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1: Boa noite. Um incêndio em Alijó, no distrito de Vila Real, continua com duas frentes.

0: A ocorrência tem sido, efetivamente, uma das principais causas de dificuldade, é também a dificuldade dos acessos. Dessa forma, temos, para além dos meios operacionais a trabalhar nas frentes ativas com linha de mangueira, de água, temos também máquinas de rastro e trabalho apeado com material, com ferramentas, sapadores de várias das equipas, de forma a tentar vencer aquilo que é a dificuldade das acessibilidades, tentando, no decorrer da noite, se consiga dobrar, efetivamente, esta ocorrência.
1: Miguel Fonseca, que espera que querem, que diz que querem aproveitar as janelas de oportunidade que vão surgindo durante a noite, garante ainda que não há populações em risco.
0: Tínhamos duas aldeias na linha de progressão de incêndio, a aldeia de Freixo e de Ribalonga, que efetivamente estávamos a apresentar alguma preocupação, mas realizaram-se também várias, precisamente de meios, com a função de defender primeiramente estas populações, e estaríamos já as autoridades também paradas em caso de necessidade para confinar as pessoas, até porque um dos problemas é a afetação das difíceis acessibilidades para estas aldeias pelas linhas de incêndio, e não iríamos estar a pôr em risco as próprias pessoas realizando ações de evacuação, e por isso a opção seria, em caso de necessidade, fazer confinamento. Neste momento ainda não foi preciso adotar essas medidas.
1: Miguel Fonseca, comandante sub-regional de Emergência e Proteção Civil do Douro, em declarações à Rádio Observador, o fogo obrigou ao corte do IC5 nos dois sentidos, entre Pópulo e Alijó. A Proteção Civil diz que a estrada só reabre quando houver condições de segurança. Sobre os exames nacionais, o ministro de Educação considera que tem condições para continuar a transformação no Ministério. Fernando Alexandre admite que houve uma crise de confiança, mas não considera que isso deva ditar o afastamento do cargo que ocupa. Sobre a segunda fase dos exames, diz que está confiante de que o processo vai correr melhor.
2: Nós estamos a trabalhar para isso. Obviamente, foi feita uma avaliação muito exigente para garantir isso. Não lhe vou dizer que não há riscos, há sempre riscos, e volto a dizer, em papel também há riscos. Fizemos processos de digitalização, fizemos imensas mudanças. Ao fim de mais de 2 anos, tivemos um problema grave, é verdade, mas estamos a corrigi-lo. E se não fosse possível corrigi-lo, obviamente, eu já tinha apresentado a minha demissão, mas eu estou a resolver o problema, eu com a minha equipa. Os alunos vão ter a classificação, vão ter formas de verificar, e nós vamos avançar nesta grande reforma que estamos a fazer no Ministério.
1: O ministro da Educação, que considera ainda que houve um alarmismo exagerado em torno do processo de avaliação dos exames nacionais.
2: Há uma certeza que eu tive desde o início do processo, é que no final os alunos poderiam ter a nota correspondente ao trabalho que fizeram durante o seu percurso escolar. Porquê? Porque os exames estiveram sempre guardados em segurança nas instalações da Imprensa Nacional Casa da Moeda. E por isso, de facto, houve um alarmismo exagerado, porque os exames existem, estão guardados, estão protegidos, e todas as situações que têm vindo a público e que nós tornamos sempre muito transparentes de incorreções, de erros, de desconformidades que resultam de várias dimensões, têm vindo e podem ser corrigidas e vão ser corrigidas.
1: O ministro da Educação, Fernando Alexandre, na grande entrevista da RTP. António José Seguro garante estar empenhado para que a crise dos exames nacionais se resolva sem entrar em choque com o governo, mas admite subir o tom se a segunda fase correr mal. O observador sabe que o chefe de Estado tem estado a exercer um soft power presidencial, longe das câmaras. Durante o fim de semana, a Casa Civil esteve a monitorizar o que se passava com agentes do setor. António José Seguro. António José Soares.
3: Entre a intervenção de António José Seguro, de dia 17 de julho, sobre os exames nacionais e a nota publicada a 21, a Casa Civil do Presidente da República esteve em contactos contínuos com alunos, pais e professores, enquanto o próprio chefe de Estado manteve uma comunicação permanente com o governo. Depois de um fim de semana com alguma confusão, o Presidente da Associação Nacional de Diretores de Agrupamentos e Escolas Públicas foi mesmo presencialmente a Belém. O observador confirmou ainda que houve telefonia entre a Presidência da República e a FENPROF. A primeira declaração pública sobre os exames foi no dia em que terminava o prazo para a entrega das notas. António José Seguro deu o primeiro puxão de orelhas público ao Executivo quando disse que era reconhecido por todos que o processo de avaliação não correu bem. O Presidente da República esperou depois pela reunião da terça-feira com Luís Montenegro, mas como continuavam a existir alunos à espera de notas, decidiu fazer uma comunicação pública, por escrito, onde fez um diagnóstico negativo da situação. O Observador sabe que neste momento o grande foco de seguro é perceber como corre a segunda fase dos exames nacionais. Se o processo voltar a falhar, é possível que a crítica suba de tom em direção ao Ministro da Educação

0: E aí, o método já não será a descrição, mas sim a reprimenda pública.
1: O jornalista António José Soares com o resumo desta notícia assinada pelo jornalista Rui Pedro Antunes e Leonor Riso e que está em destaque no site do Observador. O ministro da Defesa diz ter muito orgulho no ministro da Educação e destaca os resultados do trabalho feito pelo ministro da Administração Interna. Nuno Melo sai em defesa dos colegas de governo. Quando questionado sobre a polémica dos exames nacionais, esta quarta-feira, Nuno Melo deixa elogios a Fernando Alexandre.
2: E quanto ao seu ministro da Educação, só lhe posso dizer, é um grande ministro. É um grande ministro. E quando vamos na rua e ouvimos os professores, nós, não os sindicatos, quando ouvimos os professores, ou melhor, não um ou outro sindicalista. Quando ouvimos os professores, vemos neles o reconhecimento pelo que está a ser feito, pela justiça que foi conseguida, pela resolução de problemas antigos. E a vida é um contínuo, não é definida por um episódio, mesmo que esse episódio possa ter corrido um bocadinho pior.
1: Nuno Melo, que sobre o Luís Neves, diz que o ministro há de dar todas as explicações sobre os casos em que está envolvido.
2: O Ministério da Administração Interna, a Defesa Nacional, a Agricultura e o Ambiente, a trabalharem coordenadamente, sentando à mesa todas as entidades que tutelam, para que consigamos dar muito melhores respostas naquilo que é a defesa do património e aquilo que é a defesa de muitas vidas que de outra forma poderiam ser prejudicadas. E este trabalho que é interdisciplinar e interministerial parte, em grande medida, da administração interna. E por isso, desse ponto de vista, eu é tudo o que tenho a dizer, sendo que quanto mais, o Sr. Ministro próprio já disse que dará todas as explicações quando entender que as deve dar. Logo, não sou eu que tenho que dar as explicações que o próprio Sr. Ministro dará.
1: As declarações do Presidente do CDS e também Ministro da Defesa sobre as polémicas do Governo nas comemorações dos 52 anos do CDS no Jardim da Amnistia Internacional. Na atualidade internacional, Donald Trump afirma que o Irão vai estar pronto em breve para um acordo nuclear que trave o conflito. O presidente norte-americano diz que o país islâmico está a ser duramente atingido pelas forças dos Estados Unidos e que um acordo nuclear entre os dois países está para breve. São declarações de Donald Trump num comício no estado da Geórgia. Ainda hoje, Donald Trump ameaçou destruir as infraestruturas civis iranianas sempre que o Irão atacar navios no Estreito de Hormuz. Entretanto, o Comando Central dos Estados Unidos anunciou que já iniciou mais ataques contra alvos iranianos. Na 12ª noite consecutiva de ataques, reforçam que o objetivo é degradar a capacidade militar do Irão. No futebol, o Benfica arranca esta quinta-feira à época com a segunda pré-eliminatória da Liga Europa. Os encarnados jogam frente ao St. Gallen, na Suíça. Na antevisão da partida, o treinador Marco Silva admite que a equipa tem um grande desafio pela frente, tendo em conta o pouco tempo de trabalho.
3: Consideramos importante começar da melhor forma e ser competitivos o suficiente, atendendo ao momento da temporada e à temporada pré-temporada atípica que temos tido por razões de começarmos a competir bem cedo, pela questão do Mundial também, sermos competitivos e estarmos na próxima eliminatória. Esse é o nosso objetivo. Sabemos que é uma eliminatória com dois jogos, queremos e ambicionamos um bom jogo amanhã e um bom resultado. Esse é o objetivo, sabendo sempre que teremos o jogo no Estádio da Luz na segunda mão.
1: Marco Silva, na conferência de imprensa da divisão ao jogo, que está marcado para esta quinta-feira às 7 da tarde, com relatos e análise na Rádio Observador. Ponto final neste Jornal da 1 da manhã. A informação está de regresso à 1h30.
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5: Hoje, Dia Mundial do Cérebro, aproveito estar com uma neurocientista para tirar algumas dúvidas sobre o amor e sobre o Alzheimer. Luísa Lopes, especialista em neurofisiologia do envelhecimento, cognição e memória, que coordena um laboratório no Instituto Gulbenkian de Medicina Molecular, traz no seu livro Programados para Amar, o que a neurociência sabe e ignora sobre o amor. Mas a Luísa estuda também o envelhecimento para compreender o Alzheimer. Que alterações de memória são normais e quais são, claramente, sinal de doença neurodegenerativa? E o que acontece na menopausa e no AVC? Porquê é que o café é importante? Ou aprender línguas ou planear uma viagem mesmo sem ir. Olá, Luísa, bem-haja por ter aceitado este meu convite. Bem-vinda à Rádio Observador.
6: Olá, boa tarde, o prazer é tudo meu.
5: Tu, Luísa, tens um nome do meio, este V, que é de vaqueiro.
6: Exatamente.
5: Eu ainda pensei, não me digas que foi o avô dela que inventou. Mas não, não tem nada a ver.
6: É do meu avô, por acaso.
5: Sim,
6: é do
5: mas
6: meu
5: não,
6: avô.
5: Eu fui pesquisar isso.
6: Mas não
5: isso
6: tem a ver com as margarinas.
5: Não sabia, mas faz 100 anos este ano que o Jerónimo Martins foi à Holanda buscar esta margarina Coward, de vaqueiro. E por isso é daí que vem. Este nome não sabia, fazia ideia nenhuma. Tu nasceste então na região oeste, no Barral.
6: Eu nasci no Bom Barral, aliás, eu nasci em Lisboa, mas a minha família
5: sim,
6: é do Bom Barral, sim.
5: Cresceste.
6: Onde eu cresci foi no Oeste, exatamente.
5: E são três irmãs, não me engano?
6: Exatamente.
5: E é muito curioso porque toda a vida querias que quiseste ser cientista, és muito curiosa e muito investigadora desde pequenina, mas, e faz questão de dizer, eu sou fruto da escola pública.
6: Muito
5: digo bem,
6: está
5: como
6: vezes.
5: Os meus filhos, eu também digo isso. É muito importante. Bons
6: sim.
5: professores e professores entusiasmantes, desde a escola até à faculdade, tiveste professores que te entusiasmaram e que te fizeram orientar
6: sim.
5: na carreira.
6: E eu acho que crescer na província, no outro dia falava isto com alguns amigos, crescer na província há ali uma sede de conhecimento. Uma pessoa que cresce numa situação mais urbana tem uma exposição maior, não é? A música, filmes, exposições, a pessoas diferentes. Crescendo num meio mais pequeno, eu lembro-me que nós estávamos ávidos de conhecimento.
5: Puxava
6: a música que se produzia,
5: ti, claro.
6: Os jornais novos. Foi a altura que o Independente começou, a revista Capa, lembro perfeitamente.
5: Exatamente.
6: E portanto nós íamos, não havia internet, não é? Íamos buscar estas coisas todas. Sim, e havia esta sede primeiro de sair dali, de viajar, pelo menos eu tinha, de viajar, de ir estudar para fora e de conhecer outros mundos, que também fazia muito na leitura, mas sim, mas sempre fui muito curiosa, com muitas coisas.
5: E desmontavas despertadores e...
6: A minha mãe diz que já nessa altura desmontava relógios, despertadores. Fiz um projetor com as lentes dos óculos e lembro-me, e a minha mãe ficou um bocadinho zangada porque eu tenho este estigmatismo.
5: Tiraste das armações.
6: Exatamente, que são caras as lentes. E eu achava
5: é
6: para ampliar, sim. Sim, e também acho que vivíamos noutra. Era uma época em que havia, ou seja, o aborrecimento, tínhamos tempo de nos aborrecer e até o cérebro precisa
5: sim,
6: de se aborrecer.
5: O ócio é tão importante.
6: Exatamente,
5: falas nisso.
6: Para a criatividade.
5: Exatamente.
6: E de facto, o que acontecia quando estamos muito tempo sem grande estímulo, aquilo, o cérebro divaga e eu fazia umas coisas assim engraçadas, sim, que a minha família sempre achou que eu era muito croma desde pequenina, sim.
5: Tens uma irmã também jornalista, a Margarida?
6: Tenho,
5: de,
6: sim.
5: De exame,
6: e tenho uma que é professora.
5: E a Ana que é
6: sim.
5: professora. E é muito engraçado porque há aqui outra coisa importante que eu identifiquei-me imenso com isto. Aos 12 anos, a tua mãe ofereceu-te esta biografia da Madame Curie, esta da Aline Bigland, era uma edição da Civilização, eu lembro-me
6: sim.
5: disto. E de facto, uma primeira mulher a ganhar um Nobel, a única até hoje, que ainda ganhou em duas áreas.
6: Sim,
5: É de facto uma vida inspiradora. E é verdade, tu escreveste num livro, eu quero ser bióloga, isto é verdade?
6: É verdade, eu escrevi num livro, eu tenho essa fotografia porque há uns tempos me perguntaram e eu fui desencantar o livro e eu escrevi. Eu chamo Luísa, tenho 12 anos e quero ser bióloga. E eu acho que
5: grande
6: na altura
5: exemplo,
6: era.
5: A Curie,
6: sim,
5: né?
6: naquela altura a Madame Curie nem era bióloga, não é? Ela
5: sim,
6: era física e química, mas para mim talvez a biologia fosse o que seria mais. Provavelmente porque tinha na escola e tal,
5: sim,
6: era,
5: sim,
6: era
5: sim.
6: o que era mais semelhante a ser cientista, mas foi um livro muito marcante. Acho que a minha mãe sempre foi uma mulher também muito. E é uma mulher muito à frente do seu tempo.
5: Uhum.
6: E quando nos deu o livro, era para mostrar um exemplo, acho eu, de uma mulher que foi capaz de muita coisa, não é? E que desafiou também os cânones na altura.
5: E até o sacrifício
6: era.
5: Pessoal e não sei o quê.
6: Completamente.
5: Uma no meio do mundo de homens. E,
6: não é? No meio de homens, não é?
5: Sim,
6: temos
5: sim.
6: No primeiro congresso de físicos, não é? Com Einstein, com Niels Bohr, está lá a Madame Curie, a única mulher.
5: Exato.
6: No meio de uma sociedade
5: uma
6: muito masculina.
5: Famosa.
6: E portanto, obviamente que é também um exemplo. E ela era muito curiosa, não é? Ela, como estava a dizer, e bem, ela sacrificou a sua própria vida.
5: Exatamente.
6: Em prol da investigação, não é?
5: Exatamente.
6: Não sabia ainda os perigos da radioatividade. E ainda hoje o livro dela emite
5: é verdade,
6: radiação.
5: Isso, contaram-me isso outro dia.
6: O caderno de laboratório.
5: Na Biblioteca de Paris, ainda está um sítio à parte com todos os apontamentos dela e tudo.
6: Tem que ser em chumbo.
5: São radioativos.
6: Exatamente.
5: Ainda, é impressionante.
6: Exatamente.
5: Muito bem, tu és aquelas, portanto, cromas que leem o manual de leio os manuais de instruções do princípio ao fim. Eu adorei ouvir isso.
6: Sim,
5: tudo, até do carro.
6: Lei do carro, lei das máquinas.
5: Das muito... máquinas, às vezes é assim importante a pessoa ter um conhecimento. Hoje em dia já nem há isso, vai-se à net e vê-se já.
6: É verdade, mas vou ver essas coisas, vou ver como é que é o filtro, vou ver o troubleshooting, não é?
5: Por isso é que és investigadora. Mas também adoravas ler e adoravas literatura. A Filipa Martins, tua amiga, pediu-te para lançares a Memória dos Roxinóis.
6: Sim.
5: Tu até vê qualquer dia a escrever uma ficção. Tu tens no computador alguma pasta a dizer com uma história?
6: Eu acho que era mais criativa. Ou seja, isto de ser cientista às vezes tira-nos um bocadinho esta vertente mais literária. Eu na escola secundária gostava imenso de escrever ficção. Uhum. E escrevi, até uma vez ganhei um concurso literário na altura da Expo 92.
5: Okay.
6: Havia um concurso
5: de Sevilha.
6: Exatamente. Eu já sou dessa altura, portanto estava no meu 11º ano. E nós fomos a Sevilha, aliás, tivemos sorte, na escola ainda. Na escola.
5: Sim.
6: E eu escrevia muito peças de teatro, coisas pequenas, adorava. Eu acho que perdi um bocadinho, talvez, essa elasticidade com esta escrita científica
5: intensa.
6: que tem que ser
5: o que
6: muito
5: lês
6: rigorosa.
5: E que escreves, tem que ser os papers e as coisas que tu fazes.
6: Sim, pronto, é menos... Claro que há menos, digamos, há menos margem para esta criatividade literária.
5: Mas os médicos todos também dizem isso, e depois dos jornalistas, dos médicos, é a segunda grande profissão que dá escritores.
6: É verdade, é verdade.
5: Também pode ser, passam de coisas pela vida e ciências.
6: Mas
5: e
6: acho que
5: do amor,
6: o meu cérebro
5: coisas...
6: precisa ainda de alguma elasticidade. Mas eu escrevia mais ficção do que escrevo agora. Ou seja, escrevia muitos contos, gosto muito.
5: Ah, é tão bom.
6: E lembro muitas vezes de ir, por acaso é uma coisa que já não me lembrava há muitos anos, que a minha mãe, isso foi um bocadinho da minha mãe. A minha mãe, na primeira viagem, eu era pequenina, na primeira viagem de estudo que eu fui, a minha mãe escreveu-me um bilhetinho e eu escrevi uma história muito engraçada de uma castanha. Qual era a sensação de uma castanha a ser assada no assador? Eu acho que até era muito mais talentosa em pequenina do que sou agora. Para esta ideia da ficção.
5: Mas é verdade, fantástico.
6: Que me apaixona. Apaixona-me, é uma paixão não consumada, se quisermos.
5: Tinhas outra coisa que eu adorei, que era a revista Time. Tu compravas e tu ias para o liceu com ela debaixo do braço. Isso fazia também viajar.
6: Eu acho que é essa a importância, como eu dizia, de viver na província, não é? Ouvíamos a música... O Oceano Pacífico, aqueles programas que davam à tarde,
5: à tarde, à noite.
6: A National Geographic, lia a Time, depois começou a MTV, a Television, não é? Nos anos 80, e portanto nós todos era um bocadinho sugar essa informação toda, mas sim, a Time gostava
5: mas
6: muito.
5: Mas essa tua fome era muito importante. Aos 17 anos fizeste aquela coisa extraordinária de último ano de liceu, quero fazer em Lisboa, para estar mais perto, não sei, de toda esta informação e tudo isto.
6: Eu gosto muito de viajar e não...
5: Tu fizeste um bocadinho bullying desta, da professora?
6: Verdade.
5: Lá de onde tu vens, não sei o que, achaste a loia.
6: Não é uma coisa que agora eu penso. Eu normalmente gosto de reforçar nas coisas positivas, mas de facto, se pensarmos, sim, mas era um bocadinho a menina da província que
5: é
6: vinha,
5: estigma,
6: não é?
5: Exato.
6: Sim. E que sente que os
5: menos
6: colegas...
5: que isto debateu-se muito hoje em dia, não é? Com generalização,
6: globalização. É diferente. Nós temos outra. Começamos a interagir mais uns com os outros mais cedo. Temos internet.
5: Claro.
6: Naquela altura não havia quase ligação.
5: Mas estou a ver a senhora ter uma aluna e a bater todos e as pessoas um bocadinho admiradas com esta que vem das berças.
6: E era sobretudo também a intensidade. A intensidade e a competição de quem está. Éramos de ciências e, portanto, muitos alunos de medicina, ou potenciais alunos de medicina. Coisa que eu nunca ambicionei, eu gostava mesmo de ser cientista, assim de bancada.
5: Investigadora.
6: Mas pronto, tínhamos muitos alunos de medicina, imagine-se a tensão, não é? Com as notas.
5: Claro.
6: E sim, foi, digamos que não foi fácil esta ideia de uma menina da província em Lisboa e que, de facto, eu não estava à espera desta hostilidade, mesmo dos professores. Sim.
5: Em vez de apoiar, pelo contrário, não é? Dar mais meios para os
6: professores. Sim, e foi. Eu acho que também nos ajuda, não é? É um bocadinho, dá-nos assim uma adaptação.
5: Sim, exatamente.
6: Quem
5: vence
6: isso depois.
5: Não tem as tuas armas e quem sai abaixo e quem fica derrotado com isso, frustrado.
6: E sobretudo, não havia muita atenção. Agora há mais, eu penso também agora há uma atenção diferente aos alunos.
5: Sim.
6: Não é?
5: Ainda bem.
6: E é importante, eu também só tinha 3 disciplinas. Naquela altura, no 12º ano, portanto, não passava muito tempo na escola.
5: Antes de transição.
6: E há outra vantagem, talvez, que é não há redes sociais. Portanto, tudo o que pudesse ser mais cruel acabava na escola. A pessoa tinha o seu recado.
5: Exatamente. E ficava ali. Não havia, esta,
6: não havia
5: esta,
6: contínuo, não é?
5: Este portanto, julgamento contínuo online e em tempo real por todo lado, exatamente.
6: Exatamente.
5: O apelo da bioquímica, portanto, aqui estudavas os mecanismos das células, mais uma coisa que tu gostavas de desmontar, licenciaste então em bioquímica, e tu depois podias ser nefrologista hoje. O rim era uma coisa que tu gostavas muito. Cá está, aqui homenageamos o professor Rodrigo Cunha e tal.
6: É verdade.
5: Vale a pena.
6: Que me deu aulas de fisiologia e eu lembro-me, ainda no outro dia há pouco tempo entrevistámos alunos, potenciais alunos de doutoramento, estamos nessa
5: já
6: altura, não é?
5: Já acompanhaste uma série deles, já.
6: Exatamente. E então, havia um aluno que me disse, eu gostei muito da fisiologia do rim. Agora há pouco tempo, há um mês.
5: Foi como tu.
6: Exato. E eu disse, olha, como eu te percebo,
5: exato.
6: De facto, a quem estuda a fisiologia do rim, não é, que tem que controlar uma série de equilíbrios eletroquímicos e os iões, é fascinante, mas não fui para nefrologia. Eu acho que gostava mais do tempo.
5: Cérebro falou mais alto.
6: Sim, e a da bancada. Eu nunca gostei muito de... A medicina, como eu disse, nunca me...
5: A parte clínica, digamos assim.
6: Sim, e sobretudo gosto muito da parte de investigação detetivesca. Eu também concorri à polícia judiciária.
5: Exato.
6: Adoro.
5: É uma área que tu também gostas, por vestígios biológicos e encontrar a pessoa que...
6: Sim. Sim.
5: É extraordinário.
6: E fiquei muito, aliás, na altura até fiquei muito triste. Isto foi quando eu acabei o doutoramento, já não sei, quando concorri, lembro-me à Polícia Judiciária que tinha aberto vagas para a Polícia Científica. Mas depois quando eu li a descrição...
5: Das cadeiras? Que é
6: do trabalho, era um bocadinho de técnico, mas assim sem grande estímulo intelectual e portanto não fui por aí. Mas continuo a gostar dos filmes... De crimes, detetives, gosto imenso.
5: Sim, Assis, da nossa praça.
6: Sim.
5: O sobrinho Simões disse que se pudesse voltar a estudar, gostava de estudar a cabeça. De facto, a tua tese de licenciatura já foi em neurociências, acabaste depois de doutorar-te em neurociências. Na tua área da bioquímica, normalmente vão para cancro ou para genética, não sei o quê, e tu disseste, não, eu quero aquilo, quero mesmo o cérebro.
6: Sim, são mais raros os bioquímicos que vão para neurociências. Aliás, na altura, isto eu acabei o curso em 98, já foi há uns aninhos, não havia muito neurociências em Portugal. Havia Coimbra, o Centro de Neurociências de Coimbra, que já era muito conhecido, havia poucos investigadores, não era
5: de todo... Ainda não havia o Champalimau, ia começar?
6: Não era de todo, foi muito antes disso. Sim, não era de todo uma disciplina em que houvesse muita massa crítica e também não era muito estudada na universidade. Por acaso aconteceu que eu tive um professor que fazia neurociências e começou daí. E eu digo muitas vezes, podia ser neurociências... Mas podia ser ciências forenses, podia ser, na altura... muitas vezes acontece por circunstância. A maioria dos cientistas são curiosos.
5: Exatamente. E tu tens a mente aberta nesse aspecto e também gostas de variar e gostas de...
6: Ai, gosto imenso.
5: E por isso foi mesmo, olha, esta oportunidade vou agarrar.
6: Se for
5: fazer um estágio com um homem que nem sequer aceitava alunos e por isso estamos à espera. Eu fico à espera.
6: Exatamente.
5: Eu adorei isso.
6: Sim, eu fiquei à espera que ele aceitasse alunos. Na altura podíamos fazer isso. Eu digo também que era uma altura que o risco compensava. Ou seja, havia muitas oportunidades e falámos um bocadinho antes aqui em off, não é? O risco compensava, havia muitas oportunidades de estudar. Portugal estava numa altura com grande esperança, muito emergente, com dinheiro da União Europeia, com ideias, com pessoas
5: FCT,
6: a chegar. Exatamente. E, portanto, o risco compensava. Eu sabia que ia ter sempre um estágio, portanto, se fosse aquele ou noutro sítio, iria acontecer. Sim. Os estudantes portugueses eram muito conceituados no estrangeiro, continuam a ser, mas éramos poucos, não é? E, portanto, era muito fácil ter uma posição no estrangeiro, ter um estágio, um doutoramento.
5: É ótimo. Há mais oferta também.
6: É muito bom. Agora temos mais oferta nacional, que é muito boa.
5: Sim.
6: E ficamos muito contentes com isso. Mas sim, é uma altura que, de facto, irrepetível, de grande entusiasmo e de risco.
5: Já foi na tua parte final da licenciatura que fizeste um estágio que já a estudar proteínas envolvidas no envelhecimento?
6: Exatamente.
5: Portanto, o envelhecimento já começou a aparecer ainda na faculdade.
6: Começou na faculdade com esse projeto que eu gostei muito e eu estava muito indecisa se queria comprometer-me com alguém para 4 anos. Porque eu pensei, isto 4 anos...
5: Ainda é uma... Para quem gosta de generalizar...
6: Exatamente. É um compromisso. Eu não sabia bem se era aquele tema, se queria mesmo, se estava disposta a esse tipo de compromisso. Mas depois concorri a uma bolsa da tal Fundação para a Ciência e Tecnologia e começou na altura do professor Mariano Gago, que era que transformou
5: também
6: dramaticamente.
5: Também foi responsável por um boom nessa altura, foi
6: tínhamos
5: tão importante.
6: Um boom, havia muita esperança, havia algum dinheiro para financiamento, havia muito bons investigadores e havia um entusiasmo que se sentia
5: No ar, quase.
6: No ar.
5: Exato. Love is in the air.
6: E fiz um doutoramento, mas convém dizer também que a minha segunda opção Foi física tecnológica, portanto, hoje poderia estar...
5: Técnico a dar aulas de física pura.
6: E agora sei muito pouco do que sabia de física, mas também era uma disciplina que me apaixonou sempre.
5: Mas tu és muito versátil nisso e tens uma grande abrangência de temas, o que é muito bom.
6: Não, isso também ajuda. Ser mau, mas...
5: Não, é bom, porque abre-te os horizontes e consegues discutir. Por isso é que os vossos grupos são multidisciplinares e consegues perguntar coisas a psicólogos e coisas, quando é importante. Tudo bem?
6: Sim, é verdade que nos dá. Ser curioso sobre várias coisas dá-nos outra.
5: Claro.
6: Outra exposição ao mundo.
5: E depois vais a congressos e coisas, e depois dizem, vem ter contigo psiquiatra X e não sei o quê, e diz: olha, quando precisar de mim, diz-me. E de facto, olha, quero usar as vossas células, que vocês, biópsias que usaram.
6: Sim, e agora isso é mais comum. Eu gosto muito desta
5: essa
6: ideia.
5: Essa rede é muito importante.
6: E eu gosto muito da ideia de colaborações. Tenho vários estudantes que são médicos, aprendo imenso com eles e vice-versa. E gosto muito.
5: Cada vez mais, e então a neurociência, cada vez mais acabou esta coisa do compartimento estanque. Não, os médicos
6: agora,
5: trabalham com médicos, com psicólogos.
6: E nós agora temos uma grande vantagem. Ou temos uma, se quiseres, o potencial da tecnologia fantástica, portanto precisamos de muito bons biólogos computacionais, muito bons analistas de dados, muito pessoas que saibam muito bem fazer programação. Nós analisamos registros de neuronais e portanto precisamos de pessoas que saibam muito bem analisar neurofisiologia. E, portanto, claramente as equipas...
5: Têm que ser cada vez mais
6: interdisciplinares,
5: Portanto, a tua ideia no envelhecimento, estudar isto, era perceber não só porque é que o cérebro falha, mas compreender como é que consegue continuar a funcionar. Uhum. É muito curioso, fizeste o doutoramento em neurociências repartido entre Lisboa, em Estocolmo e Cambridge. Estiveste no Karolinska Institute, portanto, aqui é onde se anunciam os prémios Nobel. É extraordinário. Assististe a estas sessões?
6: Assisti a uma. Foi maravilhoso.
5: Deve ser incrível.
6: Foi incrível.
5: É lá,
6: portanto,
5: que se
6: porque
5: diz
6: eu
5: o
6: estava
5: nome.
6: Lá em dezembro, que é quando acontece isso. E, portanto, fui lá, obviamente, não podia perder.
5: Claro.
6: Claro que é uma. É extraordinário.
5: Eu acho que sim. A ter o nome do próximo prémio Nobel.
6: E depois, mais uma vez, a internet era muito limitada. Portanto, eu tive esta informação em primeira mão, não é que houvesse tudo em direto como há agora, ou telemóveis.
5: Sim, sim.
6: Foi
5: outro dia o Carlos Filhais, eu assisto, mas é online, vejo em casa.
6: Extraordinário, é muito bonito. O Karolinska é um sítio fantástico para trabalhar.
5: Estocolmo
6: é fantástico. E eu digo muitas vezes que o que mais me deslumbrou enquanto muito jovem nestes sítios era, e se calhar mais uma vez muito croma, era o acesso que eu tinha à informação, aos artigos científicos. Há bibliotecas maravilhosas em Cambridge. O Karolinska ainda continua a ser o sítio onde tem uma, portanto, tinham a assinatura de quase todas as revistas científicas.
5: Incrível.
6: E é uma sede onde nós podíamos.
5: A facilidade.
6: E, portanto, eu trouxe quilos e quilos, porque na altura ainda não mandávamos assim os PDFs, como se mandava, quilos
5: Exato.
6: E quilos de artigos.
5: Qualquer boa universidade, mesmo nos Estados Unidos, tem 5 ou 6 ou 7 bibliotecas, é impressionante.
6: Exatamente. E Portugal na altura tinha ainda digamos, um acesso mais limitado. E então foi de facto uma experiência irrepetível.
5: Muito
6: pessoal
5: bem.
6: E profissional. Pessoal, talvez ainda de maior entusiasmo.
5: Exatamente, muito bem. Luísa Lopes, temos que fazer aqui um brevíssimo intervalo e já voltamos à conversa, até já.
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Boa noite, eu sou a Teresa Freire, 1:30, hora de atualizar a informação. O incêndio em Alijó, distrito de Vila Real, continua com duas frentes a arderem, mas a Proteção Civil acredita que os trabalhos podem evoluir favoravelmente durante a noite. O fogo lavra desde a 1 da tarde, conta agora com 400 bombeiros no terreno, apoiados por mais de 140 meios terrestres. O número foi avançado pelo Comandante Subregional de Emergência e Proteção Civil do Douro à Rádio Observador há cerca de 1 hora. Miguel Fonseca explica que os acessos e o vento têm dificultado o combate ao incêndio, mas garante que não há populações em risco. O fogo obrigou ao corte da IC5 nos dois sentidos, entre Pópulo e Alijó. Sobre os exames nacionais, o Ministro da Educação considera que tem condições para continuar a transformação no Ministério. Na grande entrevista da RTP, Fernando Alexandre admite que houve uma crise de confiança, mas não considera que isso deva ditar o afastamento do cargo que ocupa. Sobre a segunda fase dos exames, diz que está confiante de que o processo vai correr bem. O Ministro da Educação considera ainda que houve um alarmismo exagerado em torno do processo de avaliação dos exames nacionais. O Ministro da Defesa diz ter muito orgulho no Ministro da Educação e destaca os resultados do trabalho feito pelo Ministro da Administração Interna. Nuno Melo sai em defesa dos colegas. Quando questionado sobre a polémica dos exames nacionais esta tarde, à margem das celebrações dos 52 anos do CDS, Nuno Melo deixou elogios a Fernando Alexandre e sobre Luís Neves diz que o Ministro há de dar todas as explicações sobre os casos em que está envolvido. Na atualidade internacional, Donald Trump afirma que o Irão vai estar pronto em breve para um acordo nuclear que trave o conflito. O presidente norte-americano diz que o país islâmico está a ser duramente atingido pelas forças dos Estados Unidos e que um acordo nuclear entre os dois países está para breve. Ainda hoje, Donald Trump ameaçou destruir as infraestruturas civis iranianas sempre que o Irão atacar navios no Estreito de Hormuz. Entretanto, o Comando Central dos Estados Unidos anunciou que já iniciou mais ataques contra alvos iranianos. Na 12ª noite consecutiva de ataques, reforçam que o objetivo é degradar a capacidade militar do Irão. E no futebol, o Benfica arranca esta quinta-feira a época com a segunda pré-eliminatória da Liga Europa. Os encarnados jogam frente ao St. Gallen, na Suíça. Na antevisão da partida, em conferência de imprensa, o treinador Marco Silva admite que a equipa tem um grande desafio pela frente, tendo em conta o pouco tempo de trabalho. O jogo arranca às 7 da tarde com um relato e análise na Rádio Observador. Ponto final nesta síntese da 1:30. A informação está de regresso às 2 em ponto.

0: Estamos a conversar com a neurocientista Luísa Lopes. Ela é especialista em neurofisiologia do envelhecimento, cognição e memória. Coordena um laboratório no Instituto Gulbenkian de Medicina Molecular e traz no seu livro Programados para Amar, o que a neurociência sabe e ignora sobre o amor. Aqui nesta tua carreira, a perceber um bocadinho as tuas origens, estiveste num pós-doc já há 3 anos na Nestlé, portanto estamos a falar em Lausanne, na Suíça.
1: Sim, recebia muito chocolate, era maravilhoso, é verdade.
0: Imagina,
1: é verdade.
0: Ai, sério, claro.
1: Sim,
0: imagina.
1: No Natal recebíamos 2 kg de chocolate, maravilhoso, chocolate suíço.
0: É extraordinário. Onde foste estudar esta interação do sistema nervoso entérico, este o famoso gut-brain axis, esta questão de... No fundo é o intestino cérebro, não é? Quer dizer, nós temos
1: Exatamente.
0: Neurónios no corpo todo.
1: Exatamente.
0: E temos uma comunidade muito importante no intestino.
1: No sistema nervoso entérico.
0: Porquê?
1: Sim, e para já é muito importante como prevenção em infecções e controle da motilidade intestinal. Portanto, é o sistema nervoso entérico que controla toda a motilidade desta parte.
0: Motilidade quer dizer o quê, Luísa?
1: Mobilidade, portanto, os movimentos.
0: Ah, sim,
1: não é?
0: Todo sim. O sistema digestivo.
1: Todo o sistema digestivo. E, sobretudo, também tem um papel muito importante na capacidade de defesa. Portanto, as injeções, por exemplo, quando uma pessoa tem, não sei se as pessoas têm noção disto, mas, por exemplo, se acontece uma infecção, normalmente é um dos primeiros locais de exposição, muitas vezes é pela comida, não é?
0: Sim.
1: E o que acontece é que nós temos no sistema nervoso, o sistema nervoso entérico tem os sensores muito apurados para isto.
0: Okay.
1: E, portanto, liberta uma série de
0: enzimas,
1: moléculas,
0: proteínas,
1: de enzimas, de citocinas.
0: Para combater aquela...
1: E não só isso, e portanto, e faz regular todo o epitélio intestinal que segrega o muco. Muco, no fundo, que faz um bocadinho a hidratação para limpar as coisas. E daí as pessoas às vezes terem diarreia, não é? E as cólicas. Isso tudo é
0: para
1: o
0: libertar.
1: Sistema... Exatamente.
0: Como a febre, é para aumentar a atividade e não sei o quê, para curar.
1: O sistema nervoso entérico, ou seja, todo esse tipo de...
0: Mas são neurónios inteiros e verdadeiros, como a massa cinzenta?
1: Exatamente. Não, não tem a massa cinzenta. São neurónios, porque a massa cinzenta, no fundo, são os axónios que são muito longos. No sistema nervoso entérico é um bocadinho diferente.
0: Aquela cor?
1: Sim.
0: Não fazia ideia.
1: São um bocadinho diferentes.
0: Okay,
1: e são sobretudo de serotonina. Tem várias, mas acetilcolina, serotonina, são outros neurotransmissores.
0: Sim.
1: Mas eu ia dizer que na altura a Nestlé era muito de vanguarda, não tinha neurocientistas e queria alguém...
0: Nem é uma farmacêutica,
1: não
0: é?
1: Não. Eles faziam muita investigação, sobretudo, porque é que eles estavam interessados neste brain-gut axis, não é? Esta ligação.
0: Sim.
1: Porque há muitas pessoas com doenças inflamatórias intestinais, como a doença de Crohn, como o síndrome do intestino irritável.
0: Ligadas ao intestino, exato.
1: Exatamente. E que
0: stress
1: são...
0: crónico.
1: Exatamente, e que são ligadas entre e que nós sabemos que são exacerbadas pelo stress.
0: Okay.
1: Portanto, eles queriam perceber quais os mediadores.
0: Como é que isso afeta?
1: Exatamente, e tinham um programa de investigação e foi o que nós fazíamos modelos de stress crónico e depois o que fazíamos era sequenciar, ou seja, listar todas as proteínas que pudessem estar alteradas nessa condição, por forma a tentar arranjar mecanismos biológicos e potenciais alvos terapêuticos. Era um bocadinho esta... Não é? Eles usavam depois a alimentação como medicamento, não é?
0: Largaste um bocadinho a academia e estiveste na indústria nesse período, mas ao mesmo tempo fizeste umas exigências que foi: olhem, eu quero continuar a publicar, isso é importante para o meu currículo, para coordenar e evoluir nisso.
1: E foi algo
0: que nunca,
1: foi algo que nunca me foi negado. Por vezes acontece mais nas farmacêuticas clássicas, não é?
0: Daí há sigilo profissional, sigilo industrial, que
1: há propriedade, exatamente.
0: É
1: há competição industrial,
0: pronto,
1: etc.
0: E é diferente, justifica-se mais.
1: Aqui ainda há uma grande parte de investigação mais fundamental, portanto,
0: sim,
1: desenvolvimento. Eu tive a grande sorte de ter quer uma equipa que fazia isso e quer uma grande vantagem é ter dinheiro.
0: Sim.
1: À vontade.
0: Isso é bom.
1: E ter uma equipa fantástica e pude sempre ter publicações. E fiz colaborações, fiz experiências em Portugal, por exemplo. Em Portugal vim cá umas semanas trabalhar na Universidade do Porto com um colaborador, portanto foi possível quase ter, se quiser, uma vida académica dentro...
0: O melhor dos dois mundos, no fundo.
1: Isso que eu ia dizer. Foi o melhor dos dois mundos e foi um ambiente maravilhoso, multicultural.
0: Voltar para Portugal quando? 2003? 2003.
1: Está
0: bem. Querias ser mãe também?
1: Queria ser
0: Foste
1: mãe.
0: Mãe cá?
1: Fui mãe cá.
0: Ok.
1: E não tinha nenhuma... Não precisava, ou seja, não era uma exigência ser mãe cá ou ser mãe lá. A questão que eu pensei foi: vai ser mais difícil voltar para Portugal quanto mais
0: velha. As condições não são mais favoráveis de nada.
1: Sim. E eu achei sempre que era mais fácil voltar para o estrangeiro do que para Portugal. Portugal já na altura era, continua a ser, há menos ofertas de emprego,
0: claro,
1: não
0: pronto,
1: é?
0: Claro,
1: na academia.
0: Claro, na tua área.
1: E depois eu sei que é mais difícil entrar para a academia portuguesa mais tarde. E isso foi uma escolha, digamos, consciente.
0: Consciente, exatamente.
1: Mas tenho muita pena, ou seja, eu tinha de facto um ambiente de trabalho extraordinário.
0: Sim, mas
1: Nestlé.
0: Mãe, se tu fosses mãe, eles iam-te cortar um bocadinho as vadas e iam-te dizer: não, mamãe aqui não trabalha o dia todo, vá para casa às três.
1: Mas
0: e
1: eles...
0: tu, isso é uma coisa que te fez um bocadinho de impressão ainda.
1: E sim, na Suíça fez muita impressão.
0: Tu gostavas de ter de ficar, eu é que giro as minhas
1: coisas. Sim, a tempo parcial. Se bem que a Nestlé depois também tem condições muito especiais para os pais, não é? O leite, os leites infantis, os iogurtes.
0: Exatamente, tudo isso facilita, não é?
1: Tem benefícios, digamos, temos regalias profissionais fantásticas.
0: Sim,
1: eu tenho a dizer coisas boas. O sítio do centro de investigação era maravilhoso, nevava, tínhamos árvores à
0: Lausanne,
1: volta.
0: É fantástico.
1: É muito bonito.
0: Deve ser lindo, sim. Decidiste então voltar para Portugal e tiveste uma posição na Ciência 2007, como investigadora da FCT, em vários concursos nacionais.
1: Sim, mais uma vez aqui também muito grata, não só à Escola Pública, mas à Fundação para a Ciência e Tecnologia que sempre financiou
0: memória.
1: A minha carreira.
0: Exatamente. Incrível. Mas também é porque eras boa, senão também não te apoiavam assim. E de toda esta passagem cá, só ficou para a história a tua piscina dos 1000 litros.
1: Sim, essa
0: tua piscina
1: história
0: de Morris.
1: É incrível.
0: Protesto 50... de Morris, onde vocês têm uma piscina, tem que encher com. Tem que ficar opaca para os ratos não descobrirem o caminho.
1: Exato,
0: dos testes.
1: Sim, é um teste de memória espacial e, portanto, há uma plataforma escondida
0: ver.
1: Que eles não podem ver e, portanto, temos que. Usamos.
0: Ou para cisá-la, digamos
1: exatamente,
0: assim.
1: Exatamente, e, portanto.
0: Não sei se existe.
1: Nós temos que a tornar opaca. Usamos leite em pó, que é o que os países nórdicos usam muito.
0: Muito bem.
1: Se vir os primeiros artigos científicos, era assim. Ora, obviamente, na nossa ingenuidade, esquecemos que a temperatura em Portugal não é bem a mesma.
0: Portanto, aquilo fermentou, acidificou.
1: Foi terrível.
0: Um cheiro nauseabundo, imagina.
1: Um cheiro nauseabundo, parecia uma fermentação. Eu acho que nunca vi assim uma fermentação ao vivo, não é? Eu estava grávida.
0: Ah, meu Deus,
1: ainda por cima, pai, com 7 até 8 meses. Mas lembro-me que tínhamos uma visita quase a chegar ao instituto. Aquilo uns
0: de Harvard,
1: sim, que iam fazer uma visita, ainda por cima.
0: Uma delegação.
1: Eu sei que só me lembro de pormos assim uns cartazes em manutenção, aquela aula.
0: Sim.
1: E fomos a correr comprar uma bomba de piscinas.
0: Para bombear aquela água toda e arejar o espaço.
1: Exatamente.
0: Imagino só essa confusão.
1: Mas é a vida de cientista, de vez em quando.
0: Divulgação científica é uma coisa que te atrai muito. É um grande desafio trazer a tornar a ciência comunicativa para não ficar só numa elite e chegar a toda a gente. Mas comunicar não é fazer ciência. Tu dizes isso e é com razão. A ciência avança nos laboratórios, através de experiências. Muito bem.
1: É muito importante fazer esta distinção.
0: Mas é óbvio que fazes isso e fazes bem. E o teu livro é um sinal disso, este livro. Escreveste em incríveis revistas. Tiveste no podcast Impertinente, da Fundação Francisco Manuel dos Santos. Chegaste a ser júri naquele programa Os Extraordinários, onde também aproveitávamos para estudar, porque tu apanhaste, por exemplo, aquele senhor que fazia... Isto era para testar mentes brilhantes. Este concurso de RTP. E eu e este senhor com quase 90 anos, que fazia risos quadrados de cabeça e tu ficaste...
1: Impressionante.
0: Eu tenho que estudar este homem.
1: Impressionante. Eu disse-lhe, impressionante. É impressionante e conheci pessoas maravilhosas. Mais uma vez, a vantagem de sair do laboratório, não é? Conhecer pessoas maravilhosas, percebi que a minha vida não é aquela da televisão.
0: Sim.
1: Foi uma experiência, como curiosidade, foi perceber como é que funciona, mais uma vez, perceber como é que funciona aquelas horas todas. Fiquei com um grande respeito pelos profissionais da televisão, que mantêm o entusiasmo e energia o dia todo.
0: Exato.
1: Que eu não conseguiria. Mas foi uma experiência e foi muito gratificante em termos humanos, porque as pessoas foram muito pacientes e muito generosas comigo. Os participantes também.
0: Antes de ir ao Alzheimer aqui e depois ao amor,
1: sim,
0: vou ter 5
1: claro.
0: Minutos para cada um, mas eu não posso deixar fazer este intervalo para falar dos admiradores secretos, este projeto tão bonito que tu fizeste, mas também a tua mãe também é voluntária na área social e sabe a importância disto. Tu com as tuas irmãs acabaram por fazer durante a pandemia este
1: é verdade.
0: Projeto Admiradores Secretos, portanto, quem é que precisa de ajuda, quem precisa pede e quem pode dá. Portanto, as pessoas inscreviam-se anonimamente num site, porque havia aquela vergonha de pedir ajuda. De facto, foi uma altura em que muitas famílias ficaram muito aflitas.
1: Sim, houve muito desemprego, para quem se lembra.
0: Chegaram a ajudar centenas de famílias e milhares de doadores que se propuseram. E depois passou para a França e para a Bélgica, Luxemburgo, já usavam esta ideia também. Esta coisa de fazer uma plataforma onde as pessoas podiam se inscrever. Precisamos de um cabaz.
1: Eu acho que a grande vantagem era que as pessoas online...
0: Que boa ideia, que bonito.
1: As pessoas online podiam... eu, nós não quisemos prolongar, porque obviamente depois é um trabalho social que tem que ser feito com técnicos especializados.
0: Exato,
1: e que tem que ser escrutinado.
0: Mas
1: de outra
0: na altura
1: forma.
0: Não havia esses meios.
1: Não, e eu acho que o ser online permitiu que também muitos, e foram muitos portugueses no estrangeiro que ajudaram. E houve histórias incríveis de, por exemplo, no interior norte, em que, imagine-se, a ideia era as pessoas inscreviam-se para dar e também se inscreviam para
0: receber.
1: Para receber anonimamente uns
0: claro,
1: e outros.
0: Muito importante.
1: Exatamente, era porque há muita pobreza escondida. E tínhamos, por exemplo, senhoras, as mulheres que telefonavam escondidas dos maridos, pediam por causa do orgulho, não é?
0: E eles depois era tudo contratado online e os supermercados iam entregar, as pessoas não tinham que saber.
1: Não, os supermercados iam entregar, mas houve sítios onde, imagine-se, não havia entrega online.
0: Sim,
1: então havia supermercados
0: interior.
1: Locais... que nós conseguimos ligar, fazer o cabaz num supermercado local e as pessoas iam entregar. Foi uma, eu digo que foi uma altura
0: movimento
1: maravilhosa
0: de solidariedade.
1: De... Eu conheci mais uma vez
0: fantástico.
1: Pessoas maravilhosas e histórias ainda
0: tua
1: melhores.
0: Tua vida cruza-se com estas, a começar para a tua mãe, as tuas irmãs. Pronto.
1: Sim.
0: Alzheimer, agora tenho aqui 5 minutos para falar disto. O envelhecimento é incontornável. Pronto, já sabemos isso. A cirurgia plástica pode ajudar o corpo, mas a mente também envelhece. É ótimo. E o sedentarismo, a obesidade, a vigília constante, os ecrãs, tudo isso são ameaças.
1: Fatores,
0: não é?
1: De risco, exatamente.
0: Pronto. Os estudos apontam que nós tínhamos um potencial de vida até aos 105, 110, 120 anos. A Organização Mundial de Saúde fala nos 105, 110 uhum. anos. É impressionante. Há muitas técnicas. E eu lembro da Tina Turner com o síndrome do vampiro, que fazia
1: transfusões de sangue jovem.
0: Pronto. O envelhecimento do cérebro é inevitável, mas tu dizes, não é uma maldição.
1: Uhum.
0: E, portanto, há coisas que podem fazer, podemos fazer coisas,
1: sim.
0: É natural que o cérebro envelheça.
1: Eu acho que há aqui uma mensagem...
0: Os neurónios não morrem necessariamente,
1: não.
0: Até se podem
1: há alguma morte neuronal à medida que envelhecemos, mas, de facto, a morte mais significativa acontece quando há uma neurodegeneração.
0: Sim.
1: Okay? Essa sim. Mas a maior parte das pessoas...
0: Uma doença estilo Alzheimer,
1: sim,
0: ou achando demência.
1: Mas, ao contrário do que as pessoas pensam, a maior parte das pessoas mais velhas não têm demência.
0: Não, exatamente.
1: A maioria não tem demência,
0: sim,
1: felizmente. Obviamente
0: bem.
1: Que é o que nós falamos, porque há um estigma, há um medo
0: claro,
1: associado e,
0: claro.
1: Obviamente, a perda de memória tem muito a ver com a nossa identidade. Portanto, há aqui uhum. um medo muito grande. Mas não, então, o que acontece? Nós perdemos algumas capacidades, sobretudo, por exemplo, o processamento de cálculo fica mais lento.
0: Sim.
1: Mas, por exemplo, o vocabulário, há um tipo
0: melhor.
1: De conhecimento, sim, o vocabulário melhor, o tipo de conhecimento cristalizado que é esse, que é o conhecimento através
0: com
1: de novas experiências, com as experiências, melhoram.
0: Uhum.
1: E, portanto, de um ponto de vista muito objetivo, melhora a tranquilidade que falámos.
0: Uhum.
1: A tranquilidade melhora porquê? Porque quando as pessoas dizem que há uma certa tranquilidade, nós sabemos que há uma...
0: Está ligado ao cérebro,
1: sim,
0: claro.
1: Sim, uma hipoatividade de algumas das zonas ligadas à memória emocional.
0: Pronto.
1: Que normalmente exacerbam as emoções e que estão muito e que têm uma conexão direta com
0: portanto,
1: as áreas da memória.
0: Portanto, há circuitos que se calhar há hiperestimulação de uns circuitos
1: há uns
0: e há o hipo.
1: Há hipo de duas, que é esta da parte emocional e, por exemplo, do córtex pré-frontal, que também é o do cálculo, mas
0: que
1: também é
0: a nossa ligação com, como falou o Damásio, não é? A ligação com a sociedade.
1: É o nosso filtro.
0: Exatamente. Por
1: moral.
0: Isso é que às vezes os mais velhotes não têm tanto filtro
1: é
0: nenhum.
1: Isso, era isso que eu ia dizer. Portanto, que é uma normalmente é um reflexo
0: isso.
1: de alguma redução do volume
0: sim.
1: do córtex pré-frontal. Mas, em geral, nós conseguimos ter, e sabemos que esses são os super agers, ou os super seniors, se quisermos, que são pessoas que com 90 ou com 100 anos têm uma capacidade cognitiva incrível. Com algumas destas alterações, como uhum. eu disse, na velocidade de cálculo, etc. Mas com uma capacidade cognitiva incrível. Nós vimos, por exemplo, como eu dizia, nos extraordinários, aquele senhor que fazia raízes quadradas.
0: De cabeça?
1: Muitas é de prática, portanto, a prática ajuda, a prática profissional. Quem tem normalmente mais qualificações também tem o que é chamada maior reserva cognitiva, portanto,
0: pronto.
1: Tem uma proteção acrescida
0: exatamente.
1: Por causa do tal estímulo intelectual.
0: Uhum.
1: O exercício físico, a higiene de sono.
0: A alimentação. O sono
1: alimentação.
0: É muito importante. É outra coisa que tu dizes que é muito importante.
1: O sono ainda não está nos fatores de risco.
0: Temos que a Teresa Paiva vai falar disso.
1: Exatamente.
0: A
1: oficiais,
0: disso.
1: Mas é muito negligenciado em Portugal. Nós sabemos
0: sim.
1: quase certeza que é um fator de risco, embora ainda não esteja considerado ainda, porque
0: okay.
1: não há, digamos que ainda
0: estudos
1: não há números suficientes.
0: Não substanciam isso.
1: Mas empiricamente
0: sim.
1: é algo que os colegas, por exemplo, clínicos têm muita atenção
0: sim.
1: Em termos de
0: e
1: prevenção.
0: E depois, alterações de memória que são normais e alterações de memória que são claras das doenças neurodegenerativas. E isso já se consegue distinguir muito bem. O senhor pode fazer, há testes para isso, não há?
1: Sim, portanto, um médico especialista, neurologista em doenças neurodegenerativas, há vários tipos de testes. Há testes neuropsicológicos e depois há uma série de testes já de imagem ou de sangue que se fazem.
0: Sim.
1: Que podem ver a deposição das placas amiloide, que são placas que se veem no cérebro.
0: Mais
1: deposição de agregados tóxicos e também há testes de sangue. E, portanto, tudo isso em conjunto nos permite, e depois também a atrofia do hipocampo, que é uma característica comum, ou seja, a redução do volume desta zona que é muito importante, cérebro. Que é importante para a memória espacial, para a orientação
0: espacial.
1: Diz que
0: no Alzheimer perdem-se mesmo memórias, Luísa, ou, já ouvi dizer isto de neurocientistas, perde-se o acesso a essas memórias.
1: O que acontece... O que acontece é, sobretudo, o acesso continua, portanto, continuamos a ter acesso às memórias antigas, perde-se a capacidade de codificar novas memórias, sobretudo.
0: Ah, ok.
1: Ou seja, por isso é que as pessoas se lembram de canções.
0: Por isso é que os idosos se lembram. O teu pai, quando era pequeno, fazia isso.
1: Exatamente.
0: Mas o que é que almoçou hoje? Não me lembro.
1: E porquê? Porque há aqui uma desconexão de duas zonas. Há uma zona do córtex, que é a zona onde nós processamos mais, ou seja, armazenamos as memórias antigas, e o hipocampo, que é uma zona muito especial do cérebro, e aqui é o estudo, que é muito importante para codificar as novas memórias. Portanto, lesões do hipocampo, por exemplo, quando a pessoa não tem hipocampo, tem que estar a ser relembrado todos os dias de informação.
0: Tudo. Até como andar ou como coisa, é impressionante.
1: Andar é diferente.
0: Não, é outra,
1: não,
0: outra área.
1: É outro tipo de área. Por exemplo, pintar, tocar piano, é outra área cerebral.
0: Ou conduzir, ou assim, por exemplo.
1: Sim, que é muito interessante. A memória de procedimentos é uma memória diferente da memória dos factos.
0: Tá
1: e
0: bem,
1: são áreas, o que é muito interessante, e por isso é que há vários vídeos, e aliás, que as pessoas até acham anedóticos, que se começar a cantar para uma pessoa que tem Alzheimer, ou dançar, quem foi dançarino, ou tocar piano, as pessoas, toda
0: pegam
1: a parte executiva, os pintores pegam. Depois é assim, claro que o que depender depois da memória recente começa a ficar afetado.
0: Sim.
1: Mas esta parte da memória de procedimentos não depende do hipocampo.
0: Tá
1: é
0: bem.
1: Diferente.
0: Sim. Incrível. Muito bem. E depois há, vocês também estudam as zonas azuis, não é? Estas blue spots locais, como a Sardenha, vi nas suas entrevistas a Icária, a Loma Linda, na Califórnia, a Nicoya, na Costa Rica, Okinawa, no Japão, onde as pessoas vivem sem cento e tal anos.
1: É verdade. E essa informação está sempre a ser atualizada. E agora, nós sabemos que há uma zona potencialmente também dessas, que é na Galiza.
0: Ah, ok.
1: Que são zonas que já se sabe um bocadinho, mas que são zonas de facto em que há uma longevidade.
0: Essa longevidade grande.
1: É uma longevidade grande e que foi atribuída a vários fatores, e esta informação é discutida por vários cientistas,
0: sim.
1: Mas em geral eles têm maior longevidade. Tem a ver muito com uma alimentação saudável em todos os casos e, portanto, uma manutenção de uma atividade física regular, portanto, são pessoas que têm quase todas uma vida rural, uma interação comunitária também grande, isto é muito importante. O isolamento social, sabemos agora que é um fator de risco para a demência.
0: Disse, porque dá a depressão e a depressão é um fator de risco para a demência.
1: Exatamente. Portanto, este sentido comunitário e de propósito, são pessoas que têm uma razão.
0: Eu vi um estudo da Harvard que dizia razões de longevidade, vi uma vez um post sobre isso e dizia: nem é tanto aquelas, além de, claro, do exercício e tal, não é tanto a relação formal, normal com o marido e os filhos, é, dizia ele, em primeiro lugar, as relações informais, a tua relação com o portageiro e com a mulher que vende o café e com o que te vende o jornal e o da loja, essas relações ainda é mais potenciador as pessoas que vivem mais tempo. É tão engraçado isso.
1: Aliás, há um estudo de Harvard que fez que chama-se o Longevity Health Study, portanto, um estudo de saúde
0: da longevidade,
1: ao longo do tempo, e que fez durante
0: milhares e milhares de
1: pessoas até à fase final da sua vida, e o que para eles era mais marcante era, de facto, a qualidade das relações sociais, e essa mesmo, fora da família, não é?
0: Exatamente, porque a família é mais ou menos lógica, é óbvio, obrigatório.
1: A qualidade da interação social e a solidez, exatamente. E, portanto, que é uma coisa que agora está a ser muito mais cuidada,
0: sim,
1: não é? Mesmo em termos terapêuticos e de não isolar as pessoas, e, portanto, desta importância das pessoas manterem este sentido comunitário, o que é possível. E está nas comunidades mais pequenas, não é? Daquelas de proximidade, das pessoas se reverem umas às outras, das aldeias cuidarem dos seus, não é? E de passarem à porta e de conversarem, etc.
0: Exatamente,
1: isso é importante.
0: Exatamente. Tão importante. Tu tens de voltar cá para falar deste livro do Programados para Amar, acho muito bonito isto do que a neurociência sabe, ignora o seu amor, esta assunção de que há coisas que ainda não sabemos e portanto...
1: Muitas.
0: Exato.
1: Que é bom para o nosso trabalho.
0: O prefácio do extraordinário psiquiatra Júlio Machado Vaz. Eu acho que vais voltar, porque ficamos com muitos assuntos aqui pendurados e eu acho que é importante voltar, Luísa.
1: Com todo o prazer.
0: Mas quero agradecer muito este. É bom conversar contigo. Sabes de facto muito sobre isto. São dois temas gigantescos para o pouco tempo que a gente tem, não é? Quer o envelhecimento, quer. E depois,
1: mas eu gostei muito das temas... perguntas e da conversa.
0: Obrigada. Há muitos temas ainda a falar sobre isso e por isso vais voltar, porque é um tema que cada vez mais, quer gostes ou não, na ordem do dia. Portanto. Já sabe, Programados para Amar, uma edição de Contraponto, esta chancela de Bertrand, o que a neurociência sabe e ignora sobre o amor, de Luísa Lopes, a não perder. Luísa, muito obrigado pelo tempo que nos deste.
1: Eu é
0: vai
1: que
0: voltar
1: agradeço,
0: com certeza.
1: Foi um bem, prazer. Obrigada. Obrigada.
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1: Boa noite. A caminho das 2 da manhã, vamos conhecer os títulos em destaque a esta hora. O incêndio em Alijó, distrito de Vila Real, continua com 2 frentes a arderem, mas a Proteção Civil acredita que os trabalhos podem evoluir favoravelmente durante a noite. O Ministro da Educação considera que tem condições para continuar a transformação no Ministério e Donald Trump afirma que o Irão vai estar pronto em breve para um acordo nuclear que trava o conflito.

0: 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São 2 horas. 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
1: Boa noite. O incêndio em Alijó, no distrito de Vila Real, continua com 2 frentes a arderem, mas a Proteção Civil acredita que os trabalhos podem evoluir favoravelmente durante a noite. O fogo lavra desde a 1 da tarde, conta agora com mais de 600 bombeiros no terreno e quase 200 meios terrestres. À Rádio Observador, o comandante subregional de Emergência e Proteção Civil do Douro, Miguel Fonseca, explica que a noite deve facilitar o combate ao fogo.
2: A noite é sempre um bom momento para a abertura de algumas janelas de oportunidade, para que efetivamente, até porque com a baixa da temperatura, sempre potencia aquilo que é o êxito das operações que estão a ser efetivadas. Se bem que, tendo em conta a dificuldade das acessibilidades e também as fortes rajadas de ventos que estão fazendo sentido, continuam desde o início a ser um dos problemas, mas acreditamos, porque a informação que temos é que os trabalhos estão a decorrer, pelo menos de acordo com o planeado, que tudo se fará

0: possibilidades para estas aldeias, pelas linhas de incêndio, e não iríamos estar a pôr em risco as próprias pessoas realizando ações de evacuação, e por isso a opção seria, em caso de necessidade, fazer confinamento. Neste momento ainda não foi preciso adotar essas medidas.
1: Miguel Fonseca, comandante subregional de Emergência e Proteção Civil do Douro, em declarações à Rádio Observador, o fogo obrigou ao corte do IC5 nos dois sentidos entre Pópulo e Alijó. A Proteção Civil diz que a estrada só reabre quando houver condições de segurança. Sobre os exames nacionais, o Ministro da Educação considera que tem condições para continuar a transformação no Ministério. Fernando Alexandre admite que houve uma crise de confiança, mas não considera que isso deva ditar o afastamento do cargo que ocupa. Sobre a segunda fase dos exames, diz que está confiante de que o processo vai correr melhor.
2: Nós estamos a trabalhar para isso. Obviamente, foi feita uma avaliação muito exigente para garantir isso. Não lhe vou dizer que não há riscos, há sempre riscos, e volto a dizer, em papel também há riscos. Fizemos processos de digitalização, fizemos imensas mudanças, ao fim de mais de 2 anos tivemos um problema grave, é verdade, mas estamos a corrigi-lo. E se não fosse possível corrigi-lo, obviamente, eu já tinha apresentado a minha demissão, mas eu estou a resolver o problema, eu com a minha equipa, os alunos vão ter a classificação, vão ter formas de verificar, e nós vamos avançar nesta grande reforma que estamos a fazer no Ministério.
1: O Ministro da Educação, que considera ainda que houve um alarmismo exagerado em torno do processo de avaliação dos exames nacionais.
2: Há uma certeza que eu tive desde o início do processo, é que no final os alunos poderiam ter a nota correspondente ao trabalho que fizeram durante o seu percurso escolar. Porquê? Porque os exames estiveram sempre guardados em segurança nas instalações da Imprensa Nacional Casa da Moeda. E por isso, de facto, houve um alarmismo exagerado, porque os exames existem, estão guardados, estão protegidos, e todas as situações que têm vindo a público e que nós tornamos sempre muito transparentes de incorreções, de erros, de desconformidades que resultam de várias dimensões, têm vindo e podem ser corrigidas e vão ser corrigidas.
1: O Ministro da Educação, Fernando Alexandre, na grande entrevista da RTP. O Ministro da Defesa diz ter muito orgulho no Ministro da Educação e destaca os resultados do trabalho feito pelo Ministro da Administração Interna. Nuno Melo sai em defesa dos colegas de governo. Quando questionado sobre a polémica dos exames nacionais esta tarde, Nuno Melo deixa elogios a Fernando Alexandre.
3: E quanto ao seu Ministro da Educação, só lhe posso dizer, é um grande ministro. É um grande ministro. E quando vamos na rua e ouvimos os professores, nós, não os sindicatos, quando ouvimos os professores, ou melhor, não um ou outro sindicalista, quando ouvimos os professores, vemos neles o reconhecimento pelo que está a ser feito, pela justiça que foi conseguida, pela resolução de problemas antigos. E a vida é um contínuo, não é definida por um episódio, mesmo que esse episódio possa ter corrido um bocadinho pior.
1: Nuno Melo, que sobre Luís Neves diz que o ministro há de dar todas as explicações sobre os casos em que está envolvido.
3: Ministério da Administração Interna, a Defesa Nacional, a Agricultura e o Ambiente a trabalharem coordenadamente, sentando à mesa todas as entidades que tutelam, para que consigamos dar muito melhores respostas naquilo que é a defesa do património e aquilo que é a defesa de muitas vidas que de outra forma poderiam ser prejudicadas. E este trabalho, que é interdisciplinar e interministerial, parte em grande medida da Administração Interna. E por isso, desse ponto de vista, eu é tudo o que tenho a dizer, sendo que, quanto ao mais, o Sr. Ministro próprio já disse que dará todas as explicações quando entender que as deve dar. Logo, não sou eu que tenho que dar as explicações, que o próprio Sr. Ministro dará.
1: As declarações do Presidente do CDS e também Ministro da Defesa sobre as polémicas do Governo nas comemorações dos 52 anos do CDS no Jardim da Amnistia Internacional. No Palácio de Belém, recordou-se durante a tarde o músico Luís Represas. O músico que morreu hoje, aos 69 anos, foi homenageado no Palácio de Belém. As músicas cantadas por artistas tiveram a ser emitidas junto ao Palácio, a partir de colunas colocadas nos jardins, voltadas para a rua. E Beatriz Félix, muitos não ficaram indiferentes.
4: Foi uma tarde diferente em Belém. No dia em que o país perde uma das maiores referências do mundo da música, somam-se as homenagens e o Palácio faz ecoar a voz de Luís Represas. O passeio dos turistas fica hoje marcado por uma paragem a mais para perceber se a música é hábito ou é especial, e multiplicam-se os vídeos feitos com algumas das músicas mais conhecidas interpretadas pelo artista.
5: Um dia solar, a 125 azul.
4: Os mais jovens parecem apenas conhecer o nome de Luís Represas através dos pais de gerações já

0: mais próximas do estrovante. Cidália está num banco de jardim a ouvir a voz que, mesmo sem ter conhecido, recorda com alegria.
1: Pessoalmente não o conhecia, mas gostava muito dele.
0: Para Cidália, Luís Represas é sinónimo de memória.
1: Gosto realmente do cantor, mas normalmente vem à memória o tempo mais antigo.
0: Do outro lado do jardim, Hélder escutava sucessos como 125 Azul, Perdidamente ou Timor, enquanto esperava pelo autocarro, e nessa espera lembra uma voz que não vai esquecer tão cedo.
2: Tenho muitas memórias, dá muitos anos para cá. Ele tem uma voz, tinha uma voz espetacular, e tinha umas canções também muito interessantes. Mas pronto, olha, é assim a vida.
0: A vida que não para, mas que vai deixando para trás artistas como Luís Represas, deixa um legado que vai continuar a ecoar nas colunas de Belém e de muitos outros locais, não deixando que as novas gerações lhe esqueçam o nome.
3: Um trabalho da jornalista Beatriz Félix. As cerimónias fúnebres de Luís Represas começam esta quinta-feira. O velório é aberto ao público entre as 16h e as 22h30 na Basílica da Estrela. O funeral realiza-se na sexta-feira e é reservado à família. Na atualidade internacional, Volodymyr Zelensky reuniu-se com uma delegação norte-americana para redinamizar a diplomacia. O presidente ucraniano anunciou esta quarta-feira que esteve reunido com Steve Witkoff e Jared Kushner com o objetivo de encontrar uma solução para a guerra com a Ucrânia, numa altura em que as negociações estão no impasse. E já Donald Trump afirma que o Irão vai estar pronto em breve para um acordo nuclear que trave o conflito. O presidente norte-americano diz que o país islâmico está a ser duramente atingido pelas forças dos Estados Unidos e que um acordo nuclear entre os dois países está para breve. Ainda esta quarta-feira, Donald Trump ameaçou destruir as infraestruturas civis iranianas sempre que o Irão atacar navios no Estreito de Hormuz. Entretanto, o Comando Central dos Estados Unidos anunciou que já iniciou mais ataques contra alvos iranianos. Na 12ª noite consecutiva de ataques, reforçam que o objetivo é degradar a capacidade militar do Irão. No futebol, o Benfica arranca a época esta quinta-feira com a primeira mão da segunda pré-eliminatória da Liga Europa. Os encarnados jogam frente ao St. Gallen, na Suíça. Na antevisão da partida, o treinador Marco Silva admite que a equipa tem um grande desafio pela frente, tendo em conta o pouco tempo de trabalho.
4: Consideramos importante começar da melhor forma e ser competitivos o suficiente, atendendo ao momento da temporada e à temporada pré-temporada atípica que temos tido, por razões de começarmos a competir bem cedo, pela questão do Mundial também, sermos competitivos e estarmos na próxima eliminatória. Esse é o nosso objetivo. Sabemos que é uma eliminatória com dois jogos, queremos e ambicionamos um bom jogo amanhã e um bom resultado. Esse é o objetivo, sabendo sempre que teremos o jogo no Estádio da Luz na segunda mão.
3: Marco Silva, na conferência de imprensa da antevisão ao jogo, que está marcado para as 19h desta quinta-feira, com relato e análise aqui na Rádio Observador. Ponto final nesta jornada das 14h. A informação está de regresso às 14h30.
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Boa noite, sou a Teresa Freire, são 2:30, hora de atualizar a informação. O incêndio em Lijó, distrito de Vila Real, continua com duas frentes ativas, mas a Proteção Civil acredita que os trabalhos podem evoluir favoravelmente durante a noite. O fogo lavra desde a 1 da tarde, conta agora com mais de 600 operacionais no terreno, apoiados por quase 200 meios terrestres. A Rádio Observador, o comandante subregional de Emergência e Proteção Civil do Douro, acredita que a noite deve facilitar o combate ao fogo. Miguel Fonseca explica que os acessos e o vento têm dificultado o combate ao incêndio, mas garante que não há populações em risco. O fogo obrigou ao corte do IC5 nos dois sentidos, entre Póplo e Alijó. Sobre os exames nacionais, o Ministro da Educação considera que tem condições para continuar a transformação no Ministério. Na grande entrevista da RTP, Fernando Alexandre admite que houve uma crise de confiança, mas não considera que isso deva ditar o afastamento do cargo que ocupa. Sobre a segunda fase dos exames, diz que está confiante de que o processo vai correr melhor. O Ministro da Educação considera ainda que houve um alarmismo exagerado em torno do processo de avaliação dos exames nacionais. E o Ministro da Defesa diz ter muito orgulho no Ministro da Educação e destaca os resultados do trabalho feito pelo Ministro da Administração Interna. Nuno Melo sai em defesa dos colegas. Quando questionado sobre a polémica dos exames nacionais esta tarde, à margem da celebração dos 52 anos do CDS, Nuno Melo deixou elogios a Fernando Alexandre e sobre Luís Neves diz que o Ministro há de dar todas as explicações sobre os casos em que está envolvido. Na atualidade internacional, Donald Trump afirma que o Irão vai estar pronto em breve para um acordo nuclear que trave o conflito. O presidente norte-americano diz que o país islâmico está a ser duramente atingido pelas forças dos Estados Unidos e que um acordo nuclear entre os dois países está para breve. Ainda hoje, Trump ameaçou destruir as infraestruturas civis iranianas sempre que o Irão atacar navios no Estreito de Hormuz. Entretanto, o Comando Central dos Estados Unidos anunciou que já iniciou mais ataques contra alvos iranianos. Na 12ª noite consecutiva de ataques, reforçam que o objetivo é degradar a capacidade militar do Irão. E no futebol, o Benfica arranca esta quinta-feira, a época, com a segunda pré-eliminatória da Liga Europa. Os encarnados jogam frente ao St. Gallen, na Suíça. Na divisão da partida, em conferência de imprensa, o treinador Marco Silva admite que a equipa tem um grande desafio pela frente, tendo em conta o pouco tempo de trabalho. O jogo da primeira mão arranca às 7 da tarde, com relato e análise na Rádio Observador. Ponto final nesta síntese das 2:30. A informação está de regresso às 3 em ponto.

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1: Boa noite, a caminho das 3 da manhã vamos conhecer os títulos em destaque a esta hora. O incêndio em Elijó, distrito de Vila Real, continua com 2 frentes ativas, mas a Proteção Civil acredita que os trabalhos podem evoluir favoravelmente durante a noite. O Ministro da Educação considera que tem condições para continuar a transformação no Ministério. E André Ventura espera que o Primeiro-Ministro demita o Ministro da Administração Interna, caso não esteja condicionado pelo mesmo.

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1: Boa noite. O incêndio em Alijó, distrito de Vila Real, continua com duas frentes ativas, mas a Proteção Civil acredita que os trabalhos podem evoluir favoravelmente durante a noite. O fogo lavra desde a 1 da tarde, conta agora com mais de 600 bombeiros no terreno, apoiados por quase 200 meios terrestres. À Rádio Observador, o Comando Subregional de Emergência e Proteção Civil do Douro, Miguel Fonseca, explica que a noite deve facilitar o combate ao fogo.
2: A noite é sempre um bom momento para a abertura de algumas janelas de oportunidade, para que efetivamente, até porque com a baixa temperatura, sempre potencia aquilo que é o êxito das operações que estão a ser efetivadas. Se bem que, tendo em conta a dificuldade das acessibilidades e também as fortes rajadas de ventos que estão fazendo sentido, continuam desde o início a ser um dos problemas, mas acreditamos, porque a informação que temos é que os trabalhos estão a decorrer, pelo menos de acordo com o planeado, que tudo se fará para que durante a noite consigamos debelar e mitigar esta situação.
1: Miguel Fonseca, que garante ainda que não há populações em risco.
2: Tínhamos duas aldeias na linha de progressão de incêndio, a aldeia de Freixo e de Ribalonga, que efetivamente estávamos a apresentar alguma preocupação, mas realizaram-se também várias, precisamente de meios, com a função de defender primeiramente estas populações, e estaríamos já as autoridades também paradas em caso de necessidade para confinar as pessoas, até porque um dos problemas é a afetação das difíceis acessibilidades para estas aldeias pelas linhas de incêndio, e não iríamos estar a pôr em risco as próprias pessoas realizando ações de evacuação, e por isso a opção seria, em caso de necessidade, fazer confinamento. Neste momento ainda não foi preciso adotar essas medidas.
1: Miguel Fonseca, comandante subregional de Emergência e Proteção Civil do Douro, em declarações à Rádio Observador, o fogo obrigou ao corte do IC5.

0: foi feita uma avaliação muito exigente para garantir isso. Não lhe vou dizer que não há riscos, há sempre riscos, e volto a dizer, em papel também há riscos. Fizemos processos de digitalização, fizemos imensas mudanças. Ao fim de mais de 2 anos tivemos um problema grave, é verdade, mas estamos a corrigi-lo. E se não fosse possível corrigi-lo, obviamente, eu já tinha apresentado a minha admissão, mas eu estou a resolver o problema, eu com a minha equipa, os alunos vão ter a classificação, vão ter formas de a verificar e nós vamos avançar nesta grande reforma que estamos a fazer no Ministério.
1: O Ministro da Educação que considera ainda que houve um alarmismo exagerado em torno do processo de avaliação dos exames nacionais.
0: Há uma certeza que eu tive desde o início do processo, é que no final os alunos poderiam ter a nota correspondente ao trabalho que fizeram durante o seu percurso escolar. Porquê? Porque os exames estiveram sempre guardados em segurança nas instalações da Imprensa Nacional Casa da Moeda. E por isso, de facto, houve um alarmismo exagerado, porque os exames existem, estão guardados, estão protegidos, e todas as situações que têm vindo a público e que nós tornamos sempre muito transparentes de incorreções, de erros, de desconformidades que resultam de várias dimensões, têm vindo e podem ser corrigidas e vão ser corrigidas.
1: O Ministro da Educação, Fernando Alexandre, na grande entrevista da RTP. O Ministro da Defesa diz ter muito orgulho no Ministro da Educação e destaca os resultados do trabalho feito pelo Ministro da Administração Interna. Nuno Melo sai em defesa dos colegas de governo. Quando questionado sobre a polémica dos exames nacionais esta tarde, Nuno Melo deixa elogios a Fernando Alexandre.
2: E quanto ao seu Ministro da Educação, só lhe posso dizer, é um grande ministro. É um grande ministro. E quando vamos na rua e ouvimos os professores, nós, não os sindicatos, quando ouvimos os professores, ou melhor, não um ou outro sindicalista, quando ouvimos os professores, vemos neles o reconhecimento pelo que está a ser feito, pela justiça que foi conseguida, pela resolução de problemas antigos. E a vida é um contínuo, não é definida por um episódio, mesmo que esse episódio possa ter corrido um bocadinho pior.
1: Nuno Melo, que sobre Luís Neves diz que o ministro há de dar todas as explicações sobre os casos em que está envolvido.
2: Ministério da Administração Interna, a Defesa Nacional, a agricultura e o ambiente, a trabalharem coordenadamente, sentando à mesa todas as entidades que tutelam, para que consigamos dar muito melhores respostas naquilo que é a defesa do património e aquilo que é a defesa de muitas vidas que de outra forma poderiam ser prejudicadas. E este trabalho que é interdisciplinar e interministerial parte, em grande medida, da administração interna. E por isso, desse ponto de vista, eu é tudo o que tenho a dizer, sendo que, quanto ao mais, o Sr. Ministro próprio já disse que dará todas as explicações quando entender que as deve dar. Logo, não sou eu que tenho que dar as explicações que o próprio Sr. Ministro dará.
1: As declarações do Presidente do CDS e também Ministro da Defesa sobre as polémicas do Governo nas comemorações dos 52 anos do CDS no Jardim da Amnistia Internacional. André Ventura espera que o Primeiro-Ministro demita o Ministro da Administração Interna, caso não esteja condicionado pelo próprio. Em entrevista à SIC Notícias, o líder do Chega voltou a pedir a demissão de Luís Neves.
3: Eu tenho esperança que o Primeiro-Ministro tenha esse bom senso de perceber a um determinado momento que tem que tomar uma decisão. E agora vou dizer outra coisa pouco correta politicamente. Eu tenho esperança que o Primeiro-Ministro tome esta decisão se o próprio Primeiro-Ministro não estiver condicionado por Luís Neves. Eu não sei se não está, mas espero que não esteja. Porque o que eu sei é a minha experiência na política nos últimos anos diz-me isto. Qualquer outro ministro numa situação destas. Nos últimos 20 anos em democracia, qualquer primeiro-ministro já o tinha chamado e já lhe tinha dito, meu amigo.
1: André Ventura, que esta quarta-feira, antes de entrar para a Assembleia da República para uma reunião da bancada parlamentar, não excluiu a hipótese de criar uma comissão parlamentar de inquérito aos mandatos de Luís Neves na PJ. Agora, já depois da reunião, continua a admitir essa possibilidade, caso Luís Neves e Luís Montenegro não deem as explicações pedidas pelo Chega. Mudamos de tema, um agente de inteligência artificial da OpenAI conseguiu aceder à internet quando estava a ser testado e executou um cyberattack, um ataque a uma base de dados e a modelos de inteligência artificial com o objetivo de resolver um problema de avaliação. O episódio aconteceu durante um teste de um agente autónomo que usou uma combinação de um modelo mais avançado da empresa e um outro mais poderoso que ainda não foi lançado ao público. O agente estava a ser testado num ambiente digital fechado e tecnicamente sem acesso à internet, mas Miguel Pina Andrade, algo correu mal.
4: Conseguiu escapar ao confinamento e obteve acesso à internet através da exploração de uma vulnerabilidade de uma ferramenta de cibersegurança. O modelo deduziu que uma base de dados de modelos de inteligência artificial poderia estar a hospedar soluções para a

0: ferramenta Exploit Gym. Depois de saber isto, procurou e encontrou com sucesso formas de aceder a informações secretas que poderiam ser usadas para enganar a avaliação. Uma delas incluía o uso de credenciais roubadas, algo detectado internamente pela equipa de segurança da empresa. A base de dados que foi hackeada identificou a atividade anómala e conseguiu bloquear a atividade do agente. Ora, na rede social X, um dos fundadores da Hugging Face disse que suspeitar que o incidente teria vindo de um laboratório de última geração, no entanto, acredita que não houve má intenção. Afirma ainda que é impressionante que tudo tenha acontecido de forma autónoma. A agência Reuters, a diretora executiva de uma empresa de consultoria de cibersegurança, admite que este incidente pode mesmo ser o prenúncio de futuros ciberataques através de inteligência artificial.
1: Miguel Pina Andrade, com o caso de um agente de AI que conseguiu fazer um cyberattack a uma base de dados. Na atualidade internacional, o Comando Central dos Estados Unidos anunciou que estão a atacar o Irão. Na 12ª noite consecutiva de ataques, reforçam que o objetivo é degradar a capacidade militar de Teherão. No futebol, o Benfica arranca a época esta quinta-feira com a primeira mão da segunda pré-eliminatória da Liga Europa. Os encarnados jogam frente ao St. Gallen, na Suíça. Na divisão da partida, o treinador Marco Silva admite que a equipa tem um grande desafio pela frente, tendo em conta o pouco tempo de trabalho.
2: Consideramos importante começar da melhor forma e ser competitivos o suficiente, atendendo ao momento da temporada e à temporada pré-temporada atípica que temos tido, por razões de começarmos a competir bem cedo, pela questão do Mundial também, sermos competitivos e estarmos na próxima eliminatória. Esse é o nosso objetivo. Sabemos que é uma eliminatória com dois jogos, queremos e ambicionamos um bom jogo amanhã e um bom resultado. Esse é o objetivo, sabendo sempre que teremos o jogo no Estádio da Luz na segunda mão.
1: Marco Silva na conferência de imprensa da antevisão do jogo, que está marcado para esta quinta-feira, às 7 da tarde, com relatos e análise na Rádio Observador. Ponto final neste Jornal das 3 da manhã. A informação está de regresso às 3h30.
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5: Vê um velho casarinho.
6: Vê um velho casarinho.
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4: Por cada resposta certa recebe 5 pontos. Se pedir a nossa ajuda e acertar, recebe 2.
7: Eu acho que era escritor, não é?
4: Sim.
7: Sim. Agora, não sei muito sobre a história do Bilhão Pato.
4: O que interessa mesmo
7: agora,
4: é a receita.
7: Se
4: e se der a resposta errada, claro, não pontua.
8: Já tive 18, não é? Eu consigo sair daqui com uma melhor pontuação que o convidado anterior.
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7: Já me está a fazer umas amêijoas.

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Boa noite, eu sou a Teresa Freire, são 13h30, hora de atualizar a informação. O incêndio em Lijon, no distrito de Vila Real, continua com duas frentes ativas, mas a Proteção Civil acredita que os trabalhos podem evoluir favoravelmente durante a noite. O fogo lavra desde a 1 da tarde, conta agora com mais de 600 operacionais no terreno, apoiados por quase 200 meios terrestres. A Rádio Observador, o comandante subregional de Emergência e Proteção Civil do Douro, acredita que a noite deve facilitar o combate ao fogo. Miguel Fonseca explica que os acessos e o vento têm dificultado o combate ao incêndio, mas garante que não há populações em risco. O fogo obrigou ao corte do IC5 nos dois sentidos, entre Pópulo e Alijão. Sobre os exames nacionais, o Ministro da Educação considera que tem condições para continuar a transformação no Ministério. Na grande entrevista da RTP, Fernando Alexandre admite que houve uma crise de confiança, mas não considera que isso deva ditar o afastamento do cargo que ocupa. Sobre a segunda fase dos exames, diz que está confiante de que o processo vai correr melhor. O Ministro da Educação considera ainda que houve um alarmismo exagerado em torno do processo de avaliação dos exames nacionais. O Ministro da Defesa diz ter muito orgulho no Ministro da Educação e destaca os resultados do trabalho feito pelo Ministro da Administração Interna, Nuno Melo, em defesa dos colegas. Quando questionado sobre a polémica dos exames nacionais, esta tarde, à margem de uma celebração dos 52 anos do CDS, Nuno Melo deixou elogios a Fernando Alexandre. Sobre Luís Neves, diz que o Ministro há de dar todas as explicações sobre os casos em que está envolvido. Na atualidade internacional, Donald Trump afirma que o Irão vai estar pronto em breve para um acordo nuclear que trave o conflito. O presidente norte-americano diz que o país islâmico está a ser duramente atingido pelas forças dos Estados Unidos e que um acordo nuclear entre os dois países está para breve. Ainda hoje, Trump ameaçou destruir as infraestruturas civis iranianas sempre que o Irão atacar navios no Estreito de Hormuz. E, entretanto, o Comando Central dos Estados Unidos anunciou que já iniciou mais ataques contra alvos iranianos na 12ª noite consecutiva de ataques. Reforçou que o objetivo é degradar a capacidade militar do Irão. E no futebol, o Benfica arranca esta quinta-feira à época com a 2ª pré-eliminatória da Liga Europa. Os encarnados jogam frente ao St. Gallen, na Suíça. Na antevisão da partida, em conferência de imprensa, o treinador Marco Silva admite que a equipa tem um grande desafio pela frente devido ao pouco tempo de trabalho. O jogo arranca às 7 da tarde e conta com relato e análise aqui na Rádio Observador. Ponto final nesta síntese das 3h30. Informação está de regresso às 4h30.

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1: Boa noite, a caminho das 4 da manhã, vamos conhecer os títulos em destaque a esta hora. O Ministro da Educação considera que tem condições para continuar a transformação no Ministério. André Ventura espera que o Primeiro-Ministro demita o Ministro da Administração Interna, caso não esteja condicionado pelo próprio. O incêndio em Alijó, distrito de Vila Real, continua com 2 frentes ativas, mas a Proteção Civil acredita que os trabalhos podem evoluir, provavelmente agora, durante a noite.

0: 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São 4 horas. 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
1: Boa noite. Um incêndio em Alijó, no distrito Vila Real, continua com duas frentes ativas, mas a Proteção Civil acredita que os trabalhos podem evoluir favoravelmente. Agora, durante o período da noite, o fogo lavra desde a 1 da tarde, conta agora com mais de 600 operacionais no terreno, apoiados por quase 200 meios terrestres. A Rádio Observador, o comandante sub-regional de Emergência e Proteção Civil do Douro, Miguel Fonseca, explicou, por volta da meia-noite, que os acessos e o vento têm dificultado o combate ao incêndio.
2: Na grande dificuldade, para além da intensidade do vento também, que tem desde o princípio da ocorrência, tem sido efetivamente uma das principais causas de dificuldade, é também a dificuldade dos acessos. Dessa forma, temos, para além dos meios operacionais a trabalhar nas frentes ativas com linha de mangueira, de água, temos também máquinas de rastro e trabalho apiado com material, com ferramentas de sapadores de várias das equipas, de forma a tentar vencer aquilo que é a dificuldade das acessibilidades, tentando, no decorrer da noite, se consiga debelar efetivamente esta ocorrência.
1: Miguel Fonseca, que garante ainda que não há populações em risco.
2: Tínhamos duas aldeias na linha de progressão de incêndio, a aldeia de Freixo e de Ribalonga, que efetivamente estávamos a apresentar alguma preocupação, mas realizaram-se também vários processamentos de meios com a função de defender primeiramente estas populações, e estaríamos já as autoridades também paradas em caso de necessidade para confinar as pessoas, até porque um dos problemas é a afetação das difíceis acessibilidades para estas aldeias pelas linhas de incêndio, e não iríamos estar a pôr em risco as próprias pessoas realizando ações de evacuação, e por isso a opção seria, em caso de necessidade, fazer confinamento. Neste momento ainda não foi preciso adotar essas medidas.
1: Miguel Fonseca, comandante sub-regional de Emergência e Proteção Civil do Douro, em declarações à Rádio Observador. O fogo obrigou ao corte do IC5, nos dois sentidos, entre Pópulo e Alijó. A Proteção Civil diz que a estrada só reabre quando houver condições de segurança. Mudamos de tema. André Ventura espera que o primeiro-ministro demita o ministro da Administração Interna, caso não esteja condicionado pelo próprio. Em entrevista à SIC Notícias, o líder do Chega voltou a pedir a demissão de Luís Neves.
3: Eu tenho esperança que o primeiro-ministro tenha esse bom senso de perceber a um determinado momento que tem que tomar uma decisão. E agora vou dizer outra coisa pouco correta politicamente. Eu tenho esperança que o primeiro-ministro tome esta decisão se o próprio primeiro-ministro não estiver condicionado por Luís Neves. Eu não sei se não está, mas espero que não esteja. Porque o que eu sei, a minha experiência na política nos últimos anos diz-me

0: Ministro da Defesa diz ter muito orgulho no Ministro da Educação e destaca os resultados do trabalho feito pelo Ministro da Administração Interna. Nuno Melo sai em defesa dos colegas de governo. Sobre Luís Neves, o líder do CDS, diz que o Ministro há de dar todas as explicações sobre os casos em que está envolvido.
1: Ministério da Administração Interna, a Defesa Nacional, a Agricultura e o Ambiente a trabalharem coordenadamente, sentando à mesa todas as entidades que tutelam, para que consigamos dar muito melhores respostas naquilo que é a defesa do património e aquilo que é a defesa de muitas vidas que de outra forma poderiam ser prejudicadas. E este trabalho que é interdisciplinar e interministerial parte, em grande medida, da administração interna. E por isso, desse ponto de vista, eu é tudo o que tenho a dizer, sendo que quanto mais o Sr. Ministro próprio já disse que dará todas as explicações quando entender que as deve dar. Logo, não sou eu que tenho que dar as explicações que o próprio Sr. Ministro dará.
0: Nuno Melo, que quando questionado sobre a polémica dos exames nacionais, esta quarta-feira à tarde, deixou elogios a Fernando Alexandre.
1: E quanto ao Sr. Ministro da Educação, só lhe posso dizer, é um grande ministro. É um grande ministro. E quando vamos na rua e ouvimos os professores, nós, não os sindicatos, quando ouvimos os professores, ou melhor, não um ou outro sindicalista, quando ouvimos os professores, vemos neles o reconhecimento pelo que está a ser feito, pela justiça que foi conseguida, pela resolução de problemas antigos. E a vida é um contínuo, não é definida por um episódio, mesmo que esse episódio possa ter corrido um bocadinho pior.
0: As declarações do presidente do CDS e também ministro da Defesa sobre as polémicas do governo nas comemorações dos 52 anos do CDS no Jardim da Amnistia Internacional. O Ministro da Educação considera que tem condições para continuar a transformação no Ministério. Fernando Alexandre admite que houve uma crise de confiança, mas não considera que isso deva ditar o afastamento do cargo que ocupa. O Ministro da Educação considera que houve um alarmismo exagerado em torno do processo de avaliação dos exames nacionais.
2: Há uma certeza que eu tive desde o início do processo, é que no final os alunos poderiam ter a nota correspondente ao trabalho que fizeram durante o seu percurso escolar. Porquê? Porque os exames estiveram sempre guardados em segurança nas instalações da Imprensa Nacional Casa da Moeda. E por isso, de facto, houve um alarmismo exagerado, porque os exames existem, estão guardados, estão protegidos e todas as situações que têm vindo a público e que nós tornamos sempre muito transparentes de incorreções, de erros, de desconformidades que resultam de várias dimensões, têm vindo e podem ser corrigidas e vão ser corrigidas.
0: Fernando Alexandre, que sobre a segunda fase dos exames, disse estar confiante de que o processo vai correr melhor.
2: Nós estamos a trabalhar para isso. Obviamente foi feita uma avaliação muito exigente para garantir isso. Não lhe vou dizer que não há riscos, há sempre riscos, e volto a dizer, em papel também há riscos. Fizemos processos de digitalização, fizemos imensas mudanças. Ao fim de mais de 2 anos tivemos um problema grave, é verdade, mas estamos a corrigi-lo. E se não fosse possível corrigi-lo, obviamente, eu já tinha apresentado a minha admissão, mas eu estou a resolver o problema, eu com a minha equipa, os alunos vão ter a classificação, vão ter formas de verificar e nós vamos avançar nesta grande reforma que estamos a fazer no Ministério.
0: O Ministro da Educação, Fernando Alexandre, na grande entrevista da RTP. Na atualidade internacional, 12ª noite de ataques norte-americanos ao Irão. A informação foi avançada pelo Comando Central dos Estados Unidos, que reforçam que o objetivo é degradar a capacidade militar do Irão. Entretanto, a imprensa iraniana já dá conta de 2 pessoas que morreram e mais 11 feridas na consequência destes ataques. E no futebol, o Benfica arranca a época esta quinta-feira com a primeira mão da segunda pré-eliminatória da Liga Europa. Os encarnados jogam frente ao St. Gallen, na Suíça. Na antevisão da partida, o treinador Marco Silva admite que a equipa tem um grande desafio pela frente, tendo em conta o pouco tempo de trabalho.
3: Consideramos importante começar da melhor forma e ser competitivos o suficiente, atendendo ao momento da temporada e à temporada, pré-temporada atípica que temos tido, por razões de começarmos a competir bem cedo, pela questão do Mundial também, sermos competitivos e estarmos na próxima eliminatória. Esse é o nosso objetivo. Sabemos que é uma eliminatória com 2 jogos, queremos e ambicionamos um bom jogo amanhã e um bom resultado. Esse é o objetivo, sabendo sempre que teremos o jogo no Estádio da Luz na segunda mão.
0: Marco Silva, na conferência de imprensa da antevisão do jogo, que está marcado para esta quinta-feira, às 7 da tarde, com relato e análise na Rádio Observador. Ponto final neste jornal das 4 da manhã. A informação está de regresso às 5 em ponto. Entretanto,

0: temos a repetição do Contracorrente.
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2: Está no ar a edição desta quarta-feira do Contracorrente. Pode acompanhá-la em vídeo nas redes sociais do Observador e participar com o seu comentário. Pode também enviar uma mensagem áudio pelo WhatsApp para o número 910024185. Esta quarta-feira falamos do Reino Unido. Tem um novo primeiro-ministro, é o sétimo em 10 anos e traz muitas promessas, algumas delas bem caras, promessas que custam muito dinheiro. A nova situação política no Reino Unido e o impacto que pode ter na Europa e no mundo. Em análise hoje num Contracorrente com o José Manuel Fernandes e a Helena Garrido e com vários convidados. Carla Jorge de Carvalho, não temos fish and chips, mas posso sempre servir-te um chazinho para acompanhar este Contracorrente que vai até ao meio-dia.
3: Pode ser, não sabemos se é a onda do novo primeiro-ministro do Reino Unido que tomou posse na segunda-feira. O novo governo reuniu-se ontem em Downing Street pela primeira vez, onde também instalou a primeira polémica por causa do IVA da eletricidade. Andy Burnham é conhecido como vice-rei do Norte, porque era presidente da Câmara de Manchester, promete mudanças políticas verdadeiras, mas muitos interrogam-se sobre os detalhes do programa político. Há uma esquerda que o vê como um novo messias e há uma direita que teme um regresso ao caos dos anos de 1970. No contracorrente de hoje vamos tentar perceber para onde vai um Reino Unido cada vez menos unido. José Manuel, Andy Burnham é mesmo um político diferente, ou a questão do guarda-fato também lhe dá aqui um elan diferente?
4: T-shirt. Não sabemos se é azul, escuro ou preta.
3: Há uma nova polémica.
4: Sobre a cor da t-shirt do
3: primeiro-ministro.
4: Nós fizemos, aliás, um texto sobre o guarda-roupa.
3: É verdade, sim, com casacos, muito importante.
4: Onde é que comprava, onde é que não comprava, se usava muitos fatos Armani, se os comprava no Boxing Day, que é o dia dos saldos do Reino Unido. Enfim, independentemente disso, aquilo que me parece, primeiro vamos só fazer uma introdução, porque nem toda a gente é obrigada a conhecer as particularidades do sistema político do Reino Unido. Falou-se aqui... 7 primeiros-ministros em 10 anos. Como é que isto é possível? Não houve tantas eleições. Bem, o que se passa é que o sistema político do Reino Unido tem algumas coisas que se vêm muito de trás. Vem o século XVII, a gloriosa Revolução, e a grande Revolução é que dá, no fundo, consagra o poder do Parlamento, limita o poder real, não é ainda uma democracia no sentido de voto universal e de proporcionalidade, como hoje é. Isso passou houve muitas outras reformas, porventura uma das últimas, o alargamento do voto às mulheres, que é já no século XX. Mas, independentemente disso, há algo que tem a ver muito com esta tradição. E que tem a ver com esta tradição e com algumas regras ligadas àqueles que eles chamam as regras constitucionais, apesar de não haver uma Constituição escrita, é outra originalidade do Reino Unido, não tem uma Constituição escrita. No entanto, há regras que são assumidas por todos e essas regras passam por um sistema político que, pelas suas características, ou se queres um sistema eleitoral, que pelas suas características, por regra, favorecia um sistema bipartidário. Portanto, isto é, um partido de governo, um partido de oposição. A própria figura de líder da oposição está muito associada a esta estrutura do sistema político inglês. Isto tem a ver com uma eleição maioritária a uma volta, portanto, cada círculo só elege um deputado, só houver 4 candidatos, um com 25% e 3 com 24%, o de 25% ganha, já não há segunda volta. Portanto, é um sistema muito, quer dizer, é semelhante ao dos Estados Unidos, mas enquanto nos Estados Unidos esse sistema preservou o sistema dos dois partidos, no caso inglês, o que temos vindo a assistir nos últimos tempos é que esse sistema está a implodir. Portanto, e não sabemos se ele consegue recuperar ou não. Essa é uma das grandes dúvidas que neste momento se coloca. Um dos partidos que está, enfim, que continua, é um partido conservador, é porventura o partido com mais sucesso na história das democracias mundiais, é um partido muito antigo, conseguiu sempre renovar-se, reinventar-se e manter-se como partido de governo, mesmo quando estava passado períodos na oposição, a regressar quase sempre, com algumas figuras de primeiros ministros bastante carismáticas, digamos assim, marcantes na história do Reino Unido, e depois, neste momento, tínhamos o Partido Trabalhista. O Partido Trabalhista, praticamente há 100 anos, que é o segundo partido, ou o primeiro partido, portanto é o outro partido que altera no poder, sendo que antes era um partido liberal, não é exatamente o atual Partido Liberal Democrata, era um partido liberal, mais liberal no sentido tradicional do termo, portanto, que vinha uma tradição que vinha de uma coisa chamada Whigs, pronto. E esse partido quase que desapareceu, teve um primeiro-ministro famosíssimo, Lloyd George, o próprio Churchill foi deputado do Partido Liberal, enfim, atravessou duas vezes a bancada, primeiro dos conservadores para os liberais e depois dos liberais para os conservadores novamente. Portanto, este sistema de dois partidos manteve-se até muito recentemente. Muito recentemente, o que é que aconteceu? Aconteceram vários fenómenos. Primeiro, a devolução. A devolução é o sistema de entregar grande grau de autonomia. Primeiro, sobretudo, o caso que se fala mais é a Escócia, mas também temos a Irlanda do Norte, fez com que partidos regionais ganhassem uma projeção que não tinham antes. Eles já existiam, mas não conseguiam ter essa projeção. E, por exemplo, o Partido Nacionalista Escocês, que é um partido, porventura, ainda mais à esquerda que o Partido Trabalhista, praticamente expulsou da Escócia o Partido Trabalhista, que era uma das, digamos, das grandes bases eleitorais no sentido de eleger deputados do Partido Trabalhista. Enfim, isto, Gordon Brown, por exemplo, o último primeiro-ministro trabalhista da era Blair, era escocês, e portanto fez aparecer no Parlamento forças que não têm, digamos, o número de deputados não é equivalente aos grandes partidos, mas muito, muito significativas. E mais recentemente, portanto, o mesmo aconteceu na Irlanda do Norte, em menor grau no País de Gales, mas com a ameaça de poder no País de Gales virá a acontecer o mesmo, porque o Partido Nacionalista Galês, nas últimas eleições locais, já conseguiu resultados que nunca tinha tido antes, mais uma região que era uma região do Partido Trabalhista, e, sobretudo, com, eu diria, com o choque do Brexit, do voto no Brexit, surgiram primeiro o Partido do Brexit e depois o Reform, que é o herdeiro do Partido do Brexit, portanto, Nigel Farage, que ocupam um espaço muito grande. O Reform, neste momento, é o partido com maior intenção de voto no Reino Unido e com um sistema já em que não há partidos que facilmente chegam aos 50% dos votos, como era tradicional, 45, 50%, que era o tradicional. Os trabalhistas, que têm uma das maiores maiorias do último século atualmente no Parlamento, 2/3 do Parlamento são deputados trabalhistas, tiveram 1/3 dos votos, uma das piores votações de sempre do Partido Trabalhista. Portanto, isto é, a uma gigantesca maioria corresponde uma pequena minoria de votos, o que há aqui um contraste entre aquilo que é, à partida, é um governo que chega ao poder sem, quer dizer, apenas com o apoio de 1/3 da população.
3: Sim, com menos eleitores, com menos apoiantes.
4: Com menos eleitores, com menos apoiantes, com menos pessoas identificadas. Como é que o sistema vai ou não ultrapassar isto? Repare, isto é um sistema que tradicionalmente bloqueava a entrada de novos partidos, precisamente porque era muito difícil conseguir ser o primeiro nos ciclos eleitorais. Quando consegues ser o primeiro nos ciclos eleitorais, eleges logo, mesmo que não tenhas muitos votos. E isso começou a ser rompido. Várias vezes pensou-se que ia ser rompido, por exemplo, pelos liberais democratas, num tempo de crise dos conservadores. Depois, agora, pelo Reform. O Reform pode, as sondagens, aplicando-as aos ciclos eleitorais, poderiam dar este resultado, se bem que este sistema tem outra característica. Apesar de tudo, é importante o candidato local. Apesar de a escolha dos locais onde as pessoas se candidatam não implicarem que elas sejam de lá, há depois uma relação grande entre o eleitorado e o seu deputado. E desse ponto de vista, essa relação é também um sinal da centralidade do Parlamento e da autonomia dos deputados, o que muitas vezes é um problema para os partidos, não é? Nós vimos com Teresa May que ela acabou por cair porque não conseguia reunir todos os votos conservadores e, de alguma forma, Keir Starmer cai porque a bancada trabalhista, apesar de ser enorme, ser gigantesca, na prática retirou-lhe o apoio. Começou a haver cada vez mais dissidências. Portanto, temos aqui uma situação em que chega a primeiro-ministro, alguém que há uns meses atrás não podia ser primeiro-ministro. Porque o sistema inglês também obriga a que, para ser primeiro-ministro, tem que ser membro do Parlamento, sendo que o Parlamento aqui inclui também a Câmara dos Lordes. Portanto, pode ser pena, apesar de praticamente não ser, não existir o caso. Aliás, quando o Churchill foi escolhido para suceder a Chamberlain, havia a dúvida se não seria um outro pessoa dos conservadores, mas que uma das razões porque ele não foi escolhido, ainda bem que não foi, porque senão a história do mundo teria sido diferente, porque ele até advogava uma paz com a Lord Halifax, que naqueles momentos de discussão foi, ele depois foi para o governo, não ficou como primeiro-ministro e perdeu a discussão sobre se fazia a paz ou não com os alemães. Portanto, a história do mundo podia ser diferente se a escolha tivesse sido diferente. Mas uma das razões foi precisamente por Halifax não estava na Câmara dos Comuns, estava na Câmara dos Lordes. E, portanto, para ser membro de um governo, tem que se fazer parte de um dia ou outro. Inclusive, houve já pessoas que, não estando na Câmara dos Comuns, foram promovidas a Lordes para poderem entrar para o governo. Não é muito frequente, mas também acontece, não é? Quer dizer, para ser Lorde é Sir, não é? Portanto, peço desculpa pela minha voz hoje. Portanto, o Andy Burman não estava no Parlamento, teve que se fazer eleger para o Parlamento, aproveitou uma eleição fora de tempo, porque houve alguém que desistiu de ser deputado para abrir um lugar para ele poder concorrer. Portanto, foi uma coisa planeada, digamos, orquestrada, e depois chegou ao Parlamento e teve uma espécie de passadeira vermelha pelos seus colegas trabalhistas, que viam nele uma hipótese de reverter aquilo que parece ser um declínio eleitoral inexorável dos anos de Starmer. E o que é que ele traz de diferente? Há algo que traz de frente indiscutivelmente. É uma capacidade de comunicação que o Starmer não tinha. Portanto, ele é uma pessoa com jeito para comunicar. Com habilidade, com algum carisma. O que é que nós não sabemos exatamente o que é que ele possa ou não possa trazer de diferente? Saber é a orientação política do governo. Porque nós lemos tudo e há quem diga que ele vai fazer uma viragem à esquerda, que é isso que pedem as bases trabalhistas. Há outros que dizem, não, cuidado, ele também é um fiscal conservativo, portanto é uma pessoa com cuidado com as contas públicas, portanto vai ter cuidado nisso. Eu já vi textos em pessoas a dizer, olhem, porque ele fez em Manchester foi uma política quase neoliberal, apesar de haver, quer dizer, portanto, ao mesmo tempo diz que vai acabar com o neoliberalismo e há quem diga que ele é neoliberal, portanto é muito, e ele não abre o jogo, ele não tem aberto o jogo, tem feito declarações, mas tem um estilo de comunicação de alguns aspectos é contrário ao Starmer, que pode correr bem ou muito mal, que é o Starmer quando chegou disse, chegou, isto mudou, mas vai ser difícil. E ele, portanto, vai ser difícil, que isto está difícil. E ele chega e diz, vamos vencer, vamos, estamos aqui para tudo e tal. Isto é um...
3: O discurso da esperança.
4: Portanto, é uma maneira diferente de se apresentar. Agora, quando fazes subir as expectativas, se cais, a queda é de um ponto mais elevado, não é? Portanto, há aqui, porventura, esta questão. Relativamente àquilo que aos sinais dos primeiros dias, o que é que nós já podemos ver? Bem, antes disso, só uma pequena introdução. A situação em que ele chega ao governo tem várias dificuldades muito grandes. Tem uma dificuldade que tem a ver com toda a agenda da imigração, alteração demográfica do Reino Unido, com muitas tensões relacionadas com a forma como algumas minorias, sobretudo as minorias de origem islâmica, se relacionam com o país. Portanto, houve alguns casos, já tratámos aqui no programa, designadamente as violações em grupo, que foram de alguma forma abafadas pelo sistema, para tentar que não fossem muito, muito graves, e que tinham como protagonistas, pessoas da comunidade paquistanesa, de origem paquistanesa. Portanto, há essa tensão, portanto, e imigração, os que chegam de barco a cruzar o Canal da Mancha, um tema que nenhum governo conseguiu cumprir as promessas. O Brexit era para parar isso e não conseguiu parar isso, até se agravou em muitos aspectos, a pressão para chegar ao Reino Unido, que não deixa de ser extraordinário. Toda a gente dizia que toda a gente ia fugir do Reino Unido, e com o Brexit ainda houve mais gente a querer ir para o Reino Unido, talvez não aquelas que os do Reino Unido queriam, mas foi o que aconteceu, não é? E depois temos outro aspecto também muito crucial, que são as contas públicas. A dívida pública do Reino Unido está em 95% do PIB. A nossa está em 91%. Isto é uma ideia, não é? O déficit do Reino Unido o ano passado esteve, eu tinha aqui o número, agora não estou a encontrar, mas está à volta dos 4%, 4,5%. O nosso está estamos contas equilibradas. Portanto, a situação, a margem fiscal do Reino Unido é praticamente inexistente, digamos assim, não é? Pelo contrário, há que pôr as contas públicas direitas. E por isso é que há um aspecto da retórica de Berman, que é regressar ao passado, no sentido de fazer um recuo de 40 anos. Isto não é por acaso. 40 anos é para regressar ao tempo antes de Thatcher e das reformas de Thatcher. Tem um problema, é que o que estava antes, quer dizer, as pessoas hoje não têm memória, a maior parte das pessoas já não se lembra. Aliás, uma boa parte da população nem vivia no Reino Unido. Mas a década de 70 é a década negra da história do Reino Unido. A década de 70 houve primeiros ministros que chegaram ao poder, por exemplo, James Callaghan, que chegou ao poder substituindo Harold Wilson, também uma coisa a meio do mandato, não é? Aí não formaram, demitiu-se de repente, não foi empurrado para fora pelos seus deputados, mas ele chega a meio do mandato ao governo com um discurso, com uma coisa que na altura ele chegou orgulhosíssimo, era um dos primeiros, penso que o segundo primeiro-ministro do Reino Unido, que não tinha passado nem por Oxford nem por Cambridge, portanto, nem sequer tinha curso superior, o James Callaghan, vinha de origens humildes, e com um discurso de esquerda, e passado um tempo está a ter que contratar um chanceler, o chanceler é o ministro das Finanças, para aplicar medidas draconianas, e depois o FMI chegou ao Reino Unido, que é uma vergonha absolutamente histórica dos anos 70.
3: Uma mancha.
4: Agora, nós vamos ver como é que, na altura era com ataques à Libra e tal, muitas das coisas passavam, mas agora estamos num mundo diferente, mas a pressão é grande, e este ano o Reino Unido já está a pagar nas taxas de juros valores recorde. Isto numa altura em que tem uma carga fiscal de 38%, que é a maior desde os anos 50. E dos anos 50 estava a pagar as dívidas de guerra. Portanto, é preciso ter essa memória. Estava a pagar as dívidas de guerra. E agora, de repente, a carga... Portanto, a margem para aumentar os impostos é baixíssima, ou mesmo inexistente, e estamos com dívidas e déficits elevadíssimos e um custo da dívida já muito elevado também. Portanto, a margem para Berman andar é muito estreita. Sendo que uma das primeiras medidas foi, talvez, um tropeção. Eu digo talvez um tropeção porque isto é uma discussão que está agora a ver no Reino Unido. O que é que ele anunciou? Anunciou uma coisa que nem tem um custo muito elevado, um custo, enfim, em 2026, 2027, 850 milhões de libras, enfim, para o Reino Unido, para nós é muito, para eles é bastante, mas não é assim tanto, que foi cortar os 5% de IVA na fatura de eletricidade. Sabes que quando cortas no IVA, estás a cortar para ricos e pobres, e portanto é sempre se é a melhor forma de usar aquele dinheiro na ajuda aos que têm mais necessidades, é cortar para todos.
0: Mas, enfim, é interessante que o debate que está a existir no Reino Unido sobre esse tema é igual ao nosso.
4: O nosso, ou todos os países, tanto muitos economistas dizem que há formas mais eficazes de aplicar esse dinheiro se queremos ajudar os que têm menos. Bem, mas independentemente disso, o que ele disse, e disse, e vamos financiar, e como é que financias? Que agora tens de explicar sempre como é que financias. Ele disse, vamos financiar isso com o dinheiro que estava para a constituição de um bilhete de identidade digital, um cartão de cidadão digital. Isto coloca logo dois pontos. É evidente que se cortares uma coisa que ainda não existe, as pessoas não protestam muito. A não ser que digam, estamos a atrasar a modernização, estamos a atrasar a transformação do Estado. Bem, mas isso são coisas que tocam quase ninguém. Só que, de repente, um ministro de Starmer fez um tweet a dizer, ainda bem que vamos um tweet que é maravilhoso de ler.
3: cheio de cinismo, é?
4: Cheio de cinismo, ainda bem que vamos aliviar a fatura e tal. O problema é que o dinheiro que do cartão digital não existia. Era uma intenção apenas, não estava no orçamento. Portanto, vocês vão ter que inventar buscar o dinheiro do outro lado. E imediatamente isto causou, não sei o quê. Depois ele veio já com outra medida, que é muito curioso, que é retomar uma política que vem do governo conservador, que foi revertida, ou melhor, modificada por Starmer, que é um teto nos bilhetes de autocarro. Portanto, 2 libras em vez de 3 libras. Estava nos contadores em 2 libras, passou para 3 libras com o Starmer, e ele coloca outra vez em 2 libras. Também tem um custo elevado. Onde é que vai buscar o dinheiro? Pronto. Portanto, ele já está a ter que justificar isto, porque isto já não é como antigamente, que se prometia tudo e ninguém pedia contas. Agora, os grandes problemas são outros. Porque boa parte das outras políticas que ele de alguma forma anunciou podem implicar gastos muitíssimo mais elevados. Por exemplo, aquilo que pode ser o mais emblemático e o mais disruptivo. Um dos problemas que tem o Reino Unido, como temos todos, nós também temos em Portugal, é como tratar dos idosos. Portanto, como tratar das pessoas que estão em lares. E há uma ideia, que já foi explorada várias vezes, de criar uma espécie de serviço de lares idêntico ao Serviço Nacional de Saúde, no caso deles, o National Health Service, NHS. Mas o modelo do NHS, como já temos falado aqui inúmeras vezes quando falamos de comparação de sistemas de saúde, é um sistema 100% público, propriedade pública. A rede de lares no Reino Unido, tal como em Portugal, tal como em parte da Europa, são lares de instituições privadas, algumas com fins lucrativos, outras sem fins lucrativos. Isto não é uma... Quer dizer, o que é que se faz a isto? Nacionaliza-se? Porque de repente a palavra nacionalização também apareceu. Também voltou. Uma coisa são nacionalizações... Portanto, quando a nacionalização tem quase sempre a ver com serviços públicos. A ideia de que com a nacionalização se vai resolver o problema dos serviços públicos. Bem, uma das soluções em cima da mesa é a da Thames Water, portanto, a autoridade do Rio Tamisa. Bem, o Rio Tamisa, no tempo em que aquilo era privado, era um esgoto a céu aberto e hoje é um, pode, quer dizer, não sei se pode lá tomar bem, mas é uma coisa diferente.
0: Sim,
4: e
0: além disso, mas não tem em relação a isso.
4: Há isso, há uma proposta.
0: Muitos prejuízos.
4: Aquilo está com prejuízos de milhares de milhões de euros. Milhares de milhões de euros. Dívidas.
0: Não é uma espécie dívidas, de águas do Reino Unido.
4: É as águas do Reino Unido. Com dívidas absolutamente colossais. Há uma outra empresa que está a procurar comprar, porque é a criadora da Thames Waters. Mas essa empresa, inclusive para tentar, digamos, equilibrar, fazer, colocar-se no meio da ponte, já ofereceu uma golden share ao governo para ver se não bloqueiam a compra, porque depois, se houver compra. E agora, o custo, eventualmente, de uma compra da Thames Water é absolutamente, uma nacionalização da Thames Water é colossal, porque a dívida da Thames Water, das empresas, não desaparece, não é?
0: Exatamente.
4: Tem que ser paga.
0: Claro, e entra nas contas públicas.
4: E entra nas contas
0: subir
4: públicas.
0: A dívida.
4: E entra
0: isto
4: nas contas
0: não
4: públicas.
0: É fácil.
4: Não é fácil. Portanto, tudo isto é um. Portanto, os temas são complicados e, portanto, aqui há algumas coisas que, por exemplo, as pessoas se interrogam, porque ele tinha um discurso, que, por exemplo, ia tentar acabar com a guerra civil permanente dentro dos trabalhistas. Os primeiros sinais são contraditórios. Primeiro, porque ele leva, sobretudo, pessoas do seu grupo para o governo, aqueles que o apoiaram, porque ele praticamente deitou fora tudo o que eram os membros relevantes da equipa de Starmer. Não é nos governos britânicos. Os governos britânicos também são governos, não são governos tecnocráticos, são governos políticos. Portanto, basta dizer que todos os membros têm que vir do Parlamento, não é? E desse ponto de vista... havia mesmo, anteriores primeiros-ministros tinham sempre lá uma espécie de grilo falante ou alguém da oposição, por exemplo penso que foi Rishi Sunak, tinha a Suella Braverman, que era bastante à direita dele, por exemplo, agora está no Reform, e isto de ter mandado as pessoas fora teve algum custo, porque mal Starmer saiu do governo, foi para o seu círculo eleitoral, para um pub, para o, como é que isto se chama o pub, tinha aqui um nome que engano. Para o pub, juntar-se, chamava-se, agora não consigo encontrar aquele nome do pub, e foi encontrar-se com vários membros do governo, beber cervejas e vinho e não sei o quê, há fotografias deles.
0: Que não foram adotados por ele?
4: Não foram adotados por ele, todos a rir, especialmente a antiga chanceler, que era uma mulher vista sempre apresentada como muito triste e muito, muito sorumbática, apareceu a rir, e portanto... E há logo aquele tweet que é mortal, não é? Do antigo membro do governo. Não é...
0: Deixa-me só dizer-te, há um outro tipo de críticas que também estão a ser feitas, que é ele ter integrado os traidores, entre aspas, aqueles que foram leais ao Starmer, foram nomeadamente o ministro da Defesa que se demitiu, que agora é o chanceler do Tesouro.
4: Uma coisa curiosa, ele demitiu-se o ministro da Defesa juntamente com o Ministro da Defesa e aquele que seria o Secretário de Estado do Exército. Lá os nomes são ao contrário. E o Secretário de Estado do Exército agora é promovido a Ministro da Defesa.
0: Exatamente, e ele vai para chanceler.
4: E não se compromete com os 3% até 2030, que é a razão da sua demissão. Nas primeiras declarações públicas não se comprometem com isso. E o outro, o que estava como Ministro da Defesa, que estava a protestar por causa dos dinheiros para a defesa, foi parar... A chanceler, portanto vai ter que gerir os dinheiros, sendo que como deputado, pelo seu registro de deputado, ele quase sempre votou a favor ou do aumento de impostos ou de não haver cortes em certo tipo de impostos. Então vamos ver o que é que isto serve, porque há aqui algumas escolhas
0: muito difíceis. Muito
4: difíceis e complicadas. A escolha de Ed Miliband para ministro dos negócios estrangeiros Também levantou algumas dificuldades, porque Ed Miliband tem no seu registro histórico um momento muito negativo em termos de política externa. Ele era líder dos trabalhistas e no Parlamento ajudou a bloquear a intenção do Reino Unido de, juntamente com os Estados Unidos de Obama e com a França, bombardearem a Síria na altura em que Assad usou armas químicas e matou dezenas de milhares de pessoas. E ele na altura disse, não há certeza que isso tenha acontecido assim. E portanto não houve. E essa é uma mancha complicada para alguém que vai para ministros dos negócios estrangeiros.
0: Sim, neste
4: contexto. Sendo que além disso as suas relações com os Estados Unidos porventura vão ser complicadas. Veremos o que é, talvez ele tenha boas relações com os democratas e diz que tem boas relações com o Gavin Newsom, que é o provável candidato democrata em 2028.
0: Aparentemente, em relação aos Estados Unidos, a política não mudou. O que se está a referir é que, como
4: pessoais,
0: não mudou,
4: que David Lamy,
0: pode,
4: que era o anterior,
0: pode entrar em conflito com o eleitorado típico mais à esquerda.
4: Não mudou na retórica.
0: Do Biden.
4: Se bem, ele tem muitos tweets contra o Presidente Trump.
0: Tem de ir apagar os tweets, não entra nos Estados Unidos.
4: O Ed Miliband e o anterior, quer dizer, o governo não estava completamente alinhado. O David Lamy, que era o anterior ministro dos Estrangeiros, tinha boa relação, curiosamente, com o Vance. E, portanto, havia ali pontos que agora vamos ver como é que funcionam, porque para todos os efeitos, a relação especial, apesar das diferenças políticas, não tinha desaparecido. Starmer foi várias vezes à Casa Branca. Vamos ver até que ponto é que agora Berman também vai à Casa Branca, porque isto, com países daquele tamanho e com aquele passado histórico, quem está de turno não pode estragar tudo,
0: exatamente.
4: Não é?
0: Foi o primeiro chefe de Estado a que ele ligou, não é?
4: Pois.
0: O Donald Trump.
4: Bem, nós temos connosco
3: o Nuno Palma.
4: Nuno Palma, que é de Manchester e acompanhou o nosso novo primeiro-ministro como presidente da Câmara, não é?
3: Pois é, e essa é a principal curiosidade. Conte-nos, afinal, que homem é este? Na perspectiva do utilizador, não é?
5: Exatamente.
3: Do município.
5: Sim, eu tenho muito gosto de estar aqui. Efetivamente, eu coincidi com ele precisamente nos mesmos anos lá, porque eu comecei como professor auxiliar em Manchester em 2017, que também foi o mesmo ano em que ele começou como presidente da Câmara. O Andy Berman foi o primeiro presidente da Câmara eleito em Manchester. Antes o sistema era diferente. Não havia um presidente da Câmara em Manchester. Os boroughs locais tinham os seus representantes e isso resultou de uma reforma dos conservadores anteriores que queriam ter, portanto, um chefe ali da zona.
3: Aliás, que é de grande Manchester, não é?
5: Ele é de Liverpool. Ele nasceu em Liverpool, mas Liverpool é muito perto de Manchester.
3: É.
5: Portanto, Liverpool a Manchester é um bocadinho como daqui a Cascais. Eu acho que daqui a Cascais é o quê? Talvez 35 km. De Manchester a Liverpool serão 50 km. É muito perto.
3: Uhum.
5: Portanto,
3: é o primeiro presidente da Câmara de Manchester.
5: Ele é o primeiro presidente eleito de Manchester, sim. E começou em 2017, foi o mesmo ano em que eu também cheguei. A seguir ao meu doutoramento, eu tive 2 anos na Holanda como professor e depois fui para Manchester em 2017 e fiz a minha carreira nos últimos 9 anos. Agora também estou de saída, tal como ele. Ainda que ele vá começar
3: o
5: Number
3: 10
5: North.
3: Vai para Londres.
5: Sim, mas também vai pôr um Number 10 North lá no Piccadilly Gardens, ali no centro de Manchester. Portanto, ele quando chegou, pouco depois de chegar, viu-se confrontado com aquela situação do ataque terrorista num concerto da Arena Grande, em que um jovem islâmico radicalizado matou mata de gente. E depois, enfim, ele lidou com isso, dizendo, por exemplo, que não devemos culpar estas pessoas, porque também, por exemplo, quem assassinou a Joe Cox era um branco, não devemos culpar os brancos todos pelo assassino, pelo comportamento uns dos outros. Portanto, teve bem naquela situação
3: de pôr água na fervura.
5: Sim, ele fez o que foi possível. E depois houve ali duas políticas que ele foi muito conhecido ali regionalmente, e as pessoas em geral gostam dele. Aliás, depois quando ele foi à reeleição, teve muito mais uma percentagem muito superior da primeira vez. As duas políticas, eu diria, ali centrais foram, primeiro, a questão dos autocarros.
0: Ele nacionalizou o transporte público, não foi?
5: Quer dizer, parcialmente, sim. Unificou numa lógica de estilo Londres, portanto, desde o tempo da Thatcher, que aquilo tinha sido desregulado, E depois isso implicava, por exemplo, que não havia carreiras noturnas, que não eram lucrativas, etc. E, portanto, ele criou um sistema único que se chama o B-Network, que agora até estão a pintar todos de amarelo, mas nos, até há pouco tempo não eram amarelos, havia de muitas cores, mas agora são todos amarelos, porque em Manchester as pessoas dizem que são bis, portanto há por todo lado abelhas, estátuas de abelhas e coisas assim por todo lado, porque eles são as abelhas trabalhadoras, eles gostam de pensar em si próprios como pessoas muito trabalhadoras. Andaram nas fábricas a trabalhar muito e assim, na Revolução Industrial.
3: É o berço da Revolução Industrial.
5: Exato. E então, ali o B-Network é este network de transportes públicos, que inclui não só os autocarros, como também o Metrolink, que é uma espécie de metro de superfície, género do Porto. Pronto. E então, e ele nos autocarros, nomeadamente...
4: Mas, porventura, temos sistemas não muito diferentes cá. A Carris Metropolitana, que são várias empresas privadas, pintaram os carros todos também agora de amarelo.
5: Pronto, mas aquilo é um sistema mesmo altamente subsidiado. Ou seja, ele pôs um máximo de 2 libras. Portanto, todas as viagens de autocarro em Manchester custam 2 libras. E se precisar de trocar de autocarro, no espaço de 60 minutos, se entrar no autocarro seguinte, o primeiro bilhete ainda é válido. E portanto há ali uma unificação daquele sistema todo. É preciso perceber que Manchester é uma cidade, a área metropolitana de Manchester terá mais ou menos o mesmo tamanho da de Lisboa, andam as duas pelos 3 milhões de habitantes. A grande diferença ali é que, ao contrário de Lisboa, à volta de Manchester há várias outras cidades muito grandes, não é? Para oeste há Liverpool, para este há Leeds, Sheffield e para sul há Birmingham. E Birmingham é uma cidade enorme, não é? Aliás, Birmingham e Manchester são a segunda e a terceira cidades maiores do Reino Unido a seguir a Londres. E portanto, aquela área é uma área muito urbana. Não é só a Greater Manchester, mas tudo o que está à volta, não é? Sheffield é uma cidade grande, Leeds é uma cidade grande. Pronto. E depois, e portanto, ele unificou. Mas destas cidades todas, sem dúvida que tem tido o melhor desenvolvimento nas últimas décadas, tem sido Manchester. Tem tido um desenvolvimento absolutamente espetacular. E uma, até mesmo desde que eu cheguei, isso já claramente era anterior ao Andy Burnham, mas quando eu cheguei em 2017, o tal ano em que ele foi eleito, estava a haver construção por todo o lado. Por todo o lado estava a haver construção. E hoje Manchester, o skyline, quer dizer, aquilo é arranha-céus por todo o lado. Então, a construir... Portanto, há uma política de yes in my backyard, em que constroem imensas casas e os preços das casas são relativamente baratos.
3: E construção pública?
5: Também há muito council housing, também há muita... e posso falar sobre isso, e há muita subsidiodependência ali naquela zona. Ainda que lá está Manchester, por ser mais próspera do que zonas à volta, não tanto, mas aquilo... E também é muito desigual, porque uma coisa, o norte de Manchester é muito working class. Eu vivia no sul, que é uma zona mais próspera, que chama-se, onde eu vivi muitos anos, é Altrincham, que é uma zona imediatamente a sul de Manchester. E Altrincham ou Timperley é muito diferente, tem uma composição socioeconómica, ou Didsbury, muito diferente do norte de Inglaterra, do norte de Manchester, com Bolton ou Little Halton ou essas zonas. Sim. E portanto, há certas zonas que vivem, há muitas pessoas a viver, dependem muito de subsídios. E isto relaciona-se também um bocadinho com a outra grande política pela qual o Andy Burnham ficou conhecido, que foi fazer grandes esforços para acabar com os sem-abrigo.
3: Exatamente, como disse,
5: pronto,
3: disse agora.
5: E que agora ele, como primeiro-ministro, voltou a prometer a nível nacional. Aquilo foi uma política que foi muito falada, porque efetivamente quando eu cheguei a Manchester em 2017, eu lembro-me até na primeira vez que eu fui a Manchester, que foi quando fui à entrevista na universidade, por volta, diria eu, de setembro de 2017, fui da Holanda para lá, de Amsterdão para Manchester, e eu lembro-me de ver... ficar impressionado por haver sem-abrigos por todo lado, né, na cidade. Claro que eu ia de uma cidade... Mas eu vivi em Groningen, em Groningen, que é a universidade para a qual eu trabalhava, a Universidade de Groningen, e aí não existem sem-abrigos, nenhum. E, portanto, aquilo...
3: Foi um choque.
5: Em Manchester, parecia que se entrava em São Francisco. Era uma coisa impressionante. E isso, efetivamente, nos anos seguintes desapareceu tudo de uma forma muito, muito, via-se de ano a ano a diminuir. Portanto, as políticas dele funcionaram.
0: E tens
5: Mas,
0: ideia
5: na verdade,
0: de como é que foram?
5: Eu explico.
0: Porque aquilo não é fácil.
5: Eu explico. Ele teve dois tipos de políticas, eu posso explicar. Mas, na verdade, em anos recentes têm voltado a aumentar muito em Manchester. E parte da explicação parece ser que, precisamente, outros sem-abrigos de outras partes de Inglaterra já perceberam que, se forem para Manchester,
3: vão
5: até têm
3: casa.
5: Um tratamento relativamente bom e dão-lhes o sítio onde ficar, e dão-lhes casa, etc. E isso... tem atraído sem-abrigos do outro lado e, portanto, o efeito líquido das políticas...
0: Mas, não é claro. Quem combate?
5: Mas, Helena, deixa-me só terminar este ponto. E eu julgo que é por isso que ele agora, ao ser primeiro-ministro, começou por dizer que temos de combater a nível nacional, porque isto é uma coisa que, se só for combatida a nível local, vai atrair os outros dos outros sítios. E, portanto, não se resolve o problema. Até se penaliza quais os sítios que estão a fazer melhor trabalho.
3: Eu
5: julgo que é por isso que ele abordou logo essa questão, e também porque é uma das marcas registadas dele é ter conseguido resolver esse problema. Isso é uma coisa faladíssima em Manchester, porque imagino os meus colegas na faculdade, toda a gente falava disso. Ele também ia lá muito à universidade. Eu, por acaso, nunca me cruzei com ele, nunca o conheci, mas conheci muita gente que o conheceu. Por exemplo, conheci bem o Bispo de Manchester, que era um senhor muito engraçado, com quem eu jantei, e conhecia muito bem o Andy Burnham. Mas as pessoas falavam muito dele e do que ele estava a fazer durante estes 9 anos que eu estive lá. Ele era uma personagem muito falada, até porque ele tinha uma atitude, lá está, como o Zé Manuel diz, carismática, ou seja, não se vestia como um político. Era um tipo, tinha um ar simpático, parecia que as pessoas bebiam copos com ele nos pubs e coisas assim. Portanto, era uma pessoa que transmitia uma imagem simpática,
3: daí,
5: digamos.
3: A marca o Rei do Norte ou o Vice-Rei do Norte.
5: Não, mas isso foi, eu penso que isso foi na altura
3: do
5: Covid. Sim, na altura da pandemia, ele enfrentou os governos na altura por causa do lockdown, e acho que esse nome Rei do Norte vem dessa altura. Não tenho certeza, mas penso que sim.
3: Porque enfrentou algumas das regras.
5: Exato, enfrentou as regras e pediu mais dinheiro para enfrentar a pandemia, etc. Até porque lá está, porque é tal questão. É por isso que eu digo que muitas destas políticas, que até podem ter funcionado a nível local, podem não funcionar bem a nível nacional.
0: Essa é a questão, pois.
5: Porque, na verdade, aquilo foi sempre altamente subsidiado por Londres. Apesar de Manchester é das regiões mais prósperas ali, por exemplo, esta questão dos autocarros, que é muito popular, de preço máximo 2 libras, isso não paga todas as despesas daquelas
0: Mas
5: carreiras.
0: Mas quem é que pagava isso em Manchester? Era o orçamento nacional?
5: Era um
0: ou
5: misto
0: local?
5: Entre o orçamento nacional, transferências essencialmente de Londres para ali em termos líquidos, mas também o council tax, que lá é uma coisa, portanto, impostos municipais também faziam transferências para esse sistema de autocarros. Claro que os defensores do sistema diriam, e eu até diria com alguma razão, que há externalidades disso, ou seja, que isso depois implica uma cidade que funciona de outra forma. E que
0: funciona melhor.
5: E que funciona melhor e que pode ser justificada de existir em subsídios públicos.
0: Pode gerar aumento de produtividade por menor cansaço na deslocação e...
5: Exato.
0: Há toda uma teoria em torno
5: Exato.
0: Disso.
5: O que é certo é que Manchester, tanto pela construção e altura, como por este sistema de transportes bastante eficiente, certamente para padrões ingleses fora de Londres, tem tido um crescimento populacional enorme nos últimos anos, não é? Aquilo tem tido imenso crescimento populacional. A cidade retém também... A minha universidade, a University of Manchester, é uma universidade muito grande, tem imensos alunos e ocupa uma parte grande até da cidade relativamente central. Portanto, por exemplo, onde eu tenho o meu gabinete é muito perto de... É relativamente perto de Piccadilly Gardens, que é precisamente onde agora o Andy Burnham diz que vai ter o Number 10 North, né? Portanto, e a taxa de retenção na cidade dos alunos da universidade é na ordem dos 50%. Portanto, cerca de 50% das pessoas que estudam naquela universidade depois ficam
3: lá
5: a viver em Manchester.
0: O que é que está a justificar essa prosperidade? Que tipo de atividade económica?
5: Tem várias, mas uma delas é a própria universidade. A universidade é muito grande, é a maior universidade inglesa em número de alunos, talvez a Open University, que é uma coisa um bocadinho à parte. O que se passa é que a Universidade de Londres é descentralizada, não é? São muitas, não é? Uhum. Não há uma grande Universidade de Londres. Por exemplo, até a London School of Economics já nem faz formalmente parte da University of London. E, portanto, a Universidade e a Oxford e Cambridge são mais pequenos. São,
0: mas é uma cidade universitária, diria.
5: Portanto, tem muitos alunos, mas tem várias indústrias. Tem indústrias de biotecnologia, tem indústrias... Ainda tem muitas indústrias de mineração, vindas do tempo do carvão. E ali já não fazem mineração de carvão, mas as tecnologias que desenvolveram enquanto houve, até os anos 80, por aí... muito carvão, depois são, há muitas empresas ainda dessa altura que estão ali que operam em outros países, em África e em outras partes do mundo.
0: No porque sul. Nós lembramos de Manchester ter entrado em decadência, não é?
5: Não, mas isso foi até, digamos, o ponto baixo daquilo terá sido final dos anos 80, exato, início dos 90, e desde então aquilo tem tido uma grande recuperação económica.
0: Pois, ele também pode ter tido sorte, não é? Apanhou,
5: não, ele já apanhou
0: a dinâmica,
5: claro,
0: da subida.
5: Claro. Como
0: já
5: eu disse, quando eu cheguei em 2017, exato, foi no mesmo ano que ele, aquilo já estava uma construção, exato, por todo lado a acontecer.
3: Não, Paulo, já vamos falar melhor, vamos ter a oportunidade de perceber como é que se transfere essa experiência a nível nacional, mas agora vamos fazer uma pausa, vamos interromper esta o contracorrente para atualizarmos as notícias à hora certa. Voltamos para a segunda parte. Até já.

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0: 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São 5 horas.
1: Bom dia, eu sou a Teresa Freire. São 5 da manhã, hora de atualizar a informação. O incêndio em Alijó, distrito de Vila Real, continua com duas frentes ativas, com mais de 600 operacionais no terreno e quase 200 meios terrestres. O fogo lavra desde a 1 da tarde desta quarta-feira. À Rádio Observador, por volta da meia-noite, o comandante sub-regional de Emergência e Proteção Civil do Douro acreditava que a noite deveria facilitar o combate ao fogo. Miguel Fonseca explicou que as dificuldades no combate ao incêndio estavam relacionadas com os acessos e com o vento. O fogo obrigou ao corte do IC5 nos dois sentidos, entre Pópulo e Alijó. Mudamos de tema. André Ventura espera que o primeiro-ministro demita o ministro da Administração Interna, caso não esteja condicionado pelo próprio. Em entrevista à SIC Notícias, o líder do Chega voltou a pedir a demissão de Luís Neves, horas antes, quando ia entrar para uma reunião da bancada parlamentar e da Direção Nacional do Partido na Assembleia da República. O líder do Chega não excluiu a hipótese de criar uma comissão parlamentar de inquérito aos mandatos de Luís Neves na PJ. Agora, já depois da reunião, continua a admitir essa possibilidade, caso Luís Neves e Luís Montenegro não deem as explicações pedidas pelo Chega. O ministro da Defesa diz ter destaca os resultados do trabalho feito pelo ministro da Administração Interna e diz ter muito orgulho no ministro da Educação. Nuno Melo sai em defesa dos colegas de governo. Sobre Luís Neves, o líder do CDS diz que o ministro há de dar todas as explicações sobre os casos em que está envolvido. Já quando questionado sobre a polémica dos exames nacionais, deixou elogios a Fernando Alexandre. O presidente do CDS falava nas comemorações dos 52 anos do partido no Jardim da Amnistia Internacional. O ministro da Educação considera que tem condições para continuar a transformação no ministério. Na grande entrevista da RTP, Fernando Alexandre admite que houve uma crise de confiança, mas não considera que isso deve ditar o afastamento do cargo que ocupa. Sobre a segunda fase dos exames, diz que está confiante de que o processo vai correr melhor. O ministro da Educação considera ainda que houve um alarmismo exagerado em torno do processo de avaliação dos exames nacionais. As cerimónias fúnebres do músico Luís Represas têm hoje início. O também compositor morreu aos 69 anos, vítima de uma doença prolongada, nesta quarta-feira. O velório é aberto ao público entre as 4 da tarde e as 10:30 da noite, na Basílica da Estrela, esta quinta-feira. O funeral realiza-se na sexta-feira e é reservado à família. Luís Represas estava prestes a comemorar 50 anos de carreira. Na atualidade internacional, terminou a 12ª noite de ataques norte-americanos ao Irão. A informação foi avançada pelo Comando Central dos Estados Unidos, que em comunicado avançam que atacaram capacidades marítimas, instalações de armazenamentos de mísseis e drones, postos de vigilância costeira e meios de defesa aéreos do Irão. Entretanto, a imprensa local dá já conta de 2 pessoas que morreram e mais 11 feridas na consequência destes ataques. No futebol, o Benfica arranca a época hoje com a segunda pré-eliminatória da Liga Europa. Os encarnados jogam frente ao St. Gallen, na Suíça. Na antevisão da partida, em conferência de imprensa, o treinador Marco Silva admite que a equipa tem um grande desafio pela frente, tendo em conta o pouco tempo de trabalho. O jogo arranca às 7 da tarde, com relato e análise na Rádio Observador. Ponto final nesta síntese das 5 da manhã. A informação está de regresso às 6 em ponto, já com o jornalista Carlos Pedro, por enquanto, a segunda parte do Contracorrente.

0: presente de hoje, quem é Andy Burnham. Estamos também a conhecer melhor este que é o 7º Primeiro-Ministro no Reino Unido em 10 anos. Contracorrente hoje com José Manuel Fernandes e Helena Garrido e também com vários convidados, pode participar deixando o seu comentário na transmissão vídeo que estamos a fazer nas redes sociais do Observador e pode também usar o nosso número de telefone para enviar uma mensagem de áudio 910024185. É por Inglaterra que continuamos na próxima hora, Carla.
1: É por Inglaterra, Helena Garrido, e vamos partir mesmo aqui de Manchester, como o Nuno Palma nos explicou, para tentar perceber como é que isto se aplica depois agora a nível nacional. É um grande desafio.
2: Pois, não é fácil. Nós, o debate que estamos a assistir no Reino Unido e até aquilo que o Nuno nos disse nesta primeira parte é muito interessante, porque eu diria que o Reino Unido é o país que vive de forma mais transparente o dilema que, dos atuais países europeus, que é o clássico dilema que nós estudamos em economia, que é a escolha entre canhões. Na economia aparece sempre manteiga, mas eu diria canhões e Estado Social. E a forma como eles debatem estes temas, então explica como é que vais pagar. Muitas vezes nós aqui não o fazemos erradamente. Nós tivemos, por exemplo, o IRS jovem, que custa uma fortuna e nunca ninguém perguntou como é que se paga, não é? O que é que deixamos de fazer para esses 1.000 milhões que custou o IRS jovem? Mas no Reino Unido o debate é muito esse. Basta este exemplo do IVA, da eletricidade, da redução de 5%, que veio imediatamente, eles disseram como é que pagavam imediatamente, mas veio imediatamente a clarificação de que esse dinheiro não existe, não é? Como o Zé Manuel Fernandes explicou no início. E esta escolha vem de novo ao de cima de forma dramática no debate, exatamente por causa da quantidade de medidas que são anunciadas, ou pelo menos que ele anunciava, ou que criou expectativa de que poderiam ocorrer, e que não quadram com as restrições financeiras que o Reino Unido tem. Ou seja, reduzir o custo de vida, que é uma das suas grandes frases. Reduzir o custo de vida dos ingleses, e que ele tentou desde logo com esta redução do IVA, da eliminação dos 5% do IVA na fatura da eletricidade. Foi a sua primeira medida neste sentido, que dará 50 euros, de acordo com as estimativas que estão a ser feitas nos jornais ingleses, 50 euros por ano na fatura da eletricidade, mas eu até tinha aqui o custo global dessa medida, acho que já a vou encontrar. Custa 850 milhões de libras, cerca de 1.000 milhões
3: de euros. Até ao final do ano, até ao final do ano que vem.
2: Exatamente, cerca de 1.000 milhões de euros. Olha, é o nosso IRS jovem, coisa mais coisa menos coisa. Cerca de 1.000 milhões de euros, e que está a merecer as mesmas, o mesmo tipo de críticas que nós assistimos aqui quando, por exemplo, se propõe a redução do IVA do cabaz alimentar, alertando que é uma medida que é socialmente ineficiente. O que é que isto significa? Beneficia ricos e pobres.
1: Quem precisa realmente não terá um impacto muito sensível no seu dia-a-dia.
2: É isso. Enquanto se podia usar esse dinheiro para focar mais para as pessoas com maiores dificuldades financeiras. Só para fazer uma lista das expectativas que têm sido criadas, quer com o seu discurso, ou passado, presente, aquilo que fez em Manchester, reduzir o custo de vida, investir no Serviço Nacional de Saúde, melhorar os serviços públicos, até com a possibilidade de nacionalizar o equivalente às águas do Reino Unido, as águas do Rio Tamisa, construir mais habitação, descentralizar o investimento para as regiões e aumentar a despesa militar. O aumento da despesa militar está a ser levado relativamente a sério se nós considerarmos, ou se nós acreditarmos, que os mercados financeiros, que as bolsas têm razão, porque as empresas de defesa têm vindo a valorizar-se em bolsa na expectativa de que esse aumento na defesa aumente. Esse aumento na defesa ocorre.

0: melhor dizendo. Mas, ao mesmo tempo que se promete isto tudo, repara, em cada uma destas promessas...
1: Isto é só despesa,
0: é
1: até agora.
0: É só despesa, exato. Tem aí despesa, mete aí despesa. Ao mesmo tempo, ele tem, está a assumir o compromisso de rigor orçamental e de garantir que vai controlar, no mínimo, a subida da dívida. Até porque há um aspecto que eventualmente o Nuno nos poderá explicar melhor, que é a dívida, os títulos de dívida, é uma questão um bocadinho técnica, mas os títulos de dívida do Reino Unido estão indexados à inflação.
2: Exatamente. É uma coisa um bocado complicada, eu não consigo perceber
0: aquilo,
2: isso.
0: Aquilo, ou seja, a taxa de juros acompanha a inflação, protege o investidor da erosão da inflação.
2: Nós negociamos, quando compramos há 5, 10 anos, compramos com uma taxa fixa. E eles compram com uma taxa variável, isso estás a dizer, não é?
0: Exato. Ou seja, nós temos a taxa fixa e aquilo funciona, a reação é em função da cotação. Imagina, é 100 a 2 euro, a 2%. Mas se baixar para 90, a taxa baixa. Ou seja, é inversamente profissional, ao contrário, a taxa sobe. A taxa de juros sobe, mas é mais fácil perceber e não há um custo adicional da dívida por causa da subida da inflação. O peso das obrigações indexadas à inflação na dívida do Reino Unido é significativo. Tem um peso que faz mexer o ponteiro se eles não criarem uma expectativa de rigor em relação aos investidores. Nós sabemos o que isso é, não é? Que depois eles começam a vender a dívida, fogem. Nós em 2011 vimos como é que isso acontece. Portanto, ele tem a restrição de ter já um déficit elevado e uma dívida elevada, com a restrição de que tem de gerar confiança em quem lhes empresta dinheiro, para além do que é o normal nos outros países, e nós começamos a perceber as impossibilidades daquilo que ele está a prometer. Além daquela questão que tu já referiste, do corte de 5%, ele também tinha dado a entender no fim de semana que iria baixar o limite a partir do qual se passa a pagar IRS, o equivalente ao IRS, e aparentemente recuou nessa sua intenção face à dimensão deste valor. Eu diria que é muito interessante perceber exatamente o que é que pode acontecer, mas um dos maiores riscos é que ele, de facto, começou por expectativas altas, e a regra em geral não é essa, não é? Uma das frases dele é quando toma posse ou quando entra em Downing Street é: vamos fazer deste momento aquele em que os ingleses voltam, em que os britânicos voltam a acreditar outra vez. Isto é uma expectativa. A expectativa já vinha alta por aquilo que foi o sucesso dele em Manchester. Ele chega a prometer que vai aliviar o peso do custo de vida nas pessoas e tem uma série de ideias em relação àquilo que se pode fazer num país em que os serviços públicos também estão muito degradados e em que enfrenta até de forma mais dramática do que nós esta escolha entre canhões e Estado Social, que é um confronto que os políticos têm evitado de explicar às pessoas que é uma escolha que se tem evitado explicar às pessoas que se tem de fazer, tem-se disfarçado
1: e
0: não há escolha nenhuma.
1: E efeitos práticos na vida das pessoas.
0: Ora bem, nós vamos ter de escolher, não vamos ter de escolher porque aquilo vai acontecer, não é? E no caso do Reino Unido, essa escolha torna-se de facto, também, eu diria que é uma característica também da democracia britânica, não é? As escolhas são muito transparentes e é essa escolha muito transparente que começa a fazer parte do debate. Sim, sim, vamos investir em defesa, mas então como é que vamos gastar mais dinheiro em defesa e simultaneamente garantir o Estado Social que ainda temos, combater os sem-abrigo, uhum. que é uma política que nós aqui também vimos o Presidente da República tinha como objetivo e que não é nada fácil a nível nacional.
1: Não era quando Marcelo tomou posse, muito mais difícil ficou depois de tudo o que aconteceu.
0: Até porque há aqui uma perplexidade em relação ao sem-abrigo, que é o seguinte, é que os sem-abrigo não têm a reação típica do subsídio dependente, perdoa-me a simplificação, que é há sem-abrigos que não se consegue retirar a da
2: Exatamente.
0: Rua. Porque têm problemas de desequilíbrio psicológico.
2: Yeah, porque são opções, quer dizer, por muito custo afirmá lo são quase opções de vida, não é?
0: Sim, aquilo é são uma opção de vida desequilibrada,
2: claro,
0: não é?
2: Claro.
0: E por isso é que quem trabalha com estas comunidades de sem-abrigo tem tido, reporta muito isso, a dificuldade em retirar as pessoas, é uma política muito difícil, daí a minha curiosidade também sobre como é que ele conseguiu fazer isso, embora se calhar a dimensão do sem-abrigo em Manchester era tal que este número de pessoas que estão na rua por razões mais de desequilíbrio psicológico eram muito reduzidas.
2: Já houve políticas que conseguiram fazer isso, não é? Quer dizer, eu lembro-me a primeira vez que fui a Washington, que foi há 30 anos, mais de 30 anos, pá, havia sem-abrigos a 100 metros da Casa Branca. E disse, as últimas vezes que lá regressei, isso tinha desaparecido de Washington, Nova
0: Iorque.
2: Mas tu
0: não sabes, esse não é por via da autoridade, não é?
2: Uma parte é por via da autoridade, mas outra parte também é porque eles alargaram muito a rede de shelters, não é? De abrigos, e houve um esforço dos tirar da rua, dizer, não podes ficar aqui, pronto, não é? Porque isso também é necessário, só que não podes tirá-los daqui sem os pôr em lado nenhum. Portanto, tem que ser as duas coisas um bocadinho ao mesmo tempo. E depois também houve, enfim, nos anos, a primeira vez que fui estava a chegar o Clinton ao poder, houve ali foi um período glorioso de crescimento económico.
0: Portanto, mas penso que em Washington, aparentemente,
2: e também tem a ver
0: situação,
2: com aquelas políticas em relação à criminalidade.
0: Mas não
2: mais
0: melhorou,
2: expressivas.
0: Estás a ver? Os relatos que eu tenho de pessoas que vieram do Washington recentemente e que andam a pé por Washington é que aquilo continua a ser um problema bastante grave, não é?
2: Sim.
0: E em São Francisco, como o
2: Há sinais que piorou outra vez. Eu estive em 2016 novamente em Washington. Na altura fui onde ainda em 93 não tinha ido, que era a parte leste, que diziam não vais para lá porque é perigoso, e eu andei lá a passear a pé, inclusive foi lá que eu aluguei o sítio onde fiquei.
1: Nuno Palma, como é que foi em Manchester? Houve mais construção, mas isto implica sempre políticas sociais. Tem ideia do que fenómeno é que aconteceu em Manchester?
3: Pois, devo dizer que não, é um assunto que eu tenho estudado a fundo, não
1: imagino,
3: sou especialista,
1: enfim.
3: Mas a ideia que eu tenho é que houve ali um misto de políticas, que algumas foram imediatas, de curto prazo. Eu lembro-me que havia uma política de eles terem um sítio onde dormir, mesmo que fosse uma solução temporária. Sim. E há várias charities também ligadas a isso, mas houve intervenção estatal. E depois houve políticas também dele, parece-me, de longo prazo, relacionadas com a tal council housing e com tratamento psiquiátrico. Mas o ponto é que o council housing tem grandes filas lá. Aquilo tem listas de espera enormes.
2: São as casas, habitação social.
3: E tem muito mais peso do que em Portugal.
0: Sim, mas quase todos os países têm mais peso.
3: Pronto,
0: que
3: muito, mas ali é muito mais. Portanto.
1: E se tivesse que catalogar Andy Burnham, esquerda-direita, dentro daquele espectro do Partido Trabalhista, onde é que o colocava?
3: É muito difícil responder a isso, porque eu diria que a maior parte das pessoas diriam que ele estaria à direita do Starmer, que era o Keir Starmer, que
0: sim,
3: seria
0: à direita centro, do Starmer.
3: Desculpe, não,
1: à
3: peço
1: esquerda,
3: desculpa, à esquerda. Eu queria dizer à esquerda, que é considerado um centrista, mais ou menos, o Keir Starmer. No entanto, quer dizer, ele também seca um bocado dali do Green Party, que é uma espécie do bloco de esquerda do sítio, portanto, durante muito tempo o Andy Burnham era visto de uma forma quase sebastiânica por muita gente, até por centristas, por este motivo, porque era a grande esperança de e ainda é visto como tal, de impedir o Farage de ser primeiro-ministro. Porque havia muita sensação, precisamente, que o Keir Starmer não teria o carisma para isso. E hoje, reparem que o Andy Berman e o Partido Trabalhista não chamaram legislativas, podiam tê-lo feito, não é? Exato. Portanto, não houve uma general election, não é? Ele vai ser primeiro-ministro sem...
2: E as sondagens não estão ainda a dar um bust, como às vezes se
3: pensa
2: naquele tempo.
3: Exato, ele vai ser primeiro-ministro sem ter havido uma campanha em que ele estivesse como candidato a primeiro-ministro, com debates e por aí fora, não é? Foi por aquele processo que há bocadinho o Zé Manuel explicou, e ainda por cima, no sistema first past the post, que incentiva muito ao voto estratégico, porque só há um que vai ganhar, não é?
0: Claro.
3: Lugar de deputado. O voto estratégico, que é o que em português se chama voto útil, implica que é fácil geralmente prever, até agora há um caso recente também do Farage, precisamente, para afastar suspeitas de umas trapalhadas em que ele está metido. Exato. Vai-se concorrer ao lugar, uma by-election, que é estas eleições só para um lugar de um deputado, num sítio, porque eles representam um local, não é? E os outros partidos boicotaram e vai concorrer contra um homem vestido de caixote do lixo, ou não sei o quê. Pronto. E então, pronto, isto lá em Inglaterra há muitas coisas destas.
0: Interessantes.
3: Há muitas coisas destas. E, portanto, aqui a grande esperança, parece-me, do Andy Berman e das pessoas que andam à volta dele. Como eu digo, há muitos anos se fala dele como uma grande esperança futura do Partido Trabalhista. Há
2: Mas ele tinha falhado já em eleições, não é?
3: Hã?
2: Ele tinha falhado
3: de ser líder do partido, penso, por duas vezes, não é? E deu várias voltas na carreira, porque começou por estar nos governos do Tony Blair, que eram considerados governos, portanto, muito centristas, quase à direita, não é? E depois, ainda os do Gordon Brown, mas depois também teve no Shadow Cabinet do Corbyn, que era
1: portanto, bem mais acho que
3: era quase comunista.
0: Exatamente.
3: Pronto. E, portanto, ele deu muitas voltas, o que quer dizer que também é uma pessoa que é muito imprevisível exatamente o que é que vai fazer, não é? Porque
0: pode ser um líder pragmático.
3: Pode ser um líder pragmático. Pronto, o que às vezes é bom, às vezes é mau, depende se é pragmático por convicções do que é possível fazer se anda ao sabor do vento, normalmente não dá bom resultado. Agora, ali parece-me que é claro que a estratégia dele e do Partido Trabalhista é isto é a nossa última oportunidade, e é por isso que eles não querem arriscar-se a chamar uma eleição agora. Isto é a nossa última oportunidade de mostrarmos aos eleitores que o país está mesmo a mudar e que isto vai mesmo melhorar, se não melhorar acaba o Farage primeiro-ministro.
2: Há aqui um detalhe que foi o cuidado que houve até no timing. Porque isto agora, ele não era um grande parlamentar, não há memória de grandes administradores parlamentares. E já se percebeu que a líder dos conservadores, Katie Bebnock, é boa, tem vindo a crescer como líder da oposição. Portanto, ela já teve vários debates, semanais no Parlamento Britânico, tinha tido com o Keir Starmer. E a forma como foi feito o calendário, portanto, repara, isto foi escolhido à altura da by-election para que ele poder chegar a deputado, ele chegou a deputado há umas semanas, depois fazer a substituição de liderança, e ele chega antes do verão, e o verão, portanto, fecha o Parlamento, e o Parlamento vai estar fechado, enfim, antigamente estava fechado praticamente até ao fim de setembro, porque havia depois as conferências dos partidos em setembro.
0: Mas mesmo
2: até ao fim de setembro vai ter pouquíssimos momentos em que vai ter o confronto com a oposição, portanto, tem ali um período de Parlamento fechado, com menos escrutínio, para poder tentar ter uma respiração. Portanto, tudo foi... Não foi, se chegarmos a novembro, como algumas pessoas especulam, e ele convocar eleições, já será... Dependerá também muito do que aconteceu nas sondagens, não é?
3: Pois, aquilo... Assim,
0: mas é difícil algum efeito imediato no bolso das pessoas.
2: Já devia ter havido até.
0: Se ele conseguisse baixar o IRS...
3: Tem algum tempo, tem dois anos para aí.
0: Tem, claro, mas para ser este ano é difícil, não é?
3: Sim, mas também não precisa que seja imediato, não é? O ponto é, isto resulta de um descontentamento crescente que estava a ver com o Keir Starmer, inclusivamente pelo próprio partido, e depois houve aquelas eleições municipais, locais, que correram muito mal... e foi a partir. E logo nesse dia, ou no dia a seguir, o Andy Berman apanhou um comboio para Londres e toda a gente sabia o que é que ele ia fazer a Londres. Isso foi lá faladíssimo. E, portanto, e pouco depois o tal deputado de um dos locais anunciou que ia desistir para causar uma by-election para abrir o caminho para ele. Agora, esse descontentamento do Starmer resulta... O Starmer também era muito indeciso, dizia uma coisa, depois fazia outra, depois andava para trás, depois governava muito, lá está, com as sondagens, o que é péssimo.
2: E com a pressão dos backbenchers, das linhas de trás.
0: Os primeiros sinais do Burnham também parecem ir nesse sentido, não é? Ele no fim de semana deu a entender que ia baixar o limite a partir do... Baixar ou aumentar, conforme. Pois. Ou seja, que se ia passar a pagar IRS a partir de um rendimento mais elevado, depois agora aparentemente já recuou.
3: Ele revelou-se... Pois, eu na verdade, eu tinha boa impressão do Starmer do tempo do Brexit, porque eu fui contra o Brexit e sou contra o Brexit, e o Starmer, enfim, era... A voz da razão dentro do Partido Trabalhista.
2: Sim, o Corbyn não se portou também bem, não é?
3: Porque, precisamente por isso, não é? Porque o líder não era a voz da razão. E, portanto, o Starmer fazia um bocadinho aquele papel de... E já depois do referendo...
0: Qual foi a posição
3: houve uma
0: do Barnum?
3: Tentativa de reverter, e ainda houve tentativa de reverter, que não foi possível, porque depois aquilo com a Theresa May não correu muito bem, mas... Claro. Mas depois houve uma maioria do Partido Conservador e houve o Boris Johnson e tudo isso. E então aquilo tornou-se claro, tinha mesmo que acontecer o Brexit, porque não era politicamente possível o Parlamento, ninguém ia perdoar os eleitores, claro. Sendo que o referendo não era obrigatório. O Parlamento inglês não tinha que fazer o Brexit acontecer, mas politicamente era insustentável não fazer acontecer, aliás, especialmente depois dos conservadores ganharem.
2: Há histórias curiosas, por exemplo, o problema da autonomia da Escócia, da devolução à Escócia. Houve um referendo nos anos 70 que chumbou a autonomia da Escócia. E depois, nos anos 90, o Blair deu autonomia à Escócia só com maioria parlamentar. Portanto, os ingleses têm uma visão do Parlamento diferente da nossa. Parlamento é a instituição central, sem dúvida nenhuma. Não é?
1: Certo. Isso é curioso. Vamos chamar o António Nogueira Leite. Já vamos, aliás, provavelmente vale a pena voltarmos ainda aqui ao Brexit, mas com o economista... António Nogueira Leite, bem-vindo. Estão criadas aqui, bom dia. Temos um governo novo, estão criadas altas expectativas por parte deste novo primeiro-ministro. Isso fica mais arriscado ainda, tendo em conta até as promessas que Andy Burnham já deixou, do ponto de vista económico, claro.
4: Bem, eu pessoalmente sou bastante cético da linha que o atual e recém-empossado primeiro-ministro britânico ou recém-nomeado primeiro-ministro britânico tem para trazer alguma prosperidade adicional à Grã-Bretanha, não é? Penso que ele tem uma visão que está, enfim, que de um modelo que de alguma forma sussurrou na Grã-Bretanha nos anos 60 e sobretudo nos anos 70, vai querer de alguma forma reconstruí-lo. É evidente que numa situação que é uma situação muito mais delicada, porque em termos relativos a Grã-Bretanha é hoje uma potência muito menos significativa do que era há 45 anos atrás. E portanto, vamos ver algum nervosismo em algumas partes do tecido económico, mas agora é preciso ver o que é que efetivamente ele faz com medidas, porque nem sempre tem havido, inclusivamente no Reino Unido, uma correspondência entre o que as pessoas dizem querer fazer antes e aquilo que efetivamente depois fazem. Portanto, agora estes primeiros 2 meses, digamos assim, vão ser essenciais para perceber a linha que Andy Burnham vai querer imprimir ao governo britânico.
1: Mas que tipo de medidas ou de discurso o deixam já à partida desconfiado ou cético, António?
4: Não, quer dizer, já houve algumas reações, embora isso seja sempre... há sempre essas reações. Ele falou em aumentar a tributação, nomeadamente nos estratos mais, eu diria, mais favorecidos da Grã-Bretanha. Relativamente ao Tesouro, e a Grã-Bretanha não tem uma situação orçamental extraordinária, pelo contrário, e tem uma dívida pública que tem crescido e que se está a aproximar, já está acima dos 90%, e que está, digamos, com a dinâmica oposta à nossa. A nossa está a decrescer, ele está a subir em percentagem do rendimento. nacional, o que nós verificamos é que ele escolheu um ministro das Finanças que é visto basicamente como um yes man, porque inicialmente pensava-se que seria o Miliband vai ser o ministro dos Negócios Estrangeiros, para todos os efeitos, enfim, há uma ideia de que ele vai querer alguma carta branca para ser um decisor ainda mais interventivo, sendo que o primeiro-ministro é sempre o último responsável em matéria orçamental. Portanto, há aqui alguma ideia de que a questão orçamental vai poder sofrer um pouco com algumas das medidas que ele quer relativamente a resolver alguns problemas importantes que o Reino Unido tem em termos de integração de comunidades, em termos de um aumento significativo de pessoas que vivem do orçamento de Estado, estando em idade para trabalhar. Portanto, há aqui algumas dúvidas. A Citi também, enfim, o JP Morgan já veio dizer qualquer coisa, mas aí, enfim, com a experiência de vida, eu já vi muitas ameaças de parte a parte e as coisas ficarem mais ou menos na mesma, até porque a alternativa. O mercado europeu continua a ser um mercado muito interessante e Frankfurt ou Paris não dão garantias de serem muito melhores do que Londres, se acontecerem algumas coisas menos boas a Londres e, portanto, enfim, já vi muita gente vaticinar o fim da City como a principal praça financeira da Europa e o que é facto é que a City continua a ser de longe a principal praça financeira da Europa.
0: Ou seja, não teve quase, portanto, olá, António, Helena, olá. Garrido, não teve quase praticamente danos com o Brexit?
4: Não, porque eles têm uma boa regulação. Não é desregulada, tem uma boa regulação, tem uma massa crítica enorme, continuam a conseguir atrair os melhores e portanto, o que é facto é que já muitas vezes anunciaram a morte da City e a City continua, enfim, mais pujante.
0: Tem sido manifestamente exagerado.
4: Manifestamente exagerada a morte da City, sim. E, portanto, mais uma vez, o presidente do JP Morgan já veio dizer que se calhar tinha que equacionar a Grã-Bretanha como ponto essencial para a atuação do JP Morgan na Europa, mas eu julgo que, enfim, para já, para mim, não é mais do que conversa de circunstância, vamos ver o que é que as coisas acontecem de parte a parte. O que é que faz o governo britânico?
0: Mas o que é que desagrada ao presidente da JP Morgan? A possibilidade de aumento de impostos?
4: Sim, os impostos. Foi por causa disso. Foi numa reação a isso. Eu já não me lembro qual foi, mas eu li isso num jornal americano. Em primeira voz. Portanto, não era alguém a dizer o que é que ele tinha dito.
0: Sim, é a declaração dele mesmo.
1: Mas tendo por base, lá está, as primeiras promessas, é inevitável um aumento dos impostos?
4: Pelo menos é o que o eleitorado que, o eleitorado que está por trás do Partido Trabalhista espera, não é?
3: Há essa expectativa.
0: Um aumento de impostos para os ricos, digamos,
4: para os ricos,
0: a simplificar.
4: Seja lá o que é que sejam os ricos, exato.
3: E eles têm espaço fiscal. Sim, o António tem razão, há essa expectativa e há espaço fiscal para isso, porque apesar de tudo, o esforço fiscal ali não é tão alto como na maior parte da Europa continental.
4: Sim, eu acho que o presidente da JP Morgan não está tão preocupado com a classe média alta, que pode convergir para valores de tributação, por exemplo, como em França ou até mesmo na Alemanha, que são mais elevados que no Reino Unido. Eu acho que ele estava mais preocupado com outro tipo de atores, mas também eu, em relação a isso, já tenho ouvido muita coisa e eles acabam sempre mais ou menos...
3: Depois chegam a um acordo, pode ser uma ameaça negocial.
4: Qualquer,
3: é uma ameaça negocial.
4: Sim, sim. E eles continuam a não ter exit tax, por exemplo, do Canadá, não é?
3: Pois. Aquilo, como diz o António, a economia inglesa tem fundamentais fortes. Eu falo, por exemplo, no meu setor, que também é parcialmente o do António, na academia... As universidades inglesas contratam por mérito, só para dar este exemplo. Isto pode parecer uma coisa, então, mas as universidades todas não contratam por mérito? Não, isso não é a norma na Europa continental, certamente não em Portugal. As universidades na Europa continental, em França, na Alemanha as coisas estão a mudar um bocadinho, partes da Itália estão a mudar, mas por norma não contratam por mérito. Em Portugal a norma é endogamia, há exceções. Mas a norma é contratar os alunos de doutoramento da própria faculdade. Essa é que é a norma. Portanto, a norma não é contratar os melhores a nível internacional, nem sequer os melhores a nível nacional, mas dar empregos aos amigos da casa e aos alunos da casa.
1: Ou seja, há uma vitalidade na economia e não só na cultura
3: britânica. Existem fundamentais na forma de funcionamento do Reino Unido que é evidente que são positivos, não é? Que geram dinâmicas positivas.
1: Sim,
4: continuam a existir, há menos protecionismo também em termos de grupos nacionais, aliás, nesse aspecto o Reino Unido é diferente e em termos do seu próprio mercado de capitais é diferente, muito mais uma matriz anglo-saxónica próxima dos Estados Unidos do que próxima do que se passa na Europa Exato. Continental, portanto há todo um conjunto de fatores que dão uma certa resistência. Eu acho que este discurso de voltar aos tempos do Harold Wilson e outros é para as bases, não estou a ver, quer dizer, porque não é factível transformar a Inglaterra, depois de tudo o que se passou nos últimos 50 anos, no país que era nos anos 70, isso não é, nem imagino que seja o objetivo
0: não é
4: dele.
3: Não, nem acho que isso é só retórica.
4: Acho que é retórica para a base.
3: É retórico. É o que o António disse sobre os Estados Unidos também está absolutamente correto, ou seja, temos de pensar no Reino Unido como uma espécie de situação intermédia entre a Europa continental e os Estados Unidos. Há muitas coisas que eles são parecidos com os Estados Unidos, até culturalmente. É uma economia em muitas coisas mais liberal num sentido americano clássico.
4: Claro.
1: Ou seja, António, um exercício que estávamos um bocadinho a fazer com todas as reservas que o temos, comparando aquilo que são números da economia britânica com a portuguesa, quando falamos de uma dívida pública próxima, um déficit que é superior no Reino Unido do que é em Portugal, estamos ainda assim a falar de países muito distintos e com potenciais económicos também muito, muito diferentes.
4: Eu não me importava de trocar.
1: Mesmo que os problemas na habitação sejam enormes nos dois países, mesmo que os serviços públicos tenham muitas dificuldades nos dois países,
2: há um número que eu ouvi.
4: Olhando para tudo, eu não me importava.
1: Ia já.
4: Continua a não me importar de trocar.
2: Apesar de tudo, também há alguns problemas, não estamos aqui a falar pouco, mas podem também ter aqui alguma influência. O número de baixas no Reino Unido é muito, muito elevada.
1: Estás a falar de baixas
0: por doença.
2: Por doença.
3: O custo, de longo prazo.
2: Portanto, de longo prazo é muito mais elevada do que a média, o que é um sinal, pode ter um pouco a ver também com a cultura da low class, das classes baixas inglesas, que muitas vezes é uma cultura, pronto, que nós conhecemos apenas dos oligan e de subsídio ou dependência, que é um pouco complicada. E temos muito também o problema das minorias, que também não todas, à minoria, quer dizer, nós temos basta olhar para quem é líder dos conservadores, não é? Portanto, não há esse problema com toda a gente, mas há um problema com uma parte dessas minorias, sobretudo que eles têm a cultura
3: não,
2: mais contestante.
3: Como eu vivi lá, se calhar conto uma história engraçada sobre isso. Aquilo é altamente segregado, a cidade de Manchester. Se forem para o sul da cidade, tem, por exemplo, aquela zona toda da Curry Mile, que é de maioria islâmica. E também tem muitos hindus, mas esses, apesar de tudo,
0: misturam.
3: É o misturam,
0: de Caril mesmo.
3: É o Curry Mile, sim. Curry Mile, porque é toda uma rua muito comprida, cheia de restaurantes e depois toda a zona à volta. No norte de Manchester há muitos judeus ortodoxos, todos vestidos como tal. Obviamente estes dois grupos pura e simplesmente não se misturam. Uhum. Pura e simplesmente não se misturam. Eu posso ir a qualquer um destes sítios, mas eles não se misturam entre si. E no centro de Manchester tem uma data de gente, desde raparigas com mini saias, pessoas cheias de tatuagens, que também não se vêem na Curry Mile. E, por sua vez, as pessoas da Curry Mile não se vêem no centro. Portanto, há ali uma grande segregação ali. Aquilo é um equilíbrio potencialmente instável, isso. Não é?
4: É. Eu acho que esse é um problema que o Reino Unido não resolveu e que se pode agravar, até porque há muita manipulação externa sobre algumas dessas populações. Mas isso não se transposta, não tem uma transposição imediata para os fundamentos económicos do funcionamento da economia da Grã-Bretanha, que é relativamente saudável no contexto europeu e que certamente está em muito melhor situação do que a Alemanha, por exemplo, neste momento, que é aquilo que, enquanto membros da União Europeia, a mim me preocupa mais.
3: Sim, e depois o Reino Unido e estes primeiros ministros sucessivos todos a serem triturados também resulta disso. paga as consequências das suas escolhas, não é? Como a Alemanha Exato. Também, porque é um contribuinte Exatamente. Líquido. Eu não quero sempre voltar a vender o meu peixe, mas Portugal não paga as consequências da sua escolha, porque vem Bruxelas e paga a conta. E, portanto, estes países que pagam as consequências das escolhas que fazem, depois, evidentemente, isso tem efeitos políticos, não é?
2: E um tema que de vez em quando também tem muita discussão e que novamente até pela presença de Ed Miliband no governo, enfim, numa função diferente, mas pela escolha de uma ministra que porventura ainda será mais radical do que o Ed Miliband, que é a transição energética, porque o custo da energia, atenção, a transição energética começou Sim. com o Boris Johnson, boa parte das medidas Sim. são no tempo do Boris Johnson. A Inglaterra tem em eletricidade, não sei se será a mais cara da Europa, mas
0: é caríssima.
2: Se não for a mais cara da Europa.
0: Subidas brutais. Não é? 13% Portanto, no último ano.
2: Quer dizer, repara, o IVA não é tão elevado como o nosso na fatura, mas o que está antes do IVA é brutal. E, portanto, isso também se nota nas empresas. E esse custo, que é um custo com aspectos, no mínimo, controversos, por exemplo, tem a ver com o gás e o petróleo do Mar do Norte. A exploração de novas, de poder haver inclusive novas explorações, está tudo congelado. Esse é um tema que há quem diga, mas porque é que ele está a falar do IVA quando pode mexer no outro fundamental, que é os objetivos um bocadinho talvez voluntaristas demais relativamente à transição energética.
0: Há uma expectativa de que ele consiga, que ele vá abrir um bocadinho, descongelar
2: a escolha para a secretária dessa área, que é uma senhora com origem na Libéria, portanto é uma que nasceu na Libéria, é de alguém que no discurso pelo menos é mais radical que o Ed Miliband. Mas agora, enfim, é uma daquelas expectativas hoje dos jornais ingleses.
0: Exatamente.
1: António, pois, ia dizer algo? Sim.
4: Não, eu ia dizer que, enfim, isso é uma escolha da população inglesa, que, enfim, a britânica, o Reino Unido podia estar na posição da Noruega, não é? Eles simplesmente não o quiseram fazer ao longo dos anos. E nos últimos anos foram ainda mais radicais. É evidente que isso tem consequências. E as consequências não são, do ponto de vista da criação de riqueza, positivas. Agora,
3: mas é curioso, não acha, António, que talvez o principal culpado pelo Brexit muito provavelmente seja o primeiro-ministro seguinte, se este agora falhar.
1: Estávamos a falar de Farage. António.
4: Sim. Não, e vamos ver, aliás, quer dizer, o grande problema do Reino Unido é que muitas pessoas em Portugal ainda têm a ideia de que existem políticos que de alguma forma procuram criar uma economia liberal com intervenção pública onde ela deve existir e não mais do que isso, nomeadamente em termos de regulação dos setores onde há falhas de mercado, quando no fundo esses políticos desapareceram e o último que pensava de alguma forma assim, nem sequer era conservador, era o Tony Blair. A partir daí, todos são intervencionistas à sua maneira, não é?
3: Certo, mas eu gostava só de fazer uma nota final.
4: Que não. E a relação ao Farage, o Farage é cada dia uma teoria, não é?
3: Portanto, certo, mas o ponto não vai ser esse, repare. Aparentemente pode até parecer que é uma contradição a opinião pública hoje estar maioritariamente contra o Brexit e, no entanto, o Farage muito provavelmente ser o primeiro-ministro seguinte.
4: Mas o ponto aqui
3: seguinte é que nós aqui tivemos quase sempre a falar da economia, o que é que o Andy Berman vai cortar, o que é onde é que vai buscar dinheiro, mas isto facilmente uma eleição de Farage se ganha se houver um grande ataque terrorista, por exemplo, relacionado com alguém com a imigração recente, ganha imediatamente, cai logo o governo do Andy Berman, e aquilo é um problema potencialmente muito sério, porque como eu estava a explicar anteriormente, estes diferentes grupos, nomeadamente, o problema central é de alguns islâmicos, não é todos, é de alguns Exato, islâmicos de radicalizados, não são todos, mas há ali gente francamente radicalizada. Em Inglaterra, por exemplo, a burca é permitida. Em França é proibida.
2: Pois eles têm uma aproximação que eles chamam multicultural. Portanto, inclusivamente há burca, as polícias muçulmanas andam de burca. Burca, enfim, não é a burca tapada a cara, mas andam de véu, não é?
3: Pois, mas repara, o próprio Tony Blair disse que o multiculturalismo falhou, como foi originalmente pensado. Este é um sistema de um equilíbrio instável. Uma cidade de Manchester mostra isso perfeitamente. Ir a pé entre a Curry Mile, que eu mencionei antes, e o Norton Quarter, onde numa sexta-feira metade das raparigas estão quase de cuecas numa mini saia, estes dois grupos não se suportam um ao outro.
4: E não é só isso, a própria população hindustânica, há neste momento bastante animosidade entre os hindus, entre os sikhs e os muçulmanos,
0: sim, sim.
4: Nomeadamente os muçulmanos radicalizados, não é?
0: Que,
4: como dizia, não são todos, mas há uma parte substancial, e nós não nos podemos esquecer que há países muçulmanos, nomeadamente no Golfo, que cortaram as bolsas aos seus estudantes no Reino Unido exatamente por medo da sua aproximação a pessoas que de alguma forma estão sob a influência da Irmandade Muçulmana e seus derivados, que não têm lugar em muitos países muçulmanos de maioria muçulmana.
3: Certo, certo, mas que em Inglaterra, até por causa da sinalização de virtude, o wokismo e disso,
4: exato,
3: tudo, tem tido uma grande aceitação e tolerância sobre os intolerantes, não é?
1: António, se puderes ficar connosco, não sei se está assim muito, muito limitado ou não de...
4: Estou um bocadinho.
1: Então despedimos. Obrigada. Desculpa. Obrigada.
4: Muito
1: até
4: obrigado,
1: a próxima.
4: Obrigada.
1: Obrigada.
4: Obrigada.
1: Obrigada.
4: Obrigada.
1: Obrigada. Junta-se então o André Azevedo Alves, politólogo, colunista do Observador. André, já estavas aqui há algum tempo a ouvir. Bem-vindo. O Nuno Talma falava...
5: Bom dia.
1: O Nuno Talma falava aqui... Falava aqui dos primeiros ministros triturados depois do Brexit. Está aqui a linha essencial para explicar o que está a acontecer na vida política britânica?
5: Sim, acho que essa é uma boa linha explicativa. No fundo, com o Brexit, o Reino Unido adquiriu um grau de liberdade maior para definir as suas próprias políticas. O grande problema é que as políticas que foram decididas foram esmagadoramente más políticas. E daí também digamos, a máquina de triturar primeiros ministros. É justo referir aqui que embora agora, muito rapidamente também o Partido Trabalhista tenha, depois da vitória eleitoral, tenha entrado rapidamente em queda, mas que até o principal, sem dúvida, o principal responsável pós-Brexit pelas más políticas foi o Partido Conservador. E aliás, a própria, estavam a falar, e eu concordo com o que estavam a dizer relativamente ao Nigel Farage, mas a própria posição do Reform nas sondagens e as suas perspectivas de poder ganhar uma próxima General Election tem muito a ver também com o desempenho terrível do Partido Conservador ao longo dos últimos anos. O Partido Trabalhista não se conseguiu neste período em que voltou ao poder distinguir pela positiva, pelo contrário, mas no fundo o que temos é os dois partidos centrais do sistema partidário do Reino Unido, que já o são nesta configuração há cerca de um século, e que estão os dois neste momento muito, muito desgastados. Até por esse legado pós-Brexit e por uma sucessão de maus governos conservadores, quer dizer, foi uma oscilação entre maus e péssimos governos conservadores, vejo com muitas dúvidas que o Partido Conservador consiga capitalizar a tempo de umas próximas eleições a má governação trabalhista e o desgaste dos trabalhistas, e portanto acho que há, até pelo sistema first past the post do Reino Unido, que facilita bastante maiorias para o partido mais votado, mesmo com votações percentuais relativamente baixas, vejo com bastante provável um cenário em que o Reform vence essas próximas eleições.
0: Ou seja, não há grande expectativa, André, em relação ao efeito das eventuais políticas de Burnham?
5: Enfim, face ao que era a situação do primeiro-ministro anterior, eu creio que, obviamente, o Partido Trabalhista ganha aqui, pelo menos, a possibilidade de tentar algo diferente. Ou seja, com Starmer, era inviável a continuação, já se tinha percebido isso. Eu, aliás, tinha escrito sobre isso no Observador logo, exato, depois das eleições locais. Ou seja, acho que Starmer não tinha condições para continuar. E portanto acho que depois foi-se arrastando até se calhar ele próprio se autoconvencer de que não, quer dizer, até haver um número de deputados trabalhistas no sistema britânico, a posição dos líderes depende em larga medida dos deputados do partido. Portanto, até o próprio Starmer fazer as contas e se aperceber que não havia, enfim, por mais negociações que fizesse, não se conseguia manter agarrado ao poder. E portanto acho que há aqui, apesar de tudo, um balão de oxigênio, portanto há a possibilidade das coisas correrem bem, Dos sinais que temos até agora, francamente, não me parece. Também tenho dúvidas que o Partido Conservador consiga, não tanto pela atual líder, portanto, acho que a atual líder até está numa posição bastante ingrata, não é? Porque tem esse legado, esse legado de sucessivos maus governos, não é? Maus e péssimos governos, e, portanto, a certa altura, acho que uma parte do eleitorado, e nomeadamente eleitorado mais working class e eleitorado mais à direita, há segmentos do eleitorado que perderam mesmo a confiança no Partido Conservador.
3: Exato.
5: E que eu acho que vai ser difícil retomarem, não é? Porque, por exemplo, agora, independentemente do que a líder do Partido Conservador diga, por exemplo, sobre imigração,
0: sim,
5: os eleitores têm presente o que é que fizeram os primeiros ministros conservadores relativamente à imigração, e que foram em grande parte esses primeiros ministros, mais até do que os trabalhistas, ainda que os trabalhistas possam ter concordado com essas políticas, mas que foi a responsabilidade direta de primeiros ministros conservadores a situação que se criou no Reino Unido relativamente à imigração e ao multiculturalismo e até ao wokeismo, ou seja, o próprio Partido Conservador inglês...
3: Isso é uma contradição.
5: Exato, mas o próprio Partido Conservador tornou-se, em muitos aspectos... porta-estandarte de várias causas do wokeismo, não é?
3: Pois, mas é isso que eu estou a dizer, que é uma contradição. Exatamente. Pessoas sentem isso, não é?
5: Mas foi uma realidade e, portanto, o Partido Conservador de alguma forma destruiu a sua própria base eleitoral. E, portanto, a atual líder, mesmo quando tenta, e eu creio que ela está a tentar, digamos, inverter esse caminho, mas é muito difícil que o eleitorado que foi sucessivamente traído, não é? Não foi só por um primeiro-ministro conservador, foi por vários, não é? Que agora vá voltar a ter confiança. Portanto, acho que de facto Nigel Farage tem boas perspectivas de conseguir esse resultado, de conseguir vencer. Claro que o próprio sistema político e o sistema eleitoral no Reino Unido faz com que a incerteza seja maior, não é? Porque nós temos também os verdes, os liberais democratas, temos também outros pequenos partidos, nomeadamente à direita, que, estou a pensar, por exemplo, o Rupert Lowe, que podem erudir parte da base eleitoral do Reform, e com muitos lugares se podem, portanto, muitos, sendo círculos uninominais, muitos lugares se podem decidir por relativamente poucos votos, um swing de alguns pontos percentuais a nível nacional pode fazer a diferença entre, por exemplo, o Reform conseguir uma maioria ou crescer, mas não conseguir estar numa posição de governar. E, portanto, há um grau de incerteza grande. Agora, parece-me que quer trabalhistas, quer conservadores, estão numa posição difícil. Eventualmente, o Partido Trabalhista poderá ainda ter uma maior possibilidade de recuperar se este novo Primeiro-Ministro agora corresse bem. Mas eu creio que os ventos sopram claramente a favor do Reform e de Nigel Farage neste momento.
0: Mesmo que as eleições sejam só em 2029, como se prevê.
5: Bem, e, obviamente, muita coisa se pode passar nesse período. Eu vejo com dificuldade que, a menos que a governação trabalhista corra excepcionalmente bem, e eu pessoalmente não vejo razões para que isso aconteça.
0: Sim, as restrições são muitas, não é?
5: As restrições são muitas e acho que os próprios problemas internos do Partido Trabalhista e as posições do Partido Trabalhista num conjunto de temas, não, a meu ver, não ajudam a esse respeito. Eu mais facilmente vejo, creio que era há pouco o Nuno que referia isso, por exemplo, a possibilidade de haver um evento, um atentado terrorista, que até reforce mais o Reform do que o contrário, não é? Ou seja, eu vejo é que a situação em que o Reform está neste momento até poderá, sob algumas circunstâncias, ser não um teto, mas uma base, ou seja, ainda poder crescer para lá disso.
1: Mas naquela perspectiva do quanto pior, melhor?
5: Nessa perspectiva, ou seja, na perspectiva da insatisfação do eleitorado, não é? Ou seja, parece-me que, face à insatisfação acumulada com o próprio desempenho económico do Reino Unido, com os problemas do multiculturalismo, com a própria rejeição, nomeadamente por uma parte do eleitorado mais à direita, do wokeismo, a que está associado também o Partido Conservador. Parece-me que, com a própria conjuntura internacional, não é? Parece-me que há mais fatores que podem levar o Reform a manter e eventualmente até reforçar essa votação do que o contrário. Isto dito, o próprio Reform também tem fragilidades, é um partido, enfim, e isto é característico de vários destes partidos, nomeadamente também do Chega em Portugal, muito assente numa personalidade, e portanto, por exemplo, se acontecer alguma coisa a Nigel Farage, que o coloque fora da liderança, um escândalo pessoal, etc. Isso pode colocar em causa o partido, porque o Reform está muito mais dependente do seu líder do que os trabalhistas ou os conservadores.
0: Este escândalo, por exemplo, não o está a afetar, pois não?
5: Não, este não está, portanto, creio que será preciso bastante mais do que isto, mas não podemos excluir, nomeadamente se as eleições forem em 29, que até lá aconteça alguma coisa, e aí eu creio que a situação, aí sim, a situação do Reform poderia ficar em causa, porque não é de todo evidente que um outro líder, aliás, é um bocadinho, o Reform é uma criação de Farage, e não ao contrário, aliás, o próprio Farage já teve várias encarnações partidárias, muito centradas em torno do movimento liderado por ele. Portanto, o próprio Reform tem algumas fragilidades que podem, eventualmente, colocar em causa até chegarmos a umas próximas eleições esta vantagem. Agora, do ponto de vista estrutural, parece-me que, de facto, o Reform está com uma vantagem significativa. A própria ascensão dos verdes, com base numa coligação que me parece extraordinariamente problemática entre ativismo de esquerda radical e depois também alguns ativistas islâmicos radicais, portanto parece-me aqui uma combinação potencialmente explosiva, mas esta ascensão dos verdes também retira margem ao Partido Trabalhista, porque há uma parte do eleitorado mais à esquerda e mais radicalizado que provavelmente se vai dispersar. Creio que o Partido Trabalhista terá dificuldade em recuperar ao centro e simultaneamente limitar o crescimento dos verdes neste segmento, e portanto parece-me que o Reform está de facto neste momento numa posição vantajosa. Sim. Mas sempre ressalvando o elevado grau de incerteza que o sistema eleitoral no Reino Unido proporciona.
1: É isso. André Azevedo Alves, muito obrigada.
5: Muito obrigado.
1: Existe um bom dia. No último minuto temos, portanto, um recém-empossado primeiro-ministro já a prazo. É a ideia. Nuno?
3: Eu não sei. Eu gostaria que não, porque eu gostaria que o Farage perdesse, porque o Farage é um mentiroso. Quer dizer, na altura do Brexit era só mentiras. Sobre, por exemplo, dizia que a Turquia estava prestes a entrar para a União Europeia e quando qualquer país podia votar a entrada de outro. Portanto, o Reino Unido, estando dentro, podia votar. Inventava números das transferências para a Europa.
1: Um demagogo.
3: Mas na verdade ele é que tem sido o grande beneficiário destas entradas constantes dos barcos e dos imigrantes. Algo descontroladas, mas que também é preciso
0: descontrolado.
3: Um bocadinho menos, mas na verdade, repare, o que aconteceu desde o Brexit foi os polacos saíram em peso e os cidadãos que eram europeus, que estavam no Reino Unido, têm caído muito em termos líquidos, continuam a entrar, mas saem muito mais do que entram, mas o número de imigrantes de outras partes da Europa, nomeadamente Sudeste Asiático, tem explodido, tem aumentado enorme.
1: Ao contrário das expectativas.
3: Especialmente naqueles tais anos dos conservadores. E eles, aliás, deixaram de prometer, eles todos os anos prometiam um número máximo, falhavam sempre por várias ordens de magnitude esse número máximo, e depois penso que até já foi o Boris Johnson, deixou de prometer. E depois o outro, depois dele ter sido corrido, porque como aconteceu agora com este, os próprios partidos podem correr com os líderes quando acham que isso implica que depois o partido vai perder nas eleições seguintes muitos deputados. E portanto correm com eles e metem outro. Foi o que agora fizeram. O que agora foi feito nos trabalhistas já tinha sido feito antes, até recentemente, com os conservadores. Sim, e tinha acontecido vezes, com a Thatcher.
2: Boris Johnson, quer dizer, o Cameron ganhou umas eleições.
3: O Rishi Sunak nunca ganhou, foi primeiro-ministro.
2: O Rishi Sunak nunca ganhou.
3: Sim.
2: A Liz Truss também nunca. Bem, essa durou pouco tempo,
3: essa
2: nunca ganhou.
3: Pouco, sim.
2: A Theresa May convocou eleições e foi um desastre.
3: Mas
2: o único que teve sucesso em eleições foi o Boris Johnson.
3: Mas porque era o homem que ia deliver, claro. Brexit, não é? Agora, aqui o ponto é: porquê que isto acontece? Eu penso que acontece porque, na verdade, em termos não só fiscais, mas laborais, a economia inglesa necessita de sangue fresco a entrar constantemente. E, portanto, há uma pressão contrária. Nos inquéritos as populações dizem não queremos tantos entrar, especialmente outras culturas, etc.
1: Mas a economia
3: deles. Há muita procura da parte da economia deste sangue fresco sempre a entrar. Mas muitas vezes este sangue fresco...
0: A taxa de desemprego é muito baixa.
3: Mas este sangue fresco, muitas vezes, ao fim de não muito tempo, também já está nos subsídios, o que implica novo sangue fresco que tem de entrar constantemente. Portanto, há um equilíbrio muito difícil muito de gerir, difícil. Mas que a prazo está a criar uma acumulação de pessoas e de misturas de culturas que é politicamente muito explosiva.
1: Muito, muito difícil, Nuno Palma. Foi ótimo tê-lo a explicar a realidade Obrigada. Britânica. Chega ao fim o Contracorrente. Amanhã voltamos com outro tema. Até amanhã.
2: Até amanhã. Até amanhã.
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Muito bom dia, são quase 6 da manhã. Neste jornal vamos olhar para o tema da educação e dos exames nacionais. O ministro Fernando Alexandre diz que tem condições para continuar a transformação no Ministério e aponta para algum alarmismo em torno da polémica dos exames. Olhamos também para o incêndio em Alijó e para o futebol.

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1: Jornal das 6 na Rádio Observador. Abrimos com a polémica dos exames. Fernando Alexandre considera que tem condições para continuar a transformação no Ministério da Educação. O ministro admite que há uma crise de confiança, mas não considera que isso deve ou deva ditar o afastamento do cargo que ocupa. Fernando Alexandre diz ainda que houve um alarmismo exagerado em torno do processo de avaliação dos exames nacionais.
2: Há uma certeza que eu tive desde o início do processo, é que no final os alunos poderiam ter a nota correspondente ao trabalho que fizeram durante o seu percurso escolar. Porquê? Porque os exames estiveram sempre guardados em segurança nas instalações da Imprensa Nacional Casa da Moeda. E por isso, de facto, houve um alarmismo exagerado, porque os exames existem, estão guardados, estão protegidos, e todas as situações que têm vindo a público e que nós tornamos sempre muito transparentes de incorreções, de erros, de desconformidades que resultam de várias dimensões, têm vindo e podem ser corrigidas e vão ser corrigidas.
1: O ministro da Educação, que sobre a segunda fase dos exames, diz estar confiante de que o processo vai correr melhor.
2: Nós estamos a trabalhar para isso. Obviamente foi feita uma avaliação muito exigente para garantir isso. Não lhe vou dizer que não há riscos, há sempre riscos, e volto a dizer, em papel também há riscos. Fizemos processos de digitalização, fizemos imensas mudanças. Ao fim de mais de 2 anos tivemos um problema grave, é verdade, mas estamos a corrigi-lo. E se não fosse possível corrigi-lo, obviamente, eu já tinha apresentado a minha admissão, mas eu estou a resolver o problema, eu com a minha equipa, os alunos vão ter a classificação, vão ter formas de a verificar e nós vamos avançar nesta grande reforma que estamos a fazer no Ministério.
1: O ministro de Educação, Fernando Alexandre, ontem na grande entrevista da RTP, admitiu também demitir-se do cargo caso a auditoria, que ainda não está em curso, identifique erros políticos no processo de digitalização dos exames nacionais do ensino secundário. O ministro da Defesa diz ter muito orgulho no ministro de Educação e destaca os resultados do trabalho feito pelo ministro da Administração Interna. Nuno Melo saiu em defesa dos colegas de governo ontem num jantar do CDS. Quando questionado sobre a polémica dos exames nacionais, esta quarta-feira à tarde, deixou elogios a Fernando Alexandre.
3: E quanto ao seu ministro da Educação, só lhe posso dizer, é um grande ministro. É um grande ministro. E quando vamos na rua e ouvimos os professores, nós, não os sindicatos, quando ouvimos os professores, ou melhor, não um ou outro sindicalista, quando ouvimos os professores, vemos neles o reconhecimento pelo que está a ser feito, pela justiça que foi conseguida, pela resolução de problemas antigos. E a vida é um contínuo, não é definida por um episódio, mesmo que esse episódio possa ter corrido um bocadinho pior.
1: Os elogios estenderam-se a outro elemento da equipa governativa de Luís Montenegro. Sobre Luís Neves, o líder do CDS diz que o ministro há de dar todas as explicações sobre os casos em que está envolvido.
3: O Ministério da Administração Interna, a Defesa Nacional, a Agricultura e o Ambiente a trabalharem coordenadamente, sentando à mesa todas as entidades que tutelam, para que consigamos dar muito melhores respostas naquilo que é a defesa do património e aquilo que é a defesa de muitas vidas que de outra forma poderiam ser prejudicadas. E este trabalho que é interdisciplinar e interministerial parte, em grande medida, da administração interna. E por isso, desse ponto de vista, eu é tudo o que tenho a dizer, sendo que quanto mais, o Sr. Ministro próprio já disse que dará todas as explicações quando entender que as deve dar. Logo, não sou eu que tenho que dar explicações, que o próprio Sr. Ministro dará.
1: As declarações do presidente do CDS, Nuno Melo, também é ministro da Defesa, sobre as polémicas do governo nas comemorações ontem dos 52 anos do CDS. Continuamos na polémica que envolve precisamente Luís Neves. André Ventura espera que o primeiro-ministro demita o ministro da Administração Interna caso não esteja condicionado pelo próprio. Em entrevista à SIC Notícias, o líder do Chega volta a pedir a demissão de Luís Neves.
4: Eu tenho esperança que o primeiro-ministro tenha esse bom senso de perceber a um determinado momento que tem que tomar uma decisão. E agora vou dizer outra coisa pouco correta politicamente. Eu tenho esperança que o Primeiro-Ministro tome esta decisão se o próprio Primeiro-Ministro não estiver condicionado por Luís Neves. Eu não sei se está, se não está, mas espero que não esteja. Porque o que eu sei é a minha experiência na política nos últimos anos diz-me isto. Qualquer outro ministro numa situação destas. Nos últimos 20 anos em democracia, qualquer Primeiro-Ministro já o tinha chamado e já lhe tinha dito, meu amigo.
1: André Ventura, que ontem

0: com mais de 600 operacionais no terreno, apoiados por quase 200 meios terrestres. Ao início da noite, a Rádio Observadora, o comandante sub-regional de Emergência e Proteção Civil do Douro, Miguel Fonseca, explicava que os acessos e o vento estavam a dificultar o combate ao incêndio, que entretanto evoluiu favoravelmente.
1: Na grande dificuldade, para além da intensidade do vento também, que tem desde o princípio da ocorrência, tem sido efetivamente uma das principais causas de dificuldade, é também a dificuldade dos acessos. Dessa forma, temos, para além dos meios operacionais a trabalhar nas frentes ativas com linha de mangueira, de água, temos também máquinas de rastro e trabalho apiado com material, com ferramentas, sapadores de várias das equipas, de forma a tentar vencer aquilo que é a dificuldade das acessibilidades, tentando, no decorrer da noite, se consiga dobrar efetivamente esta ocorrência.
0: Miguel Fonseca garante ainda à Rádio Observador que não há populações em risco.
1: Tínhamos duas aldeias na linha de progressão de incêndio, a aldeia de Freixo e de Ribalonga, que efetivamente estávamos a apresentar alguma preocupação, mas realizaram-se também várias processamentos de meios com a função de defender perimetricamente estas populações, e estaríamos já as autoridades também paradas em caso de necessidade para confinar as pessoas, até porque um dos problemas é a afetação das difíceis acessibilidades para estas aldeias pelas linhas de incêndio, e não iríamos estar a pôr em risco as próprias pessoas realizando ações de evacuação, e por isso a opção seria, em caso de necessidade, fazer confinamento. Neste momento ainda não foi preciso adotar essas medidas.
0: Miguel Fonseca, comandante sub-regional de Emergência e Proteção Civil do Douro, em declarações à Rádio Observador, o fogo obrigou ao corte do IC5 nos dois sentidos, entre Pópolo e Alijó, mas já foi, entretanto, reaberto. No futebol, o Benfica arranca hoje a época oficial com a primeira mão da segunda pré-eliminatória da Liga Europa. Os encarnados defrontam o St. Gallen, na Suíça. E na antevisão da partida, o treinador Marco Silva admite que a equipa tem um grande desafio pela frente, tendo em conta o pouco tempo de trabalho.
2: Consideramos importante começar da melhor forma e ser competitivos o suficiente, atendendo ao momento da temporada e à temporada, pré-temporada atípica que temos tido, por razões de começarmos a competir bem cedo, pela questão do Mundial também, sermos competitivos e estarmos na próxima eliminatória. Esse é o nosso objetivo. Sabemos que é uma eliminatória com dois jogos, queremos e ambicionamos um bom jogo amanhã e um bom resultado. Esse é o objetivo, sabendo sempre que teremos o jogo no Estádio da Luz na segunda mão.
0: A divisão do técnico Marco Silva, do encontro entre St. Gallen e Benfica, começa às 19h. O encontro vai ser arbitrado por Luca Pairetto, de Itália. Começa às 19h e vai ter relato aqui na Rádio Observador. Ontem, o Sporting de Braga entrou a vencer na segunda pré-eliminatória de acesso à Liga Conferência. Venceu o Zelesnikar Pančevo, da Sérvia, por 1-0, com um gol de penalti de Ricardo Horta. De visita de Estado a Cabo Verde, o Presidente da República foi ontem surpreendido pelo selecionador cabo-verdiano Bobista. António José Seguro recebeu uma camisola do guarda-redes Vozinha. Ontem a FIFA anunciou também que o guardião de 40 anos fazia parte ou faz parte do 11 ideal do Campeonato do Mundo. É mais um momento alto da estreia de Cabo Verde nos Mundiais de Futebol. E de visita a uma feira do livro em Cabo Verde, António José Seguro deu de caras com o Bobista, pediu uma saudação para o técnico e agradeceu o gesto de carinho.
3: É a pureza do desporto e a pureza do futebol. A capacidade de juntar talentos e jogar em equipa e acreditar. Isso é fabuloso. Isso é fabuloso.
4: O Vozinho estar aqui.
3: Ele já está. Este não estava à espera desta surpresa e, portanto, está comigo. Está comigo. É extraordinário. Eu agradeço muito, muito, muito. Isto é que é a verdadeira morabeza, não é?
0: António José Seguro ontem em Cabo Verde. O chefe de Estado cumpre hoje o último dia de visita ao arquipélago, que viaja de Santiago até à Ilha da Boa Vista. Fica por aqui este jornal. A informação regressa à antena da Rádio Observador com a síntese das 18h30. Até já.
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12: Muito bom dia, 6h13, está com a Rádio Observador. Vamos ver o que contam os jornais de Portugal e do mundo. Conferência de imprensa da Rádio Observador. Passamos em revista aos destaques de imprensa nacional e internacional. Eu sou o Carlos Pedro, a edição de hoje é da jornalista Teresa Freire. Bom dia, Teresa.
13: Bom dia, Carlos.
12: Vamos começar com o Jornal Público. Em manchete está uma entrevista ao secretário-geral do Partido Socialista, José Luís Carneiro.
13: Entrevista que se focou especialmente no Orçamento do Estado de 2027. José Luís Carneiro rejeita a expressão linhas vermelhas, mas define duas prioridades dos socialistas, os valores constitucionais e a segurança das pensões. O líder do PS enumera ainda outras áreas vitais, como os projetos do PRR que estão em execução e a forma como está a ser preparado o próximo quadro comunitário. José Luís Carneiro não se compromete nem com um voto a favor, nem um contra, nem com uma abstenção. Diz que o partido tem todas as hipóteses em aberto. Quer esperar pela apresentação do Orçamento de Estado de 2027 para decidir a posição.
12: Passamos para o Diário de Notícias. Uma nova sondagem revela que a maioria dos portugueses considera que as explicações dadas por Luís Neves são insuficientes.
13: 71% dos participantes na edição de julho do barómetro DN-Aximag não ficaram satisfeitos com as explicações dadas pelo Ministro da Administração Interna. Dos eleitores que votaram na AD nas últimas legislativas, apenas 28% consideraram que as declarações foram suficientes. 87% dos eleitores do Chega e 73% dos votantes do PS também se alinham com esta insatisfação.
12: E o Jornal de Notícias avança que o Governo vai criar novos juízos especializados em imigração.
13: A proposta vai ser hoje discutida em Conselho de Ministros. A proposta de reforma da Justiça Administrativa e Fiscal prevê a criação de juízos especializados em imigração e proteção internacional e o fim da concentração em Lisboa dos processos judiciais contra a Agência para a Integração, Migrações e Asilo. A medida advém do Plano Nacional de Integração dos Imigrantes, que está a ser preparado desde o início do ano e que deve ser apresentado até ao final do verão. O JN apurou junto do Governo que uma das principais alterações consiste em permitir que os cidadãos passem a apresentar processos contra a AIMA no tribunal correspondente à sua área de residência para aliviar o Tribunal Administrativo de Círculo de Lisboa, que concentrava até agora todas as queixas.
12: Fechamos a imprensa nacional com o Jornal Económico, que destaca que Portugal é o quarto país mais atrativo da Europa para investir.
13: No primeiro semestre deste ano, o investimento em transações disparou mais de 80%, para 512 milhões, dados da imobiliária CBRE. A maior parte dos investimentos são internacionais, com foco no negócio de hotéis de 5 estrelas, que ocupa 85%, o que confirma a continuação da aposta em unidades de luxo.
12: Passamos para a imprensa internacional. A Folha de São Paulo destaca o pacote de 3,11 mil milhões de euros lançado por Lula da Silva para as empresas que vão ser afetadas pelas tarifas de 25% dos Estados Unidos.
13: O plano Brasil Soberano 3 disponibiliza créditos para setores como o aço, alumínio, automóveis, móveis, madeira, carvão, máquinas, equipamentos elétricos, cerâmicas, plásticos, calçado, papel e açúcar. De acordo com o Palácio do Planalto, os recursos podem ser utilizados para capital operacional, aquisições de bens de capital, investimentos produtivos, inovação tecnológica, adaptação de produtos e processos para dar resposta às tarifas de 25% anunciadas por Donald Trump.
12: Foram os destaques da imprensa nacional e internacional de hoje com a jornalista Teresa Freire.
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12: Bem-vindos a mais uma edição do Vamos à Bola, o Jornal de Desporto da Rádio Observador. Hoje, novamente com a edição do jornalista João Lourenço. Muito bom dia, João.
15: Bom dia, Carlos.
12: E já começou a primeira jornada europeia das equipas portuguesas. Já vamos ao triunfo do Sporting de Braga. Primeiro, falamos do Benfica, porque os encarnados entram hoje em campo frente aos suíços do St. Gallen.
15: Desafio a contar para a primeira mão da segunda eliminatória de acesso à Liga Europa. Há duas baixas na turma encarnada. Leandro Barreiro está doente e ficou em Lisboa. Já o avançado colombiano John Duran apenas se juntou à equipa esta semana, ou seja, não vai ser lançado por Marco Silva. Para além das baixas, há ainda a falta de tempo nesta pré-temporada. O treinador benfiquista não encara esse facto como uma desculpa, mas sim como um desafio.
16: Consideramos importante começar da melhor forma e ser competitivos o suficiente, atendendo ao momento da temporada e à temporada, pré-temporada atípica que temos tido, por razões de começarmos a competir bem cedo, pela questão do Mundial também, sermos competitivos e estarmos na próxima eliminatória. Esse é o nosso objetivo. Sabemos que é uma eliminatória com dois jogos, queremos e ambicionamos um bom jogo amanhã e um bom resultado. Esse é o objetivo, sabendo sempre que teremos o jogo no Estádio da Luz na segunda mão.
15: Diante do olhar está o St. Gallen, o treinador das Águias destaca a dinâmica ofensiva e o poderio físico dos adversários.
16: Uma equipa física é uma equipa que naturalmente no seu campeonato e mesmo nos jogos que já jogou de pré-temporada demonstra isso mesmo, uma equipa que gosta de pressionar o campo todo, uma equipa que leva o jogo para muitos duelos individuais, para muita marcação individual no momento que não tem bola e sempre muito direta. Após ganhar ou no momento que começa a preparar os seus ataques, uma equipa que procura sempre muito um jogo direto, uma equipa que joga sempre com uma dupla de avançados, a procurar sempre muitas vezes a profundidade.
15: E num plantel em que as mudanças vão continuar, promessa de Rui Costa, o técnico do Benfica tem de contar com todos. Marco Silva adianta que, se António Silva não estivesse focado, nem sequer treinava com a equipa.
16: Se o António não estivesse com a cabeça diariamente naquilo que é o treino, naquilo que é a sua obrigação, naquilo que representa ser atleta do Benfica, não estaria sequer nos jogos pré-temporada. E se esteve nos jogos pré-temporada e se eu o utilizei nos jogos pré-temporada, é porque os sinais que ele me foi dando dia após dia no treino era que estava em condições de jogar nesses mesmos jogos, de treinar no dia seguinte, porque algum atleta que não esteja ou dá sinais diariamente que não está comprometido com aquilo que é a sua profissão e que o clube que representa, e neste caso o Sport Lisboa e Benfica, não pode estar sequer no treino seguinte, quanto mais no jogo seguinte.
15: A partida tem apito inicial marcado para as 7 da tarde. Relato aqui na Rádio Observador com o jornalista Mário Conceição Carvalho. Comentários de Mário Cajica, João Pinto e Pedro Henriques. A arbitragem deste St. Gallen Benfica está a cargo do italiano Luca Pairetto.
12: E a emissão especial da Rádio Observador vai para o ar 15 minutos antes, às 6h45. E antes do Benfica, jogou o Sporting de Braga. A equipa arsenalista, João, venceu a Sérvia por 1-0.
15: Triunfo pela margem mínima frente ao Selezniar Pantsevo. O gol surgiu já no segundo tempo, ao minuto 67, através de um pontapé de penalti cobrado pelo capitão do Braga, Ricardo Horta. Na reação ao triunfo, o técnico da equipa portuguesa, Carlos Vicente, afirma que a equipa tem que ser mais forte e serena na próxima, neste caso, no próximo jogo, na partida da segunda mão, já no estádio do Braga. Afirma que a vertente física e a ligação entre os jogadores tem de ser melhorada e tem que chegar aos níveis da temporada transata. Recordar que a segunda mão está marcada para dia 30 de julho, quinta-feira, às 8 da noite.
12: Das competições a sério, João, passamos para os duelos de preparação. Ontem o Futebol Clube do Porto ganhou ao Penafiel, mas perdeu frente ao Gil Vicente.
15: O triunfo azul e branco frente à formação de Penafiel foi por 3-2, golos de André Silva por duas vezes, ao minuto 5 ao minuto 40. Gabriel Veiga fechou neste caso os golos da equipa azul e branca ao minuto 77, num jogo em que as duas partes tiveram apenas 35 minutos. Dar conta que no jogo do Olival foram 15 jogadores usados por Francesco Farioli. Dar destaque aos jovens que foram campeões do mundo de sub-17 pela seleção portuguesa: Gabriel Brás, Bernardo Lima, Duarte Cunha e também Mateus Mide, já fora do encontro, mas com contas com problemas físicos, estiveram Oscar Pietuszewski e Alberto Costa. O extremo polaco sofreu uma lesão muscular na coxa direita e está em dúvida para a supertaça, ao passo que o lateral direito português sofreu uma contusão na coxa direita. Mais à noite, e já com os olhos do público, os Dragões perderam por 1-0 frente ao Gil Vicente. O golo da formação de Barcelos surgiu já nos últimos minutos através de Arthur de Chapaté. No final da partida, Francesco Farioli realçou que os atletas azuis e brancos têm tido treinos muito exigentes e acredita que a equipa vai estar pronta na supertaça.
17: Além do resultado, temos de ter em conta a forma como jogámos. Penso que estivemos minimamente bem. Os jogadores estão com muitos quilómetros nas pernas. Tem sido uma pré-temporada bastante dura. Temos trabalhado bem, mas claro que o resultado não é o que queríamos. Houve várias oportunidades, sobretudo na primeira parte, mas não materializámos da forma que queríamos.
15: Já o treinador do Gil Vicente, Luís Pinto, mostra-se satisfeito com o desempenho e também com o resultado.
18: Satisfeito porque isto o jogo de futebol obriga-nos a jogar várias alturas do campo, vários momentos do jogo, obriga-nos a ter momentos em que temos que estar capazes de estar com os 11 jogadores atrás da linha da bola, outros em que temos que ter a capacidade para ter bola, e fiquei acima de tudo agradado com a resposta da equipa nisso, o quanto conseguiu crescer no jogo e o quanto conseguiu tornar-se capaz.
15: O rescaldo de ambos os treinadores do Futebol Clube do Porto e Gil Vicente, em declarações captadas pela Sport TV. O Futebol Clube do Porto volta aos jogos amigáveis, já no sábado, jogo de apresentação frente ao Aston Villa, marcado para as 8 da noite.
12: E ainda no Futebol Clube do Porto, André Villas-Boas pede explicações à Federação Portuguesa de Futebol sobre as mudanças no Conselho de Arbitragem.
15: Uma cerimónia de homenagem na Câmara Municipal do Porto, um líder azul e branco diz que o processo está longe de estar terminado.
19: Todos aguardamos as declarações públicas de Luciano Gonçalves, acho que as mesmas já deveriam ter acontecido e estar perante os jornalistas para responder perante a gravidade do que lhe é imputado. São intranquilizantes, não devem corresponder a um bom início de campeonato. Convinha ao Presidente da Federação também tomar uma posição pública sobre o caso, porque tem essa gravidade, principalmente quando se vangloriou a arbitragem portuguesa e o estado de saúde da arbitragem portuguesa pela simples nomeação de um árbitro português que tem todo o mérito em estar no Mundial.
15: Na arbitragem para o mercado, André Villas-Boas afirma que o objetivo neste defeso é manter a base da equipa campeã nacional.
19: O nosso objetivo é manter a base do Futebol Clube do Porto intacta e reforçá-la nos pontos necessários, que o temos vindo a fazer na forma como operamos no mercado desde cedo. Mercado esse que continua aberto, portanto o Futebol Clube do Porto está sujeito, como qualquer outro clube, à assédio dos seus atletas. E evidentemente poderá haver, que não me parece o caso, atletas que sonhem em outras competições e outros campeonatos. Não é o caso no Futebol Clube do Porto, as coisas estão muito tranquilas, portanto, para já tudo focado na continuação do sucesso do Futebol Clube do Porto.
15: Presidente azul e branco aponta como principal preocupação a recuperação do avançado portista Samu.
12: E por falar em reforços, João, o Sporting apresentou mais um, Ibrahima Ba é o novo defesa leonino.
15: O atleta de 21 anos chega do Famalicão num negócio que pode ultrapassar os 21 milhões de euros, torna-se o defesa mais caro da história dos Leões. Aos microfones da Sporting TV, o central neste caso, hoje, Famalicão, agradece o voto de confiança e acrescenta que está entusiasmado com o desafio.
20: Eu sei que usar a camisola do Sporting é grande responsabilidade e agora eu vou continuar o trabalho e deixar tudo, estar pronto para deixar tudo no campo. Sporting faz parte do maior clube do mundo e eu estou muito feliz por usar a camisa do Sporting e vou dizer obrigado para o presidente e o staff e apoio também por confiança que ele tem comigo. E eu estou muito pronto para deixar tudo no campo.
15: Ibrahim Abá assina um contrato até 2031, fica com uma cláusula de rescisão de 80 milhões de euros.
12: Vamos ao ténis, João, no Estoril Open. Tiago Torres continua a fazer história.
15: O português, o número 427 do ranking ATP, está a ser a surpresa do torneio. Bateu esta quarta-feira o chileno Alejandro Tabilo, nada mais que o terceiro cabeça de série e também top 30 deste ranking mundial. Apenas venceu, neste caso, por dois sets, 6-4 e 6-4. Já Nuno Borges foi eliminado nos oitavos de final, depois de perder com o argentino Román Andrés Burrujaga, em três sets, parciais de 6-1, 4-6 e 6-3, numa partida que ficou finalizada em 2 horas e 11 minutos.
12: João Lourenço com o Vamos à Bola.

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1: Bom dia, sinto-se das 6h30 na Rádio Observador. O Ministro da Educação considera que tem condições para continuar a transformação no Ministério. Na grande entrevista da RTP, Fernando Alexandre admite que houve uma crise de confiança, mas não considera que isso deva ditar o afastamento do cargo que ocupa. Já sobre a segunda fase dos exames, o Ministro diz que está confiante de que o processo vai correr melhor. Fernando Alexandre considera ainda que houve um alarmismo exagerado em torno do processo de avaliação dos exames nacionais. André Ventura espera que o Primeiro-Ministro demita o Ministro da Administração Interna, caso não esteja condicionado pelo próprio. Em entrevista à SIC Notícias, o líder do Chega voltou a pedir a demissão de Luís Neves, horas antes, quando entrava para uma reunião da bancada parlamentar e da Direção Nacional do Chega, na Assembleia da República, não excluía a hipótese de criar uma comissão parlamentar de inquérito aos mandatos de Luís Neves, na PJ. Depois da reunião, continua a admitir essa possibilidade, caso Luís Neves e Luís Montenegro não deem as explicações pedidas pelo Chega. O Ministro da Defesa diz ter muito orgulho no Ministro de Educação e destaca os resultados do trabalho feito pelo Ministro da Administração Interna. Nuno Melo sai em defesa dos colegas de governo. Sobre Luís Neves, o líder do CDS, num jantar de celebração dos 50 anos do partido, diz que o Ministro há de dar todas as explicações sobre os casos em que está envolvido. Já quando questionado sobre a polémica dos exames nacionais, deixa elogios a Fernando Alexandre, presidente do CDS. Falava nas comemorações dos 52 anos do partido no jantar ou no jardim da Amnistia Internacional. O incêndio em Alijó, no distrito de Vila Real, continua com uma frente ativa e com mais de 600 operacionais no terreno, quase 200 meios terrestres. O fogo lavra desde a 1 da tarde de ontem. À Rádio Observador, à meia-noite, o comandante sub-regional de Emergência e Proteção Civil do Douro acreditava que a noite devia facilitar o combate ao fogo. Miguel Fonseca explica as dificuldades no combate ao incêndio. Explica que as dificuldades no combate ao incêndio estão relacionadas com os acessos e com o vento. Fechamos no futebol. O Benfica arranca hoje de forma oficial a temporada com a segunda pré-eliminatória da Liga Europa. Os encarnados defrontam o St. Gallen na Suíça. Na antevisão ao encontro, em conferência de imprensa, o treinador Marco Silva admite que a equipa tem um grande desafio pela frente, tendo em conta o pouco tempo de trabalho. Leandro Barreiro é baixa para o jogo desta tarde, que arranca às 7 da tarde. Vai contar com relato e análise aqui na Rádio Observador. Fica por aqui esta síntese das 6h30. A informação regressa com o Jornal das 7, já com a edição da Carla Jorge de Carvalho.

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0: Muito bom dia, está com a Rádio Observador, são 6h35, à história do dia, para ouvir já de seguida, onde vamos analisar esse caso em que a inteligência artificial decidiu fazer um ciberataque. João Rocha e Melo, o nosso especialista em IA, é o convidado de hoje da história do dia.
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0: Nos anos 70, a série britânica Espaço 1999 imaginava um final de século XX onde existia na Lua uma base onde viviam centenas de pessoas de forma autossuficiente. Dali descolavam naves espaciais em longas viagens interestelares que depois aterravam em planetas e conseguiam operar em qualquer missão. Dá vontade de rir quando se olha para o ano de 1999 à mesma distância dos criadores desta série e se vê como a ficção científica normalmente não é grande coisa a prever o futuro.
1: In the 21st century, a weapon will be invented like no other.
0: Mas se olharmos para um filme de 1984 em que um supercomputador de inteligência artificial desenvolve autonomamente um ataque contra a humanidade, as coisas talvez fiquem menos divertidas à luz daquilo que se conhece hoje.
1: Arnold Schwarzenegger is the Terminator. Your future is in its hands.
0: Em princípio, não vem aí o Exterminador Implacável, mas o futuro em que a inteligência artificial toma decisões sozinha em função dos seus próprios objetivos parece ter chegado. De repente, esta quarta-feira, a OpenAI, a dona do ChatGPT, revelou que durante um teste de segurança, um dos seus agentes de inteligência artificial conseguiu escapar ao ambiente fechado onde estava a ser testado, aceder à internet e executar um ciberataque. Hoje eu vou conversar com o João Rocha e Melo, especialista em inteligência artificial generativa e que os ouvintes dos podcasts da Rádio Observador conhecem do programa Máquinas que Pensam. Vamos falar sobre o que se passou, como é que isto aconteceu, se devemos estar preocupados ou olhar para isto como um acidente interessante e manter uma perspectiva otimista. Eu sou o Pedro Benevides e esta é a história do dia de quinta-feira, 23 de julho. Olá, João.
2: Olá, tudo bem?
0: Tudo bem, tudo bem. Quer dizer, não sei, não é? Porque estas notícias deixam-nos sempre assim um bocadinho preocupados. Antes de irmos às consequências daquilo que aconteceu, vamos se calhar ouvir-te para que tu nos expliques exatamente do que é que estamos a falar quando falamos desta fuga de um agente de inteligência artificial.
2: Não é preciso ter medo. Não é preciso ter medo, é preciso perceber, como disseste muito bem, é preciso perceber o que é que aconteceu. Então, explicando. A primeira coisa para pôr em contexto a toda a gente, explicar assim no geral, o que aconteceu é que havia um modelo de inteligência artificial que supostamente estava fechado, como se fosse numa caixinha, e ele conseguiu sair dessa caixinha. Isso é que foi a notícia, pronto, que fica fascinante, não é? Como é que ele consegue sair dessa caixinha? E essa saída foi sair para onde? Foi sair para a internet. Portanto, a verdade é que pensou-se que estava a testar um modelo como se fosse num computador isolado e ele conseguiu sair para a internet. Tentando explicar assim para não parecer tão fantástico e tão esquisito. Isto era um teste exatamente de vulnerabilidades que a OpenAI, a criadora do ChatGPT, estava a tentar fazer. E o que eles fizeram foi, puseram um modelo e puxaram o modelo ao limite exatamente para ver quais eram estas capacidades de ciberataques que este modelo tinha. E o que os fascinou foi que agora vou entrar muito por coisas técnicas, existe uma ferramenta, se eu lhe puder chamar assim, chamada Exploit Gem, que é exatamente uma métrica, digamos, que tu podes pôr um modelo contra para ver se é bom em questões de cibersegurança. E o modelo, em vez de tentar apenas passar no exame, vamos chamar aqui isto como se fosse um exame.
0: Certo.
2: Em vez de ele tentar passar no exame, o que é que ele fez? Ele conseguiu sair da caixinha onde estava e ir à internet buscar as respostas do exame. Isso é que foi o fascinante desta análise, que a OpenAI se apercebeu. E o modelo continua a tentar, de várias maneiras, como se, literalmente, eu estou aqui a pôr isto em analogias mais literais. Imagina, Pedro, que eu te fechava numa sala a fazer um exame, e tu, em vez de tentares fazer o exame, puseste foi à procura da chave para sair da sala, para ires a outro sítio, encontrar as respostas Para o exame.
0: Então, continuando nessa analogia, se eu fizesse isso, eu estaria a quebrar as regras do próprio exame.
2: Exatamente.
0: Foi isto que aconteceu?
2: Foi isso que aconteceu. O que é importante aqui perceber é, aconteceu num ambiente onde estávamos exatamente a ver se o modelo quebrava as regras. Portanto, dentro do descontrolo, isto aconteceu num ambiente controlado, digamos assim.
0: Ou seja, o meu exame, se eu estivesse a fazer o exame, o meu exame era testar até que ponto é que eu conseguiria encontrar as respostas para esse exame, por exemplo.
2: Exatamente. Imagina como se o exame real fosse o examinador estava a ver o que é que tu fazias.
0: Ok. E que ninguém estava à espera era que eu conseguisse encontrar uma chave, saísse da sala e fosse procurar as respostas fora da sala.
2: Pedro, eu vou mais longe mesmo. Que é, vamos chegando já ao fim da história. Quem descobriu isto foi a empresa que foi invadida. Nem sequer foi a própria OpenAI que detectou o que é que aconteceu. Detectou depois de ser avisada, não é? Mas existiu outra empresa, a tal, como eu te dizia, o modelo foi à procura das respostas. E foi à procura a uma empresa chamada Hugging Face, que é uma empresa que é um repositório grande de modelos e dados e testes, tudo o que tem a ver com a inteligência artificial. E foi a própria Hugging Face que depois colaborou com a OpenAI e que detectou um ataque que achou que tinha sido feito por inteligência artificial. Achou o ataque muito complexo, digamos assim, muito particular. E, portanto, a OpenAI é que depois, então, foi à procura de, ok, o que é que este modelo tentou fazer? Portanto, há aqui um lado fascinante, que é, há um modelo que está a ser avaliado, consegue sair do ambiente de testes, muitas vezes em inglês chamado the sandbox, não é?
0: Caixa de areia. Caixa de areia,
2: não é?
0: Que as crianças usam na...
2: Exatamente. Vem daí, como se fosse um playground, um parque infantil.
0: Certo.
2: E o modelo sai da sua sandbox, vai à internet, entra por outra empresa adentro e tenta encontrar as respostas, e isto tudo sem se conseguir bem perceber que ele estava a fazer isto. Portanto, é de facto fascinante aqui, mas isto para explicar. Portanto, houve, há dois passos neste ataque, neste ciberataque, digamos assim, que são interessantes, que foi a capacidade que o modelo teve de sair do ambiente de testes e depois, fora do ambiente de testes, de ter entrado na tal Hugging Face, na tal empresa que potencialmente achou, e depois veio-se a perceber, o modelo entrou por ali porque achou que, dado a natureza da empresa, poderiam estar lá os resultados para o tal teste chamado Exploit Jim.
0: E normalmente, quando este tipo de coisas acontece, quando este tipo de ataques acontecem em empresas, normalmente são hackers que, munidos do seu conhecimento e da tecnologia que têm disponível, que conseguem entrar dentro dos sistemas de algumas empresas, no caso, algumas empresas de alta segurança e tudo. Neste caso concreto, isto o que torna isto interessante é que não houve propriamente aqui uma mão humana a direcionar este teste. Foi a própria inteligência artificial que decidiu fazer este ataque porque achava que esta era a solução mais eficaz para encontrar a resposta para o seu desafio.
2: Foi isso mesmo, Pedro. E porquê? Porque o que é que a inteligência artificial trouxe de interessante, trouxe muitas coisas, mas uma coisa que trouxe interessante aqui ao desenvolvimento de software é que agora nós deixamos de ter que dizer ao software o que fazer literalmente, não é? Antes, um hacker tinha que ele próprio escrever o código a dizer encontra esta chave, passa por esta porta. E agora, à inteligência artificial, tu passas a dizer objetivos. Passas a dizer, tu tens é que passar o teste. Pronto. E a inteligência artificial interpretou que, em vez de eu tentar passar o teste da maneira correta, vamos dizer assim, sem batota, deixa-me ir tentar encontrar as respostas. E, portanto, essa parte é que há aqui um descontrole interessante de quando tu passas a pôr um objetivo a um pedaço de software, não é? Neste caso, a um modelo. Quando tu passas a pôr um objetivo em vez de uma ordem direta, abres aqui um mundo de tudo pode acontecer. Se eu posso dizer isto, não de uma forma alarmista, mas que as possibilidades passam a ser decididas pelo próprio modelo, não é? E ficou muito interessante, de facto.
0: Tu falas da expressão interessante e de facto isto, sobretudo para quem acompanha esta área, que é o teu caso, e enfim, nós todos como utilizadores, porque isto é daquelas tecnologias que penetrou muito rapidamente na nossa forma de viver, é de facto interessante, mas há quem diga também que é um sinal de alerta, ou seja, que algumas das coisas mais assustadoras do rápido desenvolvimento da inteligência artificial começam a confirmar-se agora. Nós já tivemos as notícias sobre, no caso dos Estados Unidos, sobre empresas de inteligência artificial que tinham sistemas que podiam decidir eles próprios de que forma é que faziam a guerra com outro país, por exemplo. E agora, temos aqui uma ferramenta de inteligência artificial, ainda por cima de uma empresa que as pessoas conhecem muito bem, sobretudo quando usam a versão do ChatGPT, que decidiu sozinha, em função dos objetivos que tinha, os passos que tinha que tomar, e isso envolveu, enfim, entrar dentro de outra empresa. Como é que tu olhas para isto? Mesmo como uma coisa interessante que não tem consequências propriamente, ou como um sinal de alerta de que algumas coisas vão ter de mudar.
2: É, mais pelo segundo, Pedro. Uhum. Quem me ouve e quem me conhece a falar sabe que eu tento ser um otimista, tendo a ser, ou pelo menos um não alarmista. E este então eu acho que dá-se um passo importante, que é começa a corrida do gato e do rato. Okay. O que é que eu quero dizer com isto? No mundo da cibersegurança sempre houve assim. Sempre houve técnicas de tu proteger um sistema e depois havia um hacker qualquer que conseguia quebrar essa, não sei, esse algoritmo de encriptação assim, e portanto tu tinhas que inventar um melhor, não é? Uhum. E depois há alguém que o quebra e depois inventas um melhor. E o que isto agora começa a trazer ao de cima, não é que não soubéssemos, mas pronto, agora temos provas, é que começou esta corrida do gato e do rato, que é, os modelos melhoram. E, portanto, as chamadas safeguards, que são as medidas de segurança de quem manda os modelos para o mercado, têm que implementar nos próprios modelos, então também têm que melhorar. Não é? Começa a dizer, agora o que é que vai ser melhor? A capacidade do modelo ou as safeguards? E depois começa outra corrida de gato e do rato, que é, quem é que vai começar a encontrar estes problemas de segurança? Será que vão ser as equipas de segurança das próprias empresas? Portanto, os bons, digamos assim,
0: certo.
2: Ou será que vão começar a ser os hackers?
0: Uhum.
2: Portanto, vamos começar aqui num ciclo vicioso de quanto melhores os modelos ficam, melhores têm que ser as safeguards, melhores temos que ser nós, os bons, vamos dizer assim, a encontrar o que é que eles já conseguem fazer e a tapar os buracos antes que alguém com más intenções o consiga fazer. Mas claro que vira um bocadinho alarmante, não é? Vira um bocadinho assustador pensar, então, mas dos vários buracos que há para tapar, se calhar vai haver um, dois, três que não vão ser encontrados, que vão ser encontrados por hackers. É um bocadinho. É um bocadinho a realidade de vivermos no mundo digital, não é? Mas sim, começou esta vida agora.
0: E isso é, enfim, é inquietante de uma certa perspectiva. Agora, começou esta corrida do gato e do rato. Tu achas que as empresas, genericamente, estão preparadas para este novo episódio do desenvolvimento da nossa vida, ou achas que ainda estão uns passos atrás? Ou seja, estão preparadas, eventualmente, para, em termos de cibersegurança, por exemplo, estão preparadas para ataques de hackers, mas não estão preparadas para ataques desenhados por inteligência artificial, que a própria Hugging Face dizia que era que detectou como possivelmente de inteligência artificial, porque era altamente complexo.
2: Exatamente. Não estão, Pedro. Okay. Ou seja, mas repara, eu acho também há aqui um ponto interessante, que é, que serviços é que nós usamos que têm que ser protegidos, digamos assim, em termos de cibersegurança? Normalmente são serviços de terceiros, não é?
0: Uhum.
2: A maior parte das empresas usam a cloud da Microsoft ou a cloud da Google.
0: Certo.
2: E essas empresas acabam por estar atentas a este assunto. Aliás, repara, esta própria notícia diz-nos isso. Quem é que encontrou este problema? Foi a própria OpenAI, não é? Foi a própria Hugging Face.
0: Uhum.
2: Não foram os maus da fita, digamos assim. Mas sim, sem dúvida que as empresas agora vão se ter que preparar. E nesse aspecto, trazendo aqui também o outro lado da moeda, eu acho que a própria inteligência artificial vai ter um papel. Porque repara, agora se tu constróis um sistema e tu próprio podes pegar num modelo que é muito bom a quebrar sistemas e tentar que ele o quebre ao máximo antes de o pôr no mercado, também quer dizer que quando puseres o teu sistema no mercado, ele já vai muito mais seguro.
0: Certo.
2: Não é? Porque houve um modelo de inteligência artificial que tentou furá-lo, tentou encontrar os tais buracos com muita força.
0: Ou seja, portanto, a inteligência artificial capaz de furar sistemas pode ser perigosa por furar sistemas, mas pode ser um aliado quando nós queremos reforçar a nossa segurança para construir a muralha.
2: Isso mesmo. Isso mesmo. Esse próprio conceito, os white hackers, já existe. Não é? Pessoas que são contratadas para tentar furar sistemas. Para que se possa pôr os tais patches, como se diz, os tais...
0: Agora é como penso se rápido, quase.
2: Exatamente. Encontraste uma porta aberta.
0: Uhum.
2: Ok, então eu vou fortalecer a fechadura dessa porta. Agora podemos usar a inteligência artificial para isso. Portanto, daí eu ter dito que começa o gato e o rato, não é? Que é, agora quem é que vai ser mais rápido? Quem está a tentar furar ou quem está a tentar tapar os furos? Vamos ver, vão ser aqui uns anos interessantes.
0: Mas pelo menos terminamos com essa nota de otimismo, também é a tua marca pessoal.
2: Exatamente.
0: E portanto acho que sim, um bocadinho mais descansado agora no fim desta conversa do quando comecei, o que já é uma grande vitória. João, muito obrigado.
2: Pedro, obrigado.
0: Eu falei hoje com o especialista em inteligência artificial João Rocha e Melo. Talvez daqui a 5 anos olhemos para esta conversa com a mesma sensação com que olhamos hoje para episódios antigos do Espaço 1999. O futuro acabou por não ser tão dramático quanto se chegou a prever. Mas para isso é preciso que os bons trabalhem alinhados, ou isto pode muito bem ter sido o início de uma nova série de problemas. Esta foi a história do dia, a sonoplastia do Tomás Ferreira, a música do genérico do João Ribeiro. Eu sou o Pedro Benevides.
3: I'll be back.
0: Até amanhã.
4: Está feita a história do dia desta quinta-feira, 23 de julho, já de seguida e até bem perto do arranque das manhãs 360, o Tratar da Saúde de hoje, que nos fala dos riscos para a saúde das piscinas.
5: Este é o Tratar da Saúde da Rádio Observador com a doutora Vanessa Mendes, diretora clínica do Centro de Saúde de Covo. Doutora, bom dia, bem-vinda.
6: Bom dia, obrigada.
5: Quando pensamos numa piscina, pensamos em férias, diversão, descanso, mas dificilmente pensamos em otites, conjuntivites, infecções ou até acidentes, e talvez devêssemos. Doutora Vanessa, afinal, quais são os principais riscos para a saúde associados às piscinas?
6: Então, apesar de as piscinas serem, na maioria das situações, espaços seguros, existem alguns riscos para a saúde que importa conhecer, naturalmente. Uhum. Os mais frequentes são as otites, como referiu, as ites, não é?
5: As ites.
6: Otites, conjuntivites, mesmo a parte da irritação da pele, também dos olhos e, mais raramente, algumas infecções gastrointestinais. Mas existe um risco que continua a ser o mais importante de todos, que é o afogamento, especialmente nas crianças. Uhum. E aqui um dado importante a destacar, que é, em Portugal, só em 2024 foram registados 12 casos de afogamentos em crianças e jovens, que foram noticiados na imprensa, sendo 7 deles fatais. Portanto, continua a ser uma das principais causas de morte acidental na infância. Uhum. A boa notícia é que, efetivamente, a maioria destes problemas e destes acidentes podem ser prevenidas com medidas muito simples.
5: Então, mas vamos começar pelas infecções. Quais são as mais frequentes?
6: Então, a mais comum é de todas a otite externa, que surge sobretudo nas crianças e em pessoas que permanecem muito tempo dentro da água. São também frequentes as conjuntivites, que podem resultar, por exemplo, da irritação provocada pelo cloro. Depois, também, em pessoas com pele mais sensível podem surgir irritações cutâneas ou agravar-se até doenças que já existam, como, por exemplo, a dermatite atópica. Uhum. Muito frequentes também as dermatofitoses, e aqui explicar o que são, ou seja, pois, são as infecções da pele que são causadas por fungos, e aqui é muito frequente a tinha dos pés, que é frequentemente conhecida por pé de atleta, que é mais frequente aqui associada às piscinas. E por fim, entre outras, né, mas aqui também a destacar, que embora menos frequentes, podem também acontecer, ocorrer infecções gastrointestinais, quando existe, por exemplo, ingestão de água contaminada.
5: Sim, quando sem querer bebemos a água da piscina.
6: Isso.
5: E o que é que podemos fazer para reduzir estes riscos todos?
6: Então, como eu referi, ou seja, há medidas muito simples, mas que podem efetivamente fazer a diferença. Por exemplo, tomar duche antes e depois de entrar numa piscina. Evitar engolir água aqui mais para os pequeninos, claro. que é difícil, bem sei, mas é uma tentativa. Não utilizar piscina quando se tem, por exemplo, quando temos problemas gastrointestinais aqui, como, por exemplo, uma diarreia ou outra doença infecciosa. Depois também secar bem os ouvidos após o banho, sobretudo nas crianças e em quem tem tendência para
5: as tais... Todo dedo no ar, neste caso. Tendência para otites, não é?
6: Otites, exatamente. E depois também, por exemplo, utilizar chinelos nas zonas comuns, por exemplo, também para prevenir o pé de atleta que já falamos.
5: Mas a doutora Vanessa referiu que o maior risco continua a ser o afogamento.
6: Sim, sem dúvida. O afogamento é habitualmente muito rápido, é silencioso e aqui pode acontecer em poucos segundos. Ao contrário até do que vemos nos filmes, não é? A maioria das vítimas não consegue gritar, não tem tempo sequer para pedir ajuda. Por isso as crianças devem estar sempre sob supervisão direta e permanente de um adulto, mesmo que saibam nadar.
5: Pois.
6: E aqui é importante dizer que mesmo com boias, braçadeiras ou colchões insufláveis, nunca devem substituir esta vigilância.
5: Sim, não são suficientes. E depois há outro erro que costuma acontecer também nesta altura do ano e que tem a ver com o sol, não é?
6: Sim, sim. Muitas pessoas passam várias horas dentro da água e muitas vezes esquecem-se que continuam expostas à radiação ultravioleta, não é? E a água transmite uma sensação de frescura, mas não protege da ação do sol. E aqui é fundamental reaplicar regularmente o protetor solar, manter uma boa hidratação e evitar a exposição durante as horas de maior intensidade solar.
5: Doutora Vanessa, no fundo aqui o que estivemos a dizer é que as piscinas de facto podem ser uma excelente forma de aproveitar o verão, desde que sejam utilizadas em segurança.
6: Sim,
5: não é?
6: Sem dúvida alguma, e aqui é mesmo a aproveitar, nós estamos no verão, o bom tempo pede isso mesmo, mas a verdade é que, ou seja, temos aqui momentos de convívio, atividade física, lazer, com benefícios importantíssimos para a nossa saúde, não só física, mas mental, não é? E por isso é que o verão é aqui tão bom para a nossa saúde mental, mas esses benefícios dependem também de alguns cuidados simples, uma boa higiene, proteção solar, acima de tudo uma vigilância permanente das crianças, que permitem então prevenir a grande maioria dos problemas associados às piscinas. Porque aqui o objetivo é bem simples, não é? Aproveitar o verão em segurança e criar boas memórias.
5: As melhores, as melhores. Tratar da saúde @observador.pt, para onde pode enviar as suas dúvidas, as suas questões ou sugestões. Se preferir, também pode enviar áudio por WhatsApp 910024185. Doutora Vanessa, até amanhã.
6: Até amanhã, bom dia.
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0: 6 horas 58 minutos, está com a Rádio Observador. Muito bom dia. Manhã de quinta-feira na Rádio Observador, já vamos às notícias com a Carla Jorge de Carvalho. Muito bom dia, Carla.
1: Bom dia, Nelson.
0: Bruno Vieira Amaral, também connosco.
2: Olá, muito bom dia.
0: Bem disposto?
2: Muito bem disposto.
0: Pronto para um...
2: E agora uma fatura que já me pôs completamente bem disposto.
1: Só ótimo. Vai tomar banho uma vez por mês, o Bruno.
2: Só, a partir de agora, desculpem, mas... Vocês é que
1: são opções, são opções, não é?
0: Pronto para esse Benfica Sant Gallen,
2: estou animadíssimo também.
0: Vamos ter emissão especial
2: grande,
0: de
2: esporte. Nesse clássico do futebol europeu.
0: Vais poder ouvir o relato aqui na Rádio Observador mais logo. Temos uma emissão especial de esporte para esse arranque oficial da época do Benfica. É mais logo pelas 6h45, para já a caminho do Jornal das 7. Carla, quais são as notícias que marcam a atualidade a esta hora?
1: O Ministro da Educação diz que são óbvias as resistências nas escolas à reforma que o Governo está a levar a cabo. Em entrevista ontem à noite, Fernando Alexandre acrescenta também que houve demasiado alarmismo em todo o processo de digitalização e classificação dos exames nacionais por tão poucos erros registados. O ministro entende também que tem condições para continuar no cargo até Luís Montenegro o entender. São declarações à RTP que vamos ouvir também neste jornal. A movimentação do atrelado de droga do Seixal para Barcelos pode ter comprometido a validade da prova quando começar o julgamento. É o entendimento de vários advogados, ouvidos pelo Observador, numa altura em que o Chega volta a admitir a abertura de uma comissão parlamentar de inquérito ao Ministro da Administração Interna.
0: Notícias que vamos desenvolver já de seguida. 20 graus a esta hora em Lisboa, 19 no Porto. O Instituto Português do Mar e da Atmosfera volta a dar conta esta quinta-feira de alguma nebulosidade, mais cinzentona ali entre Viana do Castelo e Leiria, nesse litoral norte e centro. As máximas hoje devem chegar aos 30 graus em Lisboa, 25 para o Porto, cidades mais quentes, Évora com 35, também Castelo Branco e Faro chegam hoje aos 35 graus. Vamos às notícias, são 7 horas. Jornal das 7 com a Carla Jorge de Carvalho. Carla, o Ministro da Educação afirma que são óbvias as resistências que existem nas escolas relativamente à reforma que o Governo está a fazer no Ministério. Fernando Alexandre considera ainda que houve demasiado alarmismo no que toca ao processo de digitalização dos exames nacionais.
1: Apesar do que correu mal, o atraso, os erros na divulgação das classificações, o Ministro da Educação entende que houve um ruído desnecessário à volta do processo. Em entrevista ontem à noite na RTP, Fernando Alexandre revelou que até ao momento houve 680 casos relatados de erros nas notas e nas correções, num universo de mais de 200 mil provas. Por isso, o Ministro considera que houve um alarmismo exagerado e volta a garantir que os alunos que terminam agora o ensino secundário não vão sair prejudicados.
3: Há uma certeza que eu tive desde o início do processo, é que no final os alunos poderiam ter a nota correspondente ao trabalho que fizeram durante o seu percurso escolar. Porquê? Porque os exames estiveram sempre guardados em segurança nas instalações da Imprensa Nacional Casa da Moeda. E por isso, de facto, houve um alarmismo exagerado, porque os exames existem, estão guardados, estão protegidos e todas as situações que têm vindo a público e que nós tornamos sempre muito transparentes de incorreções, de erros, de desconformidades que resultam de várias dimensões, têm vindo e podem ser corrigidas e vão ser corrigidas.
1: O Ministro da Educação diz ainda que os registros que tinha sobre a digitalização da prova de filosofia, o teste piloto do ano passado, lhe davam garantias de que havia, de facto, condições para avançar com esta reforma em todos os exames nacionais, apesar de ter dito também há dias no Parlamento que não tinha nenhum relatório escrito sobre esse projeto piloto do ano passado. Fernando Alexandre foi também questionado sobre as palavras do Primeiro-Ministro, que disse que havia resistências de alguns professores no processo de classificação dos exames. O ministro concorda com as palavras de Luís Montenegro, apesar de dizer que não as interpretou como um ataque aos professores.
3: O senhor Primeiro-Ministro não disse isso dessa maneira, eu não li, eu não ouvi isso, não ouvi as palavras do ministro, não fiz essa leitura e sei bem qual é o pensamento dele. O que nós sabemos é que, obviamente, estamos a fazer uma grande reforma e numa reforma com esta amplitude, modéstia à parte, ninguém se atreveu a fazer precisamente porque ela tem riscos, obviamente há resistências. Há resistências, quer dizer, veja uma coisa, quando nós reduzimos em mais de 40% os cargos de direção superior, é disso que estamos a falar. Nós aqui estamos a fazer uma reforma que resulta da identificação de fragilidades do sistema, de redundâncias. Veja uma coisa, eu tinha 3 direções gerais para os recursos humanos e nenhuma delas me conseguia dizer qual é que é o número de professores correto.
1: O Ministro da Educação disse também nesta entrevista à RTP que reúne, continua a reunir as condições para continuar no cargo. Fernando Alexandre diz que deixa de ter essas condições caso se repitam os mesmos erros na segunda fase, embora ressalve que a última palavra é sempre a do Primeiro-Ministro. A segunda fase dos exames nacionais decorre até ao final desta semana. Os alunos que se inscreveram para realizarem as provas uma segunda vez vão poder também fazer um terceiro exame na época especial que o Governo criou a partir de setembro.
0: E agora o caso que envolve o Ministro da Administração Interna. Os advogados ligados ao processo do atrelado de droga apreendido pela Polícia Judiciária dizem que pode estar em causa a validade da prova quando começar o julgamento.
1: A movimentação do atrelado do Seixal para Barcelos pode comprometer a chamada cadeia de custódio da prova. Ou seja, todos os procedimentos legais, como o registro, a documentação e o acompanhamento de uma determinada prova, desde a apreensão até à decisão final do processo, têm de ser protegidos e salvaguardados para evitar qualquer adulteração ou contaminação. De acordo com vários advogados consultados pelo Observador, essa garantia pode ter ficado comprometida a partir do momento em que o atrelado apreendido pela PJ saiu das instalações da Marinha, no Seixal, para a guarda da empresa do empreiteiro João Carvalho, em Barcelos. Essa movimentação está, de resto, a ser investigada no novo processo pelo DIAP Regional de Lisboa e promete marcar o arranque do julgamento dos 19 arguidos, um julgamento que ainda não tem data marcada.
0: E este é um artigo que pode ler com mais pormenor a esta hora no site do Observador. André Ventura volta a não fechar a porta a uma comissão parlamentar de inquérito ao Ministro da Administração Interna.
1: O Presidente do Chega considera que a imagem da Polícia Judiciária está neste momento comprometida por causa de Luís Neves. Em entrevista à SIC Notícias, André Ventura diz que o caso chegou a contornos inadmissíveis e por isso tanto o Ministro...

0: O presidente do Chega considera que Luís Neves chegou ao fim da linha no governo.
1: A poucos meses do início da discussão do Orçamento do Estado para 2027, o líder do PS impõe condições para a negociação do documento com o governo.
0: José Luís Carneiro chama-lhe prioridades na entrevista que dá hoje ao Público e à Renascença e recusa falar em linhas vermelhas. Sem concretizar, diz apenas que os valores constitucionais e a segurança das pensões vão definir a posição do partido sobre a discussão do orçamento. Afirma que neste momento está tudo em aberto e que vai aguardar pela apresentação do documento. O secretário-geral socialista revela também que ficou de conversar com o primeiro-ministro ainda este mês ou em setembro. Em cima da mesa, diz Carneiro, estão matérias como a segurança, a defesa e também o próximo orçamento. Nesta entrevista e sobre uma eventual revisão constitucional, Carneiro garante que o PS não deixará de apresentar a sua visão sobre o assunto, mas avisa desde já que é inegociável remover os limites materiais à alteração da Constituição.
1: Destaque agora para o incêndio em Alijó, no distrito de Vila Real. O fogo foi esta manhã dominado, no terreno continua, a esta hora, cerca de 500 operacionais.
0: De acordo com o último balanço feito pela Proteção Civil, a agência Lusa, o fogo foi dominado por volta das 6h20 da manhã. Dois bombeiros sofreram ferimentos ligeiros durante o combate às chamas. Este fogo começou à 1 da tarde de ontem, chegou a obrigar ao corte da circulação no IC5, nos dois sentidos, situação que acabou por ficar normalizada pouco depois da meia-noite. Também já durante esta noite entrou em fase de resolução um outro incêndio no concelho de Mafra, um fogo que chegou a ser combatido com 7 meios aéreos e que provocou atrasos nas partidas e chegadas ao aeroporto Humberto Delgado, em Lisboa, devido à elevada presença de fumo.
1: Carla, vamos ainda a outras notícias em destaque a esta hora.
0: Realiza-se hoje, na Basílica da Estrela, em Lisboa, o velório de Luís Represas. O velório é aberto ao público entre as 4 da tarde e as 10h30 da noite. O funeral é amanhã, no mesmo local, reservado à família. Luís Represas morreu ontem, aos 69 anos. O Governo deve discutir hoje, em Conselho de Ministros, a criação de juízos especializados em imigração e proteção internacional e também o fim da concentração dos processos contra a AIMA em Lisboa. De acordo com o Jornal de Notícias, o Executivo pretende tornar estes processos mais rápidos. A medida há de constar do Plano Nacional de Integração de Imigrantes, que deve ser apresentado até ao final deste verão. Esta foi mais uma noite de ataques entre Estados Unidos e Irão. É a 12ª noite consecutiva de bombardeamentos. O Comando Central norte-americano diz ter atingido desta vez alvos militares para degradar a capacidade do Irão de ameaçar a navegação no Estreito de Hormuz. No futebol, o Benfica arranca hoje oficialmente a época, com a primeira mão da segunda pré-eliminatória da Liga Europa. Os encarnados jogam frente ao St. Gallen, na Suíça. Na antevisão da partida, o treinador Marco Silva admite que a equipa tem um grande desafio pela frente, tendo em conta o pouco tempo de trabalho. Já ontem, o Sporting de Braga entrou a vencer na segunda pré-eliminatória de acesso à Liga Conferência. Venceu na Sérvia por 1-0 o conjunto do Zeliz Nikar Pančevo. O Mundial já terminou, mas ainda ninguém se esqueceu da histórica campanha de Cabo Verde, incluindo o Presidente da República, António José Seguros.
1: Que está em Cabo Verde, não é? Em visita oficial. Exatamente. Fez comentários futebolísticos.
0: Não só fez comentários futebolísticos, como foi surpreendido pelo selecionador cabo-verdiano, Bobista, juntamente com o Presidente da Federação, Mário Semedo. Os dois foram ao encontro de Seguro durante uma feira do livro e o que é que fez Bobista? Entregou ao chefe de Estado português uma camisola muito especial.
2: Do Vozinha.
1: Do Sidney Cabral.
2: Do Sidney Cabral também.
1: Ótimo.
0: Do Vozinha mesmo, o guarda-redes que fez furor e que é agora uma grande estrela nas redes sociais. Vamos ouvir um pouco da conversa que se seguiu logo a seguir à entrega da camisola.
3: É a pureza do desporto e a pureza do futebol. A capacidade de juntar talentos e jogar em equipa e acreditar. Isso é fabuloso. Isso é fabuloso.
2: O Vozinha estar aqui.
3: Ele já está. Este não estava à espera desta surpresa e, portanto, está comigo. É extraordinário. Eu agradeço muito. Isto é que é a verdadeira morabeza, não é?
0: Seguro, muito contente, radiante com a camisola de Vozinha, que é preciso dizer, foi escolhido pela FIFA para o melhor 11 do Mundial, foi considerado o melhor guarda-redes do Campeonato do Mundo e lá está a estrela sensação das redes sociais.
1: Espero que António José Seguro use esta camisola naquelas peladinhas com os amigos, não é?
4: Eu estava à espera que o Bobista lhe desse a tática para a seleção portuguesa nos próximos anos.
0: Ele perguntou qual é o segredo, qual é o segredo. E o técnico disse...

0: muito trabalho, muito trabalho. Ora bem.
1: Fica por aqui.
0: Não
1: o
0: há
1: jornal...
0: segredo, afinal.
1: Fica por aqui o Jornal das 7 com a Carla Jorge Carvalho. Atualizamos notícias na Rádio Observador às 7h30.
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1: Está na hora de Boa Moeda, Má Moeda com a Judite França, as notícias do mundo da economia em destaque.
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1: Vamos ao Boa Moeda, Má Moeda desta quinta-feira com a Judite França. Bom dia, Judite.
13: Bom dia.
1: Hoje vamos começar aqui com dados sobre a poupança das famílias.
13: Especificamente nos certificados do Tesouro, que perderam 191 milhões de euros em junho. Foi o 56º mês seguido em que os portugueses resgataram dinheiro deste tipo de poupança. Foi, aliás, esta falta de atratividade que levou o governo a mexer nas condições deste produto no início deste mês, com o lançamento da Série 5, com uma taxa de juro mais alta. Segundo a agência que gera dívida pública, o IGCP, os portugueses ainda tinham mais de 6,5 mil milhões de euros aplicados em certificados do Tesouro no final do mês passado. O ECO escreve que desde novembro de 2021 que os aforradores têm vindo a tirar dinheiro destes certificados, ou seja, há 56 meses que há mais resgates do que subscrições. Foi para contrariar esta tendência que o Ministério das Finanças substituiu estes certificados do Tesouro Poupança-Valor pela nova Série 5, com prazo de 10 anos, uma taxa média bruta de 2,71%, o que, em termos líquidos, significa 1,8% de rentabilidade. Segundo o Ministério das Finanças, a nova série, que entrou em vigor no passado dia 6, tinha já acumulado subscrições de 120 milhões de euros logo na primeira semana. Os certificados de aforro, esses continuam a ser os preferidos das famílias. Em junho foram aplicados mais de 635 milhões de euros, ainda assim um abrandamento em relação ao mês anterior. A subida da taxa de juro base dos certificados de aforro para 2,215% foi impulsionada pelo aumento da Euribor a 3 meses e isso, claro, atraiu os investidores.
1: Olhamos agora para o alojamento turístico na Costa da Caparica. Está a enfrentar cancelamentos. É por causa dos cortes no abastecimento
13: Sim,
1: de água?
13: Claramente. As famílias estão a procurar alternativas para as férias de verão, com receio que a falta de água regresse. E, segundo o Diário de Notícias, aos milhares de euros que já somam em prejuízos graças às falhas de abastecimento no início do mês, os empresários enfrentam agora cancelamentos, resultado da publicidade negativa à região. Há uma vaga de cancelamentos com receio do regresso da falta de água. Clientes com alojamento marcado estão a avisar as unidades hoteleiras que este ano preferem procurar outro destino e a ODN, empresários da hotelaria, explicam que não podem dar garantias aos clientes de que a água não vai voltar a faltar nas torneiras. Além da publicidade negativa que a cidade ganhou, há ainda comentários nas plataformas de marcação online que chegam ao público estrangeiro e os turistas que visitaram a região de Almada em julho deixaram comentários muito depreciativos depois de uma má experiência de férias com falta de água. Ao Diário de Notícias, os empresários contam que têm avaliações de um valor numa escala de 1 a 10, exatamente por causa da falta de água, e essas avaliações terão com certeza repercussão nos próximos tempos.
1: Mesmo que nos próximos meses de época alta não falte água nas torneiras, os danos à reputação parecem estar feitos. Está feito o Boa Moeda, Má Moeda com a Judite França. Obrigado, Judite.
13: Obrigada.
1: O programa regressa amanhã, à mesma hora.
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1: Está na hora do Gabinete de Guerra da Rádio Observador, são 7h19. Esta manhã no Gabinete de Guerra recebo o Coronel José do Carmo. Muito bom dia, Sr. Coronel, bem-vindo ao Gabinete de Guerra, obrigado pela disponibilidade. Começamos a analisar a situação internacional agora com a aprovação por parte da Câmara dos Representantes nos Estados Unidos desse montante de 95 mil milhões de dólares para a guerra com o Irão. Alguns republicanos votaram contra, todos os democratas também votaram contra, críticas porque parece que não está a ser acautelado, não estarão a ser acautelados cortes orçamentais compensatórios para este montante de investimento neste conflito. Aqui joga-se, Sr. Coronel, uma questão quase de política interna nos Estados Unidos que está depois a embater nestes milhões que terão de ir para o conflito com o Irão. Ainda assim, Donald Trump tem aqui mais uma margem para continuar com estes ataques que se têm verificado há já 11, 12 dias?
14: Bom dia. Sim, embora o financiamento das operações está sempre dependente do Congresso e, portanto, depende sempre de uma maioria no Congresso. Eu creio que a maior parte dos democratas estão contra, enfim, estão contra estas operações, no fundo estão ainda presos ao anterior acordo. De qualquer maneira, também lembramos que os democratas estiveram no poder depois de Trump durante... Biden esteve no poder durante 4 anos e não renovou este acordo com o Irão, ou seja, manteve-se fora. Os Estados Unidos não voltaram a negociar com o Irão o regresso ao acordo anterior, por isso não há aqui, digamos, em termos factuais, uma grande diferença entre uma coisa e outra. Agora, republicanos, há uns que são contra, os isolacionistas, nomeadamente, eu acho que até uma ala ligada ao vice-presidente Vance, estão bastante contra esta guerra, são pelas negociações e acreditam que o Irão pode negociar de uma forma, desde que lhe seja dado aquilo que ele quer. E, portanto, esta votação, que foi pela margem mínima, é evidente que só pode funcionar agora, enquanto a maioria republicana Sim. tiver...
1: Foi aprovada com 216 votos a favor, 214 contra.
14: Exatamente,
1: não?
14: É mínima. Basta alguém não estar lá ou trocar de posição e a coisa já não funciona. Agora, também há aqui uma questão que é uma questão de regime, ou seja, os Estados Unidos, inseridos numa guerra, acabam sempre por encontrar maneira de a financiar, porque se não o fizessem, enfim, seria uma derrota estratégica, psicológica e moral, que, enfim, que não seria aceitável pela maioria dos americanos. Nestas coisas negocia-se, mas já se sabe à partida como vão ser as contas, já se sabe se pode votar contra ou a favor. Há aqui um jogo aritmético,
1: claro,
14: que no fundo garante sempre que as operações, quando estão envolvidos, enfim, quando há militares, quando há soldados envolvidos numa guerra,
1: continuem.
14: A ideia é que não se pode cortar o abastecimento.
1: Coronel José do Carmo, aqui mais preocupante poderá ser este alargamento do conflito também ao Mar Vermelho, com a entrada em cena dos Houthis do Iémen e um novo bloqueio de um novo estreito que tem impacto para o mercado petrolífero. Este é um conflito que ainda tem margem para crescer naquela região, pelo que se tem visto agora com a entrada um pouco mais para sul e para oeste dos Houthis.
14: Sim, tem margem. O Irão está a fazer a sua escalada horizontal, acionando as suas alavancas. Portanto, agora acionou uma alavanca que tem, é uma força que ele tem ali no extremo da Península Arábica, que são os Houthis, e está a acioná-los. O Irão criou justamente estas ferramentas para as usar, para no fundo seguir a sua estratégia, que é, como não pode enfrentar militarmente os adversários mais poderosos que têm pela frente, cria o caos. No fundo, funciona como um homem louco que dispara em todas as direções na esperança de que as pessoas tenham medo dele e por isso não atinjam. Agora aqui a questão que se põe, portanto, os outros obedecem ao Irão, portanto isso já se sabe, tal como o Hezbollah, embora o Hezbollah neste momento esteja um bocado, mas é uma arma que o Irão ainda pode acionar. O Hezbollah ainda tem capacidade de fazer alguns estragos e certeza que o Irão, se isto não se resolver entretanto, o Irão vai acionar o Hezbollah e vai atacar Israel. Portanto, no futuro será, digamos, que o limite da escalada. Portanto, o Irão tem estas armas todas para escalar e confia nisso para que a sua posição à mesa das negociações venha a ser mais forte do que aquilo que a progressiva degradação está a tornar. Agora, há aqui uma questão que se põe. Os Estados Unidos anunciaram ontem que iriam fazer uma retaliação tit for tat entre um ataque a um navio e um ataque a um alvo no Irão, um alvo da infraestrutura iraniana. Agora, a questão é esta: os Estados Unidos ligam, ou seja, sabendo que os Houthis são um instrumento do Irão, ligam isto também, ligam também o Mar Vermelho, ou é só o Golfo Pérsico? Porque se não ligarem, estão a dizer que os Houthis não é bem o Irão, portanto não obedece, há aqui uma separação, digamos que instrumental, como se os Houthis fossem independentes do Irão em termos de atuação. Não são, os Houthis fazem o que o Irão pede, ou o que o Irão manda, digamos assim. Portanto, vamos ver agora se os Estados Unidos respondem a este ataque a um navio, pelo menos confirmado, se respondem com aquilo que ameaçaram fazer, porque é uma maneira de... Eles criaram conceptualmente esta equação para que os dirigentes iranianos pensem em cada alvo, quando atacam um navio, sintam que isso os vai também levar a sofrer um golpe, enfim, mais caro até, digamos assim, do que aquilo que provocam. Vamos ver se isto funciona. Se não ligarem, estamos com um problema, porque a Arábia Saudita vai fazer uma escalada também, vai responder de uma forma cuidadosa, porque também não quer depois que seja alvejado com mísseis úteis, com mísseis iranianos, lançados pelos úteis nas suas infraestruturas, e portanto vamos ter aqui um problema. E o problema que nós temos é sempre o mesmo: está-se a atacar os tentáculos de um polvo, mas a cabeça do polvo por enquanto está segura. E enquanto a cabeça do polvo estiver segura e não for atacada, os tentáculos vão continuar a atacar. E esse é o grande problema. Não é?
1: Coronel José de Carmo, temos aqui um minuto, pedia que fosse breve só numa análise também à situação na Ucrânia, porque ao que parece a União Europeia nas últimas horas não chegou a um acordo sobre um novo pacote de sanções à Rússia. Seria o 21º pacote de sanções à Rússia. Continua a ser eficaz este mecanismo de ferir Moscovo através de pacotes de sanções?
14: Sim.
1: Este acho que seria mais dirigido ao setor bancário, não é?
14: Sim, mas tal coisa, a Rússia continua a ter, no seio da União Europeia, alguns Estados que no fundo fazem o seu trabalho, ou na verdade muitas vezes não o querem fazer, mas querem ganhar vantagens para si próprias. E portanto, isto vai acabar por chegar lá, portanto, ou seja, como todos os outros pacotes, vai acabar
1: por chegar
14: lá. Acho
1: que é o caso da Grécia, que está preocupada com o fornecimento de gás natural liquefeito.
14: Pois, é isto, é que há vários interesses particulares que acabam por sobrepor àquilo que é o grande interesse. Normalmente é assim, são países, têm os seus interesses, foi o caso da Hungria, têm os seus interesses próprios e não querem que as sanções toquem em setores que afetam os seus interesses, portanto, que são os seus interesses principais. No caso da Hungria era o petróleo e também um bocado o gás. E no caso da Grécia é isto. Portanto, isto é uma questão depois de negociar, ou seja, isto, como estas sanções vão causar prejuízo para estes países, um prejuízo material, não é? Dinheiro.
1: Não se chega a acordo.
14: Acaba por haver compensações e chega-se lá, ou seja, a negociação será mais difícil, mas de qualquer maneira é esta tibieza na resposta que faz com que a Rússia sinta que ainda consegue dividir, ainda consegue quebrar esta coerência da ajuda ocidental, ou neste caso europeia, à Ucrânia. A Rússia sente que estas clivagens, estes interesses diferentes, têm sempre a vantagem de fundo, estilhaçar um bocadinho ou tornar mais visível que esta resposta europeia, que é sempre tíbia e é sempre difícil e segue sempre processos muito burocráticos, não é possível de... A Rússia ainda tem esperança que seja possível que isto, embora não pareça neste momento já, mas a Rússia ainda tem esperança de que consiga estilhaçar esta coesão europeia na defesa da Ucrânia.
1: Tem sido uma aposta na sua política internacional. Coronel José do Carmo, muito obrigado pelos seus esclarecimentos. Está feito o Gabinete de Guerra desta quinta-feira. Tenham um resto de bom dia.
14: Bom dia, Presidente. Obrigado.
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1: 7h30, síntese de notícias na Rádio Observador, edição com a Carla Jorge Carvalho. Muito bom dia, Carla.
0: Bom dia, Nelson. O Ministro da Educação afirma que é óbvio que existem resistências em relação à reforma que o Governo está a fazer no Ministério. Fernando Alexandre deu ontem uma entrevista à RTP, foi questionado sobre as palavras do Primeiro-Ministro, que disse que havia resistências de alguns professores ao processo de digitalização dos exames nacionais. O Ministro concorda com as palavras de Luís Montenegro, apesar de dizer que não as interpretou como um ataque aos docentes. Nesta entrevista, Fernando Alexandre considera ainda que houve demasiado alarmismo no que toca ao processo com os exames nacionais e volta a garantir que os alunos que terminam agora o ensino secundário não vão sair prejudicados. No caso que envolve o Ministro da Administração Interna, os advogados ligados ao processo do atrelado de droga apreendido pela PJ dizem que pode estar em causa a validade da prova quando começar o julgamento. De acordo com vários advogados consultados pelo Observador, a movimentação do atrelado do Seixal para Barcelos pode comprometer a chamada cadeia de custódia de prova, ou seja, todos os procedimentos legais, como o registro, a documentação e o acompanhamento de uma determinada prova desde a apreensão até à decisão final do processo, têm de ser protegidos e salvaguardados para evitar adulteração ou contaminação. Ora, isso pode não ter acontecido neste caso. André Ventura volta a não fechar a porta a uma comissão parlamentar de inquérito ao Ministro da Administração Interna. Em entrevista à SIC Notícias, o líder do Chega diz que o caso chegou a contornos inadmissíveis e, por isso, tanto Luís Neves como Luís Montenegro devem explicações ao país. A poucos meses do início da discussão do Orçamento do Estado para 2027, o secretário-geral do PS impõe condições para a negociação do documento com o Governo. José Luís Carneiro chama-lhe prioridades na entrevista que dá hoje ao Público e à Renascença e recusa falar em linhas vermelhas. Sem concretizar, diz apenas que os valores constitucionais e a segurança das pensões vão definir a posição do partido sobre a discussão do orçamento. O secretário-geral socialista revela também que ficou de conversar com o primeiro-ministro ainda este mês ou em setembro. Destaca ainda para o incêndio em Alijó, no distrito de Vila Real. O fogo foi dominado esta manhã, às 6h20. No terreno continuam cerca de 500 operacionais. Realiza-se hoje, na Basílica da Estrela, em Lisboa, o velório de Luís Represas. É aberto ao público entre as 4 da tarde e as 10h30 da noite. Já o funeral amanhã é reservado à família.
1: Vamos falar sobre esse assunto ainda nesta hora aqui das manhãs 360 no Não Se Fala de Outra Coisa. Já de seguida vamos ter o Bruno Vieira Amaral com as perguntas que lançam esta quinta-feira.

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5: A 7 horas 35 minutos.
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8: Eu ouvi a pergunta, mas ela não é a pergunta.
9: Eu percebo as vossas perguntas, mas vamos com calma, está bem? Não quer que ninguém se magoe.
10: Eu respondo-lhe a isso quando me disser aqui olhos nos olhos.
11: Eu às vezes tenho mais de fazer do que estar a responder diariamente.
12: Calma, é isso.
13: Conta-nos tudo, Bruno. Quem investiga um ex-polícia?
12: Bem, alguém tem de investigar. Pois. Até mesmo polícias ainda em funções. Neste caso, tem mesmo de ser o Ministério Público. Foi isso que a Procuradoria-Geral da República confirmou relativamente ao caso do atrelado apreendido e que foi parar misteriosamente às instalações da Constru Barcelos. E isto é capaz de ser o pior pesadelo do Primeiro-Ministro, quando Luís Montenegro convidou Luís Neves para Ministro da Administração Interna. A escolha surpreendente foi elogiada por quase todos, embora houvesse algumas pessoas a exprimir reservas por essa transferência direta da Direção Nacional da PJ para um Ministério. Ora, Montenegro, que tinha tirado um coelho da cartola, deve ter rezado na altura para que não houvesse nenhum caso ou casinho a envolver Luís Neves. Por isto mesmo, como é que se investiga, com toda a isenção, alguém que dirigiu uma polícia de investigação? Não é um problema insolúvel, como agora se vê, mas que é bastante desconfortável, sobretudo para o governo, disso não haja dúvidas.
5: Vamos a uma outra pergunta desta quinta-feira. Quanto vai custar, afinal, o novo aeroporto?
12: Ora, Nelson, se for mesmo
5: ali,
12: construído...
5: Há ali um espaço grande, não é?
12: Ali, quer dizer, já foi reduzido...
5: É um intervalo.
12: Já foi reduzido o intervalo, mesmo assim, mil milhões de euros. É um intervalo ainda significativo e não significa que não haja depois revisões. Sobretudo revisões que têm a ver com a inflação. Mas se avançar mesmo, e parece que desta é que é...
13: Vê lá, que é que
5: vê lá. Tu não te comprometes.
12: Não me comprometo, até porque se não acontecer isto ainda vão passar muitos anos e provavelmente, bem, se calhar ainda estaremos aqui a comentar, não sei. Enfim, de acordo com o projeto apresentado pela concessionária, pela ANA, o novo aeroporto terá um custo entre os 7,9 mil milhões de euros e os 8,9 mil milhões de euros, isto lá está, sem incluir derrapagens. E estamos a falar apenas da estrutura física do aeroporto, cujo projeto está a cargo da ANA. Depois há ainda as acessibilidades que terão de ser construídas e que incluem 250 km de novas estradas, a requalificação de mais de 50 km de vias rodoviárias e naqueles 250 km estão incluídos também, está incluída também a terceira travessia do Tejo, entre Chelas e o Barreiro, e no caso das acessibilidades a responsabilidade é inteiramente do Estado e os custos desses projetos ainda não são conhecidos. O que ficou ontem conhecido, e que já se adivinhava, é a dimensão faraónica do projeto e a noção do gigantesco trabalho que ainda há pela frente, porque se estiver mesmo tudo pronto em 2037, como prevê a ANA, um adiamento de 2 anos em relação à previsão do Governo, bem, se isso acontecer mesmo, eu diria que depois de tantos anos à espera, já não será mal.
5: E já traz uma ponte para o Barreiro?
12: Também, finalmente!
5: Para não finalmente dar voltas à
12: Mas isto
5: cidade.
12: É pensar nos turistas.
13: Só mais 10 anos.
5: Exato.
12: Só é 10, 11 anos.
5: Olha, há um ditado que é quem tem amigos não morre na cadeia. Não é? Tudo se resolve com uma ajudinha dos amigos.
12: É o que se costuma dizer, Nelson. Quando as coisas apertam, quando surgem as dificuldades, é que vemos quem são os amigos. E a autarca de Almada, Inês de Medeiros, agora sabe bem quem são os amigos. CDU e LIVRE votaram contra a moção de rejeição apresentada pelo PSD. O Bloco de Esquerda absteve-se. Nem a gestão desastrosa da crise da falta de água fez cair a presidente do município, porque as acusações de incompetência e os pedidos de demissão reservam-se para outros alvos. E quando a direita ataca em bloco, a esquerda cerra fileiras. E, normalmente, vice-versa, também acontece. E, afinal, é para isso que os amigos servem. Pôr as diferenças de lado em tempos difíceis e dar uma mãozinha, ou então um voto.
13: Olha, Bruno, o número de candidatos ao ensino superior, esse é que está a cair a pique.
12: Caiu nos dois primeiros dias do concurso e esta é provavelmente a medida mais exata da incerteza que todo o processo de correção digital dos exames gerou. Uma incerteza que não foi ultrapassada por se ter cumprido, com várias falhas pelo meio, o prazo de divulgação das notas, que foi anunciado pelo ministro. No ano passado, nos dois primeiros dias, houve 16.339 candidaturas para um número total de ingressos na primeira fase de 43.899 alunos, ou seja, 37% dos alunos no ano passado candidataram-se nos dois primeiros dias. Este ano tivemos 2.722 candidaturas para um total de 57 mil vagas. É verdade que a criação da época extraordinária de exames, agendada para o início de setembro, também pesa nestas contas, mas estes números são significativos e falam por si. A correção digital dos exames atirou os alunos para um limbo e agora só resta ao Ministério remendar aquilo que estragou.
5: Amanhã, à mesma hora, lançamos outras perguntas que vão marcar a atualidade.
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12: Calma, é isso.
5: Estamos a 19 minutos das 8. Não se fala de outra coisa? Um olhar para a imprensa? Está em praticamente toda a imprensa a notícia que trazes aqui hoje, Bruno.
12: Sim, foi a notícia do dia de ontem, a morte de Luís Represas, o vocalista do Trovante. Do Trovante.
5: Projeto Trovante.
12: Do Projeto
5: Falamos
12: Trovante. Também agora vou passar a dizer o GNR, o Grupo Novo Rock.
5: Faz sentido, não é?
12: Faz sentido. Vamos fazer essa atualização.
13: O Delfins.
12: O Delfins, o projeto Delfins, de Miguel Ângelo. Claro, fala-se do legado de Luís Represas, da história da banda que marcou a música popular portuguesa nos anos 80. Aqui também sobre o início, muito associado ao Partido Comunista. Bem, e a todo aquele caldeirão político no pós-25 de Abril, houve de facto uma ligação muito próxima dos elementos da banda ao Partido Comunista, à festa do Avante, também falámos aqui disso ontem na emissão especial, e Luís Represas e os outros membros da banda, nas entrevistas que deram ao longo dos anos, falaram disso mesmo, como foi importante também para eles essa ligação, porque lhes permitiu participar em muitos festivais internacionais de vários países que estavam para lá da Cortina de Ferro, na Checoslováquia, na RDA, na Bulgária, também em Cuba. Cuba, que seria uma outra das ligações musicais já na carreira a solo de Luís Represas, mas ao mesmo tempo também, e aos poucos, houve um afastamento político, diria político-musical, em relação a esse período. Nunca renegaram que tivessem tido essas ligações, os Trovante, mas de facto seguiram depois um outro caminho. Eles não queriam ser quase que a banda oficial do PCP. E
13: nós falámos ontem como o público do Trovante era tão transversal, portanto, sim, era muito mais do que o público do Avante.
12: De início, claro, havia essa associação que era natural, sim, tendo em conta até o próprio estilo. Ontem ouvimos aqui o Pedro Tadeu a falar e o Miguel Cadete a falarem e o Júlio Isidro também.
13: Mas temos que pensar nos anos 70, quando os Trovantes começam. Não, Portugal não tinha grandes concertos, não tinha palcos para grandes concertos.
12: Não,
13: festa era um dos poucos locais onde era possível ver grandes artistas atuar.
12: Sim, e artistas
13: que tornava
12: também internacionais.
13: Quase obrigatório que muitos passassem por lá.
12: Mesmo como, aliás, como continua a acontecer.
13: E como continua a acontecer.
12: Hoje a festa do Avante teve esse mérito. Eu sei que depois, entretanto, houve polémicas a propósito da festa, até nos últimos anos, nos anos da pandemia, mas a verdade é que, na minha opinião, a festa do Avante conseguiu criar ali uma identificação, uma identidade que vai para além das fronteiras do partido.
13: Claro que sim.
12: Portanto, chega a muito mais gente do que os militantes do Partido Comunista e, em parte, também pela escolha, pelo cartaz musical que tem tido ao longo dos anos e do qual os Trovante foram uma das bandas de marca, eu diria, ao longo dos tempos. Luís Represas é mencionado aqui no especial da Joana Moreira, que está no Observador, no site do Observador. Ela relembrou uma entrevista de Luís Represas em 2022, a propósito deste afastamento, daqueles primeiros tempos em relação ao PCP, ele contava uma história que envolvia Álvaro Cunhal, na altura o secretário-geral do partido, em que lhe teriam dito, alguém lhe teria feito chegar a ideia de que a rapaziada do Trovante anda a portar-se mal. Ou seja, andava a afastar-se, a seguir ali um caminho muito próprio, e que Álvaro Cunhal terá respondido: eles são jovens, deixa-os voar. E eles voaram, seguiram esse caminho que foi muito marcante na música portuguesa e acabou por ser conquistar essa transversalidade que não é assim tão frequente. Normalmente os artistas ficam muito acantonados, seja um género musical, seja a identificação, por exemplo, com as catingas de intervenção. Não foi o caso dos Trovante, não foi o caso também de outros grandes cantautores, compositores, como por exemplo Sérgio Godinho, que também já reagiu e chegou a colaborar com Luís Represas, escreveu uma canção para Luís Represas e lembrou também todo esse percurso.
13: As carreiras longas têm isso, não é? Tem que ter vários públicos, várias gerações.
12: Não, e chegam. E estamos a falar de uma época, claro, em que tudo era político. Não havia forma de não ser político em 1976. Ainda por cima, jovens de 18, 19, 20 anos, como eles eram. Mas depois, de facto, conseguiram chegar a esses públicos, sendo que a banda, e isto também é notável, e falávamos disto aqui ontem, a banda teve uma duração relativamente curta. Não foram 40 e tal anos, não foram 50 anos. Os Trovante tiveram uma existência ali de 13 anos, até ao último disco de originais, 15, se contarmos o momento do anúncio da separação da banda, mas ficou todo esse legado, ficou, e eu lembro muito os concertos, os vários concertos que foram sendo realizados depois, ao longo dos anos, em que a banda se reunia e que conseguiam sempre encontrar o seu público, reencontrar o seu público, que estava sempre à espera desse momento. Eu acho que até ao fim houve sempre aquela expectativa de que eles voltassem a reunir para um novo disco de originais. Acabou por não acontecer.
13: Ou pelo menos não com o modelo original, não é? Agora,
12: exatamente.
13: Com a partida de Luís Represas. Ontem, e já de microfone fechado, estávamos aqui a discutir se o fenómeno Trovante era mais de cidade, se era de todo o território. No Porto não havia tanto impacto como em Lisboa do Estrovante, era isso?
5: Eu fiquei com essa sensação por ter vivido lá nessa altura.
13: Vivido, agora, não
5: Estrovante passava na rádio, Luís Represas passava na
13: televisão.
5: Rádio, na televisão. Era uma figura muito, muito conhecida, mas sempre achei que havia um bocadinho ali de fenómeno um pouco mais local, mas pode ter sido só uma sensação minha de ser uma banda da quase uma banda da linha, não é?
13: Depois banda, a idade linha, é que lhes deu o posto.
12: A linha, vá, burguesia lisboeta.
5: Eu acho que é isso, tem um bocadinho essa conotação, ou teve durante alguns anos. Nunca foram os rebeldes do rock.
12: Não foram os punk.
5: Não foram punks.
13: Era a banda de que os pais também gostavam.
5: Oh, é isso, era o ponto de contacto ali entre algumas gerações, o que não acontece com bandas que têm uma atitude mais rebelde.
12: Não eram, aliás.
13: Eram bem comportados.
5: Bem vestidos.
12: Eu acho que ontem, quando estávamos aqui a falar também sobre o Estrovante, eu estava aqui com uma ideia um bocado contraintuitiva, que eles, por não seguirem as modas da altura e por procurarem sempre ali uma facetas muito próprias, acabavam por ser um pouco rebeldes nesse sentido, ou seja, tinham uma atitude.
13: Ou seja, eram rebeldes para os seus pares, não é? Porque exato, não alinhavam nesses ventos.
12: E isso é verdade, eles conseguiram manter uma certa independência e não seguir modas, o que os tornava difíceis de classificar. A classificação do Estrovante era um pouco difícil. Mas também é verdade que havia no público a que eles chegavam. Tornava-os um pouco, isto para não ser mal entendido, mas é a minha ideia, que tornava um pouco a banda do sistema.
5: Sim.
12: Ou seja, era aquela banda, bem, como dizias, bem comportada, do bom gosto, com uma sofisticação QB.
5: E mesmo a nível estético, há alguma proximidade, eles fazem uma boa... um bom shift entre o que será a música popular ligeira e o pop rock. Eles estão ali um bocadinho
12: meio caminho,
5: esse meio caminho entre o que poderia ser a música ligeira de alguns autores próprios dessas gerações e depois aqueles que são mais rock ou mais pop rock. Eles fazem, estão ali num sítio onde não há outras bandas, não, acho eu, que esteja nesse meio caminho entre a música ligeira e o pop rock.
12: Ou seja, não caem na fuleirice, são tradicionais, populares, mas não caem na fuleirice, mas também não são demasiado arrojados.
5: É isso.
12: E então encontram ali um público. Eu acho que é esse, talvez,
5: é o segredo, se
12: o segredo de ainda hoje continuarem a ser ouvidos e a ver tanta gente. Vimos os concertos ainda este ano.
5: Os quatro, sim.
12: Com tanto público.
5: Destacamos então esse artigo que está no site do Observador, assinado pela Joana Moreira e dedicado à vida e obra de Luís Represas. Vamos ao desporto. Onde é que vamos hoje?
12: Olha, hoje vamos às redes sociais. Redes sociais relacionadas com o Mundial. Então digam lá qual foi o jogador que conquistou mais seguidores neste Mundial.
13: Vozinha.
5: Não foi.
12: Não foi.
5: Parece que há um conquistou mais. Li esse título ontem, mas não abri por acaso. Quem é?
12: Não foi o Vozinha. Foi o Erling Haaland.
13: Pronto, outro fenómeno das redes sociais. Vais-me explicar esse fenómeno.
12: Vou explicar. Isto tem que ver muito com o impacto dele nos Estados Unidos. Erling Haaland já tinha muitos seguidores. Ou seja, quem aumentou mais, diria, percentualmente, o número de seguidores foi Vozinha, não é? Porque ele tinha poucos seguidores.
5: 700 mil, não lembro.
13: Se calhar 70.
12: Ele tinha 30 mil seguidores, mas eu acho que antes do Mundial nem chegava a 30 mil. Mas passou dos 30 mil seguidores para 29 milhões de seguidores. Portanto, um salto extraordinário. Mas Erling Haaland, que tinha 40 milhões de seguidores antes do Mundial, passou a ter 72,7 milhões de seguidores, ou seja, o salto foi maior ainda, claro, percentualmente, a percentagem tenha sido muito maior com o Vozinho. E isto tem muito que ver com o impacto da imagem de Erling Haaland nos Estados Unidos, no mercado norte-americano, também ali um pouco a postura dele acabou por cativar os norte-americanos, aqueles que chamam soccer ao futebol e que não ligam muito ao futebol, e que começaram a ver em Haaland uma espécie de modelo para os futebolistas americanos. O que eles dizem? Se os nossos
5: porque
12: melhores...
5: são toscos, é?
12: É um pouco aquela ideia. Se os nossos melhores desportistas, em vez de irem para desportos como o futebol americano, fossem para o soccer, para o futebol, seriam como o Haaland. O Haaland é o modelo americano do futebolista, ou de como os americanos imaginam que seriam os futebolistas americanos se os seus melhores atletas se dedicassem ao desporto. E isto explica um pouco o apelo de Erling Haaland nas redes sociais e também no mercado norte-americano. E, portanto, ele deu aqui
5: Não trouxe animais
12: da
5: América?
12: Salto,
5: como é que foi aquela
12: guaxinim.
5: Embalsamado.
12: Embalsamado, atenção. Não foi,
5: coisa estranhíssima não foi para se fazer.
12: Bem, mas também houve outros que subiram. Vozinha, claro, foi o segundo. Jude Bellingham também aumentou muito. E, em quarto lugar, Cristiano Ronaldo. Quando nós olhamos para o número total de seguidores, ainda mais, exatamente, aumentou em 11 milhões de seguidores no Instagram. Claro que...
13: Não Cristiano sabia Ronaldo, que ainda era possível crescer mais.
12: É difícil, basta ver aqui...
5: É dos mais seguidos do mundo.
12: 677 milhões de seguidores. O segundo dos futebolistas que estiveram no Mundial, dos futebolistas todos,
5: claro.
12: É Lionel Messi, com 514 milhões. Portanto, mesmo assim, uma diferença assinalável. Basta dizer que, aliás, já tinha dito, Erling Haaland tem 72 milhões de seguidores.
5: Portanto, é uma distância muito, né?
12: É, de facto, um fosso inacreditável. Por falar ainda em jogadores do Mundial, lembrar aqui... A atualização do Transfer Market em relação aos jogadores mais valiosos do mundo. Há dois portugueses na lista, no top 10.
5: Nuno Mendes?
12: Não é o Nuno Mendes, não está. Está na lista, creio que dos 20 mais, mas não está nos 10 mais. Aí entram Vitinha e João Neves, claro, não por aquilo que fizeram no Mundial, certamente.
5: Da
12: Liga dos Campeões.
5: Liga dos Campeões.
12: Então estão entre os 10 primeiros e em primeiro lugar, ou nos dois primeiros lugares, Haaland e Lamine Yamal, os dois com uma valorização, aliás, com uma avaliação de 220 milhões de euros. Portanto, se alguém tiver aí uns trocos, pode comprar Haaland e se calhar leva o Guaxini embalsamado.
5: Sim. Está feito o 3 toques desta quinta-feira com o Bruno Vieira Amaral.
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0: 7 horas e 59 minutos. Muito bom dia, esta é a Rádio Observador. A caminho do Jornal das 8 tem a edição da Carla Jorge Carvalho. Já vamos à previsão do tempo para esta quinta-feira. Para já, Carla, notícias em destaque à hora certa.
1: É óbvio que existiram resistências nas escolas ao novo processo dos exames nacionais. Declarações de Fernando Alexandre ontem em entrevista à RTP. O ministro da Educação continua a dizer que houve também um alarido em relação aos problemas à volta do processo de avaliação. José Luís Carneiro impõe condições para a negociação do Orçamento do Estado do próximo ano. O líder socialista revela que vai encontrar-se este mês com o primeiro-ministro ou então em setembro para debater o assunto.
0: Temperaturas altas no interior e também nas regiões mais a sul. O litoral norte e centro continua aqui com alguma nebulosidade ao longo desta quinta-feira e com temperaturas que não vão além dos 25 graus na cidade do Porto. À máxima de 30 em Lisboa, estão previstos 35 para Évora, Faro e também para Castelo Branco. São 8 horas. Vamos às notícias. E começamos este Jornal das 8, Carla, com o Ministro da Educação. Concorda com o Primeiro-Ministro. Fernando Alexandre afirma que é óbvio que existiram resistências nas escolas à reforma da digitalização dos exames nacionais.
1: Luís Montenegro chegou a dizer que o Governo avançava com reformas apesar das resistências que existiam em alguns professores que não concordavam com o processo de digitalização das provas. Em entrevista ontem à noite à RTP, o Ministro da Educação replica as palavras do Primeiro-Ministro, dá exemplos dessas resistências dentro do Ministério, mas diz também que Montenegro não quis responsabilizar os professores pelos erros na correção dos exames nacionais.
2: O Sr. Primeiro-Ministro não disse isso dessa maneira, eu não li, eu não ouvi isso, não ouvi as palavras do Ministério, não fiz essa leitura e sei bem qual é que é o pensamento dele. O que nós sabemos é que, obviamente, estamos a fazer uma grande reforma e numa reforma com esta amplitude, modéstia à parte, ninguém se atreveu a fazer precisamente porque ela tem riscos, obviamente há resistências. Há resistências, quer dizer, veja uma coisa, quando nós reduzimos em mais de 40% os cargos de direção superior, é disso que estamos a falar. Nós aqui estamos a fazer uma reforma que resulta da identificação de fragilidades do sistema, de redundâncias. Veja uma coisa, eu tinha 3 direções gerais para os recursos humanos e nenhuma delas me conseguia dizer qual é que é o número de professores correto.
1: Nesta entrevista à RTP, o Ministro da Educação consente

0: Era ainda que houve demasiado alarmismo no que toca ao processo de digitalização dos exames nacionais, apesar do que correu mal, do atraso, dos erros na divulgação das classificações. O ministro entende que houve um ruído desnecessário e volta a garantir que nenhum aluno vai sair prejudicado.
1: Há uma certeza que eu tive desde o início do processo, é que no final os alunos poderiam ter a nota correspondente ao trabalho que fizeram durante o seu percurso escolar. Porquê? Porque os exames estiveram sempre guardados em segurança nas instalações da Imprensa Nacional Casa da Moeda. E por isso, de facto, houve um alarmismo exagerado, porque os exames existem, estão guardados, estão protegidos e todas as situações que têm vindo a público e que nós tornamos sempre muito transparentes de incorreções, de erros, de desconformidades que resultam de várias dimensões, têm vindo e podem ser corrigidas e vão ser corrigidas.
0: Fernando Alexandre revelou que até ao momento foram relatados 680 casos de anomalias nas notas e nas correções, e isto num universo de mais de 200 mil provas. O ministro da Educação diz manter condições para continuar no cargo, admite sair apenas se a auditoria, que ainda não começou, ditar que houve erros políticos no processo de digitalização dos exames nacionais.
2: E agora o caso Luís Neves. É uma notícia que está em destaque no site do Observador. Há advogados ligados ao processo do atrelado de droga que dizem que pode estar em causa a validade da prova quando começar o julgamento.
0: A movimentação do atrelado que viajou das instalações da Marinha, no Seixal, para a empresa do empreiteiro João Carvalho, em Barcelos, pode comprometer a chamada cadeia de custódia de prova. Todos os procedimentos legais têm de ser protegidos e salvaguardados para evitar qualquer adulteração ou contaminação. De acordo com vários advogados consultados pelo Observador, essa garantia pode ter ficado comprometida a partir do momento em que o atrelado, apreendido pela PJ, viajou para o norte do país. Essa movimentação, de resto, está a ser investigada num novo processo pelo DIAP Regional de Lisboa e promete marcar o arranque do julgamento dos 19 arguidos, que ainda não tem data marcada.
2: Ainda sobre este caso, André Ventura volta a admitir uma comissão parlamentar de inquérito ao ministro da Administração Interna por causa destes casos que envolvem Luís Neves.
0: Foi em entrevista à SIC Notícias, o presidente do Chega diz que o caso chegou a contornos inadmissíveis.
3: Neste momento, a PJ, que é uma instituição altamente credível, tem a imagem comprometida. E tem a imagem comprometida por causa da atuação de Luís Neves. E por causa da atuação de um ministro que tutelou a polícia e que se deixa arrastar...
4: E se ele se demitir, a imagem da polícia judiciária fica boa, é isso?
3: A investigação vai ter que continuar, mas as pessoas sentiram que há consequência e que há credibilidade e que tem que haver outro ministro da Administração Interna. Admitimos a possibilidade de uma comissão parlamentar de inquérito se o Governo e Luís Neves insistirem em não dar explicações que de outra forma não podem ser dadas.
0: André Ventura a admitir que pode vir a pedir uma comissão parlamentar de inquérito ao caso que envolve Luís Neves. O presidente do Chega quer mais explicações do ministro da Administração Interna.
2: O secretário-geral do PS impõe condições para a negociação do orçamento do Estado com a AD. José Luís Carneiro diz que os valores constitucionais e a segurança das pensões vão definir a posição dos socialistas durante a discussão do documento.
0: O líder do PS afirma que neste momento está tudo em aberto e que vai aguardar pela apresentação do documento, mas a entrevista ao Jornal Público e à Rádio Renascença define estas prioridades, apesar de dizer que também não tem linhas vermelhas. José Luís Carneiro revela que ficou de conversar com o primeiro-ministro ainda este mês ou em setembro. Em cima da mesa, diz Carneiro, estão matérias como a segurança, a defesa e também o orçamento do Estado do próximo ano. Nesta entrevista, José Luís Carneiro avisa ainda o Governo que é inegociável remover os limites materiais à alteração da Constituição.
2: Vamos ainda neste jornal a outras notícias que estão a marcar a atualidade.
0: Está em fase de resolução o incêndio em Alijó, no distrito de Vila Real. É a informação que consta do site da Proteção Civil. No terreno continuam, esta hora, cerca de 450 operacionais. Realiza-se hoje, na Basílica da Estrela, em Lisboa, o velório de Luís Represas. O velório é aberto ao público entre as 4 da tarde até às 10:30 da noite. Já o funeral, amanhã, é reservado à família. Luís Represas morreu ontem aos 69 anos. O Governo deve discutir hoje em Conselho de Ministros a criação de juízos especializados em imigração e proteção internacional e também o fim da concentração dos processos contra a AIMA em Lisboa. De acordo com o Jornal de Notícias, o Executivo pretende tornar estes processos mais rápidos. A medida há de constar do Plano Nacional de Integração de Imigrantes que deve ser apresentado até ao final do verão. Mais uma noite de troca de ataques entre Estados Unidos e e o Irão. O Comando Central norte-americano diz ter atingido alvos militares iranianos. Já a Guarda Revolucionária do Irão diz que atingiu bases militares dos Estados Unidos na Jordânia.
2: Carla Jorge de Carvalho com o Jornal das 8, traz mais notícias às 8h30. 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

0: são de glória, Carla Jorge Carvalho, os momentos
1: claro
0: de hoje.
1: Claro que serão ou não?
2: Claro que são, claro que são. Sabem aquelas pessoas, normalmente pessoas de uma certa idade que ficam a acompanhar as obras na rua ou a comentar um acidente na estrada?
0: Sim.
2: Pois, então, perante um acidente com os exames nacionais, nada como colocar o coordenador do Bloco de Esquerda e a ex-coordenadora, assim, de mãos atrás nas costas, a olhar para o que se passou.
3: Eu gostei muito com aquela parte da culpa, de que a culpa é das famílias porque marcaram férias.
4: Exatamente. Imprudência, diz
3: ele. Imprudência das famílias por marcarem férias.
4: Mas eu acho que há uma outra que é bem melhor. É a incompetência dos professores não saberem agrafar o papel.
3: Ah, pois é. A culpa
4: essa é
3: dos agrafos. Agora
4: essa é
3: a culpa é dos agrafos e dos professores agrafarem,
4: claro.
3: Foi boa.
4: Isso.
3: Também houve aquela questão dos diretores eventualmente não estarem nas escolas às 11 da noite, presumo eu também, com os assistentes operacionais que devem estar sempre à porta da escola dia e noite, 24 horas por dia, para abrir a escola, porque nunca sabe quando é que chega uma pauta.
4: Com toda a certeza.
0: Eu fico sempre curioso de onde é que isto vem. Isto é tipo um podcast.
2: Sim, está nas redes. Está nas redes
0: Era a antiga Catarina.
2: Sim, Catarina Martins.
0: Catarina Martins.
2: Exatamente, mas ainda longe de saber como tudo isto vai acabar, o ministro Fernando Alexandre lá foi ao Parlamento, aliás tem ido lá várias vezes, mas se calhar devia ter ido antes à secção de perdidos e achados.
5: Quais foram os erros graves na prova de filosofia? É que o governo não tem relatório nenhum.
6: Eu tive vários debates com colegas deputados na comunicação social e todos eles referiam o relatório da prova de filosofia. Alguns disseram até que o tinham visto.
5: O senhor ex-presidente do Júri Nacional de Exames, ele não deixou relatório nenhum.
6: Não vi nenhum relatório até hoje. Afinal, ficámos a saber que não há nenhum relatório, mas os senhores deputados tinham acesso ao relatório. Eu pedi aos senhores deputados que mostrassem o relatório para não darem aqui a criar mais desconfianças junto dos pais e dos alunos.
5: Ele foi embora em setembro e não deixou relatório a ninguém. Não houve relatório.
6: Não há relatório nenhum. O que houve, sim, foi uma prova. Houve um conjunto de situações que foram identificadas e, pelo que parece, foram também corrigidas, segundo disse o presidente do Educa.
2: Portanto, procura-se um relatório da prova de filosofia, vivo ou morto.
0: Sim.
2: Mas vamos chamar outra vez aqueles senhores que comentam acidentes, mas agora para o caso que envolve o ministro da Administração Interna.
0: Com as mãos atrás das costas.
2: Sempre.
7: Isto são coisas graves, ou não? Esta do outro lado é grave. Para mim...
8: Eu não acredito nisso.
7: Para o Pedro não é grave estas alegações?
8: É grave, mas tem que haver uma razão.
7: Desculpa. Mas o ministro que
8: eu não
7: reagiu
8: prontamente
7: nas primeiras...
8: Que o Dr. Luís Neves esteja metido num circuito de droga. Ou
7: claro,
8: andares...
7: Mas o ministro,
8: é o que parece.
7: Mas o ministro não devia dar explicações como reagiu prontamente logo nas primeiras notícias.
8: Opa, mas
7: agora remeteu-se ao silêncio.
8: Mas cada explicação que se dá em público, um tipo é morto...
7: E agora vou-lhe fazer aquela pergunta...
8: Desculpe lá, mas deixa-me só dizer isto. Qual é o interesse dele? Eu gostava... Porque o que dizem é, foi um atrelado para Braga para fabricar amoníaco, que eu não fazia ideia...
7: Lá tinha amoníaco lá dentro.
8: Que eu não fazia ideia nenhuma, que também se usa para fabricar cocaína, ou não sei o quê, não é?
7: Sim, sim.
8: Portanto, você quer que eu acredite que o Luís Neves autorize ao mercado?
7: Não, eu não quero que acredite em nada.
8: Então,
7: não...
8: mas tem que haver uma explicação, caralho.
7: E não é o ministro que eu tenho que dar?
8: Epá, está bem, mas ele, sob o outro lado, acho que ele ainda não deu, pois não?
7: Não
8: deu nenhuma.
7: Não deu.
0: Pedro, tem calma.
7: Silêncio, não é?
8: Eu acho que ele irá falar...

0: Aqui ouvimos Pedro Santana Lopes.
1: Ou Pedro, e, conhecido para os amigos como Pedro.
0: E achas? O João, que é o João Ferreira, o jornalista do Nau. O João Ferreira, que diz depois desta conversa, baralhou o líder parlamentar do PSD, e isto a propósito do anúncio de Montenegro de que não iria tirar férias este verão.
2: Não poderá, ao ter comunicado isto ao país, que este ano não tira férias, estar eventualmente a preparar um cenário alternativo caso o Ministro da Administração Interna caia, por força destas últimas notícias que têm vindo a público?
3: Não percebi.
0: Não percebeu?
1: Hugo Soares não percebeu.
0: Não percebeu. O João Ferreira explicou melhor. E então aí Hugo Soares percebeu.
3: O João foi capcioso na pergunta e eu confesso que não tinha, por ingenuidade, percebido o alcance. Ingenuidade política, bem entendido. Não tinha percebido o alcance. Não me parece que seja essa a razão da decisão do Primeiro-Ministro.
0: O momento de ingenuidade política de Hugo Soares. Está explicado.
1: Ficou marcado aqui no Momento de Glória de hoje com a Carla Jorge Carvalho.

0: 8 horas e 14 minutos, vamos conhecer o tema do contracorrente. Começa depois das 10 da manhã na Rádio Observador e pode participar comentando na transmissão vídeo nas redes sociais do Observador ou enviando uma mensagem de áudio para o 910024185. Carla Jorge de Carvalho, de que vamos falar mais logo no Contracorrente.
1: Paulo Portas tomou ontem posse como comissário para as comemorações dos 900 anos de Portugal, comemorações que terão um primeiro ponto alto já daqui a 2 anos, em 2028, quando se celebrarem os 900 anos da Batalha de São Mamede, a batalha em que Dom Afonso Henriques e os nobres do Minho derrotaram a mãe do nosso primeiro rei e os nobres da Galiza que a apoiavam. Mas será mesmo esta batalha o marco central da formação de Portugal ou será antes o Tratado de Zamora, de 1143, o tratado de que ninguém conhece o texto? E que sentido faz, no século XXI, comemorar batalhas e tratados do século XII? É sobre isto que vamos falar no Contracorrente de hoje, com a ajuda de quem muito se tem dedicado a este período e a esta celebração. José Manuel, bom dia. Justifica-se mesmo esta celebração?
2: Eu acho que sim. Aliás, acho mesmo que sim. Agora, temos até para perceber uma coisa que nós, porventura, não tem havido um interesse pela história, designadamente no ensino básico, mais importante, e este período é um período da fundação de Portugal, que, bem tratado, pode ajudar-nos a perceber melhor, inclusivamente, o que é que somos hoje. E eu digo isto porque uma parte da nossa identidade tem muito a ver com o que se passou neste período e com aquilo que, aqui há umas décadas atrás, um dos grandes historiadores portugueses do século XX, José Matoso, escreveu em Identificação de um País, portanto, que é um seu grande ensaio sobre as primeiras décadas de Portugal. O que é que se passou aí, sobre a relação, inclusivamente, do território e das gentes com aquilo que veio a ser o país. O ponto de levantar-te, saber exatamente quando é que Portugal começou, é um tema que tem apaixonado os historiadores. Por exemplo, essa data, 1143, Tratado de Zamora, fala-se do Tratado de Zamora, na verdade ele não se conhece o seu texto, exatamente o seu significado, o seu significado exato, e há interpretações diferentes. Ele tem muita projeção. Por causa do hoje é quinta-feira, desculpa lá.
1: Pois é, hoje é o dia da agitação.
2: Hoje é o dia,
1: é o dia da agitação. Em que eles ficam mais animados. Estavas a dizer
2: que o Tratado de Zamora ganha grande projeção por causa das obras de Arcelino Herculano, portanto, no século XIX, mas, por exemplo, na biografia de Dom Afonso Henriques, do José Matoso, ele dedica-lhe, nem lhe dedica um parágrafo inteiro, e é uma coisa que passa por ali como se não fosse nada particularmente relevante. É um encontro entre o rei de Portugal e o, quer dizer, é aquele que queria ser o rei de Portugal e o rei de Espanha, o rei de Castela, o imperador desta região, e não sai muito daí. E de facto isto é um processo que começa antes das datas mais conhecidas em Portugal, porque começa com a construção do Condado Portucalense, que é anterior, ainda vem do século X. É um processo onde tem muita influência, digamos, a Casa de Borgonha, porque são Raimundo e Henrique que vêm para Portugal, Raimundo fica com a Galiza, Henrique fica com o Condado Portucalense, e daí nasce um bocadinho esta dinâmica. E as datas que nós referimos habitualmente, repara, por exemplo, há muitos anos, quer dizer, quase 100 anos, há 90 anos, quase 90 anos, houve em Portugal também umas grandes comemorações, foram as chamadas comemorações dos centenários. Eram comemorações para celebrar a fundação, que foi situada em 1140, apesar de não haver em 1140 um evento muito forte, sim. E a restauração, que essa sim foi em 1640, portanto eram 800 e 500 anos, e agora nós temos os 900 anos que apontam para várias datas. E aqui também há um aspecto curioso, porque a primeira vez que apareceu esta ideia no governo, a data apontada era os 900 anos da Batalha de São Mamede. A Batalha de São Mamede é a batalha em que Dom Afonso Henriques derrota a mãe, e é uma batalha onde a sua aliança com os nobres minhotos fica mais, os nobres da zona entre Douro e Minho, portanto, fica consolidada. Aliás, dos relatos da batalha, Há o relato mais apologético do futuro rei e há os relatos de outras crónicas que dizem que no primeiro embate Dom Afonso Henriques até foi derrotado, e foi quando já estava a sair do campo de batalha que encontra um nobre, que enfim, pois não sabe qual deles é que era, se era o Egas Ministro, se era Simão de Teves, e regressa ao campo de batalha e vence a batalha. Pronto, mas isso é muito relevante até para a importância que os nobres têm na fase inicial da monarquia portuguesa. Portanto, nós temos esse momento importante, que é um momento de ruptura com a mãe, não é? Portanto, depois temos outro momento que simbolicamente também tem muita relevância, que é a Batalha de Ourique, portanto, em que são derrotados os reis mouros, e há aquela lenda de Cristo ter aparecido a Dom Afonso Henriques antes da batalha. É a partir desse momento que se começa a falar de Rex, portanto, terá sido assim tratado pelos seus cavaleiros antes da batalha. Depois há, de facto, o momento de Zamora. Aliás, antes disso ainda há outro momento também é significativo, que nós falámos dele aqui há uns tempos no programa, que é quando também Zamora, na altura muito, muito jovem, enquanto adolescente, não fosse rico, era armado de cavaleiro, que é 1125. E depois temos aquilo que no fundo é a consagração da independência, o reconhecimento da independência, que já é bastante depois, que é 1179. Curiosamente, não estão aqui pelo meio dois eventos que são fundamentais também, e vamos ver até que ponto é que podem ou não ser vir a ser comemorados, que é a tomada de Lisboa. A tomada de Lisboa ocorre no quadro da Segunda Cruzada, e alguns historiadores, nomeadamente historiadores britânicos, recordam que esta Segunda Cruzada tinha, entre outros objetivos, a conquista de Damasco, que é um fracasso, mas deixou como lastro, deixou como marca a conquista de Lisboa, e essa foi irreversível, ao contrário das conquistas na Terra Santa. E falta também um outro momento, que é um momento que, por exemplo, José Matoso considera essencial para aquilo que viria a ser a possibilidade de existência de Portugal, porque não estava de forma nenhuma determinado que ia existir Portugal, que é a mudança do rei para Coimbra. Porque, enfim, Dom Afonso Henrique estava inicialmente em Guimarães, e ao mudar-se para Coimbra, para a zona de fronteira, as suas alianças com outro tipo de cavaleiros, são os cavaleiros vilões, depois os reis sobre Santarém e a seguir sobre Lisboa, são determinantes para este voltar para o Sul, para esta expansão para o Sul, que depois vão marcar, no fundo, aquilo que viria a ser Portugal. Eu acho que isto é muito interessante discutir tudo, porque nós às vezes achamos a ideia que nós nascemos de um dia para o outro por uma espécie de estalar dos dedos do nosso primeiro rei, e foi um processo de alguma forma mais complexo, que implica alianças com a nobreza, que implica também algo que tem importância, quer em Coimbra, quer depois em Alcobaça, que é a implantação dos monges de Cluny, portanto, sim, Santa Cruz e o Mosteiro de Alcobaça. Tudo isso é muito relevante, vamos falar um pouco disso tudo. Temos aqui, hoje publicamos precisamente um texto, está publicado no Observador, um texto naquela série sobre os 900 anos que estamos a fazer em colaboração, ou melhor, está a fazer sobretudo a Sociedade Portuguesa, Sociedade Histórica Portuguesa, estamos a fazer com a Sociedade Histórica da Universidade de Portugal, assim é que se chama.
1: Pois, estava agora do nome certo.
2: Encalhar no nome. E sobre os 900 anos, que fala precisamente deste momento de afirmação política, como é que isto é politicamente no princípio, porque é sobretudo política que se trata quando há separação entre casas reais, ou digamos, linhagens que depois vão dar casas reais, que é o que vai acontecer. Também o significado da tomada de posse ontem de Paulo Portas e daquilo que é um programa governamental, que começou por ser menos ambicioso, sobretudo a Batalha de São Mamede, e que agora se alarga um pouco à ideia dos 900 anos, que vai pelo menos até Zamora, e veremos, enfim, que Zamora é 43, portanto é daqui por 17 anos, mas digamos, na ambição da Sociedade Histórica da Universidade de Portugal, vai até 79, que é a Bula Papal. Portanto, a Bula Papal, que consagra, no fundo, a independência de Portugal, reconhece o estatuto real da casa de Dom Afonso Henriques.
1: Portanto, vamos viajar no tempo, mas vai ser importante. Exatamente. Até para perceber o século XXI. Até já, José Amaral.
2: Até já.
0: Tema da Contracorrente que arranca aqui na Rádio Observador depois das 10. Já de seguida recebemos o Miguel Pinheiro com O Bom, O Mau e O Vilão de hoje.
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0: Está no ar O Bom, O Mau e o Vilão com o Miguel Pinheiro. Escolhas que vamos conhecer já de seguida. Muito bom dia, Miguel, bem-vindo.
1: Bom dia.
0: Então o bom de hoje é o Ministério Público.
1: Olha, sim, porque ontem a Procuradoria-Geral da República emitiu um comunicado sobre o inquérito ao atrelado apreendido num caso de droga e que estava com o empreiteiro amigo de Luís Neves e, nesse comunicado, deu uma informação muito importante. Esta investigação fica a cargo do próprio Ministério Público e apenas do Ministério Público e, ao contrário do que é habitual, não é delegada em nenhum órgão de polícia criminal. A investigação não é delegada na Polícia Judiciária, porque, obviamente, a PJ também está em causa aqui, e a investigação não é delegada, por exemplo, na Polícia de Segurança Pública, porque a PSP está na dependência direta do Ministro da Administração Interna. E esta é a forma de a Procuradoria nos tranquilizar, dizendo que não quer qualquer suspeita sobre este inquérito, mas isto serve também, indiretamente, para mostrar a gravidade de tudo isto, porque as suspeitas que estão agora a ser investigadas colocam numa posição, digamos, difícil o Governo e também todos os órgãos de polícia criminal. E só Luís Neves é que não percebe isso e continua em silêncio, como se estivesse tudo bem, a reunir papéis que não nos diz quais são, para eventualmente um dia, quem sabe, talvez, falar publicamente sobre isto.
2: Eu aposto que quando Luís Montenegro pensou em convidar Luís Neves e começou a traçar cenários de coisas que poderiam correr mal, o pior cenário possível era este. Se é que ele o contemplou, mas se fez um...
1: Eu diria que deve ter pensado, olha, pelo menos de uma coisa destas estou livre. O homem vem da PJ, tem a certeza de que pelo menos este problema não vou
2: ter. Não vai haver um casinho, mas, mas houve.
0: Vamos ao mal de hoje. Miguel, escolheste o Ministro das Infraestruturas.
1: Olha, sim, porque tem a ver com isto. Ontem Miguel Pinto Luz falou sobre o novo aeroporto e no final deixou um agradecimento a vários membros do Governo, entre eles o Ministro da Administração Interna. Segundo Pinto Luz, as filas no aeroporto de Lisboa chegaram a ser um embaraço nacional, e chegaram, lembramos-nos todos disso, e disse-nos que as coisas só se solucionaram graças à liderança e à capacidade de resolver de Luís Neves. O Ministro das Infraestruturas, atenção, sublinhou que o reconhecimento não resultava das circunstâncias políticas do momento, ou seja, tentou afastar tudo isto de que se está a falar. Mas a verdade é que ele disse a frase ao meu colega de governo Luís Neves, o nosso sincero obrigado. E digo o nosso em nome dos portugueses. Portanto, Miguel Pinto Luz, em nome de todos nós, a agradecer a Luís Neves. E pelos vistos, além de Luís Neves, Miguel Pinto Luz também não percebeu totalmente a gravidade do que está em causa. Até se ver como isto acaba, eu diria que a descrição seria preferível ao espalhafato. Era melhor ter arranjado outra forma de fazer o discurso de ontem, diria eu.
2: É bonito ver solidariedade ministerial, ou interministerial. Ora, é uma coisa bonita, tens de convir.
1: É isso. Eu percebo que o ponto seja, eu não vou agora deixar cair esta pessoa quando nada disto está esclarecido. Eu percebo isso tudo. Mas tem de haver prudência.
2: Ainda por cima, na apresentação do projeto do aeroporto, foi um bocadinho esticado, não é? Ali, arranjar a maneira de encontrar um elogio para o ministro.
1: Mas eu acho que Miguel Pinto Luz tem sempre isto de envolver os outros ministros. Nunca nos esqueçamos que Miguel Pinto Luz não é propriamente um ministro como os outros. Foi candidato a líder do PSD mais do que uma vez. Se calhar admite no futuro vir a fazer isso. Portanto, ele gosta de congregar. Ele não está a correr só por ele, só por este cargo, não é? Acho que também está a correr pensando no futuro e gosta de congregar, juntar pessoas.
0: Até nos agradecimentos que congregou os portugueses.
2: Congregou, juntou todos os portugueses. Sim.
1: Ora, nem mais.
0: Vamos ao vilão. Dizes, Miguel, que é quase toda a esquerda.
1: Olha, sim, porque o Bloco decidiu apresentar na Câmara de Lisboa uma proposta para a criação de mercearias públicas. Portanto, mercearias que, segundo o Bloco, iriam assegurar, e vou citar, a venda de produtos alimentares essenciais com qualidade e a preços acessíveis. Se dependesse do Bloco, nós teríamos agora o Estado, a Câmara e depois eventualmente o Governo a ser dono e gestor de supermercados. Era só o que nos faltava. Os bloquistas invocam a promessa eleitoral que foi feita pelo novo mayor de Nova Iorque, Zoran Mamdani. Claro, a esquerda caviar gosta sempre de imaginar que está em Manhattan, mas eu acho que em vez de ter invocado a ideia de Mamdani, que para já é só uma ideia, o Bloco podia ter falado do exemplo muito concreto da Bulgária. Na Bulgária não é só uma ideia. A Bulgária foi o único país europeu onde recentemente foi de facto posta em prática esta coisa dos supermercados públicos com as chamadas lojas do povo, que é também um grande nome. Eu, se fosse ao Bloco, ia registar este nome para usar no futuro, quando voltar a ter uma geringosa. E então o que é que aconteceu na Bulgária? Bem, ao fim de uns meses, o governo mandou fechar o supermercado porque havia perdas enormes de dinheiro. Havia queixas de prateleiras vazias e então achou-se que se calhar tinha sido muito bonito, a festa foi muito bonita, pá, mas vamos lá fechar isto. De qualquer forma, esta experiência não impede o Bloco de tentar seguir em frente com isto e não é só o Bloco, por isso é que eu falei de esquerda, porque o LIVRE e o PS também votaram a favor desta pequena desgraça. Apesar de tudo, nem toda a esquerda se deixou levar, o PCP absteve-se, argumentando, o PCP usou assim um bocadinho de veneno, pôs um bocadinho de veneno no chá, porque a argumentação foi a de que a proposta, vou citar, peca pelo seu rudimentar desenvolvimento conceptual. Uhum. Como quem diz, estes coitadinhos apareceram aqui com a primeira ideia que lhes surgiu na cabeça, puseram num papel e mandaram isto para a votação. É um bocadinho rudimentar, diz o PCP. De qualquer maneira, os lisboetas podem estar tranquilos, calma, a proposta foi chumbada e, portanto, vamos continuar a ter comida nas prateleiras.
2: Eu, quando tu falaste de Bulgária, Miguel, pensei que fosses falar do período antes de 1989.
1: Não, pois não.
2: Prateleiras não, vazias e tal.
1: Não, isso é importante, não. Não estou a falar, obviamente, de supermercados nos regimes comunistas. Foi agora, há pouco tempo, que na Bulgária, como precursores de Mamdani, se achou que era incrível termos as lojas do povo. E pronto, isto acabou como acaba sempre, não é? Repara, não há grande suspense aqui. Estas coisas acabam sempre da mesma maneira. O Bloco é que nunca viu o filme até ao fim. Deve adormecer antes do filme acabar, porque o filme acaba sempre da mesma maneira.
0: O bom de hoje, o Ministério Público, o mau, o Ministro das Infraestruturas, o vilão, quase toda a esquerda. As escolhas do Miguel Pinheiro, que regressa amanhã depois das 8h20. Mais coisa, menos coisa. Até amanhã, Miguel.
1: Até amanhã.

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1: Sente-se notícias já de seguida com a Carla Jorge Carvalho.
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1: Carla Jorge de Carvalho com algumas das notícias que estão a marcar este início de quinta-feira. Bom dia, Carla.
9: O Ministro da Educação diz que é óbvio que há resistências no processo de digitalização dos exames nacionais. Fernando Alexandre concorda com as palavras do Primeiro-Ministro, apesar de dizer que Luís Montenegro nunca quis responsabilizar os professores pelos erros que foram acontecendo ao longo do processo. Em entrevista à RTP, o Ministro diz ainda que houve demasiado alarmismo e volta a garantir que os alunos que terminam agora o ensino secundário não vão sair prejudicados. No caso que envolve o Ministro da Administração Interna, os advogados ligados ao processo do atrelado de droga apreendido pela PJ, dizem que pode estar em causa a validade da prova quando começar o julgamento. De acordo com vários advogados consultados pelo Observador, a movimentação do atrelado do Seixal para Barcelos pode comprometer a chamada cadeia de custódia de prova. Ainda sobre este caso, André Ventura voltou ontem à noite a não fechar a porta a uma comissão parlamentar de inquérito a Luís Neves. Hoje realiza-se na Basílica da Estrela em Lisboa o velório de Luís Represas. É aberto ao público a partir das 4 da tarde até às 22h30. O funeral é amanhã, reservado à família.

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11: Rui Pedro Antunes, José Manuel Fernandes, Bruno Vieira Amaral e Helena Matos é o plantel que reunimos hoje, Carla, para pontuar a atualidade na edição desta quinta-feira de E o Vencedor é.
14: E o pontapé de saída é já com o Rui Pedro Antunes, porque, Rui, parece que há aqui uma vontade de entendimento entre o PS e o Governo para aprovar o próximo Orçamento do Estado.
15: Sim, nós estamos numa fase em que, à partida, não há nenhuma eleição prevista para este ano. Embora já muita gente ande aí a apostar que o orçamento para 2028, portanto aquele que é negociado em outubro de 2027, não passará e depois isso poderá provocar uma antecipação ou encurtar daquilo que é a legislatura, mas acaba por ser de alguma forma inteligente por parte do líder do Partido Socialista disponibilizar-se a negociar o orçamento de Estado. Ele, em entrevista ao Público hoje, coloca duas condições que têm a ver com...
14: Duas prioridades.
15: Prioridades. Nessa negociação com o Governo e com o PSD sobre aquilo, o início de conversa para o Orçamento de Estado e fala na revisão constitucional e também no sistema de pensões, se quisermos, na segurança social. A Rita Tavares, que escreve um texto, até lhe coloca mais duas prioridades. Não estou a dizer que ela conhece melhor as prioridades do Partido Socialista que o secretário-geral do PS, mas que as conhece muito bem. Eu acho que também diz quais são mais duas, que também são duas áreas que o secretário-geral do PS fala na entrevista, que têm a ver com a questão de lei de bases da saúde não ser revisitada à direita e depois também aquilo que é a resposta ainda ao comboio de tempestades que assolou a região centro, em que ele também na entrevista diz que só está executada a 18% e que é uma das prioridades que a Rita também elenca, que já vem da própria reunião que o líder do PS teve com o Luís Montenegro na última sexta-feira. Isto contrasta um bocadinho com... há aqui uma vantagem para Zé Luís Carneiro, que eu acho que ele sabe onde é que ele quer ir. pode nem chegar lá, mas ele sabe para onde é que vai. E quanto mais ele negociar com o governo, mais tempo ele ganha para ganhar notoriedade pública, para se afirmar como alternativa. E eu acho que o defende se conseguir de facto viabilizar este orçamento e conseguir demonstrar que o Partido Socialista de alguma forma consegue contar neste relacionamento com o governo. É verdade que o governo se tem esforçado a fazer um orçamento, e este vai ser assim, aliás, nós tivemos vários ministros a ir ao platô do Observador no Congresso do PSD a dizê-lo, que o orçamento deve ser um documento minimal, quase todo desprovido destas questões políticas que depois devem ser discutidas à parte. Mas a política também é feita disto, ou seja, mesmo que o documento em si seja, não tenha nada disto para ser mais fácil haver uma viabilização por parte de um dos partidos da oposição, que me parece mais provável neste momento que seja o Partido Socialista, porque o Chega vai aproveitar até estas negociações entre Carneiro e Montenegro para se colocar de fora. É importante haver estes sinais. Onde é que pode haver aqui algum problema? É precisamente se o degradar da condição dos dois ministros que estão mais pressionados, e se houver um terceiro, a Ministra da Saúde está sempre a candidatar-se para ser uma ministra muito pressionada, ainda para mais no final do verão, quando começar mais a sério a discussão orçamental, e isso é que pode perturbar de alguma forma. Se bem que mesmo aí, na entrevista, o líder do PS tem sempre muita dificuldade. Para já diz que não defende a demissão de Fernando Alexandre, o que é uma novidade face a algumas pessoas do seu partido, nomeadamente o que sugeriu Eurico Brilhante Dias no debate do Estado da Nação, o que disse Alexandre Leitão, que eu sei que não faz parte da atual cúpula do partido, ou daquilo que é o círculo mais próximo do líder, defendeu aqui na Vichy Soares também que quando acabasse este processo o ministro não teria condições para continuar, portanto eu sugeri também que devia sair, mas o ministro também nem isso, nem pede a cabeça de Fernando Alexandre, e de Luís Neves quase que pede desculpa por estar a falar dele. Continua sim, tem que explicar tudo, mas é um bocadinho, se nós formos a ver, limparmos ali as arestas, não é muito diferente daquilo que diz, por exemplo, o líder parlamentar do PSD, secretário-geral do PSD, que diz que, bom, vamos dar o benefício da dúvida. Pronto.
14: O ministro há de explicar.
15: Exato. E o que o José Luís Carneiro pede é que ele explique. Pronto. Diz quanto mais rápido, melhor, mas também não é assim uma grande pressão. Mas queria, apesar de tudo, e fazendo toda esta análise, acho que o José Luís Carneiro precisa de tempo e precisa de mostrar que tem alguma influência junto do governo, ou pelo menos que o PS conta alguma coisa. E estes passos que ele vai dando vão nesse sentido, principalmente quando temos, pois, o André Ventura na SIC Notícias a dizer que o Luís Neves não é afastado porque tem coisas sobre o primeiro-ministro em carteira, portanto tem um dossiê qualquer sobre Luís Montenegro, e como ele sabe isso, não afasta o ministro. Portanto, estamos num grau de maturidade política completamente diferente. Sabemos que os cordes e os alvos e os alvos eleitorais de cada um são diferentes, mas eu acho que há aqui uma oposição que pelo menos demonstra até agora ser muito mais responsável do que a outra, e eu acho que isto vai ter benefícios para o líder do PS. Aliás, se as sondagens estiverem corretas, e eu sou daqueles que acha que conta muito poucas sondagens quando não há eleições marcadas, portanto ele vai ter que andar muito para conseguir sequer ter uma vitória eleitoral, mas de qualquer das formas é impossível não dizer que é positivo ele ir ter esta estratégia de ir dando a mão ao governo, porque ele precisa disso, precisa que o governo na verdade caia de podre para que ele depois possa ser alternativa. Se vai conseguir ou não ninguém sabe, mas parece-me que é um caminho correto por parte de Zé Luís Carneiro, por isso, e despacho esta parte porque falei muito, Carla, dou um 12 a Zé Luís Carneiro.
14: Um 12 a Zé Luís Carneiro, está fundamentado. Já a Helena Matos quer trazer aqui elogios ao ministro Luís Neves. Porquê, Helena?
2: Sim, porque há mais vida para lá dos atrelados e das casas e tudo isso. E nós temos aqui uma notícia que emana de uma ordem do Ministro da Administração Interna, e que é a PSP e a GNR devem fazer o levantamento dos civis que devem contratar. Isto prende-se com o quê? o número de agentes, agentes da PSP e agentes da GNR, militares da GNR, que estão a desempenhar funções de secretaria, burocráticas, administrativas. Basta entrarmos numa esquadra, num posto da GNR, para o percebermos, ou seja, sobretudo numa esquadra, porque tem em geral uma dimensão superior, e percebemos que está ali um conjunto de agentes que estão a desempenhar funções de secretaria. E é claro que o custo de formação de um agente, a especialidade que lhe é pedida, a sua própria carreira, nível de remuneração, progressão, idade de reforma. Ou seja, há todo um conjunto de condições que são pensadas em função de estarmos perante um agente de uma força de segurança, PSP ou GNR, e não perante um funcionário administrativo. Luís Neves realmente terá dado esta ordem e depois, e isso parece-me ser positivo, claramente positivo, mais a mais porque estamos num momento em que há falta de candidatos à PSP e à GNR. Eu percebo e compreendo e tudo e mais alguma coisa que para um agente seja muito mais interessante ficar na secretaria, porque é o sítio onde ele de certeza não vai ter processo, ou é muito difícil que os venha a ter, ninguém vai estar a ver o que é que ele fez ou o que é que ele não fez, não corre risco de facto, ou pelo menos espera-se que não, porque a invasão de esquadras, quer dizer, não é que nunca tenha acontecido, mas em princípio será um episódio raro. Portanto, é uma vida muito mais previsível e sossegada e reconfortante do que aquilo de ter de estar na rua. E é essa reivindicação de agentes na rua que passa muito pelo discurso de muitos portugueses e, na minha opinião, faz todo o sentido. Agora, temos de pensar, este ministro, Luís Neves, que tomou esta determinação, tem força para a levar até ao fim. É óbvio que isto é uma decisão já pensada há muito tempo, mas que é difícil, porque não é minimamente popular. Mais a mais, o ministro ainda por cima resolveu acompanhar esta decisão, que na minha opinião é positiva, com aquela verborreia que o anima, e que é todos, estou a citar, todos os que sejam um estorvo ou uma decisão benéfica para o país serão afastados. Fim de citação. Quer dizer, eu continuo a achar que muitas das declarações de Luís Neves só passam sem causar grande tumulto, e pelo menos mediático, porque Luís Neves beneficia de uma espécie de estado de graça mediático, que é um dos grandes mistérios do país neste momento. E, portanto, é claro que todos os que sejam, e voltando à citação, todos os que sejam um estorvo, uma decisão benéfica para o país serão afastados, quer dizer, fim de citação, vamos ali e já voltamos, que isto é uma democracia, não, estas coisas não são assim, as pessoas não são afastadas assim. Agora, que é claro que a medida me parece ser positiva, sim, acho que é mesmo positiva, não sei se Luís Neves vai conseguir levá-la até ao fim, na medida em como se preverá, isto trará muitas, mas mesmo muitas resistências por parte das estruturas no terreno, ou seja, a PSP e a GNR, e note-se, Luís Neves é o homem que veio da PJ, e desde a atribuição do subsídio de risco no governo Costa, que as coisas não estão fáceis entre as diversas forças que têm de assegurar a nossa segurança e o combate à violência, à criminalidade e tudo isso, mas pronto, vai aqui um 14 para esta medida, fazendo sinceros votos para que todos aqueles que sejam um estorvo a uma decisão benéfica para o país não sejam afastados assim, sem mais pensamento nem mais avaliação, mas que realmente os agentes de segurança são para tratar da segurança, de tudo aquilo que se prende com eles, e não para estarem ali no teclado, regra geral, até de uma forma um pouco constrangedora, porque não são muito hábeis nessas matérias, a tratar da imensa, imensa burocracia
14: da papelada
2: que existe também por ali. Sim, a papelada não é apenas um problema, a papelada é também um refúgio para muitas das pessoas que trabalham nos serviços públicos, e não temos de ficar só por aqui. um dia também se pode fazer essa pergunta, por exemplo, no SNS. Vemos como Fernando Alexandre mandou professores para as escolas, porque também estavam na papelada, mas são medidas que causam o seu irritante.
14: Como percebemos. E fica também claro, porque o teu 14, Bruno, neste caso de Luís Neves, e até pelos elogios que a Helena Matos deixou aqui, podemos dizer à política o que é da política e à justiça o que é da justiça.
16: Sim, mas há aqui uma consequência de todo este caso, que é uma consequência política, é uma consequência institucional. Quando vemos as instituições a aparecerem a querer sossegar a opinião pública, é porque já foi criado algum desassossego. Quando o Ministério Público vem dizer que a investigação não fica com a Polícia Judiciária, isso significa que pode haver a percepção de algum tratamento diferenciado para o antigo Diretor Nacional da Polícia Judiciária, e o facto da Polícia Judiciária também a vir dizer que não foi afastada da investigação pelo Ministério Público e que encontrou indícios de eventuais crimes de abuso de poder e descaminho e que comunicou essas suspeitas ao Procurador-Geral da República, isto já demonstra que existe, claro, um óbvio desconforto. O problema com a nomeação de Luís Neves para o cargo de ministro da Administração Interna, quanto a mim, não é uma situação comparável a outras em que membros do governo passam para a direção de organismos públicos ou entidades reguladoras. Acho que nesses casos existe um perigo de politização do cargo, de influência do governo sobre essas entidades, e aqui é ao contrário, aqui não se passa isso. Não se pode dizer que alguém que vem da Polícia Judiciária agora vai politizar aquilo que é um cargo político. Poderia haver outras suspeitas quanto à imparcialidade de alguém que veio da Polícia Judiciária e que vai tutelar agora outras polícias. Pronto, isso poderia ser discutido, mas não há o perigo de politização de um cargo que é político. Agora, o problema da passagem de alguém de uma polícia de investigação, neste caso, para o governo, só se poria numa situação destas, em que houvesse uma investigação sobre o ministro, antigo diretor nacional da Polícia Judiciária, porque independentemente de qual fosse o ministro, mas sendo este em particular, isto vem criar um óbvio desconforto, porque é preciso fazer uma investigação. Essa investigação, à partida, e em princípio, seria feita pela Polícia Judiciária, e aqui, para garantir que não há confusões, que há uma isenção completa, o Ministério Público teve de vir a comunicar e assumir a liderança da investigação. Por muito que a Polícia Judiciária diga não fomos afastados, obviamente o Ministério Público teve de garantir isso com esta medida. E isto já dá uma ideia do desconforto institucional que causa toda esta situação.
14: Há um embaraço aqui. A tua nota, Bruno.
16: Eu vou dar uma nota positiva ao Ministério Público, também extensível à Polícia Judiciária, que apesar de tudo tentou aqui salvaguardar-se. Eu vou dar um 12.
14: Um 12. E que nota dás, José Manuel Fernandes, à entrevista de ontem do Ministro da Educação na RTP?
17: Olha, vou ser generoso, vou dar um 14. Eu acho que é uma entrevista em que se percebe duas coisas. Primeiro, percebe-se que Fernando Alexandre nunca deixou de ir à luta e de dizer tudo o que poderia dizer. Não quer dizer que não tenha feito não tenha tido algumas tropeções, mas percebe-se pela entrevista de ontem que ele está cada vez mais tranquilo sobre o que está a passar nos exames. Nós já temos 2 dias de provas, de segundas provas, não é? Portanto, não surgiram, até agora, pelo menos, o tipo de problemas. Ele deu números interessantes, importantes, mais do que interessantes, sobre algo que é completamente novo, que é o acesso que os estudantes agora têm às suas próprias provas e o facto de poderem olhar para elas, falar com os seus professores e verem se estão bem classificadas. Era uma coisa que antes não era possível fazer. Explicou também que, de alguma forma, as provas estão hoje mais bem guardadas do que estavam quando eram entregues em papel aos professores, e eles naturalmente andavam com elas de um lado para o outro, e podia-lhes sempre acontecer alguma coisa, não é? Portanto, quem já classificou provas sabe que isso às vezes acontece. E, portanto, ele manifestou bastante, estava bastante, quer dizer, era um ministro já com mais otimismo e que foi explicando tudo, apesar de, digamos, da forma como o Vítor Gonçalves procurou muitas vezes repetir e pressioná-lo sobre os temas que têm andado enfim, a ser discutidos. E eu acho que também, se virmos, de alguma forma, este tema está a desaparecer das manchetes, está a passar para segundo plano, o que também o deixa mais tranquilo. Eu arrisco dizer que no fim deste processo todo, é possível, agora, apesar dos trambolhões todos, das dificuldades todas, é possível que a imagem pública de Fernando Alexandre até acabe por sair reforçada. Porque não foi alguém que se escondeu, foi alguém que deu sempre a cara, um bocadinho ao contrário até de Luís Neves. Repara, já foi várias vezes ao Parlamento, julgo que 3 vezes ao Parlamento, tem dado entrevistas a todos os órgãos de informação, entrevistas em que ele se expõe completamente, tem dado muitas conversas de imprensa, portanto tem sido muito, muito, muito vocal, sempre procurando explicar tudo, conferências de imprensa que às vezes duram uma enormidade de tempo, mais de uma hora, o que hoje em dia já, como sabes, já não é normal, não há limites para perguntas, não são declarações aos jornalistas, é um estilo diferente, e no fim é alguém que começa a passar uma mensagem que é, nós temos que fazer implica riscos, e portanto, se nós estivermos lá para resolver esses problemas, acabamos por ganhar no fim do dia. E talvez seja isto que ele esteja a conseguir, esta mensagem que ele esteja a conseguir passar. É evidente que isto, o processo ainda não acabou, ainda há mais alçapões pela frente, mais dificuldades, mas aquele Fernando Alexandre que eu vi ontem parece-me alguém que, como ele disse ao longo desta semana, já recuperou o sono.
14: Ele disse que não dormiu, ontem já parecia que estava mais tranquilo. 1-14 então para o ministro Fernando Alexandre, depois da entrevista de ontem à RTP, e o vencedor é regressa mais logo na tarde política aqui na Rádio Observador.
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0: São 9 horas, muito bom dia, esta é a Rádio Observador, as notícias às 9 com a Carla Jorge de Carvalho. Começamos este jornal, Carla, com as negociações para o Orçamento do Estado do próximo ano. O Partido Socialista já definiu as prioridades nessa negociação do documento com a AD. Revisão constitucional, pensões, saúde e resposta às tempestades.
1: O Primeiro-Ministro recebeu José Luís Carneiro em São Bento, já depois do debate do Estado da Nação. Nessa reunião, o líder do PS demonstrou ao Governo o que pretende exigir na altura da negociação do Orçamento do Estado do próximo ano. Miguel Gato, vamos aos principais pontos.
2: São pelo menos quatro, Carla. Travar uma revisão constitucional feita entre PSD e Chega, impedir uma revisitação da Lei de Bases da Saúde à direita, bloquear qualquer alteração ao sistema de pensões e garantir ainda medidas concretas para responder às tempestades do último inverno. A mais forte foi a tempestade Christine. Estas são as principais condições que José Luís Carneiro levou a Luís Montenegro nesta reunião que ambos tiveram em São Bento. O PS, que viabilizou os últimos orçamentos do Estado da AD, documentos que contaram com os votos contra do Chega. Os socialistas acreditam que chegam à negociação do orçamento para o próximo ano numa posição mais forte do que aquela que estavam há um ano, com mais condições para condicionar o governo em matérias de fundo. Um alto dirigente do PS diz mesmo ao Observador que os socialistas pretendem retirar do orçamento do Estado da AD propostas com carga política e reduzir o documento do próximo ano a um mero instrumento de gestão corrente.
1: Miguel Gato com as prioridades do PS para as negociações do orçamento do Estado do próximo ano, com reuniões já a acontecer entre José Luís Carneiro e o Primeiro-Ministro. O Observador sabe também que o Partido Socialista quer apostar no desgaste da imagem dos dois ministros que estão debaixo de fogo, Fernando Alexandre, da Educação, e Luís Neves, o ministro da Administração Interna.
0: E por falar em Luís Neves, os advogados ligados ao processo do atrelado de droga apreendido pela Polícia Judiciária dizem que pode estar em causa a validade da prova quando começar o julgamento.
1: A movimentação do atrelado do Seixal para Barcelos pode comprometer a chamada cadeia de custódia de prova, ou seja, todos os procedimentos legais, como o registro, a documentação e acompanhamento de uma prova, desde a apreensão até à decisão final do processo, que têm de ser protegidos e salvaguardados para evitar adulteração ou contaminação. Ora, de acordo com vários advogados consultados pelo Observador, essa garantia pode ter ficado comprometida a partir do momento em que o atrelado apreendido pela Judiciária saiu das instalações da Marinha, no Seixal, para a guarda da empresa do empreiteiro João Carvalho, em Barcelos. Essa movimentação está a ser, de resto, investigada no novo processo pelo DIAP Regional de Lisboa e deve marcar o arranque do julgamento de 19 arguidos, que ainda não está marcada. Ontem à noite, em entrevista à SIC Notícias, André Ventura voltou a admitir que o Chega pode pedir uma comissão parlamentar de inquérito para mais esclarecimentos sobre o caso que envolve Luís Neves. Ventura diz também que a imagem da Judiciária está neste momento em causa.
3: Neste momento, a PJ, que é uma instituição altamente credível, tem a imagem comprometida. E tem a imagem comprometida por causa da atuação de Luís Neves. E por causa da atuação de um ministro que tutelou a polícia e que se deixa arrastar...
4: E se ele se demitir, a imagem da Polícia Judiciária fica boa, é isso?
3: A investigação vai ter que continuar, mas as pessoas sentiram que há consequência e que há credibilidade e que tem que haver outro ministro da Administração Interna. Admitimos a possibilidade de uma comissão parlamentar de inquérito se o Governo e Luís Neves insistirem em não dar explicações que de outra forma não podem ser dadas.
1: André Ventura insiste na demissão do ministro da Administração Interna e considera que Luís Neves chegou ao fim da linha no governo.
0: O ministro da Educação afirma que é óbvio que existiram resistências nas escolas à reforma da digitalização dos exames nacionais.
1: Luís Montenegro chegou a dizer que o governo avançava com reformas, apesar das resistências de alguns professores. Ontem, em entrevista à RTP, o ministro da Educação replica as palavras do primeiro-ministro, dá exemplos dessas resistências que existem dentro do ministério, mas diz também que Montenegro não quis responsabilizar os professores pelos erros na correção dos exames nacionais.
5: O senhor Primeiro-Ministro não disse isso dessa maneira, eu não li, eu não ouvi isso, não ouvi as palavras do Ministério, não fiz essa leitura e sei, e sei bem qual é que é o pensamento dele. O que nós sabemos é que, obviamente, estamos a fazer uma grande reforma e numa reforma com esta amplitude, modéstia à parte, ninguém se atreveu a fazer precisamente porque ela tem riscos, obviamente há resistências. Há resistências, quer dizer, veja uma coisa, quando nós reduzimos em mais de 40% os cargos de direção superior, é disso que estamos a falar. Nós aqui estamos a fazer uma reforma que resulta da identificação de fragilidades do sistema, de redundâncias. Veja uma coisa, eu tinha 3 direções gerais para os recursos humanos e nenhuma delas me conseguia dizer qual é que é o número de professores correto.
1: Nesta entrevista à RTP, o Ministro da Educação considera ainda que houve demasiado alarmismo em relação aos exames nacionais. Apesar do que correu mal, o Ministro entende que houve um ruído desnecessário à volta do processo e volta a garantir que nenhum aluno vai sair prejudicado.
5: Há uma certeza que eu tive desde o início do processo é que, no final, os alunos poderiam ter a nota correspondente ao trabalho que fizeram durante o seu percurso escolar. Porquê? Porque os exames estiveram sempre guardados em segurança nas instalações da Imprensa Nacional Casa da Moeda. E por isso, de facto, houve um alarmismo exagerado, porque os exames existem, estão guardados, estão protegidos e todas as situações que têm vindo a público e que nós tornamos sempre muito transparentes de incorreções, de erros, de desconformidades que resultam de várias dimensões, têm vindo e podem ser corrigidas e vão ser corrigidas.
1: Fernando Alexandre revelou que até ao momento foram relatados 680 casos de anomalias nas notas e nas correções, num universo de mais de 200 mil provas. O Ministro da Educação diz também que tem condições para continuar no cargo. Admite sair apenas se a auditoria, que ainda não começou, a concluir que houve erros políticos neste processo.
0: Está em fase de resolução o incêndio em Alijó, mas os bombeiros dizem que a subida das temperaturas pode criar novos problemas no combate às chamas.
1: O fogo foi dado como resolvido ainda antes das 7 da manhã. Estava ativo desde a tarde de ontem. Chegou a ter 2 frentes durante a noite. Na última hora, o Comando Subregional da Proteção Civil do Douro fez um balanço dessas operações. José Requeijo indica que as autoridades vão continuar atentas aos pontos quentes.
6: A noite, com a diminuição da temperatura e com a entrada de umidade, com uma umidade bastante alta, também nos permitiu que hoje, a esta hora, estejamos aqui um bocadinho mais tranquilos e com um cenário mais pacífico. No entanto, não estamos relaxados nem distraídos, porque realmente agora temos o fato contrário. O dia está a nascer, a temperatura vai aumentar, a umidade relativa do ar vai diminuir e as preocupações vão aparecer. Porque há muitos pontos quentes ainda a serem consolidados.
1: O comandante da Proteção Civil do Douro, José Requeijo, num registro captado pela CNN de Portugal, também entrou em fase de resolução esta noite um outro incêndio no concelho de Mafra. Já em Gondomar está ativo um incêndio que sofreu um pequeno reacendimento numa zona de difícil acesso. Este fogo tinha sido dado como dominado pouco depois das 8 da noite de ontem. Ainda sobre os incêndios, para hoje cerca de 50 concelhos de 9 distritos do país estão em perigo máximo. É a informação do Instituto Português do Mar e da Atmosfera.
0: Temos explicador já de seguida sobre o

metropolitano. O acidente acabou por ferir 8 trabalhadores que tentavam corrigir o problema. 2 estão em estado grave. Os países da União Europeia chegaram a acordo para o 21º pacote de sanções contra a Rússia, que é assinado esta tarde. Foi o que anunciou a presidência irlandesa do Conselho da União Europeia. Já Ursula von der Leyen veio saudar a decisão e diz que as sanções europeias continuam a enfraquecer a Rússia.

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9: Vai começar o explicador desta quinta-feira. É a edição da manhã do Explicador, aqui nas Manhãs 360. Esta quinta-feira vamos falar do novo aeroporto de Lisboa. O investimento previsto, a localização, as vias que vão ser criadas e melhoradas para assegurar a acessibilidade a esta nova infraestrutura. Em destaque com a ajuda de Frederico Francisco, do PS, e Gonçalo Lage, do PSD, num Explicador que vai ser conduzido pelo Bruno Vieira Amaral.
10: E a ANA entregou ao Governo a proposta para o novo aeroporto Luís de Camões, em Alcochete. A concessionária estima um investimento entre os 7,9 e os 8,9 mil milhões de euros e aponta como data para a provável abertura 2037, havendo aqui uma divergência com a data prevista pelo Governo para 2035. Permanece, no entanto, uma grande incógnita: o custo das acessibilidades ferroviárias e rodoviárias que serão asseguradas pelo Estado e para as quais ainda não existe uma estimativa pública. Ao mesmo tempo, o aeroporto Humberto Delgado continuará durante mais de uma década a funcionar perto do limite da capacidade. Frederico Francisco, Gonçalo Lage, muito bem-vindos a este explicador. Obrigado por terem aceitado o nosso convite. Gonçalo Lage, começando por si, a ANA fala num investimento que pode chegar aos 8,9 mil milhões de euros. O modelo de financiamento será apresentado, entregue ao Estado em janeiro de 2027. O Governo considera este valor aceitável? Ainda haverá aqui margem para renegociação dos custos, tendo em conta o modelo de financiamento a apresentar pela concessionária?
11: Antes de mais, muito bom dia ao Bruno, bom dia ao Frederico, bom dia a quem está também a ouvir. Bom, efetivamente, ontem tivemos a oportunidade, eu estive a oportunidade de estar presente na apresentação do Plano Geral de Desenvolvimento Aeroportuário para o país. Já percebemos ontem nesta apresentação que nos últimos 2 anos tem sido um trabalho muito intenso de diversas etapas que muitas das vezes não são tão facilmente percepcionadas, porque há muito trabalho técnico e muito trabalho de desenvolvimento de estudos para poder sustentar e fundamentar as decisões e fundamentar, obviamente, as opções técnicas que vão ser

0: implementadas. E, portanto, indiretamente à sua pergunta, sim, já existe essa estimativa. Essa estimativa é bom que também seja reforçado, que já foi também de certa forma revista, portanto, já é um número que possa ser considerado mais fiável do que o que foi anteriormente vinculado. E no próprio relatório que está apresentado, até no sumário executivo da própria ANA, ainda há um conjunto de otimizações que podem ser feitas. Portanto, eu diria o quê? Este número já é um número mais próximo do que o efetivamente vai ser estimado. No entanto, ainda há aqui espaço para existirem um conjunto de melhorias e um conjunto de otimizações, que esperamos, obviamente, que as mesmas também possam ser feitas, a bem, obviamente, de todo o desenvolvimento do projeto.
1: Frederico Francisco, o PS concorda com este modelo agora apresentado, ou entende que o Estado acabará por assumir mais encargos do que aqueles que ontem foram anunciados?
2: Muito bom dia. Cumprimento também o Gonçalo. Quer dizer, o modelo de financiamento do aeroporto está definido desde o início desta questão no contrato de concessão. Portanto, o aeroporto em si, ele tem que ser financiado através dos mecanismos do contrato de concessão, e aí importa referir que nós ainda estamos longe do final deste processo. Porque aquilo que está a decorrer agora e que tem vindo a decorrer ao longo dos últimos 2 anos e que ainda não está concluído é a entrega de um conjunto de estudos que a ANA está obrigada a entregar ao Estado e que o Estado depois terá que analisar e terá que se pronunciar sobre esses estudos e só depois disso é que se iniciará o processo de renegociação ou de negociação no âmbito do contrato de concessão para o financiamento do novo aeroporto. E isso, de acordo com o contrato, tem um prazo de 1 ano, e só no final desse processo é que então a ANA começará a desenvolver o novo aeroporto. E aí estamos a falar estritamente do aeroporto. As acessibilidades, como é evidente, elas estarão todas a cargo
1: Do Estado.
2: do Estado português. Pronto, mas isso é o que é, é como teria de ser. Agora, a implicação disso com os prazos é que estas coisas têm todas que andar em paralelo, têm todas que andar em simultâneo, não é? A ANA, enquanto concessionária do aeroporto, como é evidente, vai tentar proteger-se de uma situação de risco para si, que é ter o aeroporto pronto e, por exemplo, não estarem todas as facilidades prontas, não é? E isso é algo que eu estou certo que surgirá no âmbito da do contrato. Aliás, isso até já foi mencionado publicamente por elementos da ANA de que pronto, deveria haver algum tipo de proteção para o caso das acessibilidades não estarem prontas a tempo. Mas, em todo o caso, aquilo que eu gostava de enfatizar aqui é que estamos ainda numa fase, digamos, eu não vou dizer atrasada, mas numa fase intermédia de todo este processo. Pronto, tanto o governo como a ANA vão dando sinais de que o processo está a avançar. Pronto, e isso eu acho que é positivo, ir dando esses sinais. Todos nós nos entusiasmamos com as imagens que são mostradas, com os vídeos, com os esquemas do aeroporto também.
0: A avançar e avançar dentro dos prazos todos, que é importante salientar.
2: Pronto. Claro que sim. Agora, aquilo que de facto eu gostava de acho que é importante nós termos em mente é que ainda faltam várias fases deste processo antes, propriamente, do empreendimento
0: Claro.
2: começar a ser desenvolvido, e que aquela que, quanto a mim, é a fase mais crucial, que é como é que se vai financiar este aeroporto dentro do contrato de concessão. Essa fase ainda está para vir, porque
0: Já em
2: aí é que depois.
0: janeiro, janeiro de 27.
1: Sim,
2: Janeiro
1: essa é a
2: de
1: data
2: 27.
1: prevista para a entrega do relatório por parte
2: Exato.
1: da ANA ao Estado.
2: Pronto, para a entrega do relatório de financiamento,
0: Exato.
2: eu não sei se depois fica mais algum relatório a faltar, pois existe um prazo de, se não me engano, são 3 ou 6 meses para o Estado analisar os relatórios, e depois existe um prazo de 1 ano para essa negociação.
1: Muito bem. Gonçalo Lage, o governo, com os dados ontem revelados, continua convencido que a abertura em 2035 é mais realista, ou admite que o calendário apresentado pela ANA, que aponta para a abertura do aeroporto o ano de 2037, é mais credível?
0: Eu acho que agora temos essa discussão, se é mais 1 ano, menos 1 ano. Nós temos ainda pela frente um desafio bastante, bastante grande e obviamente que aí nesse aspecto creio que provavelmente o que vai acontecer, na minha opinião pessoal, é que será ali uma data no meio dessas duas, até porque o governo obviamente tem do seu lado um conjunto de opções e ferramentas que poderão acelerar, ou seja, como até disse agora mesmo o Sr. Deputado Frederico Francisco, se forem tomadas as decisões reduzindo o prazo possível ou o prazo máximo em que as mesmas podem ser tomadas, é claro que o prazo que o Governo indicou é o prazo correto e pode ser implementado. Agora, como foi dito aqui bem, não podemos esquecer que isto depois faz parte de um projeto bastante vasto, de um conjunto de ligações rodoviárias e ferroviárias, o que levará até à situação em que do centro de Lisboa para chegar ao aeroporto será de apenas 20 minutos, ou seja, nós vamos ter um acesso direto ao aeroporto que será substancialmente mais rápido do que até acontece hoje em muitas partes da cidade. E isto é importante também que fique esclarecido, porque esses investimentos todos, como foi dito e bem, vão ter que ser feitos, vão ter que ser planeados e têm sobretudo que cumprir com o andamento da obra do próprio aeroporto para que não haja aqui, obviamente, nenhum desfazamento. Eu creio que neste momento o maior desafio é mesmo esse, é nós conseguirmos implementar estas ligações todas, desde a terceira travessia, desde o próprio túnel, desde a própria alta velocidade, para conseguirmos ter este conjunto todo a funcionar, porque ao fim e ao cabo é um sistema integrado, e esse sistema integrado terá que estar pronto todo na mesma altura, porque só assim é que poderá, é que irá fazer esse sentido, que é o que
1: E,
0: estou a
1: Gonçalo
0: dizer.
1: Lage, não haverá já à partida um desfazamento entre os dois projetos, o projeto do aeroporto em si e de todas as acessibilidades rodoviárias e ferroviárias? Não se começa já com um atraso?
0: Não, não, de todo. Repara, ainda ontem o Sr. Presidente da Infraestruturas de Portugal referiu isso mesmo, ou seja, nós estamos precisamente neste momento já com os estudos e os projetos prontos para começar a avançar e agora, assim que for tomada a decisão, que será tomada já no próximo ano, essa decisão, quando for tomada, será tomada já concomitantemente com o próprio lançamento das acessibilidades e das restantes obras. E esta parte é que é importante nós salientarmos, porque repare, já hoje em dia nós não podíamos continuar a funcionar da maneira que estávamos, não é? Isto é ponto garantido e estamos todos de acordo. E é por isso que já hoje em Lisboa estão a ser feitos investimentos de mais de 300 milhões de euros no aeroporto Humberto Delgado, estão a ser feitos investimentos de mais de 50 milhões de euros também no Porto, nos Açores, no Funchal e em Faro. Nós precisamos, efetivamente, a necessitar urgentemente que estes investimentos no nosso sistema aeroportuário sejam agora fortalecidos, porque não podemos ficar continuamente de braços cruzados à espera do novo aeroporto. Até lá há muito, muito trabalho a fazer.
1: E também queria ir a essa questão daquilo que será preciso investir até que o aeroporto esteja pronto a entrar em funcionamento. Mas, Frederico Francisco, há o risco do custo das acessibilidades acabar por ser superior ao investimento no próprio aeroporto? Ou seja, ainda não termos uma exata noção de quanto é que vai custar todo o projeto e de quanto é que vai custar aos contribuintes portugueses o novo aeroporto?
2: Bom, a verdade é que nós neste momento não temos uma noção exata de quanto é que vão custar todas as acessibilidades ao aeroporto. Eu não sou capaz de dizer se será um número superior ao do investimento do aeroporto, isso também me pareceria exagerado, mas é um número da ordem dos milhares de milhões de euros, dos milhares de milhões de euros certamente. Portanto, estamos a falar só a terceira travessia do Tejo, é um investimento que supera os 1.000 milhões de euros. Estamos a falar de um valor carregado a oscilar entre os 1.000 e os 2.000 milhões de euros. Falaram em 250 quilómetros de novas estradas, portanto, essas novas estradas, no seu conjunto, também são um valor que rondará os 1.000 milhões de euros. Estamos a falar de novas linhas de caminho de ferro. Portanto, os valores. Nós, para já, temos ainda estimativas muito vagas sobre todos eles, até porque muitas dessas acessibilidades neste momento ainda não são mais do que um risco no mapa. Não é? Tem que vir uma estrada para aqui, tem que vir uma estrada aqui para aqui, mas ainda não há projetos, ainda não há sequer estudos de viabilidade. E, portanto, os valores serão dessa ordem. Relativamente aos prazos, mais do que prazo de conclusão, eu acho difícil conseguir ter obras no terreno do novo aeroporto antes de 2030. E acho que mesmo dizer que em 2030 haverá obras no terreno é um prazo otimista garantindo que tudo corre bem. E o mesmo é verdade em relação a todas as outras acessibilidades, não é? Nós estamos a meio de 2026 e se nós olharmos para aquilo que é o calendário típico de uma obra de infraestruturas, seja de uma estrada, seja de um caminho de ferro, Desde que se dar o tiro de partida para o início do projeto até ao início da obra, é habitual demorar 4 anos ou mais. Portanto, mesmo para essas acessibilidades que neste momento ainda estão só desenhadas como um risco no mapa, muitas delas em 2030 não será muito difícil estar em obra, mesmo começando agora a fazer tudo de forma célere e quer dizer, temos de ter noção que é um volume de investimento muito grande para fazer tudo ao mesmo tempo, não é? As equipas da IP não estão dimensionadas para gerir esta quantidade de investimento, portanto, e nós vemos aquilo que aconteceu até nos governos passados com os atrasos nas obras.
0: Há uma parte substancial do investimento que é uma parceria público-privada, nomeadamente as estratégias, certo?
2: Certo, mas nós temos de ter noção que quando queremos fazer um aumento grande do nível de investimento, as equipas não conseguem de um dia para o outro adaptar-se a um investimento que esteja 2 vezes, 5 vezes, 10 vezes maior do que aquelas que estavam habituadas a fazer. E já agora uma nota sobre o tempo de viagem em comboio até o aeroporto, que o Gonçalo Lás mencionou. Portanto, os 20 minutos de comboio são da Gare do Oriente ao aeroporto, não é? Se uma pessoa quiser ir, por exemplo, do Marquês de Pombal para o novo aeroporto, para um tempo de viagem que oscilará entre os 45 minutos e uma hora, porque é preciso primeiro chegar à Gare do Oriente a apanhar o comboio. Portanto, aí, quer dizer, não há nenhuma forma de um aeroporto fora da cidade. Eu não estou a dizer que o aeroporto tenha que ficar dentro da cidade, que é óbvio que o aeroporto dentro da cidade tem um conjunto de outros prejuízos.
0: Mas pois, era isso que eu ia referir também.
2: Um aeroporto fora da cidade tem, obviamente, e sempre uma acessibilidade pior do que um aeroporto dentro da cidade. Isso aí não há como dar a volta, mas pronto, uma ligação...
0: Mas vai ter alta velocidade, vai ter ferrovia convencional, vai ter rodovia, vai ter um conjunto de infraestruturas próprias para estacionamento, como não existe nada parecido.
1: Gonçalo Lage, deixe-me também perguntar, e há pouco falava precisamente disso, dos investimentos que serão necessários realizar enquanto o novo aeroporto não está pronto. Já existe um plano para esses investimentos, para soluções complementares temporárias, porque o aeroporto Humberto Delgado continua a funcionar perto da sua capacidade máxima?
0: Claro, e essa questão é uma questão importantíssima e, na verdade, ficámos já bastante satisfeitos porque percebemos que há investimentos agora já de montantes bastante significativos que irão, sobretudo, garantir melhor qualidade e mais eficiência no próprio aeroporto Humberto Delgado, com construção e fortalecimento do novo terminal, e com a própria requalificação do Terminal 2 também já está feita, e o aumento dos movimentos por hora para até 40 movimentos, que já vai ser feito agora e já está neste momento a ser implementado, o que vai permitir que já haja um conforto e uma forma diferente dos próprios utilizadores conseguirem utilizar o aeroporto. Mas isto é importante referir também que nos restantes aeroportos também são feitos investimentos bastante significativos, porque nós não podemos achar que fazemos um investimento grande em Lisboa e depois os restantes podem ficar parados, porque não é isso que está a acontecer. Pois por isso é que já temos no nosso país já mais de 70 milhões de utilizadores nos aeroportos todos, e isto é um número bastante alto e é importante dar essa ênfase a este número, não é?
1: Frederico Francisco, e para finalizar, existe o risco de durante estes 10, 11 anos de transição a Lisboa perder rotas internacionais e competitividade para outros aeroportos, com as consequências também que daí poderão advir para a economia nacional, nomeadamente para o turismo?
2: Bom, quer dizer, isso é uma inevitabilidade quando temos um aeroporto a operar no limite da sua capacidade, não é? As obras que estão a decorrer no aeroporto Humberto Delgado, elas contribuirão para melhorar o nível de serviço que é percebido pelos passageiros, mas em termos de número de movimentos de aviões que o avião consegue, que o aeroporto consegue fazer, essa limitação é física, é do terreno e é digamos, claro. dificilmente ultrapassável. Portanto, o aeroporto não perderá as rotas que tem, mas haveria outras rotas que poderia captar e não capta por falta de capacidade nos horários que seriam mais interessantes para elas. Mas aí, claro. Quer dizer, aí o país, e aqui ambos os partidos têm culpa ao longo dos anos, o país tem que tomar consciência de que quando nós não conseguimos ou não temos a capacidade de tomar decisões importantes sobre, em particular, neste caso, infraestruturas aeroportuárias, grandes investimentos que o país tem que fazer. Podia falar de outros casos, podia falar da alta velocidade, que é ferroviária, que é um caso semelhante, mas quando o país passa anos, passa décadas, toma decisão, recua na decisão, toma outra decisão, recua outra vez na decisão, partido A toma decisão, partido B opõe-se, depois partido B toma decisão, partido A opõe-se. Quando o país passa décadas nisto, isto tem necessariamente prejuízos, e temos todos coletivamente que assumir a responsabilidade por esses prejuízos, porque coletivamente somos todos culpados dessa irresponsabilidade.
1: E foi isso que de facto aconteceu ao longo destas décadas.
0: Deixe-me só dizer que totalmente de acordo com o que o Frederico disse. Totalmente de acordo com o que o Frederico disse, e exatamente é uma razão que nós podemos também pensar e olhar para a frente, sendo que desta vez creio que conseguimos chegar a esse consenso, que nesta vez as coisas estão no terreno, estão a avançar, estão a avançar a um ritmo bastante grande. Existe esse consenso, que é importante assinalar. O consenso não é um consenso só entre os partidos, mas creio que é um consenso generalizado na própria sociedade portuguesa e nos portugueses todos em geral, e portanto acho que estamos com o caminho aberto em frente para termos um projeto de sucesso.
1: Muito bem. Gonçalo Lage, Frederico Francisco, agradeço a vossa participação neste explicador para olharmos também para o projeto, o plano anunciado pela ANA quanto à construção do novo aeroporto Luís de Camões em Alcochete, cuja abertura estará prevista para 2037. Muito obrigado, muito
2: obrigado.
1: Bom dia.
2: Obrigado.

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9: Síntese de notícias agora na Rádio Observador com a Carla Jorge de Carvalho.
10: O PS definiu já as 4 prioridades nas negociações do Orçamento do Estado para 2027, travar uma revisão constitucional feita entre PSD e Chega, impedir uma revisitação da Lei das Bases da Saúde à direita, bloquear qualquer alteração ao sistema de pensões e garantir ainda medidas concretas para responder às tempestades do último inverno. O Observador sabe que foram as prioridades transmitidas por José Luís Carneiro ao Primeiro-Ministro na reunião que ambos tiveram em São Bento já depois do debate sobre o Estado da Nação. A entrevista hoje ao Jornal Público e à Rádio Renascença, o secretário-geral socialista diz que está para breve uma nova reunião com Luís Montenegro, ainda este mês ou em setembro. Ainda outra notícia observador sobre o caso que envolve o ministro da Administração Interna. Os advogados ligados ao processo do atrelado de droga apreendido pela PJ dizem que pode estar em causa a validade da prova quando começar o julgamento. De acordo com vários advogados consultados pelo observador, a movimentação do atrelado do Seixal para Barcelos pode comprometer a chamada cadeia de custódia de prova. O Ministro da Educação diz que, tal como o Primeiro-Ministro, houve resistências no processo de digitalização dos exames nacionais, mas garante que Luís Montenegro nunca quis responsabilizar os professores. Em entrevista à RTP ontem à noite, Fernando Alexandre diz ainda que houve demasiado alarmismo e volta a garantir que os alunos que terminam agora o ensino secundário não vão sair prejudicados. O Ministro da Educação entende também que continua a ter condições para continuar no cargo.
9: A comissão de inquérito para ouvir na Rádio Observador, já de seguida, é nosso convidado Marcos Perestrelo.

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0: Arranca agora mais uma comissão de inquérito das manhãs 360 da Rádio Observador. Temos hoje como nosso convidado Marcos Perestrelo. Muito obrigado por ter vindo e aceitado o nosso convite a este desafio. São 5 perguntas, cada resposta certa vale 5 pontos, mas temos ajudas, caso não consiga se acertar aí, recebe só 2. A Carla Jorge Carvalho tem a primeira pergunta desta comissão de inquérito.
1: Muito fácil, porque está em cima da atualidade e tem a ver com os exames nacionais. Quando é que começa a terceira fase extraordinária dos exames?
2: O dia não sei, mas penso que é em setembro a fase especial.
1: É. Mas não sabe o dia.
2: Só vale o dia, não sei. Deve ser meia pergunta. Mas começa, mas não devia começar, porque infelizmente houve um conjunto de decisões. Não sei se tomadas com alguma ligeireza pelo Ministério da Educação e pelo Ministro da Educação em particular, que nos conduziram a um processo muito conturbado e cheio de problemas que podiam ter sido evitados se houvesse cuidado na forma como as decisões são implementadas.
1: Mas não acha que alguém tinha que fazer isto, tinha que avançar com este processo?
2: Eu acho que este processo pode ter virtualidades. Eventualmente terá vantagens. Também terá alguns inconvenientes. É uma avaliação que pode ser feita. É um processo que, noutros países, demorou vários anos a ser implementado. Agora, a maneira como nós implementamos um determinado processo pode destruí-lo. E por isso é preciso uma grande responsabilidade na forma como se introduzem mudanças.
1: Mas o processo já está destruído?
2: Não, eu espero que o processo não esteja destruído. Até porque estão em causa anos de trabalho de centenas de milhares de jovens portugueses que se esforçaram durante muitos anos para chegar aqui e que estão numa fase decisiva da sua vida, que é o acesso à universidade, a conclusão do secundário, a continuação dos estudos, a entrada no mercado de trabalho, e merecem respeito e consideração por parte de todos nós. Portanto, o processo, eu espero que não esteja destruído, e estou convencido que existem condições para ser corrigido. Mas há males que foram feitos e que não deviam ter sido feitos. Repare, nós hoje, ou ontem, ficámos a saber que há 4 disciplinas, onde temos perante uma espécie de passagem administrativa, porque a parametrização das correções foi mal feita e a correção dessa parametrização vai fazer com que os alunos tenham a garantia de que têm uma determinada nota, 9,5.
3: Que não chumbam, ou seja, que mesmo depois de uma reapreciação a nota não pode baixar para a negativa.
2: Isso pode traduzir-se num benefício para alguns alunos. E cada aluno que for beneficiado significa que há um outro que pode vir a ser prejudicado. Porque quando estamos a discutir o acesso ao ensino superior, estamos a discutir à décima. É aquela fração de segundo que dita quem na corrida de 100 metros ganha por um cabelo.
1: Sim, é por uma décima que se entra ou por uma décima que não, se entra. Não se entra,
2: ou que se entra no curso A ou no curso B. Há aqui problemas que já não têm solução,
1: E podem levar, ou não, e o Partido Socialista já disse que não se opõe à criação de uma comissão parlamentar de inquérito. Quando é que o PS vai tomar uma decisão ou deve tomar uma decisão sobre o assunto?
2: Olha, eu falo-lhe muito sinceramente. Eu acho que as comissões de inquérito deviam ser levadas um pouco mais a sério. E, sobretudo, não misturar com a resolução do problema em si. Este momento não é o momento de discutir uma comissão de inquérito. Nós estamos num momento em que é preciso resolver este problema.
1: Portanto, só depois de setembro é que se poderá falar disso.
2: Depois logo se vê se justifica ou não justifica. Também não tenho esta ideia que o governo agora está a querer deixar no ar. Bom, isto agora na segunda fase correr tudo bem, está tudo resolvido. A segunda fase é uma fase muito menos relevante do que a fase geral de acesso, do que a primeira fase, porque quem vai à segunda fase já concorre a um número de vagas muito restrito. Nos cursos mais desejados e mais concorridos, já nem há vagas em muitos deles. Estamos a falar de uma dimensão muito, muito menor. É injustificável que o governo tenha tomado esta decisão e avançado desta forma para este processo, ignorando o teste piloto que foi feito o ano passado, o ministro agora diz, ah, mas nós não tínhamos relatório. A responsabilidade é do ministro, não é de outra pessoa qualquer. Se não tinha relatório, tinha que o pedir. Não pode avançar para um processo deste sem um processo de testes de como é que as coisas vão sendo implementadas, porque senão estamos aqui perante... chegamos a esta situação em que chegamos. Eu espero que o ministro consiga resolver o problema. Eu também não alinho nessa ideia de que a primeira dificuldade, mais ou menos séria, é preciso cortar as cabeças dos ministros e dos secretários de Estado, porque, em primeira linha, o que o ministro tem que fazer e que o secretário de Estado tem que fazer é encontrar as medidas de contingência para resolver este problema. Felizmente os regulamentos são suficientemente sólidos, felizmente não foram feitos por este ministro, os regulamentos são feitos suficientemente, de forma suficientemente sólida e encontrarão resposta. Agora, há aqui também uma componente de sofrimento das famílias, de prejuízo para as famílias, que não pode ser ignorada. E há uma componente de responsabilização política do governo, que o governo fugiu descaradamente, a começar pelo Ministro da Educação, depois pelo próprio Primeiro-Ministro, e o Ministro da Educação, mesmo quando diz no final a responsabilidade política é minha, está a insinuar que no meio há muita gente responsável por isto. Não. Há um conjunto de decisões políticas que são tomadas pelo Ministro da Educação e pelas quais ele é responsável. E essas decisões políticas foram, no mínimo, tomadas sem ter na sua posse a totalidade da informação, da informação que deviam ter tido.
1: Só para fecharmos este assunto...
0: Até porque nós levamos
1: para
0: a comissão de inquérito também a sério.
1: Muito
0: bastante
1: a sério.
0: E precisamos de pontos.
1: Precisamos de pontos.
2: Comissões de inquérito,
1: vou dar-lhe uma hipótese para o primeiro dia da terceira fase ou da fase extraordinária dos exames, que é em setembro. Começará no dia 1, no dia 3 ou no dia 11?
2: Vamos ao dia 3.
1: Faz muito bem,
3: está
1: ganha
3: certo.
1: Dois
3: pontinhos.
2: Vá lá.
3: Agora vamos a
2: se
3: outra pergunta.
2: Setembro, se calhar tinha 2,5.
1: Que...
3: Vamos a outra pergunta, é esta relacionada com outro tema que também foi muito discutida desde ontem, está a ser discutido novamente. O novo aeroporto será em Alcochete. Em que década foi aberto ao tráfego o aeroporto Humberto Delgado, que na altura não se chamava Humberto Delgado?
2: Eu acho que foi na década de 50. Não sei se está certo, se está errado, mas tenho ideia que foi na década de 50.
3: Terá sido na década de 50. Então vou-lhe dar três hipóteses também. Na década de 50, na década de 40 ou na década de 30?
2: Eu vou deixar... Eu suponho que isso queira dizer que a de 50 não foi. Não está certo.
1: Não. Esta é a comissão de inquérito mais simpática que o Marcos Cristiano vai ter na vida.
2: É simpática e com perguntas muito, muito difíceis. Bom, se não foi na de 50, talvez na de 40.
3: Na de 40. Está certo, foi em 1942 foi inaugurado. É desta que se avança para o aeroporto.
2: Isto é uma performance muito negativa.
1: Não.
3: Vai ser desta que se avança para o aeroporto. E queria perguntar-lhe, Marcos Perestrelo, o PS perdeu, nos 8 anos de governação de António Costa, uma oportunidade única de aparecer como um partido fazedor no que diz respeito à construção do novo aeroporto?
2: Eu tenho a ideia de que a grande preocupação do Primeiro-Ministro António Costa relativamente ao aeroporto foi a de que o aeroporto fosse construído com base num amplo consenso político e as opções tomadas fossem tomadas com base num amplo consenso político. Porque já andou-se tantas vezes para trás e para a frente. Não vale a pena agora estar aqui a dizer quem andou para trás e quem andou para a frente, mas a decisão foi tomada várias vezes. Eu penso que esta discussão começou em 1900, ainda na década de 60.
3: Sim, no final da década de 60.
2: Penso que há uma primeira resolução já no início da década de 70, com a opção de Rio Frio, salvo erro, do outro lado do Rio, na margem sul. E andou-se várias vezes para trás e para a frente. Vários governos anunciaram decisões, outros governos andaram para trás. Primeiro era a Margem Sul, depois era a OTA, depois era o Montijo, aqui onde funciona a base da Força Aérea. onde chegaram a ser feitas transformações e alterações no dispositivo da Força Aérea para preparar a base para isso, e depois em Alcochete.
3: Mas foi por essa falta de consenso político que António Costa, na altura, revogou a medida de Pedro Nuno Santos quando anunciou o novo aeroporto no Montijo e Alcochete?
2: Eu julgo que sim. Eu julgo que essa preocupação do Primeiro-Ministro António Costa fazia sentido. É um investimento de grande dimensão, com grandes impactos de diversa natureza, e deve ser feito com base num consenso político alargado, para que não esteja permanentemente sobre escrutínio político. Eu penso que se criou um consenso relativamente sólido quanto à localização em Alcochete. Isso demorou algum tempo, e os estudos demoraram algum tempo, e foi uma pena não ter sido possível tomar essa decisão ainda no governo de António Costa. Mas olha, espero que agora seja tomada e que as coisas se iniciem, e espero que isso seja feito com benefícios visíveis para o país, porque se nós olharmos, por exemplo, para o que foi a operação de privatização da ANA, e que hoje opera o atual aeroporto, eu penso que é bastante discutível se o interesse público foi devidamente salvaguardado. Se nós olharmos para os valores envolvidos na venda dessa operação, para o período...
3: Para as condições da concessão.
2: Para aquilo que tem sido a remuneração da empresa pelo exercício da operação do aeroporto, eu julgo que haveria um caminho muito largo para discutir se o interesse público foi devidamente salvaguardado.
3: Muito bem.
2: Eu espero que, sobretudo, a operação e toda a operação económica, financeira, seja com benefícios visíveis para o Estado em todas as suas vertentes.
0: Muito bem, vamos avançar com uma outra questão. Leva 4 pontos até agora o Marcos Perestrello.
2: Uma performance muito negativa.
1: Não
0: tem nada de se envergonhar.
1: Negativa é outra coisa.
3: Já podia ter 10 pontos, só tenho 4.
0: Qual é o valor em percentagem do PIB do investimento em defesa até ao final do ano? Foi anunciado há dias por Luís Montenegro.
2: Não, Luís Montenegro disse que iríamos aos 3,1.
0: Certíssimo.
1: Está certo.
0: Está certíssimo. Nem precisou de ajuda.
2: Áreas,
0: aqui conquistou os 5 pontos.
2: Áreas que eu acompanho com mais pormenor.
0: Claro. Isso talvez seja porque foi secretário de Estado da Defesa.
2: Sim.
0: O que é que acha deste montante de investimento?
2: E hoje em dia também desempenho funções na Assembleia Parlamentar da NATO, a que presido, e são umas funções que eu aprecio muito e que me levam a acompanhar com algum pormenor.
0: É por causa da NATO que se fala destes 3,1. Isto é uma imposição de compromisso internacional.
2: É uma imposição. O Estado português aceitou, ou concordou,
3: comprometeu-se com determinados
2: objetivos de investimento em defesa.
0: Mas estão em linha com a nossa capacidade e mesmo com
2: coletiva.
0: O interesse nacional?
2: Tem que estar. Primeiro, eu gostava que fosse claro, e isso não é claro, do meu ponto de vista, tenho procurado informação mais pormenorizada sobre isso, eu gostava que os valores de investimento em defesa, por um lado, fossem efetivos, e não fossem apenas... operações contabilísticas. Nós, neste momento, ainda estamos a falar de mecanismos de contabilização da despesa. Porque quando o Primeiro-Ministro diz nós, até ao final do ano, vamos atingir 3,1% do PIB em investimento em defesa...
0: Cabe muita coisa aí que não é propriamente defesa ou que é lateralmente...
2: Sim, mas o compromisso dos 5% tem duas parcelas. Tem uma parcela de 3,5%. Do investimento, isso é muito dinheiro. Agora aqui não vou fazer a conta, mas estamos a falar de quase dobrar o investimento em que andamos. Mais 1,5%, estes 3,5% são para investimento em equipamento militar, em hardcore defense, portanto, em investimentos... equipamento pessoal, por aí fora. Um e meio tem a ver com os investimentos na resiliência do país.
1: Que até podem ser infraestruturas, como pontes ou aeroportos.
2: São infraestruturas, pontes, aeroportos, redes elétricas, redes de água. Portanto, são mecanismos...
1: Sim. O que é positivo.
2: É positivo e é importante. Isso é fundamental. Nenhum país consegue resistir sem ter
1: essa resiliência.
2: Portanto, nós ainda estamos a falar, este crescimento súbito de um dia para o outro de 1,1% no investimento, ainda é uma coisa de contabilização de investimentos que já estavam previstos em mecanismos de resiliência.
1: E que agora são transferidos para essa pasta.
2: E são contabilizados como tal. Mas isso é perfeitamente legítimo e é suposto ser assim. Mas nós temos que ter em conta que esses investimentos têm que existir verdadeiramente. Portanto, isto não pode ser só uma operação contabilística. Nós olhamos, por exemplo, para os valores da execução da despesa com a defesa o ano passado, em 2025, e esses valores não foram muito positivos.
1: Não foram obrigados. Marcos, temos que avançar.
2: É preciso ter atenção a isso. Conclusão. Estes investimentos têm que se traduzir numa coisa que para mim também não é clara, que é no reforço da indústria portuguesa. Isso para mim não é claro. O governo anunciou agora um investimento significativo, importante, e que faz falta à nossa à Marinha Portuguesa.
0: As fragatas italianas.
2: Três novas fragatas, onde vai ser incorporada alguma tecnologia nacional e vão entrar na cadeia de produção algumas empresas nacionais, mas isso tem que ser mais claro. O que é que vai acontecer e perceber qual a dimensão dessa contrapartida, dessa participação da indústria nacional.
1: O secretário-geral do PS estará a discutir essas questões nas reuniões que está a ter com o primeiro-ministro a discutir o orçamento do Estado.
2: O secretário-geral do PS
1: ano.
2: Propôs há vários meses, através de uma carta ao primeiro-ministro, que fosse criada uma estrutura de acompanhamento desses investimentos, precisamente vocacionados para a componente do reforço da indústria nacional, do desenvolvimento tecnológico, da incorporação da formação profissional. Infelizmente, não houve uma resposta positiva nesse aspecto e todo este processo está a decorrer sem aquilo que eu julgo que devia existir, que era
1: está garantida uma viabilização do orçamento do Estado por parte do Partido Socialista.
2: Uma coisa não tem a ver com outra.
1: Não tem.
2: Uma coisa não tem a ver com outra. Eu julgo é que todo este processo não está a ter a visibilidade pública que deveria ter. Nós vamos pedir aos portugueses, para cumprir estes compromissos, vamos pedir aos portugueses uma alocação muito importante de recursos para este fim.
1: E que vão ter que sair
2: fim.
1: Do outro lado.
2: Isso só pode ser feito se as pessoas perceberem a necessidade, a bondade desses investimentos. Isto requer uma visibilidade pública muito maior
1: que
2: não tem, do meu ponto de vista, existido.
1: Vamos passar para a próxima pergunta.
0: E temos
1: estamos
0: que acelerar,
1: mesmo com pouco tempo. Quantos ministros da administração interna tiveram os governos de António Costa?
2: Ui. vamos lá ver.
1: Também não foram assim tantes.
2: Um, dois...
1: Se disser os nomes, quais foram? Pode recordar-nos?
2: O último foi o Dr. José Luís Carneiro.
1: Exato.
2: Antes foi, penso eu, o Dr. Eduardo Cabrita. Constança Urbano de Sousa.
1: Se recordar, houve uma acumulação de funções com uma saída.
2: Está a contar o próprio primeiro-ministro António Costa, que durante um tempo assumiu essas competências. Houve uma acumulação de funções. Isso agora... Já não me lembro dessa. Eu sei, a primeira penso que foi a Constança Urbano Sousa.
3: Está certo. Os três nomes que disse...
0: Só falta um.
2: Pelos vistos, alguém aí acumulou... terá sido na Justiça.
3: Foi na Justiça.
2: Foi na Justiça a ministra Francisca Vandona.
0: Vamos contar dois pontos, não é?
1: Só contar. Nós ajudámos. Não foi. Nós ajudámos muito.
2: Não, eu três, para mim era
1: três eram... Já não se recordava. Confesso que eu também já não me recordava. Foi confirmar.
2: Foi período, não foi?
1: Foi muito pouco tempo, mas a verdade é que...
2: Não me recordava. Tive-a como Ministro da Justiça.
1: Pois, o PS está a ser mais exigente com o Ministro Fernando Alexandre do que com o Ministro Luís Neves, em relação aos casos em que estão envolvidos.
2: São casos de natureza completamente distinta, não é? O Ministro Fernando Alexandre que tomou um conjunto de decisões políticas que afetaram a vida de centenas de milhares de pessoas. Aquilo que está em causa com o Ministro da Administração Interna é uma coisa completamente diferente. É um conjunto de ações, de decisões que ele tomou no passado e que, tanto quanto se percebe, não impactam na ação política que ele tem vindo a desenvolver e que toda a gente manifestamente até parece achar que têm sido
1: Portanto,
2: boas
1: não são incompatíveis com
2: decisões.
1: O exercício do cargo.
2: Isso não sei, isso o tempo
3: a
2: dirá.
3: A investigação dirá.
2: Quanto mais tempo isso se prolongar, pior para ele. Acho eu que fica numa situação até pessoal de grande desgaste. Agora, eu acho é que não são casos com impacto político completamente distinto. O que eu noto é outra coisa. Eu vejo é o PSD a cerrar fileiras à volta do ministro Fernando Alexandre, precisamente porque percebe que o impacto daquilo que se está a passar no Ministério da Educação é, do ponto de vista político, do ponto de vista social, muito superior. Não tem comparação o impacto político e social na vida das pessoas, das más decisões ou das decisões ligeiras do Ministério da Educação. O problema, eventualmente, até pode vir a ser resolvido. Mas esse e o Ministério, o PSD e o Governo é que estão a cerrar fileiras à volta do Ministro Fernando Alexandre e estão a deixar o Ministro Luís Neves um bocadinho por sua.
3: Terá de ser o PS a defendê-lo.
2: Não, Marcos... PS, não, isso é uma campanha que o PSD e em muitas, muito documentariado, tem vindo a fazer caminho, mas isso não corresponde minimamente à verdade. O PS tem exigido, e pela voz do seu secretário-geral, portanto, voz mais autorizada não há, a necessidade de ser prestado esclarecimentos relativamente a essa matéria.
0: Vamos à última questão.
2: Há que esclarecimentos a prestar, claro. Também não sei.
3: Marcos Pereira Estrela, uma última questão. O vencimento do Presidente da Assembleia da República corresponde a que percentagem do vencimento do Presidente da República?
2: Pim. É lá, 80%.
1: Muito bem.
3: 80%.
1: Muito bem.
3: Mais 5 pontos.
0: 16 no total.
3: Hein? Uma última pergunta, Marcos Pereira. É vice-presidente, é um dos vice-presidentes da Assembleia da República, tem substituído, em certas ocasiões, José Pedro Aguiar Branco. É difícil conduzir os trabalhos com a atual composição parlamentar?
2: É difícil conduzir os trabalhos, é. É difícil porque, em certa medida, vários aspectos da vida parlamentar se têm vindo a degradar. Um desses aspectos, muito importante, é a linguagem, as palavras utilizadas, a banalização de palavras com um nível de agressividade que, do meu ponto de vista, não caberiam naquele debate. Um excesso de informalidade que ajudam a degradar o relacionamento. E escondido atrás da ideia da liberdade de expressão, vem o insulto e isso não é negativo.
3: E
2: não
3: José,
2: é positivo.
3: José Pedro Aguiar Branco tem conseguido gerir da melhor forma?
2: Umas vezes tem conseguido, outras vezes nem sempre, porque... felizmente, apesar de tudo, no nosso Parlamento não existem instrumentos que existem noutros Parlamentos e que são instrumentos muito perigosos de penalização dos deputados que, por vezes, têm ações menos, que eu considero menos adequadas e a utilização de linguagem menos, de linguagem imprópria. Mas a agressividade do debate, o ruído permanente, muitas vezes tem-se tornado difícil de conter e nem sempre estão reunidas condições para que o Parlamento possa prosseguir com a discussão em condições
0: Muito bem.
2: De urbanidade.
0: Marcos Pereira Estrela, nosso convidado na Comissão de Inquérito, fez 16 pontos.
3: Uma pontuação
0: das melhores que temos.
3: Já não tem que ir à terceira época de exame.
2: houve uma pergunta que tinha os parâmetros de correção
0: para ser avaliados. Muito obrigado por ter vindo.
3: Muito obrigada.
0: A Comissão de Inquérito regressa amanhã ou se, amanhã não?
1: Segunda-feira. Amanhã é domínio da guerra.
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0: Vamos às notícias das 10 da manhã, edição com a Carla Jorge de Carvalho. As notícias às 10 na Rádio Observador, antes do contracorrente. Carla Jorge Carvalho, começamos com o PS. Já definiu as quatro prioridades nas negociações do Orçamento do Estado: saúde, pensões, revisão constitucional e resposta às tempestades.
1: São os quatro temas que José Luís Carneiro quer priorizar nas conversações com a AD, e isso mesmo foi transmitido pelo secretário-geral socialista na reunião que os dois tiveram na passada sexta-feira, depois do debate do Estado da Nação. E o Observador, Miguel Gato, sabe que o Partido Socialista tem já essas prioridades bem definidas.
2: Sim, o PS pretende travar uma revisão constitucional do PSD com o Chega, também impedir uma revisitação da Lei de Bases da Saúde à direita, bloquear qualquer alteração ao sistema de pensões e garantir ainda medidas concretas para responder às tempestades do último inverno. O aviso foi dado por José Luís Carneiro a Luís Montenegro, na reunião que ambos tiveram em São Bento há quase uma semana. No debate do Estado da Nação, o Primeiro-Ministro garantiu que ainda não está em curso nenhum processo negocial, mas apenas um entendimento segundo o qual a matéria vai ser tratada no próximo ano.
1: E Miguel, os socialistas acreditam que chegam à negociação do orçamento para 2027 numa posição mais forte do que no ano passado?
2: Sim, de lembrar que foi o PS o partido que viabilizou todos os orçamentos do Estado dos governos de Luís Montenegro, primeiro com Pedro Nuno Santos e depois, no ano passado, já com José Luís Carneiro. O Chega votou sempre contra. Para 2027, e acreditando que é o parceiro preferencial para negociar o documento, o Partido Socialista acredita que tem agora mais fundamentos para condicionar o governo em matérias de fundo, como aquelas que ouvimos anteriormente. Um alto dirigente do PS diz ainda ao Observador que os socialistas têm como objetivo retirar propostas com carga política do próximo orçamento da AD e reduzir o documento a um instrumento de gestão corrente.
1: Miguel Gato, com as prioridades do Partido Socialista para as negociações do Orçamento do Estado do próximo ano, o Observador sabe também que o PS quer apostar no desgaste da imagem dos dois ministros que estão debaixo de fogo, Fernando Alexandre, da Educação, e Luís Neves, o ministro da Administração Interna. Em entrevista hoje, ou publicada hoje no Jornal Público e na Rádio Renascença, o secretário-geral socialista diz que está para breve uma nova reunião com Luís Montenegro sobre o orçamento. Será ainda este mês ou então em setembro?
0: Vamos então ao caso de Luís Neves. Os advogados ligados ao processo do atrelado de droga dizem que pode estar em causa a validade da prova quando começar esse julgamento.
1: A movimentação do atrelado, que viajou das instalações da Marinha, no Seixal, para a empresa do empreiteiro João Carvalho, em Barcelos, pode comprometer a chamada cadeia de custódia de prova. Todos os procedimentos legais que têm de ser protegidos e salvaguardados para evitar qualquer adulteração ou contaminação. De acordo com vários advogados consultados pelo Observador, essa garantia pode ter ficado comprometida a partir do momento em que o atrelado apreendido pela PJ viajou para o norte do país. Essa movimentação, que de resto está a ser investigada num novo processo pelo DIAP Regional de Lisboa, que promete marcar o arranque do julgamento dos 19 arguidos, que ainda não tem data.
0: Está em manchete essa notícia no site do Observador. O PSD considera que a estimativa da ANA para o custo do novo aeroporto está mais perto da realidade do que o valor que tinha sido adiantado anteriormente pelo governo.
1: O deputado social-democrata Gonçalo Lage revela que o valor do investimento, que pode chegar perto dos 9 mil milhões de euros, já é resultado de uma revisão da ANA Aeroportos. O executivo tinha dado conta há uns meses de que o custo rondaria os 8,5 mil milhões. O valor foi agora revisto em alta. Gonçalo Lage reitera ainda aqui no explicador que o relatório da concessionária já revela algumas otimizações que podem ser executadas a bem do projeto.
3: Já é um número que possa ser considerado mais fiável do que o que foi anteriormente vinculado, e no próprio relatório que está apresentado, até no sumário executivo da própria ANA, ainda há um conjunto de otimizações que podem ser feitas. Portanto, eu diria que este número já é um número mais próximo do que efetivamente vai ser estimado. No entanto, ainda há aqui espaço para existirem um conjunto de melhorias e um conjunto de otimizações, que esperamos, obviamente, que as mesmas também possam ser feitas a bem, obviamente, de todo o desenvolvimento do projeto.
1: O deputado social-democrata Gonçalo Lage acredita que o maior desafio durante o processo é ter todas as acessibilidades prontas para a existência do aeroporto. Convidado também do explicador, o deputado socialista Frederico Francisco refere que o processo do aeroporto ainda está numa fase intermédia, avisa que só após a entrega de todos os estudos é que se vai discutir a fase mais importante, como é que a ANA vai financiar a construção do aeroporto.
4: É a entrega de um conjunto de estudos que a ANA está obrigada a entregar ao Estado e que o Estado depois terá que analisar e terá que se pronunciar sobre esses estudos e só depois disso é que se iniciará o processo de renegociação de negociação no âmbito do contrato de concessão para o financiamento do novo aeroporto. E de acordo com o contrato tem um prazo de um ano. E só no final desse processo é que então a ANA começará a desenvolver o novo aeroporto. E aí estamos a falar estritamente do aeroporto.
1: O socialista Frederico Francisco refere também que não espera que a construção da nova infraestrutura comece antes de 2030.
0: Declarações no explicador desta manhã da Rádio Observador, que fica entretanto disponível no nosso site. O incêndio em Alijó está em fase de resolução, mas a Proteção Civil alerta para o perigo de reacendimentos.
1: A subida das temperaturas pode criar novos problemas no combate às chamas, numa altura em que estão mais de 400 bombeiros no terreno e um meio aéreo. O comandante subregional da Proteção Civil do Douro, José Requejo, indica que as autoridades vão continuar atentas ao longo do dia.
5: À noite, com a diminuição da temperatura e com a entrada de umidade, com uma umidade bastante alta, também nos permitiu que hoje, a esta hora, estejamos aqui um bocadinho mais tranquilos e com um cenário mais pacífico. No entanto, não estamos relaxados nem distraídos, porque realmente agora temos o fato contrário. O dia está a nascer, a temperatura vai aumentar, a umidade relativa do ar vai diminuir e as preocupações vão aparecer. Porque há muitos pontos quentes ainda a serem consolidados.
1: O comandante da Proteção Civil do Douro, José Requejo, num registro da CNN de Portugal, neste momento há apenas um incêndio ativo em Portugal continental, em Gondomar. No local estão cerca de 100 operacionais e 3 meios aéreos. Hoje são cerca de 50 concelhos de 9 distritos do país em perigo máximo de incêndio. É a informação do Instituto Português do Mar e da Atmosfera.
0: Temos contracorrente já daqui a pouco na Rádio Observador, mas ainda neste Jornal das 10. Outras notícias que estão a marcar atualidade.
1: O velório de Luís Represas realiza-se hoje na Basílica da Estrela em Lisboa. É aberto ao público entre as 4 da tarde e as 10:30 da noite. O funeral é amanhã reservado à família. Os países da União Europeia chegaram a acordo para o 21º pacote

0: para se chegar a um acordo para o fim da guerra na Ucrânia.
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16: 10 horas e 12 minutos.
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16: Está no ar o Contracorrente desta quinta-feira, 23 de julho. Pode acompanhá-lo em vídeo nas redes sociais do Observador e também deixar o seu comentário a propósito do tema de que vamos discutir hoje. Esta quinta-feira lançamos a pergunta: quando nasceu Portugal? Em 1143, com o Tratado de Zamora, e o que é que estava nesse documento? Ou antes disso, na Batalha de São Mamede? Paulo Portas vai liderar uma comissão criada para as comemorações dos 900 anos de Portugal. Que comissão é esta? Que trabalho vai fazer? O que vai, afinal, assinalar e celebrar? Perguntas para o Contracorrente de hoje, conduzido pela Carla Jorge de Carvalho.
0: Paulo Portas, como dizias, Nelson tomou ontem posse como comissário para as comemorações dos 900 anos de Portugal, comemorações que terão um primeiro ponto alto, já daqui a dois anos, 2028, quando se celebrarem os 900 anos da Batalha de São Mamede, a batalha em que Dom Afonso Henriques e os nobres do Minho derrotaram a mãe do nosso primeiro rei e os nobres da Galiza, que a apoiavam. Mas será mesmo esta batalha o marco central da formação de Portugal, ou será antes o Tratado de Zamora, 1143, de que ninguém conhece o texto, e que sentido faz, no século XXI, comemorar batalhas e tratados do século XII? É sobre isto que vamos falar no Contracorrente de hoje, com a ajuda de muita gente que se tem dedicado a este período e a esta celebração também. José Manuel, e justifica-se mesmo estarmos a falar disto no século XXI?
18: Carla, acho que sim, acho que obviamente se justifica, e se justifica porque há algumas singularidades.

0: dados que vale a pena analisar. Primeiro que tudo, Portugal, enfim, nós às vezes falamos disso, mas porventura não damos toda a importância que o facto merece, até porque ajuda às vezes a explicar algumas coisas da atualidade de Portugal e digamos, às vezes a dificuldade que há em Portugal de entender o que se passa noutros países. Nós somos, de facto, uma nação muito antiga, com fronteiras relativamente estáveis, praticamente estáveis, há 800 anos. Não há 900, mas há 800 anos, praticamente. Portanto, e isso é único na Europa. Quer dizer, não só há, enfim, dois micro-estados que de alguma forma podem reivindicar uma antiguidade semelhante. Um é mesmo micro, que é São Marino, a República de São Marino, que assim ainda vem do ano 300. E depois o outro é Andorra, mas Andorra nem sequer teve autonomia até recentemente. Portanto, estamos a falar de situações totalmente distintas. E nós podemos dizer, tá, mas isso foi porque Portugal era um país periférico. Portanto, e por ser periférico, enfim, não foi palco daquilo que foram a maior parte dos países na Europa, que tinham sempre exércitos a passar de um lado para o outro, fronteiras a mover-se, rivalidades, que primeiro eram rivalidades de senhores poderosos, depois tornaram-se rivalidades nacionais. Mas mesmo assim, nós olhamos para outros países periféricos, que nós hoje reconhecemos uma enorme identidade histórica, não é? Obviamente linguística muito distinta. Estou a falar, por exemplo, da Finlândia, ou, por exemplo, enfim, aí talvez não uma realidade tão distinta em termos linguísticos, mas também uma realidade distinta, que é a Noruega, e são países que tiveram integrados noutros impérios praticamente toda a sua história. Há outros que nós podemos, que talvez não sejam tão periféricos, os Bálticos, por exemplo, mas nunca tiveram este tipo de estabilidade. Agora, como é que isto sucede? Como é que isto era inevitável? Há aqui neste cantinho da Península Ibérica, neste rosto da Europa, alguma coisa que nos distinga? Quer dizer, quando nós olhamos para a geografia, não damos por isso, não é? Quer dizer, nós não temos uns Alpes ou uns Pirineus a separar-nos de outros países, como a Itália de França ou a França de Espanha, não é? Nós temos zonas onde há montanhas, mas as montanhas, os rios correm de Espanha para Portugal. Hoje em dia, quer dizer, hoje em dia sempre, não é? Escolhem sempre para Portugal, em alguns casos fazem de fronteira, mas repara, um rio a fazer de fronteira muitas vezes nem sequer é uma fronteira muito natural, porque os povos aproximavam-se das vias de circulação. Portanto, há aqui algo que tem muito a ver com características que aconteceu naquele período, portanto, há muitos anos. Portanto, com questões políticas, nós inclusive hoje temos um publicado no Observador, um texto, aliás o autor vai também estar hoje aqui no programa, em que explica um pouco como é que foi esse processo político de separação entre os reinos de Castela e Leão e Portugal, como é que isso fez com que de alguma forma aquilo que era uma região, podemos dizer, mais homogénea, que era a zona dentro do Douro e Minho e Galiza, acabou por dar origem ao Condado Portucalense, que integra uma outra região de tipo diferente, que é a região de Coimbra, a região da beira interior, Viseu, Lamego, portanto, que era uma zona diferente, e depois não temos ainda nesse tempo tudo o que é para sul, praticamente para sul do Mondego, não é? E nós, até por, enfim, se nos recordarmos da obra do professor José Matoso, que é um grande historiador deste período e um grande historiador português do século XX, enfim, ele morreu há pouco tempo e, portanto, ainda entrou no século XXI, do seu livro famoso, Identificação de um País, da biografia que escreveu do nosso primeiro rei, do Afonso Henriques, percebemos que há aqui várias singularidades que acontecem neste momento e percebê-las, perceber a importância que teve Dom Afonso Henriques e que teve a nobreza desse período. E nós, às vezes, embrulhamos isto em alguns mitos, em algumas lendas, em algumas ideias feitas, e era bom voltar a revisitar isto tudo. E isso percebe-se até por uma coisa. Por exemplo, o governo começou por tocar neste assunto quando quis celebrar a Batalha de São Mamede. Nós já falamos da Batalha de São Mamede, que é uma batalha que tem lugar em 1128. E depois alargou isto para um âmbito mais genérico e vamos até ao Tratado de Zamora, 1143. Portanto, aos 900 anos destas duas balizas, por assim dizer. No entanto, há aqui um precedente, digamos, que é a Sociedade Histórica da Independência de Portugal, portanto, que está ali no Palácio das Almadas, na zona perto do Rossio, em Lisboa, que anda já há bastante tempo a comemorar os 900 anos num ciclo mais alargado e mais ambicioso, se quisermos, e que vai até à bula Manifesta pro Bratum, que é bastante mais tardia, em 1179, e de alguma forma do ponto de vista legal, talvez corresponda ao momento certo para declarar a nossa independência. Mas os processos na altura, como agora, são sempre um pouco diferentes, um pouco mais complexos do que isso. Nós, aliás, aqui no Observador, em acordo com a sociedade, temos publicado todas as semanas, precisamente às quintas-feiras, um artigo sobre estes 900 anos de história de Portugal, e isto já tem dado também origem a livros. Estes artigos estão a ser recolhidos em livros, creio que já vai ser, o primeiro já saiu, o segundo está para sair, ou já saiu mesmo também.
1: Já saiu, desde o Cabelo Castro.
0: Também. O Ribeiro Castro, que é da Presidente da Sociedade, está em estúdio. Exatamente. Eu hoje não posso estar em estúdio, mas pronto, eu estou aqui só...
1: Também estamos com o José Ribeiro Castro e já agora apresenta quem nos está a ver pelo YouTube e o historiador Lourenço Pereira Coutinho. Bem-vindos.
0: Obrigado. O Lourenço Pereira Coutinho, o autor do artigo que saiu hoje no Observador. Portanto, eu acho que vale a pena revisitar estes temas precisamente para perceber, por exemplo... Uma coisa que é muito interessante e que é um debate historiográfico que não está fechado e porventura nunca pode ser fechado porque faltam muitos documentos. Eu vou dar só dois exemplos. A Batalha de São Almedo. A Batalha de São Almedo é aquela batalha em que Dom Afonso Henriques resiste à mãe, portanto a mãe vem do sul, nem sequer vem do norte. A mãe está muito ligada aos nobres galegos, mente aos travas, e Dom Afonso Henriques aos, digamos, à nobreza minhota, chamemos assim, à nobreza daquela região, e que não queria ficar debaixo da influência dos nobres galegos. E há uma batalha às portas de Guimarães. Nós imagina-se mais ou menos onde é que possa ter sido o campo, não é? É com vista de Guimarães, mas não é às portas, não é assim por baixo das muralhas, num sítio chamado, aparentemente, próximo de uma zona chamada Creixo Mil. Aqui inclusive há dois relatos distintos. Há um relato de um primeiro cronista que fala da vida de Dom Afonso Henriques, que traça a batalha como uma grande vitória do rei, e há outros relatos que traçam a batalha como sendo o rei, que na altura não era rei ainda, era conde, duque, príncipe, pronto. O rei é muito novo ainda, na altura muito jovem, de Dom Afonso Henriques, num primeiro confronto com as tropas da mãe, as tropas galegas, recua e vem já a sair do campo de batalha, e depois chegam os nobres, enfim, depois há vários relatos, pode ser Egas Muniz, pode ser um outro nobre, e eles dizem, não, pode sair do campo de batalha, temos que voltar lá, e lá é que depois derrota a mãe. A mãe terá sido inclusive presa nessa altura, detida, ficado no castelo de Lanhoso, mas tudo isso são de relatos que são alguns dos feitos... anos ou décadas depois. E, portanto, as fontes são sempre um problema. Aliás, quem pega no livro de a história de Dom Afonso Henriques, do José Matoso, percebe que aquilo é grande parte do livro, está sempre a discutir as fontes, o que é que sabemos daqui, o que é que sabemos daqui, o que é que é mais provável, qual é a minha tese, o que é muito interessante e muito... Nós às vezes achamos que isso é uma coisa, um processo completamente linear, que sabemos tudo, mas não, este período faltam imensas fontes primárias. E outra fonte primária que também nos falta é a data que muitas vezes é escolhida como sendo a data do nascimento de Portugal, que é 1143, Tratado de Zamora, porque nós não conhecemos o texto. Não conhecemos o texto, pura e simplesmente. E, portanto, por exemplo, no livro do Zé Matoso, há meio parágrafo sobre este episódio, é apenas um encontro entre Dom Afonso Henriques e Dom Afonso VII, há aqui vários Afonsos no Reino de Leão, acho que é Afonso VII, que porventura nem foi para tratar desse problema, e a origem desta ideia, que é uma ideia do Alexandre Herculano, é que nesse documento o Afonso VII seria tratado como imperador e o Dom Afonso Henriques como rei. De facto, Dom Afonso Henriques já tinha sido começado a ser tratado como rei, mas para os seus soldados. Aparentemente, nas vésperas da entrada para a Batalha de São Mamede, que é outra batalha mitológica, batalha...
2: Urique.
0: Perdão, desculpa, estava enganado. São Mamede é 28 e Urique é 39. Portanto, é, enfim, 11 anos depois. Com uma diferença de 11 anos e um mês. Portanto, temos aqui este momento, mas verdadeiramente há ali um momento em que claramente Dom Afonso Henriques quer ser tratado como rei, mas os seus pares ainda não lhe dão essa honra, digamos assim. E ele não quer ser tratado como conde, nunca escreve como conde, apenas como duque, depois como príncipe, é o príncipe Afonso Henriques, e no fim, finalmente, naquela bula que é de 1179, portanto, bastantes anos depois já, temos o Papa a tratá-lo como rei. E é um momento, e o nome da bula também é muito interessante, porque Manifesto por Button é manifestamente demonstrado, é o que isto quer dizer. Portanto, está manifestamente demonstrado que aquele chefe guerreiro, que tinha feito maravilhas, enfim, na conquista de Santarém, na conquista do, na defesa primeiro da linha do Mondego e da zona de Coimbra, Leiria, e depois na conquista da zona do Tejo e depois por aí abaixo entrando, fazendo inclusive ataques mais a sul já no Algarve, mas sem grande sucesso, mas no Alentejo, e depois recua, depois tem derrotas também, algumas derrotas, tem que recuar no fim da vida, depois tem um acidente em Badajoz que o incapacita muito, mas que é um grande chefe militar, é tratado pelo rei, pelo Papa como rei. E aí, pronto, é, por assim dizer, a demonstração final de que há o reino de Portugal. Apesar das fronteiras só ficarem, enfim, ficarem para mais tarde, quase 100 anos depois, estabelecidas já pelo Tratado de Alcacines, que é do tempo de Dom Dinis. Mas, portanto, todo este processo, nós às vezes achamos que é assim uma espécie de estalar dedos, não estava determinado. Quer dizer, quando nasce, mesmo o próprio Condado Portugalense não é uma unidade natural, quer dizer, quando olhamos para aquilo que vem de trás, não há ali um espaço onde vivesse um povo distinto dos outros povos à volta, não era isso que acontecia. O povo do Minha estava mais próximo dos galegos, o povo da sul do Douro tinha tido mais influência muçulmana, inclusivamente mesmo no tempo dos Suebos e dos Visigodos, eram entidades políticas diferentes, recuamos mais atrás, até os romanos também não eram entidades, nós temos aquela ideia que a Lusitânia deu origem a Portugal, enfim, a Lusitânia, o centro mais importante era Mérida, fica em Espanha, quer dizer, pelo menos um dos centros mais importantes era Mérida. Portanto, temos toda aqui uma, eu acho que é muito interessante discutir isto, porque isto também permite perceber outra coisa, permite perceber, por um lado, a importância da construção política no nascimento do país e depois a forma como, durante muitos séculos, se construiu uma identidade e como essa identidade também beneficiou, por paradoxal que seja, do facto de estarmos aqui neste extremo da península. Porque Portugal, e desde a primeira dinastia, podemos dizer, desde a Batalha de Osbarrota, até antes disso, não é? Entra em conflitos europeus por alianças. E a Batalha de Osbarrota é uma parte da Batalha da Guerra dos 100 Anos, não podemos considerar isso, não é? Por exemplo, a nossa velha aliança com o Reino Unido, com os britânicos, com os ingleses, tem a ver precisamente com este objetivo, que sempre foi o objetivo da monarquia inglesa, de impedir um poder esmagador ou da França, ou da Espanha, ou uma unificação contra eles. E nós vamos, por isso, ter também sempre aqui alguns aliados. Portanto, há aqui muitas coisas que valem a pena nós recordarmos, discutirmos, celebrarmos. Eu diria que não com o espírito dos primeiros centenários, que foram celebrados há quase 100 anos, em 1940, portanto, deram origem à Exposição do Mundo Português, aqui em Lisboa, deram origem a muitos congressos, muitas conferências, muita bibliografia, que inclusivamente usam uma data que é 1140 como sendo a data do nascimento de Portugal, que não é rigorosa, podemos considerar, até com estas datas que eu dei aqui, e depois usam outra, que é da Restauração, essa aí é rigorosa, que é 1640, mas com o problema de perceber o sentido que faz esta, algo que no fundo nos faz um povo, um país com grandes contrastes geográficos. Uma das coisas interessantes de José Matoso é que ele integra na sua identificação no país aquilo que são os ensinamentos, por exemplo, de Orlando Ribeiro, Portugal, Mediterrâneo e Atlântico, portanto, e as grandes diferenças entre os dois países, que nós estamos sempre a recordar nomeadamente quando há incêndios de verão, por exemplo, perceber que isso é construído muito em cima de uma unidade que é feita pela língua, pela cultura, pela religião, e que, desse ponto de vista, aquilo que é uma improbabilidade, podemos dizer, o nascimento de Portugal, não estava escrito nas cartas que tinha que haver neste sítio, sem fronteiras geográficas naturais, e sem um povo muito distinto, um país tão antigo e tão perene, mas que nos permitiu durante estar aqui, 900 anos depois. Eu acho que, para mim, a meu ver, é um dos grandes pontos que seria interessante que nestas comemorações fossem abordados. Além de recordar, naturalmente, estes momentos que são menos lineares do que às vezes a mitologia diz que são, não é?
1: E vamos aproveitar para olhar e discutir alguns deles. José Manuel, obrigada. Não vamos voltar a ouvir-te aqui no Contracorrente hoje. Estamos muito bem acompanhados. Já aqui falámos do historiador Lourenço Pereira Coutinho e do presidente da Direção da Sociedade Histórica da Independência de Portugal, José Ribeiro e Castro. Convido-os a ouvirem também ao telefone a professora Maria João Branco, é professora associada de História Medieval na Faculdade de Ciências Sociais e Humanas da Universidade Nova de Lisboa. Bom dia, professora, bem-vinda. ainda também a isto contracorrente. É mesmo importante assinalar-se esta data, 900 anos depois, ou estas datas, é importante usar o plural.
3: Pois, eu estava a ouvir, enfim, a locução do meu colega imediatamente anterior e estava a pensar que é precisamente isso. Nós temos que marcar datas, é algo que efetivamente é difícil de ultrapassarmos, mas temos que ter noção que estas datas valem o que valem e são parte, fazem parte de um processo na longa duração de alguma coisa que se começa e que nós conseguimos detectar porque sabemos como é que decorreu a história, ao contrário de, dos próprios protagonistas dessa história que não sabiam como é que as coisas iam acabar.
1: A distância histórica é muito importante.
3: Exatamente, mas nós também temos que ter essa noção, isso é algo que eu julgo que depois dos progressos muito consideráveis que tivemos a partir dos anos 80 e no caso da construção de uma identidade específica e de um reino muito específico, a partir da obra do professor Matoso, temos um paradigma de abordagem bastante diferente daquele que tínhamos no final do século passado e, portanto, talvez faça menos sentido pôr datas a acontecimentos que se marcam como ou a primeira tarde portuguesa. O próprio professor Matoso tem, como sabe, um artigo que começa precisamente nisso e que dessa forma e que é sobre São Mamed. Mas se lermos esses artigos, chegamos à conclusão que realmente não é a ideia é usar o quadro do Lino e não marcar uma data. Obviamente que a Batalha de São Mamed é um marco que nós temos que considerar, mas temos que perceber também que há um processo, e é por isso provavelmente que estas múltiplas comissões de comemoração que nós temos levam em conta precisamente uma certa longa duração, não só porque o reinado do nosso primeiro rei foi bastante longo, mas porque é algo que não se, quer dizer, não pode, não tem um dia, uma hora e um minuto de lançamento, e é algo que só se concretizou porque todos os outros fatores que estavam envolvidos neste processo e neste longo, enfim, neste longo momento de construção, parte dele programado, parte dele aproveitando as circunstâncias do momento, acaba por precisamente ser algo que não era previsível. Eu tenho fortes dúvidas que em 1128 o próprio Afonso Henriques tivesse qualquer intenção de se tornar rei. Acho que efetivamente...
1: Acho que não. E terá havido um momento em que ele percebeu que havia condições para isso e essa ambição.
3: Eu acho que mais que um momento, um conjunto de elementos, porque eu julgo que a conquista dele para Sul, a capacidade de sair um pouco da esfera da nobreza que o tinha promovido precisamente em 1128, a saída para Coimbra, o apoio de outras pessoas, nobrezas, elites urbanas, milícias urbanas que o acabavam por ajudar no esforço de conquista e a própria conquista poderá, junto com os eclesiásticos que também o assessoravam e que conheciam bem também outras evoluções idênticas noutros reinos peninsulares e no fundo a evolução do próprio papado, acabam por inserir aquilo que acontece num conjunto que, em meu entender, e no entender de julgo que talvez a maior parte dos medievalistas que tratam destas épocas, acaba por ser um misto de diversos elementos, de diversas origens envolvidos em algo que de repente surge como uma possibilidade. E em 1139, a chancelaria começa a apelidá-lo e a intitulá-lo de rei. E aí eu acho que já não há qualquer dúvida que houve um processo entre 1128 e 1139 que acaba por proporcionar a ideia de eu posso ser rei. E daí em diante também estão os dados lançados. Podia ter corrido muito mal. Há muitas oportunidades para não se ter conseguido manter um reino independente, mas houve sempre capacidade de ultrapassar isso.
1: E é isso que se chama depois a identidade nacional.
3: Exatamente. a identidade nacional eu acho que se vai construindo com base nestas diversos momentos que não se esgotam no reinado do Afonso Henriques, nem uhum. se consolidam de uma forma inquestionável no reinado do Afonso Henriques. Uhum. É um processo longo. Os seus sucessores vão investir na administração de um território, na capacidade de transformar essa ideia de muitas regiões que se transformam numa, e precisamente esta ideia que eu estava a ouvir antes de eu falar, de que somos um país, um reino na altura, com uma multiplicidade de realidades muito grandes, a começar na integração do mundo islâmico e acabar na conquista de territórios que também andam para trás e para a frente. Com o Sancho I, o território reduz-se novamente à linha do Tejo, e só depois, muito mais tarde, é que vai começar a crescer outra vez para a sua forma. Nada fazia prever que a forma fosse aquela que temos hoje, uhum. exceto que os outros reinos peninsulares também estão em processo de construção e de afirmação. E, portanto, há um conjunto de elementos que vai servir, inclusivamente, a adoção da língua, que uhum. também é muito mais tarde, que também vai ajudar a construir essa distinção política tão relevante.
4: Bom dia, professora Maria João Branco, daqui Helena Matos. Isso leva-me a algo que li num texto seu, e certamente, corrija-me se não estou a interpretar bem, quando, por exemplo, dá conta de toda a importância daquele poder político-religioso, por assim dizer, uhum. e depois chegamos mais lá para a frente. Eu achei interessante e resolvi fazer esta pergunta por causa da questão Sim. da língua, e nós associamos muito isso ao reinado de Dom Dinis, mas Sim. tivemos exatamente antes aquela questão em que nós tínhamos visto anteriormente a bula, a Manifestis Probatum, dando conta Sim. de que era claramente demonstrado o reino, mas a verdade é que depois, com Dom Sancho II, vimos também claramente demonstrado Sim. o poder religioso, e foi ali um momento daqueles...
3: Pois,
4: é sempre sim e não.
3: Sem dúvida nenhuma que a Manifestis Probatum é um momento
4: crucial,
3: fundacional e fundamental para o Afonso Henriques. Na verdade, o que a Manifestis Probatum manifestamente prova, a Manifestis Probatum quer dizer precisamente, está comprovado manifestamente que o Afonso Henriques tem direito pelos seus feitos militares, mas também, na altura, a teoria política exigia de um rei outras qualidades, e portanto eles referem que ele realmente é um conquistador imparável, um intrépido extirpador das fés indesejáveis, mas também dizem dele que tem a virtude que o orna, e a prudência. E portanto isso Sim. faz dele alguém que merece ser reconhecida a dignidade régia. E nesse reconhecimento também assumem que a virtude dele é tal que se pode transmitir por sangue aos seus sucessores, e que o reino que ele for conquistando, e não há limites para essa conquista, uhum. fica inalienavelmente dele e dos seus sucessores. E, portanto, passa a ser um dado adquirido que, e isto é explícito no texto da bula, que não há possibilidade de os vizinhos invadirem, uhum. Invadirem
1: território.
3: Tomarem os vizinhos que seriam bastante fazer, seguramente, e tomarem os territórios que eles tinham tomado. Isto vai ser usado mais tarde pelo Afonso II para tentar contrariar a tendência das, enfim, aquilo que as irmãs tinham adquirido pelo testamento do pai, mas efetivamente este primeiro passo, e a Manifestis Probatum vai ser usada como lei mesmo, em diversos processos judiciais, de uma forma muito ostensiva, mas, efetivamente, quando se depõe o rei Sancho II, não se depõe o rei da sua dignidade. O rei manteve a dignidade até morrer, e o Papa reassegura que iria ser um processo que atribuía ao Afonso III a gestão, a curadoria, como se fosse uma curadoria de um órfão, na medida em que o reino tinha ficado sem alguém que o administrasse. E, portanto, não é tanto por causa da falta de capacidade de conquista de território, mas por causa da falta de capacidade de administrar um reino que estava em caos, sem qualquer ordem. E é por isso que, sim, eu acho que a Grande Inónio Mérito também é uma bula muito importante, porque o próprio papado assume que a realidade Reino de Portugal não é questionável, de tal maneira que quando o rei deixa de ser útil, de ser capaz de administrar e não mostra qualquer espécie de capacidade de o fazer, isso é bastante nítido no texto da bula, o Papa, mas atenção, o Papa indestriado, a pedido de todos os corpos do reino que tinham ido a Roma dizer que este rei não conseguia governar, emite, não uma, mas cinco grande inónio mérito para os diversos corpos do reino também, para os nobres, para os homens das cidades, para as comunidades homens livres, para as ordens militares, para os eclesiásticos, para os mosteiros e até para o irmão do Sancho I, para o Pedro Sancho, o que também é muito interessante, mas agora aqui não temos tempo para isso.
1: Não, mas é fascinante.
3: Efetivamente, é, no fundo, a Grande Inónio Mérito consolida a ideia de que este reino não é questionável. Não vamos acabar com o reino. Temos que continuar o reino. Para salvar o reino, e a palavra é mesmo salvar o reino, ele vai nomear ou propor uma outra pessoa que assume o reino. Mas é muito interessante.
1: É muito interessante.
3: Os papas têm os poderes limitados. Os papas definem ou determinam certas realidades, mas depois têm que ser os poderes temporais a implementá-las.
1: A executá-las e a implementá-las.
3: O Afonso III teve que passar por isso. Sim.
1: Por isso mesmo. Professora Maria João Branco, muito obrigada. Foi muito obrigada. Estimulante lançar aqui este contracorrente com o que nos enumera estes primeiros anos, décadas fundacionais da nação. Agora sim, com a conversa em estúdio, mais uma vez bem-vindos. Lourenço Pereira Coutinho, o facto de não termos, de facto, um 4 de julho, como os Estados Unidos, torna mais interessante, mas também mais desafiante contar a história de Portugal.
5: Sim, ambas as coisas, desafiante e interessante. Sobretudo porque quando nós olhamos para um século XII e para um processo destes, temos que perceber que estamos a falar de uma realidade e de contextos completamente diferentes dos atuais. Ou seja, os últimos países que chegaram à independência, e nós já assistimos a alguns, nós assistimos pela televisão, a hastear da bandeira, um processo mais ou menos formal de transição de poder. Ora, isto não existia no século XII. Não há uma data fundacional em que solene e formalmente se declare a independência de um país. Aliás, porque, e na sequência do que já foi dito anteriormente, nas intervenções anteriores, mais do que um território reconhecia-se a condição a uma pessoa. Ou seja, Portugal tornou-se implicitamente um reino porque foi reconhecida a qualidade de rei a Dom Afonso Henriques. E também neste tempo, a qualidade de rei era volátil. Por exemplo, Dona Teresa, a mãe de Dom Afonso Henriques, assinou como rainha porque era filha de rei. Ou seja, assinou muitas vezes como rainha e, inclusive, há cartas do Papa Pascoal II a Dona Teresa, dirigindo-se a Dona Teresa, como Regina Dona Teresa. Portanto, as coisas não eram tão estanques nem tão formais como atualmente. E, desde logo,
1: portanto,
5: isso...
1: As condições, o conceito de reino... O conceito ainda não era reino, necessariamente o conceito de nação.
5: Nem um conceito de país. Por exemplo, ao lado, a seguir a Afonso VII, que era primo de Dom Afonso Henriques, ao imperador Afonso VII, portanto, que era imperador das Espanhas, imperava sobre todos os outros, sobre reis, duques, condes e senhores. Quando ele morreu, o seu território é dividido pelos seus dois filhos, que ambos se intitulam reis, Leão e Castela. É provável... E é uma interpretação, obviamente subjetiva, porque não baseada em factos ou em fontes, que os reis de Portugal, posteriores a Dom Afonso Henriques, tenham invocado a Manifestis Provatum para justificar a não divisão do seu território pelos filhos, porque tanto Dom Sancho I teve filhos, varões que poderiam ter partilhado o território com o irmão primogênito.
1: E os territórios podiam ter ficado divididos.
5: E os territórios podiam ter ficado divididos e ambos poderiam ter se intitulado reis porque filhos de rei. Uhum. Portanto, quem transmitia a condição de rei era muitas vezes a linhagem. E Dom Afonso Henriques nunca se intitulou conde, exatamente para vincar a sua linhagem, que não só era de um neto de um imperador das Espanhas por via materna, como, sobretudo, por via paterna, de descendente direto dos reis de França. Portanto, a linhagem dele era régia e ele não aceitava intitular-se conde. Portanto, as coisas eram muito diferentes do que são hoje. E fazer interpretações anacrónicas em relação ao que se passava no século XII, há aqui um outro ponto que eu gostava de chamar a atenção, que é a questão das fontes.
1: Sim.
5: Para além de existirem, e eu sou de história contemporânea, mas sou de história política, portanto também consigo chegar à Idade Média, como um médico de clínica geral muitas vezes também fala sobre outras matérias, mas portanto eu não sou medievalista. Mas em relação à Idade Média, e nós hoje percebemos isso porque temos o conceito de fake news. Ou seja, uma informação que circule pode não ser verdadeira apesar de ser emanada do nosso tempo. Ou seja, eu hoje posso escrever algo que sem dúvida é escrito em julho de 2026, mas não é verdade. Assim acontece com as fontes. Uma fonte pode ser de época, ou seja, é legítima por ser legítima.
1: Sim,
5: da época,
1: datada no tempo,
5: mas não ser verdadeira. Portanto, eu desvalorizo, ou pelo menos não é algo a que eu atribuo grande relevância, se veio daqui, se bateu na mãe, se o factual do dia-a-dia, porque nós podemos ser induzidos em erro por fontes que não estão a relatar a verdade. E nós sabemos que muitas vezes escreve-se para a história, isso aconteceu em todos os séculos, e por isso é que existem crítica de fontes. Há fontes que nós, desde logo, podemos rejeitar porque não são de época e foram forjadas, uhum. E há outras que são de época e estão a desviar-se da verdade. O que interessa mais é percebermos enquadramentos e conjunturas, sobretudo num processo longo como este. Portanto, não é líquido de todo. E também parece que em 1128 Dom Afonso Henriques não tivesse na sua cabeça construir um país com a forma que Portugal adquiriu no século XIII, com que Portugal ficou fixado no século XIII. Aliás, parece-me, e mais uma vez, sem uma base de fontes, mas como uma interpretação com a sua liberdade, porque eu considero que a história é interpretativa, não é? A história não é meramente cronológica e factual e descritiva, e há uma margem, obviamente, dentro daquilo que nos é permitido pelas fontes, e até quando elas não existem, podermos dizer, provavelmente esta terá sido uma direção. A mim parece-me que é provável que Dom Afonso Henriques, ao olhar para Sul, porque o seu interesse foi expandir-se para Sul, e não me admira que o chamado Tratado de Zamora, que de facto eu segundo o que disse José Matoso, que de facto é a figura de referência para esta altura, não foi mais que um encontro entre dois primos em que foram com mediação de um legado papal, que já tinha mediado, que já estava na Península a mediar outros conflitos, por exemplo, entre o rei de Aragão e o imperador das Espanhas, que tenha também em Zamora mediado a resolução de diferentes entre estes dois primos. Que estes dois primos, perante a desintegração do Império Almorávida, que é uma coisa que também nunca se fala, é olha-se para os chamados mouros, não é? Como nós aprendemos na escola, eles, os mouros, como algo estanque, quando a realidade do lado muçulmano era dinâmica. E em 1143 estávamos na véspera da... Em 1143, data da Conferência de Zamora, estávamos na véspera da desintegração do Império Almorávida. Portanto, é natural que estes dois primos tenham acordado que, em lugar de se continuarem a disputar territórios na Galiza, se virassem ambos para Sul. E é, inclusive, provável que tenham... Aproveitar essa oportunidade. E, inclusive, é provável que tenham acordado reservas de conquista, como existiram posteriormente. Ou seja, uma faixa litoral para Sul, no
1: sim,
5: caso português,
1: por aqui,
5: e
1: eu vou para ali.
5: Badajoz na reserva de conquista de Leão, que na altura era o Reino de Leão, depois só a partir do princípio do século XIII é que se volta a reunir com Castela. E é provável que Dom Afonso Henriques, apesar desta conferência em que as coisas ficaram faladas, mas ao que se saiba não ficou nenhum documento escrito, tenha olhado para Sul e apercebido que o ideal seria procurar conquistar o antigo reino taifa de Badajoz, que tinha Badajoz como grande cidade peninsular e continental, e Portugal como e Lisboa como grande cidade marítima. Foi possível a Dom Afonso Henriques conquistar Lisboa com a ajuda dos cruzados, e na sequência da Segunda Cruzada, costuma-se dizer que a única grande vitória da Segunda Cruzada foi a conquista de Lisboa. Mas como é natural, e os portugalenses eram muito poucos, eram alguns cavaleiros sem capacidade para por si conquistarem uma grande praça, como Lisboa ou Badajoz. Em Lisboa foi possível com os cruzados, porque os cruzados tinham todas as máquinas de cerco que depois usaram na Terra Santa, mas como é óbvio era muito mais difícil convencer os cruzados a atravessarem o Alentejo e em, perante um calor pouco simpático, irem conquistar Badajoz.
1: Zonas de
5: portanto,
1: estratégicas.
5: Para concluir e para não monopolizar a conversa, a derrota de Badajoz, a que se dá pouca importância, o chamado desastre de Badajoz, a que se dá pouca importância, foi crucial para moldar aquilo que foi, desde o início, a inclinação atlântica de Portugal. Portugal não é um país atlântico desde o século XV, é um país atlântico desde o século XII e é um país atlântico não por vontade de Dom Afonso Henriques, mas precisamente porque Dom Afonso Henriques foi derrotado em Badajoz.
1: Ora, perante todos estes detalhes, a Ribeiro e Castro, detalhes, datas, acontecimentos, fontes mais precisas e outras menos, como é que se celebram estas datas todas? Isto, utilizando outra vez a palavra desafio, isto é profundamente desafiante.
6: Pois, nós na Sociedade de História começámos a trabalhar nesta ideia em 2020, num artigo publicado no Expresso, em 27 de novembro, e que tem justamente como título 50 anos para celebrar 900. Depois evoluímos, já lá vou, para 60 anos para celebrar 900. Mas começámos por esse.
1: Portanto, também se expandiram.
6: Começámos por esse porque as datas de referência eram 1128, São Mamede, e 1179, a Bula Manifestis Probatum, e pelo meio as datas de Ourique e Zamora. Conferência, hoje diz-se mais conferência, justamente porque ninguém viu o tratado, e portanto eu concordo com o que já foi dito nesse sentido, e também usamos como a historiografia mais contemporânea portuguesa Conferência de Zamora. O conteúdo é aquilo que sempre se disse, mas este será uma tradução mais exata do que se passou. Portanto, Zamora, 1143. Isto porquê? Porque, de facto, como o Lourenço acaba de dizer, quando olhamos para 900 anos e para celebrar, não há um dia só em que possamos dizer. Não há assim um dia em que antes não houvesse nada e no dia seguinte houvesse tudo. Portanto, há um processo. Depois entra outra ideia nossa. A história é um tesouro. A história de qualquer país é um seu capital precioso, identitário. E a nossa de uma forma muito especial. E 900 anos é um tesouro dentro do tesouro. Bom, portanto, o que é que se faz aos tesouros? Mostram-se ali como as joias da coroa no Palácio da Ajuda, não é? Quer dizer, procura-se tirar proveito dele, não é? Porque tem um capital educativo, referencial, moral, poderosíssimo. E nós precisamos disso. Nós precisamos disso. Para gostarmos do país que somos, gostarmos do povo que somos e levarmos de vencida os desafios enormes que temos pela frente. Nós, por exemplo, nós não nos damos conta disso. Nós somos a primeira história global do mundo. Os descobrimentos o que fizeram foi a primeira história global. Nenhum outro povo alguma vez tinha estado em todo o mundo. Depois vieram impérios, histórias globais muito mais poderosas, os ingleses, até os holandeses, enfim. Tivemos a União Soviética, que não é propriamente também foi uma história global. Temos hoje os Estados Unidos, enfim, a Rússia, a China. Bom, mas a primeira fomos nós. E isto é importantíssimo, porque conhecem-nos em todo o lado. E em todo o lado, mesmo nos recantos mais distantes do Oriente, onde nós tivemos pouco tempo, lembram-se de nós e de uma forma geral bem. Portanto, isto é um enorme capital do ponto de vista cultural e até comercial e económico. Hoje, a certo sentido, até somos mais livres, porque não estamos amarrados àqueles territórios que eram os nossos territórios ultramarinos, temos essas referências principais, mas estamos outra vez largados pelo oceano, como começámos em 1415. E portanto, isso é importante ter esta visão. Portanto, nós achámos que era importante começar a celebrar os 900 anos e fazê-lo por todo o processo. Portanto, isso é uma ideia totalmente nova, desafiante, e portanto nós estamos muito felizes por ver que nesta resolução do Conselho de Ministros é esta ideia que é assumida pelo Governo, Depois do Presidente da República anterior, Marcelo Rebelo de Sousa, já tinha dado o seu alto patrocínio aos dois projetos em que nós concretizamos isso, o projeto Portugal 900 anos e o projeto Forais da Fundação, que é também um enraizamento muito importante disto que celebramos.
1: Mas estamos a falar...
6: Agora, só para concluir ainda.
1: Sim.
6: Isto não é só para celebrar o século XII. Porque o século XII é muito importante, temos que o conhecer, mas é um assunto que se esgota em dois ou três anos de debates. Nós iremos revisitar, não é? Quer dizer, as pessoas já não têm capacidade para discutir as linhagens e o que se passou, e se havia papel, não havia... Quer dizer, é muito importante conhecer...
1: Quando diz as pessoas, lá está, porque estas comemorações são dirigidas a um público alargado,
6: sim,
1: a todos.
6: Sim, claro.
1: Não estamos, portanto, a falar só
6: nós,
1: de discussão
6: nós
1: no meio académico.
6: Perceber que estamos... Não. Isto é uma festa para a história. Eu descrevo esta ideia como uma festa da história. É algo que tem que ser assumido pelos historiadores, que são quem mais sabe, pelos professores de história que estão no ensino básico e secundário e que têm aqui uma matéria para serem os reis e as rainhas da festa até 85. Portanto, isso é uma matéria importantíssima no debate nacional, mas é para a comunicação global. E, portanto, esta janela temporal, no nosso caso, de 2025 a 2085, portanto, 60 anos, é para compreendermos toda a nossa história. Nós temos um problema de crise de identidade e, portanto, vamos reencontrar com a totalidade da nossa história.
1: Temos um problema de crise de identidade?
6: Temos. Eu acho que houve a ruptura da descolonização e, portanto, o fim do ciclo do Império, portanto, criou aí umas certas... Bom, agora isso não interessa para nada. Não, interessa imenso. Interessa imenso. Nós temos que conhecer melhor a história portuguesa no Oriente, que é extraordinária. Ou a história portuguesa africana antes da Conferência de Berlim, que tem coisas completamente inovadoras que nós fizemos. Ou a construção do Brasil, a construção portuguesa do Brasil, que é uma coisa riquíssima, não é? Formidável. E, portanto, há coisas que nós temos que... Bom, para a maionese não talhar, é preciso ligá-la outra vez. E este é o processo que devemos conduzir com inteligência, com tolerância, com abertura, com rigor histórico, em 50 anos. Foi isso que nós iniciamos e que propusemos à sociedade portuguesa e, portanto, estamos muito contentes que essas ideias tenham sido assumidas.
1: E acreditamos... que o professor Lourenço Pereira Cortinho quer dizer alguma coisa, mas pode ser depois de atualizarmos as notícias, vamos voltar, porque o Jair
5: claro
1: Ribeiro Castro parece que quer que pôr aqui a família a conversar uma com a outra. Isso é uma ideia também muito interessante, mas vamos fazê-lo na segunda parte do Contracorrente. Até já.

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0: São 11 horas. Muito bom dia. Esta é a Rádio Observador. Atualizamos as notícias nesta síntese com a edição da Carla Jorge Carvalho. Bom dia, Carla.
1: Bom dia, Nelson. O secretário-geral do PS definiu as quatro prioridades para as negociações com a AD para o Orçamento do Estado de 2027, travar uma revisão constitucional feita entre PSD e Chega, impedir uma revisitação da Lei de Bases da Saúde à direita, bloquear qualquer alteração ao sistema de pensões e garantir ainda medidas concretas para responder às tempestades do último inverno. Foram as prioridades transmitidas por José Luís Carneiro ao Primeiro-Ministro, numa reunião que ambos tiveram em São Bento, já depois do debate sobre o Estado da Nação. Os socialistas acreditam que chegam às negociações para o orçamento do próximo ano numa posição mais forte do que no ano anterior, quando também aprovaram o documento. Consideram que têm agora mais condições de condicionar o governo em matérias de fundo. Falamos ainda do caso que envolve o Ministro da Administração Interna. Os advogados ligados ao processo do atrelado de droga apreendido pela PJ dizem que pode estar em causa a validade da prova quando começar o julgamento. De acordo com vários advogados consultados pelo Observador, a movimentação do atrelado do Seixal para Barcelos pode comprometer a chamada cadeia de custódia de prova. O incêndio em Alijó, no distrito de Vila Real, está em fase de resolução, mas a Proteção Civil alerta para o perigo de reacendimentos. A subida das temperaturas pode criar novos problemas, numa altura em que estão no terreno mais de 400 bombeiros e um meio aéreo. Há, neste momento, apenas um fogo ativo em Portugal continental. Em Gondomar estão no terreno cerca de 100 operacionais e dois meios aéreos. O secretário de Estado norte-americano acusa o Irão de não estar verdadeiramente empenhado em alcançar um acordo com os Estados Unidos e avisa Teherão que vai continuar a pagar um preço muito elevado pelo que tem feito no Médio Oriente. Declarações de Marco Rubio que acontecem depois da 12ª noite consecutiva de ataques entre os dois países. O secretário de Estado norte-americano falou à margem do encontro que está a ter nesta altura com uma delegação russa nas Filipinas, em causa aqui as negociações para tentar terminar um outro conflito, a invasão da Ucrânia.
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0: segunda parte do Contracorrente nesta quinta-feira a olhar para a fundação de Portugal. Quando foi a final? Ao que parece foi um processo evolutivo que durou alguns anos e é por isso que também vai durar vários anos esta comissão agora criada para a comemoração dos 900 anos de Portugal. Temos vários convidados em estúdio e outros que se vão juntar a nós à distância para esta segunda parte do Contracorrente conduzida pela Carla Jorge Carvalho. Acompanhe-nos também em vídeo, estamos a transmitir este Contracorrente nas redes sociais do Observador.
1: E Helena Matos, vamos começar com uma provocação. Deves ter ouvido nos momentos em que eras professora e davas aulas, mas porquê é que nós no século XXI temos que estar a falar de coisas tão antigas?
2: Bem, eu por acaso acho que lhes contava tantas histórias
1: que eles iam adorar.
2: Eu também não era professora de história, era professora de português. Mas eu acho que a arte, quer dizer, todas as crianças e adolescentes gostam que lhes contem uma história. E isso eu acho que é alguma coisa que nós temos de ter muito presente quando falamos de história e daquilo que se ensina. Eu creio que nós perdemos história, estou a falar em termos de escola, pelo menos nos anos mais iniciais, subordinámos tudo à grande análise das tendências económicas, sociais, políticas. Mas as pessoas precisam de nomes, de rostos, de datas, senão toda a gente se perde. É claro que nós podemos olhar e pensar, claro, isto tem a ver com o movimento de reorganização do poder das grandes casas nobres, ao poder da aristocracia e depois a afirmação da burguesia e não sei o quê. Quer dizer, por amor de Deus. É tudo isso, mas tem de ter o seu tempo, não é? Porque se eu não souber que é o Dom Afonso Henriques, o Dom Sérgio I, o Dom Afonso II, o Dom Sérgio II, o Dom Afonso III, o Dom Dinis, perto-me no meio, eu preciso ter histórias, preciso de saber que eles traíram a mulher, que o rei mandou matar a Inês de Castro. E se calhar percebe-se melhor o receio da influência da grande nobreza galega, sabendo quem era a família de origem da Inês de Castro. Ou seja, que o nosso rei, Dom Afonso IV, não tinha nada contra as relações extraconjugais, por assim dizer. Portanto, esta é uma das questões, e esta é uma das grandes críticas, até como mãe, que eu vi em relação aos meus filhos, porque eles não têm a noção da continuidade. Não é? Nós, quer dizer, desculpem que nós quando falamos aqui dos presidentes da República da Democracia, não é? Começamos a falar, o Spínola, o Yanches, nós dizemos-los em sequência, não nos pomos logo a falar do problema de um país que se vai constitucionalizando, que se vai tornando civil, de uma democracia que se vai afirmando. Imaginem que em vez de termos lá os rostos do Spínola, do Costa Gomes, depois do Ramalho Eanes, não é? Até que depois chega ao primeiro presidente civil. Portanto, tudo isso, nós precisamos destes marcos. Mas quando se passa para as aulas, para a sala de aula, para miúdos de 11, 12, 13 anos, pomos-nos a falar da afirmação, do poder disto, como se estivéssemos ali nos análises, de facto, não é? É a análise. É claro que em tudo isto há muitos resquícios da perspectiva da luta de classes, mas se quiserem mesmo ensinar luta de classes na história ou as lutas do que quiserem, mas deixem estar lá os nomes e as datas, porque assim eles andam completamente perdidos, não é? Depois há outro problema muito forte, que é hoje em dia, que é uma perspectiva muito woke disto tudo. Que é achar que as pessoas, que a humanidade, que a história se divide entre os bons e os maus, sendo que os bons são aqueles que se assemelham àquilo que nós seremos hoje. Ora, a história é isto mesmo. São as pessoas no seu tempo. Nós mesmo, e eu acho sempre muito curiosas estas referências às comemorações de 1940. Em 1940, as comemorações que nós vamos fazer agora são história e daqui por 100 anos serão vistas como isso. Porque as comemorações são fruto do tempo. As comemorações de 1940 nasceram num país que tinha tido a Guerra Civil de Espanha aqui ao lado e numa Europa que estava a preparar-se para a guerra. E, portanto, elas nascem nesse contexto. E têm, é óbvio, também é o contexto da época, um forte pendor nacionalista, patriótico. Quer dizer, os alemães vieram a Lisboa e entregaram a Portugal o pendão que tinham, a bandeira, não é? De Lali, que tinha sido levada pelos alemães no nosso desastre de Lali. Quer dizer, só se percebe no contexto da tentativa de influenciar o governo em Lisboa a ser mais favorável às pretensões alemãs. Mas o mesmo também se viu, porque tivemos a presença de militares de outros países em alguns acontecimentos. Portanto, as coisas são o seu tempo. E nós, a tentativa de achar que as pessoas

0: pouquíssimo estudado, não é pouquíssimo estudado, certamente, que é muito estudado, mas que, não, que nós ignoramos praticamente, que é um período terrível, que é o período do pós-Segunda Guerra na Europa. É horrível. É horrível. É quase, em alguns locais, é quase a barbárie. Mas, como temos aquele momento, libertação de Paris, todos e não sei o quê, achamos que depois foi tudo. Não, não foi nada tudo assim, não é? Portanto, muitas vezes perdemos perspectiva. E isso é uma coisa muito, muito constrangedora que nós temos nisto. E depois, vamos agora, por todo um conjunto de razões para estas datas e para assinalar disto tudo, cheios de medo. E o primeiro medo, e aí o governo teve de avançar, é que nós corríamos o forte risco desta cidade histórica, mas aqui precisamos de um lado muito institucional, que é, como entretanto, temos um movimento chamado 1143, um grupo de pessoas que se manifesta, corríamos o forte risco destas datas fundacionais serem apropriadas por grupos que as exaltam, por exemplo, não conhecerão assim depois muito em profundidade a coisa, não é?
1: Se calhar têm o tratado, são eles que esconderam.
2: São os guardiões.
0: Ou que a consideram irrelevante. Portanto, nós podemos ver um país preso nas questões da história, que é a Espanha, aqui ao nosso lado, não é? Portanto, esta institucionalização destas celebrações, a mim parecem altamente positivas nesse sentido. Nós temos, quer dizer, como qualquer país com esta história, o Norman Davies, nos Reinos Desaparecidos, História de uma Europa Quase Esquecida, escreve na entrada, de facto, a viabilidade de um Estado é uma bênção rara. Para crescer e atingir a maturidade, são necessários saúde e vigor, sorte, vizinhos benevolentes e um sentimento de propósito. Todas as entidades políticas mais conhecidas da história passaram o teste da infância e muitas chegaram a uma idade provecta. As que falharam no teste pereceram sem deixarem a sua marca. E é curioso, porque o livro Os Reinos Desaparecidos da Europa, nós encontramos lá reinos e mesmo entidades muito maiores que Portugal, muito melhor governados que Portugal, muito mais ricos que Portugal, com elites muito mais acutilantes, por assim dizer, mas a verdade é que desapareceram. E nós estamos cá. Isto é um adquirido inestimável. Inestimável. Portanto, nesse sentido, eu acho que sim, e como aqui já foi dito, nós temos de perceber que esta nossa circunstância não estava escrita nos céus. Dom Afonso Henriques nunca pensou em fazer um reino que ia até o Algarve e que um dia havia de integrar a União Europeia. Quer dizer, a história é uma construção, não é? E é uma construção da qual também temos de perceber, não há história de um país que conseguiu afirmar a sua independência sem histórias, sem mentira, sem histórias sem heróis e sem mentira. Muito disto, eu acho extraordinário quando se vê com esta história das fake news, como se as fake news tivessem começado agora. Então, em 1383, o que é que foi? A crise. Acudam ao mestre que matam o mestre. Coitado, o outro é que foi morto e estava para ser morto, não é? Nós temos as Cortes de Lamego, que inventaram uns fratos que inventaram umas cortes que nunca existiram naqueles moldes nem com aqueles participantes, para conseguir legitimar, no período depois dos Filipes, vir a legitimar uma nova linha dinástica, por assim dizer. Portanto, não há em nenhum. Agora, é muito importante esta investigação, e que venha a dizer, não, realmente as Cortes de Lamego não existiram nesse sentido, ao fazer mas o Tratado de Zamora não está lá, mas simultaneamente que se perceba que os povos precisam disto. Portanto, nós precisamos de investigação, de divulgação. Não era por acaso que os programas mais populares, no tempo em que só havia um canal ou dois, depois apareceu assim, os programas de história são sempre dos mais populares. As pessoas precisam.
3: Aqui na Rádio Observador também.
0: Nós sempre temos isso com o resto da história, sim, não é? As pessoas gostam. E depois temos públicos diferentes e destinatários.

0: cenários diferentes, não é? Mas tem de haver esta noção de que um povo e um país também se contam. Também se contam. Analisam-se, investigam-se, contam-se e celebram-se. Nós, por razões várias da nossa história, temos vergonha de celebrar e depois, quando passamos para a parte da celebração, mas isto não foi exatamente assim, depois está claro, depois não, pois está claro que não foi exatamente assim, então nós vamos acreditar que Nosso Senhor Jesus Cristo apareceu a Dom Afonso Henriques e que lhe disse aquelas coisas, toca do sino, quer dizer, é óbvio que não, não é? Mas é a importância desta história, porque é que ele faz aquela carta, eu penso que nós já temos um outro convidado em linha e vou calar-me, mas aquela carta que é fundacional lá para a questão da batalha de Ourique, em que o Dom Afonso Henriques terá vencido os cinco reis. A carta é feita, se não estou em erro, para aí 13 anos depois, não é aquela carta? E Dom Afonso Henriques começa assim. Eu, Afonso, rei de Portugal, filho do ilustre conde Henrique, neto do grande rei Afonso, portanto, ele, diante de vós, Bispo de Braga e Bispo de Coimbra, ou seja, ele é um neto do grande rei Afonso, não é? Este é um homem, portanto, esta carta é feita 13 anos depois, e é com Dom Afonso Henriques a vir dizer o que é que terá visto, ouvido nas vésperas da batalha. A questão é que nós não temos de acreditar nisto, mas temos de perceber como isto foi importante e este mito de uma batalha que nunca foi naqueles termos, nem se sabe sequer se foi uma batalha, e claro que não eram cinco reis, mas é importante porque nós precisamos de, em determinado momento, precisamos deste tipo de histórias, tal como hoje precisamos de outras, não é? O país acabou de estar todo a olhar para uma televisão para ver aquilo que é hoje a versão dos antigos duelos, não é? Que os espanhóis voltaram a gritar a por ellos, não é? Não é? Portanto, diante da Argentina gritavam a por ellos, que é um grito de guerra, não é? Portanto, nós precisamos destes momentos simbólicos. Portanto, eu acho que estas comemorações poderão ter muito essa mais-valia e são as comemorações deste século, desta maneira. No século XX, em 1940, claro que tinham de ser de outra maneira. E quando se voltar a celebrar daqui a outros 100 anos, é claro que vai ser
1: diferente. Daqui a 100 anos, o milénio.
0: Vai ser diferente. Ah, desculpa.
2: Estamos aqui a gerir o tempo com muita precisão. Temos ao telefone, de facto, mais um convidado, o diretor da Faculdade de Letras, Hermenegildo Fernandes, que é também investigador no Centro de História da Universidade de Lisboa, que ouvia. Bom dia e bem-vindo. Ouvia aqui a Helena Matos sobre a importância dos momentos simbólicos da história. Fazem falta, de facto?
3: Bom, tanto que fazem falta que há uma prática contínua comemorativista, por assim dizer, não é? Portanto, é evidente que a história, eu sou medievalista, os medievalistas sabem, mas também os modernistas e os contemporaneistas sabem que há lugares de memória e há acontecimentos que marcam a memória que têm uma importância decisiva na criação das identidades, não é? Portanto, é evidente que não se pode varrer acriticamente os programas comemorativos. Os programas comemorativos fazem parte da própria história. O ponto, claro, é perceber o que é que se comemora e como. Creio que isso é absolutamente em cada momento. Evidentemente, aquilo que comemoramos em cada momento são coisas diferentes. O romantismo revisitou a Idade Média, o Estado Novo depois revisitou de novo a Idade Média. É bastante interessante que neste
2: momento... E o que é que faremos nós agora, no século XXI?
3: Eu creio que é crucial que não façamos a mesma coisa, não é? Até porque a sociedade mudou e a percepção que temos do passado mudou e portanto, é crucial que a comemoração restitua as formas diferentes como nós compreendemos hoje o passado. E a visão que temos, evidentemente, sobre os acontecimentos que levam à formação gradual do reino português é diferente daquela que tínhamos há quase 100 anos e talvez diferente daquela que tínhamos também no século XIX, no sentido em que provavelmente sabemos, não é provavelmente, é seguramente sabemos que sendo os acontecimentos importantes, os processos são graduais e portanto, não aconteceu tudo em 1128. E, aliás, a maior parte das coisas estavam por acontecer em 1128. Na medida em que há outras datas cruciais, por exemplo, a data da conquista de Lisboa e de Santarém em 1147 é absolutamente crucial, o falhanço de Badajoz em 1169 para a configuração futura do reino também é absolutamente crucial, portanto, nesse sentido, creio que a formação deve ser vista como um processo e estas comemorações reportam-se ao início desse processo. Por outro lado, uma coisa que também sabemos, isso é bastante claro neste momento, é que aquela visão de que o reino resulta de um processo sumativo, não é uma coisa que começa no norte e depois se limita a conquistar o sul, não é uma visão real, até porque o eixo político da monarquia portuguesa será sobretudo o eixo Coimbra-Lisboa. A data de mudança do Afonso Henriques para Lisboa, para Coimbra, é absolutamente crucial. O Portugal medieval incorpora muitíssimo das coisas conquistadas, do mundo islâmico que conquistou. Incorpora, aliás, voluntariamente. Ideologicamente não, mas factualmente, do ponto de vista das instituições, do ponto de vista do funcionamento do mercado, da economia, incorpora muito do mundo islâmico. De maneira que o que me parece evidente é que estas comemorações podem ter a virtualidade, e devem ter a virtualidade, de olhar para esse momento de forma diferente do que fazíamos, e restituir essa complexidade. A história, do meu ponto de vista, coletivo, funciona um pouco como a psicanálise do ponto de vista individual. Isto é, eu acho que as sociedades entram através da história em contacto com o seu passado. Não há nada, aliás, mais nefasto. A situação de não regresso ao passado, não exame do passado, é uma situação amnésica, não é? E a amnésia é uma patologia. Portanto, creio que esta comissão tem uma imensa virtualidade, que é justamente de pôr a sociedade em contacto com coisas que os historiadores têm vindo a perceber. Uhum. E fazer também história pública. Isso é crucial fazer história pública. Uhum. Ou seja, é crucial, e as comemorações também servem para isso. Também servem para chamar a atenção.
0: Professor, bom dia, daqui Helena Matos. Eu pedia-lhe se pudesse ficar mais uns minutos à espera, porque nós temos um convidado, Lourenço Pereira Coutinho, que vai ter de sair do estúdio. E é curioso, porque houve dois pontos na intervenção de ambos que eu achei particularmente interessantes. Eu não queria deixar o Lourenço Pereira Coutinho sair daqui, e que é, em geral, alguns povos, não é? Nós temos aquele momento asterixiano todos, não é? A Alésia, onde é que fica a Alésia, não é? Uhum. E que é, foi aqui referido por antes, e agora eu perguntava isto ao Lourenço, e depois voltaríamos à conversa com o professor, que é o desastre, aquilo que nós chamamos de desastre em Badajoz, que é um facto quase omitido. Lourenço, como é que isto nos pode ter condicionado? Acha que nestas celebrações, comemorações, efemérides, acha que seria interessante vermos como às vezes aquilo que foi uma derrota pode ter sido, pode ter-nos moldado também?
4: Sem dúvida. E sem dúvida que Badajoz, o desastre de Badajoz, condicionou o futuro de Portugal. Exatamente pela falta dessa profundidade peninsular e por essa viragem para o Atlântico.
0: Acha que se Badajoz tivesse corrido bem do ponto de vista do Afonso Henriques, nosso antepassado, teríamos tido a tentação de avançar mais para o interior?
4: Bom, sendo sempre isso contrafactual, claro, e especulativo, não avançando mais para o interior, mas pelo menos tendo Badajoz, haveria com certeza uma maior influência e uma maior participação na política peninsular. Havia profundidade peninsular. Por exemplo, se nós olharmos, eu costumo sempre fazer esta comparação, para o caso de Aragão. Sim. Muitas vezes nós comparamos o contraponto do outro lado da península à Catalunha, mas não é a Catalunha, é a Coroa de Aragão.
0: Sim, sim.
4: A Coroa de Aragão tinha Barcelona como grande cidade comercial e marítima e tinha Saragossa, sim, como capital com profundidade peninsular, pronto para passar um rio, o Ebro, tal, uhum, como em Badajoz, passa a Guadiana. Portanto, a comparação que podemos fazer entre Portugal e Aragão é exatamente essa de Aragão teve maior profundidade peninsular, alicerçada em Saragossa, e Portugal não a teve, portanto virou-se sempre para o Atlântico. Portanto, daí, e como nós, a posteriori, é sempre muito mais fácil justificarmos, claro, porque achamos que aquilo era o único caminho possível.
0: Sim, sim.
4: Portanto, todas as justificações que apresentamos é de molde a reforçar aquele caminho como inevitável. Isso é um ponto de vista determinista em que eu não, de que eu não comungo.
0: Claro.
4: A história é muito tal, exatamente por ser feita por pessoas, tem muito de acaso. Obviamente tem muito de objetivos, mas também tal como nas nossas vidas, não é? Nós perguntarmos a outra pessoa, porquê é que fizeste isto ou tomaste aquela decisão? Olha, na altura não estava a pensar bem nisso, aconteceu-me. E há outras coisas que são bastante programadas. Portanto, isto também se passa na história. E Badajoz foi, de facto, um acaso já previsível, porque, de facto, não havia a capacidade para conquistar uma praça daquelas, como houve em Lisboa, porque as circunstâncias eram diferentes, mas que condicionou, depois a interpretação e a virtude, e se isso foi virtuoso ou não, já é interpretativo, condicionou um país inclinado, sobretudo, para o litoral. Mas eu, como tenho que, infelizmente, sair antes do tempo, aproveitava só mais dois minutos para me referir a estas comemorações, porque considero-as, de facto, um grande desafio. Porque eu tenho dedicado, sobretudo, à divulgação histórica, até mais à divulgação histórica do que ao trabalho na academia, porque considero muito importante esta ideia de história pública e de levar a história às pessoas de uma forma objetiva, equilibrada e saudável. Pelo menos esse é um objetivo e é o que eu tenho procurado fazer nos últimos anos. E é um grande desafio porque, exatamente, há comparações com comemorações anteriores e, fazendo aqui num parênteses, a história das comemorações, estas começaram sobretudo no século XIX, em 1880, com o centenário de Camões, muito apropriado pelos republicanos. Na década de 90, curiosamente, como reação ao ultimato, com o centenário do infante Dom Henrique em 1894 e com o centenário da chegada à Índia em 1898, portanto já enquadrada nas chamadas campanhas de pacificação da África, com o Mozinho de Albuquerque, já com um certo empolgamento proto-nacionalista, se assim quiser. E depois, em 1940, no contexto que a Helena já referiu, com outras características. E o grande desafio que eu penso que existe agora, tanto das entidades públicas como das entidades privadas, que muito bem participam e promovem este ciclo, é nós olharmos para a história de uma forma equilibrada, saudável, sem traumas, mas também sem empolamentos. A história foi o que foi. Não deve ter interpretações criativas para justificar objetivos políticos ou com qualquer outro tipo de... A história foi o que foi, mas sendo o que foi, é saudável que nós a conheçamos e é muito importante para o reforço da nossa identidade coletiva. E é algo também que já foi aqui referido, e com isto deixaria de monopolizar o tempo e não vos tomaria mais tempo, é muito importante para o reforço da nossa identidade coletiva que, ao contrário do que algumas correntes pensam, nada tem de negativo. Pelo contrário, nós termos identidade, nós conhecermos a nossa identidade, termos, se assim quiseres chamar, uma personalidade coletiva, que obviamente sendo coletiva não invalida nem anula as individualidades, muito pelo contrário, só nos pode encher, não de orgulho, não de sobranceria, mas de confiança do que foi a nossa realidade e até de olharmos com mais nitidez para o nosso presente e para o nosso futuro coletivo. Portanto, eu acho que tanto para as instituições públicas, que não devem cair na tentação de politizar estas datas, como para as instituições privadas, que muito bem devem estar, patrocinar e estarem envolvidas neste ciclo, é importante assinalarmos estas datas.
0: Obrigada, Lourdes Pereira Coutinho. E eu faço exatamente a mesma pergunta ao professor Gil, tem estado em linha, que é exatamente, sendo as celebrações e o ato de celebrar também um ato, ele mesmo, histórico, não é? Porque nós não celebramos agora como celebrámos em 1940 ou como celebravam os românticos, o que é que acha que poderá haver de traço distintivo e marcante nestas celebrações já no século XXI?
3: Justamente era... Bom, mas ainda voltando-se cá um pouco atrás, tinha dito que me ia perguntar também sobre, sobre Badajoz. Creio que, não deixando isso, creio que O caso Badajoz é bastante emblemático do que, porque, enfim, a própria construção da memória do rei põe Badajoz no centro, não é?
0: Uhum.
3: Logo após a morte dele. E, portanto, é bastante emblemático da abertura de possibilidades que existe no reino português no século XII. E parece evidente que a monarquia portuguesa, até esse momento, em torno de 1770, 1769, 1770, tem aberto as possibilidades de conquista de uma área mais a sul, que era a área mais rica do Al-Ândalus e que é justamente o Reino de Sevilha. E Badajoz é a porta aberta ao Reino de Sevilha. E, portanto, sim, digamos que esse fracasso condiciona de forma determinante a futura organização territorial do reino e esta nossa dimensão totalmente atlântica. Há pouco foi dita a Coroa de Aragão e isso, no caso da Coroa de Aragão, inclina totalmente para o Mediterrâneo. Em relação àquilo que pode ser, creio que, como disse no início da minha intervenção, fazer uma comissão é uma coisa muito desafiante, não é? Até porque a comissão tem uma matriz política, não é? Aliás, o presidente da comissão é um político. No caso da comemoração dos descobrimentos, isso não foi sempre assim, mas a comissão tem inequivocamente uma matriz política. O desafio é perceber como é que os atores sociais e como é que os historiadores conseguem, digamos, sim, que atualizar o discurso histórico e fazer incorporar as transformações na historiografia das últimas décadas e o que sabemos a mais, porque a historiografia mudou muito.
0: Sim.
3: Sabemos muitas coisas mais do que sabíamos no século XX, correram rios de tinta, muitas horas de investigação, muitos alunos, muitas teses de doutoramento, e há coisas que não são como eram antes, não é? Talvez a coisa mais marcante que não é como era antes é, por um lado, o papel que talvez seja, não seja completamente evidente para a comunidade nacional, digamos assim. O papel que a arqueologia medieval teve e as coisas que nos permitiu ver,
0: sim,
3: sobretudo no sul do país, mas também no norte.
0: Sim.
3: E, portanto, isso dá-nos uma imagem, arqueologia nos sítios, arqueologia também do edificar. Dou um exemplo assim para um período um pouco mais tardio. Para um período um pouco mais tardio. A abertura do túmulo de Dom Dinis.
0: Sim.
3: Foi muito pública, não é?
0: Sim.
3: Abriu-nos todo um mundo de investigação sobre o rei, sobre agora conhecemos a face do rei, conhecemos os textos que ele vestia, a cultura material.
0: Sim.
3: Isso é para um período ligeiramente mais tardio. Mas pensemos, por exemplo, na descoberta das cidades islâmicas de Coimbra para Sul,
0: sim,
3: a partir dos anos 80, Coimbra, Santarém, Lisboa, Mércula, tudo isso são coisas que estavam completamente ocultas e que hoje estão, conhecemos, foram reveladas pela arqueologia. Portanto, esse é um ponto que eu acho que pode completamente transformar a nossa visão nestas comemorações. Outro ponto tem justamente a ver com termos superado aquela velha ideia que é parcialmente verdadeira, mas só parcialmente verdadeira, que o reino vem do norte. Sim, o reino vem do norte, mas de facto o reino constrói-se com muito mais coisas do que o norte e constrói-se também com as
0: caminhando
3: grandes cidades.
0: Caminhando para sul, porque vamos
3: para
0: primeiro
3: sul,
0: para Coimbra, depois para Lisboa, sim, não é?
3: Sim, e transformando-se nisso.
0: Sim, sim.
3: E transformando-se nisso, ou seja...
0: Porque são populações diferentes, nobrezas diferentes.
3: Sim, e são sobretudo também hábitos diferentes, costumes diferentes, não é?
0: Uhum.
3: E portanto há um processo de aculturação em curso, digamos assim, um processo de transformação dos costumes. Eu dou-lhe um exemplo. Quando os reis portugueses decidem, a partir de Dom Dinis, ter um passo de recreio, fazem um passo de recreio em Sintra.
0: Sim.
3: Num sítio, aliás, tinha sido um sítio islâmico.
0: E
3: o modelo arquitetónico que escolhe, nos pátios interiores, no uso da água, é um modelo muito islâmico. Não é? Portanto, há uma transformação muito radical, como houve em Castela, por exemplo.
0: Claro.
3: O Pedro Cruel decidiu fazer um palácio e construiu um palácio islâmico para si próprio. Portanto, há uma mudança muito substantiva, não é? E a ideia é que o reino... A identidade nacional e o reino vem disso, vem dessa fusão de coisas E talvez não seja por acaso que Lisboa assume um papel, não imediatamente, mas a partir do fim da conquista do território, que Lisboa assume um papel tão central. Porque é uma cidade muito cosmopolita.
0: Sim.
3: Sempre foi uma cidade muito cosmopolita. Aliás, já no, quando era islâmica, por exemplo, há um conquistador norueguês, um rei norueguês, que passou por aqui e disse que era uma cidade meio cristã, meio pagã. Portanto, mesmo no período islâmico já era meio cristã. É uma cidade muito misturada. E eu acho que talvez a coisa mais interessante nestas comemorações
0: seja a procura dessa...
3: Seja restituir... isso já sabemos que é assim, que foi assim, não é? Agora trata-se de transmitir isso.
2: É de refletir isso. A complexidade, como nos dizia logo no início dessa intervenção.
3: E talvez isso tenha sido absolutamente decisivo, queria sublinhar isso. Talvez essa complexidade tenha sido absolutamente decisiva na forma como depois se encara a viagem pelo Atlântico, se encara a ida para o Índico. Tudo isso eu acho que faz parte de uma espécie de cama prévia de capacidade de entendimento dentro das complexidades sociais e culturais.
2: E que nos leva a outra fase da história do país
3: isso
2: e do
3: mesmo.
2: Mundo. Professor Hermenegildo Fernandes, muito obrigada
3: por
2: nos ter
0: pela participação e pelo tempo de espera.
2: Sim.
3: Muito obrigado.
2: Estamos muito reconhecidos por isso e o José Ribeiro Castro foi ouvindo aqui muitos contributos.
3: Os meus cumprimentos ao Dr. Ribeiro Castro.
1: Os meus cumprimentos também, professor Hermenegildo.
2: ouvindo tudo
0: obrigada.
2: Isto, a necessidade de complexificar parte da história e o risco de politizar as celebrações. Tem centros da Ribeiro Castro o que tem em mãos?
1: Bom, politizar seria um desastre, não é? Isto é um capital em torno do qual nós temos que reconciliar todos os portugueses no nosso próprio entendimento. E acho que 60 anos é um período suficiente para fazermos isso se não cometermos erros. Deixe-me, em primeiro lugar, cumprimentar o professor Hermenegildo Fernandes e antes a professora Maria João Branco, que se calhar já saiu da emissão,
2: claro,
1: porque os dois participaram no congresso que nós organizámos em Zamora em 2025, junho de 2025, chamou-se Portugal Século XII, e foi um congresso luso-espanhol. Nós fomos abrir o nosso ciclo de celebração dos 900 anos de Portugal, Zamora, a cidade espanhola, porque faz todo o sentido, porque nós saímos dali. E Zamora, na nossa história, é uma cidade de paz, não é uma cidade de confronto, é uma cidade de paz, que era lá o Afonso Henriques encontrou o lugar para se armar a si próprio cavaleiro, foi a data que celebramos o ano passado, e também foi ali que se verificou a conferência entre primos, o Henriques e o Raimundes, que pactaram um entendimento em que vivemos e coincide com a data em que mais comumente nós celebramos a nossa independência. Ainda que eu anote que a historiografia recente, ainda hoje o artigo de Lourenço Pereira Coutinho, põe em dúvida que as coisas sejam tão claras quanto a isso e prefere colocar o processo da fundação no seu termo em 1979. Mas enfim, isso é uma coisa para discutir.
0: Certamente, uma das coisas que se poderá discutir é, nós temos sempre da nossa infância aquela relação de Afonso Henriques com a mãe, não, e o Lourenço Pereira Coutinho suscita a questão, já tem sido suscitada, que também haveria por parte de Dona Teresa, mãe de Afonso Henriques, um projeto para o território, só que era um projeto
1: diferente.
0: Ligado à Galiza.
1: E isso não queriam. A nobreza vimaranense não queria.
0: Não queria.
1: E portanto é daí que parte Portugal.
0: Parte, portanto, podia ter sido outro o sentido geográfico do país.
1: Bom, e depois pela Galiza tornávamos Leão e Castelo, aliás, tanto estávamos nós em Madrid, né?
0: Claro, exatamente.
2: E a Ibérica era nossa.
1: Portanto, mas não foi assim que as coisas evoluíram. E tem até uma lógica geopolítica. É importante, há autores, nomeadamente um professor do Algarve, o Gil Machado, que analisa muito na perspectiva geopolítica e está bastante confortável com o nascimento deste país atlântico e tem uma certa lógica, e eu também sou bastante confortável e orgulhoso do país atlântico que nós somos. Agora, no nosso projeto, os 900 anos, não é apenas para comemorar os 900 anos do século XII, Há mais
0: temos
1: datas.
0: A falar do nosso projeto ou da Sociedade
1: da, de História. Da Sociedade de História. E aquilo que temos, bom, e aquilo entendo que é também absorvido pelo Governo na forma como o Primeiro-Ministro fez inscrever na Resolução 149. Porque não haveria matéria para tanto para isso, não é? Portanto, a nossa ideia é que na janela temporal entre 2025 e 2085, os 900 anos da morte de Afonso Henriques, nós enquadremos outros factos. Desde logo os forais. Os forais são 60 forais, desde o foral de Guimarães, que é de 1096, até aos últimos atribuídos por Afonso Henriques em 1185. E os forais são um papel muito importante na construção da nacionalidade e da nossa identidade. Importante celebrá-los. Este ano o foral que faz 900 anos é o de Ferreira de Aves, no Conselho de Sátão. Sátão já teve o seu, a sua celebração em 2011. E, portanto, há muitos anos em que haverá esses forais. E depois outros acontecimentos, outros centenários de figuras e de factos que têm a ver com o território, com a identidade, com a língua, com a afirmação internacional, e que são muito importantes. Bom, por exemplo, a nós cabe, nos 900 anos, evocar, de alguma forma, os outros crises da independência, que foram a crise do interregno, a restauração, em 40, e as invasões francesas, que foram o último grande desafio que nós tivemos à nossa existência. Chegou mesmo a haver um tratado vergonhoso, um tratado de Fontainebleau, que nos retalhava
0: em pedacinhos.
1: Bom, e portanto, e depois outros factos, como por exemplo o quinto centenário de Camões, nós estamos a celebrá-lo. Aliás, a Helena Matos moderou 5 magníficas conversas cruzadas sobre Camões no nosso tempo, e isso também no nosso planeamento integra os 900 anos. E provavelmente, quando chegamos a 2080, se celebrar o quinto centenário da morte de Camões, isso também faz parte dos 900 anos. Há dois factos que nós tencionamos dar o maior destaque neste espírito, que é a descoberta e o povoamento dos Açores, a descoberta já da Madeira. A descoberta da Madeira já foi 1819, mas nesta altura estamos no tempo do sexto centenário do povoamento da Madeira. Da Madeira. E o sexto centenário dos Açores está a chegar, começa em 27 e vai até 52. E é muito importante que o país dos descobrimentos sinalize, até internacionalmente, que as suas últimas parcelas são terras descobertas, e aí sem disputa com ninguém, porque eram terras desertas. Isso é bastante importante para nós consolidarmos a compreensão da nossa identidade. Também podemos encontrar aí factos mais contemporâneos, como nós estamos a fazer, com o cinquentenário da Fundação Democrática da Democracia, que comemora o ano eleitoral e político de 1976, e que é muito importante que nós aprendamos que foi pelo voto dos cidadãos que as instituições democráticas se fizeram. Portanto, a inspiração à comunidade de historiadores e ao país é que nós ganhemos a distância relativamente à Fundação de Portugal há 900 anos e num período largo de 60 anos ou 50 anos de espaço, e depois saibamos enquadrar nesse plano outros centenários, por exemplo, a dobragem do Cabo Bojador, enfim, isso parece-me bastante óbvio, mais do que a conquista de Ceuta, que aliás já teria passado, mas salvo erro, a dobragem do Cabo Bojador é 34, e esse é que inaugura a navegação dos portugueses para Sul e depois mais tarde para o Índico e para o Pacífico.
2: Isso leva-nos a uma questão, José Ribeiro Castro. E nós estamos em paz com a nossa história para conseguir olhar para esses acontecimentos
1: bem? Eu julgo que se nós formos mais longe, estamos em paz. E acho que sim. Histórias...
2: Se formos mais longe, se recuarmos mais no tempo...
1: Por exemplo, a história da África enfim, é muito marcada pela Guerra do Ultramar, ou Guerra Colonial, e portanto é uma...
2: Mas é muito breve.
1: Muito recente, e portanto com muitas feridas, também a ver com uma geopolítica internacional bastante agressiva e tensa. Mas nós temos uma história africana antes da Conferência de Berlim. Aquilo que fracassou é o modelo da Conferência de Berlim, de 1885, e esse modelo não era nosso. Nós tivemos que acertar o passo, mas o nosso modelo era outro. nós tínhamos relações, de tratados e de convívio.
0: Aliás, há aqui um paradoxo, que é quando as pessoas ficam reféns destas narrativas, pululam por aí. É preciso pensar que milhares de portugueses vivem, por exemplo, em Angola.
1: Sim, claro.
0: em paz absoluta.
1: Sim, claro, exatamente.
0: São menos em Moçambique. Portanto, há uma história comum, senão não tínhamos ficado inebriados com o desempenho da seleção de Cabo Verde, não é?
1: Exatamente. Não, portanto, essa complicidade existe e nós temos que regressar a isso.
0: E este é um património comum, tal como temos milhares de angolanos, cabo-verdianos, moçambicanos a viverem em Portugal.
1: A Rainha Ginga é uma rainha que teve conflitos e pazes com os portugueses, portanto, mas é uma grande rainha africana, não é? E porque os portugueses, daquilo que eu conheci, tinham grande admiração, também tinham admiração por ela, mesmo quando, nos períodos em que estavam contra ela. Portanto, e alguém que faz parte da nossa história. O Afonso I, rei do Congo, tinha um outro nome que eu não sou capaz de reproduzir, tinha relações privilegiadas com o Dom Manuel. O seu filho, o Henrique I, veio estudar em Portugal e foi o primeiro bispo africano negro do tempo moderno, nomeado pela Santa Sé.
0: Aliás, quando o primeiro presidente da República Portuguesa a ir à África foi o Carmona. E entre as pessoas, as delegações que estavam à espera, tinham vindo nobres de Cabinda. E esses nobres de Cabinda apresentaram, portanto, estamos a falar, eram, digamos que, dignatários de uma aristocracia negra em Cabinda, e apresentaram documentação das negociações e do que tinham estabelecido com o rei, seu irmão, Dom João III, não é? E, portanto, até foi um momento um pouco perplexizante para as próprias delegações, mas a verdade, portanto, nós temos de entender que nós não podemos querer que o passado seja aquilo que nós achávamos que devia ter sido feito, por isso é que está cá o futuro. Um dos problemas que acontece hoje é que há muitos setores políticos, muitas vezes muito mais muito radicalizados, à direita e à esquerda, que, não tendo grandes perspectivas sobre o futuro ou de forma de explicação sobre como é que pretendem, qual é a sua proposta para esse futuro, transformam o passado no campo de batalha, porque não das suas propostas, que o passado não se pode viver outra vez, mas das suas ideologias e do seu radicalismo. É na prática uma confissão também da sua impotência política, não é? Quando nós vemos as pessoas a transformar o passado no campo de batalha. O passado não é um campo de batalha, é para se estudar, é para se compreender, é para um dos períodos. Há pessoas que têm mais interesse por determinado tipo de períodos do que outros. Mas essa ideia da politização do passado com conceitos do presente é, assim, a melhor imagem que eu conheço das rodas quadradas. Quer dizer, é como querermos andar num carro com rodas quadradas. Não dá, não é? E, quer dizer, só dá problemas. E é em parte isso. Eu acho, aliás, estas celebrações, acho que poderão, elas, como todas as celebrações, não pensem que nós vamos poder fazer umas celebrações quimicamente puras, porque isso não existe. Elas são marcadas pela nossa perspectiva do tempo. Eu lembro-me, quando estava no liceu, aquela visão muito romântica que os românticos tinham daquilo que era a Idade Média. A mim, tudo aquilo, na minha imensa ignorância, me parecia que era muito romantizado mesmo, porque a vida na Idade Média não seria assim tão livre para uns e tão perfeita. Mas, quer dizer, foi a visão que eles tiveram, porque da sua história fazia parte a luta contra um poder absoluto, não é? E, portanto, muitas vezes, a forma como se celebra, e nós, portanto, nestas celebrações que tiveram lugar na Sociedade Histórica a propósito de Camões, e nas quais gostei imenso de participar, havia muito isso. Cada época celebrava Camões procurando ver.
2: Havia um Camões diferente.
0: Havia um Camões. Ele não ficava menor, de modo algum. Ele ia. Por isso é que ele não é um poeta como os outros, não é? Cada época encontrando ali as suas ansiedades, as suas preocupações, os seus desejos. Eu acho que é isto que vai acontecer agora. Nós hoje temos um determinado tipo de ansiedades e de preocupações e de interesses que não são os de 1940 ou os de 1840. Não parece que seja por isso que se deva apocar essas outras celebrações. Elas foram as do seu tempo.
1: Nós temos trabalhado com uma pequena equipa, nomeadamente os historiadores João Paulo Oliveira e Costa e José Eduardo Franco, que comigo coordenam este tipo de trabalho, têm coordenado, aliás, são os três coordenadores dos livros Portugal 900 anos, de que já saíram os dois volumes, e nós dizemos sempre, o último, faça já a sua reserva, vai sair em 2085, é este o grau de confiança que agora se fortaleceu. E basta folhear esses livros para ver que o temário é muito variado.
0: Uhum.
1: E nós procuramos olhar para tudo, enfim, desde a cultura do vinho, outras coisas, há coisas bastante inesperadas que as pessoas irão ali encontrar, e continuará assim.
0: Uhum.
1: E também procurando, às vezes há pessoas que estão à nossa frente e que nós não vemos. Por exemplo, no padrão de descobrimentos está lá o Pedro Nunes.
0: Sim.
1: Está lá o Pedro Nunes. E ele normalmente é esquecido.
0: Pois,
1: normalmente é esquecido. Portanto, nós temos que puxar pelo Pedro Nunes, que é um grande cientista.
0: Exato.
1: E que valoriza o capital científico extraordinário dos descobrimentos.
0: Uhum.
1: E é possível, a partir da figura de Pedro Nunes, fazer ligações para hoje, para o progresso que Portugal tem feito mundialmente na presença de cientistas portugueses, uhum, na sua afirmação em todo o mundo. E isso é indispensável para que Portugal triunfe no futuro. Essas pessoas, homens e mulheres, uhum, que participam em grandes avanços científicos em todo o mundo, nós temos que puxar por isso também. Portanto,
0: e também por um lado do cotidiano, porque uma das coisas... As pessoas imaginam, uma das coisas que é interessante, as pessoas imaginam que se comia às mesmas horas a que se come hoje.
1: Sim.
0: E mais ou menos umas coisas diferentes, tirando ali os frutos tropicais. Ora, não era nada isso. E este lado, não é? De facto, as pessoas não comiam às mesmas horas, nem comiam da mesma forma, não é? E portanto, muitas vezes há este lado do quotidiano que as pessoas, que naquele lado mais da divulgação, é muito interessante.
1: Sim,
0: as pessoas gostam.
1: É, o fé de ver muitas vezes desperta a atenção e, portanto, faz renascer a conversa e o interesse.
0: Sim.
1: Isso é muito importante. Portanto, nós temos aqui um manancial extraordinário e que tem que ser bem tratado, com participação de muita gente. O que esta resolução representou para nós é a consagração no plano político de que o quadro das comemorações é um quadro alargado, que é uma ideia totalmente nova, original, que nós pusemos em frente, e vai ser a primeira vez que se faz, e creio que, se for bem feito, com enorme proveito,
0: uhum,
1: para o país, para a nossa saúde coletiva, para o nosso brilho, para a nossa autoestima, uhum, como tanto se diz, e nós precisamos disso.
0: Uhum.
1: Sem supremacias nem complexo de inferioridade,
0: uhum,
1: para regressarmos ao mundo, aproveitarmos também a presença da diáspora. Não tenho dúvida nenhuma,
0: claro, sim,
1: que a diáspora portuguesa nos Estados Unidos, na Austrália, na Venezuela, no, uhum, Brasil, obviamente,
0: claro,
1: África do Sul, na Europa, reagirá muito positivamente ao desenvolvimento alargado deste plano, neste entendimento.
0: José Ribeiro Castro, nós temos poucos minutos, a Carla deve ter ali uma pergunta, mas eu não o posso deixar sair daqui sem lhe fazer uma outra pergunta, porque a história recente também é muito importante. A pessoa que está à frente destas comemorações foi líder do partido que José Ribeiro Castro também dirigiu, portanto, o Paulo Portas, o CDS. Como é que vê esta escolha? Ou seja, quer dizer que Paulo Portas já se tornou uma personalidade que vai muito para lá daquilo que foi o seu desempenho político ou partidário, que não acabou assim há tão pouco tempo, não, há tanto tempo, não é?
2: Sim, comparando com 900 anos de história,
0: não,
2: foi
0: ele esteve,
2: há
0: no, esteve no governo Passos Coelho,
2: claro,
0: não é?
2: Há muito pouco tempo.
0: Portanto, como é que viu esta escolha?
1: Olha, eu não vou comentar.
0: Sim, mas do ponto de vista do CDS, não, que uma não, sua personalidade
1: não,
0: tenha
1: não vou,
0: sido escolhida.
1: Seria um erro enorme nesta conversa estar a fazer qualquer comentário,
0: sim,
1: de tipo partidário, quando acabei de dizer, não podemos politizar isto. E, portanto, não vou certamente fazer. Aliás, a ideia que temos é que não vamos comentar a estrutura, etc. Antes, uhum, de 6 meses ou 7 meses, é preciso ver-se, lendo a resolução e comparando com a anterior da Batalha de São Mamede, portanto a resolução 44, Pronto, isto foi feito em algumas áreas de uma forma um pouco precipitada, portanto na própria resolução vê-se que há uma hesitação quanto ao objeto, não é? No corpo aparece só de 1128 a 1143, mas no preâmbulo, para o qual Portas tinha referido na televisão, já a bula manifesta para o Batman, já aparece entre parênteses 1179, portanto o fogo mais amplo. O elemento fundamental para compreender como as coisas vão trabalhar são os comissários executivos, ainda não sabemos quem são, e portanto é bastante prematuro estar a fazer. Agora, o governo fez a escolha e o governo nomeia as pessoas que entendem, e portanto merecem a sua confiança, é a única coisa que eu tenho a dizer.
2: Podem ser ou académicos ou alguém com um poder mais político, como Paulo Portas ainda tem.
1: Nós, nos documentos que apresentámos ao Presidente da República e ao governo, tínhamos outra ideia. E, portanto, a Comissão Executiva era apenas composta por historiadores, portanto, pessoas de história, e talvez representantes das academias com que nós trabalhamos. Esses, a Academia de Marinha, a Academia de História, a Academia das Belas Artes, a Academia das Ciências, a Comissão Portuguesa de História Militar e a Sociedade de Geografia. Nós trabalhamos neste mercado das comemorações com alguma frequência. O último foi sobre o bicentenário da independência do Brasil. E, portanto, havia uma comissão institucional que nós coordenávamos e onde estavam as instituições, e depois havia uma comissão executiva que era presidida, ainda é, portanto, a comissão executiva mantém-se, presidida por João Paulo Oliveira Costa, que há pouco referi, também como vice-presidente do José Eduardo Franco. E depois tinha um historiador por cada uma das universidades do país. Sim. Estavam todas representadas. Portanto, nós tínhamos uma ideia de que a ossatura executiva do projeto era sobretudo esta. Mas, enfim,
0: o facto de haver uma comissão onde estão todos os antigos presidentes da República.
1: Isso é a Comissão de Honra.
0: Nós
1: também tínhamos uma Comissão de Honra, onde estava o Presidente da República e os antigos, e um Conselho Consultivo. Que também existe, tem como o professor Avelino Menezes, dos Açores, da Universidade dos Açores, que coordena. Nós agora também iremos rever, nos próximos 6 meses, este tipo de estrutura. Portanto, a nossa ideia, quer dizer, havia 60 anos, não é? Portanto, tinha que se assegurar uma certa continuidade. Mas isto não era festa todos os dias, porque isso era uma canseira. E, portanto, haveria uns períodos de maior concentração comemorativa, quando a nossa ideia eram de 26 a 31, portanto, claro, preparando-se a Mamed, e 31, que é um ano fundamental, como o professor Imunizinho Fernandes referiu, que é o da ida para Coimbra, de Afonso Henriques, e a fundação do Mosteiro de Santa Cruz. Depois havia um outro período intenso, 39-43, Eurico Zamora, e depois no final do século, quem cá estivesse, que visse. Mas era natural que houvesse uma ligação entre 79, a bula, e a morte de Afonso Henriques, em 85.
2: Aguardemos pela Constituição
1: depois
2: final.
1: Nós assegurávamos essa continuidade, era isso que
2: e depois, pensado. Em 2080 e tal, tratamos disso outra vez.
1: Exatamente.
2: José Ribeiro Castro, muito obrigada.
1: A vantagem é que isto vai ter várias remodelações, até porque nós vamos literalmente morrer e vem outros.
2: José Ribeiro Castro, muito obrigada por ter vindo ao Contracorrente mais uma vez. Até amanhã com outro tema. Obrigado.

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0: 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É agora meio-dia. Vamos atualizar as notícias. Edição do meio-dia com o jornalista Miguel Viterbo Dias. O PS definiu 4 prioridades nas negociações do Orçamento do Estado para 2027.
1: Saúde, pensões, revisão constitucional e a resposta às tempestades são estes os 4 temas que José Luís Carneiro quer priorizar nas conversações com a AD. E isto foi transmitido pelo secretário-geral socialista na reunião que teve com Luís Montenegro na passada sexta-feira, depois do debate do Estado da Nação. E o Observador sabe, Miguel Gato, que o PS tem as prioridades bem definidas.
2: O PS pretende travar uma revisão constitucional do PSD com o Chega, impedir uma revisitação da Lei de Bases da Saúde à direita, bloquear qualquer alteração ao sistema de pensões e garantir ainda medidas concretas para responder às tempestades do último inverno. O aviso foi dado por José Luís Carneiro a Luís Montenegro na reunião que ambos tiveram em São Bento há quase uma semana. No debate do Estado da Nação, o Primeiro-Ministro garantiu que ainda não está em curso nenhum processo negocial, mas apenas um entendimento segundo o qual a matéria vai ser tratada no próximo ano. Foi o PS que viabilizou todos os orçamentos do Estado dos governos de Luís Montenegro, primeiro com Pedro Nuno Santos e no ano passado já com José Luís Carneiro. O Chega votou sempre contra.
1: Miguel Gato com as prioridades do PS para o orçamento do próximo ano. Um alto dirigente socialista diz ainda ao Observador que o objetivo é retirar propostas com carga política do orçamento do Estado e que o PS quer apostar também no desgaste da imagem dos dois ministros de baixo de fogo, Fernando Alexandre e Luís Neves. Já em entrevista ao Jornal Público e à Renascença, o secretário-geral socialista diz que está para breve um novo encontro com Luís Montenegro sobre o orçamento do Estado.
0: No que toca ao caso relacionado com Luís Neves, os advogados ligados ao processo do Atrelado de droga dizem que pode estar em causa a validade da prova.
1: A movimentação do Atrelado, que viajou das instalações da Marinha no Seixal para a empresa do empreiteiro João Carvalho em Barcelos, pode comprometer a chamada cadeia de custódia de prova. Todos os procedimentos legais têm de ser protegidos e salvaguardados para evitar qualquer adulteração ou contaminação. De acordo com vários advogados consultados pelo Observador, essa garantia pode ter ficado comprometida a partir do momento em que o Atrelado apreendido pela PJ viajou para o norte do país. Essa movimentação, de resto, está a ser investigada num processo conduzido pelo DIAP Regional de Lisboa e promete também marcar o arranque do julgamento dos 19 arguidos neste processo de tráfico de droga, que ainda não tem data marcada.
0: Miguel, o incêndio em Alijó, no distrito de Vila Real, está agora em fase de resolução.
1: Ainda assim, a Proteção Civil alerta para perigo de reacendimentos. A subida das temperaturas pode criar novos problemas no combate às chamas, numa altura em que estão ainda mais de 400 bombeiros no terreno e também 5 meios aéreos. Este fogo está dominado desde as 7 da manhã. O comandante subregional da Proteção Civil do Douro, José Requeijo, indica que as autoridades vão continuar ao longo do dia atentas a reacendimentos.
3: A noite, com a diminuição da temperatura e com a entrada de umidade, com uma umidade bastante alta, também nos permitiu que hoje, a esta hora, estejamos aqui um bocadinho mais tranquilos e com um cenário mais pacífico. No entanto, não estamos relaxados nem distraídos, porque realmente agora temos o fato contrário. O dia está a nascer, a temperatura vai aumentar, a umidade relativa do ar vai diminuir, e as preocupações vão aparecer porque há muitos pontos quentes ainda a serem consolidados.
1: José Requeijo, comandante da Proteção Civil do Douro, num registro captado pela CNN em Portugal. Também em Gondomar o fogo já foi dado como resolvido. Estão no local ainda cerca de uma centena de operacionais, num dia em que cerca de 50 concelhos de 9 distritos do país estão em perigo máximo de incêndio, ao que indica o Instituto Português do Mar e da Atmosfera.
0: O PSD considera que a estimativa da ANA para o custo do novo aeroporto está mais perto da realidade do que o valor que tinha sido adiantado pelo governo.
1: Ouvido no explicador desta manhã, o deputado social-democrata Gonçalo Lage revela que o valor de investimento, que pode chegar perto dos 9 mil milhões de euros, já é resultado de uma revisão da ANA Aeroportos, a concessionária. O executivo tinha dado conta há uns meses que o custo da nova estrutura rondaria os 8,5 mil milhões, agora o valor foi revisto em alta. O deputado social-democrata Gonçalo Lage diz que o relatório da concessionária revela algumas otimizações que podem ser executadas a bem do projeto.
4: Já é um número que possa ser considerado mais fiável do que o que foi anteriormente vinculado, e no próprio relatório que está apresentado, até no sumário executivo da própria ANA, ainda há um conjunto de otimizações que podem ser feitas. Portanto, eu diria o quê? Este número já é um número mais próximo do que efetivamente vai ser estimado, No entanto, ainda há aqui espaço para existirem um conjunto de melhorias e um conjunto de otimizações, que esperamos, obviamente, que as mesmas também possam ser feitas, a bem, obviamente, de todo o desenvolvimento do projeto.
1: O deputado social-democrata Gonçalo Lage acredita que o maior desafio durante o processo é ter todas as acessibilidades prontas para a existência do aeroporto. Já o deputado do PS, Frederico Francisco, também convidado deste explicador, refere que o aeroporto está ainda numa fase intermédia. Avisa que só depois da entrega de todos os estudos é que se vai discutir a fase mais importante, que é como é que a ANA vai financiar a construção do aeroporto.
5: É a entrega de um conjunto de estudos que a ANA está obrigada a entregar ao Estado, e que o Estado depois terá que analisar e terá que se pronunciar sobre esse estudo, e só depois disso é que se iniciará o processo de renegociação de negociação no âmbito do contrato de concessão para o financiamento do novo aeroporto. E esse, de acordo com o contrato, tem um prazo de um ano, e só no final desse processo é que então a ANA começará a desenvolver o novo aeroporto. E estamos a falar estritamente do aeroporto.
1: Frederico Francisco, que foi também secretário de Estado das Infraestruturas no governo de António Costa, refere que não espera que a construção da nova infraestrutura comece antes de 2030. O objetivo do governo é que o aeroporto esteja concluído em 2033 para entrar em funcionamento em 2035.
0: É agora meio-dia e sete. Esta hora, Miguel Viterbo Dias, que outras notícias estão em destaque?
1: Esta madrugada foi marcada por mais uma troca de ataques entre os Estados Unidos e o Irão. É a 12ª noite consecutiva de bombardeamentos. O Comando Central norte-americano diz ter atingido alvos militares iranianos. Já a Guarda Revolucionária do Irão garante que atingiu bases militares dos Estados Unidos na Jordânia. Também há relatos de ataques dos Houthis do Iémen em embarcações chinesas no Mar Vermelho que transportavam petróleo da Arábia Saudita. Os países da União Europeia chegaram a acordo para o 21º pacote de sanções contra a Rússia, que é assinado esta tarde. A Presidente da Comissão Europeia, Ursula von der Leyen, saúda a decisão, diz que as sanções continuam a enfraquecer a Rússia. Este pacote de sanções contra o Kremlin, que foi apresentado numa altura em que as diplomacias da Rússia e dos Estados Unidos estão hoje reunidas pela primeira vez desde setembro do ano passado, nas Filipinas. O ministro dos Negócios Estrangeiros russo diz que as políticas dos países europeus são desestabilizadoras. Já do lado de Washington, o secretário de Estado norte-americano Marco Rubio fala em novas ideias que são necessárias para chegar a um acordo para o fim da guerra na Ucrânia.
0: Miguel Viterbo Dias e o Jornal do Meio-Dia.
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0: Notícias que estão de regresso ao meio-dia e meia. Por agora, conferimos o tempo. Já para amanhã, sexta-feira, hoje, quinta-feira, estamos cada vez mais perto do fim de semana. Amanhã, as previsões não são assim tão animadoras. São esperados aguaceiros fracos no norte e centro do país e também uma ligeira descida das temperaturas máximas. Amanhã, por exemplo, a cidade do Porto pode contar com 24 graus de máxima, 25 em Aveiro. Viseu também baixa para os 24 de máxima. Leiria pode chegar aos 26, Lisboa 27, 29 em Santarém. Faro mantém-se à margem destas temperaturas assim mais tímidas para a altura do ano em que estamos, que é o verão. Amanhã pode chegar aos 33 graus. Passam agora 9 minutos do meio-dia, está com a Rádio Observador. Daqui a pouco vamos recuperar o episódio desta semana de E o Resto é História.
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0: Meio-dia e 11. Muito boa tarde. Esta é a Rádio Observador. Uma ótima quinta-feira.
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0: Está com a Rádio Observador. A Revolução Americana prolongou-se por 8 anos e a vitória das tropas de George Washington esteve mesmo por um fio. E este é o 3º de 4 programas sobre a independência dos Estados Unidos para ouvir agora no E o Resto é História. Ficamos com a primeira parte, até bem perto do meio-dia e meia, altura em que voltamos a atualizar as notícias aqui na Rádio Observador. As
1: armas e, os e o resto é história. 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

0: Não.
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2: Olá, seja bem-vindo a mais um episódio de E o Resto é História com Rui Ramos e João Miguel Tavares. Cá estamos nós, de regresso à nossa fascinante mini-maratona sobre a independência dos Estados Unidos da América. Já deixámos dois episódios para trás, um sobre a chegada dos ingleses à América e outro sobre o descontentamento dos colonos e sobre a Declaração de Independência. Se ainda não ouviu esses episódios, vá ouvir, por favor. Hoje é o dia em que os canhões vão finalmente começar a troar neste programa. Vamos falar sobre a Guerra da Revolução, que se prolongou por 8 penosos anos, desde o Cerco de Boston, em abril de 1775, até ao grande ato final em Yorktown, onde o general George Washington, com a preciosa ajuda das tropas francesas e também da Marinha Francesa, conseguiu finalmente a rendição das tropas britânicas em outubro de 1781. A guerra foi ganha logo ali, mas ainda foi preciso esperar mais dois anos pelo Tratado de Paris, que a 3 de setembro de 1783 pôs um ponto final oficial na Guerra da Revolução, com a Inglaterra a reconhecer a independência dos Estados Unidos da América. Rui, quando hoje olhamos para o tamanho dos Estados Unidos e para o tamanho da Inglaterra, parece-nos óbvio que os ingleses não tinham quaisquer hipóteses. Mas naquela época não era bem assim, pois não?
3: Os tamanhos não eram exatamente...
2: Sim,
3: porque... Havia os Estados Unidos... Já eram maiores que a Inglaterra, mas...
2: Sim, mas havia diferenças.
3: A população era muito diferente.
2: Sim, porque, por um lado, os Estados Unidos, lá está, não tinham nada... Os 1776 não tinham nada a ver com os Estados Unidos, realmente, como hoje os conhecemos, 2026. Claro. E por outro, porque o Império Britânico, em 1776, também não tinha nada a ver com o Reino Unido, como hoje o conhecemos. Naquela época, Rui, quem é que era o Golias e quem é que era o David nesta história?
3: Pois, isso é uma questão interessante, porque não tem uma resposta única. Para muita gente parecia que o Golias era o Império Britânico e que o David eram as 13 colónias. Portanto, a Grã-Bretanha em 1776 tem 8 milhões de habitantes, mais 4 milhões da Irlanda, portanto 12 milhões, onde pode retirar
2: soldados,
3: etc. Os Estados Unidos têm muito menos, 2,5 milhões, talvez, de habitantes, dos quais 500 mil são escravos, portanto só 2 milhões é que são homens livres. A Grã-Bretanha, além disso, tem uma enorme marinha de guerra, a maior do mundo, e ainda tem acesso a uma fonte de recrutamento de soldados que na Europa continental, sobretudo na Alemanha, onde recruta imensos soldados profissionais alemães. Às vezes são tratados como mercenários. Enfim, não é bem mercenários, são soldados profissionais. Por exemplo, só para dar uma ideia, no verão de 1776, a Grã-Bretanha ataca Nova York com 73 navios. Esses 73 navios têm tripulações que chegam aos 13 mil marinheiros e ainda estão embarcados 32 mil soldados, que uma grande parte alemães. Portanto, é uma força muito grande. Aliás, conquistam Nova York em 1766 e vão manter Nova York ocupada até 1783. No entanto, por exemplo, um dos pais fundadores dos Estados Unidos, Benjamin Franklin, já tinha notado que a relação entre a Inglaterra e os Estados Unidos podia não estar a ser bem vista através destes números. Porquê? Porque as 13 colónias têm 2,5 milhões de habitantes, mas estão nas Américas, quer dizer, os outros têm de ser transportados ao longo do Atlântico. É gente que cresceu na América, a maior parte deles, está adaptada ao terreno, às guerras locais, e além disso, este David americano.

0: americano tem um Golias por trás, que é a França.
1: Certo.
0: E isso faz enorme diferença. De repente temos um Golias a combater contra um David, mas esse David tem um Golias ao lado dele também a combater com ele.
1: E foi
0: a
1: muito França, importante, não é?
0: E depois ainda tem um outro, uma outra potência que não é tão poderosa como
1: está
0: a
1: Algures entre David e Golias.
0: Que não é tão exato.
1: Média estatura.
0: Algures aí, que é a Espanha, que também, não se aliando aos Estados Unidos, está aliada à França contra a Inglaterra a partir de 1779. Portanto, a relação de forças é muito mais equilibrada do que pode parecer. Não é por acaso que a guerra dura 8 anos, entre 1775 e 1783. As forças regulares, há números discutíveis, mas vou usar aqueles que são mais citados. Por exemplo, as forças britânicas na América do Norte, sem contar com a Marinha e sem contar com os índios, talvez tenham chegado a cerca de 48 mil homens, 50 mil homens, digamos assim. As forças americanas são cerca de 60 mil homens, quer dizer, portanto, as forças convencionais, portanto, estão mais ou menos equilibradas. Embora, por exemplo, George Washington, que é o comandante em chefe do exército continental americano, diga que o seu exército is a rabble dignified by the name of an army, portanto, uma relé dignificada com o nome do exército. E sim, quer dizer, porque esta era relé, porque basicamente a maior parte eram lavradores, caçadores, mas muito eficazes na guerra. Por exemplo, eles não eram bons nos combates de, ou não eram muito bons nos combates de linha, isto é, tropas a avançar, mas eram excelentes snipers, quer dizer, isto é, eram e tinham armas que permitiam disparar à distância, porque eram caçadores, a maior parte deles, e portanto faziam grandes estragos nas tropas britânicas, esta rabble, esta relé, dignificada com o nome de exército. Esta visão da relé dignificada com o nome de exército explica também um pouco a opção britânica por tentar impor-se pela força, porque o comando militar britânico subestima imenso as tropas americanas. Portanto, eles acham as tropas americanas, as milícias, sobretudo as milícias dos Estados, eles acham que só servem para combater os índios, não servem para combater um exército profissional com experiência de guerra na Europa, como é o exército britânico e os seus, as suas tropas alemãs. Portanto, eles acham, bem, em qualquer choque com este exército profissional, eles vão debandar, não têm capacidade para isso. Isso era um pouco, digamos, era um pouco enganador, pela maneira como a guerra vai ser conduzida, mas por outro lado também pela experiência de muitos oficiais americanos. O próprio George Washington tem experiência de guerra contra os franceses durante a Guerra dos Sete Anos, entre 1754 e 1763. É verdade que ele era um oficial das milícias do estado da Virgínia, mas teve essa experiência de combater contra tropas europeias. E por outro lado, há outros generais americanos que tinham combatido na Europa no exército britânico e portanto tinham experiência da guerra moderna na Europa, não eram propriamente apenas homens da floresta que de repente se vissem em frente de soldados profissionais. Esta guerra da Revolução não é uma guerra de guerrilhas, isto é, os americanos não se limitam a fazer guerrilhas, nem os britânicos. Os americanos lutam como um exército, exército de Estados, mas é um dos Estados, que são as colónias, que se tornaram entretanto Estados, que estão a funcionar, que têm parlamentos, cobram impostos, etc. A guerra é uma guerra que combina, nesta época, a guerra combina o combate de infantaria armada de espingardas com baionetas, e cavalaria com pistolas e sabres. A cavalaria é usada para choque, a infantaria para o avanço em linha. Agora, a maior parte da guerra, tal como na Europa, também nos Estados Unidos, vai consistir em cercos a fortificações. Geralmente há fortificações em lugares estratégicos e se trata, a guerra funciona sobretudo através da ocupação desses lugares estratégicos. Porquê? Porque uma grande... O segredo de ganhar uma guerra está na logística. Estes exércitos são muito grandes, dependem muito de abastecimentos, portanto não são exércitos pequeninos que possam viver do terreno onde estão, isto é, de requisições ou de pilhagens, portanto precisam de uma organização que lhes permita abastecimento em munições, em alimentos, e portanto a capacidade de ocupar pontos estratégicos e dificultar o abastecimento do adversário é talvez a coisa mais importante para ganhar a guerra. guerra, mais importante até do que o choque direto. Aliás, os combates são limitados pelo clima na América do Norte, tal como, como eram limitados pelo clima na Europa. Portanto, sobretudo isto é uma guerra de primavera e de verão. No inverno, os exércitos recuam para acampamentos de inverno, onde se tentam manter e evitar demasiadas deserções até à campanha de primavera. A guerra é muito determinada depois também pela sorte, não é? Quer dizer, pela sorte no sentido de pelo sucesso no campo de batalha. E, por exemplo, os americanos têm, em outubro de 1777, portanto, quase 2 anos depois de começarem as hostilidades, digamos, um sucesso que é fundamental para eles, que é o da Batalha de Saratoga. Saratoga fica na colónia de Nova York, no estado de Nova York, que é o estado de Nova York. Os americanos conseguem ir a primeira rendição de um exército britânico. Um exército britânico que tinha vindo do Canadá, cerca de 7 mil homens, e é cercado pelos americanos, cerca de 15 mil americanos. A ideia dos britânicos nesta altura era descer do Canadá. Eles já tinham ocupado Nova York, portanto era ligar o Canadá a Nova York através do vale do rio Hudson e assim dividir os Estados Unidos em dois. E portanto aí permitia-lhes depois conquistar o norte dos Estados Unidos e depois avançar para sul. É essa manobra que os americanos conseguem impedir, portanto impedem o corte de comunicações entre as colónias do norte e as colónias do sul, e sobretudo esta vitória americana credibiliza a causa americana. Credibiliza a causa americana, por exemplo, em França, em que de repente o governo francês, que obviamente era hostil ao governo britânico, mas não queria aparecer aliado a colonos que não tivessem hipóteses de vitória. Isso era ridículo, começar uma guerra com a Inglaterra só para nada. Portanto, de repente viu bem, estes indivíduos são capazes mesmo de enfrentar a Inglaterra, portanto vale a pena ajudá-los, vale a pena dar-lhes armas, munições, e por outro lado também faz o governo britânico perceber que não estava simplesmente perante o tumulto de uma ralé, mas perante tropas que eram capazes de enfrentar as tropas profissionais que os britânicos estavam a enviar.
1: Mas também houve grandes derrotas americanas.
0: Sim, as coisas não ficaram nada resolvidas em Saratoga. E só para dar um exemplo, não vou estar a descrever as derrotas americanas todas, dos generais americanos vencedores em Saratoga, um deles, que é o general Benedict Arnold, desertou para o campo britânico em 1780, portanto passou-se para o lado dos britânicos, portanto tornou-se um traidor, o grande traidor, é a grande imagem do traidor hoje na história americana. E o outro general, que é o general Gates, em 1780, na Carolina do Sul, sofreu uma derrota enorme, ainda por cima estando em vantagem em número de tropas em relação às tropas britânicas, mas as tropas britânicas conseguiram derrotá-lo. Portanto, 5 anos depois, em 1780, cinco anos depois do início da revolta, o resultado da guerra ainda estava muito incerto. Os americanos ainda estão com grandes vantagens. Os americanos ocuparam as principais
1: cidades.
0: Os britânicos ocuparam as principais cidades da América. Ocuparam Nova York em 1776, Filadélfia na Pensilvânia em 1777, Savannah na Georgia em 1778, Charleston na Carolina do Sul em maio de 1780. Portanto, isto são tudo cidades mais ou menos costeiras, mesmo Filadélfia, através dos rios, portanto é fácil aceder a partir do mar, e cidades costeiras são cidades que estão ao alcance da Marinha Britânica. E portanto, as tropas britânicas podem operar não só ao abrigo da artilharia naval, mas sobretudo também com os abastecimentos navais, quer dizer, portanto, com o abastecimento a partir do mar, que é disso depende.
1: Mas o que é que os britânicos estavam à espera? Que os americanos desistissem?
0: Os britânicos estão à espera de derrotar o exército americano, o exército continental, comandado por George Washington, e a partir daí negociarem numa posição de força. Isto é, negociarem com os... Aliás, eles sempre que têm um sucesso tentam enviar emissários para ver se os americanos finalmente reencontrar o seu bom senso e decidem a negociar. E por isso a estratégia de Washington é sobretudo a de manter o exército americano em existência. Isto é, não é tanto de vencer batalhas, mas é não perder muito quando perde batalhas e manter o exército americano ainda como uma força operacional capaz. E, portanto, daí Washington preferir os movimentos, quer dizer, o exército continental está sempre em movimento para evitar choque com grandes concentrações de forças britânicas, ir atacando postos, posições onde os britânicos estão em desvantagem numérica e evitar aqueles grandes confrontos, como é notado, Washington, todos os recontros com os britânicos, a maior parte deles ele perdeu-os, quer dizer, portanto, mas teve a habilidade suficiente.
1: Sim. Ele ganhou a guerra, tendo perdido o maior número de batalhas.
0: Perdeu quase todas as batalhas, mas acabou por ganhar a guerra. Portanto, os britânicos tiveram uma espécie de vitórias de pirro, como se costumava dizer nos Estados Unidos. Isto é, mesmo quando ganhavam, nunca era decisivo, e também perdiam sempre imensa gente, e para eles era sempre muito mais difícil recuperar, porque era preciso mandar vir tropas da Europa, era preciso abastecê-las por mar, era preciso ter a linha marinha, etc.
1: Sim. É uma guerra de desgaste, não é?
0: Sim, isto é uma guerra, sobretudo, esta é uma guerra, como aliás as guerras na Europa eram guerras de desgaste, sobretudo. Havia, por exemplo, os prussianos eram adeptos da batalha decisiva, mas a maior parte das guerras na Europa, como esta guerra na Europa, eram guerras de desgaste, em que se tratava de desgastar e tratava-se de dificultar o abastecimento do adversário.
1: Muito bem. Bom, nós voltamos já a seguir com mais o resto da história. Até já.
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7: Meio dia e meia, daqui a pouco a segunda parte de O Resto da História. Para já, na Rádio Observador, atualizamos as notícias com o Miguel Viterbo Dias. Boa tarde.
8: Boa tarde. O PS definiu 4 prioridades nas negociações do Orçamento de Estado para o próximo ano. Saúde, pensões, revisão constitucional e a resposta às tempestades são os 4 temas dos quais José Luís Carneiro não abre mão nas conversações com a AD, e foi isso que transmitiu na reunião que teve com Luís Montenegro na passada sexta-feira, depois do debate do Estado da Nação. Um alto dirigente do PS diz ainda ao Observador que o objetivo é retirar do orçamento propostas com carga política e que os socialistas querem apostar no desgaste da imagem dos 2 ministros debaixo de fogo, Fernando Alexandre e Luís Neves. Já em entrevista ao Jornal Público e à Renascença, José Luís Carneiro diz que está para breve uma nova reunião com Luís Montenegro sobre o orçamento do Estado. Os advogados ligados ao processo do atrelado de droga dizem que pode estar em causa a validade da prova, isto nas polémicas que têm afetado Luís Neves. A movimentação do atrelado que viajou das instalações da Marinha no Seixal para a empresa do empreiteiro João Carvalho em Barcelos pode comprometer a chamada cadeia de custódia de prova. Todos os procedimentos legais têm que estar protegidos e salvaguardados para evitar contaminações. De acordo com vários advogados consultados pelo Observador, essa garantia pode ter ficado comprometida a partir do momento em que o atrelado apreendido pela PJ viajou para o norte do país. O incêndio em Alijó, no distrito de Vila Real, está em fase de resolução. Ainda assim, a Proteção Civil alerta para o perigo de reacendimentos. A subida das temperaturas pode criar novos problemas no combate às chamas. Isto numa altura em que estão mais de 400 bombeiros no terreno e 5 meios aéreos. O incêndio está nomeado desde as 7 da manhã. Também em Gondomar, o fogo já foi dado como resolvido. Estão no local cerca de uma centena de operacionais. Isto num dia em que 50 concelhos de 9 distritos do país estão em perigo máximo de incêndio, ao que indica o Instituto Português do Mar e da Atmosfera. Esta madrugada foi marcada por mais uma troca de ataques entre os Estados Unidos e o Irão. É a 12ª noite consecutiva de bombardeamentos. O Comando Central norte-americano diz ter atingido alvos militares iranianos. Já a Guarda Revolucionária diz ter atingido bases militares dos Estados Unidos na Jordânia. Também há relatos de ataques dos Houthis do Iémen em embarcações chinesas no Mar Vermelho que transportavam petróleo da Arábia Saudita. Os países noutro conflito, na Ucrânia, os países da União Europeia chegaram a acordo para o 21º pacote de sanções contra a Rússia. Vai ser assinado esta tarde. A Presidente da Comissão Europeia, Ursula von der Leyen, saúda a decisão, diz que as sanções continuam a enfraquecer o regime de Vladimir Putin. Este novo pacote, que é apresentado numa altura em que as diplomacias da Rússia e dos Estados Unidos estão reunidas pela primeira vez desde setembro do ano passado.
7: Miguel Vitor Dias, com as notícias em destaque esta hora, 12:32.

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6: Agora, 12:34, está com a Rádio Observador e o resto é história. A segunda parte, este é o terceiro de quatro programas dedicado à independência dos Estados Unidos.
7: Olá, seja bem-vindo de volta a esta segunda parte de E o Resto é História, em que nós estamos no terceiro episódio dedicado à independência americana e estamos a falar da Guerra da Revolução, e estávamos naquela fase em que os americanos faltavam levar a pancada do exército britânico, mas que ainda assim resistiam e as batalhas nunca eram decisivas e, portanto, como é que se costuma dizer, não é? Tantas vezes a onda desde que bate muitas vezes na rocha, mas...
8: Sim, e vai desgastando.
7: Vai desgastando, e foi isso que aconteceu ao exército britânico.
8: É isso, eventualmente é isso que, isto é, no fim é isso que vai acontecer, mas vale a pena ainda referir um outro aspecto, que é quem é que está de um lado britânico e quem é que está do lado americano, ou do lado dos patriotas, como os americanos chamavam, os americanos em rebelião contra o Império Britânico, se chamavam a si próprios, eram os patriotas, the patriots. Nem todos os habitantes da América, nem todos os americanos estão do mesmo lado. Aliás, os historiadores, até baseados em impressões dos próprios líderes da independência americana, admitem que haveria talvez na população dos Estados Unidos, havia talvez uns 20%, é muita gente, 20%, que se mantém leal à coroa britânica, portanto os lealistas. Haveria talvez 30% de patriotas, portanto 20% de lealistas, 30% de patriotas, portanto independentistas.
7: Eram mais numerosos.
8: E depois cerca de metade dos americanos que ia ver, que estava à espera de ver quem é que ganhava para tomar posição. Há muita gente que se mantém do lado britânico, nós sabemos isso. No fim da guerra, entre 60 mil a 100 mil americanos, os números são discutidos, emigram para o Canadá e para a Inglaterra. Tem muita gente que emigra.
7: Por não quererem ficar na América
8: e não poderem ficar, não lhes convém ficar, porque estiveram do lado britânico. As tropas britânicas agora, em 1783, vão sair e eles ficam à mercê dos patriotas que querem vingar-se deles. O que é que fazia alguém ser lealista e manter-se leal? Havia uma questão de ideias. Não é por acaso que os lealistas são chamados Tories. Os Tories na Grã-Bretanha são os conservadores. Aqui também são associados a uma facção conservadora, a ideias conservadoras, aqueles que se mantêm fiéis à coroa britânica. Às vezes por situação, por exemplo, quem viveu em Nova Iorque ou na zona de Nova Iorque ocupada pelos britânicos, provavelmente enfim, percebeu que era melhor estar do lado britânico do que do lado americano. E outras vezes, por exemplo, as origens. Por exemplo, nós sabemos que os mais ferozes americanos anti-britânicos são, não é surpresa, os irlandeses claro, católicos. Quer dizer, os irlandeses católicos, a população irlandesa católica nos Estados Unidos é aquela que mais ferozmente é patriota contra os britânicos. As religiões às vezes também dão uma pista. Por exemplo, os anglicanos, isto é, aqueles que seguem a Igreja Oficial da Inglaterra, que tem o rei como defensor, protetor, os anglicanos, que também são às vezes chamados, portanto, têm bispos, são aqueles que têm bispos, tendem a ser pró-britânicos. E isso também nos permite ter uma ideia de como, da correlação de forças. Porque as igrejas existentes na América, isto é, as comunidades religiosas com templos, há 406 comunidades anglicanas, mas depois há 495 presbiterianas e 749 congregacionalistas. Isto é, estas são os presbiterianos e os congregacionalistas são calvinistas, são a Igreja Reformada, uhum, e são uma maioria em relação aos anglicanos.
7: Certo.
8: E estes tendem a ser patriotas, uhum, tendem contra a Igreja Anglicana. Sim. Também sabemos que os franceses no Canadá, já falámos disso aqui, mantêm-se fiéis aos britânicos. Eles são católicos, mas receberam garantias do governo britânico e não confiam nada nos puritanos, uhum, americanos. E depois temos os índios.
7: Que é para manter a sua independência.
8: Para manter a proteção, a garantia que os britânicos lhe dão. Isto é, os britânicos deram-nos a garantia que o Canadá é francês e é católico, eles são livres. E eles têm medo de ficar sobre a tutela daquelas colónias de puritanos da Nova Inglaterra.
7: Claro.
8: Dizer, que eles sabem
7: que está logo ali ao lado.
8: Estão logo ali, são aqueles que eles conhecem
7: e que são, estão ali ao lado.
8: E que são os piores, quer dizer, os mais fanáticos em termos
7: de. E ainda no meio disto ainda há os índios, não é?
8: Temos os índios. Os índios, nós temos de pensar nesta América. Esta América, portanto, é uma América que vai até à cordilheira dos Appalachians. Portanto, a oeste dessa cordilheira é o território índio, onde franceses e espanhóis só tinham tido algumas missões e alguns fortes, quer dizer, as populações índias ainda controlam esses territórios todos. Calcula-se que sejam cerca de 200 mil índios que vivem, estão divididos em 85 nações, com línguas, costumes, religiões completamente diferentes. Eles só são índios do ponto de vista europeu, entre eles são nações diferentes. Portanto, eles ainda controlam 9/10 dos atuais Estados Unidos.
7: É,
8: portanto, os Estados Unidos ainda são só apenas 1/10 do que é hoje, quer dizer, os próprios Estados Unidos. Muitas destas nações índias tentam manter-se neutrais, dizem, bem, isto é uma guerra entre os europeus, nós não temos nada a ver com isto, são os colonos que estão a combater uns com as potências europeias. Agora, outros, e sobretudo aqueles que estão perto da fronteira das colónias, sentem que os britânicos os vão proteger mais do que os americanos. Isto é, fazem o mesmo raciocínio do que os católicos, do que os colonos franceses no Canadá. Aliás, uma das causas da guerra era precisamente as dificuldades que o governo britânico estava a levantar à expansão dos americanos para o oeste. Em 1763, o rei de Inglaterra tinha declarado todos os territórios a oeste do Mississippi como reserva índia onde os colonos não podiam entrar, e isso era uma coisa que revoltava imenso os colonos. Eles queriam aquelas terras, queriam ocupar aquelas terras, os britânicos não deixavam. Bem, os índios perceberam, bem, se os americanos ganham a guerra, vão ocupar-nos as terras todas. Portanto, há cerca de 13 mil índios que vão lutar ao lado dos britânicos. Portanto, é muita gente. Esses aí fazem guerras de guerrilha ou acompanham o exército britânico em batalhas. Em 1779, por exemplo, os estados de Nova York e da Pensilvânia, a guerra que eles começam a fazer é uma guerra contra os índios, é uma ofensiva contra os índios, aliás, com massacres, extermínios, etc., para tirar os índios daquelas zonas da fronteira. E basicamente, os índios são verdadeiramente os grandes derrotados desta guerra. Da guerra da independência americana. São eles os grandes derrotados. Porquê? Porque o governo americano entendeu em 1783 que a vitória significava o direito de conquistar o Oeste. Isto é, de ocupar todas aquelas terras que os britânicos tinham declarado uma reserva índia. E agora deixaram de ser reserva índia e, portanto, os estados começaram a passar as montanhas, a entrar no vale do Ohio e do Mississippi e, a partir daí, a avançar para o oeste. E a constituir novos territórios, estados e
7: não
8: novos
7: havia,
8: estados.
7: Não havia tribos índios do lado dos americanos?
8: Havia algumas, quer dizer, mas muito poucas. Enfim, às vezes, por exemplo, havia até nações índias que estavam divididas entre os britânicos e os americanos, e houve também uma espécie de guerra civil dentro dessas nações entre índios, certo, que estavam do lado dos americanos e índios do lado dos britânicos, mas a maior parte dos índios que entraram na guerra entraram ao lado dos britânicos. E depois ainda temos os escravos, para completar as populações que estão nas Américas.
7: São meio milhão,
8: né?
7: Meio milhão,
8: são meio milhão, são sobretudo nos Estados do Sul, e os britânicos iniciam imediatamente uma política de incitar revoltas de escravos, isto é, começam a incitar revoltas de escravos. Logo em 1775, o governador da Virgínia, o governador britânico da Virgínia, promete a liberdade a todos os escravos que se ofereçam para lutar ao lado do rei, das tropas do rei. E também sabemos que no fim da guerra, em 1783, os britânicos vão transferir cerca de 3 mil lealistas negros, isto é, que combateram nas tropas britânicas, para o Canadá, e vão ainda transportar outros 1000 para a Serra Leoa, isto é, devolvê-los à África, porque estes lealistas negros também não querem ficar sob tutela, enfim, receiam a vingança dos americanos por terem lutado ao lado dos britânicos.
7: Portanto, apesar de todos os americanos tinham muita gente contra ele,
8: mas
7: compensavam com a França e com a Espanha, não é?
8: Tinham esses aliados que são aliados absolutamente fundamentais. A França e a Espanha vão encarar a Guerra da Independência Americana como um meio de reverter a Guerra dos Sete Anos. A Guerra dos Sete Anos eles perderam, agora vem aqui a possibilidade de recuperar algumas das coisas que perderam. Os americanos também percebem logo isso. O Benjamin Franklin é enviado à França em 1776 como embaixador dos Estados Unidos. Ele chega, faz uma grande sensação em Paris. Eles pensam que ele chega vestido a homem de fronteira. Portanto, aquela ideia do americano como um homem austero, um combatente da floresta, e os franceses que nesta época passam por aquela crise de acharem que estão excessivamente civilizados e que perderam as virtudes viris, etc. Portanto, veem este homem como a recuperação daquilo, das virtudes que eles próprios queriam readquirir. Há um grande entusiasmo entre os jovens aristocratas da corte, até, que ficam entusiasmadíssimos com a ideia de combater ao lado dos americanos. E, por exemplo, em 1777, um deles, o Marquês de Lafayette, com 19 anos, embarca para a América para lutar na América e vai se tornar um dos heróis da independência americana. Portanto, em fevereiro de 1778, há um tratado de aliança entre os Estados Unidos e a França. Portanto, a França está sobretudo interessada em enfraquecer a Inglaterra, está interessada também em arranjar um aliado para proteger as colónias francesas das Caraíbas, sobretudo Saint-Domingue, e depois arrasta quer a Espanha, quer a Holanda para o lado da luta contra a Inglaterra. A ajuda francesa é fundamental. São 10 mil soldados profissionais que a França envia para a América, e são duas esquadras francesas que vão combater. Os americanos não têm marinha, de repente têm a marinha francesa a combater nas costas ao lado deles. Mas, sobretudo, além da ajuda que os franceses e espanhóis dão, e sobretudo os franceses, no teatro de operações da América, está o facto de, a partir de 1778-1779, a guerra tornar-se uma guerra mundial como a Guerra dos Sete Anos. Portanto, a Guerra da Independência Americana faz parte da Guerra da Independência Americana. O cerco de Gibraltar, Gibraltar era uma colónia britânica desde 1713, portanto, a partir de 1779, fica cercada por tropas espanholas e a marinha francesa a tentar conquistar Gibraltar. Há batalhas no Canal da Mancha, em julho de 1778, uma batalha naval. Há batalhas navais nas Caraíbas, em 1782. Há uma batalha naval também no Senegal, em 1779. Há batalhas na Índia, há o cerco de Pondicherry, que é a última colónia francesa na Índia. E em 1782, os franceses preparam mesmo um ataque à própria Grã-Bretanha, através do Canal da Mancha, para o qual preparam um exército de 40 mil homens para atravessar a Mancha e atacar a Inglaterra. Não chega a acontecer. Portanto, é uma guerra mundial em que, de repente, a Inglaterra não está só a combater na América contra os americanos e os franceses, mas está a combater no resto do mundo contra franceses, contra espanhóis, contra holandeses, e ainda há outras potências que, de repente, parece que estão interessadas a entrar também na guerra contra a Inglaterra. Isto, claro...
7: E a verdade é que, 8 anos depois...
8: Sim,
7: ganham, não é?
8: Isto vai, digamos, portanto, o pequeno David de repente tem uma quantidade enorme de Golias à volta dele.
7: A ajudar.
8: Portanto, o que é que vai determinar a vitória americana? Bem, eu diria que é a habilidade dos comandantes americanos. Washington mantém o exército disciplinado, abastecido, pago, umas vezes mais, outras vezes menos, mas quase sempre. Mesmo assim tem uma taxa de deserção anual de 20%, quer dizer, que é uma coisa enorme. Mas muita gente também, o exército é composto de muitos lavradores que entendem que quando chega o tempo das colheitas saem, vão-se embora, quer dizer, e depois voltam a seguir. Enfim, aquilo é uma coisa um bocado difícil de manter. Mas mantém o exército, mantém-o a funcionar.
7: Aliás, esse é o grande mérito dele, não é? Não é como grande general na estratégia militar.
8: É um grande general nesse
7: mas
8: aspecto.
7: O grande general manter
8: o exército. Em combate, muito difícil. Depois, as dificuldades logísticas dos britânicos. Os britânicos têm dois teatros de guerra na América, portanto, no norte, a partir do Canadá, Nova York, e depois no sul, porque eles enviam, entretanto, um exército também para o sul, para combater nas colónias do sul. Portanto, dois exércitos, é difícil, é muito difícil, precisam de ser abastecidos por mar, quando tem a esquadra francesa a dificultar-lhes esse domínio do mar. Certo. Esse domínio do mar. Aliás, a Batalha de Yorktown, na Carolina do Norte, mas a Carolina do Norte é no Sul, atenção, é acima da Carolina do Sul, portanto é uma colónia. Sim. Do Sul. A Batalha de Yorktown, em 1781, o fator decisivo é a Armada Francesa. É a Armada Francesa que impede o abastecimento do exército britânico que está nas colónias do Sul. É um exército britânico de cerca de 8 mil homens e que vai ficar cercado por um exército americano e francês de 17 mil homens. Consegue cercar, não tem abastecimento e o general Cornwallis, que é o comandante britânico, acaba por se render a 19 de outubro de 1781, não propriamente que tivesse perdido a batalha em choque, mas pura e simplesmente percebeu que não tinha munições, não tinha abastecimento para manter o exército, não conseguia manter o exército porque a armada francesa cortava o abastecimento por mar e estava cercado por terra pelos exército americano e pelo exército francês. Em 1781, como que acaba a guerra na América? No sentido em que o governo britânico, que até então tinha conduzido a guerra, se demite, aparece um novo governo que acha, basicamente, é o governo daqueles que acha que não vale a pena continuar a guerra.
7: E o rei?
8: O rei aí também é aquele que resiste mais, como ele diz depois ao embaixador britânico, ao embaixador americano, ele diz, para lhe dizer, quando aparece o embaixador americano depois do fim da guerra, é só para lhe dizer, eu fui aquele que, até ao fim, foi aquele que quis continuar a guerra, mas depois também acabei por perceber que não valia a pena e agora sou o maior amigo que os Estados Unidos têm aqui, aqui em Inglaterra.
7: É o que se chama fair play.
8: O novo governo britânico, que era o da oposição ao governo anterior, portanto vai perceber que mesmo que se ganhasse, iria ganhar com um enorme custo. E que iria continuar a ter os mesmos problemas que os americanos. E que quanto ao mais, e depois é uma questão de fazer um cálculo sobre o que é que interessava. E o que é que interessava era o quê? Era as colónias do açúcar, as colónias das Caraíbas. Aliás, isso era uma das preocupações dos britânicos durante este tempo todo. Porquê? Porque havia colónias britânicas nas Caraíbas cujas assembleias tinham votado a favor dos americanos, isto é, eles temiam que uma vitória dos americanos significasse como colónias como a Jamaica, a Granada, Barbados, passassem para o lado dos Estados Unidos, e portanto eles queriam garantir isso, portanto era isso que lhes interessava garantir. Na prática já sabiam que o comércio com os Estados Unidos estava garantido, digamos assim, porque o grande mercado dos Estados Unidos era a Inglaterra e portanto, isso não seria possível modificar e portanto isso iria continuar fosse qual fosse o resultado da guerra. E por outro lado a guerra na própria Inglaterra, de acordo com alguns historiadores, dizem que não é uma guerra que apaixonasse ninguém, isto é, nunca suscitou em Inglaterra um grande movimento patriótico anti-americano. Não há grandes debates, portanto, não há nem comícios. Na altura, a política inglesa já está uma política de agitações populares, portanto, não há agitações populares para uma guerra contra a América, como tinha havido na Guerra dos Sete Anos, uhum, uma agitação para a guerra contra a França. Portanto, esta não suscita esse fervor. E, portanto, a partir do momento em que eles percebem que podem garantir, portanto, a Inglaterra vai fazer entre 1781-83 é continuar a guerra, não na América, mas uma guerra contra a França e contra a Espanha. Para, uhum, quê? Para precisamente garantir que os franceses não vão dominar no mar, portanto é destruir as armadas francesas, garantir Gibraltar e garantir as ilhas do açúcar britânicas. Uhum. E é, portanto, é isso que os ingleses conseguem no Tratado de Paz de 3 de setembro de 1783, oferecem toda a América, menos o Canadá, aos americanos, e ficam com o açúcar e retiram depois, sim, de Nova Iorque.
7: Só tens aqui mais umas notas finais, sim, em relação, sim, a este tema, mas nós de facto acabamos o tempo para quem nos está a ouvir em direto. Para essas pessoas eu peço que, se querem ouvir o resto e têm muita curiosidade, como suponho, vai estar em podcast. Despeço-me para quem me está a ouvir em direto. Até para a semana. 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
1: 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Hoje também é dia de Benfica entrar em campo frente ao St. Gallen, na Suíça, a jogar a pré-eliminatória para ter acesso à fase de Liga da Liga Europa. Jogo com relato aqui em direto na Rádio Observador. Emissão especial de desporto a começar quando faltarem 15 minutos para as 7 da tarde. Agora, às 6 da 1 e das notícias. 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

0: A 2 minutos das notícias na Rádio Observador, ao som de Oasis, Wonderwall. Boa viagem, uma ótima tarde de quinta-feira. Deixe-se ficar notícias com o Miguel Viterbo Dias, à 1 da tarde. Até já.
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0: 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Há notícias já a seguir com o Miguel Viterbo Dias. Por agora, é tempo de sabermos quais são os temas em destaque nesta edição da 1. Miguel, boa tarde.
1: Boa tarde. O bastonário da Ordem dos Médicos garante que este verão há menos urgências a encerrar. No dia em que Portugal também ficou a saber que vai receber 65 milhões de euros da União Europeia para a recuperação do comboio de tempestades que afetou o país no início do ano. Na Guarda, mais de uma centena de bombeiros combatem esta hora um incêndio.
0: Jornal da Uma com Miguel Viterbo Dias. O bastonário da Ordem dos Médicos garante que este verão há menos urgências a encerrar.
1: Carlos Cortes diz que existiu um esforço para que a situação não fosse igual à do ano passado. Ainda assim, avisa que é preciso esperar para ver.
2: Eu nunca previ que o verão ia ser um verão onde as coisas corressem bem. Nós temos que aguardar para ver aquilo que irá acontecer. Agora, de facto, se nós compararmos com aquilo que aconteceu há um ano atrás, e temos que ser sérios nesta análise, nós constatamos que há muito menos urgências a encerrarem no país do que havia há um ano atrás. Portanto, houve um esforço importante, nomeadamente aqui na ULS, para poder dar essa resposta.
1: Sobre as urgências de obstetrícia, Carlos Cortes diz que a Ordem está preocupada, em particular, com o Hospital São Francisco Xavier.
2: A preocupação da Ordem dos Médicos em relação ao São Francisco Xavier. A informação que nos foi dada hoje de manhã é que o São Francisco Xavier irá estar de portas fechadas durante todo o mês de agosto. A única resposta que dará, uma resposta mais urgente, digamos, emergente, ao INEM, quando isso for necessário.
1: Bastonário da Ordem dos Médicos, à margem de uma visita à Unidade de Cuidados de Saúde de Almada, Carlos Cortes deixa ainda uma nota sobre o Hospital Garcia de Horta. Diz que para já não há indicação de que as urgências de ginecologia e obstetrícia venham a encerrar durante o período do verão.
0: E Miguel, Portugal vai receber mais de 65 milhões de euros da União Europeia para a recuperação do comboio de tempestades que afetou o país.
1: De acordo com a Comissão Europeia, é um financiamento que surge depois de um pedido de Portugal e de uma avaliação técnica do Executivo Comunitário, que confirma que os critérios de acesso foram cumpridos. Para além dos mais de 65 milhões de euros para Portugal, também Espanha e Malta receberam adiantamentos de verbas deste Fundo de Solidariedade da União Europeia de mais de 35 milhões de euros. O valor que foi aprovado trata-se de um primeiro pagamento feito imediatamente após as catástrofes e a atribuição de ajuda adicional vai ter que ser aprovada pelo Parlamento Europeu e pelo Conselho da União Europeia.
0: Na Guarda, a esta hora, mais de uma centena de bombeiros combatem um fogo.
1: Em Paranhos, no município de Ceia, distrito da Guarda, para além da centena de operacionais, estão também no local 9 meios aéreos e 38 viaturas a combater o fogo que a esta hora está numa zona de mato. À Rádio Observador, o Comando Subregional de Proteção Civil da Guarda avança que ainda não há zonas residenciais afetadas e que os cerca de 160 operacionais mobilizados são uma abordagem musculada para prevenir esse risco. Já o incêndio em Alijó, distrito de Vila Real, está em fase de resolução. Ainda assim, a Proteção Civil alerta para o perigo de reacendimentos, a subida de temperaturas pode vir a criar novos problemas no combate às chamas, numa altura em que estão ainda mais de 400 bombeiros no terreno e também 5 meios aéreos. Este incêndio está dominado desde as 7 da manhã, num dia em que 50 concelhos de 9 distritos do país estão em perigo máximo de incêndio, ao que indica o Instituto Português do Mar e da Atmosfera.
0: Na política, Miguel, o PS definiu 4 prioridades nas negociações do Orçamento do Estado para 2027.
1: Saúde, pensões, revisão constitucional e também a resposta às tempestades. São estes os 4 temas que José Luís Carneiro quer priorizar nas conversações com a AD. Isto foi transmitido pelo secretário-geral socialista na reunião que teve com Luís Montenegro na sexta-feira, depois do debate do Estado da Nação. E o observador sabe, Miguel Gato, que o PS tem as prioridades bem definidas.
3: O PS pretende travar uma revisão constitucional do PSD com o Chega, impedir uma revisitação da Lei de Bases da Saúde à direita, bloquear qualquer alteração ao sistema de pensões e garantir ainda medidas concretas para responder às tempestades do último inverno. O aviso foi dado por José Luís Carneiro a Luís Montenegro na reunião que ambos tiveram em São Bento há quase uma semana. No debate do Estado da Nação, o Primeiro-Ministro garantiu que ainda não está em curso nenhum processo negocial, mas apenas um entendimento segundo o qual a matéria vai ser tratada no próximo ano. Foi o PS que viabilizou todos os orçamentos do Estado dos governos de Luís Montenegro, primeiro com Pedro Nuno Santos e no ano passado já com José Luís Carneiro. O Chega votou sempre contra.
1: Miguel Gato com as prioridades do PS para o orçamento do próximo ano. Um alto dirigente socialista diz ainda ao Observador que o objetivo é retirar propostas com carga política do orçamento do Estado e que o PS quer apostar no desgaste da imagem dos dois ministros de Baixo de Fogo, Fernando Alexandre e Luís Neves. Já em entrevista ao Jornal Público e à Renascença, o secretário-geral socialista diz que está para breve uma nova reunião com Luís Montenegro sobre o orçamento do Estado.
0: E quanto ao caso relacionado com Luís Neves, os advogados ligados ao processo do outro lado de droga dizem que pode estar em causa a validade da prova.
1: A movimentação do outro lado, que viajou das instalações da Marinha no Seixal para a empresa do empreiteiro João Carvalho em Barcelos, pode comprometer a chamada cadeia de custódia de prova. Todos os procedimentos legais têm de ser protegidos e salvaguardados para evitar qualquer adulteração ou contaminação. De acordo com vários advogados consultados pelo Observador, essa garantia pode ter ficado comprometida a partir do momento em que o outro lado apreendido pela PJ viajou para o norte do país. Essa movimentação, de resto, está a ser investigada num processo pelo DIAP Regional de Lisboa e promete também marcar o arranque do julgamento dos 19 arguidos, neste caso de tráfico de droga, que ainda não tem data de arranque marcada.
0: O PSD considera que a estimativa da ANA para o custo do novo aeroporto está mais perto da realidade do que o valor que tinha sido adiantado pelo governo.
1: Ouvido no Explicador desta manhã, o deputado social-democrata Gonçalo Lage revela que o valor de investimento, que pode chegar perto dos 9 mil milhões de euros, já é resultado de uma revisão da ANA Aeroportos. O Executivo tinha dado conta há uns meses de que o custo do aeroporto rondaria os 8,5 mil milhões, agora o valor foi revisto em alta. O deputado do PSD, Gonçalo Lage, reitera ainda que o relatório da concessionária já revela algumas otimizações que podem ser executadas a bem deste projeto.
4: Já é um número que possa ser considerado mais fiável do que o que foi anteriormente vinculado. E no próprio relatório que está apresentado, até no sumário executivo da própria ANA, ainda há um conjunto de otimizações que podem ser feitas. Portanto, eu diria o quê? Este número já é um número mais próximo do que efetivamente vai ser estimado. No entanto, ainda há aqui espaço para existirem um conjunto de melhorias e um conjunto de otimizações, que esperamos, obviamente, que as mesmas também possam ser feitas, a bem, obviamente, de todo o desenvolvimento do projeto.
1: O deputado social-democrata Gonçalo Lage acredita que o maior desafio durante o processo é ter todas as acessibilidades prontas para a existência do aeroporto. Já o deputado do PS, Frederico Francisco, também convidado ao Explicador, refere que este processo está ainda numa fase intermédia. Diz que só depois da entrega de todos os estudos é que se vai discutir a fase mais importante, que é o financiamento do aeroporto.
5: É a entrega de um conjunto de estudos que a ANA está obrigada a entregar ao Estado e que o Estado depois terá que analisar e terá que se pronunciar sobre esse estudo, e só depois disso é que se iniciará o processo de renegociação de negociação no âmbito do contrato de concessão para o financiamento do novo aeroporto. E esse, de acordo com o contrato, tem um prazo de um ano, e só no final desse processo é que então a ANA começará a desenvolver o novo aeroporto. E aí estamos a falar estritamente do aeroporto.
1: Frederico Francisco refere também que não espera que a construção da nova infraestrutura comece antes de 2030. O objetivo do governo é que o aeroporto esteja concluído em 2033 para entrar em funcionamento em 2035.
0: E esta hora, Miguel Viterbo Dias, 1:07, que outras notícias marcam a atualidade?
1: O petróleo está novamente próximo dos 100 dólares. Os sucessivos ataques dos Estados Unidos contra o Irão estão a levar o Brent, que serve de referência para o mercado europeu, a disparar hoje mais de 4%. Esta manhã o barril de Brent chegou a superar os 98 dólares. Só esta semana o petróleo já encareceu mais de 10 dólares. A dívida das famílias, do Estado e das empresas portuguesas subiu para mais de 883 mil milhões de euros em maio, segundo os dados divulgados hoje pelo Banco de Portugal. O endividamento do setor não financeiro cresceu 6,4 mil milhões. Já as empresas privadas e as famílias representam a maior fatia da dívida, são perto de 500 mil milhões, enquanto o setor público concentra cerca de 386 mil milhões de euros de endividamento. Os países da União Europeia chegaram a acordo para o 21º pacote de sanções contra a Rússia, que é assinado esta tarde. A presidente da Comissão Europeia, Ursula von der Leyen, saúda a decisão. Diz que as sanções continuam a enfraquecer a Rússia. O pacote de sanções contra o Kremlin, que foi apresentado numa altura em que as diplomacias da Rússia e dos Estados Unidos estão reunidas pela primeira vez desde setembro do ano passado. Nas Filipinas, o ministro dos Negócios Estrangeiros russo diz que as políticas dos países europeus são desestabilizadoras. Já do lado de Washington, o secretário de Estado norte-americano Marco Rubio fala em novas ideias que são precisas para chegar a um acordo para o fim da guerra na Ucrânia.
0: Jornal da Uma na Rádio Observador. A edição é do Miguel Viterbo Dias.
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0: 1:09. Boa tarde. Uma ótima quinta-feira com a Rádio Observador. Já a seguir vamos falar do teste do Benfica na Liga Europa. Primeiro teste oficial da temporada com Marco Silva ao comando na Suíça e também da vitória do Braga para a Liga Conferência. Também nestas fases iniciais da competição para conseguir o apuramento para a próxima fase, a fase de Liga da Liga Conferência. Falamos disso já a seguir no E o Campeão É.
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0: O desporto em destaque já a seguir no E o Campeão É.

Dão-se os primeiros passos nas competições europeias para Braga e Benfica. Os bragarenses venceram na Sérvia. O Benfica joga hoje na Suíça, num jogo que vai ter relato aqui em direto na Rádio Observador, a partir das 7. São temas em destaque nesta edição de O Campeão É, em que vamos falar também do novo reforço para a defesa do Sporting. Hoje contamos com a análise da Mariana Fernandes, do João Pinto e também do Pedro Henriques.

0: Olá, boa tarde. É o primeiro jogo oficial que, à partida, e teoricamente será mais fácil do que os dois, do que os dois amigáveis. O que espera é realmente um Benfica que está espremido, um Benfica que está com os jogadores que sobram, com os jogadores que tem, mas formar um 11 lógico, portanto, é agarrar nestes e fazer o melhor 11 com o tal 11 lógico. Sobra pouca gente, portanto, vamos ter o Langley e o António, que provavelmente se vai despedir do Benfica, se não hoje, na próxima semana. O Bá, porque ainda não há Dedic, o Dal, porque era o titular o ano passado, ainda não há reforço, se é que vai haver. Entre Enzo e Manu, serão os dois titulares, dificilmente ficarão como titulares durante a próxima temporada, se é que ficam. E depois os três de apoio aos da frente, Rafa Silva, Kaminski e Sudakov, também podem não vir a ser os titulares. Pavlidis, quanto a mim, é um titular indiscutível. Hoje, Seloá também. E agora cabe aos outros, os que ficam de fora, tentar perceber e tentar fazer pela vida, se lhes for dada essa oportunidade. Para muitos deles, por exemplo, João Rego, é hoje ou nunca.
1: Hoje o Marco Silva falou disso mesmo, que a ausência de Barreiro ia abrir a oportunidade para um desses jogadores. Mariana Fernandes, uma equipa suíça que ficou no segundo lugar a época passada, a 5 pontos do primeiro lugar, tem argumentos para discutir esta eliminatória com o Benfica?
2: É assim, argumentos tem sempre, não é? Principalmente por todas estas condicionantes e todas estas alíneas que ainda envolvem uma eliminatória no final de julho. O Marco Silva também abordou essa questão ontem na conferência de imprensa, ou seja, aquela ideia que ele deixa de que não é normal para uma equipa com o tamanho do Benfica, ou
1: Jogar
2: com uma
1: tão
2: equipa como o
1: cedo, não
2: Benfica
1: é?
2: jogar tão cedo e estar a jogar jogos a sério, digamos assim, jogos importantes a 23 de julho. Portanto, tem, obviamente, essa convicção, ou pelo menos essa motivação de que o Benfica, obviamente, este Benfica que vai estar frente ao Sandgallen logo à noite, não é propriamente o Benfica que vamos ter durante a próxima temporada. Não só pelas ausências, até por lesionados, pelas ausências dos internacionais que estiveram no Mundial, entre os que já lá estão e os que ainda nem sequer estão, porque Marco Silva ainda está a dar os primeiros passos como treinador e, obviamente, estando a trabalhar já há algum tempo, também ainda não tem propriamente montado aquilo que vai ser o seu 11 inicial, porque o mercado de transferências ainda está aberto, ainda vão sair os jogadores, ainda vão entrar outros, ou seja, há uma data de condicionantes que eu acredito que deixem aqui o Sandgallen com a ideia de que, se existe um dia em que o Sandgallen pode ganhar ou pode eliminar o
1: É
2: Benfica,
1: hoje.
2: é hoje ou é nesta altura, não é necessariamente daqui a 4 ou 5 meses. Ainda assim, eu concordo com o João, acho que o Benfica tem mais do que capacidade para vencer o Sandgallen hoje, para vencer o Sandgallen na segunda mão no Estádio da Luz e para seguir em frente. Apesar destas condicionantes todas, e apesar do adversário ser teoricamente acessível, e apesar de os particulares até terem sido com equipas que se calhar até são mais difíceis do que este Sandgallen, é preciso sempre lembrar que estes jogos são muito importantes para o Benfica, ou seja, qualquer tipo de
1: E o chip
2: leviandade.
1: também muda, não é? Neste tipo de jogos, até porque temos dinheiro envolvido, não é?
2: Sim, mas esse chip tem de mudar, ou seja, era aí que eu queria chegar. É preciso não encarar este jogo, eu acho que Marco Silva não o está a fazer, mas uma coisa é o treinador ou a equipa técnica não o fazer, e outra coisa é os jogadores lá dentro sentirem que também não o podem fazer. Esse chip tem mesmo de mudar, ou seja, o chip que o Benfica apresentou nestes particulares não pode ser o mesmo, nem a intensidade, nem a competitividade, não pode ser o mesmo destes dois jogos contra o Sandgallen, porque estes jogos já são a doer, e por muito estranho que seja, porque o Campeonato do Mundo acabou no domingo, nem há uma semana, e estamos a 23 de julho, estes jogos são mesmo a contar para o Benfica, e são obviamente muito importantes, não só do ponto de vista financeiro, que é sempre também importante, mas também obviamente do ponto de vista desportivo.
1: Estava aqui a olhar para o calendário do Sandgallen, fez 4 jogos amigáveis, desde o final de junho e agora até este mês de julho. Tem 2 vitórias contra 2 adversários e 2 equipas da Suíça, mas depois 2 derrotas, que são aliás nestes últimos 2 jogos. Perdeu com o Lyon por 6-3 e 3-0 frente ao Norwich, portanto também não são indicadores muito famosos. Pedro Henriques, se há jogo e o futebol está de volta nestes moldes, há 11, mas também, claro, a tua perspectiva para este Sandgallen-Benfica, jogo na Suíça, e com muitos portugueses certamente a torcer pelo Benfica.
3: Bem, em primeiro lugar, dizer que já tínhamos muitas saudades do futebol a sério, pois já não tínhamos futebol a sério desde domingo. Ok, desde domingo, a final foi forte. Estava aqui a brincar. E depois dizer que o João Pinto só disse 10 e o Benfica vai jogar com 11. Não tem mal, João Pinto, mas o Benfica vai jogar com 11, vai jogar com 10, esqueceste do guarda-redes. Estou a brincar também. Não, o João Pinto acertou, daquilo que é quando digo acertou, naquilo que vai ser o 11 do Benfica, porque lá está, tanto é aquilo que o João e o Mariano já disseram, com todas essas condicionantes, dos que internacionais, dos que estiveram nas seleções, dos que ainda estão lesionados ou doentados, enfim, o Benfica acaba por ter que compor um 11 com aqueles que têm e com essa certeza também que se calhar, e se calhar não vai ser daqui, estou muito tempo assim, se calhar daqui a um mês ou um mês e meio,

0: estaremos a fazer aqui um 11 ou a prever um 11 até para o campeonato e estaremos aqui a trocar 3, 4, 5 jogadores, se calhar, pronto, sendo que uma das a questão do central do António Silva. De resto é aquilo que o João Pinto disse, porque o Turbino na baliza e depois os laterais com o Baio Dal, o António Silva na sua despedida ao lado do Lenglet, já sabemos que é o Tomás Araújo que vai ocupar depois aquela posição do António Silva, e depois a questão também do Barrenechea a fazer ali dupla com o Manu, e depois lá está o tal trio que o João Pinto disse, o Stakov, o Kaminski à esquerda, Rafa Silva à direita e o Sodakov a fazer ali de 10, a fazer 10 e é o 10, a jogar nas costas do Pavlidis. Na minha perspectiva será este o 11 também, portanto não é muito difícil de não acertar, ou de outra maneira é difícil de acertar. Agora, há uma convicção que eu tenho, e termino com isto, que já tinha dito isso em relação ao Braga, e vou dizer ao Benfica, claro que são eliminatórias, muda o chip, tem que se ter cuidado, etc, etc. O Benfica não é candidato a ir para, agora não se chama fase de grupos, para a fase regular. O Benfica é candidato a ganhar a Liga Europa. E se assim não for esse o pensamento, como o Braga é candidato a ganhar a Conference League. Portanto, neste momento, é esse que tem que ser o pensamento. Daí que tanto Braga como o Futebol Clube do Porto, ano passado na Liga Europa, foram muito longe, não ganharam, é um facto, mas ficou-se com a sensação que o podiam ter feito, e portanto o Benfica neste momento nem sequer está em questão isso. Agora, os jogos, é jogo a jogo, como dizia o Ruben Amorim, e o Benfica neste momento tem que estar centrado nisto. E portanto, não há que ter nota artística, claro que os adeptos querem nota artística, neste momento é pensar naquilo que é o mais relevante e importante, ter um, depois ainda por cima temos a segunda volta aqui, ou a segunda mão, mais concretamente, uhum. E portanto é um resultado que hoje provavelmente já abre portas para aquilo que vai ser na próxima semana também a consolidação desta eliminatória.
1: Para já, segunda mão a primeira mão, aliás, na Suíça, a segunda cá em Lisboa, no Estádio da Luz, emissão especial do Desporto que começa quando faltarem 15 minutos para as 7. O Pedro Henriques e o João Pinto vão estar nessa emissão especial para nos ajudarem na análise, assim como o Mário Cajica. O relato em direto é do Manuel Conceição Carvalho. Já o Braga ontem deu um passo importante também rumo à próxima fase, vitória por 1-0 na Sérvia frente ao Zelenichar, acho que é assim que se diz, é um nome bastante difícil de dizer, Mariana Fernandes. O Braga que esteve aqui em modo de serviços mínimos, até houve em algumas partes do encontro que acabou por ser quase surpreendido, uma oportunidade ali mesmo a terminar já perto dos 80 minutos em que podia ter sido surpreendido e o jogo poderia ter terminado empatado. Alguma razão de alarme para esta segunda mão? O Braga está ainda a ganhar ritmo nesta nova época?
2: Sim, como todos. Ou seja, é muito difícil retirar qualquer tipo de ilação destes jogos e é sempre muito... ingrato, uhum. Digamos assim. Eu lembro-me, nestas alturas, lembro-me sempre daquela eliminação do Ruben Amorim contra o LASC, quando era treinador, sim, quando era treinador do Sporting há muito pouco tempo, e depois vemos tudo o que aconteceu naquele Sporting de Ruben Amorim. Portanto, é sempre muito complicado retirar qualquer tipo de dilação destas eliminatórias em julho ou em agosto. A ideia, eu acho que é isso que os treinadores e os jogadores querem nessa altura, é que corra tudo bem. Ou seja, com mais ou menos brilho, com mais ou menos golos, com uma vitória mais ou menos folgada, que corra tudo bem e que as equipas vão passando e vão um bocadinho carimbando e confirmando este legado de favoritismo, uhum, que o Braga tem e que o Benfica também tem, e que cheguem a essa fase de liga já numa altura em que as coisas obviamente estão mais cimentadas e mais controladas, e a partir daí então se possa olhar para os jogos de outra maneira. Porque eu acho que nesta altura é mesmo muito complicado para os treinadores, não só pelos jogadores que ainda não estão, porque os tiveram com as seleções, os jogadores que ainda estão a ganhar ritmo, os jogadores que foram operados ou que tiveram pequenas cirurgias no final da temporada.
1: Mas ainda assim, não é uma vantagem, tendo em conta que o campeonato depois vai começar em agosto, estas equipas obterem este tipo de rendimento e possivelmente vão ter de jogar ainda 4 jogos, o Benfica 4, o Braga mais 3, no melhor dos cenários. Chegam também com outro ritmo e outra embalagem para esse início de temporada, ou não?
2: É uma vantagem em agosto, setembro, outubro, novembro.
1: Mas depois paga-se.
2: Começa a deixar de ser uma vantagem, passa a ser uma desvantagem em março, abril, uhum, maio. E vimos isso precisamente com o Sporting Braga na temporada passada. Ou seja, o Sporting Braga começa a temporada muito cedo, uhum, precisamente por causa das eliminatórias da Liga Europa, e chega ao final da temporada completamente desgastado. E esse esforço que foi tendo também face à Liga Europa, às eliminatórias e à fase de Liga, e faz uma Liga Europa brilhante, é preciso dizê-lo, mas esse esforço que foi tendo também impacto no início do campeonato do Sporting Braga. E lembramos-nos todos que parecia um Braga de duas caras, em que tinha resultados absurdos no campeonato, empates, derrotas nas primeiras jornadas, e depois fazia uma campanha extraordinária na fase de Liga, praticamente incólume na Liga Europa. Portanto, é sempre uma pescada de rabo na boca, digamos, sim, assim. Ou seja, é uma vantagem a certo ponto. É certo que parece que começam primeiro, e neste caso específico do Braga e do Benfica, parece que o Sporting e o Porto ainda vão estar a acelerar e a carburar, e o Benfica e o Sporting Braga já têm de estar a voar porque já fizeram jogos a competir, mas depois ali a partir de março, abril, obviamente estes minutos nas pernas também já pesam. Vão estar lá e já pesam.
1: Muito bem. O Braga que segue assim em vantagem para o duelo da segunda mão, que acontece em Braga na próxima quinta-feira, às 8 da noite. Entretanto, o Gil Vicente ontem também impôs aqui a primeira derrota da pré-temporada ao Futebol Clube do Porto, venceu por 1-0 os Dragões num golo que foi marcado já para lá dos 90 minutos, foi mesmo aqui nos minutos finais. Eu também queria falar aqui disso, de um negócio também já fechado para o Sporting, contigo João Pinto e também Pedro Henriques. Ibrahima Ba, um nome que até esteve associado ao Benfica, depois veio o Estrasburgo, chumbou nos exames médicos e agora está fechado no Sporting. E pergunto, João Pinto, é o substituto ideal para a saída de Diomande?
3: Bom, em relação à associação ao Benfica, eu até fiquei feliz de ele não vir, porque senão parecia que quando estivéssemos a dizer a defesa do Benfica, estávamos a incentivar o Langley, não é? Porque era, bá, Langley, dal. Portanto, a dada altura, isso parecia ridículo. Portanto, fico feliz de ele não ter vindo. Sempre parece um bom substituto do Diomande. Sim, parece-me um bom substituto, especialmente na parte salarial, em que o Sporting está, mesmo a limpar a folha salarial, está a querer começar um ano novo, com uma época nova, com estes dois vetores. Por um lado, limpar a folha salarial e encaixar muito dinheiro com isso, e por outro lado, injetar ambição, que já começava a faltar naquela geração que ganhou tudo no Sporting. E, portanto, parece-me que é uma jogada com risco, claro, obviamente, é muita gente nova, mas pensada, estrategicamente pensada. Portanto, a ver isto, eu, se fosse sportinguista, estava, por um lado, expectante para ver o que é que vai sair daqui, mas, por outro, tranquilo, porque percebo que há uma estratégia.
1: Pedro Henriques, o Sporting aqui a limpar a casa, nomeadamente a folha salarial. Sabe-se que este jogador está aqui na fase final da reabilitação, de uma intervenção cirúrgica que fez ao menisco, tem 4 semanas ainda de trabalho de força pela frente. Pode ter implicância também neste início de pré-temporada, claro que vai ter, mas na época, claro, também, até mesmo para assumir a titularidade.
0: Não, o Sporting, depois daquela derrota com o Torriense, percebeu-se claramente que tinha que acelerar uma série de coisas, e uma delas foi dita aqui pelo João, que é a questão da ambição. Não estou a dizer que os jogadores não se entregaram, não deram, mas percebia-se que há qualquer coisa que já não estava a funcionar, e era preciso, com o tal risco, que são muitos jogadores a sair e jogadores importantes, era preciso fazer alterações. E portanto havia aqui jogadores que, já nem falo da questão salarial, que estavam se calhar já com a cabeça mais fora do Sporting do que ali, e era preciso recriar uma nova ambição. Saindo o Diomande, obviamente que o Sporting ia buscar um central. O Sporting tinha uma política que os clubes portugueses, de alguma maneira, de vez em quando também o vão fazendo, e quando digo os clubes portugueses grandes, que é muitas vezes ir buscar e fazer os reforços dentro, e sabemos que clubes como o Famalicão vão tendo muito sucesso nisso, porque fomentam exatamente esse tipo, ou têm esse tipo de jogadores, porque depois é aquela questão, conhecem o futebol, se calhar muito português, sabem as dificuldades, conhecem a nossa realidade, e a reintegração ou a integração torna-se mais simples e mais fácil. Quanto a essa questão da lesão, obviamente que não tem mal no contexto atual, o Sporting tem lá outros centrais, e se calhar vai entrar em forma mais à frente, e portanto o Sporting também vai tirar a partir dessa circunstância, e portanto não me choca nada. Deixa-me só acrescentar uma coisinha muito rápida em relação, sim, ao Braga, só para dizer o seguinte: o Braga o ano passado também arrancou com um empate em Sófia e depois chegou às meias finais, e portanto da Liga Europa, como nós sabemos, e portanto o mínimo foi cumprido, que era aquilo importante. Foi um jogo típico de época, de início de época, apenas uma nova aquisição em jogo, um ritmo muito baixo, e portanto o Braga cumpriu, e por isso eu acho que a tal ambição que o presidente do Braga tem para um clube como o Braga, sobretudo no plano internacional, vai se manter intacta, e sobretudo numa Conference League. O Porto, nada a dizer, porque o Porto jogou de manhã, jogou com uma outra equipa. Agora, no sábado, sim, podemos já ter aqui algumas indicações novas e diferentes daquilo que possa ser o Porto. Portanto, sei que ontem despertaram logo alarmes e coisas afins, mas não faz sentido nenhum num jogo desta natureza acontecer isso.
1: Mariana Fernandes, muito rapidamente, antes de irmos às notas, é um jogador que fica com um contrato válido até 2031, fez 24 jogos, marcou um golo, cláusula de 80 milhões, custa 21,15, é um bom negócio?
2: É, principalmente pelo dinheiro que o Sporting está a encaixar com outros negócios, ou seja, Diomande vai eventualmente sair, o Trincão já saiu, o Pedro Gonçalves também vai sair, o Humano já saiu, o Gonçalo Inácio ainda não sabe se sai ou não, portanto... Sporting, para além da questão de limpar a folha salarial, está aqui também a encaixar muito dinheiro com vários negócios, portanto tem obviamente esta margem, tem muita margem nesta altura financeira para fazer este tipo de investimentos. Acho que é um ótimo jogador, obviamente, ainda tem de crescer, é muito jovem, mas é um ótimo jogador, é uma boa aposta do Sporting. que está claramente a querer fechar um capítulo. Isso nota-se.
1: Nota-se,
2: ou seja, acho que ficou claramente assumido depois da tal derrota no, na final da Taça de Portugal, mesmo a perda do, do campeonato, ou seja, tudo aquilo que aconteceu ali naquelas últimas semanas. Eu acho que ficou claro que o capítulo não se iria fechar com o Rui Borges, ou seja, não seria Rui Borges a fechar o capítulo com uma saída e entrada de outro treinador.
1: O que seria mais fácil, não é?
2: O que seria mais simples, diremos assim, ou mais lógico, o capítulo iria fechar-se através do plantel, ou seja, Rui Borges seria uma evolução, uma espécie de evolução na continuidade, ia ficar para fazer esta passagem entre o que ainda restava da era de Ruben Amorim, ainda restava muito, e o que vai estar, então, por definitivo, na era Rui Borges.
1: Vamos avançar para as notas de campeão. João Pinto, o que é que tens a destacar hoje?
3: O regresso da bola, o regresso do meu Benfica, o regresso oficial do maior clube português e, obviamente, um 20 para esse regresso e que tudo corra pelo melhor.
1: Pedro Henriques.
0: A nota 15 para o Braga, serviços mínimos é um facto, mas cumpriu, como se estava à espera, e agora também aquilo que nós esperamos do Benfica, que é também hoje, e sobretudo no conjunto das eliminatórias, ter sucesso. Obviamente que as pessoas querem sempre nota artística juntamente com o resultado, mas eu acho que nesta fase o mais importante é mesmo o resultado e, portanto, que as equipas portuguesas, neste caso Braga ontem e hoje o Benfica, consigam superar com sucesso. E, portanto, nota 15 para o Braga e nota 15 também para a expectativa em relação ao Benfica.
1: Mariana Fernandes.
2: Uma nota 10, e aqui fugindo um bocadinho ao futebol, para o LeBron James. Ele ainda não disse para onde é que vai, disse que vai deixar os Lakers, mas ainda não disse para onde é que vai, e o facto de ainda não ter dito para onde é que vai faz com que esteja tudo à espera dele, incluindo a própria NBA, que não tem calendários, não tem jogos, não tem datas, não tem horários, não tem nada, porque obviamente está à espera de saber onde é que joga o LeBron para pôr esses jogos nos horários e nos slots que valem mais dinheiro. Dizemos muitas vezes que nenhum jogador pode ser maior do que o seu próprio desporto. O LeBron está a deixar toda a gente à espera, portanto está a querer ser maior do que o próprio desporto.
1: Ainda assim leva um 10.
2: Sim, leva porque é o LeBron, não é? E dar uma nota negativa ao LeBron parece-me também um bocadinho contra a natura.
1: Fechamos assim esta edição de O Campeão é Hoje com a Mariana Fernandes, o João Pinto e o Pedro Henriques. Mais logo à emissão especial de desporto para acompanhar o primeiro teste oficial de Marco Silva à frente do Benfica em St. Gallen, na Suíça.

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1: Trinta e um minutos para lá da uma da tarde, altura de sabermos quais são as notícias em destaque esta hora com o Miguel Viterbo Dias. Boa tarde, Miguel.
8: Boa tarde. O bastonário da Ordem dos Médicos garante que este verão há menos urgências a encerrar. Carlos Cortes diz que houve um esforço para que a situação não fosse igual à do ano anterior. Ainda assim, diz que é preciso esperar para ver. O bastonário esteve de visita ao Hospital Garcia de Horta, em Almada. Já sobre as urgências de obstetrícia, diz que a Ordem está preocupada com o Hospital Francisco Xavier e diz que no Garcia de Horta não há indicação de que as urgências de ginecologia e obstetrícia venham a encerrar durante o período de verão. Portugal vai receber mais de 65 milhões de euros da União Europeia para a recuperação do comboio de tempestades que afetou o país. De acordo com a Comissão Europeia, é um financiamento que surge depois de um pedido de Portugal e de uma avaliação técnica do Executivo Comunitário que confirma que os critérios de acesso foram cumpridos. Para além dos mais de 65 milhões de euros para Portugal, também Espanha e Malta receberam adiantamentos de verbas do Fundo de Solidariedade da União Europeia de mais de 35 milhões de euros. Na Guarda, mais de uma centena de bombeiros combatem um fogo em Paranhos, no município de Ceia. Para além desta centena de operacionais, estão também 9 meios aéreos e 38 viaturas a combater este fogo numa zona de mato. Já o incêndio em Alijó, no distrito de Vila Real, está em fase de resolução. Ainda assim, a Proteção Civil alerta para o perigo de reacendimentos. A subida das temperaturas pode criar novos problemas no combate às chamas. Isto numa altura em que estão mais de 400 bombeiros no terreno e 5 meios aéreos. O fogo está dominado desde as 7 da manhã. O PS definiu 4 prioridades nas negociações do Orçamento do Estado para 2027. Saúde, pensões, revisão constitucional e resposta às tempestades. São estes os 4 temas que José Luís Carneiro quer priorizar nas conversações com a AD e foi isso que transmitiu também na reunião que teve com Luís Montenegro na passada sexta-feira, depois do debate do Estado da Nação. Os advogados ligados ao processo do outro lado de droga, que envolve o Ministro da Justiça Interna, Luís Neves, dizem que pode estar em causa a validade da prova, isto porque a movimentação deste outro lado, que viajou das instalações da Marinha no Seixal para a empresa de João Carvalho, em Barcelos, pode comprometer a chamada cadeia de custódia de prova, ou seja, os bens que foram confiscados têm que ser protegidos e salvaguardados para evitar adulteração ou contaminação. A partir do momento em que o atrelado deixou as instalações da polícia, fica esta prova comprometida, é o que dizem vários advogados consultados pelo Observador.
1: As notícias regressam às 2. A 27 minutos das 2 da tarde.
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1: A 25 minutos das duas, deixe-se ficar com a Rádio Observador. Eu sou o João Costa e Silva, nesta tarde de quinta-feira fico consigo. Hoje, na história do dia, falamos de um agente de inteligência artificial que escapou ao ambiente de testes e lançou um ciberataque. O Pedro Benevides conversa já a seguir com o João Rocha e Melo nesta edição de quinta-feira de A História do Dia, que pode ouvir todos os dias, pouco depois das 6h30 da manhã.
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0: Nos anos 70, a série britânica Espaço 1999 imaginava um final de século XX onde existia na Lua uma base onde viviam centenas de pessoas de forma autossuficiente. Dali descolavam naves espaciais em longas viagens interestelares que depois aterravam em planetas e conseguiam operar em qualquer missão. Dá vontade de rir quando se olha para o ano de 1999 à mesma distância dos criadores desta série e se vê como a ficção científica normalmente não é grande coisa a prever o futuro.
1: In the 21st century, a weapon will be invented like no other.
0: Mas se olharmos para um filme de 1984 em que um supercomputador de inteligência artificial desenvolve autonomamente um ataque contra a humanidade, as coisas talvez fiquem menos divertidas à luz daquilo que se conhece hoje.
1: Arnold Schwarzenegger is the Terminator. Your future is in its hands.
0: Em princípio, não vem aí o Exterminador Implacável, mas o futuro em que a inteligência artificial toma decisões sozinha em função dos seus próprios objetivos parece ter chegado. De repente, esta quarta-feira, a OpenAI, a dona do ChatGPT, revelou que durante um teste de segurança, um dos seus agentes de inteligência artificial conseguiu escapar ao ambiente fechado onde estava a ser testado, aceder à internet e executar um ciberataque. Hoje eu vou conversar com o João Rocha e Melo, especialista em inteligência artificial generativa e que os ouvintes dos podcasts da Rádio Observador conhecem do programa Máquinas que Pensam. Vamos falar sobre o que se passou, como é que isto aconteceu, se devemos estar preocupados ou olhar para isto como um acidente interessante e manter uma perspectiva otimista. Eu sou o Pedro Benevides e esta é a história do dia de quinta-feira, 23 de julho. Olá, João.
2: Olá, tudo bem?
0: Tudo bem, tudo bem. Quer dizer, não sei, não é? Porque estas notícias deixam-nos sempre assim um bocadinho preocupados. Antes de irmos às consequências daquilo que aconteceu, vamos se calhar ouvir-te para que tu nos expliques exatamente do que é que estamos a falar quando falamos desta fuga de um agente de inteligência artificial.
2: Não é preciso ter medo. Não é preciso ter medo, é preciso perceber, como disseste muito bem, é preciso perceber o que é que aconteceu. Então, explicando. A primeira coisa para pôr em contexto a toda a gente... Explicar assim no geral, o que aconteceu é que havia um modelo de inteligência artificial que supostamente estava fechado, como se fosse numa caixinha, e ele conseguiu sair dessa caixinha. Isso é que foi a notícia, pronto, que fica fascinante, não é? Como é que ele consegue sair dessa caixinha? E essa saída foi sair para onde? Foi sair para a internet. Portanto, a verdade é que pensou-se que se estava a testar um modelo como se fosse num computador isolado e ele conseguiu sair para a internet. Tentando explicar assim para não parecer tão fantástico e tão esquisito. Isto era um teste exatamente de vulnerabilidades que a OpenAI, a criadora do ChatGPT, estava a tentar fazer. E o que eles fizeram foi, puseram um modelo e puxaram o modelo ao limite exatamente para ver quais eram estas capacidades de ciberataques que este modelo tinha. E o que os fascinou foi que agora vou entrar muito por coisas técnicas, existe uma ferramenta, se eu lhe puder chamar assim, chamada Exploit Gem, que é exatamente uma métrica, digamos, que tu podes pôr um modelo contra para ver se é bom em questões de cibersegurança. E o modelo, em vez de tentar apenas passar no exame, vamos chamar aqui isto como se fosse um exame.
0: Certo.
2: Em vez de ele tentar passar no exame, o que é que ele fez? Ele conseguiu sair da caixinha onde estava e ir à internet buscar as respostas do exame. Isso é que foi o fascinante desta análise, que a OpenAI se apercebeu. O modelo continua a tentar, de várias maneiras, como se, literalmente, eu estou aqui a pôr isto em analogias, mas literais. Imagina, Pedro, que eu te fechava numa sala a fazer um exame, e tu, em vez de tentares fazer o exame, puseste foi à procura da chave para sair da sala, para ires a outro sítio, encontrar as respostas... Para o exame.
0: Então, continuando nessa analogia, se eu fizesse isso, eu estaria a quebrar as regras do próprio exame.
2: Exatamente.
0: Foi isto que aconteceu?
2: Foi isso que aconteceu. O que é importante aqui perceber é, aconteceu num ambiente onde estávamos exatamente a ver se o modelo quebrava as regras. Portanto, dentro do descontrolo, isto aconteceu num ambiente controlado, digamos assim.
0: Ou seja, o meu exame, se eu estivesse a fazer o exame, o meu exame era testar até que ponto é que eu conseguiria encontrar as respostas para esse exame, por exemplo.
2: Exatamente. Imagina como se o exame real fosse o examinador estava a ver o que é que tu fazias.
0: Ok. E que ninguém estava à espera era que eu conseguisse encontrar uma chave, saísse da sala e fosse procurar as respostas fora da sala.
2: Pedro, eu vou mais longe mesmo. Que é, vamos chegando já ao fim da história. Quem descobriu isto foi a empresa que foi invadida. Nem sequer foi a própria OpenAI que detectou o que é que aconteceu. Detectou depois de ser avisada, não é? Mas existiu outra empresa, a tal, como eu te dizia, o modelo foi à procura das respostas. E foi à procura a uma empresa chamada Hugging Face, que é uma empresa que é um repositório grande de modelos e dados e testes, tudo o que tem a ver com a inteligência artificial. E foi a própria Hugging Face que depois colaborou com a OpenAI e que detectou um ataque que achou que tinha sido feito por inteligência artificial. Achou o ataque muito complexo, digamos assim, muito particular. E, portanto, a OpenAI é que depois, então, foi à procura de, ok, o que é que este modelo tentou fazer? Portanto, há aqui um lado fascinante, que é, há um modelo que está a ser avaliado, consegue sair do ambiente de testes, muitas vezes em inglês chamado da sandbox, não é?
0: Caixa de areia, não é?
2: Exatamente. Vem daí, como se fosse um playground, um parque infantil.
0: Certo.
2: E o modelo sai da sua sandbox, vai à internet, entra por outra empresa adentro e tenta encontrar as respostas, e isto tudo sem se conseguir bem perceber que ele estava a fazer isto. Portanto, é de facto fascinante aqui, mas isto para explicar. Portanto, há dois passos neste ataque, neste ciberataque, digamos assim, que são interessantes, que foi a capacidade que o modelo teve de sair do ambiente de testes e depois, fora do ambiente de testes, de ter entrado na tal Hugging Face, na tal empresa que potencialmente achou, isso depois veio-se a perceber, o modelo entrou por ali porque achou que, dado a natureza da empresa, poderiam estar lá os resultados para o tal teste chamado Exploit Jim.
0: E normalmente, quando este tipo de coisas acontece, quando este tipo de ataques acontecem em empresas, normalmente são hackers que, munidos do seu conhecimento e da tecnologia que têm disponível, que conseguem entrar dentro dos sistemas de algumas empresas, no caso, algumas empresas de alta segurança e tudo. Neste caso concreto, isto, o que torna isto interessante é que não houve propriamente aqui uma mão humana a direcionar este teste. Foi a própria inteligência artificial que decidiu fazer este ataque porque achava que esta era a solução mais eficaz para encontrar a resposta para o seu desafio.
2: Foi isso mesmo, Pedro. E porquê? Porque o que é que a inteligência artificial trouxe de interessante? Trouxe muitas coisas, mas uma coisa que trouxe interessante aqui ao desenvolvimento de software é que agora nós deixamos de ter que dizer ao software o que fazer literalmente, não é? Dantes, um hacker tinha que ele próprio escrever o código a dizer: encontra esta chave, passa por esta porta. E agora, à inteligência artificial, tu passas a dizer objetivos. Passas a dizer: tu tens é que passar o teste. Pronto. E a inteligência artificial interpretou que, em vez de eu tentar passar o teste da maneira correta, vamos dizer assim, sem batota, deixa-me ir tentar encontrar as respostas. E, portanto, essa parte é que há aqui um descontrole interessante de quando tu passas a pôr um objetivo a um pedaço de software, não é? Neste caso, a um modelo. Quando tu passas a pôr um objetivo em vez de uma ordem direta, abres aqui um mundo de tudo pode acontecer. Se eu posso dizer isto, não de uma forma alarmista, mas que as possibilidades passam a ser decididas pelo próprio modelo, não é? E ficou muito interessante, de facto.
0: Tu falas da expressão interessante e de facto isto, sobretudo para quem acompanha esta área, que é o teu caso, e enfim, nós todos como utilizadores, porque isto é daquelas tecnologias que penetrou muito rapidamente na nossa forma de viver, é de facto interessante, mas há quem diga também que é um sinal de alerta, ou seja, que algumas das coisas mais assustadoras do rápido desenvolvimento da inteligência artificial começam a confirmar-se agora. Nós já tivemos as notícias sobre, no caso dos Estados Unidos, sobre empresas de inteligência artificial que tinham sistemas que podiam decidir eles próprios de que forma é que faziam a guerra com outro país, por exemplo. E agora, temos aqui uma ferramenta de inteligência artificial, ainda por cima de uma empresa que as pessoas conhecem muito bem, sobretudo quando usam a versão do ChatGPT, que decidiu sozinha, em função dos objetivos que tinha, os passos que tinha que tomar, e isso envolveu, enfim, entrar dentro de outra empresa. Como é que tu olhas para isto? Mesmo como uma coisa interessante que não tem consequências propriamente, ou como um sinal de alerta de que algumas coisas vão ter de mudar?
2: É mais pelo segundo. Pedro, uhum. Quem me ouve e quem me conhece a falar sabe que eu tento a ser um otimista, tendo uhum. a ser, ou pelo menos um não alarmista, e este então eu acho que dá-se um passo importante, que é começa a corrida do gato e do rato. Okay. O que é que eu quero dizer com isto? No mundo da cibersegurança sempre houve assim, sempre houve técnicas de tu proteger um sistema e depois havia um hacker qualquer que conseguia quebrar essa, não sei, esse algoritmo de encriptação assim, e portanto tu tinhas que inventar um melhor, não é? Uhum. E depois há alguém que o quebra e depois inventas um melhor. E o que isto agora começa a trazer ao de cima, não é que não soubéssemos, mas pronto, agora temos provas, é que começou esta corrida do gato e do rato, que é, os modelos melhoram e portanto as chamadas safeguards, que são as medidas de segurança de quem manda os modelos para o mercado, tem que implementar nos próprios modelos, então também têm que melhorar. Não é? Começa a dizer, agora o que é que vai ser melhor? A capacidade do modelo ou as safeguards? E depois começa outra corrida de gato e do rato, que é, quem é que vai começar a encontrar estes problemas de segurança? Será que vão ser as equipas de segurança das próprias empresas? Portanto, uhum. os bons, digamos assim?
3: Certo.
2: Ou será que vão começar a ser os hackers?
3: Uhum.
2: Portanto, vamos começar aqui num ciclo vicioso de quanto melhores os modelos ficam, melhores têm que ser os safeguards, melhores temos que ser nós, os bons, vamos dizer assim, a encontrar o que é que eles já conseguem fazer e a tapar os buracos antes que alguém com más intenções o consiga fazer. Mas claro que vira um bocadinho alarmante, não é? Vira um bocadinho assustador pensar, então, mas dos vários buracos que há para tapar, se calhar vai haver um, dois, três que não vão ser encontrados, que vão ser encontrados por hackers. É um bocadinho. É um bocadinho a realidade de vivermos no mundo digital, não é? Mas sim, mas sim, começou esta vida agora.
3: E isso é, enfim, é inquietante de uma certa perspectiva. Agora, começou esta corrida do gato e do rato. Tu achas que as empresas, genericamente, estão preparadas para este novo episódio do desenvolvimento da nossa vida? Ou achas que ainda estão a uns passos atrás? Ou seja, estão preparadas eventualmente para, em termos de cibersegurança, por exemplo, estão preparadas para ataques de hackers, mas não estão preparadas para ataques desenhados por inteligência artificial, que a própria Hugging Face dizia que era que detectou como possivelmente de inteligência artificial porque era altamente complexo.
2: Exatamente. Não estão, Pedro. Okay. Ou seja, mas repara, eu acho também há aqui um ponto interessante, que é, que serviços é que nós usamos que têm que ser protegidos, digamos assim, em termos de cibersegurança? Normalmente são serviços de terceiros, não é?
3: Uhum.
2: A maior parte das empresas usam a cloud da Microsoft ou a cloud da Google.
3: Certo.
2: E essas empresas acabam por estar atentas a este assunto. Aliás, repara, esta própria notícia diz-nos isso. Quem é que encontrou este problema? Foi a própria OpenAI, não é? Foi a própria Hugging
3: uhum.
2: Face.
3: Uhum.
2: Não foram os maus da fita, digamos assim. Mas sim, sem dúvida que as empresas agora vão se ter que preparar. E nesse aspecto, trazendo aqui também o outro lado da moeda, eu acho que a própria inteligência artificial vai ter um papel. Porque repara, agora se tu constróis um sistema e tu próprio podes pegar num modelo que é muito bom a quebrar sistemas e tentar que ele o quebre ao máximo antes de o pôr no mercado,
3: uhum.
2: também quer dizer que quando puseres o teu sistema no mercado, ele já vai muito mais seguro.
3: Certo.
2: Não é? Porque houve um modelo de inteligência artificial que tentou furá-lo, tentou encontrar os tais buracos com muita força.
3: Ou seja, portanto, a inteligência artificial capaz de furar sistemas pode ser perigosa por furar sistemas, mas pode ser um aliado quando nós queremos reforçar a nossa segurança para construir a muralha.
2: Mesmo. Uhum. Isso mesmo. Esse próprio conceito, os white hackers, já existe. Não é? Pessoas que são contratadas para tentar furar
3: sim, sim.
2: sistemas... Para que se possa pôr os tais patches, como se diz, os tais...
3: Agora, é como penso se, rápido, quase.
2: Exatamente. Encontraste uma porta aberta.
3: Uhum.
2: Ok, então eu vou fortalecer a fechadura dessa
3: certo.
2: Porta. Agora podemos usar a inteligência artificial para isso. Portanto, daí eu ter dito que começa o gato e o rato, não é? Que é, agora quem é que vai ser mais rápido? Quem está a tentar furar ou quem está a tentar tapar os furos? Vamos ver, vão ser aqui uns anos interessantes.
3: Mas pelo menos terminamos com essa nota de otimismo, também é a tua marca pessoal.
2: Exatamente.
3: E portanto acho que sim, um bocadinho mais descansado agora no fim desta conversa do quando comecei, o que já é uma grande vitória. João, muito obrigado.
2: Pedro, obrigado.
3: Eu falei hoje com o especialista em inteligência artificial João Rochimelo. Talvez daqui a 5 anos olhemos para esta conversa com a mesma sensação com que olhamos hoje para episódios antigos do Espaço 1999. O futuro acabou por não ser tão dramático quanto se chegou a prever. Mas para isso é preciso que os bons trabalhem alinhados, ou isto pode muito bem
0: ter sido o início de uma nova série de problemas. Esta foi a história do dia, a sonoplastia do Tomás Ferreira, a música do genérico do João Ribeiro. Eu sou o Pedro Benevides.
4: I'll be back.
0: Até amanhã.
5: Edição desta quinta-feira da História do Dia, já sabe, de segunda a sexta, pouco depois das 6:30 da manhã, há sempre um novo episódio para ouvir aqui na Rádio Observador e sempre disponível também em podcast. Ficamos a 9 minutos das 2, já a seguir, tratar da saúde. As piscinas refrescam, é certo, mas conhece os riscos para a saúde?
6: Este é o Tratar da Saúde da Rádio Observador com a doutora Vanessa Mendes, diretora clínica dos Centros de Saúde CUV. Doutora, bom dia, bem-vinda.
7: Bom dia, obrigada.
6: Quando pensamos numa piscina, pensamos em férias, diversão, descanso, mas dificilmente pensamos em otites, conjuntivites, infecções ou até acidentes, e talvez devêssemos. Doutora Vanessa, afinal, quais são os principais riscos para a saúde associados às piscinas?
7: Então, apesar de as piscinas serem, na maioria das situações, espaços seguros, existem alguns riscos para a saúde que importa conhecer, uhum, naturalmente. Os mais frequentes são as otites, como referiu, as ites, não é?
6: As ites.
7: Otites, conjuntivites, mesmo a parte da irritação da pele, também dos olhos e, mais raramente, algumas infecções gastrointestinais. Mas existe um risco que continua a ser o mais importante de todos, que é o afogamento, especialmente nas crianças. Uhum. E aqui um dado importante a destacar, que é, em Portugal, só em 2024 foram registados 12 casos de afogamentos em crianças e jovens, que foram noticiados na imprensa, sendo 7 deles fatais. Portanto, continua a ser uma das principais causas de morte acidental na infância. Uhum. A boa notícia é que, efetivamente, a maioria destes problemas e destes acidentes podem ser prevenidas com medidas muito simples.
6: Então, mas vamos começar pelas infecções. Quais são as mais frequentes?
7: Então, a mais comum é de todas a otite externa, que surge sobretudo nas crianças e em pessoas que permanecem muito tempo, uhum, dentro da água. São também frequentes as conjuntivites, que podem resultar, por exemplo, da irritação provocada pelo cloro. Depois, também, em pessoas com pele mais sensível podem surgir irritações cutâneas ou agravar-se até doenças que já existam, como, por exemplo, a dermatite atópica. Uhum. Muito frequentes também as dermatofitoses, e aqui explicar o que são, ou seja, são as infecções da pele, uhum, que são causadas por fungos, e aqui é muito frequente a tinha dos pés, que é frequentemente conhecida por pé de atleta, que é mais frequente aqui associada, uhum, às piscinas. E por fim, entre outras, né, mas aqui também a destacar, que embora menos frequentes, podem também acontecer, ocorrer infecções gastrointestinais, quando existe, por exemplo, ingestão de água contaminada.
6: Sim, quando sem querer bebemos água da piscina.
7: Isso.
6: E o que é que podemos fazer para reduzir estes riscos todos?
7: Então, como eu referi, ou seja, há medidas muito simples, mas que podem efetivamente fazer a diferença. Por exemplo, tomar duche antes e depois, uhum, de entrar numa piscina. Evitar engolir água aqui mais para os pequeninos, claro, que é difícil, bem sei, mas é uma tentativa. Não utilizar piscina quando se tem, por exemplo, quando temos problemas gastrointestinais, aqui como, por exemplo, uma diarreia ou, uhum, outra doença infecciosa. Depois também secar bem os ouvidos após o banho, sobretudo nas crianças e em quem tem tendência para
6: as tais... Estou de dedo no ar, neste caso. Tendência para otites, não é?
7: Otites, exatamente. E depois também, por exemplo, utilizar chinelos nas zonas comuns, por exemplo, também para prevenir o pé de atleta que já falamos.
6: Mas a doutora Vanessa referiu que o maior risco continua a ser o afogamento.
7: Sim, sem dúvida. O afogamento é habitualmente muito rápido, é silencioso e aqui pode acontecer em poucos segundos. Ao contrário até do que vemos nos filmes, não é? A maioria das vítimas não consegue gritar, não tem tempo sequer para pedir ajuda. Por isso as crianças devem estar sempre sob supervisão direta e permanente de um adulto, uhum, mesmo que saibam nadar.
6: Pois.
7: E aqui é importante dizer que mesmo com boias, braçadeiras ou colchões insufláveis nunca devem substituir esta vigilância.
6: Sim, não são suficientes. E depois há outro erro que costuma acontecer também nesta altura do ano e que tem a ver com o sol, não é?
7: Sim, sim. Muitas pessoas passam várias horas dentro da água, uhum, e muitas vezes esquecem-se, continuam expostas à radiação ultravioleta, não é? E a água transmite uma sensação de frescura, mas não protege da ação do sol. E aqui é fundamental reaplicar regularmente o protetor solar, uhum, manter uma boa hidratação e evitar a exposição durante as horas de maior intensidade solar.
6: Doutora Vanessa, no fundo aqui o que estivemos a dizer é que as piscinas de facto podem ser uma excelente forma de aproveitar o verão, desde que sejam utilizadas em segurança.
7: Sim,
6: não é?
7: Sem dúvida alguma, e aqui é mesmo a aproveitar, uhum, nós estamos no verão, o bom tempo pede isso mesmo, mas a verdade é que, ou seja, temos aqui momentos de convívio, atividade física, lazer, com benefícios importantíssimos para a nossa saúde, não só física, mas mental, não é? E por isso é que o verão é aqui tão, uhum, bom para a nossa saúde mental, mas esses benefícios dependem também de alguns cuidados simples, uma boa higiene, proteção solar, acima de tudo uma vigilância permanente das crianças, que permitem então prevenir a grande maioria dos problemas associados às piscinas. Porque aqui o objetivo é bem simples, não é? Aproveitar o verão em segurança e criar boas memórias.
6: As melhores, as melhores. Tratar da saúde @observador.pt, para onde pode enviar as suas dúvidas, as suas questões ou sugestões. Se preferir, também pode enviar áudio por WhatsApp 910024185. Doutora Vanessa, até amanhã.
7: Até amanhã, bom dia.
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5: Atualizamos as notícias daqui a 4 minutos na Rádio Observador. Boa tarde.
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0: Rádio Observador, 1h58. Eu sou João Costa e Silva, espero que a tarde de quinta-feira esteja a correr bem. Hoje, dia de competições europeias e com o relato aqui em direto do jogo do Benfica frente ao St. Gallen na Suíça, a contar para a segunda pré-eliminatória da Liga Europa. Os encarnados têm de passar por estas fases antes de chegar à fase de Liga desta competição. Jogo hoje que começa às 7. A emissão especial começa 15 minutos antes dessa hora, aqui na Rádio Observador, com comentários de Mário Cajica, João Pinto e o nosso áudio-árbitro Pedro Henriques. O relato é do Manuel Conceição Carvalho para esta partida. Primeira mão da segunda pré-eliminatória da Liga Europa entre St. Gallen e Benfica aqui na Rádio Observador. Agora, a um minuto das duas, Miguel Viterbo Dias, boa tarde mais uma vez. Vamos conhecer os temas em destaque já a seguir.
1: Boa tarde. O bastonário da Ordem dos Médicos garante que este verão há menos urgências a encerrar. Já na Proteção Civil, a Liga dos Bombeiros quer criar uma licenciatura no setor para contribuir para a profissionalização da Proteção Civil. Ainda neste jornal, o PS definiu 4 prioridades nas negociações do Orçamento do Estado para 2027. Vamos conhecê-las ao detalhe.
0: Vamos espreitar ainda o tempo para amanhã, sexta-feira, véspera de fim de semana. A previsão não é muito animadora. Pode contar com aguaceiros fracos no norte e centro do país, além de uma pequena descida das máximas, em especial no interior. Máximas para amanhã, 24 graus na cidade do Porto e em Viseu, 25 em Aveiro, Leiria 26, Lisboa e Braga marcam 27 de máxima, Santarém com 29 e Faro, um bocadinho de indiferente a estas temperaturas mais modestas, pode chegar amanhã aos 33 graus de máxima. O tempo está bem melhor a sul do país. Vamos às notícias na Rádio Observador, uma edição do Miguel Viterbo Dias. O bastonário da Ordem dos Médicos garante que este verão há menos urgências a encerrar.
1: Carlos Cortes diz que existiu um esforço para que a situação não fosse igual à do ano anterior. Ainda assim, avisa que é preciso esperar para ter a certeza.
2: Eu nunca previ que o verão ia ser um verão onde as coisas corressem bem. Nós temos que aguardar para ver aquilo que irá acontecer. Agora, de facto, se nós compararmos com aquilo que aconteceu há um ano atrás, e temos que ser sérios nesta análise, nós constatamos que há muito menos urgências a encerrarem no país do que havia há um ano atrás. Portanto, houve aqui um esforço, importante, nomeadamente aqui na ULS, para poder dar essa resposta.
1: Carlos Cortes, numa visita à Unidade Local de Saúde de Almada, sobre as urgências de obstetrícia, diz o bastonário que a Ordem está preocupada com o Hospital São Francisco Xavier.
2: A preocupação da Ordem dos Médicos em relação ao São Francisco Xavier. A informação que nos foi dada hoje de manhã é que o São Francisco Xavier irá estar de portas fechadas durante todo o mês de agosto. A única resposta que dará, uma resposta mais urgente, digamos, emergente, ao INEM, quando isso for necessário.
1: O bastonário da Ordem dos Médicos, à margem de uma visita à Unidade de Cuidados de Saúde de Almada, Carlos Cortes deixa ainda uma nota sobre o Hospital Garcia de Horta. Diz que para já não há indicação de que as urgências de ginecologia e obstetrícia venham a encerrar durante o verão.
0: A Liga dos Bombeiros quer criar uma licenciatura em Proteção Civil para contribuir para a profissionalização do setor.
1: Os primeiros passos vão ser dados esta tarde com a assinatura de um protocolo que envolve a Escola Nacional de Bombeiros e o Instituto Superior de Ciências Policiais. A Rádio Observador, o presidente da Liga, António Nunes, diz que a criação desta licenciatura vai preencher uma falha nos comandos dos corpos de bombeiros.
3: Não existência até ao momento de uma licenciatura de uma Academia Superior de Bombeiros, aonde os nossos oficiais bombeiros possam ser preparados para exercerem as funções de comandantes de corpos de bombeiros, é uma lacuna que se faz sentir. Uhum. A ideia é que, cada vez mais, há uma afirmação dos vários governos e da própria Assembleia da República de que a primeira intervenção dos bombeiros seja feita através da profissionalização.
1: O presidente da Liga dos Bombeiros de Portugal, António Nunes, que diz que o objetivo é que haja pelo menos um elemento profissionalizado nos corpos de bombeiros pelo país.
3: Havendo essa profissionalização nos corpos de bombeiros, digamos que obrigatório que também os comandos desses corpos de bombeiros tenham pelo menos um elemento que seja profissional.
1: O presidente da Liga dos Bombeiros, em declarações à Rádio Observador, onde disse ainda esperar que daqui a 4 anos os primeiros oficiais de bombeiros já estejam licenciados, António Nunes, que recusou comentar as polémicas em torno do ministro da Administração Interna.
0: E Miguel, na Guarda, mais de 150 bombeiros combatem esta hora um fogo.
1: Em Paranhos, no município de Ceia, distrito da Guarda, para além dos 150 bombeiros, estão também 4 meios aéreos e 36 viaturas a combater este fogo numa zona de mato. Já o incêndio em Alijó, no distrito de Vila Real, está em fase de conclusão. Ainda assim, a Proteção Civil alerta para o perigo de reacendimentos. A subida das temperaturas pode criar novos problemas no combate às chamas, numa altura em que estão ainda mais de 400 bombeiros no terreno e também vários meios aéreos. O fogo está dominado desde as 7 da manhã, num dia em que 50 concelhos de 9 distritos do país estão em perigo máximo de incêndio, ao que indica o Instituto Português do Mar e da Atmosfera.
0: E Portugal vai receber mais de 65 milhões de euros da União Europeia para a recuperação do comboio de tempestades que afetou o país no início deste ano.
1: De acordo com a Comissão Europeia, é um financiamento que surge depois de um pedido de Portugal e de uma avaliação técnica do Executivo Comunitário, que confirma que os critérios de acesso foram cumpridos. Para além dos mais de 65 milhões de euros para Portugal, também Espanha e Malta receberam adiantamentos de verbas do Fundo de Solidariedade da União Europeia de mais de 35 milhões de euros. Este valor, que foi hoje aprovado, trata-se de um primeiro pagamento feito imediatamente após as catástrofes e a atribuição de ajuda adicional, que vai ter de ser aprovada pelo Parlamento Europeu e também pelo Conselho da União Europeia.
0: Na política, o PS definiu 4 prioridades nas negociações do Orçamento do Estado para 2027.
1: São elas a saúde, as pensões, a revisão constitucional e a resposta às tempestades, os 4 temas que José Luís Carneiro quer dar prioridade nas conversações com a AD. Foi isso que transmitiu também na reunião que teve com Luís Montenegro na passada sexta-feira, depois do debate do Estado da Nação. E o observador sabe, Miguel Gato, que o PS tem estas prioridades bem definidas.
4: O PS pretende travar uma revisão constitucional do PSD com o Chega, impedir uma revisitação da Lei de Bases da Saúde à direita, bloquear qualquer alteração ao sistema de pensões e garantir ainda medidas concretas para responder às tempestades do último inverno. O aviso foi dado por José Luís Carneiro a Luís Montenegro na reunião que ambos tiveram em São Bento há quase uma semana. No debate do Estado da Nação, o Primeiro-Ministro garantiu que ainda não está em curso nenhum processo negocial, mas apenas um entendimento segundo o qual a matéria vai ser tratada no próximo ano. Foi o PS que viabilizou todos os orçamentos do Estado dos governos de Luís Montenegro, primeiro com Pedro Nuno Santos e no ano passado já com José Luís Carneiro. O Chega votou sempre contra.
1: Miguel Gato, com as prioridades do PS para o orçamento do próximo ano, um alto dirigente socialista diz ainda ao Observador que o objetivo é retirar propostas com carga política do orçamento do Estado e que o PS quer apostar no desgaste da imagem dos dois ministros debaixo de fogo, Fernando Alexandre e Luís Neves. Já em entrevista ao Jornal Público e à Renascença, o secretário-geral socialista diz que está para breve uma nova reunião com Luís Montenegro sobre o orçamento do Estado.
0: E vamos ainda ao futebol. O Benfica joga ao final deste dia, hoje, a partir das 7, a segunda pré-eliminatória da Liga Europa.
1: As Águias vão até à Suíça para defrontar o Saint Gallen, num jogo que marca o arranque da temporada e o primeiro jogo oficial com Marco Silva aos comandos. O Benfica é dado como favorito, no entanto, para Mariana Fernandes, jornalista de desporto do Observador, o plantel apresenta ainda várias condicionantes, por isso o Saint Gallen pode ambicionar vencer os encarnados.
5: Este Benfica que vai estar frente ao Saint Gallen logo à noite não é propriamente o Benfica que vamos ter durante a próxima temporada. Não só pelas ausências até por lesionados, pelas ausências dos internacionais que estiveram no Mundial, entre os que já lá estão e os que ainda nem sequer estão, porque Marco Silva ainda está a dar os primeiros passos como treinador e, obviamente, estando a trabalhar já há algum tempo, também ainda não tem propriamente montado aquilo que é o que vai ser o seu 11 inicial, porque o mercado de transferências ainda está aberto, ainda vão sair os jogadores, ainda vão entrar outros, ou seja, há uma data de condicionantes que eu acredito que deixem aqui o Saint Gallen com a ideia de que se existe um dia em que o Saint Gallen pode ganhar ou pode eliminar o Benfica, é hoje.
1: Análise de Mariana Fernandes, que apesar de todas estas condicionantes, sublinha que o adversário é teoricamente acessível para os encarnados.
0: A bola começa a rolar às 7 da tarde, emissão especial que começa 15 minutos antes do relato aqui em direto na sua rádio. Para já, Miguel, 2h07, vamos a outras notícias em destaque a esta hora.
1: Confirma-se, o Banco Central Europeu decidiu não mexer nas taxas de juro. A taxa diretora mantém-se assim inalterada nos 2,25%. Em comunicado, o BCE diz que com a decisão de hoje continua bem posicionado para navegar na incerteza causada pelo conflito no Médio Oriente. Explica que, apesar da volatilidade dos preços de energia, estão ainda próximos das projeções feitas pelo Banco Central. Os analistas admitem que o BCE pode vir a rever os juros já depois do verão, na reunião de setembro. O petróleo está novamente próximo dos 100 dólares. Os sucessivos ataques dos Estados Unidos contra o Irão estão a levar o Brent, que serve de referência para o mercado europeu, a disparar mais de 4%. Esta manhã o barril de Brent chegou a superar os 98 dólares. Só esta semana o petróleo já encareceu mais de 100 dólares. No que toca ao caso relacionado com Luís Neves, os advogados ligados ao processo do outro lado de droga dizem que pode estar em causa a validade da prova. Todos os procedimentos legais têm de ser protegidos e salvaguardados para evitar qualquer adulteração. Ora, este atrelado que viajou das instalações da PJ para Barcelos pode comprometer esta custódia da prova. Vários advogados consultados pelo Observador dizem que as garantias de que não existiu contaminação podem ter ficado comprometidas a partir do momento em que o atrelado apreendido pela PJ viajou para o norte do país.
0: O Miguel Viterbo
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0: Agora sim, o Miguel Viterbo Dias regressa às 2:30 para atualizar as notícias. Daqui a pouco, novo episódio de Pop-Up para ouvir aqui na Rádio Observador. São 2:09. Boa tarde.
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0: 2:10, esta semana um programa especial sobre Luís Represas, o Estrovante e como este fenómeno pop da altura chegou até hoje no Pop-Up. É para ouvir já a seguir.
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0: Sejam muito bem-vindos a mais um Pop-Up, o vosso baile semanal pelas ondas da cultura popular, sempre com estes trovadores Maria Ramos Silva, Bruno Vieira Amaral e Pedro Buxeri Mendes. Esta semana estamos inevitavelmente mais musicais, vamos falar de Luís Represas e do Estrovante.
1: Já começaste mal.
0: Já comecei mal?
2: O Trovante.
0: Peço imensa desculpa, tem toda a razão. Enfim.
2: Ainda bem que viemos.
0: Eu acho que os comuns mortais podem dizer o Estrovante e ninguém levará a mal. A própria banda autodenominava-se o Trovante. Tem toda a razão.
3: E corrigia sempre nas entrevistas.
0: E por isso é que vocês aqui estão.
3: Sim, sim.
0: Pronto. Muito obrigado, amigos. Voltando a Luís Represas, não sei se vou dar notícia a alguém, mas é para isso que também aqui estamos. O músico morreu esta quarta-feira, dia 22 de julho, tinha 69 anos, cantor e compositor, foi um dos fundadores, escolham, do Estrovante ou do Trovante.
1: do Estrovante, vamos dizer do Estrovante.
0: O grupo que, sobretudo na década de 80, cruzou como poucos a tradição portuguesa com a pop e prosseguiu Luís Represas, já nos anos 90, com uma obra a solo. Entretanto houve vários momentos de reunião, o mais recente foi aqui há poucos meses, 5 meses, mais coisa menos coisa. Pedro Buxeri Mendes,
3: houve menos desses momentos do que agora parece.
0: Claro, verdade, sim. É um sentimento habitual quando acontecem.
3: Sim, parece que eles estavam
0: coisas.
3: Sempre
0: que era uma coisa constante, não era constante, sim.
3: Até pelo contrário.

0: muita gente, obviamente, não é? Quer dizer, provavelmente surpreende o próprio e a sua entourage, já que eles tinham concertos marcados para o Coliseu para assinalar os 50 anos de carreira de Luís Represas. A sala estava marcada já.
1: E no Porto também.
0: Sim, mas estavam marcadas.
1: Estavam. Portanto, 2027.
0: Ainda que o Luís Represas estivesse doente, acharia provável poder atuar. Os sentimentos refletidos pelas personalidades ao longo do dia de ontem também surpreenderam muita gente, pelo menos a mim surpreenderam. Uhum. Luís Represas nasceu no mesmo ano que Zé Pedro. Uhum. Se bem se lembram, Zé Pedro foi uma morte completamente Marcelo Rebelo de Sousa. Não sei se recordam dessa parte.
1: Como assim?
0: O Marcelo Rebelo de Sousa, então Presidente da República, tomou conta da morte de José Pedro.
1: Certo, estou a perceber o teu ponto de vista.
0: Lembro que Marcelo Rebelo de Sousa e os seus assessores lamentaram a morte também de George Michael, no site da Presidência.
2: Uma nota que entrou para...
3: Mas não tomaram conta da morte.
1: Mas eu também lamentei a morte de George Michael. Quer dizer, não oficialmente.
0: O Presidente da República Portuguesa a lamentar a morte de um músico pop inglês foi o seu acontecimento.
2: Se fosse do Lloyd Cole, ainda se percebeu.
0: Que abriu. Ou da Bonitada. Que abriu.
1: Certo.
0: Pronto. Há aqui alguma ironia, mas não há muita. Porque existe a sensação por parte dos políticos de que estas mortes têm que ser vividas, passa a expressão, de mão dada com o público normal.
1: Certo.
0: E então Zé Pedro e Luís Represas nasceram no mesmo ano, portanto são da mesma geração, e esta morte de Luís Represas é a primeira morte, creio eu, sem Marcelo e com um novo Presidente da República, que se emocionou em Cabo Verde, onde estava.
1: Quando diz primeira morte mediática ou de alguém... Do espectro artístico, não é assim?
0: Nós estamos a falar livremente, espero que as pessoas compreendam, portanto, não há nenhum desrespeito pelas personalidades, mas a primeira morte pop em que não é Marcelo o presidente.
1: Uhum.
0: Quer dizer, podemos fazer agora uma pausa e imaginar que se Marcelo ainda fosse presidente, como teria sido a reação do próprio à morte de Luís Represas. Ele, Marcelo, o cidadão, agora cidadão, fez um comunicado, espera reencontrar-se no futuro com Luís Represas, ele disse isto mesmo, um comunicado. Alguns dos momentos mais felizes da vida dele, Marcelo, foram a ouvir Luís Represas e o Estrovante. E, portanto, mas aqui o que eu acho mais relevante é que Luís Represas era mais gostado pelas pessoas do que se calhar se pensava.
1: Não
0: é? Mais,
1: sim.
0: Não estou a falar da música,
1: certo,
0: exatamente.
1: Certo.
0: Portanto, O impacto que ele deixou nas pessoas, e isto parece-me ser um sinal muito positivo para a família e um motivo de conforto, bolas, afinal, gostavam muito mais de Luís Represas do que nós pensávamos. E eu acho isto interessante, porque tentar saber porquê. E o Luís Represas, que fez parte do Trovante, tinha uma voz com um timbre muito específico e muito identificável, não é?
1: Muito característico, sim.
0: Muito característico. Um excelente cantor, não é? Um excelente executante com a voz, vá.
1: Como dizem os técnicos, um excelente aparelho.
0: Mas ele conseguia... Ele, não sei se há outra voz assim... Não era uma voz assim do fado, não é? Mas
1: era muito particular, tinha características muito singulares.
0: Aqui no bom sentido.
2: Também não era aquela voz meio.
0: Tinha uma voz.
1: Não sabem o que é que isso quer dizer.
2: Não sabes o que é que isso quer dizer. Aquelas vozes. Porque eles começaram.
0: Conseguias perceber o que ele dizia? O que ele dizia quando cantava assim.
2: E não parecia estar zangado.
0: Exatamente. E furioso.
1: Ah, sim.
2: Eles começaram com.
1: Também tinha-se lá muito
2: na música de intervenção. E mesmo quando. Daram para aquela temática mais tradicional. Havia ali uma doçura, de facto, na voz
0: não
2: dele,
0: era uma voz...
2: que amenizava, se calhar...
0: Não era uma voz lado. Caricatura do Herman, vá, pronto, se quiseres...
2: Não era o Vasco Rafael.
0: Exatamente. E depois, tinha duas características que são, eu acho que as pessoas vão perceber, embora não são conceitos, enfim, académicos, nem da mais alta filosofia. Ele tinha o ar do nosso colega da escola, dos mais velhos, tinha aquele ar... Ele era dos mais velhos da escola. Assim, na nossa escola, há sempre assim um... E nós sabemos quem é. E tinha um ar de tipo porreiro. Que eu acho que é uma categoria de pessoas que nós em Portugal, e provavelmente no mundo inteiro, apreciamos particularmente.
1: Claro.
0: A pessoa que parece ser um tipo porreiro. E Luís Represas era isso. Além dos seus méritos artísticos, naturalmente.

0: E pelos vistos, o lamento nacional, e eu vi muitas pessoas nas redes sociais, não só famosos, ou pessoas também artistas, ecoa isso, ecoa que a presença de Luís Repesa na vida das pessoas era uma presença mais forte do que se calhar elas próprias
1: enfim, julgariam, ou consideravam. Bruno Vieira Amaral, isto tem sido um dos tópicos que houver, pelo menos entre nós, fora dos microfones, que é que estatuto é que, se calhar aqui mais focados no Estrovante, que estatuto tem hoje, se por um lado é geracional, por outro, há canções que toda a gente conhece e que conseguiram atravessar...
2: Pessoas de uma determinada geração. Todos conhecem, apesar de... chegam-me relatos, não posso comprovar isso, mas chegam-me relatos de que as novas gerações, ou os filhos dos fãs iniciais, da geração do Estrovante, também aderiram, também gostam, também ouvem o Estrovante. Portanto, pode haver aí, ter havido aí uma transmissão quase hereditária.
1: Sim.
2: O que reforça essa ideia, quanto a mim, de um fenómeno geracional e de uma geração muito específica, que era aquela geração que estava a chegar à idade adulta na altura do 25 de Abril, que acompanha mais ou menos o percurso do Estrovante, mesmo depois da separação da banda. Daí, se calhar, haver essa ideia de que eles se reuniram muitas vezes, porque quando eles se reuniram, de facto, aquilo foi um acontecimento.
1: Foi importante. Impactante, sim.
2: E as pessoas aderiam mesmo e falavam e queriam ir ver. Eu acho que é uma parte da sociedade portuguesa muito identificável. Eu imagino que num concerto do Estrovante, por exemplo, nestes últimos concertos, não tenha havido um único membro do público que não se tenha realizado profissionalmente. Acho que o Estrovante foram uma banda adotada e admirada por pessoas que se deram bem na vida. Saídas aí de uma... à burguesia lisboeta.
1: Não que tenhas dados empíricos.
2: Não tenho dados, isto estamos aqui à base das impressões.
1: Para ratificar a tua teoria.
2: Não tenho, mas tenho essa impressão.
1: Exato.
2: Há pessoas que podem não ter tido carreiras excepcionais, geniais, mas bem, que sentem que não ficou nada por cumprir do 25 de Abril.
1: Não me oponho à tua teoria, mas há uma coisa que talvez o justifique, mais uma vez é só uma teoria, que tem a ver com o lado puramente musical da banda.
2: Tem a ver com o lado musical, tem a ver com essa capacidade de pegar nas tradições musicais portuguesas e depois dar-lhe uma roupagem pop.
1: E as letras.
2: E as letras, também esse cuidado com as letras e depois também o próprio aspecto das principais figuras da banda, o João Gil e o Luís Represas, porque tornavam difícil de classificar. Tu não sabias bem, eu pelo menos tenho essa noção de quando era miúdo, sabias bem se aquilo era uma banda de esquerda ou de direita, onde é que havias de classificar, se era uma banda música tradicional ou é puramente pop, serão comunas ou serão betinhos. E isto permitiu que eles navegassem assim um oceano relativamente amplo e que tivessem sido de alguma forma transversais neste sentido de terem escapado ali dos rótulos da música tradicional. Eu lembro-me quando era miúdo havia uma coisa que me assustava muito, que era as bandas ou músicos da música popular portuguesa, portanto gente armada de cavaquinhos e bombos e outras coisas,
0: quando de bigode
2: e quando apareciam na televisão e às vezes havia bandas que quando iam à televisão normalmente havia um casal que devia ser de professores de educação musical do distrito de Leiria e um tocava cavaquinho e outro bombo e não sei, e isso lá vem o Júlio Pereira, não é? E lá vem, sei lá, até o Ronquiel no outro género, e isso lá estão eles a recuperar a identidade musical perdida, mas era sempre muito afunilado. E enquanto o Estrovante tinham de facto esse lado, essa ligação à,
1: às raízes. Mas que já fizeram o caminho contrário, não é?
2: Não, exatamente. Uhum. E passam para uma linguagem pop que não é. Não vão copiar modelos do estrangeiro, modelos da pop internacional, como fizeram outras bandas ali no início dos anos 80, mas procuram ali uma terceira via, se calhar, uma via portuguesa. Mas não completamente sujeita à tradição e essas raízes tradicionais, e isso explica, quanto a mim, esse apelo do Estrovante, de não terem ficado ali um pouco rotulados e limitados, e ao mesmo tempo conseguirem ter criarem esta dificuldade de os classificar, até do ponto de vista social.
1: Maria Ramos Silva, ontem também dizias, ontem, enfim, estamos a falar de quarta-feira, no dia em que se soube da notícia, também falavas desta questão da comoção, que foi foi pelo menos, enfim, aquilo que chega aos médias e às redes sociais e tal, obviamente não é tudo na vida, não é o mundo inteiro, mas ficaste relativamente surpreendida. Como é que é verdade que esta questão da comoção na hora da morte
3: é sempre... Ah, e o mercado paralelo, não é?
1: Exato.
3: Aquilo que eu chamo o mercado da morte, um pouco mais vampiresco.
1: Há muita comoção genuína.
3: Não, obviamente, mas, sim. E eu acho que as pessoas, a maior parte delas, fazem isso na melhor das intenções. Claro. Não deixa, obviamente, pôr também ali numa posição de disposição. Enfim, não interessa. O Bruno aqui falava de rótulos. Eu acho que há uma forma um pouco sem pinças, imagino, que é chamada betada de esquerda. Não, é? Não sei se o Pedro concorda aqui comigo, mas há aqui uma dimensão dos tais betinhos mais cosmopolitas, em que talvez se encaixe mais aqui do ponto de vista sociológico esta caracterização.
2: Sim, uma certa aula de PS, livre.
3: Talvez, sim. Mas acho que conseguiu, apesar de tu transcender isso, sobretudo quando nós pensamos nos hinos, não é? Que deixa também na face.
2: E que entraram e verdadeiramente transversais, entraram no património.
1: Mesmo que ainda hoje pessoas se surpreendam com o significado do 125, não é?
3: Também, sim.
1: Que afinal não é uma estrada.
2: Ou que desconheçam.
3: Sim, mas lá está. Eu acho que o próprio Luís Presas dizia que a música, de certa forma, lhe caiu no colo. E eu penso que as canções do Trovante, inicialmente, e depois do Luís Presas, também nos foram caindo no colo, mesmo que nós nos quiséssemos ir desviando. Chegavam, fosse pela rádio, fosse por outros meios, mas essencialmente... durante muito tempo.
1: Mesmo que não escolhesse ou que não
3: mesmo
1: quisesse.
3: Mesmo que não escolhesse.
1: É verdade,
3: e acabaram por marcar aquilo, como se costuma dizer, por fazer um tempo. Acho que de facto fazem parte
1: e
3: do
1: banda,
3: também falava
1: e a banda sonora
3: disso.
1: Desse tempo, sim.
3: E de momentos da nossa vida, não é? Eu imagino muito o Trovante como aquela banda de bar, mas sem sentido, qualquer sentido apreciativo, até porque o próprio Represa depois teve bars e bares de culto e que fizeram também esse tempo em Lisboa, particularmente. Aquela banda que nós muitas vezes cá nem ligamos muito, está ali em fundo, é boa, é competente, mas depois vamos buscar a certa altura, porque de facto foi determinante no momento da nossa vida em que nós estávamos ali com alguém a fazer alguma coisa, e eu acho que eventualmente todos nós teremos uma memória destas, sobretudo aqui neste caso em particular a Gandolfo Trovante, mas também podia ser a outro grupo deste tempo do boom, não é? Deste boom do rock português, que ao mesmo tempo é muito curioso. E o Bruno também falava disso. Há aqui uma geração, de facto, que pós 25 de Abril é jovem, é uma fase de grande curiosidade e produção e vontade de fazer imensas coisas. Está muito perdida ali entre o tal registro dos cavaquinhos, não é? E da música antiga portuguesa, que, enfim, formatou muita gente durante muito tempo e que a certa altura vive ali num certo limbo entre o querer fazer novo e diferente e pôr um pé lá fora e estar também preso a esse Portugal, que ainda era um Portugal muito próximo, de facto,
1: depois,
3: a uma...
1: E depois houve outro problema, que foi nessa altura também houve uma espécie de mais decidida ou involuntária, que foi escolher não ouvir isto porque isto significa o tempo antigo.
3: Também,
1: não ouvir isto porque isto significa uma luta com a qual eu já não me identifico. E, portanto,
3: precisamente,
1: aquilo foi tudo muito complicado.
3: Ainda há pouco tempo, e comentava isso convosco em off, ainda há muito pouco tempo, tive uma conversa com uma pessoa e falávamos disso, de como hoje, felizmente, nós abraçamos o que é feito em Portugal, o que é português, não só na música, uma série de coisas, de uma forma muito mais desassombrada e até, enfim, briosa. Mas a verdade é que durante muito tempo, fruto provavelmente desses anos de, enfim, ali uma certa bastante clausura em termos de escolhas, enfim, culturais, de consumo e tudo mais.
1: E em que a política se intrometeu no meio de tudo, claro.
3: Era, lembrava o antigamente, calculo eu. Sim. Não vivia esses tempos, felizmente, mas lembro de forma como as pessoas de repente só queriam ter oportunidade, assim que tiveram a oportunidade, de viver em pleno aquilo que vinha lá de fora e que podiam ter. Não é por acaso que nós ainda hoje, eu penso que muitos portugueses têm essa... trazem essa marca consigo, uma certa geração, não é? Fazer as férias fora, consumir uma série de coisas fora, às vezes até de uma forma que eu considero um pouco provinciana, mas compreendo que essa marca identitária esteja lá, porque de facto são muitos anos em que tu estás, enfim, refém ali de uma espécie de consumo quase obrigatório, não é? De linha única.
2: E havia uma outra dificuldade,
1: mas só rapidamente.
2: Sim, rapidamente, em relação aos rótulos. O urbano e o rural também era difícil.
3: Este lado é muito cosmopolita, não é? Eles trazem-te aqui uma coisa.
2: Porque
3: muito...
2: eles têm, tu ouvias, não é? Sobretudo os primeiros álbuns, e isto parece muito folclore ou pseudo rural, que fosse, mas era uma banda muito urbana, quer dizer, totalmente. Era uma banda urbana, mas essa dificuldade. Em dizer o que é que eles são, eu acho que é também uma das razões do sucesso
1: e uma das virtudes
2: da perenidade do Estrovante.
1: Pedro, rapidamente.
0: Não pode ficar para a segunda parte?
1: Ah,
0: então?
1: Pode, com certeza. Ah, então já cá voltamos, meu caro amigo. Final da primeira parte do
2: Ainda
1: Pop-up.
2: Bem que temos um moderador.
1: Volta.
2: Sacana. Gerei o tempo.
1: Voltamos depois de um curto intervalo. Até já.
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6: A segunda parte do Pop-Up chega já a seguir. Por agora são 2h30. Síntese Notícias com o Miguel Viterbo Dias. Boa tarde, Miguel.
7: Boa tarde. O bastonário da Ordem dos Médicos garante que este verão há menos urgências em Serrar. Carlos Cortes diz que houve um esforço para que a situação não fosse igual à do ano anterior. Ainda assim diz que é preciso esperar para ver. O bastonário esteve hoje a visitar a Unidade Local de Saúde de Almada. Diz que está preocupado com o Hospital de São Francisco Xavier. Já sobre o Hospital Garcia de Horta, diz que para já não há indicação de que as urgências de ginecologia e obstetrícia venham a encerrar durante o verão. A Liga dos Bombeiros quer criar uma licenciatura em Proteção Civil para contribuir para a profissionalização do setor. Os primeiros passos vão ser dados esta tarde com a assinatura de um protocolo que envolve a Escola Nacional de Bombeiros e o Instituto Superior de Ciências Policiais. À Rádio Observador, o presidente da Liga, António Nunes, diz que a criação desta licenciatura vai preencher uma falha nos comandos dos corpos de bombeiros. O presidente da Liga diz ainda que o objetivo é que haja pelo menos um elemento profissionalizado em cada corpo de bombeiros do país. Na Guarda, mais de 150 bombeiros combatem um fogo em Paranhos, município de Ceia. Estão também a ser apoiados por 4 meios aéreos e 36 viaturas. Já em Alijó, distrito de Vila Real, o fogo está em fase de conclusão. Ainda assim, mais de 400 bombeiros estão no terreno para responder a reacendimentos durante o dia, mas o fogo está dominado desde as 7 da manhã. Portugal vai receber mais de 65 milhões de euros da União Europeia para a recuperação do comboio de tempestades que afetou o país, de acordo com a Comissão Europeia. É um financiamento que surge depois de um pedido de Portugal e de uma avaliação técnica do Executivo Comunitário, que confirma que os critérios de acesso foram cumpridos. Para além dos mais de 65 milhões de euros para Portugal, também Espanha e Malta receberam adiantamentos de verbas do Fundo de Solidariedade da União Europeia de mais de 35 milhões de euros. Está confirmado, o Banco Central Europeu decidiu não mexer nas taxas de juro. A taxa diretora mantém-se assim inalterada nos 2,25%. Em comunicado, o BCE diz que a decisão de hoje continua bem posicionada para navegar na incerteza causada pelo conflito no Médio Oriente. Explica que, apesar das mudanças nos preços da energia, ainda estão próximos das projeções do Banco Central. Os analistas admitem ainda assim que o BCE possa vir a rever os juros já depois do verão, na reunião marcada para setembro.
6: Duas e 33, a segunda parte Pop-Up chega já a seguir.
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24: Ficamos a 26 minutos das 3. Já sabe que à quinta-feira estreia sempre um novo episódio de Pop-Up. Ficamos agora com a segunda parte, até bem perto das notícias.
1: Estamos de regresso ao Pop-Up com Maria Ramos Silva, Bruno Vieira Amaral e o Pedro Buxeri Mendes. Esta semana evocamos Luís Represas, que morreu aos 69 anos, naturalmente também o Estrovante, que ainda há poucos meses se voltaram a juntar em concerto. Pedro, antes de qualquer pergunta, trazias aí um...
0: Sim, várias coisas.
1: Uma reflexão da primeira parte.
0: Várias coisas. Em primeiro lugar, a música portuguesa não tocava na rádio.
1: Uhum.
0: Isto durante muitos anos, tanto não tocava na rádio que havia programas específicos ao fim de semana para a música portuguesa.
1: Uhum.
0: Tinham sempre aqueles nomes, Alma Lusitana, ou, portanto, aqueles nomes inventivos. Muito menos tocavam na noite.
1: Alma Lusitana é péssimo.
0: Sim, tem esses nomes, tem mais desses, Orgulho Nacional, ou Pátria, não sei o quê. Mas isto incluindo nas rádios do Estado, o Estado tinha rádios naquela altura.
1: Ainda tem.
25: Ainda tem.
0: Sim, mas tinha comercial, era do Estado.
1: Sim, pronto, ok.
0: E nós tínhamos, às 5 da tarde, ou às 3 da tarde, ou às 4, não me lembro bem, o Rock and Stock, onde passava, se calhar, o Bryan Adams, mas não passava música portuguesa.
1: Uhum.
0: Portanto, a cultura em Portugal sempre foi uma coisa que bem merecia uma reflexão, bem merecia que a RTP fizesse uma série sobre esse tempo, sem serem as coisas habituais com as pessoas habituais. E não passava na noite. Portanto, nós íamos para a noite, nos anos 90 e tal, se fôssemos a uma discoteca ali da 24 de Julho, fomos à discoteca Capital, não íamos com certeza ouvir o Perdidamente do Trovante, ou sequer o Sangue Oculto do GNR. Não eram músicas, eram tidas como com qualidade inferior ao que seria a bitola, pronto, aceitável. O Trovante, ou os Trovante, têm uma vida curta como banda, acabam em 91, acho eu, não é?
1: Sim.
0: E é interessantíssimo que o seu legado, ainda hoje estejamos a falar do Luís Represas enquanto alguém do Estrovante,
1: uhum,
0: e não da sua carreira a solo, que para todos os efeitos foi muito mais longa do que a sua carreira, uhum, como vocalista e membro.
2: Mas
0: do
2: tu
0: Estrovante.
2: Pensares, por exemplo, das músicas do Estrovante e do Luís Represas a solo que entraram no cancioneiro. Sim. Se calhar a última que te lembras do Luís Represas já deve ter praticamente 30 anos.
0: Ou se calhar nenhuma, sim.
2: Feiticeiro, A Hora do Lobo. Não, mas são canções que já têm duas ou três décadas.
0: Para dizer precisamente isso, para dizer que a influência do Estrovante foi de tal forma no nosso imaginário que nós ainda recordamos uma banda que acabou, por todos os efeitos, creio que em 91.
2: 92, eu creio que a separação é em 92.
0: Eles voltam em 99, acho eu, ao convite do então Presidente Sampaio, por uma ocasião qualquer política nacional, e aceitam fazer, e depois só regressam aos palcos.
2: Deve ter sido os 25 anos do 25 de Abril.
0: Sim, uma coisa assim. Só regressam aos palcos, pagos a peso de ouro por uma marca comercial, não é? Acho que é um banco ou uma marca de automóveis, não sei. Eu acompanhei isso na altura por, enfim, amigos e não sei o quê. Foram mesmo extraordinariamente bem pagos para voltar num concerto comercial para todos os efeitos, e ainda bem que voltaram, claro. O que é interessante é que o Estrovante eram sempre o grupo que o teu irmão mais velho, ou a tua mãe, ou a tua tia, ou a tua vizinha do quinto esquerdo, que era mais velha, ouvia. Nunca era a banda do nosso presente, era sempre a banda do presente das pessoas que eram ligeiramente mais velhas. Nunca foi uma banda cool. E na altura em que tu és adolescente ou queres jovem, que só queres estar ligado a coisas cool. E é interessante que hoje em dia, é muito interessante observar que hoje em dia os miúdos, por exemplo, agora no Alive, toda a gente a vibrar com os Buracas São Sistema, que são uma banda portuguesa, não é? mesmo que algumas daqueles portugueses tenham origens, enfim, noutros países, e ainda bem, mas isso seria impossível no tempo do Estrovante.
1: E temos a falar de cabeças de cartaz, não é? Com um concerto ao metal da manhã.
0: Porque o Estrovante e outros artistas portugueses, e lá está, isto podia estar no documentário da RTP que nunca foi feito, toda essa música portuguesa foi subsidiada pelas câmaras municipais. Nunca pela dinâmica do público. Ou seja, a Câmara Municipal de Vila Nova troca o passo, encomendava para este verão o Luís Represas, o Rui Veloso, o não sei quantas, o João Pedro Paes. E de facto as pessoas e jantavam e abriam o café e iam ver esses concertos. Portanto, nunca houve em Portugal, durante esse tempo, de alguns destes músicos que teriam merecido, quanto a mim, mais aplauso do público do que simplesmente passar no largo da vila e está lá um concerto que a Câmara passou, não é? Portanto, não há aquela militância de ir comprar o bilhete e não sei o quê, simplesmente passas lá e estão a atuar. Essas câmaras municipais, essa dinâmica autárquica alimentou a música portuguesa, que é uma situação que agora não acontece, felizmente, em que os miúdos pagam, de facto, bilhete para ir ver o Plutónio ao Pavilhão Atlântico, o que é uma coisa excelente para
1: a música. Neste caso, ao estádio de Alvalade.
0: Ou Alvalade, sim. Pronto. Vai ao Alvalade, não é?
1: Mas esteve no... Para o ano. Mas esteve no Atlântico. Pronto, duas vezes.
0: Exatamente. Com bilhetes pagos, não, ou seja, não foi uma câmara que principal que pagou.
1: Bruno Amaral, continuando aqui o, como sempre, extraordinário raciocínio de Pedro Mouros Ferimentos, duas questões. Há este lado do Luís Represas, que de facto teve uma carreira a sol de 30 anos, ou agora nem sei.
2: Sim, eu creio que é em 93 que ele lança o.
1: Portanto, mais até.
0: De Cuba, aqueles álbuns de Cuba.
2: Sim, do Pablo Milanês.
1: Álbuns de Cuba, gosto de.
2: Foi, ele esteve lá.
1: Sim, sim, na altura ele dizia em entrevistas que esta coisa de fazer uma carreira a sol para ele não fazia muito. Até que ponto fazia sentido se ele tinha uma banda? Porque é que havia de. Pronto, depois a história, enfim, ditou o fim. E se calhar o fim da banda fez com que, é o que acontece às vezes, as bandas acabam e ganham uma espécie de estatuto especial passado, não é? Às vezes é preciso acabar para chegar a um certo...
2: Essa é outra das explicações para
1: claro.
2: A aura do Estrovante.
1: E depois o Luís Represas faz uma carreira a solo naquela transição 80-90 que foi um pouco ingrata para uma série de músicos ou bandas que ou se reinventaram ou fizeram uma espécie de travessia no deserto ou caíram mais justo ou menos justamente no buraco negro da Nacional Fuleirice, não é? Ainda assim, em que campeonato é que achas que conseguiu encaixar o Luís Represas, sendo que mais uma vez eu acho que foi um bocadinho difícil de catalogar no meio disto?
2: Sim, não é? Ficou ali, por falares em campeonato, ficou ali no meio da tabela. Nunca teve um sucesso enorme, uma coisa, sei lá, tipo um Viagens do Brunhosa, nunca subiu, mas também nunca caiu para esse abismo da Fuleirice. Eu acho que se manteve naquele território que é, na verdade, perigoso também para os artistas. Que é aquele território daquela ideia de bom gosto, música para ouvir com os sogros, percebes? Que não chateia, não ameaça, mas também não te pega pelos colarinhos e te arrasta. Para estar ali num meio-termo, quase easy listening, estás a ver?
1: E que pode eventualmente perder o lugar, não é? Ou perder espaço.
2: É por aquilo que eu dizia há pouco, se tu pensares nas músicas, mesmo a sol, nas canções a sol do Luís Represas, se calhar as últimas que entraram lá no imaginário coletivo já têm quase 30 anos, entendes? E todo o amor e que se viu, esta comoção na morte do Luís Represas, dirige-se muito mais a essas memórias, a todas essas canções que já tinham entrado há décadas no cancioneiro, do que uma coisa propriamente ativa de reação aos últimos álbuns. Eu acho que a maioria das pessoas, mesmo de quem conhece as canções do Estrovante e algumas do Luís Represas, se calhar nem faz ideia de quando é que o Luís Represas lançou o último álbum. Pois aí, porque há depois aí uma outra questão, que é uma questão humana. Há aquela velha questão quase filosófica, se a música pode encarnar o mal, a maldade, ao contrário de outras artes como a literatura, em que tu podes refletir e até podes criar personagens odiosas. Será que a música a música instrumental pode incorporar, encarnar algum tipo de maldade? E se nós passarmos, claro que quando há uma voz, as coisas são um pouco diferentes. Mas há uma... não só uma doçura na voz do Luís Represas, que aquela ideia de que parece um tipo porreiro, isso estava nas próprias canções, na forma de interpretar. Ou seja, não é apenas uma percepção pública que tens da personagem.
1: E tu achas que isso é mais óbvio na música do que noutra expressão artística?
2: Noutras expressões artísticas
1: é mais difícil de avaliar o tipo porreiro no escritor.
2: Porque
1: será que o Bruno Vieira Amaral é um tipo porreiro?
2: Porque porque não estás a ouvir a voz, não, há ali de facto
1: há uma distância.
2: Tu consegues, eu não sei se isto corresponde depois à verdade, que não conheço, como a maior parte das pessoas não conhecia, mas parece que há ali uma bondade intrínseca na forma, não só no timbre da voz, mas na forma de interpretar, que torna aquela pessoa gostável, torna alguém digno da nossa admiração. Eu repito, não sei se isto não tem nada a ver com a pessoa em si,
1: certo,
2: mas com aquilo que é projetado da pessoa na...
1: Sim, mas mesmo sem conhecer a pessoa, canções, esse efeito existe.
2: Eu acho que esse efeito existe. Também é um dos trunfos, dos pontos fortes do Estrovante e também do legado do Luís Represas.
0: Mas o Estrovante, atenção, era um... Não é atenção para te refletir... Para te criticar a ti, Bruno, é para chamar a atenção. Eram muito ricos musicalmente, não é?
1: Tinham extraordinários músicos.
0: Ótimos percussionistas, e o Manuel Faria, um excelente músico, e o João Gil também.
3: E álbuns incríveis.
0: Mas eram bons musicalmente. A música portuguesa, até uma determinada altura, era vista como boa, e mesmo incluindo esses concertos de intervenção, dou só aqui uma chega, que acho que é interessante. O Vicente Jorge Silva faz aquele célebre editorial da Geração Rasca em 1994, que não sei se se lembra ou se tem ideia, para protestar contra a juventude portuguesa que andava a partir tudo e não sei o quê. E nesse editorial, uma coisa que muitas pessoas não se lembram, mesmo muito poucas, suponho eu, ele fala já do Quim Barreiros como degenerescência cultural. Portanto, estamos em 94, dois, três anos depois do fim do Estrovante.
2: E um ano do Pimba.
0: Exatamente, é um ano do Pimba. Portanto, o Estrovante como a banda do casaco e outros projetos que andaram ali para aquela altura e que não sobreviveram poderiam ter-nos dado uma música à qual não tivemos direito ou não conseguimos ter direito.
1: Ou que não alcançou outra escala.
0: Sim, tivemos uma Falta Veiga, não é? Que era um bocadinho diferente, um bocadinho mais popular, aqui um bocadinho mais comercial, desculpa.
1: Sim.
0: Mas não tivemos assim uma música... Não sei, world music, né? Tu falava, não é?
2: Eu acho que esse, só mesmo para concluir, antes de passar à Maria, houve, creio que poderia haver ali na filosofia musical do Estrovante uma espécie de world music antes da world music.
1: E o Represas continuou.
2: Exatamente.
1: Sobretudo com o lado latino.
2: E que tinha que ver com o início da própria banda. Eles falaram disso em várias entrevistas, da participação deles logo no início na Festa do Avante e em vários festivais internacionais nos países comunistas, não só na Europa de Leste, mas
1: em
2: também.
1: Cuba,
2: na,
1: também.
3: Não,
1: mas também
3: estar no Músicas do Mundo, por exemplo. Ali há alguns no início. Místico, aquela feitiçaria.
1: Pedro
3: está
1: sempre pronto para a farra.
0: No boom ninguém ouve música.
1: Isso não é verdade.
3: Ainda vamos encontrar alguns no boom.
2: A bombar.
1: Pedro Boom Xerife.
0: Ser o não sei o que de um palco, ser o curador de um palco do boom.
1: Olha, vai ser esta
3: ideia. Acho que era uma ótima ideia o boom entregar-te a curadoria.
1: Deixa-me perguntar aqui à Maria Ramos Silva sobre um tema. Eu vou avançar antes que o tempo acabe. É um tema que não é confortável, mas nós temos que o enfrentar. Que é esta A questão da mortalidade, que eu não sei se vocês já repararam que é inevitável.
3: É.
1: E que estamos tristemente a viver um período em que quem criou, e acho que já falámos disto, e transformou a cultura que hoje vivemos, sobretudo a cultura pop, desde os anos 50, 60 lá fora, se calhar desde o 25 de Abril cá dentro, já não é jovem, no mínimo. E, portanto, começamos a enfrentar estes momentos, estas notícias, estas datas infelizes. Isto também gera proximidade e gera identificação e gera comoção, não é? Há aqui um lado...
3: É, e nós começamos a ver-nos ao espelho,
1: e exato. Vemos-nos ao espelho e tornamos tudo... E se calhar nós dois... Não é nós quatro. Vá, estou aqui a dizer mal para o Pedro.
2: Nós dois, nós quatro.
1: Mas isto também isto serve de amplificador para isto tudo.
3: Não serve. Eu depois estava a pensar numa coisa interessante que o Pedro estava a dizer, esta coisa de que tu a certa altura és um jovem adulto e de facto achas que tens coisas mais cool para ir ouvir e conheces muito aquilo que era a música do Estrovante através do tio, o pai, a mãe. Sim. E eu penso também terei tido essa relação, até porque
1: aquele primo que também tinha discos dos Pink Floyd.
3: Sim, e que na altura também não era cool.
0: De João Del Graff Generator.
3: Por exemplo. Que também não achavas cool.
1: Sim, sim, sim, sim.
3: E quando olho em termos de idade, quer dizer, o Luís Presas tem a idade da minha mãe, nasce no mesmo ano, não é verdade. E portanto, são pessoas que na altura em que estão a produzir a sua fase de maior intensidade já estão a falar para adultos que já têm filhos, famílias e portanto a forma como também se vive e se viveu esta música é diferente. Dito isto, só voltando aqui um pouco atrás, eu acho de facto, nós temos cada vez menos pessoas que têm esta capacidade de ter, seja pela voz, ou neste caso particularmente pela voz, pela imagem, serem estas figuras afáveis, são figuras que nos conquistam e que de facto nós achamos que são o primo lá de casa, que esteve sempre lá e que faz parte da...
1: E acha que já não é a mesma coisa? O processo já não é igual? Já, nós criarmos esse tipo de relação...
3: Não sei, eu acho que nós não quer dizer que os novos, enfim, intérpretes, protagonistas não consigam criar isso com as novas gerações, não quero chegar a tanto, mas a forma de facto como nós comunicamos e como chegamos a estas pessoas tinha um filtro e tinha um distanciamento, é curioso, que de alguma forma nos aproximava mais, julgo eu, do que hoje, em que tudo é muito efêmero e volátil e de facto construir as relações... Talvez mais sólidas, ainda que relações muitas vezes apenas na tua cabeça, não é? Eu ainda há pouco cruzei-me, eu penso que foi o Pedro ontem que me falava desta geração falatória, não é? Eu ainda há muito pouco tempo cruzei-me com um vídeo nas
0: que
3: redes.
0: Que é um programa da RTP2, não é?
3: Da RTP2, sim, mas de facto aquilo seria um nicho, mas tu olhas para aquilo e é um nicho absolutamente extraordinário, em que de repente tens na mesma mesa Miguel Esteves Cardoso, Clara Ferreira Alves, Agostina Bessa Luís e José Saramago, e está encerrado, não é? Fecha a casa, quer dizer, tu olhas para aquilo e tu hoje imaginas o que é que seria um programa hoje com com esta dimensão de figuras, que conversa é que se teria. Enfim, não vale a pena chorar sobre o leite derramado, é o que é, os tempos são o que
1: claro
3: são.
1: Que vale,
3: mas é extraordinário porque o Trovante e o Represas ainda vêm de facto de um tempo que nós temos dificuldade em catalogar em termos de música, não é? Mas que acho que deixa essa saudade, sobretudo quando vamos ouvir os álbuns de trás para a frente e vemos que há ali intensa qualidade, não é? Nas letras, musicalmente. E se cá nós é que não merecemos muitas vezes às vezes aquilo que temos, somos um pouco, cometemos aquelas injustiças e só agora que estamos a fazer este trabalho de elogio fúnebre é que pensamos, olha, vamos, valia a pena termos ouvido
1: mas
3: mais
1: usaste, usaste a palavra saudade e não foi por acaso, tu és uma sacana.
3: Nostalgia, sim, nostalgia.
1: Pedro Buxerimentos, diz lá.
0: Só fazer uma coisa que nunca ninguém faz em Portugal, eu vou fazer pela primeira vez, que é aproveitar a morte de alguém para falar de mim.
1: Vocês hoje estão muito safados.
0: Eu publiquei um livro sobre os anos 80, há 2 anos.
1: O quê?
0: E a minha motivação inicial foi perpetuar a importância que Esteves Cardoso e Herman tiveram na consolidação da democracia em Portugal. Onde é que eu quero chegar com isto? Quero chegar que nós muitas vezes, depois nestes momentos, neste caso de dor, por causa da morte de Luís Represas, damos por nós a dizer... Ah, não sei o quê. E isso de facto é verdade. Nós não somos muito bons a reconhecer e depois a registar a importância que certas figuras tiveram na nossa cultura. O Represas, como outros, embora eu tenha achado ontem muito curioso que o Abrunhosa também se tenha mostrado muito consternado, quando na verdade o Abrunhosa só aparece em 94. Já tinha passado o Verão Quente, já tinha passado o boom do rock português, já tinha passado, os Trovantes já tinham acabado. Não é uma crítica ao Abrunhosa, estou apenas a dizer que o Abrunhosa e os Silence Four, por exemplo, já são de um outro tempo. Mas que houve uma série de figuras das quais o Estrovante fazem parte, o Luís Represas faz parte, e outros elementos do Estrovante, o Gil, o Faria e o Judis, não é? E depois alguns foram para os Madre Deus, que fazem parte de um museu imaginário, pois há uma expressão associada ao Tintim, de figuras culturais nem superlativas nem péssimas, alguns bons, outros muito bons, outros apenas bom pequeno, era assim que se dizia na escola, não é?
1: Sim, bom pequeno.
0: Mas que todos os países tiveram e que nós temos alguma dificuldade ou preguiça, e se me perguntarem a minha palavra, é que a palavra que eu escolho é preguiça, de homenagear com dignamente. Ou seja, é fácil quando as pessoas morrem dizer não te vamos esquecer e a tua música vai continuar, mas se calhar, enfim, quando as pessoas são vivas, teria sido mais interessante terem-nos homenageado ou terem-nos registado a sua importância, até mais importante do que a homenagem, creio.
1: Boa, Pedro, conseguiste ser protagonista neste momento que não era sobre ti. Muitos parabéns. Pronto, é isto, meus amigos.
2: Não, queres dizer mais qualquer coisa? Eu quero dizer uma coisa.
1: Mas tens que ser
2: não é sobre mim.
1: Tens que ser rápido.
3: Não é sobre ti.
2: É sobre o Luís Represas. Deixa-me sublinhar outra característica do Luís Represas enquanto artista em palco. Porque ele parecia um tipo normal que subiu ao palco para estar ali a cantar.
3: Olha, Bruno, deixa-me só dizer que ele atuou em maio na Chamusca. Portanto, é extraordinário alguém que também, para além de ter feito essa reserva em relação à doença, que não explorou, que também acho que é absolutamente...
2: Sim, também hoje acho, é muito raro.
3: É hoje muito raro, de facto, atuou até há bem pouco tempo.
2: É que tu vias, e estamos a falar do Abrunhosa, que vem depois, mas se pensares mesmo no Rei Reininho com aquela atitude em palco, ou nos Heróis do Mar, com toda aquela encenação. No Estrovante, vês o Luís Represas, mesmo nos últimos nos concertos mais recentes, e ontem até estava a passar
1: E na carreira dela só, não é?
2: E na carreira dela só aparecia o tipo, sim, o primo, o tio, que chega e sobe ao palco, e que é ele. É uma pessoa normal que está ali a cantar. E eu acho que isso também permite uma identificação com o Luís Represas e com a banda.
1: Muito bem, final de mais um pop-up. Já sabem, inscrevam-nos para popup@observador.pt. Sigam-nos nas plataformas de podcast. Nós voltamos na segunda-feira com as sugestões da semana. Até lá.

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1: Ficamos a 4 minutos das 3. 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
1: Notícias já a seguir na Rádio Observador, a 3 minutos das 3.
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0: 12h59. A um minuto das três e de conhecermos quais as notícias que estão em destaque a esta hora com o Miguel Viterbo Dias. Boa tarde, Miguel.
1: O Livre e o Bloco de Esquerda querem ter acesso a toda a documentação sobre o projeto piloto do exame de filosofia no ano passado e a Iniciativa Liberal quer ouvir o atual e antigo presidente do Júri Nacional de Exames. Na saúde, o bastonário da Ordem dos Médicos garante que este verão há menos urgências a encerrar e esta tarde a Liga dos Bombeiros quer dar um primeiro passo para criar uma licenciatura em Proteção Civil.
0: Vamos às notícias, edição das três. Jornal das Três, com o Miguel Viterbo Dias. O Livre e o Bloco de Esquerda querem ter acesso a toda a documentação sobre o projeto piloto de exame de filosofia do ano passado.
1: E a Iniciativa Liberal quer ainda ouvir o atual e o antigo presidente do Júri Nacional de Exames. O LIVRE pediu hoje acesso a toda a informação escrita sobre o projeto piloto de digitalização dos exames. Também o Bloco de Esquerda veio depois pedir o mesmo, mas solicitou ainda as cartas de demissão apresentadas pelos coordenadores regionais do Júri Nacional de Exames. Já a Iniciativa Liberal pediu uma audição urgente do atual presidente do Júri, mas também do antecessor Luís Duque de Almeida, que tem deixado várias críticas ao ministro da Educação, Fernando Alexandre. A Iniciativa Liberal já tinha dado entrada de um pedido para que fosse enviado ao Parlamento toda a documentação entre o Governo, o IAV e o Júri Nacional de Exames sobre este projeto piloto do ano letivo anterior.
0: Na saúde, o bastonário da Ordem dos Médicos garante que este verão há menos urgências a fechar.
1: Carlos Cortes diz que houve um esforço para que a situação não fosse igual à do ano anterior, ainda assim diz que é preciso esperar para ter a certeza.
2: Eu nunca previ que o verão ia ser um verão onde as coisas corressem bem. Nós temos que aguardar para ver aquilo que irá acontecer. Agora, de facto, se nós compararmos com aquilo que aconteceu há um ano atrás, e temos que ser sérios nesta análise, nós constatamos que há muito menos urgências a encerrarem no país do que havia há um ano atrás. Portanto, houve um esforço importante, nomeadamente aqui na ULS, para poder dar essa resposta.
1: Carlos Cortes, numa visita à Unidade Local de Saúde de Almada, sobre as urgências de obstetrícia, o bastonário diz que a Ordem está preocupada com o Hospital de São Francisco Xavier.
2: A preocupação da Ordem dos Médicos em relação ao São Francisco Xavier. A informação que nos foi dada hoje de manhã é que o São Francisco Xavier irá estar de portas fechadas durante todo o mês de agosto. A única resposta que dará, uma resposta mais urgente, digamos, emergente ao INEM, quando isso for necessário.
1: O bastonário da Ordem dos Médicos, à margem de uma visita à Unidade de Cuidados de Saúde de Almada, Carlos Cortes deixa ainda uma nota sobre o Hospital Garcia de Horta. Diz que para já não há indicação de que as urgências de ginecologia e obstetrícia venham a encerrar durante o verão.
0: A Liga dos Bombeiros Portugueses quer criar uma licenciatura em Proteção Civil para contribuir para a profissionalização do setor.
1: Os primeiros passos vão ser dados esta tarde com a assinatura de um protocolo que envolve a Escola Nacional dos Bombeiros e o Instituto Superior de Ciências Policiais. À Rádio Observador, o presidente da Liga, António Nunes, diz que a criação desta licenciatura vai preencher uma falha nos comandos dos corpos de bombeiros.
3: A não existência, até ao momento, de uma licenciatura de uma Academia Superior de Bombeiros, aonde os nossos oficiais bombeiros possam ser preparados para exercerem as funções de comandantes de corpos de bombeiros, é uma lacuna que se faz sentir. Uhum. A ideia é que, cada vez mais, há uma afirmação dos vários governos e da própria Assembleia da República de que a primeira intervenção dos bombeiros seja feita através da profissionalização.
1: O presidente da Liga dos Bombeiros de Portugal, António Nunes, que diz que o objetivo é que haja pelo menos um elemento profissionalizado nos corpos de bombeiros pelo país.
3: Havendo essa profissionalização nos corpos de bombeiros, digamos que é obrigatório que também os comandos desses corpos de bombeiros tenham pelo menos um elemento que seja profissional.
1: O presidente da Liga dos Bombeiros, em declarações à Rádio Observador, onde disse ainda esperar que daqui a 4 anos os primeiros oficiais de bombeiros já estejam licenciados. António Nunes, que recusou comentar as polémicas em torno do ministro da Administração Interna, Luís Neves.
0: Na Guarda já está em fase de resolução, Miguel, o incêndio que mobiliza mais de uma centena de bombeiros.
1: Em Paranhos, no município de Ceia, distrito da Guarda, entrou em fase de resolução pouco depois da 1 da tarde. A esta hora ainda estão 140 operacionais no terreno e 35 viaturas, num dia em que 50 concelhos de 9 distritos do país estão em perigo máximo de incêndio, ao que indica o Instituto Português do Mar e da Atmosfera.
0: Vamos ainda ao futebol. O Benfica joga ao final desta tarde a segunda pré-eliminatória da Liga Europa.
1: As Águias vão até à Suíça para defrontar o Saint Gallen às 7 da tarde, um jogo que marca o arranque da temporada e também o primeiro jogo oficial de Marco Silva ao leme do Benfica, que é dado como favorito. No entanto, para a jornalista de desporto do Observador, Mariana Fernandes, o plantel apresenta ainda várias condicionantes, está longe do que se espera ver ao longo da temporada, por isso o Saint Gallen pode ambicionar vencer este Benfica.
4: Este Benfica que vai estar frente ao Saint Gallen logo à noite não é propriamente o Benfica que vamos ter durante a próxima temporada, não só pelas ausências até por lesionados, pelas ausências dos internacionais que estiveram no Mundial, entre os que já lá estão e os que ainda nem sequer estão, porque Marco Silva ainda está a dar os primeiros passos como treinador e obviamente estando a trabalhar já há algum tempo, também ainda não tem propriamente montado aquilo que é o que vai ser o seu 11 inicial, porque o mercado de transferências ainda está aberto, ainda vão sair os jogadores, ainda vão entrar outros, ou seja, há uma data de condicionantes que eu acredito que deixem aqui o Saint Gallen com a ideia de que se existe um dia em que o Saint Gallen pode ganhar ou pode eliminar o Benfica, é hoje.
1: A análise de Mariana Fernandes, que apesar de todas estas condicionantes, sublinha que o adversário do Benfica, o Saint Gallen, é teoricamente acessível para os encarnados.
0: E a bola começa a rolar às 7 da tarde, emissão especial com o relato aqui em direto na Rádio Observador, a partir das 6h45. Por agora, Miguel Viterbo Dias, atualizamos a informação de âmbito local.
1: Começando por Oliveira de Azemeiros, que a Câmara Municipal quer alargar a zona industrial, pode crescer o equivalente a 88 campos de futebol. Esta expansão começa com 63 hectares, mas a autarquia quer chegar aos 280. O Chega apoia o alargamento, mas questiona os custos e o número de postos de trabalho a criar. Já a AD pede esclarecimentos sobre o impacto ambiental, o acesso aos terrenos privados e também as condições de mobilidade. Em Santarém, o município de Benavente vai atribuir mais de 31 mil euros a 74 bombeiros do concelho, como forma de reconhecimento do contributo para a proteção e segurança da população. Integram o Corpo de Bombeiros Voluntários de Benavente e outros 37 de Samora Correia, que cumprem estes requisitos. No mês passado, a autarquia liquidou também os apoios em atraso referentes ao ano de 2024. Em Leiria, a Câmara Municipal propõe transformar o antigo shopping Sol de Leiria num edifício residencial. O centro comercial está fechado há mais de 25 anos. A autarquia anunciou um projeto para transformar esse espaço em 54 apartamentos de tipologias de 3-0, de T0 até T3. Em Oeiras, a Praia de Passo de Arcos recebe a partir de amanhã a Elite Mundial de Remo de Mar. Esta regata vai reunir 250 atletas de 31 países. Surge depois da edição anterior, realizada em 2025, onde os atletas portugueses conquistaram 3 medalhas de ouro. Esta prova decorre até domingo. Em Famalicão, as piscinas exteriores da freguesia do bairro abrem ao público este fim de semana. O acesso vai ser gratuito durante sábado e domingo. A partir daí, o preço de acesso é de 2 euros. Esta inauguração resulta da reabilitação da antiga piscina do Parque de Lazer António Sampaio, num investimento municipal de quase 300 mil euros. Em Almada, regressa este fim de semana ao programa A Música na Casa da Cerca, com eventos mensais entre julho e outubro. O primeiro concerto acontece este sábado, às 9h30 da noite. Sobem ao palco o duo de irmãos madeirenses Mano a Mano, que trazem jazz e world music ao anfiteatro do Jardim Botânico. A entrada é gratuita.
0: Miguel Viterbo Dias, com o Jornal das Três.
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0: 3 horas 10 minutos, uma boa tarde quinta-feira com a Rádio Observador. Eu sou o João Costa e Silva. A próxima descoberta é um podcast em que conhecemos as pessoas e as inovações que estão a ajudar a transformar o mundo da saúde. Há um novo episódio para ouvir já a seguir.
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13: Seja bem-vindo ao 6º e último episódio de A Próxima Descoberta, uma série de podcasts em que a Ovion abre as portas do seu mundo para partilhar connosco o impacto global da inovação desenvolvida a partir do nosso país. Eu sou o Nelson Ferreira e ao longo desta viagem falamos de processos químicos, de partículas ultrafinas e de linhas de produção revolucionárias. Hoje olhamos diretamente para o futuro da medicina. Depois de explorarmos o mundo das pequenas moléculas, entramos agora numa nova dimensão terapêutica, a dos medicamentos biológicos, baseados em moléculas maiores e mais complexas, que estão a abrir novas possibilidades de tratamento de várias doenças. E para nos explicar como esta área está a evoluir e como a ciência pode tornar estes tratamentos mais eficazes, estáveis e acessíveis para os doentes, recebo o João Pires e a Joana Cristóvão, do Centro de Investigação e Desenvolvimento da Ovion. Muito bem-vindos a ambos. João, começaria por si, para quem nunca ouviu falar deste termo, o que são afinal dos medicamentos biológicos e o que é que os distingue dos medicamentos de pequenas moléculas que são mais, digamos, associados à química tradicional, não é?
14: Sim, se pensarmos um bocadinho naquilo que podemos encontrar hoje em dia nas farmácias, é de facto verdade que a maioria desses medicamentos são compostos por essas pequenas moléculas, estruturas mais simples, ainda que eficazes, mas que nós conseguimos, digamos, desenhar e fabricar pela química chamada clássica e que desenvolveu esse conhecimento ao longo dos últimos 150 e 200 anos. Relativamente aos biológicos, são completamente diferentes. São organismos que não só pela sua complexidade, como a muito maior dimensão e estrutura, são, principalmente na sua origem, bastante diferentes, porque são produzidos de organismos vivos, por exemplo, as células, que, digamos, dadas certas condições ideais, podem funcionar como fábricas de biológicos e que nos permitem, tal e qual como no nosso corpo, extrair as substâncias desejadas, que podem ter uma influência terapêutica relevante para certas indicações. Beneficiam, por isso, de milhões de anos de evolução que a química, digamos, clássica não tem conseguido.
13: É a biologia que fez essa evolução.
14: É a biologia, portanto, é a beleza também de...
13: A natureza que fez esse processo todo, esse processo por nós. Joana, por serem criados a partir de organismos vivos, podemos dizer que estes medicamentos são, entre aspas, mais inteligentes, que têm um potencial terapêutico maior?
15: Podemos dizer que, efetivamente, em alguns dos casos, têm um elevado potencial terapêutico. A vantagem destas moléculas é que são moléculas com uma capacidade de especificidade bastante elevada. Ou seja, podemos ver como se fosse uma chave para uma fechadura. Tem de ser a chave certa para a fechadura. E, efetivamente, os biológicos, falando a mesma língua biológica dentro do nosso corpo, conseguem ter esta vantagem, estão a falar a mesma língua. Mas não significa que são melhores do que as pequenas moléculas. Significa que, efetivamente, sendo produzidas por micro-organismos vivos, são bastante complexas e seria muito difícil e em alguns casos impossível de serem

0: biológicos do que nas pequenas moléculas.
1: João, esta é uma área, pelo que percebo, um pouco emergente ainda em todo o mundo. Como é que a Ovion, sendo uma empresa historicamente ligada à síntese química, à engenharia de partículas de pequenas moléculas, chegou até aqui e decidiu também abraçar este desafio dos biológicos?
2: Sinceramente, tem sido uma transição muito natural. Acho que primeiro porque ao longo dos anos a Ovion desenvolveu um conjunto de especialidade, conhecimento científico muito específico em áreas, também elas muito específicas, de química, engenharia de partícula e formulação. E quando olhamos para os biológicos, apesar da sua maior complexidade, o problema acaba por ser mais ou menos o mesmo. Continua a precisar de materiais, processos e controlos que os permitam chegar de uma forma estável e robusta aos pacientes.
1: Mas há potencial, não é?
2: Ah, não, claro que sim, claro que sim. Não só há potencial, como há desafios, não é?
1: Uhum.
2: E isso vem, se calhar, o segundo ponto, que é a curiosidade. Eu acho que desde um bocadinho da história da Ovion e desde o fundador, essa curiosidade e esse desejo de abraçar desafios cada vez mais complexos, uhum, dá um pouco parte da génese. Principalmente acho no nosso centro de inovação e desenvolvimento, e por isso também é também um fator muito aliciante para quem trabalha na Ovion poder estar a par, digamos assim, desta transição.
1: E não está assim tão longe da sua história também, não é?
2: Não.
1: Joana, em que áreas terapêuticas é que estes medicamentos biológicos já tiveram um impacto mais significativo? Há doenças que vieram mudar claramente a forma como os doentes são tratados?
0: Há áreas.
1: Isto já não é ficção científica, já existe na prática.
0: Exatamente. E já existe há muito tempo em algumas áreas. Por exemplo, na oncologia existem anticorpos que são utilizados também para matar as células cancerígenas, mas com especificidade. Ou seja, em vez de matarmos as células de uma maneira geral, direcionamos esta morte ao mecanismo de ação da doença.
1: Uhum. E reduz efeitos secundários, imagino.
0: E que também reduz efeitos secundários. E numa vertente também diferente, o cancro é uma doença bastante esperta e evolui muito rapidamente porque se esconde das nossas defesas e do nosso sistema imunitário. Então, também existem tratamentos baseados em biológicos cujo objetivo também é ajudar as nossas defesas a fazerem o trabalho delas, a retirar este véu invisível que alguns tumores têm, que os faz progredir muito rapidamente e a ajudar as nossas defesas a atacar. Outro exemplo, e é um exemplo clássico que já foi resolvido há 40 anos, é o exemplo da diabetes. A insulina é o tratamento mais comum utilizado para a diabetes e aqui, antes da biotecnologia, a insulina era isolada de animais e, consequentemente, a sua produção era bastante limitada. Com a possibilidade de utilizar a biotecnologia para produzir os biológicos, conseguimos produzir insulina humana, a chamada insulina recombinante, porque efetivamente utilizamos micro-organismos vivos para os produzir. E esta mudança fez com que este tratamento ficasse disponível para mais pessoas e que se salvassem milhares de vidas.
1: Dois exemplos claros onde estes biológicos já estão, entre aspas, a atacar. João, hoje já estão de facto no mercado, mas imagino que a transposição e estabilização em laboratório trazem grandes desafios técnicos. Que desafios é que foram estes no caso dos biológicos?
2: Sendo moléculas muito complexas e, como a Joana descreveu, até de alguma forma elegantes, são também igualmente sensíveis, quase como uma flor de estufa, não é? E, portanto, a evolução biológica, como falámos há pouco, tratou de as otimizar para sobreviver e estar em condições muito específicas, condições essas que muitas vezes não são as que nós temos nos nossos processos industriais, de transporte ou até da administração do fármaco. E, portanto, estas moléculas são tipicamente muito sensíveis ao calor, ao ar, à pressão e até só o simples facto de elas estarem muito tempo juntas acabam por começar a interagir entre si, perder a sua estrutura e também, infelizmente, o seu efeito terapêutico. E é um bocadinho aí que nós entramos, ou seja, os clientes tipicamente vêm ter connosco com algo com potencial terapêutico muito grande, mas apenas muitas vezes só uma prova de conceito. E nós pegamos, digamos assim, nesse

0: primeiros testes laboratoriais, experimentais, para tentar criar aqui controlos, processos, até formulação, que permita levar isto aos milhares, milhões de unidades, sempre com, obviamente, bastante cuidado para um controle de qualidade e estabilidade imaculados para os fármacos.
1: Joana, mas afinal, como é que são administrados estes medicamentos? São diferentes dos outros? Tradicionalmente, muitos exigem uma ida ao hospital para uma administração intravenosa, mais demorada. É assim que funcionam com os biológicos?
2: Exatamente. Tradicionalmente, estes biológicos são administrados diretamente na veia, por perfusão, muito semelhante quando nós levamos soro. Mas a indústria farmacêutica quer se focar também não unicamente em resolver os problemas e doenças, mas também tem um foco grande no doente. Esta administração envolve uma ida ao hospital, algum tempo para ser administrado, e em doenças crónicas isto repete-se ao longo da vida. E a ambição da indústria farmacêutica também é arranjar tratamentos alternativos que sejam mais confortáveis ao doente e que se crie mais autonomia para o doente.
1: Para que, portanto, ele não precise, se calhar, de ir ao hospital?
2: Exatamente. O objetivo final seria, então, termos soluções mais injetáveis, com uma ambição do próprio doente conseguir administrar sozinho. Para isso, então, é preciso haver uma inovação na parte de tecnologia, de desenvolvimento de formulações e de dispositivos que permitam que o doente consiga fazer.
1: João, é aqui que entra o vosso conceito de formulações de alta concentração. O que é isto na prática? E de facto, um dia já não precisaremos de um enfermeiro para uma injeção. Haverá um dispositivo para o fazermos nós próprios?
0: Sim, esperemos que sim. O conceito de formulações de alta concentração é relativamente simples. Significa colocar um máximo de medicamento num volume o mínimo possível, mínimo o suficiente que possa, por exemplo, caber num bolso. Estilo um autoinjetor, que hoje em dia creio que as pessoas...
1: Uma caneta.
0: Portanto, creio que as pessoas, até pela nova geração de alguns medicamentos, especialmente para a obesidade, etc., tornou-se relativamente popular e bastante mais familiar, apesar de ser utilizado em outras aplicações. Isto tecnicamente parece simples, colocar mais de uma coisa, menos de outra, mas obviamente, como sabemos, estas moléculas, e já falámos aqui, são bastante sensíveis, e à medida que vão sendo mais concentradas, ou seja, estão mais apertadas entre si, problemas começam a surgir. Para além da estabilidade e como já falámos um bocadinho da sua alteração de estrutura, há essencialmente um problema de viscosidade. Eu acho que isto é fácil de visualizar, qualquer coisa mais concentrada tende a ser mais viscosa. E para além de todos...
1: Mais difícil de injetar?
0: Mais difícil de injetar. O que leva à questão da dor e, portanto, mais viscosidade tipicamente leva a uma maior dor de administração. Isso viola diretamente o conceito de desenvolvermos formulações e medicamentos mais convenientes e mais user-friendly, não é? E é esse o problema que a indústria neste momento tem em mãos. Arranjar aqui soluções que consigam quebrar aqui um bocadinho as barreiras da dose e baixar os volumes, sem comprometer a eficácia terapêutica, mas também a conveniência e a aceitabilidade, digamos assim, destas novas soluções de alta concentração.
1: Joana, só para terminarmos, o que é que sentem os cientistas quando olham para o futuro e veem também este trabalho diário da Oviona a aproximar a medicina de soluções que são cada vez mais personalizadas, mais convenientes, mais centradas na vida dos doentes, mais confortáveis para eles? Imagino que orgulhosos por esse desenvolvimento também.
2: Acho que é uma grande responsabilidade e acho que daí também vem uma grande motivação. A medicina está cada vez a tornar-se mais personalizada, mais focada nos mecanismos que levam à doença e não só focada no tratamento de sintomas, mas em ser mais dirigida àquilo que faz com que haja doença. E acho que é um grande orgulho estar em equipas que fazem parte desta jornada, que nos levam a um futuro melhor e focado no doente.
1: João, o futuro é biológico ou... Não só, mas também.
0: Não só, mas também, mas claramente acho que os biológicos nos permitem novos sonhos, novas ambições, especialmente aqui em melhores medicamentos, mais personalizados e mais eficazes, e portanto abre aqui todo um conjunto de possibilidades que até hoje não, se calhar não era possível de imaginar.
1: João Pires e Joana Cristóvão, muito obrigado por nos abrirem as portas do futuro da medicina. É com este olhar sobre o amanhã que termina a primeira temporada do podcast A Próxima Descoberta. Ao longo destes 6 episódios viajamos desde uma cave em Lisboa em 1959 até à liderança tecnológica mundial que todos os anos toca a vida a mais de 80 milhões de pessoas. Ficou provado que com curiosidade, rigor e talento as próximas grandes descobertas da ciência mundial podem mesmo ter a assinatura do nosso país. Para ouvir todos os episódios desta série, pode fazê-lo em observador.pt e nas plataformas de podcast. Eu sou o Nelson Ferreira, foi um gosto acompanhar-vos nesta viagem. Até à próxima descoberta.

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1: Daqui a 5 minutos voltamos a atualizar as notícias na Rádio Observador. Lembrar que hoje a Vichy Suase vai para o ar mais cedo, é logo depois do Jornal das 4, isto porque vamos ter relato em direto do primeiro teste oficial de Marco Silva à frente do Benfica, na segunda pré-eliminatória da Liga Europa, jogo do Benfica na Suíça frente ao St. Gallen, com emissão especial aqui na sua rádio a partir das 6h45. 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

0: Ficamos a 2 minutos das 3h30, já a seguir a Síntese Notícias.
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0: Muito boa tarde, são agora 3h30. Vamos atualizar as notícias, mais uma vez, na Rádio Observador, uma edição do Miguel Viterbo Dias. Boa tarde, Miguel.
6: Boa tarde. O Livre e o Bloco de Esquerda querem ter acesso a toda a documentação sobre o projeto piloto do exame de filosofia no ano passado. A Iniciativa Liberal quer ainda ouvir o atual e antigo presidente do Júri Nacional de Exames. O Livre pediu hoje acesso a toda a informação escrita. Também o Bloco de Esquerda veio depois pedir o mesmo, mas solicitou ainda as cartas de demissão apresentadas pelos coordenadores regionais do júri. Já a Iniciativa Liberal pediu uma audição urgente do atual presidente do júri, mas também do antecessor, Luís Duque de Almeida, que deixou várias críticas ao ministro da Educação. O bastonário da Ordem dos Médicos garante que este verão há menos urgências a encerrar. Carlos Cortes diz que houve um esforço para que a situação não fosse igual à do ano anterior. Ainda assim avisa que é preciso esperar para ver. Diz que a preocupação maior é com o Hospital Francisco Xavier, mas sobre o Hospital Garcia de Horta, em Almada, diz que para já não há indicação de que as urgências de ginecologia e obstetrícia venham a encerrar durante o verão. A Liga dos Bombeiros quer criar uma licenciatura em proteção civil para contribuir para a profissionalização do setor. Os primeiros passos vão ser dados esta tarde com a assinatura de um protocolo que envolve a Escola Nacional de Bombeiros e o Instituto Superior de Ciências Policiais. À Rádio Observador, o presidente da Liga, António Nunes, diz que a criação desta licenciatura vai preencher uma falha nos comandos dos bombeiros em Portugal. António Nunes, que recusou comentar as polémicas em torno do ministro da Administração Interna. O Benfica estreia-se hoje na época, estreia-se em jogos oficiais, na segunda pré-eliminatória da Liga Europa, frente aos suíços do St. Gallen, jogo marcado para as 7 da tarde, com relato na Rádio Observador. E confirma-se hoje, o Banco Central Europeu não mexeu nas taxas de juro, a taxa diretora mantém-se assim inalterada nos 2,25%, apesar desta manutenção na reunião de hoje. Os analistas admitem que o BCE pode vir a rever os juros já depois do verão, na reunião de setembro.
0: Miguel Viterbo Dias, com as notícias que estão em destaque esta hora, 3h32.

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4: A 27 minutos das 4, agora é tempo de ficarmos com um novo episódio do podcast O Lado B da Terra, em que todas as semanas ouvimos aquilo que a agricultura e a floresta nos têm para contar. Faça este exercício mental comigo. Imagine que chega à casa, abre a porta do frigorífico e olha para o que está lá dentro. O pacote de leite, os iogurtes, o frasco de ketchup, talvez um gelado no congelador. Agora, se eu lhe disser que muito provavelmente há pedaços de uma árvore da floresta portuguesa dentro de quase todos esses produtos, acredita ou nem por isso? A verdade é que a floresta deixou de estar apenas na paisagem ou nos livros. Hoje, graças à ciência e à bioeconomia, os componentes da madeira estão a entrar discretamente nas nossas casas para substituir o plástico e o petróleo, da embalagem inteligente aos ingredientes alimentares. A floresta está mais viva do que nunca no nosso cotidiano e por isso seja muito bem-vindo ao Lado B da Terra, o podcast em parceria com a Bi Rural. Eu sou João Costa e Silva e hoje vamos desvendar alguns dos superpoderes invisíveis das nossas árvores. Tenho comigo uma convidada ideal para falarmos sobre isto, Sara Pereira, diretora-geral da Beyond. Muito bem-vinda aqui ao Observador.
6: Obrigada, João. Bom dia.
4: Afinal, o que é que a floresta anda a fazer dentro do nosso frigorífico? Depois desta introdução, queremos todos saber, não é?
6: Faz sentido. Aliás, a floresta está a toda a nossa volta, uhum. Dentro, fora e até mesmo dentro no nosso organismo, quando acabamos por comer as coisas que vamos ao frigorífico.
4: Claro.
6: Porque quando fala, não é só floresta na embalagem, sem dúvida nenhuma, mas quando come um iogurte, por exemplo, muito daquilo que é a textura que sente, a espessura que tem no iogurte, é derivado da fibra do eucalipto.
4: Uhum.
6: Portanto,
4: não... É estranho pensar-se nisto, não é desta forma?
6: A não ser que seja vegan, uhum. É sempre bom. Porque,
4: pois.
6: Na verdade, não tem problema nenhum. Até numa situação mais caricata. Nossa indústria de salsicharia, por exemplo,
4: uhum.
6: Aquilo que antigamente era a pele do porco, a tripa que fazia o invólucro, hoje em dia, também já pode ser a fibra de eucalipto. Portanto, no limite, até os veganos estão a comer árvores.
4: Uhum. Pensar nisto desta forma é, de facto, surpreendente.
6: Exatamente.
4: Ou seja, por exemplo, quando comemos um gelado ou abrimos uma embalagem biodegradável, estamos a consumir inovação florestal. Podemos lhe chamar assim?
6: Ao mais alto nível.
4: Uhum. Significa que uma árvore é uma espécie de petróleo verde dos tempos modernos.
6: Bem, nós não gostamos muito da palavra do petróleo, até porque muitas vezes estamos aqui neste momento a substituir. Eu acho que
4: mas é uma alternativa mais sustentável, não é?
6: Renovável,
4: é isso que queremos dizer.
6: Sustentável, sem dúvida nenhuma. E é uma característica que da nossa floresta, a floresta portuguesa, mas a floresta no mundo, como é óbvio, quando nós apostamos numa gestão responsável,
4: uhum.
6: numa gestão que pensa à perpetuidade, pensamos nos filhos, nos netos, nos bisnetos, tudo isso faz sentido que nós consigamos renovar e, ao mesmo tempo, aproveitar as mil hipóteses que nós temos, e uma é mais do que cozinhar o bacalhau,
4: uhum.
6: São mil e uma hipóteses que nós temos de usufruir dos benefícios dos pequenos átomos que temos dentro da nossa floresta. No limite, todos os seres humanos, toda a estrutura física que existe tem carbono. Também as árvores limitam bem até aí.
4: Uhum.
6: Mas as nossas árvores, concretamente a nossa árvore que estamos aqui a falar do eucalipto, tem uma fibra muito especial e muito versátil.
4: Uhum.
6: E essa mais-valia, nós começámos a perceber, nesta indústria, esta bioindústria, começámos a perceber que só conseguiríamos explorar todos os caminhos através da inovação, uhum, e da investigação e da ciência e da aposta e até no nosso frigorífico. Quando falamos, todos nós gostamos da floresta verde, todos nós, claro, acho eu, ninguém gosta de outras cores quando estamos aqui a falar de floresta, exceto no frigorífico, está bem? Uhum. Se tiver verde não é bom sinal.
4: Não é bom,
6: não,
4: sim,
6: é bom.
4: Sara Pereira, nós já combinámos que nos íamos tratar por tu. Enquanto diretora-geral da Beyond, qual é a reação das pessoas quando eu fiz esta pergunta, não é? Mas qual é a reação das pessoas ao perceber que realmente a floresta está mais presente do que nunca no nosso frigorífico, se calhar aquilo a habitar, em que nós não esperávamos encontrar, não é?
6: Incredulidade. João, basicamente, nós temos tido uma experiência em várias iniciativas que nós organizamos. Temos um gelado de eucalipto. Aqui nem sequer está escondido, não é? Portanto, não é algo que está num constituinte, na textura, não faz espessamento, não é embalagem, tem este sabor.
4: Uhum.
6: E a primeira reação: não, isso não é mesmo eucalipto. Prove. Ah, mas isto sabe ao que cheira, não é? A nossa memória é uma memória
4: transporta-nos
6: automaticamente para o eucalipto. Mas como é que vocês fazem isto? É tudo uma questão de química,
4: uhum,
6: não é?
4: Sim.
6: É tudo uma questão de encontrar o componente que eu consigo transpor para dentro da nossa batedeira, vá, vamos, uhum, dizer assim, quando fazemos um gelado. Portanto, a principal reação é mesmo a incredulidade, o espanto, o não perceber que aquela madeira não é exclusivamente um tronco.
4: E leva àquele resultado final, não é? Neste caso, um gelado.
6: Portanto, muito saboroso, muito fresco. E,
4: não sei, não o provei.
6: Bolas, devia ter trazido, não era, João?
4: Está aqui uma falha.
6: Tô.
4: Mas tratamos disso um dia.
6: Ora bem, o próximo evento que nós tivermos na Beyond, o João é convidado para ir comer o gelado.
4: Muito bem, agradeço. A vossa associação mudou de nome para Beyond, a Associação das Bioindústrias de Base Florestal. Esta mudança também diz muito para o futuro, para os jovens que nos ouvem, até porque este podcast é direcionado para o público mais jovem, que combate o desperdício e querem um planeta sem plástico. A floresta surge aqui como uma grande aliada. Como é que a Beyond trabalha com os parceiros e proprietários florestais para garantir esta transição ecológica e que é feita realmente de uma forma sustentável para o nosso planeta?
6: Nós usamos muito o termo da circularidade, uhum, não é? Portanto, o objetivo no limite é quando eu volto ao início, e aqui falamos no início que é na floresta, quando eu volto ao início eu aproveitei tudo o que estava no processo. A casca, as raízes, tudo o que eu tenho.
4: Desperdício zero nesse sentido.
6: Zero, zero. Uhum. Mas para isto é preciso sempre inovação, não é? Portanto, nós temos este canal, como estamos a falar de pessoas mais jovens, normalmente associam o trabalho na floresta e mesmo na indústria, uma coisa ultrapassada, mas na verdade é altamente tecnológico, altamente, uhum, exigente do ponto de vista da literacia digital hoje em dia, porque para podermos ter maior eficiência, para podermos ter perda zero, uhum, nós precisamos de ser muito mais evoluídos, muito mais à frente do que aquilo que estamos à espera. O nosso trabalho com os proprietários assenta muito na lógica da parceria, isto é, nós temos uma investigação quer na área da produção florestal, quer mesmo na área industrial, de quase 100 anos no nosso país, e isso hoje em dia já nos permite transmitir o que aprendemos, porque, como é óbvio, quando estamos a falar de floresta, nós não conseguimos aprender hoje e aplicar hoje.
4: Uhum.
6: Temos aqui um intervalo de tempo muito grande e nós já estamos na fase em que, tendo começado a investir na inovação há muitos anos atrás, vamos tendo sempre resultados. Então a nossa lógica é a partilha. Nós envolvemos os proprietários, envolvemos aquelas que são as organizações de produtores florestais, nós trabalhamos com os nossos fornecedores, com os prestadores de serviços, vulgarmente conhecidos madeireiros, que é um termo que tem uma conotação negativa.
4: Sim.
6: A palavra tem um nome mau, mas na verdade eles são essenciais para o processo não se perder, para não termos perdas, e portanto nós trabalhamos sempre na lógica do envolvimento, uhum, da parceria, de uma rede efetiva de parceiros. Temos alguns exemplos já no nosso currículo,
4: claro,
6: no nosso CV. Portanto, o nosso CV enquanto associação, nós começámos em 2019 a investir muito nesta relação com o proprietário. Eu não sei se quem nos está a ouvir consegue ter noção do que é ter, ou previsivelmente termos, mais de 400 mil donos de floresta no nosso país.
4: Número impressionante.
6: E nós somos um país pequenino. Não é? É, nós temos mais de 400 mil donos, é muita gente. Aonde chegar? Obviamente eu não consigo identificar um a um, então eu vou por quem os organiza,
4: uhum,
6: por quem os associa. Portanto, nós temos estado a trabalhar assim e neste momento já conseguimos atingir e ultrapassar a meta dos 100 mil hectares de apoio efetivo, portanto, de intervenção no terreno, de redução daquilo que a gente chama combustível, de melhoria da produtividade. E isto só é possível porque nós continuamos sempre a trabalhar com as organizações e valorizamos essas organizações e essas pessoas.
4: Uhum. São ótimas notícias nesse sentido.
6: São.
4: Muitas vezes também a geração mais jovem associa a indústria florestal apenas ao corte de árvores. Uhum. E é uma visão até muito negativa.
6: Redutora.
4: Sim. Mas o lado B é que se não usarmos estes produtos de base florestal, vamos continuar dependentes do plástico derivado do petróleo, que é esse palavrão que a Sara não gosta nada. É preciso mudar o chip na cabeça destas novas gerações.
6: Sim, nós até podemos ajudar nisso, porque nós já temos chips feitos de árvores. Não está no frigorífico, mas já temos chips feitos de árvores. Portanto, até isso nós já poderíamos ajudar. É um trabalho que nós já temos estado a fazer há algum tempo, até mesmo na Beyond, com aquilo que nós temos que chamamos a Missão 360, junto às escolas. Porque essa mentalização foi feita, com a melhor das intenções, ao nível dos currículos.
4: Uhum.
6: Portanto, se nós comprometemos aquilo que nos permite comer, e lá voltamos ao frigorífico e ao tema da nossa, uhum, da nossa conversa, nós não vamos ter viabilidade. E realmente existem alguns exemplos nos manuais escolares das camadas mais jovens em que dão como, o que é um mau exemplo? Cortar uma árvore. Mas eu, se cortar a árvore e a seguir plantar, eu estou a garantir a circularidade.
4: Uhum.
6: Eu estou a garantir a sustentabilidade. E eu acho que essa parte não foi ainda interiorizada.
4: É preciso instruir ainda essa visão e essa perspectiva dentro da camada mais jovem.
6: É evolutiva. Também, uhum, no ensino, eu já sou de uma geração em que nós começámos a falar de reciclagem. Não havia.
4: Uhum.
6: Hoje em dia, as minhas filhas que têm 6, 7 e 20 anos, nenhuma delas pondera sequer a hipótese onde é que está o caixote para eu pôr a embalagem do iogurte. Não há essa... Tem que haver. E isso foi feito nas escolas. E foi uma coisa positiva. É um caminho que se faz, mas nós temos muito esta tradição de passar do 8 para o 80.
4: Uhum.
6: Portanto, não tínhamos nada e agora vamos ao extremo.
4: Uhum.
6: E o extremo agora compromete a nossa própria sustentabilidade enquanto seres neste planeta.
4: Continuamos aqui a olhar para os jovens, Sara Pereira. Olhando para o setor hoje, que sofreu muitas transformações, que tipo de oportunidades é que existem para quem está a sair, por exemplo, das universidades?
6: Tantas. Quer na indústria, quer na parte florestal, nós temos uma procura imensa daquilo que nós chamamos a nossa mão de obra, não é? As pessoas que são precisas trabalhar. Nós, por exemplo, este ano, nosso país teve aqui um chamado comboio de tempestades, Christine.
4: Sim.
6: E após essa altura, que foi dramática para grande parte do nosso país, nós fizemos um levantamento naquilo que são os nossos prestadores de serviços, aquilo que nos permite garantir esta circularidade, e foram identificadas a necessidade de 140 operadores especializados, por exemplo, a nível daquela região, nem é o país todo, são as entidades que nós temos a trabalhar naquela zona. Isto é, nós temos máquinas que têm, imaginem o que é ter não é uma máquina, uma motosserra, estamos a falar de uma máquina que vale entre meio e a 1 milhão de euros,
4: uhum,
6: altamente tecnológica, que não tem operadores para trabalhar. E, portanto, temos a falta de pessoas nessa área, temos falta de técnicos na área de engenharia florestal e afins, porque a engenharia florestal é uma engenharia muito holística. Eu trato desde os rios e da saúde dos rios, até às pragas e doenças que nós temos na floresta, passando pelo sequestro de carbono,
4: uhum,
6: que estas árvores fazem.
4: Sim.
6: Pronto, que é uma coisa curiosa que as pessoas dizem, mas eu corto a árvore e deixo de absorver carbono. É como uma criança. Quando nós damos um pão a uma criança com 4 anos, ou um pão a um adulto de 90, quem cresce é a criança de 4 anos, o de 90 já não cresce.
4: Uhum. É um excelente exemplo.
6: É a comparação melhor, é o lado B que eu consigo, uhum, que eu consigo colocar aqui. É mesmo uma questão de nós pensarmos assim, bolas, se eu não cortar, os jovens, as árvores jovens não vão alimentar-se do carbono,
4: uhum,
6: do dióxido de carbono.
4: Uhum.
6: Pronto, essa é uma questão. Temos muita falta de mão de obra mesmo nas nossas indústrias, que são altamente especializadas. na engenharia também. Portanto, eu não tenho setor na fileira florestal que não precise de gente. Portanto, oportunidades elas estão. Estão nas universidades, estão nos cursos superiores, nos cursos de tecnológicos.
4: Nesse sentido, Sara, vou já antecipar-me e pedir-te...
6: Quer concorrer?
4: Não, pedir-te, no fundo, que deixes uma mensagem a um jovem estudante de ciências ou até mesmo engenharia que queira trabalhar nesta vanguarda da sustentabilidade. Por que motivo é que deve escolher a floresta ou trabalhar nesta área?
6: Bem, além de que os nossos ordenados são acima da média nacional, que acho que é sempre
4: é um atrativo.
6: É um atrativo, sem dúvida nenhuma. É realmente um desafio, Barão de João. Não estamos dentro de um estúdio quando estamos a trabalhar, claro, nesta área. Aliás, uma das coisas difíceis foi encontrar agenda, porque nós andamos sempre lá fora.
4: Sim.
6: Não no frigorífico. É para garantir que as coisas venham para dentro do frigorífico, mas na verdade andamos sempre muito na rua. Portanto, é uma profissão e são profissões muito ligadas ao campo, muito ligadas à tal paisagem, à tal possibilidade de ter autonomia enquanto vamos a nossa própria gestão de tempo e de tarefas. E é pensar que estamos num setor, grosso modo, floresta, indústria associada, toda a cadeia, prestadores de serviços, que está na vanguarda da nossa vida e que está a contribuir para mantermos a nossa qualidade de vida.
4: Muito bem. Sara Pereira é diretora-geral da Biont. Muito obrigado.
6: Muito
4: por ter vindo aqui
6: ao
4: Observador. Abrimos, no fundo, os olhos e o frigorífico e agora vamos olhar para ele de outra forma. De outra forma, de certeza. Eu sou João Costa e Silva. O Lado B da Terra termina aqui mais um episódio. Da próxima vez que for à cozinha e pegar num iogurte ou num sumo, lembre-se que a floresta portuguesa está a proteger o seu alimento e, claro, também o planeta, que é sempre importante. Já sabe que também pode subscrever este podcast na sua plataforma habitual, assim não perde nenhum episódio. Não se esqueça de acompanhar também todas as novidades do projeto BiRural. Até à próxima semana.

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1: Estamos a 9 minutos às 4. Na próxima hora vamos ter Vichy Soase, que hoje chega mais cedo. Isto porque às 7 temos relato em direto do primeiro teste oficial de Marco Silva à frente do Benfica, segunda pré-eliminatória da Liga Europa, jogo na Suíça frente ao St. Gallen, com relato aqui em direto na Rádio Observador. Daqui a pouco há também Quente e Frio com a Filomena Martins.
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0: Nova edição de Quente e Frio na Rádio Observador, de segunda a sexta, sempre com a Filomena Martins. Olá, Filomena, bem-vinda.
1: Olá, João.
0: Bem, o fim de semana vai ser fresquinho, não é, Filomena? Vamos ter de buscar um casaco ou nem por isso?
1: É melhor. Eu aconselhava um casaquinho, uma malhinha. E mais, se calhar um guarda-chuva, porque a maior novidade dos próximos dias é a chuva. Sexta e sábado podem cair aguaceiros no norte e no centro e por vezes acompanhados de trovoada, talvez assim acentuada. Não vai ser uma chuva persistente nem suficiente para resolver a seca segura dos solos, mas em pleno fim de semana, último fim de semana de julho, é uma mudança assim visível e chata para quem está de férias. São nuvens, alguma instabilidade e temperaturas sim muito mais baixas, mais frescas. E é uma descida brusca, sobretudo, que se vai sentir sobretudo também no interior norte e centro. Por exemplo, Bragança passa de 34 para 26, assim de repente. Guarda cai dos 35 para os 28. Vila Real fica ali só nos 25 também. Viseu nos 29. Castelo Branco recua até perto dos 30. Hoje deve estar quase nos 40. O Porto fica nos 24, Lisboa nos 27 e Faro é quem ali no Algarve onde se sente menos esta mudança, vai baixar 2 ou 3 graus só.
0: Mas o tempo mantém-se quente por lá, ou seja, quem escolheu o Algarve para as férias nestes próximos dias está a salvo.
1: Está mais a salvo, mas depois no sábado volta a haver chuva.
0: Mais fresquinho, não é?
1: Mais fresca ainda, chuva também no norte e no centro e só... Também dura pouco, depois no domingo as temperaturas começam a subir e na segunda-feira então a subida é violenta, é assim também, é tão brusca é a descida como violenta vai ser a subida, porque Coimbra, por exemplo, eu escolhi uns exemplos à toa, passa de 27, 28 para 39.
0: Minha mãe, a diferença é abismal.
1: É. Braga salta dos 26 para os 38, Santarém fica perto dos 40, Castelo Branco nos 39, Évora e Porto Alegre, que são sempre quentes, como sabes, fica ali nos 37, 38. E em Viseu, por exemplo, há previsões que apontam para valores ou nos 40 ou até acima. Lisboa mais fresca, 34, o Porto 32, e vão regressar as noites quentes, as noites tropicais, em muitas zonas do litoral e do sul. E provavelmente...
0: Como é que isto é possível, não é? De passarmos de 25 para 40 em 3 dias, não é?
1: Sim.
0: Se calhar nem tanto.
1: Mais ou menos, são 3 dias, é o sexto e sábado, domingo já aquece e segunda dispara. E tudo isto tem a ver com a entrada do ar Atlântico, que temos vindo a falar, que é mais fresco, mas vai ser curto, é assim que se afastar, volta a instalar-se ar quente vindo do interior da península, o céu abre, o vento roda e o calor recupera rapidamente o terreno perdido. É o verão aos soluços, como eu falava ontem, a chuva, uma queda brusca das temperaturas e logo depois uma subida violenta. E com esta subida violenta, cuidado, porque vai aumentar também o perigo de incêndio rural, sobretudo no interior norte e centro, no Vale do Tejo e no Alentejo.
0: E Filomena, vais falar também da seca, que não precisa da falta de chuva, não é?
1: Sim, e esta é uma novidade, porque durante muito tempo isto parecia muito simples, não chovia, havia seca e estava tudo dito. Agora já não chega a olhar para a chuva. Uma nova análise da World Weather Attribution conclui que a seca extrema em várias regiões da Europa que está a acontecer está a ser agravada sobretudo pelo calor. Eu falo em várias regiões da Europa porque está-se a sentir sobretudo em França, muito atingida pelas ondas de calor, ali nos Países Baixos, antes Holanda, Bélgica, Luxemburgo, Hungria. E este mecanismo chama-se... em termos científicos, procura evaporativa da atmosfera. De forma mais simples, eles chamam-lhe apenas sede atmosférica. Parece-me um bom nome.
0: E, mais simples, pelo menos.
1: E explicado. É, quanto mais quente está o ar, mais umidade consegue retirar dos solos, das plantas, dos rios, das albufeiras. E pronto, é assim como se tiveres uma toalha molhada deixada ao sol e ao vento. Seca mais depressa.
0: Muito bem.
1: Estamos... a ver isto acontecer, os investigadores concluem que as alterações climáticas não explicam toda a falta de chuva registada entre abril e junho, mas tornaram muito mais intensa a perda de água. E estas condições que favorecem esta seca são agora cerca de 80 vezes mais prováveis na Europa Ocidental, aqui, junto à Península Ibérica e aos países mais ao Ocidente, e 40 vezes mais prováveis na Europa Oriental do que seriam, por exemplo, no clima pré-industrial, antes destas mudanças todas de clima. A seca dos solos agrícolas também é 5 vezes mais provável no oeste europeu e 11 vezes mais prováveis no leste. E é por isso que se fala em seca relâmpago. O solo perde água em poucas semanas, as plantas entram em stress, os rios baixam e a vegetação seca e fica mais inflamável.
0: Muito bem. Olha, tu ontem disseste que o Danúbio atingiu níveis excepcionalmente baixos em vários troços também.
1: É um exemplo desta seca. Há dificuldades na navegação, na agricultura, na produção hidroelétrica. França teme uma das piores colheitas de milho das últimas décadas. A Roménia limitou a água para rega. Nos Países Baixos foi declarada escassez de água e várias ilhas gregas estão em emergência. Está tudo dito. Portanto, já fiz aqui uma resenha do que se passa.
0: E Portugal? Onde é que fica no meio disto tudo?
1: Não está no centro deste episódio ainda, mas também não está de fora, porque junho foi muito quente e muito seco, choveu apenas cerca de 30% do normal. No fim do mês já havia seca meteorológica no litoral norte e em grande parte do território sul de Coimbra, e a água do solo disponível também diminuiu. Estas chuviscos que aí vêm não chegam para nada, e esta é uma nova face de seca, digamos assim. Não depende apenas da água que cai, depende também da rapidez com que o calor a faz desaparecer. O calor tem sido muito.
0: Olha, temos mais um minuto. Queres falar dos pelicanos ou da água do mar que está mais quente no Algarve?
1: Não, vou-te falar dos pelicanos, porque os pelicanos estão a entrar nos mercados do Peru. São centenas e centenas de pelicanos fomeados que estão a aproximar-se dos portos, das docas e dos mercados de peixe. Eles não estão desorientados, antes pelo contrário, estão bem orientados, porque eles estão a ir para lá à procura de comida. Isto porque as águas do Pacífico, por causa do El Niño, estão muito, muito quentes e os peixes deslocaram-se para águas mais profundas e mais frescas. Portanto, os pelicanos não têm comida e vão à procura dela onde ela está. Outras aves sobrevivem com restos deixados pelos pescadores ou então acabam por morrer de fome. E isto não é uma história só de aves. A pesca industrial peruana caiu já 31% nos primeiros 5 meses do ano, e o país é um dos grandes produtores de farinha de peixe, portanto depende muito destes peixes e dos cardumes. E os pelicanos que entram no mercado são, por isso, apenas um aviso vivo do que está a acontecer, porque primeiro desaparecem os peixes, depois chegam as aves, e pouco depois vão chegar também os prejuízos para a pesca e para o preço dos alimentos.
0: É um sinal dos tempos. Filomena Martins, já amanhã há mais, não é? A última edição desta semana do Quente e Frio. Até amanhã.
1: Até amanhã.
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0: 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Notícias já a seguir com Miguel Viterbo Dias e hoje a Vichy Suaze chega mais cedo, logo depois do Jornal das 4. Hoje há relato em direto do Sante Gallen de Benfica, a partir de jogo que se joga na Suíça para a segunda pré-eliminatória da Liga Europa e, portanto, a Vichy Suaze, que costuma ouvir logo depois do Jornal das 7, hoje é antecipada para as 4 da tarde. Por agora as notícias são 4 horas. Jornal das 4, com a edição do Miguel Viterbo Dias. Os diretores das escolas rejeitam uma subida significativa dos pedidos de reapreciação dos exames nacionais.
1: Notam apenas um ligeiro aumento, é o que revela o presidente da Associação Nacional de Diretores de Agrupamentos e Escolas Públicas, à Agência Lusa. Filinto Lima diz que o número de pedidos é muito próximo aos do ano passado, ou apenas ligeiramente superior. Os alunos dispõem de 2 dias úteis a partir do momento em que consultam a prova para pedir a reapreciação. A maioria recebeu os exames durante o fim de semana, mas há ainda alunos sem classificação atribuída ou sem acesso às provas. Para esses, o prazo está ainda a contar. Tanto o gabinete do Ministro da Educação como o Educa foram questionados sobre estes pedidos de reapreciação, mas até ao momento não deram quaisquer respostas.
0: O LIVRE e o Bloco de Esquerda querem ter acesso a toda a documentação sobre o projeto piloto do exame de filosofia no ano passado.
1: E a Iniciativa Liberal quer ainda ouvir o atual e o antigo presidente do Júri Nacional de Exames. O LIVRE pediu hoje todo o acesso à informação escrita sobre o projeto piloto de digitalização das provas nacionais. Também o Bloco de Esquerda veio depois pedir o mesmo, mas solicitou ainda as cartas de demissão apresentadas pelos coordenadores regionais do júri. Já a Iniciativa Liberal pediu uma audição urgente do atual presidente do júri, mas também do antecessor, Luís Duque Almeida, que deixou várias críticas ao ministro da Educação. A Iniciativa Liberal já tinha dado entrada de um pedido para que fosse enviado ao Parlamento toda a documentação entre o Governo, o IAV e o Júri Nacional de Exames sobre o projeto piloto do ano letivo anterior.
0: Destaque também para a saúde. O bastonário da Ordem dos Médicos garante que este verão há menos urgências a fechar.
1: Carlos Cortes diz que houve um esforço para que a situação não fosse igual à do ano passado. Ainda assim avisa que é preciso esperar para ver se tudo se cumpre.
2: Eu nunca previ que o verão ia ser um verão onde as coisas corressem bem. Nós temos que aguardar para ver aquilo que irá acontecer. Agora, de facto, se nós compararmos com aquilo que aconteceu há um ano atrás, e temos que ser sérios nesta análise, nós constatamos que há muito menos urgências a encerrarem no país do que havia há um ano atrás. Portanto, houve um esforço importante, nomeadamente aqui na ULS, para poder dar essa resposta.
1: Carlos Cortes, numa visita à Unidade Local de Saúde de Almada, sobre as urgências de obstetrícia, diz o bastonário que a Ordem está preocupada com o Hospital São Francisco Xavier. Já sobre o Garcia de Horta, diz que para já não há indicação de que as urgências de ginecologia e obstetrícia venham a encerrar durante o verão.
0: E Miguel, a Liga dos Bombeiros Portugueses quer criar uma licenciatura em Proteção Civil para contribuir para a profissionalização do setor.
1: Os primeiros passos vão ser dados esta tarde com a assinatura de um protocolo que envolve a Escola Nacional de Bombeiros e o Instituto Superior de Ciências Policiais. A Rádio Observador, o presidente da Liga, António Nunes, diz que a criação desta licenciatura vai preencher uma falha nos comandos dos corpos de bombeiros.
3: Não existência até ao momento de uma licenciatura de uma Academia Superior de Bombeiros, aonde os nossos oficiais bombeiros possam ser preparados para exercerem as funções de comandantes de corpos de bombeiros, é uma lacuna que se faz sentir. Uhum. A ideia é que, cada vez mais, há uma afirmação dos vários governos e da própria Assembleia da República de que a primeira intervenção dos bombeiros seja feita através da profissionalização.
1: O presidente da Liga dos Bombeiros de Portugal, António Nunes, que diz que o objetivo é que haja pelo menos um elemento profissionalizado nos corpos de bombeiros pelo país.
3: Havendo essa profissionalização nos corpos de bombeiros, digamos que é obrigatório que também os comandos desses corpos de bombeiros tenham pelo menos um elemento que seja profissional.
1: O presidente da Liga dos Bombeiros, em declarações à Rádio Observador, onde disse ainda esperar que daqui a 4 anos os primeiros oficiais já estejam licenciados, António Nunes, que recusou comentar as polémicas em torno do ministro da Administração Interna, Luís Neves.
0: E Miguel, passam agora 4 minutos das 4 da tarde. Começam a esta hora as cerimónias fúnebres do músico Luís Represas.
1: Na Basílica da Estrela, em Lisboa, arranca a esta hora o velório de Luís Represas, que morreu ontem aos 69 anos, vítima de doença prolongada. Foram várias as reações à morte do fundador do Estrovante, que vai ser homenageado hoje durante o dia. Na Basílica da Estrela está o jornalista Ricardo Lopes. Ricardo, espera-se a passagem de várias figuras do mundo da música durante a tarde.
4: Sim, Miguel, há essa expectativa, mas o movimento aqui ao redor da Basílica da Estrela ainda não é muito. Vão sendo colocadas no interior algumas coroas de flores. O velório é aberto a toda a gente que se queira despedir do fundador e vocalista do Estrovante. As portas da Basílica abriram mesmo há poucos minutos, às 4 horas certas. A cerimónia termina pelas 10h30 da noite. Entraram, entretanto, cerca de 2-3 dezenas de pessoas. Depois, amanhã, realizar-se-á o funeral, também aqui na Basílica da Estrela, mas esse será um momento reservado à família. Luís Represas, que comemorava este ano 50 anos de carreira e inclusive assinalar a data com 2 concertos nos Coliseus de Lisboa e do Porto em abril do próximo ano, alcançou maior notoriedade no pós-25 de abril. Podemos dizer que a carreira de Luís Represas é a filha da revolução. Lia ontem inclusive uma análise de Luís Freitas Branco, um crítico musical, que dizia que a voz dócil de Luís Represas amansava, camuflava de certo modo a postura politizada que tinha, mas que o Estrovante a certa altura foram os responsáveis por manter viva a cação política no pós-25 de Abril. Tem esse peso político também pelo seu papel na independência de Timor-Leste, daí também as inúmeras reações, como referias, de políticos que ontem sublinhavam exatamente esse percurso importante do cantor. Mais recentemente, os Estrovante regressaram aos grandes palcos do país, com salas esgotadas, o que diz muito desta incrível longevidade do grupo. O público que seguiu a música recebeu então ontem em choque a notícia do falecimento. Luís Represas morreu ontem aos 69 anos, como davas conta, vítima de cancro do pulmão, algo que foi mantendo também em segredo, mesmo para os seus amigos mais próximos, como ouvimos a algumas personalidades da indústria da música referir isso mesmo ontem na emissão especial que tivemos aqui na Rádio Observador. Começam, entretanto, a chegar algumas pessoas para se despedir do cantor, que também era natural aqui da cidade de Lisboa. Certamente cruzar-me-ei, como dizias no início, com algumas personalidades portuguesas, desde a música à política, que quererão prestar essa última homenagem a Luís Represas. Vamos tentar escutar alguns desses testemunhos nos próximos jornais, Miguel.
1: O Ricardo Lopes, que está na Basílica da Estrela em Lisboa, como aqui deu conta, aberta até às 10h30 da noite para quem quiser prestar essa última homenagem a Luís Represas, que morreu ontem aos 69 anos.
0: Também a marcar esta tarde, quinta-feira, Fernando Madureira, o antigo líder dos Superdragões, entregou-se para cumprir pena de prisão.
1: O antigo líder da claque do Futebol Clube do Porto desistiu do recurso para o Tribunal Constitucional sobre a Operação Pretoriano e entregou-se voluntariamente para cumprir pena. Ao que avança a CNN Portugal, Fernando Madureira entregou-se num estabelecimento prisional para cumprir 1 ano e 4 meses de cadeia, depois de ter estado 2 anos preso preventivamente. A Operação Pretoriano teve origem nos incidentes registados durante a Assembleia Geral do Porto em 2023, com confrontos entre associados. O Tribunal deu como provados 4 crimes de ofensas à integridade física, 2 de ameaça e 1 de coação.
0: Ainda no desporto, o Benfica joga ao final desta tarde, a partir das 7, a segunda pré-eliminatória da Liga Europa.
1: As Águias vão até à Suíça para defrontar o Saint Gallen às 7 da tarde, um jogo que marca o arranque da temporada e o primeiro oficial com Marco Silva aos comandos. O Benfica é tido como favorito. No entanto, para Mariana Fernandes, jornalista de desporto do Observador, o plantel apresenta várias condicionantes, está longe do que se espera ver ao longo da temporada e, por isso, o Saint Gallen pode ambicionar vencer este Benfica.
5: Este Benfica que vai estar frente ao Saint Gallen logo à noite não é propriamente o Benfica que vamos ter durante a próxima temporada. Não só pelas ausências até por lesionados, pelas ausências dos internacionais que estiveram no Mundial, entre os que já lá estão e os que ainda nem sequer estão, porque Marco Silva ainda está a dar os primeiros passos como treinador e, obviamente, estando a trabalhar já há algum tempo, também ainda não tem propriamente montado aquilo que vai ser o seu 11 inicial, porque o mercado de transferências ainda está aberto, ainda vão sair os jogadores, ainda vão entrar outros, ou seja, há uma data de condicionantes que eu acredito que deixem aqui o Saint Gallen com a ideia de que se existe um dia em que o Saint Gallen pode ganhar ou pode eliminar o Benfica,
1: é hoje. A análise de Mariana Fernandes, que apesar de todas estas condicionantes, sublinha que o adversário é teoricamente acessível.
0: A emissão especial da Rádio Observador começa quando faltarem 15 minutos para as 7, o relato começa a partir dessa hora. Para já, Miguel, Passam 8 minutos das 4, vamos a outras notícias em destaque a esta hora.
1: O Banco Central Europeu decidiu não mexer nas taxas de juro. A taxa diretora mantém-se assim inalterada nos 2,25%. O BCE diz que com a decisão de hoje continua bem posicionado para navegar na incerteza causada pelo conflito no Médio Oriente e explica que, apesar da volatilidade dos preços da energia, estes ainda estão próximos das projeções do Banco Central. Apesar da manutenção, na reunião de hoje, os analistas admitem que o BCE pode vir a rever os juros já depois do verão, na reunião de setembro. No Médio Oriente, Donald Trump avança na rede social Truth Social que o acordo de urânio entre os Estados Unidos e a Arábia Saudita, previsto para esta semana, está a avançar, mas depende do reconhecimento de Israel pelo país árabe. A Arábia Saudita deve assim normalizar as relações diplomáticas com Israel, de acordo com os acordos de Abraão, antes de oficializar esta parceria que poderá dar a capacidade ao país árabe de enriquecer as reservas de urânio para o programa nuclear civil. Donald Trump garante que o acordo com a Arábia Saudita tem apenas fins civis e não militares. O primeiro-ministro israelita já reagiu a esta condição do acordo, diz que seria um passo histórico os árabes Arábia Saudita juntar-se aos acordos de Abraão, seria um passo histórico em direção à paz. No ténis, no Estoril Open, Jaime Faria se consegue o acesso aos quartos de final, venceu Gonzalo Bueno por 6-2 e 6-4, é assim o segundo português nos quartos de final deste que é o único torneio nacional do circuito ATP, junta-se a Tiago Torres, os dois devem jogar amanhã neste torneio no Clube Ténis do Estoril.
0: Ponto final no Jornal das 4 com o Miguel Viterbo Dias.
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0: 4:10. A Vichy Soase chega já a seguir aqui à Rádio Observador, hoje mais cedo, porque mais logo a partir das 7 há relato do Benfica, neste caso, e sendo mais específico, Sante Gallen Benfica, a contar para a segunda pré-eliminatória da Liga Europa. Vichy Soase já a seguir.
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0: Novo episódio da Vichy Soase para ouvir já a seguir.

0: Olá, bem-vindos à Vichy Suase, contra todas as expectativas, previsões de comentadores, conversas de café. A composição do 25º Governo mantém-se inalterada. O Ministro da Administração é Luís Neves, da Educação é Fernando Alexandre e descobrimos que um atrelado também se pode chamar Galera.
1: Tenho vindo a ser alvo de ataques que colocam em causa a minha honra.
2: Não vou fazer o mesmo que fez o Dr. Luís Neves, é mesmo só porque eu queria falar com os deputados primeiro.
1: Estou a reunir todos os documentos, tudo aquilo que eu entendo que é relevante.
2: Que há coisas que podem ser evitadas se se tomarem as decisões certas a um determinado momento.
1: Ponto por ponto, vou esclarecer a todos. Não haverá perguntas.
3: Ao meu colega de governo Luís Neves, o nosso sincero obrigado.
4: Mas também houve um ruído que era desnecessário. Uhum. Eu diria que este processo acabou em Portugal.
0: E galera, como é que vocês estão? Eu sou o Rui Pedro Antunes, sou jornalista do... Jornalista? Também sou. Editor de Política do Observador. Tenho comigo o coordenador de Política da Rádio Observador, o Miguel Viterbo Dias, e as jornalistas da secção de Política, Inês André Figueiredo e Rita Tavares. Vai começar a Vichy Suase. Repararam como eu tive dúvidas que era jornalista?
5: Pois, amigo, já te estás a esquecer do lugar das estacas.
6: Opa, eu achaste que fazias parte da galera.
0: Sabes como é que eu ando a ler os comentários e toda a gente diz, jornalista.

0: grande sobre isto, vai começar a TED Talk Inês André Figueiredo.
1: Vou tentar ser rápida.
2: Eu sei que era porque tinha carta de pesados e então íamos começar a ter.
1: Não, mas olha, vou falar de um meio de transporte, um cavalo. André Ventura tem um novo cavalo de batalha.
3: Também escusas de falar assim. O que é que achas? De falar assim das pessoas.
1: Pronto, então P? A sopa de galera faz-nos
0: Sam,
1: lembrar.
0: Ah, eu. É o cavalinho, desculpa.
1: Luís Neves e tudo o que se anda a passar, e vou focar-me aqui na questão do André Ventura, porque este caso é perfeito para projetar a narrativa do Chega, um ex-diretor da PJ que está sob várias suspeitas e que ainda por cima mantém a confiança de Luís Montenegro, como dizias, quase surpreendentemente temos um governo intacto depois destas semanas, e é nestes pontos que o líder do Chega tem assentado o discurso. É preciso recordar que o partido, desde o primeiro dia, nunca morreu de amores por Luís Neves, por várias razões. Primeiro, porque na visão do partido, Luís Neves era a prova de que o PSD estava a dar preferência a alguém mais próximo do PS numa área tão importante como a administração interna. Depois, porque era visto como alguém que tinha alimentado uma agenda contra o Chega, nomeadamente pela postura na imigração. E, por fim, porque Luís Neves, sendo polícia de carreira, podia roubar votos ao partido, ao Chega neste caso, e levá-los para a AD. Houve sempre a esperança que chegassem temas em que Luís Neves poderia chocar com Luís Montenegro, nomeadamente na questão dos subsídios dos polícias, no orçamento do Estado, mas isto antecipou um bocadinho tudo. Portanto, esta sucessão de problemas, no fundo, que Luís Neves tem para explicar, funcionam muito bem no discurso de André Ventura, tão bem que assistimos a uma semana em que, em poucos dias, voltou a dar 3 entrevistas televisivas, marcou uma reunião com deputados para estar no centro da agenda, enviou uma carta ao Primeiro-Ministro e aumentou a pressão relativamente ao Presidente da República. No fundo, está a usar aqui o Ministro da Administração Interna como arma de arremesso, na última entrevista que deu agora à SIC Notícias, na quarta-feira à noite, sugeriu que Luís Montenegro não demite o ministro porque está condicionado ao refém dele. Já atirou à oposição, que está mais silenciosa, argumentando que tem receio por saber que Luís Neves é o ex-diretor da PJ e que pode ter informações sobre políticos. E usa esta estratégia de política de mostrar que os protagonistas políticos têm medo de alegados poderes ocultos, pelo menos usou esta expressão, e preferem proteger-se do colocarem-se nas mãos de alguém que receiam. Portanto, é tal ideia de que preferem os interesses nacionais à defesa do país. Só uma nota final para dizer que ainda começou
0: queremos
1: a pressionar...
0: Notas, ou criptomoedas.
1: Que ainda começou a pressionar António José Seguro, até porque prometeu, enquanto candidato presidencial na altura, ser muito interventivo, e é isso que quer, ou que tem pedido ao Presidente da República, dizendo que este é o caso em que tem de se chegar à frente e pressionar o próprio Primeiro-Ministro.
0: Miguel, tu queres o Mai novo?
2: Não sei se sou. Sou.
0: Estou a falar no masculino, acho que és.
2: Eu acho que...
1: Acho que mesmo com todos és.
2: Eu acho que... Os dois ministros que têm estado debaixo das polémicas passaram por graus diferentes de gravidade daquilo que aconteceu. A tal questão de Fernando Alexandre é uma questão transversal ao país, não é? Que afeta pessoas de Bragança ou Algarve e que afeta muitas famílias, enquanto Luís Neves é mais um caso de ética da política, enfim. Quem nunca, não é? Quem nunca nos últimos anos viu ministros e tais estado afetados por isso. O caso de Fernando Alexandre é mais grave nesse impacto que tem no país, mas estão também já os dois...
0: Podia ser uma pedrada no charco, mas é uma pedrada no tanque.
2: E estão também já os dois em graus diferentes da polémica que estão a atravessar. Enquanto Fernando Alexandre passou já um bocadinho pela primeira fase de sobrevivência, que é a história de que agora a segunda fase vai correr bem e, portanto, parece que há aqui uma nova fase para o ministro mostrar que conseguiu montar um processo bem feito. Enfim, daqui a 15 dias tudo isto pode estar ainda mais agravado, mas veremos até lá. Luís Neves está agora começa agora a ser criticado por toda a oposição, porque se antes era só o Chega a querer carregar no Ministério da Administração Interna, hoje também já José Luís Carneiro, em entrevista ao Público, enfim, vem dizer que o silêncio realmente já se está a prolongar um bocadinho. José Luís Carneiro também é um bocadinho provocado pelas nossas colegas do Público e da Renascença naquela do bom, mas o PS parece que também não está muito preocupado em questionar o ministro, e José Luís Carneiro já vem dizer que

0: silêncio começa a ficar estranho. E Luís Neves tem, diria eu, que se apressar nessa documentação que está a reunir e tem que a apresentar, porque no outro dia fez uma declaração um bocadinho inócua, onde disse que não ia aceitar perguntas. Hoje está numa cerimónia na Liga dos Bombeiros de Portugal, onde não será o espaço também ideal para esclarecer ponto por ponto todas as questões, e portanto quando é que vai surgir este esclarecimento e como é que vai surgir, se vai ser naquele formato à lá Marcelo Rebelo de Sousa, uma sala branca com o ministro de pé a tentar explicar tudo e mais um par de botas, e se realmente vai aceitar todas as perguntas dos jornalistas e da oposição para que possa pôr fim a esta polémica que, apesar de ser silly season, se vai acentuando dia para dia.
1: É um bocadinho mais silly que season.
0: Exato. Rita,
2: é uma pena já não haver silly season.
1: É, vai havendo.
0: Para Luís Montenegro não há, que ele não vai de férias.
1: Rita, queres ir à sopa da galera antes de...
2: Eu vou, que eu não coordeno
0: mas
2: nada.
0: Mas tu não, exato, não ficas a coordenar o país.
2: Não tenho que coordenar coisa nenhuma. Nem a minha casa coordena.
1: Não tens nenhum outro lado.
2: Também não devias ir de férias.
3: Não,
2: ficavas
3: não
2: a coordenar
3: lado.
2: A crise política aqui.
1: Exatamente, mas o Primeiro-Ministro só disse que não ia de férias no verão. Pode ir dia 22 de setembro. Quando é que acaba o verão? É isso, né? E toda a gente está a dizer, ui, não vai de férias. Está bem, está.
3: Se calhar vai
2: um sítio. Lá vem em novembro.
3: Se calhar está a escolher um mês onde no sítio onde vai. Está bom,
2: temos de aprovar o
1: para o Brasil. No Brasil está melhor, se calhar. Não, se calhar não, está mesmo melhor no fim do verão. Neste hemisfério.
3: Em novembro vamos perceber tudo isto muito melhor. sobre a galera. Sobre a sopa
1: só
3: da galera.
1: Só para dizer que o Montenegro é como o amor, não tira férias. É um filme assim.
3: Que bonito. Ou não, não sei. Eu estava aqui a
0: ficaste
3: pensar...
0: Ficaste sem palavras.
3: Não, eu estava aqui a pensar nos dois ministros e a imagem de um tanque. E Fernando Alexandre ainda é aquele ministro que está a esbracejar, não é, para chegar à borda do tanque. Ou pelo menos uma zona onde tenha pé. E nós ainda o vemos lá com os braços a bater e as pernas. O ministro Luís Neves, o ministro da Administração Interna, não se vê no tanque, não é? Foi para baixo, afundou. Porque esta semana veio dizer que está a reunir documentação para apresentar. Não se percebeu muito bem que documentação é esta, se é sobre o primeiro caso, se é sobre o segundo caso, são coisas diferentes. Sobre o primeiro caso, de facto, ele tem para mostrar nos dois casos, mas no primeiro caso ainda tem coisas para mostrar, apesar de já ter mostrado os números das faturas e tudo mais, ainda faltam os comprovativos de pagamento. No caso da galera, ou do outro lado, do laboratório móvel para se fabricarem estupefacientes, isto dito assim é uma coisa... E quer dizer, nesse caso, a coisa é um bocadinho, parece que foi enterrar e pôr a cabeça do ministro mesmo debaixo d'água, porque já está a ser investigada pelo Ministério Público, há crimes que estão em cima da mesa, abuso de poder e desencaminho, não é?
1: Descaminho.
3: Eu digo sempre mal, é descaminho.
1: Eu ainda continuo a achar que eles podem ser um bocadinho contraditórios. Porque ou ele autorizou e estava devidamente autorizado pelo diretor nacional, ou aquilo saiu pela porta do cavalo e há descaminho. Mas pronto, é possível haver os dois.
3: Pois, não sei.
1: Existirem os dois.
3: Nisso nem entro, mas há crimes aqui envolvidos, não é? E de facto, acho que o bom momento para o ministro ter esclarecido isto tudo era anteontem ou na semana passada, quando isto apareceu pela primeira vez. O que eu quero dizer com isto é que anteontem já era tarde. E é um bocadinho estranho como é que o ministro continua em silêncio e a remeter para um dia estas explicações e depois a juntar documentação sobre uma coisa que está em investigação. Há dúvidas, há muitas dúvidas aqui, o que é que ele vai ter para mostrar. E de facto são dois ministros que estão aqui debaixo d'água que são importantes nesta fase e que o primeiro-ministro tem de facto aqui um problema de imagem do governo. E hoje há um barómetro no DN feito pela Aximage que é muito interessante, onde mostra bem porque é que esta coisa dos silêncios e da falta de transparência dos políticos acaba por, mais tarde ou mais... Aliás, se prolonga no tempo, acaba por mostrar fragilidade e há 70% dos inquiridos neste barómetro que acham que o ministro devia dar mais esclarecimentos e dentro do eleitorado, das pessoas que votaram na AD nas últimas eleições, 60%... acha exatamente o mesmo. Portanto, dentro das pessoas que votaram neste governo, no governo que está em funções.
1: E no Partido Luís Neves, os dois do PS.
3: Pois não sei.
1: Mas deve ser superior.
3: Mas de que faz parte o ministro, pá, que seja do PS, seja do PSD, seja de onde ele quiser, mas que tinha uma boa reputação quando veio para o governo, e toda a gente frisou isso em todos os quadrantes, está de facto a começar a ser a sua imagem afetada. E adivinharia que o próximo elemento a ser afetado é o governo interino Luís Montenegro.
1: Oh Rita, vou ficar em ti, porque a próxima sopa está é feita à tua medida.
3: A sopa é, diz-te a sopa?
1: Queres que eu diga?
3: Diz.
1: Então, é uma sopa de outono. E é de outono porque remete para aquilo... Não é para quando começam as férias do PM.
3: Oh,
1: é para quando é discutido o Orçamento de Estado e debatido na Assembleia da República. E tivemos aqui novidades relativamente ao posicionamento do Partido Socialista, e era por isso que eu te pergunto o que é esta sopa de outono.
3: O PS conseguiu aqui, ou pelo menos está a tentar, marcar esse capítulo de uma forma positiva, porque até agora o capítulo o que é que vai fazer o PS no Orçamento de Estado tem sido um problema para o Partido Socialista. E neste momento o que José Luís Carneiro tentou fazer foi pôr já o pé na porta em relação ao governo e dizer... Estão aqui as minhas condições e são condições políticas, não são propriamente medidas dentro do orçamento, a revisão constitucional, a questão da revisão do sistema de pensões, lei de bases da saúde, quer dizer, nos temas todos que ele coloca em cima da mesa e que colocou em cima da mesa nessa reunião com o primeiro-ministro, só há um que pode ir para o orçamento, que são as medidas de apoio aos estragos feitos pelo comboio de tempestades deste inverno. Portanto, o que o José Luís Carneiro está a fazer é ter aqui matéria para apresentar ganhos de causa contra um governo numa altura em que o governo está especialmente fragilizado, e conseguiu, numa altura de especial fragilidade, aparecer, sentar-se com o primeiro-ministro, e numa altura em que o PSD também tem razões para estar mais afastado daquele que tem sido um parceiro muitas vezes procurado, que é o Chega, por causa do que aconteceu na reforma laboral e depois também na PSU, ou na Prestação Social Única, onde já nem procurou o Chega para negociar, mas preferiu logo procurar o Partido Socialista. Portanto, há aqui, diria eu, uma porta entreaberta onde José Luís Carneiro tentou pôr já o pé para conseguir ter algum ganho político desta negociação, conseguindo que, em troca de viabilizar o orçamento, Luís Montenegro lhe diga que não vai fazer a revisão constitucional com o Chega, que não vai avançar, e a Ministra do Trabalho também já disse essa parte, não vai avançar com a reforma do sistema de pensões, uma reforma
1: nesta
3: mais estrutural nesta legislatura, pronto, e que a lei de bases também fica adiada, a lei de bases da saúde. Portanto, está a jogar aqui a pôr a carne toda no assador para ver se Luís Montenegro lhe dá esse ganho político para ele poder agitar e tentar, numa altura de desgaste do governo, ter alguma vantagem.
1: Não digas muitas vezes comboio de tempestades, porque o ministro Pinto Luz ainda vai concessionar o comboio de tempestades a privados, com a escalinha de Cascais. Miguel, 30 segundos, queres dizer alguma coisa? Não. Adeus.
0: Temos muito tempo para discutir o orçamento de Estado, não é o que se costuma dizer. Não, ia só dizer que...
3: Calma, Luís.
0: Depois de alguns pruridos em começar a falar de orçamento, José Luís Carneiro escolheu dar esse tiro de partida. Enfim, agora lá está, voltando ao tema inicial, já não há silly seasons, portanto o debate está lançado para daqui até outubro nos podemos ir cozendo com questões sobre o orçamento do Estado.
1: E vamos a isso, e regressamos já a seguir na segunda parte com o líder da JST, que é líder de uma estrutura juvenil, e portanto sobre a questão dos exames nacionais há de ter muito a dizer.
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7: São agora 4h30, daqui a pouco a segunda parte da Vichy Suase. Para já, Miguel Viterbo Dias, vamos à Síntese Notícias.
0: Os diretores das escolas rejeitam uma subida significativa dos pedidos de reapreciação dos exames nacionais, notam apenas um ligeiro aumento, é o que revela o presidente da Associação Nacional de Diretores de Agrupamentos e Escolas Públicas, à agência Lusa. Filinto Lima diz que o número de pedidos é muito próximo ao do ano passado, ou apenas ligeiramente superior. Os alunos dispõem de dois dias úteis, a partir do momento em que consultam a prova para pedir a reapreciação. A maioria recebeu os exames durante o fim de semana, mas há ainda alunos sem classificação atribuída ou sem acesso às provas. Para esses, o prazo está ainda a contar. Tanto o gabinete do Ministro da Educação como o EDUCA, o Instituto de Educação, Qualidade e Avaliação, têm sido questionados sobre os pedidos de reapreciação, mas até o momento não deram respostas. O LIVRE e o Bloco de Esquerda querem ter acesso a toda a documentação sobre o projeto piloto do exame de filosofia no ano passado. A Iniciativa Liberal quer ainda ouvir o atual e o antigo presidente do Júri Nacional de Exames. O LIVRE pediu hoje acesso a toda a informação escrita sobre o projeto piloto da digitalização dos exames. Também o Bloco de Esquerda veio pedir o mesmo, mas solicitou ainda as cartas de demissão apresentadas pelos coordenadores regionais do júri. Já a Iniciativa Liberal pediu uma audição urgente do atual presidente do júri, mas também do antecessor, Luís Duque Almeida, que deixou várias críticas ao Ministro da Educação. Começam também, ou começaram há 30 minutos, as cerimónias fúnebres do músico Luís Represas, que morreu ontem aos 69 anos, vítima de cancro no pulmão. O velório decorre na Basílica da Estrela até às 10h30 da noite. O funeral é amanhã, mas é apenas reservado à família. Fernando Madureira, antigo líder dos Super Dragões, entregou-se para cumprir pena de prisão. O antigo líder da claque do Futebol Clube do Porto desistiu do recurso para o Tribunal Constitucional sobre a Operação Pretoriana e entregou-se voluntariamente para cumprir pena. Ao que avança a CNN Portugal, Fernando Madureira entregou-se num estabelecimento prisional para cumprir 1 ano e 4 meses de cadeia, depois de ter estado 2 anos preso preventivamente. Esta Operação Pretoriana, que teve origem nos incidentes registados durante a Assembleia Geral do Porto em 2023, com confrontos entre os associados. O Banco Central Europeu decidiu não mexer nas taxas de juro. A taxa diretora mantém-se inalterada nos 2,25 pontos percentuais. O BCE diz que com a decisão de hoje continua bem posicionado para navegar na incerteza causada pelo conflito no Médio Oriente. Apesar da manutenção na reunião de hoje, os analistas admitem que o BCE pode vir a rever os juros já depois do verão, na reunião de setembro. Jaime Faria junta-se a Tiago Torres nos quartos de final do Estoril Open. O tenista português número 88 do mundo venceu Gonzalo Bueno por 6-2 e 6-4 na segunda ronda. Junta-se assim a Tiago Torres, que ontem garantiu essa qualificação. Os dois tenistas portugueses jogam amanhã neste que é o único torneio português do circuito ATP, a primeira divisão do ténis mundial.
7: Sinto-se notícias com o Miguel Viterbo Dias. A segunda parte da Vichy Suaze chega já a seguir. Hoje o convidado é João Pedro Luís, o novo líder da JSD. É para ouvir daqui a um minuto.
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7: Eu sou João Costa e Silva, a continuação de uma ótima tarde de quinta-feira. Um bom regresso a casa, daqui a pouco a tarde política, a partir das 4h57, com o Ricardo Conceição, a Judite França e também o Miguel Cordeiro. Para já ficamos com a segunda parte da Vichy Suaze. O convidado esta semana é João Pedro Luís, o novo líder da JSD. É para ouvir já a seguir.
1: Ora, bem-vindos à segunda parte da Vichy Suaze. Connosco hoje temos o líder da Juventude Social Democrata, que foi eleito há pouco tempo, João Pedro Luís. É já uma tradição, já tivemos, costumamos ter aqui os líderes das duas maiores juventudes partidárias. Também tivemos a Sofia Pereira e tínhamos tido o antecessor João Pedro Louro e antes disso também o Alexandre Poço e por aí fora. Bem-vindo, João Pedro Luís. A JSD teve sempre na sua história a defesa dos alunos e do aluno em particular, que, na verdade, independentemente de quem é a culpa, foram os principais prejudicados com os erros nos exames. O ministro tem condições para continuar depois disto tudo que aconteceu?
11: Bem, em primeiro lugar, muito obrigado pelo convite para estar aqui convosco neste vosso programa. E como disse bem, a JSD tem na sua história um grande património na defesa dos estudantes e dos alunos em Portugal, que efetivamente se gerou a percepção de que poderiam ser prejudicados, e essa tem sido a grande prioridade da JSD ao longo do acompanhamento que tem feito deste processo. Isto é, aquilo que para nós é relevante é que se garanta que nenhum aluno será prejudicado neste processo. Mas vejamos, não vale a pena fugir do incontornável. O que aconteceu foi grave e não deve ser de forma nenhuma desvalorizado. Mas aquilo que creio que é hoje mais importante, além das responsabilidades que já foram assumidas, recordo-se que o Ministro da Educação pediu desculpa aos alunos e às famílias, assumiu a responsabilidade pelo sucedido, mas creio que o mais importante foi a capacidade que hoje conseguimos ver de resolver o problema. Surgiu um problema em virtude de uma reforma, de uma mudança, que tem mais valias para os estudantes e para os alunos, verdade seja dita, deixe-me só dizer, que nós podermos ter a avaliação a não ser feita por um professor na prova integral, mas sim cada professor poder classificar itens em específico, torna a avaliação mais justa e mais equitativa. Os alunos poderem aceder à sua prova de forma digital e essa classificação torna a avaliação mais transparente. Agora, o que me parece mais importante ressalvar neste momento é que, efetivamente, hoje nós estamos em condições de poder acreditar, e é nisso em que eu acredito, que nenhum aluno será prejudicado pelos erros na classificação, nem pelas desconformidades que ocorreram na digitalização das provas através da época especial.
1: E por isso o Ministro tem todas as condições para continuar, se os problemas não se repetirem noutra época de exames, por exemplo, na segunda fase e por aí fora, como a situação foi resolvida, está bem assim e o Ministro pode continuar.
11: Eu creio que os problemas estão resolvidos, nós vamos agora entrar na segunda fase, vamos ter uma época especial que garante que nenhum aluno será prejudicado e, portanto, para todos os alunos que não tiveram condições de acesso à informação em tempo útil para decidir se deveriam ir à segunda fase, poderão ir à época especial que contará como segunda fase e, portanto, naturalmente, que creio que o Ministro tem condições para continuar, desde que se garanta aquilo que é hoje, aquilo que nós temos como público,
1: que
11: nenhum aluno será prejudicado.
1: Recebeu queixas de membros da JSD que estivessem a fazer os exames nacionais? Os militantes da JSD estão nessa idade também? Há muitos que certamente recebeu alguma queixa interna, chegaram-vos à direção da JSD alguma queixa?
11: Naturalmente que a JSD tem nos seus 20 mil militantes muitos alunos que estão a passar por este processo e como a generalidade dos alunos que foram encarados com esta circunstância, isso gerou preocupação e apreensão porque o que aconteceu foi grave. Agora, aquilo que creio que os salvaguarda hoje e os descansa hoje a esses alunos, como em particular, como aos outros todos, é a garantia em que hoje podemos acreditar, e é nisso que eu confio, que nenhum aluno será prejudicado e que esta época especial garante que, efetivamente, o pior já passou e podemos prosseguir.
2: O porta-voz do PSD, Sebastião Bugalho, disse: não vou falar em sabotagem, mas ao dizer isto acabou por referir esta possibilidade. Houve ou não sabotagem por parte dos professores ou de outras estruturas pelas quais o processo passou?
11: Eu não creio que tenha havido sabotagem. Eu creio que, efetivamente, nós estamos perante uma reforma que é de saudar. Agora, naturalmente, as mudanças têm sempre custo e têm sempre resistências naturais. Agora, não acredito que tenha havido sabotagem.
2: Não lhe passa pela cabeça que alguma estrutura, poderão não ter sido os professores em específico, possam ter contribuído para este mal-estar?
11: Eu creio que quer os professores portugueses, quer os estudantes portugueses, quer as famílias, quer a tutela, estiveram todos empenhados para resolver a circunstância o melhor possível. Agora, é normal que numa mudança, numa reforma, numa transformação, numa digitalização como aquela que aconteceu e continua a ocorrer, haja, como há sempre, resistências naturais à mudança.
2: Há outro ministro que também tem estado debaixo de fogo, não sei se vai ser tão otimista relativamente a Luís Neves. Considera que já foram dadas todas as explicações necessárias?
11: Não, sobre o Ministro da Administração Interna, eu creio que em democracia, quando se suscitam dúvidas sobre os titulares dos cargos públicos, há um dever de prestar esclarecimentos. Mas a esse dever de prestar esclarecimentos também existe um direito a prestar esses mesmos esclarecimentos. Eu creio que o Ministro da Administração Interna, Luís Neves, já deu nota pública de que dará todos os esclarecimentos e eu creio que tem naturalmente de os dar.
2: Mas o que fez até agora deixa-o descansado. As poucas palavras que preferiu durante todo este processo, que já vão alguns dias de notícias.
11: Mas vejamos, o Ministro Luís Neves disse que vai continuar a prestar esclarecimentos e eu acho que ele tem de os prestar e que os deve prestar, que há um dever de esclarecimento, que também há o direito do Sr. Ministro de poder esclarecer, mas que efetivamente há esclarecimentos que têm de ser dados E estou descansado na medida em que o próprio já deu nota pública que prestará esses esclarecimentos. E acho que o resto da avaliação tem naturalmente de ficar para quando esses esclarecimentos ocorrerem pela parte do ministro Luís Neves.
2: E tendo em conta o contexto atual e estas últimas semanas complicadas, o governo tem condições para ir até 2029 ou deve preparar-se para umas eleições antecipadas?
11: Eu creio que a legislatura, que está prevista durar até 2029, tem todas as condições para ir até ao fim. Vejamos, só não irá até ao fim se efetivamente, por parte dos partidos da oposição, o Partido Chega e o Partido Socialista, houver um desejo de derrubar ou de não permitir que a governação prossiga. Nós tivemos eleições em 2024 e o que os portugueses disseram em 2024 é que queriam uma mudança segura. E em 2025, os que os portugueses disseram, e aliás, com maior vigor, porque os resultados foram bem mais expressivos entre o primeiro classificado e o segundo, e o terceiro, naturalmente, foi que queriam que o primeiro-ministro Luís Montenegro e que o governo da AD pudesse continuar a trabalhar. Acho que aquilo que o governo tem de continuar a fazer para justificar que a legislatura vá até ao fim é cumprir aquela que eu acho que é a legítima ambição e a legítima expectativa dos portugueses, que é que o governo mude o país.
2: Ficou aliviado por ouvir André Ventura dizer que este não é o momento ideal para uma moção de censura?
11: Não, eu creio que naturalmente que este não era o momento para nenhuma moção de censura. Essa avaliação faz o Dr. André Ventura, fala o Dr. José Luís Carneiro. Agora, eu acho que ninguém tem dúvidas que os portugueses não querem eleições. E efetivamente acho que os partidos da oposição conseguem também compreender que hoje em Portugal ninguém quer eleições e julgo até que ninguém compreenderia que houvesse eleições antecipadas. O país não pode andar de eleição a eleição a todos os anos, porque em 2025 o resultado foi muito claro. Pode ter havido algum equilíbrio, e houve, entre quem era a segunda força política, entre quem era o líder da oposição. Um partido teve mais votos ou teve mais mandatos na Assembleia da República. Mas entre quem os portugueses queriam para liderar a governação e para ser primeiro-ministro de Portugal não houve dúvida nenhuma. Creio que é importante que sejam dadas condições para que o governo da AD, liderado por Luís Montenegro, possa executar o seu programa de governo de transformação, que foi isso que as pessoas quiseram.
1: E nessas condições há um documento estratégico, que é o Orçamento de Estado, e o líder do PS disse hoje numa entrevista que uma das condições que coloca para aprovar o orçamento, ou uma das prioridades que ele define nessa negociação com o governo, tem a ver com impedir que haja uma revisão constitucional só com o PSD e o Chega. O PSD deve ceder nessa exigência e incluir o PS em qualquer projeto de revisão constitucional? É desejável que inclua o PS?
11: Eu creio que seria importante que o Partido Socialista não confundisse o Orçamento de Estado com a revisão constitucional. Mas sobre a revisão constitucional, vejamos, hoje há uma coisa que nós sabemos. Não é possível fazer uma revisão constitucional sem o Partido Social Democrata. Portanto, o Partido Social Democrata já manifestou por diversas vezes a sua abertura ao diálogo e à conversa com todas as outras forças políticas com assento parlamentar que tenham vontade de poder revisitar a lei fundamental do nosso país. E para fazermos uma revisão constitucional e para alcançar os dois terços, há várias conjugações possíveis. Umas que incluem o Partido Socialista e uma outra que não inclui o Partido Socialista. Mas essa possibilidade não foi dada por Deus Nosso Senhor, e eu sou católico. Essa possibilidade foi dada pelo voto dos portugueses. Foram os portugueses que, pela primeira vez, permitiram que a Assembleia da República, através do voto que deram ao Partido Socialista e o resultado francamente negativo que teve, que pudesse ocorrer uma revisão constitucional sem o Partido Socialista. E, portanto, sobre isso, com muita clareza, eu acho que é desejável que o PSD converse com todas as forças políticas, com o PS, com o Chega, com a Iniciativa Liberal, no âmbito da revisão constitucional, respeitando o nosso espírito e o nosso pensamento constitucional, e que tem uma grande tradição. Recordo-se que foi o PSD que fez as grandes revisões constitucionais deste país. Mas acho que não deve haver dramas, e quanto a mim, com muita clareza, não há drama nenhum. O PS não é nem dono do regime, nem dono da Constituição, e portanto, na minha ótica, não há drama nenhum se houver uma revisão constitucional sem o Partido Socialista.
1: A escolha de um porta-voz do PSD, Sebastião Bugalho, que é uma inovação, não existia nos últimos anos, não existia, creio que desde o Marco António Costa, para falar em nome do partido, agrada a um líder de uma estrutura juvenil que seja um jovem nesse papel?
11: Agrada, naturalmente. Aliás, a recriação, se quisermos, da figura do porta-voz é uma opção estratégica da liderança e da direção do partido, que acho que tem a sua utilidade neste momento em que o PSD assume a governação do país. Em relação à escolha ser de um jovem, ora, para quem é líder da JSD, não podia não saudar naturalmente
1: essa
11: iniciativa.
1: E este jovem em particular?
11: E esse jovem em particular, recordo-se, Sebastião Bugalho não é militante da JSD, nunca foi militante da JSD, não fez o percurso normal de muitos dos dirigentes da JSD e depois do PSD, mas acho que isso também revela a capacidade que o PSD continua a ter de ir buscar os melhores lá fora, de ir à sociedade civil e conseguir ir buscar aqueles que são os melhores, e acho que o Sebastião Bugalho é um dos melhores.
1: E agora ia remeter para essa pergunta, sem me querer meter nas guerras internas. O Alexandre Poço, que é líder da JSD, fez esse percurso, já era vice-presidente. Teria feito mais sentido ser ele o porta-voz em vez de ser o Sebastião?
11: Bem, essa pergunta tem de ser colocada a quem escolheu o porta-voz, que foi o presidente do partido, a Luís Montenegro. Não tenho dúvidas que o Alexandre Poço, que foi líder da JSD, que é vice-presidente do partido, que é vice-presidente do grupo parlamentar, faria
1: o Miguel Morgado papel. Diz que o Sebastião também não devia acumular Bruxelas com o porta-voz. Isso resolveria ser o Alexandre?
11: O Alexandre Poço está a fazer o seu papel, e creio eu bem, quer na direção do partido, quer na direção do grupo parlamentar, quer como deputado na Assembleia da República. O Sebastião Bugalho é eurodeputado e acumula agora essas funções com ser vice-presidente porta-voz. Acho que não há nenhuma incompatibilidade, nem de agenda, nem política, em que o porta-voz do PSD seja um vice-presidente que é eurodeputado e que fique a ser nas eleições europeias.
1: Foi cabeça de lista em 2021 e não conseguiu ser eleito. Eu sei que teve melhor resultado do que 4 anos antes, mas em 2024 a JST não conseguiu fazer valer a sua força, para que até o líder, o João Pedro Loura, e também foi, o João Pedro Luís também foi afetado por isso, que fosse um lugar elegível. Agora ficou a 667 votos de eleger em Porto Alegre, porque se tivesse ganho, o Castro Almeida iria para o governo e, portanto, o João Pedro seria deputado. Não enfraquece a JST não estar no Parlamento? O líder não está, não é?
11: A pergunta tem várias dimensões, mas eu creio que o presidente da JST não estar no Parlamento, vejamos, nós já tivemos a esmagadora maioria dos líderes da JST começaram já os seus mandatos como deputado da Assembleia da República, e houve outros que não começaram os seus mandatos no Parlamento, como é o caso, aliás, do meu antecessor, do João Pedro Loura. Agora, a ação política da JST não se esgota na Assembleia da República, e, portanto, não ter o líder no Parlamento não é um problema. Aliás, repara, a JST tem muitos deputados com quem o presidente da JST e a Direção Nacional da JST vai colaborar e vai estar em estreita articulação. Um dos vice-presidentes da JST é deputado da Assembleia da República. E, portanto, acho que a JST continua a conseguir assegurar a sua força no seio da Assembleia da República e do grupo parlamentar do PSD. Tem hoje 8 deputados e, portanto, isso não é uma preocupação para o presidente da JST. E o presidente da JST estará focado em coordenar a ação política da J, que não se esgota naturalmente na sua representação parlamentar. Em relação ao sucedido em 21, em 24 e em 25, efetivamente o círculo eleitoral de Porto Alegre é aquele que elege menos deputados, o único que só elege dois, tirando os círculos da imigração, onde o PSD e a AD têm tido muitas dificuldades ao longo dos anos, portanto são vicissitudes que ocorreram. Em 21 fico aí a 200 votos, em 25 ficámos a 600, são coisas que a vida continua.
1: Ainda é visto como um menino do Rio, e se há alguma desconfiança da atual direção por em 2021 ter sido convidado pelo então líder?
11: Eu creio que essa pergunta será melhor colocada a alguém da atual direção, mas efetivamente eu creio que não. Recordo, eu fui cabeça da lista do PSD na altura, naturalmente,
1: e depois foi logo
11: mandatário nacional da Juventude do Montenegro. Portanto, acho que uma coisa e outra não são incompatíveis. Eu fui cabeça da lista do meu partido no meu distrito em 2021, e depois apoia Luís Montenegro nas eleições internas seguintes.
2: Como é que um jovem que defende a natalidade, aliás, na moção até propõe alargar a creche feliz para até aos 5 anos, olhou para uma ministra do Trabalho depois de toda a polémica com a amamentação e o facto de ter dito que o alargamento da licença parental para os 180 dias não é sustentável?
11: Repara, a natalidade é uma grande prioridade para a JST. Nós tivemos recentemente um relatório da Fundação Francisco Manuel dos Santos que nos dá nota que nós, efetivamente, Portugal está a enfrentar uma crise ainda mais grave do que aquilo que nós imaginávamos, e, portanto, acho que quem tem responsabilidades políticas e públicas não pode olhar para aquilo que está a acontecer e ficar de braços cruzados. Efetivamente, é preciso fazer uma aposta muito firme na natalidade, e isso só se faz efetivamente com incentivos reais, efetivos e fortes, porque nós não pretendemos naturalmente obrigar ninguém a ter filhos.
2: Portanto, a ministra está errada.
11: O que nós precisamos, eu já lá vou, o que nós precisamos é de poder criar condições para que a natalidade desejada seja uma realidade, para que ter filhos não seja um sonho e possa ser uma concretização pessoal para quem o desejar. Em relação a estas declarações em particular da senhora ministra do Trabalho, creio que foram infelizes.
2: Só antes de avançarmos, uma pergunta aqui para o final. Já tem saudades de Marcelo Rebelo de Sousa?
11: Eu posso dizer, eu não tenho propriamente saudades de Marcelo Rebelo de Sousa como Presidente da República, porque ainda outro dia tive a felicidade de poder ver um jogo da Seleção Nacional na companhia dele e poder voltar a estar de perto com uma personalidade ímpar da democracia portuguesa, como é o professor Marcelo Rebelo de Sousa. Mas creio que o atual Presidente da República está no início do mandato e tem deixado algumas mensagens que eu considero que são muito positivas sobre a importância da estabilidade para que se possa transformar o país.
1: Vamos agora passar à fase do carne ao peixe, e vamos soltar a trilha. João Pedro Luís, quem é que gostaria que estivesse como orador na próxima Universidade de Verão do PSD, na qual vai ter um papel importante, porque é líder da JSD? Passos Coelho ou Rui Rio?
11: Rui Rio.
2: Preferia ser ministro da Juventude de um governo liderado por Sebastião Bugalho ou por Alexandre Poço?
11: Essa é a pergunta mais difícil, vocês vão ter de me deixar passar. Estamos a falar entre dois vice-presidentes do PSD, dois amigos meus, e eu creio que efetivamente essa circunstância não se colocará em alternativa.
1: Se fosse para dar uma aula sobre como liderar uma estrutura juvenil, convidaria Hugo Soares ou Pedro Duarte? Estou a dizer dois líderes da JST.
11: Pedro Duarte.
2: E para terminar, quem é que convidaria para ir beber um copo ao Lust? Fernando Alexandre ou Luís Neves?
11: Fernando Alexandre.
1: E agora, mesmo para terminar, respondeu 3 em 4, não é mau.
11: Mesmo foi para bom, 75%.
1: É, mas o que era mais importante foi que não respondeu. Mas íamos agora, para quem é que se pode colocar um dia? Mas passamos agora para a sobremesa, que é a música que nos trouxe, e eu queria que me dissesse qual é e o porquê dessa escolha.
11: Eu trouxe como sobremesa, Perdidamente, em homenagem a Luís Represas, que ontem nos deixou e foi um dos grandes da música portuguesa.
1: Obrigado, João Pedro. Fichi Soares regressa como sempre e pela última vez antes das férias de agosto, na próxima semana.
11: Muito obrigado.
1: Obrigado.

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0: Esta é a Tarde Política da Rádio Observador, é terça-feira, 22 de julho. Nesta hora das 5 temos vários temas e convidados. Vamos recuperar o Onde Para o Caso. No Onde Para o Caso de hoje vamos fazer o balanço do primeiro ano do novo Hospital de Sintra, que faz agora um ano que começou a laborar. Vamos ainda nesta hora das 5 a uma ameaça do Chega de avançar com uma comissão parlamentar de inquérito aos anos de Luís Neves na Polícia Judiciária. André Ventura dizia ontem que quer evitar, no entanto, esta possibilidade existe e está colocada em cima da mesa. Antes de tudo isto, vamos ter o Jornal das 5. Boa tarde, Miguel Cordeiro. Quais são as notícias em destaque agora às 5?
1: Boa tarde. Vamos falar do Exame Nacional de Filosofia do ano passado. Foi o projeto piloto que serviu de base para todas as alterações nos exames nacionais deste ano. Teve também problemas e agora os partidos querem saber ao certo o que aconteceu com esse exame de filosofia do ano passado. LIVRE, Bloco de Esquerda e Iniciativa Liberal já fizeram alguns pedidos na Assembleia da República. Explicamos tudo neste Jornal das 5 da tarde. Falamos também da JSD, Juventude Social Democrata, que reconhece que o problema dos exames foi grave, mas mantém a confiança no ministro. Nesta edição, vamos também em direto até à Basílica da Estrela, em Lisboa, onde estão a decorrer as cerimónias fúnebres de Luís Represas.
0: E hoje a Tarde Política vai acabar ligeiramente mais cedo, um quarto de hora mais cedo, porque o Benfica abre hoje a época num jogo com o St. Gallen, na Suíça. Primeira mão da segunda pré-eliminatória de acesso à Liga Europa. Os encarnados procuram um lugar nas competições europeias. É um jogo que vamos transmitir aqui em direto na Rádio Observador. E porque há futebol, ideias feitas de Alberto Gonçalves também chegam um pouco mais cedo. Será às 17h06 no final desta hora. Quanto à previsão do estado do tempo para amanhã, sexta-feira, chuva fraca no litoral centro e norte, também nos distritos de Viseu e Vila Real, chuva que se prolonga para sábado. Quanto a temperaturas para amanhã, Porto 24 de máxima, Braga 30, Viseu 26, Aveiro 25, Coimbra 27, Leiria 25, Santarém 29, Lisboa 28, Setúbal 30 e Faro 32. Eu sou o Ricardo Conceição e esta é a Tarde Política da Rádio Observador. Jornal das 5, com Miguel Cordeiro, em destaque, vários partidos querem saber, afinal e ao certo, o que se passou com o exame de filosofia do ano passado. Esse exame foi o projeto piloto que esteve na base das alterações aplicadas nas correções das provas este ano.
1: O LIVRE e o Bloco de Esquerda querem ter acesso a toda a documentação sobre o projeto piloto do exame de filosofia do ano passado. A Iniciativa Liberal quer ouvir o atual e antigo presidente do Júri Nacional de Exames. Terá sido com base nesse projeto piloto que o Governo aplicou estas mudanças este ano, sendo que já no projeto piloto se tinham registado problemas. No caso do LIVRE, o partido pediu hoje acesso a toda a informação escrita sobre esse projeto piloto da digitalização de exames. O Bloco de Esquerda pediu o mesmo, mas solicitou ainda as cartas de admissão apresentadas pelos coordenadores regionais do júri. Quanto à Iniciativa Liberal, foi entregue um pedido de audição urgente do atual presidente do júri, mas também do antecessor, Luís Duque Almeida, que deixou várias críticas ao ministro da Educação durante os últimos dias. A Iniciativa Liberal já tinha dado entrega de um pedido para que fosse enviada ao Parlamento toda a documentação entre Governo, Instituto de Avaliação Educativa e o Júri Nacional de Exames sobre este projeto piloto no exame de filosofia no ano passado.
0: A Juventude Social Democrata, a JSD, reconhece que o problema dos exames é grave, mas afirma que tem confiança no ministro.
1: O líder da JSD esteve no programa Vichy Soise esta tarde, aqui na Rádio Observador. João Pedro Luís diz que a situação já está resolvida e que nenhum aluno vai ser prejudicado, mas reconhece que a situação foi grave.
2: O que aconteceu foi grave e não deve ser de forma nenhuma desvalorizado. Mas aquilo que creio que é hoje mais importante, além das responsabilidades que já foram assumidas, recordo-se que o Ministro da Educação pediu desculpa aos alunos e às famílias, assumiu a responsabilidade pelo sucedido, mas creio que o mais importante foi a capacidade que hoje conseguimos ver, de resolver o problema. E, portanto, naturalmente, creio que o ministro tem condições para continuar, desde que se garanta aquilo que é hoje, aquilo que nós temos como público.
3: Recebeu
2: que é que nenhum aluno será prejudicado.
1: O líder da JSD diz também que vários militantes da Juventude Social Democrata acabaram por ser afetados por estes problemas.
2: Naturalmente que a JSD tem nos seus 20 mil militantes muitos alunos que estão a passar por este processo e como a generalidade dos alunos que foram encarados com esta circunstância, isso gerou preocupação e apreensão porque o que aconteceu foi grave. Agora, aquilo que creio que os salvaguarda hoje e os descansa hoje a esses alunos, como a esses em particular, como aos outros todos, é a garantia em que hoje podemos acreditar, e é nisso que eu confio, que nenhum aluno será prejudicado e que esta época especial garante que efetivamente o pior já passou e podemos prosseguir.
1: João Pedro Luís, líder da JSD, na Vichy Soase, na Rádio Observador.
0: E os diretores das escolas rejeitam uma subida significativa nos pedidos de reapreciação dos exames nacionais, é um dado conhecido esta tarde.
1: Há um aumento, mas é muito ligeiro. Quem diz isto é o presidente da Associação Nacional de Diretores de Agrupamentos e Escolas Públicas. Filinto Lima falou à agência Lusa e diz que o número de pedidos é muito próximo ao do ano passado. A partir do momento em que consultam a prova, para pedir a reapreciação, os alunos têm 2 dias úteis. A maioria recebeu os exames durante o fim de semana. Há ainda alunos sem classificação atribuída ou sem acesso às provas. Para esses, o prazo está ainda a contar.
0: A Iniciativa Liberal quer um debate com o Ministro da Administração Interna durante, no âmbito da Comissão Permanente no Parlamento.
1: Esta informação foi divulgada pela Presidente do Partido na rede social X. Mariana Leitão escreve que o debate vai ter como objetivo o Ministro prestar esclarecimentos sobre as polémicas relacionadas com os mandatos que teve na Polícia Judiciária. A Comissão Permanente é o órgão que assegura o funcionamento do Parlamento fora dos períodos de trabalho normais. É presidida pelo Presidente da Assembleia da República e composta pelos vice-presidentes e por deputados indicados por todos os partidos com assento parlamentar. Na última conferência de líderes, que agendou o reinício dos trabalhos parlamentares para depois das férias, a Comissão Permanente ficou agendada para o dia 9 de setembro.
0: Na Basílica da Estrela, em Lisboa, decorre hoje o velório do músico Luís Represas.
1: Decorre até às 10h30 da noite. Luís Represas morreu ontem, aos 69 anos, vítima de doença prolongada. Neste jornal seguimos em direto até à Basílica da Estrela, onde está o repórter Ricardo Lopes. Ricardo, são várias figuras do setor da cultura, mas não só, que surgem na Basílica da Estrela, neste velório que começou por volta das 4 da tarde.
4: Desde a cultura à política, até ao comum cidadão, muita gente que se desloca até aqui à Basílica da Estrela para um último adeus a uma das mais importantes personalidades da cultura portuguesa. Destaque, por exemplo, Miguel, na área da música, a presença de Rui Veloso, e na política também saiu mesmo há pouco da Basílica o conselheiro da Embaixada de Timor-Leste em Portugal. Há pouco, no Jornal das Quatro, recordava esse importante papel de Luís Represas na independência de Timor-Leste. O representante de Timor referiu isso mesmo, que numa altura em que os timorenses eram esquecidos e ignorados, Luís Represas ergueu a sua voz para os representar, e também José Luís Carneiro, secretário-geral socialista, lembrou isso mesmo há breves instantes.
5: Pelo modo como ele interpretou mensagens tão importantes, tão relevantes, como o caso da mensagem relativa a Timor e àquilo que foi o significado da autodeterminação do povo timorense. E, portanto, marcou várias gerações, marcou a cultura e a música portuguesa e deixa ficar muita saudade a todas e a todos os seus admiradores.
4: O líder socialista diz que a cultura portuguesa fica mais pobre porque vê partir um dos melhores. Há pouco falámos também com José Jorge Letria, presidente da Sociedade Portuguesa de Autores e amigo de Luís Represas há mais de 50 anos. Recorda um momento que viveu com o amigo durante o ano passado, quando o convidou para cantar na Assembleia da República para o centenário da SPA. Diz José Jorge Letria que, mesmo durante estes últimos tempos, nunca percebeu que Luís Represas estivesse debilitado fisicamente.
6: Ele, com uma voz pujante e com aquela presença forte fisicamente que ele tinha quando cantava, e não imaginávamos que ele estava doente ou que iria estar mais doente. Ele não falava dos achaques físicos que tinha e da vulnerabilidade física que tinha. Eu posso dizer-vos, como amigo dele e admirador dele, que perdemos um dos melhores de nós todos, como cantor, como compositor e como pessoa que não se cansava de procurar novos caminhos, novas vias, e novos percursos.
4: Um testemunho emocionado do presidente da Sociedade Portuguesa de Autores, amigo do Luís Represas há mais de 50 anos. Vão chegando, Miguel, cada vez mais pessoas aqui à Basílica da Estrela, muita gente a querer prestar a última homenagem a Luís Represas.
1: Ricardo Lopes, na Basílica da Estrela, em Lisboa, onde decorre o velório de Luís Represas.
0: E noutro plano, Fernando Madureira entregou-se para cumprir pena de prisão. O antigo líder dos Superdragões desistiu do recurso para o Tribunal Constitucional sobre a Operação Pretoriana.
1: E por isso entregou-se voluntariamente para cumprir pena. De acordo com a CNN Portugal, Fernando Madureira entregou-se num estabelecimento prisional para cumprir 1 ano e 4 meses de cadeia, depois de ter estado 2 anos preso preventivamente. A Operação Pretoriana teve origem nos incidentes registados durante a Assembleia Geral do Porto em 2023, terminou com confrontos entre associados. O tribunal deu como provados 4 crimes de ofensas à integridade física, 2 crimes de ameaça e 1 de coação.
0: No Médio Oriente, Donald Trump admite fazer um ataque massivo contra o Irão e abre a porta à participação de Israel.
1: O presidente dos Estados Unidos da América diz, numa entrevista à Axios, que está a considerar esse ataque massivo, que nas palavras de Donald Trump será o maior alguma vez feito. Para já, o líder norte-americano ainda não tem uma decisão tomada, mas promete novidades para breve. Assegura também que Israel pode juntar-se a essa ofensiva e que só precisa de 2 minutos para o confirmar.
0: Esta ameaça surge numa altura em que os recursos do Irão estão a esgotar, se há a ameaça Houthi ter em conta também.
1: O grupo rebelde foi convocado por Teherão para condicionar a navegação junto ao Estreito de Hormuz e ao Estreito de Bab al-Mandab. Orlando Samões diz que a entrada em cena do grupo rebelde deve-se aos recursos cada vez mais escassos do Irão. O especialista em relações internacionais diz que o Irão está a escutar todos os recursos que tem nesta guerra, daí estar a utilizar outras forças como a dos Houthis. Orlando Samões, na Rádio Observador, diz que o grupo rebelde não é grande ameaça, mas pode provocar mais constrangimentos no negócio do petróleo.
3: Impõem sempre, não é, muitas dificuldades à logística e aos transportes pelo facto de conseguirem, pelo menos para já, assustar. Mesmo o Irão tem muito esta estratégia, não é? Está muito debilitado, nunca sabemos assim tão bem que capacidades é que têm, continuam a usar as que têm, porque também têm toda a economia, o resto da economia e todos os seus recursos direcionados para a guerra, e é por isso que ainda conseguem continuar a fazer frente.
1: Orlando Samões não vê tréguas no horizonte entre o Irão e os Estados Unidos.
0: Entretanto, há outras notícias que estão a marcar esta tarde de quinta-feira, 23 de julho.
1: O IP3 reabriu hoje em Penacova, no sentido Viseu-Coimbra. A agência Lusa, fonte do Comando Territorial da Guarda Nacional Republicana de Coimbra, diz que a circulação no troço foi retomada pelas 3 da tarde. O corte mantém-se, ainda assim, no sentido inverso. O IP3 esteve cortado entre o nó de Miró e o nó de Penacova desde segunda-feira, na sequência de um derrame de resina no pavimento. Falamos também de ténis, porque Jaime Farias junta-se a Tiago Torres nos quartos de final do Estoril Open. O tenista português bateu Gonzalo Bueno por 6-2 e 6-4, apura-se para os quartos de final do único torneio português do circuito ATP. Jaime Faria e Tiago Torres entram em campo amanhã nos quartos de final. Pela primeira vez desde 2016, conta com 2 tenistas portugueses.
0: Miguel Cordeiro vai regressar às 5h30 para atualizar as notícias.
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0: Boa tarde, boa viagem e boas férias. Já daqui a instantes, o Onde Para o Caso.
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0: Onde para o caso, na Rádio Observador, o Hospital de Sintra abriu portas há cerca de um ano com a promessa de aliviar a pressão sobre o Hospital Professor Dr. Fernando Fonseca. Mas terá cumprido essa missão? Neste episódio do Onde para o caso, fazemos o balanço do primeiro ano de funcionamento daquela unidade de saúde com a jornalista Marta Caramelo Nobre.
1: O Hospital de Sintra foi inaugurado a 14 de julho de 2025, depois de 4 anos de construção. A nova unidade, que representou um investimento de mais de 80 milhões de euros, nasceu para servir cerca de 500 mil utentes e aliviar a pressão sobre o Hospital Professor Dr. Fernando Fonseca, um dos mais sobrelotados do país. Na altura, o então presidente do Conselho de Administração da Unidade Local de Saúde, Amadora Sintra, Carlos Chá, traçava objetivos.
2: Aqui atenderemos os doentes que maioritariamente serão verdes ou azuis e os outros doentes mais complexos serão naturalmente referenciados para a urgência do Amadora Sintra ou, se for necessário, uma urgência polivalente para outra unidade hospitalar. Vamos abrir todas as valências que seja possível, quer ao nível da consulta, quer ao nível cirúrgico, quer ao nível do internamento e também naturalmente da urgência, de modo a permitir cuidados mais diferenciados e mais próximos das populações que servimos.
1: Ainda assim, a abertura do hospital ficou marcada por alertas. O Sindicato dos Médicos da Zona Sul avisa

0: não é um hospital que tenha todas as valências como tem sido propalado, é um hospital onde, por exemplo, as pessoas têm que perceber que situações mais graves, mais críticas, como por exemplo um AVC, um infarto, não poderá não ter a devida assistência naquele hospital.
1: Ouvimos aqui Tânia Russo, presidente do Sindicato dos Médicos do Sul, em declarações captadas pelo Fala Portugal.
2: Marta, já recordámos este caso do hospital, mas importa fazer esse balanço. Passado um ano, o Hospital de Sintra está ou não está a cumprir a missão?
1: Um ano depois, a resposta da Unidade Local de Saúde Amadora Sintra é sim, mas em parte. À Rádio Observador, a ULS faz um balanço positivo do primeiro ano de funcionamento da Unidade de Saúde. A administração considera que o Hospital de Sintra permitiu reforçar a capacidade de resposta e distribuir melhor a atividade entre os dois hospitais.
2: E em que é que a ULS sustenta esses dados, esse balanço?
1: A ULS dá conta de quase 36 mil episódios de urgência realizados no primeiro ano de funcionamento, que corresponde a cerca de metade da capacidade prevista para aquela urgência. Isto porque, a quando da abertura, foi avançado que o serviço de urgência básica estava desenhado para responder a cerca de 60 mil episódios de urgência por ano, que é também aproximadamente metade dos registados no Hospital Professor Dr. Fernando da Fonseca. A ULS adianta também que foram realizadas 2 mil cirurgias de ambulatório, aproveitando apenas metade da capacidade instalada.
2: Marta, mas houve outra questão que acabou por marcar a abertura do Hospital de Sintra, a transferência de profissionais do Fernando Fonseca. O que é que diz agora a ULS sobre esta matéria?
1: Sobre isso, a ULS não revela quantos profissionais foram na altura transferidos para o Hospital de Sintra. Confirma apenas que a maioria dos profissionais da nova unidade transitou efetivamente o Amadora Sintra e garante que todos foram substituídos nos serviços de origem. A administração explica ainda que privilegiou a transferência de profissionais mais experientes para assegurar o arranque da nova unidade. A Rádio Observador, o bastonário da Ordem dos Médicos, sublinha que o novo hospital veio piorar a escassez de profissionais de saúde da região.
3: Não há falta de edifícios. Há falta, sobretudo, de profissionais de saúde. E o facto de termos mais um hospital não resolve, obviamente, os problemas, porque para esse hospital poder funcionar, é verdade que profissionais tiveram que ser deslocados do Hospital Amadora Sintra para o Hospital de Sintra. E foram recursos que se perderam. E o Hospital Amadora Sintra já tem dificuldades em termos de recursos humanos e, portanto, isto não veio propriamente resolver nenhum problema.
1: O balanço de Carlos Cortes, bastonário da Ordem dos Médicos, sobre o Hospital de Sintra, que abriu portas há cerca de um ano.
2: E neste Onde Para o Caso é a nossa convidada Andréia Bernardo, vereadora da Câmara Municipal de Sintra, que tem o pelouro da saúde. Um ano depois, que balanço é que é possível fazer deste Hospital de Sintra?
4: Olá, muito boa tarde. Antes de mais, obrigado pelo convite, ao Ricardo e à Judite. É um balanço positivo, mas ainda não inteiramente positivo. O Hospital de Sintra foi inaugurado há cerca de um ano atrás e sabemos que na altura foi inaugurado num momento que ainda não estava a 100%. Por isso, criou muita expectativa entre os sintrenses, que iria resolver muitos problemas na saúde relativamente ao Conselho de Sintra e os utentes ainda não viram resolvidas estas situações.
2: Mas um ano depois ainda não está a 100%, continua?
4: Não, ainda não está a 100%. Todas as respostas ainda estão subaproveitadas e a própria ULS Amadora Sintra assim o sabe e também assim o reconhece. E nós próprios, Câmara Municipal de Sintra, temos tido uma ótima relação com a nova direção agora do ULS Amadora Sintra, mas sabemos bem que ainda está subaproveitado para as respostas
2: então,
4: que oficialmente terão que dar.
2: Deixe-me fazer a pergunta assim. O Hospital de Sintra é um centro de saúde um pouco mais robusto?
4: Podemos dizer que atualmente ainda o é, mas não é essa a ideia e nem é isso que a ULS Amadora Sintra está a fazer. Também é importante dizer uma coisa, que a ULS Amadora Sintra é a maior ULS do nosso país, que serve aproximadamente, entre os dois concelhos de Amadora e de Sintra, cerca de 600 mil habitantes e que inscritos só no SNS, atualmente residentes, e trabalham cerca de 4.500 profissionais. Mas depois, embora tenha rácios mais baixos de camas por mil habitantes.

0: Atualmente, o Hospital de Sintra, posso dizer que é um hub de pós-agudos e de ambulatório, até para a libertação da capacidade do Hospital Fernando da Fonseca, que é o Hospital Amadora Sintra, e que tem que dar umas maiores respostas, mas atualmente ainda não está a 100%. Isto também, porque é preciso dizer que há um ano atrás não tinha todos os profissionais de saúde e todos os concorrentes ou todos os municípios atualmente da área metropolitana de Lisboa, e sejamos concretos e também verdadeiros em dizê-lo, somos quase todos concorrentes uns dos outros. Nós atualmente estamos a captar os melhores profissionais de saúde, e não só dessas áreas, mas também profissionais, por exemplo, das forças de segurança, mas profissionais de saúde de todos os municípios. E cada município tem as suas estratégias de captação destes profissionais, como nós também assim o temos. E atualmente nós precisamos de captar mais profissionais de saúde para conseguir então dar todas as respostas do Hospital Amadora Sintra. E há um ano atrás, esquecemos-nos disso, abrimos este hospital e bem, e posso mesmo também comprová-lo que tem ótimas condições de funcionamento, mas sem os profissionais de saúde que deveríamos ter a 100%.
1: Continua então esse problema de falta de profissionais de saúde ao fim de um ano.
0: Sim, sem dúvida. E a própria Câmara Municipal de Sintra, e como disse há pouco, tem uma ótima relação com a ULS Amadora Sintra, que estamos a trabalhar em conjunto, e algumas delas para a captação destes profissionais de saúde. Por exemplo, em políticas de habitação, nós atualmente já fizemos um primeiro programa para profissionais, onde incluímos profissionais de saúde, profissionais de força de segurança, professores e também profissionais da Câmara Municipal, e existiram 25 candidaturas para profissionais de saúde.
1: Mas
0: E ainda
1: consegue
0: esta
1: saber
0: semana,
1: quantos faltam neste momento? Quantos seriam
0: diversas
1: precisos?
0: áreas, diversas áreas. Mas também posso dar uma boa novidade, e isso acredito mesmo que também já foi feito em pós destes benefícios que temos dado, porque abriu agora a semana passada também, foi fechado estes números, a entrada de 9 médicos de família para todo o Concelho de Sintra. E foi o maior número de médicos que ficaram e que permaneceram aqui no Hospital de Sintra e também nas várias ULSs. Já é um dado positivo. Ainda não conseguimos dizer, contabilizar quantos utentes é que não têm médico de família ao dia de hoje, com a entrada destes 9 médicos de família, mas conseguimos então saber que já é um dado positivo. Um deles também que nós também percebemos, e acho que é importante também referir. Os centros de saúde, e quando nós tomámos posse aqui na Câmara Municipal de Sintra, não tinham as devidas condições. Por exemplo, o Aqua Alba ou o Casal de Cambra e a própria ULS está-nos a pedir ajuda, e bem, nós, município, vamos assumir algumas requalificações destes centros de
2: Mas,
0: saúde.
2: Senhora Vereadora André Bernardo, ou seja, um ano depois, este hospital de Sintra está ainda longe de conseguir ser uma resposta eficaz para aquilo que está na cabeça de toda a gente, que era algo que pudesse retirar pressão, ao Amadora Sintra.
0: Sim, é verdade. Ele atualmente já reduz pressão. E, por exemplo, o Hospital de Sintra dispõe atualmente de uma capacidade diagnóstica e de bloco, mas que está sobreaproveitado, porque pela primeira vez alavanca a redativação desta unidade e não a construção de novas unidades. Mas o hub de pós-agudo e de ambulatório vai reduzir naturalmente esta pressão no Amadora Sintra, no Fernando da Fonseca, mas ainda não reduz toda a pressão existente.
1: Só para
0: Daí
1: perceber,
0: que nós também estamos a fazer vários protocolos.
1: só para perceber, os pacientes continuam a ser triados no Amadora Sintra e depois enviados para o Hospital de Sintra?
0: Alguns sim, mas também têm as urgências no Hospital de Sintra.
1: Ou
0: Mas
1: seja,
0: muitas vezes
1: os
0: acontece.
1: utentes já estão a par, digamos, do funcionamento do hospital e optam pelo Hospital de Sintra em vez do Amadora Sintra?
0: Sim, já o fazem, já o fazem. Agora aqui, e a própria ULS Amadora Sintra tem feito, e também em estreita comunicação connosco, tem que existir uma maior comunicação desta estratégia, para que muitas vezes o que aconteça é irem a uma urgência de Sintra e não irem fazer esta pressão no Amadora
2: Portanto,
0: Sintra. Que é como digo.
2: falta ainda informação para os utentes e profissionais de saúde.
0: Sim, para os profissionais de saúde não, mas muito para os utentes.
2: Mas
0: Esta é a
2: não estão a
0: diferença.
2: ser capazes de atrair, profissionais de saúde, é isso?
0: Não, atualmente ainda não. Posso também partilhar que, em estreita relação também com o ULS, a Câmara Municipal de Sintra vai criar uma rede de creches sintrenses. E uma delas é mesmo que queremos, e agora estamos a analisar os terrenos, o espaço em concreto, construir uma creche ao lado do Hospital de
1: Para os
0: Sintra.
1: trabalhadores.
0: Exatamente. Naturalmente não vai ser unicamente para os trabalhadores, mas vai ser para os trabalhadores. E esta creche, a nossa ideia é que seja fora de horas. Não é 24 horas, mas que seja fora de horas.
2: Então,
0: para que ela consiga ajudar, principalmente os profissionais de saúde, não são só médicos, mas profissionais de saúde, a que tenham a tranquilidade e consigam então colocar os seus filhos, porque sabemos que esta é uma das preocupações.
2: Então, senhora vereadora, deixe-me fazer a pergunta assim, se daqui a um ano voltarmos a ter esta conversa, o que é que já espera ter resolvido?
0: Espero ter resolvido algo que nós também estamos a analisar, que o Hospital de Sintra, ele está muito no centro, por exemplo, no centro do que é o bairro da Cavaleira. O que é que vai acontecer? Quando este hospital estiver a 100%, e que nós esperamos e é nossa vontade que seja rapidamente, naturalmente, vai criar uma enorme pressão junto desse bairro, porque as próprias ambulâncias, o próprio estacionamento cria uma grande pressão. E nós vamos assumir uma ligação ferroviária e rodoviária, peço desculpa, para tirar o trânsito do centro do bairro, porque quem ali mora também merece este descanso. E todo este trabalho de planeamento, como por exemplo a creche, como por exemplo esta rede rodoviária, ou mesmo as políticas de habitação para a atração de profissionais de saúde, o que é que nós pensamos? Que deveria ter sido feito antes da construção do hospital. E isto não é desvalorizar a construção do hospital, porque tinha que ser feito e valorizamos, mas não foi feita toda a estratégia em volta desta construção. Não pode ser unicamente construir ou a criação de um betão. Tem que ser também dadas as condições para que os médicos também fiquem e tenham esse gosto.
2: André Bernardo, muito, muito obrigado pela sua disponibilidade e por ter estado aqui neste Onde Para o Caso da Rádio Observador.
0: Muito obrigada também, Ricardo Desdito. Obrigada.

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11: São 5h30. Vamos atualizar as notícias com o jornalista Miguel Cordeiro.
12: Começamos com uma informação de última hora, um caso de uma criança de 1 ano que morreu hoje depois de ter ficado esquecida no interior de uma carrinha da creche que frequentava. Esta informação foi avançada há minutos pelo Correio da Manhã, já foi confirmado ao Observador por fonte do Comando Subregional de Setúbal da Proteção Civil. Foi dito que foi chamada uma viatura de emergência que quando chegou ao local já se encontrava também a PSP e a criança estava a ser submetida a manobras de reanimação. Foi isto que referiu um dos comandantes em declarações ao Observador. As manobras de reanimação não permitiram reverter a situação. O óbito acabou por ser declarado no local. Também de acordo com o Correio da Manhã, a carrinha em que se encontrava a criança foi encontrada, pertence à creche que esta criança frequentava em Almada. O alerta foi dado por volta das 4 da tarde. É uma situação que vamos continuar a desenvolver nos próximos passos informativos aqui na Rádio Observador. O Ministro da Administração Interna sente-se legitimado para continuar a desempenhar funções. Acontece na sequência de várias polémicas em que tem estado envolvido nas últimas semanas. Luís Neves diz que se não se sentisse capaz de desempenhar funções, não teria visitado esta tarde a sede da Liga Portuguesa de Bombeiros. Questionado sobre uma possível comissão parlamentar de inquérito, o Ministro da Administração Interna diz que está disponível para tudo e que continuará sempre em funções. A Iniciativa Liberal quer um debate com o Ministro da Administração Interna durante a Comissão Permanente do Parlamento, um órgão que acontece durante o período de férias na Assembleia da República. Esta informação foi divulgada pela Presidente da Iniciativa Liberal na rede social X. Mariana Leitão escreve que o debate tem como objetivo o Ministro prestar esclarecimentos sobre as polémicas relacionadas com os mandatos que teve na Polícia Judiciária. A Comissão Permanente é o órgão que assegura o funcionamento do Parlamento fora do período de trabalho regular. O Governo aprovou a criação de tribunais especializados em casos de imigração. A resolução do Conselho de Ministros tem como objetivo aliviar o Tribunal Administrativo de Lisboa, que está, nesta altura, sem capacidade de resposta aos milhares de processos contra a Agência para a Integração, Migrações e Asilo. Assim que a medida for aprovada, os cidadãos vão passar a poder interpor processos contra a AIMA na área de residência e não apenas em Lisboa. Além destes tribunais, vão ainda ser criados novos juízos especializados em imigração, asilo e proteção internacional. Decorre a esta hora o velório de Luís Represas na Basílica da Estrela. Começou por volta das 4 da tarde, vai durar até às 10h30 da noite. Luís Represas morreu ontem aos 69 anos, vítima de doença prolongada. O funeral está agendado para amanhã. Fechamos com Donald Trump, que admite fazer um ataque massivo contra o Irão e abre porta à participação de Israel também nesse ataque. O presidente dos Estados Unidos da América disse hoje, numa entrevista à Axios, que está a considerar esse ataque massivo e diz que será o maior alguma vez feito.
11: E já daqui a pouco um explicador sobre a possibilidade de uma comissão parlamentar de inquérito à direção de Luís Neves na Polícia Judiciária. Boa tarde, boa viagem.
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11: Quanto ao estado do tempo para amanhã, chuva fraca no litoral centro e norte, também nos distritos de Viseu e Vila Real. Esta chuva deverá prolongar-se para sábado. Rádio Observador, são 5h37.
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11: Vamos ao explicador. Explicador da Rádio Observador, André Ventura, diz que quer evitar, mas não exclui a hipótese de avançar com a proposta de uma comissão parlamentar de inquérito aos tempos em que Luís Neves era diretor nacional da Polícia Judiciária. O Observador dá conta hoje do potencial perigo de preservação das provas no caso do atrelado. Haverá aqui a possibilidade de uma comissão parlamentar de inquérito, terá ou não pernas para andar. Eu sou o Ricardo Conceição e comigo está a Judite França. Judite, quem são os nossos convidados?
0: Cristina Rodrigues, deputada do Chega, e Mário Amorim Lopes, deputado da Iniciativa Liberal. Importa referir que convidámos também para este explicador o PSD e o Partido Socialista. Recusaram o nosso convite. Os restantes partidos disseram não ter disponibilidade a esta hora. Muito bem-vinda, Cristina Rodrigues. Boa tarde. Porquê é que o Chega quer evitar uma eventual comissão parlamentar de inquérito ao consulado de Luís Neves na Polícia Judiciária?
1: Eu não sei se... Boa tarde. Disse evitar, foi o que disse.
11: Evitar, sim.
1: Não, o Chega não quer propriamente evitar. É assim, nós temos aqui uma questão que é...
11: Foi o que disse André Ventura ontem.
1: Certo. O que eu quero dizer é que nós estamos a falar de uma instituição que é a PJ e uma comissão parlamentar de inquérito iria recair inevitavelmente sobre a PJ, quando verdadeiramente aquilo que nós queremos saber é a atuação do atual Ministro da Administração Interna na qualidade de diretor na altura da instituição. E, portanto, acho que é algo que, se tiver que acontecer, acontecerá, mas acho que também, por outro lado, não é nada que seja positivo para o país até, não é? Porque estamos a falar de uma instituição fundamental, a principal instituição de investigação em Portugal, estamos a falar do Ministro da Administração Interna, e portanto acho que efetivamente toda esta situação, o arrastar toda esta situação, que Luís Neves tem insistido em arrastar, está-se a tornar um embaraço enorme, está a envergonhar o governo, está a envergonhar o país e, obviamente, a própria instituição.
11: Possivelmente essas audições, algumas, teriam de decorrer à porta fechada, por exemplo.
1: Sim, mas isso não nos retira ao mediatismo, não é? Porque se sabe quem é que será ouvido e, portanto, não
11: mas
1: deixa
11: essa
1: de ser
11: essa
1: mediático.
11: Essa será a principal preocupação? O mediatismo?
1: A preocupação aqui é que nós não queremos trazer uma mancha, digamos assim, para uma instituição que nós sabemos que é fundamental, que aquilo que provavelmente, potencialmente foi feito, não representa nem pouco mais ou menos a maioria dos profissionais que a integram, mas que efetivamente não podemos também fechar os olhos ao facto do diretor da PJ estar hipoteticamente a utilizar meios da própria Polícia Judiciária para seu benefício pessoal e para eventualmente, hipoteticamente também, andar a beneficiar amigos ou conhecidos, não é? E para além daquela outra questão que vocês próprios mencionaram agora quando estavam a introduzir o tema, podem estar em causa aqui provas que foram apreendidas no âmbito de um processo judicial. Uhum. E podem colocar em causa esse processo judicial. E, portanto, acho que isto tem uma gravidade muito grande e não pode ser visto assim de forma leve, digamos assim.
0: Mário Amorim Lopes, bem-vindo também. A Iniciativa Liberal viabilizaria uma comissão parlamentar de inquérito?
3: Bom, muito boa tarde, Judite. Cumprimento também o Ricardo e a Cristina. Já levou essa questão, só para dar nota que, enfim, uma curiosidade, que o Observador noticiou hoje, de facto, que as provas podiam estar comprometidas, mas curiosamente eu tinha falado disso ontem na RTP Notícias, passa a publicidade, alertando para essa situação. As provas que foram apreendidas, só para contextualizar aqui os ouvintes, dizem respeito à Operação Pacova. A Operação Pacova foi a maior apreensão de droga de que há registro em Portugal e uma das maiores da Europa. E, portanto, isto já não é apenas sobre o tanque ou a piscina ou as tábuas de madeira da ferrovia que acabaram como bancos de jardim da casa de férias do Monte de Luís Neves. Isto já tem contornos que são muito mais recônditos, são muito mais graves e que já começam a contaminar outras instituições, o governo é uma delas e a Polícia Judiciária é outra. Portanto, a situação é profundamente grave e o seu ministro tem de explicar. Qual é a questão com a CPI? Nós não excluímos essa hipótese, é uma de muitas, mas uma CPI demora sempre 2-3 meses a arrancar. Ora, nós não temos 2-3 meses para esperar, isto é demasiado sério para que o senhor ministro continue a ir a eventos como ainda hoje esteve na Liga dos Bombeiros, e não se explique e não dê uma explicação cabal de como é que um atrelado contendo amoníaco que era usado para sintetizar droga vai parar à casa de um construtor civil que por acaso é seu amigo também e que lhe andou a fazer uns biscates no seu monte no Alentejo. Portanto, tudo isto é demasiado caricato, merece uma explicação e merece uma explicação agora. E, portanto, aquilo que nós fizemos
11: é... Quando é que poderia ser essa audição agora na Comissão
3: Permanente? O que nós dissemos foi... O Sr. Ministro tem até segunda-feira para dar explicações. Portanto, tem durante o fim de semana para o fazer. Se não o fizer, vamos apresentar segunda-feira um requerimento para, em sede de Comissão Permanente, se marcar uma audição urgente. Mas, isto requer,
11: seja,
3: a anuência de todos os partidos.
11: Sim. Mário Marinho Lopes, ou seja, se o Ministro der uma entrevista à Iniciativa Liberal, desiste de o ouvir
3: não,
11: no Parlamento?
3: Não, é se der uma entrevista, Ricardo, é se explicar minimamente. Vamos lá ver. Não é... Ele deu uma entrevista. Esta semana ele deu uma entrevista na terça-feira. Não deu foi qualquer tipo de explicação.
11: Não foi uma entrevista. Foram umas declarações. Declarações sem perguntas não é uma entrevista, é uma declaração, não é?
3: Pronto, se for uma entrevista em que ele consiga explicar de forma cabal e que fique claro como é que tudo isto foi possível, enfim, pronto, esgota-se o assunto. Não quer dizer que depois não haja outras questões que devam ser colocadas noutras instâncias, nomeadamente judiciais.
11: A minha pergunta era para tentar perceber ou aferir da relevância ou não para a Iniciativa Liberal de levar o Sr. Ministro ao Parlamento. Era nesse sentido.
3: A questão é, a história é tão rocambolesca que merece mesmo explicações. Portanto, nós estamos a dar o benefício da dúvida, nós não estamos a assumir já, nós não somos um tribunal, não estamos a assumir já que há aqui culpados. Queremos é ouvir as explicações, Sr. Ministro, de como é que tudo isto foi possível, como é que um atrelado com o amoníaco, que agora põe em causa um processo judicial, vai parar à casa de um construtor, que por acaso é seu amigo, é estas explicações que nós queremos. Se o Sr. Ministro der uma explicação insuficiente, naturalmente mantém-se a relevância de marcar essa audição, para que mais deputados possam fazer esse escrutínio, não é?
0: Cristina Rodrigues, ontem ouvimos André Ventura dizer que o Primeiro-Ministro está refém de Luís Neves e que só isso explica que não tenha ainda sido demitido. Está refém em que sentido?
1: Bom, há aqui uma coisa que eu acho que nós temos que sublinhar e porque é absolutamente caricata, que é o facto de Luís Montenegro, o José Luís Carneiro e a própria Ministra da Justiça, que tutela a instituição, estarem em total silêncio relativamente a isto. E depois de o próprio Ministro da Administração Interna também se escudar a dar qualquer tipo de explicações. Quer dizer, isto, eu acho que isto aqui é uma coisa completamente inédita e inaceitável. Portanto, não é normal não haver uma explicação da parte de ninguém sobre o que é que se está a passar numa das principais instituições do país. Portanto, eu acho que isso é um dos pontos fundamentais. Depois, há questões, há dúvidas que já foram levantadas por muitas pessoas, não foi só pelo André Ventura, relativamente à circunstância de ligação de Luís Neves ao Partido Socialista, de depois ter sido nomeado pelo governo do Luís Montenegro, numa situação em que Luís Montenegro também ele próprio estava a ser investigado pela Polícia Judiciária relativamente aos seus processos quanto à Cepinum Viva. E, portanto, acho que são dúvidas que são legítimas, que são colocadas por muitas pessoas e que o total silêncio, ausência de respostas da parte do próprio Primeiro-Ministro, no fundo, acabam por corroborar essas mesmas teorias.
11: Pedro Passos Coelho tinha razão nas dúvidas que levantou.
1: É óbvio. Parece-me que sim. Acho que é evidente. E cada vez mais parece que sim.
11: Mário Marinho Lopes?
3: Sim, quero dizer, foi muito imprevidente estar a nomear como ministro um ex-diretor da Polícia Judiciária, na altura ainda diretor da Polícia Judiciária. Mas isto, na verdade, diz respeito à sua atuação enquanto diretor da Polícia Judiciária. Ou seja, mesmo que ele não tivesse sido nomeado ministro da Administração Interna, todas estas dúvidas colocavam-se. Eventualmente, não teriam vindo agora a público ou demorariam mais tempo a vir, ou se calhar nunca viriam a público porque o grau de escrutínio não é o mesmo. Mas são relevantes, porque aconteceram durante o seu mandato, enquanto era diretor da Polícia Judiciária. E, portanto, isto levanta... Claro, isto por si só não quer dizer que haja um conflito de interesses, mas fica sempre a dúvida, não é? Quer dizer, enquanto diretor de uma instituição, seja a Polícia Judiciária, seja qual for, se faz uma adjudicação que envolve milhões de euros a uma determinada entidade e depois essa entidade acaba a prestar serviços em termos pessoais, no contexto pessoal, fica a dúvida se houve ali alguma troca de favores, se houve um desconto, se houve um favorecimento, até pode não ter acontecido, repare, até pode não ter acontecido, mas fica sempre estas dúvidas. Portanto, Luís Neves deu aso a isto, e isto é um caso que não está agora circunscrito ao seu contexto, já contamina o governo, já contamina a própria Polícia Judiciária, porque... pelo motivo que falamos há pouco, de provas que estão a ser usadas num processo em tribunal, que ainda por cima é grave e que acabam na casa de um construtor, e portanto tudo isto obviamente carece de explicações, independentemente de ele ter sido nomeado maio ou não. Tendo sido nomeado Ministro da Administração Interna, obviamente só agrava, não é?
11: Cristina Rodrigues, só voltando aqui à questão do refém, quem é que mantém o Primeiro-Ministro cativo? É o PS? Só para tentar perceber.
1: Não, não seria, não é? Ou seja, a questão aqui, vamos lá ver. Eu não quero estar a pôr palavras na boca de ninguém, nem estar a dizer nada relativamente a isso. O ponto é que, quando se diz que estaria refém, era refém no sentido de que o próprio Luís Neves teria informação relativamente ao processo que envolvia o primeiro-ministro, não é?
11: Ou seja,
1: no que diz respeito às suas empresas.
11: Pôr as coisas muito, de forma muito clara. Ou seja, no seu entender, poderia haver aqui uma espécie de chantagem, ou seja...
1: Eu não sei não se é chantagem, não vou dizer nada. Isso de forma nenhuma. Não vou dizer isso. Aquilo que nós sabemos é que nós temos Luís Montenegro, temos José Luís Carneiro e temos a Ministra da Justiça em total silêncio. Isso é o que nós sabemos. O que nós sabemos é que Luís Neves era o diretor da Polícia Judiciária com uma ação direta em investigações fundamentais que dizem respeito tanto ao Primeiro-Ministro quanto ao próprio PS, não é? E, portanto, acho que a partir daí cada um tira as suas próprias conclusões relativamente a uma possível ou não influência do atual Ministro da Administração Interna sobre essas pessoas em si.
0: Deixa-me só perguntar-lhe o seguinte em relação à moção de censura, porque ontem parece, André Ventura parece ter recuado nessa ideia. Temo que, que o resultado de novas eleições seja um Parlamento muito parecido com o atual.
1: Acho que é muito imprevisível, sinceramente, acho que é daquele tipo de coisas que nós não conseguimos prever, porque os sentidos de voto, as pessoas mudam de uma forma relativamente rápida, acho que as circunstâncias que podem levar a uma possível demissão também podem impactar, acho que é difícil de prever, mas da nossa parte, se tiver que haver novamente eleições, vamos a eleições sem problema nenhum.
11: Mário Marinho Lopes, como é que a Iniciativa Liberal se vai colocar ou se coloca neste quase debate que temos aqui latente em torno de uma moção de confiança, de uma moção de censura?
3: Repare, eu acho que esse não é o tema neste momento, muito sinceramente. Foi uma tática do Chega no debate do Estado da Nação para tentar concentrar as tentações aí, e acho que não faz sentido dar muito seguimento a isso neste momento. Agora, também é verdade que se o Governo não se isolar e não cortar o cordão umbilical enquanto vai a tempo relativamente ao que está a acontecer ao Ministro da Administração Interna, obviamente está a ser conivente com a situação. E, portanto, vai ser, isto vai acabar por beliscá-lo e por contaminar o próprio Governo e a atuação do próprio Governo. E isso só depende de Luís Montenegro. E, portanto, Luís Montenegro tem de equacionar muito bem o que está a fazer. Eu percebo que não queira ter uma atitude precipitada de pô-lo já, enfim, julgá-lo em praça pública e cortar a cabeça ao Ministro, que é como quem diz, demiti-lo. Mas, por outro lado, quanto mais tempo passar e não houver explicações, mais contaminado ficará por aquilo que possa ter acontecido, que nós ainda não sabemos, efetivamente, que possa ter acontecido. Essa é a questão relevante. E depois, tudo isso irá condicionar o que é que acontece a seguir. Porque se o Governo se deixar contaminar e se chegarmos a uma situação insustentável, depois, de facto, torna-se difícil ter confiança para continuar a governar. Esse é um ponto. Agora, o outro ponto também é a atitude incompreensível do Partido Socialista. Quer dizer, o Partido Socialista estar calado e não se pronunciar sobre este assunto é absolutamente incompreensível. É que o Luís Montenegro não tem a desculpa de ser primeiro-ministro e, portanto, é um ministro do seu governo. Agora, José Luís Carneiro não tem essa desculpa, está na oposição. Porquê é que não está a fazer questões? Porquê é que não está a indagar o que é que o ministro fez ou não fez?
11: Ficam essas perguntas no fim deste explicador. Muito obrigado, Mário Marim Lopes, e também a Cristina Rodrigues, deputado da Iniciativa Liberal e deputada do Chega. Muito obrigado por terem estado neste explicador.
1: Boa tarde.
3: Obrigado, boa tarde.
11: E agora, Ideias Feitas, hoje um pouco mais cedo.

0: Ideias Feitas na Rádio Observador com Alberto Gonçalves. Olá, Alberto, bem-vindo.
1: Olá, Ricardo. Boa tarde.
0: E hoje vamos até a Nicarágua, onde Ortega resolve um problema chato, acaba com as eleições.
1: É verdade. E noto que o Ideias Feitas é um programa muito viajado, porque ontem fomos a Nova Iorque, hoje vamos a Nicarágua. Isto é, parecemos uma agência de viagens. Mas deixa-me recuar cerca de 100 anos para evocar uma cantilena velha, muito velha, tão velha quanto as primeiras aplicações práticas dos princípios comunistas. Sempre que um país tem o azar de cair no comunismo, há sempre quem venha explicar, uns tempos depois, que o regime em causa não é o verdadeiro comunismo. Acontece que é sempre o verdadeiro comunismo, porque o comunismo é aquilo, e isto vem a propósito daquilo que acabaste de referir, da abolição das eleições na Nicarágua, que foi ordenada formalmente anteontem pelo Sr. Daniel Ortega. E para os que não se lembram ou não chegaram a saber, o Sr. Ortega foi o guerrilheiro líder da Revolução Sandinista, que em 1979 derrubou a ditadura de Somoza, e por causa disso os sandinistas foram na época muito apreciados por alegados agrupamentos punk como os Clash, que lhe dedicaram-lhes um disco triplo, e outro agrupamento punk, sem dúvida, como o PCP, que lhes dedicou para aí 50 mil artigos laudatórios no jornal O Avante. E na prática, o que o Sr. Ortega fez foi salvar o país de uma ditadura brutal, que tinha um relativo sucesso económico, para afundar o país numa ditadura brutal, com guerra civil e miséria generalizada. E depois ele chegou a ser presidente, depois perdeu eleições, depois há quase 20 anos retornou ao poder por via de eleições, curiosamente, só que aproveitou, como há outros casos, há muitos casos, infelizmente, de pessoas que aproveitam a via eleitoral e a via democrática para consolidar o poder, para eliminar a oposição, para alterar leis, e agora formalizou o fim das eleições, o que realmente facilita muitas coisas, como referiste. Então, consolidou a ditadura, de uma vez por todas, pelo menos durante os próximos tempos, até ver, e o verdadeiro comunismo. E para justificar a abolição das eleições, isto é interessante, tem alguma graça, menos para os nicaragüenses, com certeza, mas o Sr. Ortega utiliza ou serviu-se dos seguintes motivos. As eleições acabaram porque as eleições, no fundo, serviam apenas os golpistas. São traidores da pátria que atuam para derrubar o governo. Também é uma defesa contra os Estados Unidos, porque as eleições serviriam de instrumento para ingerência estrangeira e financiamento externo destinados a desestabilizar o país. Portanto, o país quer-se pacífico, quer-se estável, e o fim do processo eleitoral é a única forma de garantir essa paz e evitar essa instabilidade, que segundo ele seria causada por essas forças inimigas, naturalmente dos Estados Unidos, ou sobretudo dos Estados Unidos. E agora, a parte mais divertida é que o Sr. Ortega classifica a oposição literalmente como antidemocrática, por, segundo ele, tentar contornar a vontade popular através do tal apoio estrangeiro e, no fundo, através das eleições. Ou seja, as ações repressivas do governo e esta abolição das eleições são, portanto, medidas de defesa da democracia, e estou a citá-lo, e defesa da soberania nacional contra esses supostos elementos desestabilizadores. Ou seja, para se defender a democracia, acabam-se com as eleições que as forças antidemocráticas exigem. E se isto não chega para provar que a Nicarágua do Sr. Ortega é o verdadeiro comunismo, basta ver os aliados e os amigos que restam à Nicarágua para confirmarmos as suspeitas. É que já nem o Brasil, do Sr. Lula, consegue suportar aquilo. Portanto, temos como amigo, aliado, companheiro de estrada da Nicarágua do Sr. Ortega, temos a Rússia, temos a China, temos Cuba, temos o Irão, temos a Coreia do Norte, e eles têm, coitados. A Palestina, há um alinhamento diplomático total, há um interessante processo de elogios mútuos com o Hamas, e temos, ou eles tinham, ou já não têm, a Venezuela até à queda do Sr. Maduro. Desde aí as coisas mudaram. Portanto, tudo nações e organizações onde a escolha livre e popular não é particularmente apreciada. Porque o grande inimigo do comunismo, e já vou terminar, Ricardo, o grande inimigo do comunismo é a democracia. A prática democrática, não a palavra, que no sentido, como se fosse usada por George Orwell, é usada sem sentido e quase com cinismo até à exaustão pelos países que mais abominam a democracia. Não, eles enchem a boca com a palavra democracia, não enchem muito a prática, não enchem a realidade com a prática da democracia. O comunismo abomina a democracia, por isso abomina o berço da democracia, que é o Ocidente, e por isso abomina, sobretudo, as duas democracias que hoje representam com certeza, ou muito provavelmente, está aberto à discussão, mas representam a maior e mais ativa resistência aos que cá dentro do Ocidente e lá fora do Ocidente desejam a derrota desse mesmo Ocidente, que são os Estados Unidos e a Israel. O verdadeiro comunismo é exatamente isso. E o engraçado, acho que vale a pena referir, é que o verdadeiro comunismo é muitíssimo parecido com o fascismo. Não o fascismo, entre aspas, que os comunistas usam para designar todos os opositores, como nós conhecemos aqui em Portugal, mas o verdadeiro fascismo. Ou seja, o verdadeiro comunismo e o verdadeiro fascismo são muito difíceis de distinguir.
0: Obrigado, Alberto, e até amanhã.
1: Até amanhã, Ricardo.

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0: Rádio Observador, são 6 da tarde em Portugal Continental e na Madeira, menos uma hora nos Açores. Jornal das 6, na Rádio Observador, com Miguel Cordeiro. Em Almada, uma criança morreu depois de ter ficado esquecida dentro de uma carrinha da creche.
1: Esta informação surgiu na última hora. Foi avançada pelo Correio da Manhã, confirmada entretanto pelo Observador, junto do Comando Subregional da Proteção Civil de Setúbal. Trata-se de uma criança de 1 ano que ficou esquecida dentro de uma carrinha escolar. A carrinha pertence à creche que esta criança frequentava na Avenida Cristo Rei, em Almada. O alerta foi dado por volta das 4 da tarde. O comandante do Comando Subregional de Setúbal, Miguel Silva, explica ao Observador que quando chegou ao local já lá estava a PSP e a criança estava a ser submetida a manobras de reanimação. 1 hora depois, às 5 da tarde, foi declarado o óbito da criança.
0: O Ministro da Administração Interna sente-se legitimado para continuar a desempenhar funções.
1: Luís Neves está sob pressão devido ao caso da movimentação de um atrelado de droga apreendido pela PJ para a empresa do empreiteiro e amigo de Luís Neves, que está a fazer obras em casa do ministro. Luís Neves esteve esta tarde na sede da Liga Portuguesa dos Bombeiros, em Lisboa. Foi confrontado com as polémicas recentes e diz que, se não se sentisse legitimado, não continuaria a desempenhar o cargo de ministro da Administração Interna.
2: Tem uma declaração que responderei na altura própria, ponto por ponto, e quero dizer que o senhor é que fez essa questão, que me sinto totalmente legitimado para continuar a fazer o meu trabalho. Eu estive aqui na qualidade de Ministro da Administração Interna. Se sentisse o contrário, não estaria aqui.
3: Portanto, Sr. Ministro, quando é que...
4: Da Assembleia Comunitária agora
2: só vou dizer assim, estou disponível para tudo. Muito obrigado.
4: Continuará sempre em funções.
1: Ministro da Administração Interna, Luís Neves, em declarações aos jornalistas no final desta visita à sede da Liga Portuguesa dos Bombeiros. Foram apenas estas as declarações que deixou. Se não se sentisse legitimado, não continuaria a desempenhar o cargo de Ministro da Administração Interna.
0: E a Iniciativa Liberal admite chamar ao Parlamento o Ministro da Administração Interna?
1: Quer fazê-lo durante a Comissão Permanente do Parlamento, ou seja, durante a comissão que funciona fora dos períodos de trabalho regular da Assembleia da República. Esta informação foi divulgada pela Presidente da Iniciativa Liberal na rede social X. Mariana Leitão escreve que o objetivo deste debate é que o Ministro possa prestar esclarecimentos sobre as polémicas relacionadas com os mandatos que teve na Polícia Judiciária.
0: Noutra matéria, o Governo aprovou uma proposta para que as ações contra a AIMA deixem de estar concentradas apenas em Lisboa.
1: O Conselho de Ministros quer descentralizar os pedidos que recaem sempre sobre a capital do país e criar uma melhor distribuição dos processos. A Ministra da Justiça, Rita Alarcão Júdice, explica que, com a aprovação desta medida, os cidadãos passam a poder interpor ações na área em que residem e não apenas em Lisboa.
5: Precisamos atribuir uma competência territorial para estas intimações, de acordo com a sede ou com a residência do requerente. Vamos criar formulários específicos para cada tipo de ação, porque sabemos que estas ações são ações massificadas, muito repetitivas, e portanto vamos criar formulários que passam a ser obrigatórios para facilitar a análise e a própria decisão dos tribunais.
1: Além destes tribunais, vão ainda ser criados novos juízes especializados em imigração, asilo e proteção internacional. A ministra afirma que mais de 50% dos processos com 10 anos já estão concluídos. Diz também que o principal objetivo é continuar a aumentar o fluxo de resposta e reduzir as pendências.
5: Queremos reduzir pendências, queremos dar estabilidade ao sistema, queremos dar mais previsibilidade a quem depende da decisão num tribunal para investir, para construir, para inovar ou apenas para prosseguir com a sua vida.
1: Rita Alarcão Júdice diz que as medidas hoje anunciadas são de caráter temporário e que daqui a 5 anos vão ser reavaliadas. O projeto de lei do Governo, que se insere numa reforma alargada da Justiça Administrativa e Fiscal, vai ter ainda de ser aprovado pela Assembleia da República.
0: E no Parlamento, o Bloco de Esquerda, o Livre e a Iniciativa Liberal procuram esclarecimentos sobre o que aconteceu afinal com o exame de filosofia do ano passado.
1: Estamos a falar do exame que foi o projeto piloto. Esteve na base das alterações aplicadas este ano nos exames nacionais. O Livre pediu hoje acesso a toda a informação escrita sobre este projeto piloto de digitalização de exames. O Bloco de Esquerda pediu o mesmo, mas tem ainda mais pedidos. Solicitou as cartas de demissão apresentadas pelos coordenadores regionais do júri. Quanto à Iniciativa Liberal, foi entregue um pedido de audição urgente do atual presidente do júri, mas também do antecessor, Luís Duque Almeida, que nos últimos dias tem deixado várias críticas ao ministro da Educação. A Iniciativa Liberal já tinha dado entrada com um pedido para que fosse enviada ao Parlamento toda a documentação, entre o Governo, o Instituto de Avaliação Educativa e o Júri Nacional de Exames sobre este projeto piloto.
0: E a Juventude Social Democrata reconhece que é grave o que se passa com os exames.
1: Ainda assim, mantém a confiança no ministro. No programa Vichy Soise, aqui na Rádio Observador, João Pedro Luís, o líder da JSD, fala num caso com gravidade.
6: O que aconteceu foi grave e não deve ser, de forma nenhuma, desvalorizado. Mas aquilo que creio que é hoje mais importante, além das responsabilidades que já foram assumidas, recordo-se que o ministro da Educação pediu desculpa aos alunos e às famílias, assumiu a responsabilidade pelo sucedido, mas creio que o mais importante foi a capacidade que hoje conseguimos ver, de resolver o problema. E, portanto, naturalmente, que creio que o ministro tem condições para continuar, desde que se garanta aquilo que é hoje, aquilo que nós temos como público.
1: Recebeu
6: que é que nenhum aluno será prejudicado.
1: O líder da JSD reconhece que há militantes afetados por estes problemas.
6: Naturalmente que a JSD tem, nos seus 20 mil militantes, muitos alunos que estão a passar por este processo e como a generalidade dos alunos que foram encarados com esta circunstância, isso gerou preocupação e apreensão, porque o que aconteceu foi grave. Agora, aquilo que creio que os salvaguarda hoje e os descansa hoje a esses alunos, como aos outros todos, é a garantia em que hoje podemos acreditar, e é nisso que eu confio, que nenhum aluno será prejudicado e que esta época especial garante que efetivamente o pior já passou e podemos prosseguir.
1: Entrevista ao líder da JSD no programa Vichy Soise aqui na Rádio Observador.
0: E decorre esta hora na Basílica da Estrela, em Lisboa, o velório de Luís Represas.
1: É até às 10h30 da tarde. Este velório começou por volta das 4. No local está o repórter Ricardo Lopes. E, Ricardo, continuam a chegar várias figuras da sociedade portuguesa a esse velório de Luís Represas.
7: À medida que se aproxima o final da tarde, aumenta também o número de personalidades portuguesas que se deslocam até aqui à Basílica da Estrela para um último adeus. Luís Represas há pouco dava conta da presença do conselheiro da Embaixada de Timor-Leste. À saída, em declarações aos jornalistas, Libório Pereira diz que esta também é uma perda de Timor e elogia Luís Represas por ter dado voz, através da música, ao sofrimento do povo timorense.
8: A altura na altura em que muitos esqueceram do sofrimento dos timorenses, alguém surgiu na altura como este cantor para anunciar ao mundo que, portanto, nós temos que dar a nossa solidariedade pela luta desigual que um povo está a enfrentar. Foi isto que ele fez durante a campanha, através da música.
7: Declarações do conselheiro da Embaixada de Timor-Leste. A Embaixada deixou aqui na Basílica uma bonita coroa de flores. Já no panorama nacional, a presença de políticos e figuras ligadas à política também é notória. Há instantes, Manuela Ramalho Yanes, mulher de Ramalho Yanes, antigo presidente da República, falou à chegada para lembrar, nas palavras de Manuela Yanes, um grande poeta e um homem bom com quem mantinha uma relação muito afetiva. Confessa que ficou bastante abalada com a notícia do falecimento e diz que Luís Represas é uma voz que faz falta num mundo cada vez mais monstruoso.
9: Mas acho que ele foi cedo demais, porque agora, com esta guerra horrorosa, com estes monstros todos, nós precisamos de ter pessoas com valores, de ter poesia, dar beleza à vida.
7: Testemunho emocionado de Manuela Yanes, que com 87 anos lembra aqui um amigo com quem partilhou bonitos momentos ao longo da vida. Continuam a chegar várias pessoas aqui à Basílica da Estrela, Miguel, que se torna pequena para acolher as largas dezenas, talvez já uma centena de pessoas que querem deixar a última homenagem àquele que foi um importante pilar da cultura portuguesa nos últimos 50 anos.
1: Velório até às 10h30 da noite. O funeral é amanhã, reservado à família.
0: No desporto, daqui a Menos de uma hora, 50 minutos, o Benfica entra em campo frente aos suíços do St. Gallen.
1: É o arranque da época oficial do Benfica, a segunda eliminatória de acesso à fase de Liga da Liga Europa. Vamos ter relato em direto aqui na Rádio Observador já daqui a pouco. Manuel Conceição Carvalho, importante nesta altura é conhecer o 11 do Benfica.
10: E o 11 tem três caras novas, dois reforços e meio. Dois reforços e meio, passo a explicar porquê, porque um deles vem da casa do Benfica, do Seixal, é Miguel Figueiredo, 17 anos, o jovem que alinha desde os sub-13 do Benfica, vai alinhar no 11 titular, que terá na baliza Trubin, Clément Lenglet, o reforço estará ao lado de António Silva, que será um dos últimos jogos, ao que tudo indica, pelos encarnados. À direita, Alexander Bá, à esquerda, Samuel Dal, Manu Silva, Miguel Figueiredo, como aqui referi, e Sudakov farão a tripla de meio campo. Lá à frente, Rafa Silva de um lado, Kaminski no outro, com apoio a Vangelis Pavlidis. Ora, do lado oposto, Enrico Maaßen, o técnico da equipa adversária, o St. Gallen, escolheu Atizigi e uma tripla de defesas, Tom Gall, Jozo Stanic e Yokoroji. O meio campo a 5, Van der Mesch, Gortler, Darsner, também Bukalfa, estes três atletas alemães, e o sérvio Stevanovic. Lá na frente estará Aliu Balde e Christian Witt. Uma partida que terá arbitragem de Luca Paireto a partir das 7 da tarde na Rádio Observador.
1: Jogo na Suíça, St. Gallen, Benfica, primeira mão desta eliminatória. Daqui a pouco contamos com emissão especial e relato em direto deste encontro.
0: E há outras notícias a marcar esta tarde.
1: Donald Trump promete um ataque massivo contra o Irão e abre porta à participação de Israel nesse ataque. Entrevista à Axios em que Donald Trump diz que está a considerar este ataque, fala no maior alguma vez feito. Para já, o líder norte-americano ainda não tem esta decisão tomada, mas promete novidades em breve. Fechamos com informação relativa a Fernando Madureira, que se entregou para cumprir pena de prisão. O antigo líder dos Super Dragões desistiu do recurso para o Tribunal Constitucional sobre a Operação Pretoriano e, por isso, entregou-se voluntariamente para cumprir pena.
0: O Miguel Cordeiro vai regressar às 6h30 para atualizar as notícias. Daqui a pouco, e o vencedor é... Hoje vai acabar um pouco mais cedo, às 6h45, porque temos o especial desporto para acompanhar o St. Gallen Benfica.
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0: Boa tarde, boa viagem e boas férias.
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0: Quanto ao estado do tempo para amanhã, sexta-feira, segundo o IPMA, pode cair chuva, chuva fraca no litoral centro e norte, também nos distritos de Viseu e Vila Real, e esta chuva prolonga-se para sábado. Agora vamos ao Juventus Toré. E o vencedor é na Rádio Observador e também em vídeo, no YouTube e nas redes sociais do Observador, com a Judite França e o Nuno Gonçalo Poças. Vamos à entrevista do Ministro da Educação, Fernando Alexandre, na RTP, entrevista na qual o Ministro admite regressar aos exames em papel. E também temos uma outra entrevista, neste caso de José Luís Carneiro, no Público e na Renascença, para mostrar que tem condições para deixar passar o orçamento do Estado para 2027. Mas também temos aqui a pairar a hipótese de uma eventual comissão parlamentar de inquérito aos mandatos de Luís Neves na Polícia Judiciária, e é por aqui que arrancamos. Nuno Gonçalo Poças, faz sentido pensar numa comissão parlamentar de inquérito?
2: Em teoria, sim.

0: continuaríamos na penumbra e ninguém saberia nada destas coisas, não é? O que é bastante revelador da forma como nós escrutinamos uma grande parcela, bem mais de 90% do Estado, e de como no final do dia, quer dizer, neste caso estamos a falar exatamente da mesma pessoa, mas no final do dia a responsabilidade é sempre, sempre imputada ao ministro, que é mediaticamente visível, que é politicamente mais facilmente destruído, e andamos aqui um bocadinho ao sabor disto, e depois, quer dizer, depois do ministro há toda uma cadeia alimentar que vai fazendo, enfim, imagino eu que em alguns casos, espero eu que na maioria, bem, noutros se calhar não assim tão bem, e muitas daquelas coisas que nós vamos vendo sucessivamente, este caso é assim um bocadinho grotesco, mas todas aquelas histórias de tráficos de influências, favores, enfim, tudo aquilo que nós vamos conhecendo, algumas coisas do domínio criminal, outras só do domínio ético, vão acontecendo sem que nós saibamos, embora eu tenha, acho que posso ter a absoluta certeza de que a generalidade do país tem essa percepção. Mesmo que beneficie dela, em alguns casos, diretamente, ou que conheça os casos diretamente, e portanto até acho que no limite,
1: é o sistema.
0: No seu caso em concreto, nunca se passa nada especial, mas se, quando se trata do quintal dos vizinhos, são coisas muito graves. E
1: no seu caso há sempre uma justificação,
0: sim,
1: forte.
0: Exatamente, há sempre um bom motivo.
1: Claro.
0: E este caso do Luís Neves, de facto, é uma coisa, é surpreendente de certa forma, mas eu acho que nós, aqueles que foram críticos da nomeação do diretor da PJ para o lugar do Ministério da Administração Interna, diretamente, e em tão pouco tempo, todos aqueles que criticaram essa escolha, acho que está, pelo menos eu vou falar por mim, estávamos um bocadinho longe.
1: Já quero ir a isso, deixa-me só ouvir primeiro a Judite, quero regressar a essas críticas, nomeadamente ao que disse Pedro Passos Coelho. Judite, ouvimos aqui esta tarde Cristina Rodrigues, deputada do Chega, também Mário Amorim Lopes, deputado da Iniciativa Liberal. Ora, o Chega mantém esta ameaça, diz que não quer, mas poderá avançar para uma comissão parlamentar de inquérito. E Mário Amorim Lopes está ainda, ou neste caso a Iniciativa Liberal, está ainda a aguardar por eventuais esclarecimentos antes de chamar o ministro ao Parlamento.
2: Também só lhe dá um fim de semana, não é? Mais um fim de semana.
1: Sim, a minha dúvida aqui é, porque é que não chamam?
2: Pois eu percebi que chamariam já a partir de segunda-feira, se até lá não houvesse nenhuma explicação.
1: Não é o Parlamento o sítio.
2: É o Parlamento o sítio indicado. Eu não sei se será indicado para fazer uma comissão de inquérito, porque uma comissão de inquérito diz, como diz o Chega, para recuar nessa intenção, seria um escrutínio à própria Polícia Judiciária, seria um escrutínio aos mandatos de Luís Neves na Polícia Judiciária, e isso eventualmente poderia ser complicado, e portanto uma comissão permanente, na comissão permanente, no Parlamento, seria ouvido exatamente naquilo em que há dúvidas, que são casos específicos, não é agora fazer uma espécie de prova a tudo aquilo que se passou nos últimos anos na Polícia Judiciária, porque isso
0: nunca mais saímos daqui.
2: Nunca mais saímos daqui, e podia ser...
0: Ainda tínhamos que ir ao Fernando Gomes e aquelas coisas.
2: Não, podia ser complicado. Podia ser complicado. Se descobríssemos outras coisas igualmente cabeludas como temos descoberto. E isso está em causa uma instituição, não é?
1: Que goza, portanto, de um
2: enorme prestígio.
1: De grande prestígio nacional e internacional. Porém,
2: estes casos não abonam nada em favor nem do Diretor Nacional, nem da instituição em si, não é? Porque...
1: Espantam-nos?
0: Como é que eu tenho de dizer?
2: Não.
1: É, não é?
0: É.
2: Eu acho que o facilitismo não nos espanta em nenhuma dimensão do Estado.
0: Não, porque, exatamente, é isso.

0: seja, é uma prática que lá está, como eu estava a dizer, que é conhecida toda a gente, que é pá, dá um jeito, não sei o quê, tenho aqui uma coisa e tal. Quer dizer, isto só se torna grotesco na medida em que nós estamos a falar, depois, quer dizer, depois as coisas parece aquele efeito borboleta, não é? Que de repente se dá uma pancada numa coisa, uhum, e de repente há uma mega operação de tráfico de droga que pode ser colocada em causa, o processo pode cair, prova anulada, e... Quer dizer, é uma espécie de... É mini latino-americano, é uma coisa de, quase de Escobar de série, não é? Que é de, pá, o diretor da PJ passa um atrelado que ainda tem lá coisa de um tráfico de droga e tal, e toma lá isto, e ninguém sabe muito bem quem é aquele construtor, e depois arranjou-lhe umas coisas e tal. Quer dizer, falta aparecer aqui alguém raptado. E ter o ministro da Administração Interna, ainda por cima, antigo diretor nacional da Polícia Judiciária, no meio desta embrulhada, quer dizer, eu consigo perceber. Não sei se o senhor ministro está a ouvir ou não, mas não sei se o vou ajudar. A ideia de lhe dar agora um fim de semana para prestar aquelas coisas que nós gostamos de dizer, não é? Que é, queremos esclarecimentos e, pá, que venha lá explicar, cabais e tal, o que é que aconteceu. Pá, eu não sei, se calhar posso estar a ter alguma falta de imaginação, estamos em julho e estou cansado, mas... que espécie de justificação cabal é que nós estamos à espera de ouvir? Que lógica é que pode estar por trás de retirar, portanto, objetos que estão apreendidos à ordem de processos, pedir aos próprios inspectores da PJ para fazer o transporte e entregá-los ao tipo a quem se adjudicaram umas obras e que por acaso fez umas coisas assim meio manhosas e por baixo da mesa lá... na propriedade do diretor nacional da PJ. E, portanto, isto provavelmente é assim uma espécie de grelha, que é, tens aqui o fim de semana para ficar a tostar, vais dizer qualquer coisa, vais esticar ao comprido e depois, então, a partir daí, acho que já não há como e vamos avançar. Então,
1: vamos
0: André Ventura deve estar a colecionar uma lista de coisas para uma moção de censura, que é para depois chegar eventualmente aí até antes do final do ano. Isto. E depois o país vai olhar para aquilo e não tem como contestar, porque é uma coisa que me chateia.
1: Vamos regressar a Pedro Passos Coelho, que na altura, quando foi conhecido o nome de Luís Neves para Ministro da Administração Interna, foi muito... criticou a opção por não entender e por achar perigoso que um responsável policial transite para o governo. Essa crítica... Tu dizias aqui há pouco que estávamos longe de pensar que isto iria acontecer.
0: Não, que chegava
1: agora a
0: este nível de grotesco, sim, não é? Mas a possibilidade existia de haver problemas.
1: Ou seja, Pedro Passos Coelho tinha razão?
0: Não, eu tinha razão antes de Pedro Passos Coelho.
1: É verdade.
0: Porque no dia em que soube que o Dr. Luís Neves tinha sido nomeado, eu estava aqui sentado nesta cadeira e eu também disse que me cheirava a esturro e que não achava grande ideia. E, portanto, o Dr. Pedro Passos Coelho só falou disso dias depois. E, portanto, mais uma vez, Pedro Passos Coelho é possista e concordou comigo. E esteve muito bem. Eu acho que, claro que tinha razão. Eu acho que isto é uma... eu sei que o senso comum e o bom senso não são necessariamente a mesma coisa. Mas neste caso em concreto, acho que são. Bom senso e senso comum são. Eu sei que agora há muita gente que está chateada, e até já houve quem eu tivesse dito de forma mais ou menos direta, que pá, eu estava tanto a contar com este ministro para fazer o combate ao Chega. Eu estava a contar com este ministro, com este ou com outro qualquer, para garantir a administração interna e a segurança pública dos cidadãos. Normalmente é para isso que serve o ministro da administração interna e não para combater o André Ventura. Mas, portanto, percebo que isto agora estejam aqui a... muita gente a roer os nós dos dedos porque, caramba, não era bem isto, estávamos à espera. Mas eu acho que isto é o princípio que tem de estar por trás disto. Claro que não é boa ideia o Ministro das Finanças ser Governador do Banco de Portugal. Claro que não é boa ideia o Diretor da PJ ser Ministro da Administração Interna. Quer dizer, qual é a dúvida?
1: Qual é a dúvida, Judite?
2: Eu confesso que na altura, enfim, também não tenho tantos estudos como tu, não cheguei aí, confesso que
0: é
2: na altura...
0: É porque és melhor pessoa.
2: Não consegui antever problemas desse cruzamento de funções. Mas objetivamente agora, e agora é fácil também, não é?
0: Ah, está a bola à segunda-feira,
2: exatamente.
0: Não é?
2: Agora é fácil dizer, de facto, não foi grande ideia. Porque
0: ou se calhar foi.
2: Acarreta ou se calhar série, foi. Uma série de problemas, aparentemente.
0: Não sei, eu ainda continuo aqui. Acho que nos podemos todos tornar um bocadinho conspiracionistas com este episódio todo. Se calhar foi uma boa ideia, não sei. Eu continuo a não achar que a ideia tinha sido ingénua. De levar alguém que era altamente conectado com o PS para um governo da AD.
2: Mas isso seria...
0: Ideias muito diferentes daquela que era a política da AD, nomeadamente em termos de imigração e de segurança. E portanto, quer dizer, nada disto bateu certo desde o primeiro dia.
2: Então, mas aí podia ser um fator de congregar, digamos, de alguma forma, de não hostilizar totalmente o Partido Socialista. Na altura foi assim que eu li.
0: Para quê?
1: Cumbaiá?
2: Não, porque há um orçamento de Estado e não se pode contar com o Chega para ele, não é?
0: Sim, mas há um orçamento de Estado, mas há um orçamento de Estado na mesma, e agora o orçamento de Estado afinal parece em outras condições.
2: Pois, há outras condições para o orçamento de Estado, é um facto, mas também na altura não era possível antever esta atrapalhada.
1: Querem dar alguma nota?
0: Não sei, acabámos por não falar do José Luís Carneiro.
1: Não, já vamos. Temos para aí 7 minutos na segunda parte.
2: Ah, ainda temos que ir ao Ministro da
0: Administração. Não, ao Ministro da Administração Interna vai atrelado.
2: Eu ao Ministro da Administração Interna, depois das declarações outra vez a dizer que vai explicar tudo, mas que não explica nada, dou-lhe um 2.
1: Já voltamos.
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1: São 6h30, Miguel Cordeiro. Vamos às notícias que estão a marcar esta quinta-feira.
0: E a marcar esta tarde um incidente em Almada. Uma criança morreu depois de ficar esquecida dentro de uma carrinha de uma creche. O Correio da Manhã avançou esta informação, já confirmada também pelo Observador, junto do Comando Subregional da Proteção Civil de Setúbal. Neste caso, estamos a falar de uma criança de 1 ano que ficou esquecida dentro desta carrinha escolar. A carrinha pertence à creche que esta criança frequentava. O alerta foi dado por volta das 16h, 1 hora depois, às 17h, foi declarado o óbito da criança. A Rádio Observador, o comandante do Comando Subregional de Setúbal, Miguel Silva, explica que quando chegou ao local já lá estava a PSP, a criança estava a ser submetida a manobras de reanimação, mas já não resistiu e acabou por morrer por volta das 17h. O Ministro da Administração Interna sente-se legitimado para continuar a desempenhar funções
11: E continua sem explicar, sem entregar justificações quanto ao caso da movimentação de um outro lado de droga apreendido pela PJ para a empresa do empreiteiro e amigo de Luís Neves, que está a fazer obras na casa do ministro. Luís Neves esteve esta tarde na sede da Liga Portuguesa dos Bombeiros, foi confrontado com as polémicas recentes, diz apenas que, se não se sentisse legitimado, não continuaria a desempenhar o cargo de ministro da Administração Interna. O governo aprovou uma proposta para que as ações contra a AIMA deixem de estar concentradas em Lisboa. O Conselho de Ministros quer descentralizar estes pedidos, que nesta altura caem sempre sobre a capital do país. Quer também o governo criar uma melhor distribuição dos processos. Rita Alarcão Júdice, a ministra da Justiça, explica que com a aprovação desta medida agora passa a ser possível interpor ações na área de residência e não apenas em Lisboa. No Parlamento, Bloco de Esquerda, Livre e Iniciativa Liberal estão a tentar obter esclarecimentos sobre o exame de filosofia do ano passado. Foi o projeto piloto, serviu de base para as alterações aplicadas este ano nos exames nacionais. O Livre quer ter acesso a toda a informação escrita sobre este projeto piloto. O Bloco de Esquerda também quer ter essa informação escrita e solicitou ainda as cartas de demissão apresentadas pelos coordenadores regionais do júri. Quanto à Iniciativa Liberal, entregou um pedido de audição urgente do atual presidente do júri, mas também do antecessor Luís Duque Almeida. Fechamos com o desporto. O Benfica joga daqui a menos de 30 minutos na Suíça, frente ao St. Gallen. Um jogo a contar para a eliminatória de acesso à Liga Europa, a segunda eliminatória de acesso à Liga Europa. É a primeira mão desta eliminatória. O Benfica dá início à época oficial.
1: E por causa do jogo, o vencedor é, já a seguir vai terminar um pouco mais cedo, ali por volta de 1:15 para as 7.

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11: Quanto ao estado do tempo para amanhã, atenção, possibilidade de chuva fraca no litoral centro e norte e nos distritos de Viseu e Vila Real. Esta chuva poderá prolongar-se para sábado. Rádio Observador, são 6:36.
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11: Segunda parte de E o Vencedor É, na Rádio Observador e também em vídeo no YouTube e nas redes sociais do Observador, hoje com a Judite França e o Nuno Gonçalo Poças. E Judite, vamos à entrevista do Ministro da Educação na RTP, onde admite que poderá voltar ao papel?
14: Sim, basicamente foi uma grande entrevista ao Vítor Gonçalves, portanto foi uma hora de entrevista e a dada altura admitiu que caso os problemas persistam na segunda fase, então que admite recuar na prova digital. Isto para garantir
15: seria um
14: que
15: bom
14: nenhum...
15: sinal.
14: Seria um bom sinal.
15: Não, o segundo próprio que seria um péssimo sinal.
14: Seria e, portanto, um péssimo sinal,
15: não,
14: claro.
15: Não põe como hipótese.
14: Sim, quer dizer... Não afasta a hipótese,
15: sim.
14: Mas sim, seria um péssimo sinal depois de tudo isto voltar atrás, de facto. Era sacrifício e sofrimento em vão, não é? Depois teve momentos de entrevista que eu achei importantes. Um deles foi assumir-se como o último responsável pelas falhas no processo de avaliação dos exames nacionais. Mas afastou o cenário de negligência grosseira. Eu acho que... Enfim, ninguém acusa o ministro, digo eu, de negligência grosseira. Eu acho que houve, de facto, muitos problemas no processo, mas acho que não houve dolo aqui na forma como isto foi feito. Não é?
15: Sabes que há uma diferença entre negligência consciente e dolo eventual.
14: Sei. Mas eu aqui assumi que ele estava a referir-se a isso.
15: Sim,
14: não é?
15: Sim.
14: A ter feito algo...
11: O dolo para caber no carro e não, Não sabe, é... Quando há uma intenção maldosa.
14: Sim, não há
11: maldosa,
14: uma intenção, sim, isso.
15: Não é bem isso, mas vamos demorar imenso tempo, desculpem.
11: Pronto, okay. Ainda bem que, não, que há um advogado na sala.
14: Exato. Eu queria deixar uma nota só porque hoje estava a ouvir mais uma estudante que tinha ido ver a sua prova e que na prova detectou uma série de erros. E eu acho que isto de ver o exame é uma possibilidade que não existia antes. Uhum. Antes não tínhamos acesso aos exames.
11: Ainda bem. Desculpa,
14: não sei porque aparentemente serve para encontrar muitos erros.
11: Se alguém tiver exames meus, vou destruí-los.
14: A questão é erros a mais do que antigamente? Ou o facto de agora os alunos poderem ver a prova é que faz com que se encontrem mais erros que antigamente essa possibilidade não existia? Eu fico na dúvida.
11: Uhum.
14: Fico na dúvida. Em relação à questão do prazo de candidaturas ao ensino superior, eu acho que o ministro ainda não se dedicou a isso porque está a pensar ainda nesta segunda fase, mas eu continuo a achar que o prolongamento do prazo de candidaturas por razões de segurança do processo devia acontecer. E o adiamento de um ou dois dias da segunda fase dos exames nacionais também, enfim, não prejudicaria ninguém. A razão é que não há ainda uma segurança total nas classificações atribuídas e há alunos a pedir a reapreciação, a revisão das provas. E, portanto, eu acho que, nesse caso, num contexto mais amplo de muita instabilidade, muita imprevisibilidade, eu acho que aumentar os prazos seria de mais elementar bom senso.
11: Queres deixar já uma nota?
14: Eu gostei da entrevista de Fernando Alexandre e fiquei com uma melhor impressão depois desta entrevista daquilo que o ministro tem tentado fazer para resolver esta atrapalhada. E, portanto, vou-lhe dar um 10.
15: Sim. Eu acho que vou manter o meu 12 que eu tenho dado ao ministro desde o início. E ontem, de facto, eu concordo. Acho que a entrevista foi muito boa e acho que nos dá, bom, em primeiro lugar, de facto, a sensação de que há um ministro que está
14: a batalhar.
15: Está a tentar.
14: Eu acho que ele está mesmo a batalhar.
15: Está a tentar fazer qualquer coisa e de facto aquilo não é como outros, mas o Ministério da Educação há muitos anos que não é a coisa mais fácil de se gerir e tentar fazer alguma coisa. O próprio Nuno Carato, acho que o professor Nuno Carato esta semana falava sobre isso, que se calhar o ministro e tal não tinha aqui, enfim, podia haver ganhos de eficiência que podiam não ser justificados com o risco que isto comportava. E de facto, eu percebo a lógica, mas é uma visão também já de alguém pessimista que também já passou pelo cargo e que percebe perfeitamente a dificuldade que aquilo comporta. Esta não é uma espetacular reforma, é um processo de simplificação que no fundo introduz aqui uma mudança que traz, e isso nunca foi discutido, traz transparência, traz mais rigor e equidade, etc. E portanto teremos, acho que também enquanto sociedade, e a comunicação social também tem um papel importante nisso, nós também temos aqui um lado importante que é de... É para percebermos que este é um processo importante e que, portanto, terá as suas fases de ajustamento e que passará inevitavelmente por dificuldades. Não podemos é fazer com que este processo, que não é a última coisa do mundo, que seja destruído logo, matar o bebê logo com a água do banho. E, portanto, eu dou-lhe uma nota positiva. Ele disse, vou só dizer isto só para terminar, deu ali uma coisa que de facto eu acho que é notável e que explica tudo o resto. Que não tem necessariamente a ver com isto, que é quando diz que só para recursos humanos, no Ministério da Educação, havia 3 diretores-gerais. E quando perguntou aos 3 quantos professores havia no Ministério da Educação, nenhum lhe soube responder. Se isto não explica o estado em que o Estado funciona, então deixa o homem tentar fazer qualquer coisa.
11: E amanhã mais E o Vencedor É, nas manhãs, 360, depois das 8h30, amanhã com Ana Sanlês e Alexandra Machado a juntarem-se ao José Manuel Fernandes e ao Bruno Vieira Amaral. Sou Ricardo Conceição, estou de saída. Já a seguir vai arrancar o Especial Desporto.
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0: Sejam bem-vindos ao arranco da época das Águias. Hoje, na Suíça, o Benfica arranca a época com o jogo a contar para a primeira mão da segunda pré-eliminatória de acesso à Liga Europa, St. Gallen-Benfica, um encontro inédito, com apito inicial marcado para as 7 da tarde, hora portuguesa, e para acompanhar aqui com o relato do Manuel Conceição Carvalho. Depois de um terceiro lugar invicto na época passada, os encarnados viram o Torriense da segunda liga vencer o Sporting na final da Taça de Portugal e, com isso, reclamar para si o acesso direto à segunda competição europeia de clubes mais importante, um autêntico conto de fadas para o conjunto de Torres Vedras, conto que obriga as Águias a começar a época mais cedo do que o desejável. Sem ter tido grande tempo de preparação e com o peso de suceder a José Mourinho, Marco Silva tem hoje a sua estreia oficial no comando técnico dos encarnados. Já quanto ao St. Gallen, é o clube de futebol suíço mais antigo em atividade e, embora não conste da lista de maiores vencedores do país, é o atual vice-campeão e conquistou a segunda taça suíça da sua história na época passada. Nada que assuste uma águia muitíssimo mais que habituada ao brilho doméstico e também europeu. E porque noites destas requerem brilho, conto com os comentários e a análise do Mário Cajica, que vai deixar-nos um relatório de jogo. Conto também com o João Pinto, nosso adepto encarnado, que volta para ocupar o seu já lugar cativo na nossa bancada, e na análise ao trabalho da equipa de arbitragem, hoje liderada pelo italiano Luca Pairetto. Contamos, como sempre e sem falta, com o nosso áudio-árbitro Pedro Henriques. Na produção desta emissão, contamos com o apoio da Rita Reveixo e também da Beatriz Noronha. Sejam bem-vindos à época 2026-2027. Arrancamos com a primeira mão da segunda pré-eliminatória de acesso à fase de Liga da Liga Europa. A segunda mão está marcada para a próxima quinta, no Estádio da Luz, hoje na Suíça, com apito inicial às 7 em ponto, St. Gallen-Benfica, para ouvir aqui.
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0: E sem mais demoras, Manuel Conceição Carvalho, vamos ao 11 de Benfica e St. Gallen, o primeiro 11 dos encarnados oficial esta época.
2: É, Vicente, muito boa tarde, e para já com três reforços, aliás, dois reforços e meio, três caras novas, dois reforços e meio porque há aqui uma cara nova que é Miguel Figueiredo, mas que vem da casa, vem do Seixal. Miguel Figueiredo, um jovem médio de 17 anos, que estará no 11 inicial escolhido por Marco Silva, que, entretanto, escolheu para a baliza habitual Anatoly Trubin, Samuel Dal e Alexander Bá estarão no lado esquerdo e direito, respectivamente, e o ex-defensivo terá um novo reforço. Clément Lenglet estará ao lado de António Silva, que fará os seus últimos dois jogos, contando estas duas eliminatórias frente ao St. Gallen. No central do Benfica tem portas abertas e quase caminho traçado para o Bournemouth. Meio campo, já com Miguel Figueiredo, como tinha dito há pouco, Manu Silva, Sudakov, Rafa Silva de um lado, Kaminski no outro, no apoio a Vangelis Pavlidis. Ora, do lado oposto, o treinador germânico Enrico Massen escolhe Atizig, guarda-redes da equipa suíça. Terá uma tripla de defesas à sua frente, Tom Gall e Ozo Stanic, e também o inglês Shima Okorodji. Meio campo a 5, estarão dois alas que certamente farão o trabalho também defensivo, não estarão só no meio campo. Hugo van der Merschen, Mihailo Stevanovic estarão nos corredores. No meio, Lucas Gortler, Lucas Daschner e também Bufalca. Lá na frente, Aliu Baldé, Christian Witzig. A partida terá arbitragem do italiano Luca Pairetto a partir das 7 na FG Arena em St. Gallen, Vicente.
0: Início de época dos encarnados para acompanhar na Rádio Observador. Mário Cajica, muito bem-vindo. Depois do brilharete feito em streaming no Mundial, seja muito bem-vindo de novo aqui às ondas artesianas da rádio. Início de época para o Benfica, acontece um pouco antes daquilo que seria desejável e vale acesso à Liga Europa, um caminho duro para os encarnados, no início de época em que terá Marco Silva capacidade para virar a página da época passada.
3: Olá, Vicente, olá a todos. É um gosto estar de volta à rádio. Olha, sim, acho que nem os responsáveis do Benfica, quando estava a terminar a época, esperariam este desfecho, estar aqui numa pré-eliminatória, numa segunda pré-eliminatória. Isto parece até estranho ver o Benfica neste tipo de fase, digamos assim, da competição, mas é o que é, e acontece que o Benfica ficou em terceiro e o Torriense, com todo o mérito, venceu a taça e trocou aqui um bocadinho as contas a toda a gente. E a verdade é que, pela frente, acho que tem um adversário acessível. O Benfica tem mais do que a obrigação de convencer frente a esta equipa do St. Gallen. Acredito que hoje, naturalmente, terá aqui um jogo mais duro no sentido de desmontar esta linha defensiva do St. Gallen, que aparentemente será a mesma linha de 5, com o Ziggy, que é o guarda-redes que esteve no Mundial com a seleção do Gana, ainda era de Carlos Queiroz, na baliza, e eu acho que é por aí se calhar um dos pontos mais fortes da equipa. Percebe-se também que haverá aqui muita velocidade na frente, portanto o ponta-de-lança da equipa, o Unziker, que é, eu diria, o jogador referência, nem está, portanto dá clara a ideia de que há uma equipa de tração atrás, com tentativa de explorar aqui um bocadinho a transição. Do lado do Benfica, diria que obviamente a grande novidade é mesmo o Miguel Figueiredo, ganha claramente o lugar ao Enzo.
0: Mas há também destaque aqui para dois reforços que merecem a titularidade, Kaminski e também Lenglet.
3: Exatamente. Sim, já tinha um bocadinho essa base o Marco Silva no que apresentou nestes últimos particulares, já se perspectivava que seria muito por aqui. As dúvidas era mesmo perceber qual é que seria o meio campo, até porque o Benfica já nem tem Barreiro, que também é outra baixa importante, e depois todos os outros jogadores que ainda não chegaram. Perceber quem é que estaria na baliza, para todos os efeitos esse era um tema de debate, e joga o Trubin, e de resto já se perspectivava. O Rafa está a ganhar aqui algum espaço mais do lado direito, o Pavlidis ganha claramente referência, como referência na frente, até porque o Duran ainda não está disponível, e percebe-se que Marco Silva está a tentar chamar Sudakov, está a tentar acordar Sudakov para a experiência no Benfica. Vamos ver se terá ou não sucesso, mas acima de tudo acho que é um 11 espetável, com essa grande novidade que é o Miguel Figueiredo.
0: João Pinto, bem-vindo. A época do Benfica começa hoje, começa neste jogo na Suíça, um jogo que o Benfica deverá certamente vencer, pelo menos essa é a expectativa que temos. O que te pergunto é se é uma eliminatória para ficar resolvida já nesta primeira mão, ou se há a expectativa de que se resolva na próxima quinta, no Estádio da Luz.
4: Bem, podemos resolver hoje em casa ou daqui a uma semana em casa, não é? Portanto, isto tem este lado.
0: Sim, na Suíça o Benfica joga certamente em casa também.
4: Este lado. Falavas há pouco de começar cedo. Bem, a verdade é essa, estar nesta segunda eliminatória seria um problema se não fosse porque o Sporting perdeu a final com o Torriense. Portanto, isto é acordar cedo, mas acordar cedo a sorrir, porque há esse motivo, essa razão. E depois a questão do centrocampista, do Miguel. É um jogador que eu acompanho muito, já acompanho, ele foi campeão do mundo sub-17, passou à equipa B, vinha como segunda opção da equipa B e impôs. E portanto, para mim, dar uma oportunidade ao João Miúdo, além daquilo que se impõe, dar uma oportunidade ao Miúdo, é um sinal de que o Marco Silva não conta com o Enzo, o que para mim é positivo. E depois é um sinal de alerta para os outros centrocampistas, porque este miúdo, a partir de agora, vai contar. Este é aquele tipo de jogador que só precisa de uma oportunidade para se mostrar. O Miguel hoje vai aproveitar e o Benfica vai ter já aqui um reforço muito bom para a próxima época.
0: Reforço muito bom para a próxima época. Acredito que seja também o nome de João Duran, que para já não está inscrito para jogar esta primeira pré-eliminatória. Ainda assim, a segunda pré-eliminatória, quero dizer, ainda assim fica também a referência de que o Benfica poderá ter novo poderio no ataque. Concorrência para Pavlidis.
4: Sim, eu, uma vez que o Duran é pé esquerdo e o Pavlidis é pé direito, eu até nem sei se o Benfica podia jogar com dois pontas de lança. Porque o Benfica continua a não ter aquele pinheiro lá no meio da área, que eu acho que é essencial para se ganhar campeonatos em Portugal. Acho que o Duran é um excelente jogador dentro do campo, é fabuloso fora do campo, já sabemos tudo o que tínhamos que saber, mas estou à espera que ele dentro do campo realmente mostre o grande jogador que é, aquele pé esquerdo, aquela capacidade de reter a bola, aquela capacidade de procurar o choque, de ganhar as divididas. Aquilo que vi dele e aquilo que tenho visto dele realmente é impressionante. Vamos ver se vai ser o novo único, onde eu acho que ele não rende tanto, ou se vai jogar em parelha com alguém.
0: E hoje, a capitanear a equipa do Benfica, temos o jovem António Silva. Muito se tem falado sobre a eventual saída do defesa português para o Bournemouth. O que é certo é que, com a saída de Otamendi e com este primeiro jogo da época a ser capitaneado por António Silva, pode ser um jogador para contar para o resto da época. Como é que achas, como é que estás a olhar para esta situação? E se, enquanto adepto do Benfica, desejas ver o jogador continuar?
4: Bom, desejo muito. Continuo a achar que o António Silva é um dos melhores centrais de marcação da sua geração. É um jogador que tem que aprender a continuar a ser simples, tem que aprender que aquilo que o fez brilhar quando apareceu foi tirar a bola para a quinta e cortar a bola sem mais flores. Ele tentou evoluir como jogador, tentar fazer coisas que ainda não sabia fazer, e foi isso que o expôs. Portanto, ele tem que voltar ao básico. Se assim for, especialmente, gostava que assim fosse no Benfica, mas se não for e for para o Bournemouth, vai ser um jogador que vai ser bom quando sair. Vai ser um jogador que vai ser bom quando marcar os melhores avançados do mundo na Liga Inglesa, e vamos todos lembrar o que ele fez no Benfica quando apareceu a jogar contra Paris Saint-Germain, Bayern de Munique e outros rivais.
0: Mário Cajica, és fã confesso do trabalho de José Mourinho. O que é facto é que acaba por sair do Benfica depois de uma época, apesar de tudo, invicta, para rumar ao Real Madrid, algo que vamos com certeza acompanhar com interesse aqui do lado português. Mas o que é certo é que Marco Silva é o homem que vai fazer face a este cargo, tem essa pressão de suceder a Mourinho. É o homem certo para levar o Benfica a bom porto?
3: Não, acho que tem a pressão. O Marco Silva é um excelente treinador. Acho que a pressão é de facto colocar aqui um rumo de vitória no Benfica, porque de facto as coisas não têm corrido bem, ainda para mais este início de época precipitado de forma tão prematura. Não ajuda muito também o treinador a ter alguma calma no processo de seleção do seu próprio plantel. E vemos que, enfim, é um Benfica que tem António Silva, que está a prazo.
0: Percebes que este momento... E também o facto de o Benfica começar esta época ainda neste espaço de indefinição do plantel, com o mercado de transferências em aberto,
3: terrível,
0: aquilo acaba por comprometer um bocadinho as possibilidades.
4: Sim, mas o mercado de transferências está aberto até o fim de agosto.
0: Sim. Então,
4: começam a época com o mercado
3: estás
4: em aberto.
3: Estás com jogos oficiais
0: já
3: em pré-época.
4: Os jogos de aquecimento são... Aliás, os jogos oficiosos, os amigáveis do Benfica foram mais difíceis teoricamente.
3: É isso.
0: E amanhã o Benfica vai ter também um amigável frente ao Belenenses logo no imediato. Para
3: sim, acho que aí vai ser para rodar outro tipo de jogador e para testar, mas a verdade é essa, e o João disse com toda a propriedade. Ou seja, este jogo... Esta eliminatória, vá, não vamos ao jogo, esta eliminatória, o Benfica tem mais do que capacidade para a vencer.
0: De uma equipa que vem de duas derrotas, por 3-0 frente ao Nottingham Forest, também 6-3 frente ao Lyon, equipas
3: Lyon do Palmeiras,
0: mais do gabarito do Benfica, digamos assim.
3: É isso, e portanto acho que o Benfica de uma forma ou de outra vai acabar por ter essa possibilidade de passar. O problema é mesmo estar já numa fase precipitada de jogos oficiais, quando ainda estamos, nem chegamos a agosto.
0: Pedro Henriques, muito bem-vindo também a este primeiro jogo da época 2026-2027, sem de gala no Benfica, o árbitro é o italiano Luca Pairetto. Seja muito bem-vindo, Pedro.
5: Boa noite a todos. Sim, é o primeiro jogo da época também para ele. Portanto, é quase para todos, não é? Para quem aparece aqui, porque o Luca Pairetto, obviamente, com 42 anos, italiano, não esteve no Mundial e, portanto, está também a iniciar a sua época. E tem uma equipa de arbitragem toda ela italiana, com destaque para aquele que depois é sempre um elemento muito importante, que é a questão da videoarbitragem com o Daniel Doveri. Porque não há médias desta época e por ser o seu primeiro jogo desta época e também jogo internacional, dizer que ele é internacional também não há muitos anos, desde 2022, a dizer que ele apenas cruzou com duas equipas portuguesas, no caso da Youth League em 22-23 com o Sporting, uma vitória sobre o Tottenham, e mais recente, já mais a sério, 24-25 na Liga Europa, vitória do Braga, 2-0 sobre o Maccabi. Como não temos médias dele, porque está a começar esta época, temos as médias gerais. Ele é um árbitro que mostra 4,98 cartões amarelos por jogo, portanto 5 cartões amarelos por jogo. É preciso, em cada 5 jogos mostra um cartão vermelho, portanto uma média muito baixinha, e faltas também não marca muitos. Aqui relacionamos todos os jogos, quer campeonato interno, quer internacionais, 24,5 faltas, portanto é um árbitro dentro das médias que as equipas portuguesas também estão habituadas, quer no plano internacional, quer também naquilo que é o plano nacional. Esperemos que seja um bom jogo. Não é um árbitro com uma grande experiência internacional, mas em teoria também o jogo apresenta um grau de dificuldade relativamente baixo. Vamos ver se assim é.
0: E está quase a começar na Suíça, St. Gallen, Benfica, a contar para o acesso à Liga Europa e para ouvir aqui na Rádio Observador com o relato do Manuel Conceição Carvalho.
2: E está tudo a posto, Luca Pairetto está pronto para apitar para o início da partida. O Benfica a atuar totalmente de vermelho, a equipa adversária, o St. Gallen, a atuar de verde e branco. E portanto, onde é que nós já vimos isto? Está tudo a posto, Luca Pairetto vai fazer a última checagem e rola a bola em St. Gallen. A bola é da equipa da casa, que dá o pontapé de saída agora pela esquerda. Começa Tom Gall com a bola a tentar enviar a bola na frente, vai tricotando a equipa da casa, recupera a equipa do Benfica, tenta responder com Sudakov, vai tentar ultrapassar o adversário. Bola na esquerda com Samuel Dalla, acaba por se enrolar ali na recepção, mas depois resolve, encontra mais atrás Anatoly Trubina, a equipa do Benfica que tem a bola com 24 segundos de jogo. A equipa do Benfica acaba por ver o adversário trocar e bater este pontapé de saída, mas para já é a equipa visitante que tem a bola e é Trubin que, sem muita pressa, vai tentando aguentar.
4: Sim, ali um momento de chamar o adversário que é uma coisa não vista. Portanto, o Benfica vai esperando e esperou ali quase um minuto.
2: E ali o Baldé e Cristiano Itziga ali à frente de Trubin, à espera que ele fizesse alguma coisa, e ele à espera a meter a bola na frente, e é a equipa da casa que consegue recuperar agora na esquerda. Atenção à equipa do St. Gallen, pode sair um cruzamento, sai o corte de Alexander Bá, recupera a equipa do Benfica, grande pormenor de Rafa Silva, bola na esquerda, não, tentam fintar, acaba por se perder em Rodriguinhos, recupera a equipa da casa com o St. Gallen ali numa grande luta no centro do terreno, consegue sair a jogar a equipa suíça, bola na esquerda, agora com Baldé, vai encarar António Silva, atenção Baldé, vai fintar, cruzou, bola bate em António Silva, à ponta, pé de canto para a equipa do St. Gallen, a equipa da casa que Mário Cajica vai tentando ganhar aqui mais alguma iniciativa que o adversário.
3: Sim, há pouco vimos o Benfica um bocadinho nessa expectativa para ver se explorava um bocadinho o espaço, e a verdade é que a equipa do St. Gallen não se desmonta, e a verdade é que com aquela ação ali do Baldé ganha um primeiro canto. Vamos ver através da bola parada se cria perigo ou não.
2: E é Lucas Dassner quem vai bater o número 10 da equipa suíça, segue o germânico, já levantou o pé esquerdo, atenção, bola no segundo poste, sai uma finalização errática de Aliu Baldé, mas João Pinto, o St. Gallen demora pouco tempo para tentar fazer aquilo que parecia uma finalização.
4: Sim, mas o avançado do St. Gallen está bem colocado, está ali no segundo poste, esquecido, não houve marcação, depois tecnicamente o movimento é que era muito difícil de fazer para o avançado, mas é ali uma falha de marcação.
3: É o parece-me do Manu, que se distrai.
2: Bola para a equipa do Benfica, a ponta pé de baliza para Anatoly Trubin, para já a bola batida de forma curta, entretanto a defesa do Benfica a enviar a bola para o centro do terreno, tenta ganhar Manu agora com Miguel Figueiredo na segunda dobra, segue ainda a equipa do St. Gallen a tentar ganhar, conseguiu, insiste o Benfica a tentar recuperar, não consegue, ainda a equipa do St. Gallen com alguma dificuldade, e agora a equipa do Benfica com alguma felicidade também na insistência, na crença, Sudakov a conseguir ganhar um pontapé livre, bola parada para a equipa do Benfica, recupera os encarnados, tentam recuperar os visitantes, mas para já João Pinto, o St. Gallen vai ali anunciando ao que vem.
4: Estamos muito cedo no jogo, mas o St. Gallen não deixa o Benfica jogar para já, e vamos ver, o Pedro Henrique depois vai-nos pondo a par, vamos ver como é que aquele princípio de deixar jogar que o Mundial nos mostrou vai ser aplicado este ano durante a época.
2: Já a equipa do Benfica que tem a bola com Trubin mais uma vez à espera, na expectativa com Aliu Baldé e o Itzig a vigiar o guarda-redes ucraniano, vamos ver o que faz, ainda a hesitar, deixa curto com Manu Silva, de volta para Anatoly Trubin, agora com Lenglet, tentou enviar a bola na frente, mas sai um corte de Itzig, há lançamento para a equipa do St. Gallen, aliás, um lançamento para a equipa do Benfica, o St. Gallen acaba por evitar uma saída de bola direta, e é, parece-me ser Samuel Dal quem vai repor a bola, linha de passe para apareceu-me ali Sudakov, não consegue, atenção, a equipa do Benfica tem espaço, bola enviada na frente com Rafa Silva, pode sair o remate, não saiu, bola para trás, Miguel Figueiredo tentou interceptar na bola, sai um cruzamento, olha o remate, vai ser, não sai, e por muito pouco o Benfica ali com alguma felicidade, João Pinto, a não fazer o primeiro.
4: Alguma infelicidade para o Benfica, mas também alguma hesitação, o Benfica teve uma, duas, três, quatro oportunidades para marcar, não marcou. É a primeira vez que o Benfica sai a jogar com bola, é bom para os meterem sentido.
3: Mas ambas as equipas muito mal, o St. Gallen a dar muito espaço e várias perdas de bola e vários buracos ali na linha defensiva que podiam, e como dizia o João, muito bem, ter sido aproveitados de forma diferente. O Benfica tem várias possibilidades neste lance de chegar ao golo e não consegue.
2: E com poucos toques o Benfica, por muito pouco, a não conseguir adiantar-se na partida. Para já é a equipa encarnada que tem a bola do lado direito com Alexander Bá, linha de passe na frente, sai um corte, recupera o Benfica na insistência, agora António Silva vai envergando a braçadeira de capitão no braço esquerdo, um dos seus últimos jogos certamente, António Silva vai enviar a bola lá na frente para Rafa Silva, mas a bola a sair com alguma velocidade, era Alexander Bá que tentava no sprint recuperar aquele esférico. Há lançamento para a equipa da casa, lançamento para a equipa do St. Gallen, numa altura em que a realização tentava aqui recuperar o lance, e depois com dois ou três toques a equipa do Benfica a chegar à baliza do St. Gallen, e a verdade é que muito não é melhor, e o Benfica por muito pouco com o Sudakov, ali com alguma infelicidade também, alguma hesitação a não conseguir adiantar-se na partida à equipa encarnada. Vai haver lançamento para a equipa do St. Gallen, mas para já João Pinto, equipa do Benfica, a mostrar que muito não é melhor e aqui há algumas debilidades defensivas do Santa Gala a serem expostas e o Benfica rapidamente e com poucos toques a chegar lá à frente.
4: Estamos com 6 minutos de jogo, também não podia ter acontecido tudo, né? Mas o Benfica sofreu ali aqueles primeiros 2, 3 minutos de pressing do Santa Gala, arranjou uma maneira para sair, quando saiu, assim que saiu, criou logo perigo. Portanto, é isso que é importante neste jogo, é meter o adversário em sentido e depois começar a ter um bocadinho mais de bola.
2: Volta a rolar a bola em St. Gallen. Para já o Benfica tenta ganhar uma disputa de bola no centro do relevado. A equipa do St. Gallen, que é mais feliz com o Balde, vai tentar deixar o Itzig, não conseguiu. Bom calcanhar na esquerda para Dassner, mas depois a equipa do Benfica a despachar lá na frente. É a equipa da casa que insiste. Na zona central do terreno vai sair um cruzamento antecipado. Atenção, é perigoso. Sai um corte de António Silva. Ainda mexe dentro da área, pode ser o remate. Sai ao lado, mas a equipa do St. Gallen a conseguir ganhar uma segunda bola com António Silva à mistura, a tentar evitar ali que a bola entrasse dentro da área para um cabeceamento de, creio que era do Witzig, mas a aparecer António Silva, o Benfica conseguiu despachar e depois rematar ali a entrada da área, um médio do St. Gallen, não consigo, confesso, identificar quem, mas o que é certo é que a bola sai muito enrolada, a equipa do Benfica respira, consegue recuperar a bola, perde-a rapidamente com Sudakov, a perder numa zona proibida, é o Itzi que vai disparado, o suíço já cruzou, sai um corte do Benfica, insiste a equipa do St. Gallen, para já o Benfica vai tentando sair daquela zona, não consegue, o St. Gallen vai insistindo, a equipa da casa tenta ali um cruzamento, mas sai para as mãos de Trubin, a equipa do Benfica respira, mas a equipa do St. Gallen, Mário, vai apertando e não dá qualquer facilidade à equipa encarnada.
3: Sem dúvida, uma boa pressão da equipa do St. Gallen a campo inteiro e a forçar erros na equipa do Benfica. Há pouco ali o Sudakov, que está a baixar muito para a esquerda, e isto continua a ser uma movimentação habitual do médio ucraniano. O Sudakov vem para a esquerda e até é o Kaminski que aparece mais por dentro e ali perdeu aquela bola que não pode perder, tem de ter algum cuidado, mas o Benfica com alguma dificuldade nesse momento de saída. Percebe-se que a equipa está um bocadinho na expectativa a ler o adversário, mas já por mais do que uma ocasião, com outro tipo de argumentos, a equipa do St. Gallen podia ter criado mais perigo.
2: E para já a equipa do Benfica, que vai com poucos toques lá na frente, vai tentando ganhar algum terreno com Sudakov, já está junto da linha de fundo, cortou para o meio, encontrou ali na zona central do terreno Kaminski, mas não conseguiu receber o polaco, responde a equipa da casa com uma bola enviada na velocidade de Balde, sai lá bem longe dos seus postos, Trubin despachou dali para fora de qualquer forma, recupera a equipa do St. Gallen, o Benfica tenta disputar a bola, tenta discutir aqui a posse de bola no centro do terreno, mas uma bola enviada para...
4: O Benfica está a fazer um jogo meio nervoso, o Benfica ainda não se encontrou, ainda tem que estabelecer ali o ritmo cardíaco certo, a pulsação certa para enfrentar este jogo. O Benfica não se pode deixar entusiasmar como o St. Gallen está entusiasmado.
2: E é para já a equipa do St. Gallen que vai tentando aqui ganhar e vai sendo também mais feliz nos duelos individuais e vai também saindo na pressão lá muito alto. É certo que a equipa do Benfica, quando consegue sair dessa primeira linha de pressão, com poucos toques, vai chegando lá na frente. E atenção, a equipa do Benfica recupera com Miguel Figueiredo. Consegue ultrapassar o adversário, ultrapassa ao segundo. Mais atrás com Manu Silva, linha de passe na direita. Agora com Alexander Bá, procura uma linha de passe. Encontrou António Silva numa zona segura mais recuada. Agora à esquerda com Clément Lenglet. O reforço a meter em Samuel Dal. Agora com Miguel Figueiredo, tenta variar na esquerda com Sudakov. Linha de passe no meio. Mas a equipa do Benfica vai tentando encontrar o caminho mais seguro, e o caminho mais seguro para já é atrás, com Lenglet, linha de passe para António Silva, e agora de forma curta a tentar deixar em Miguel Figueiredo, não conseguiu rodar à linha, uma solução para Pavlidis, atenção, uma bola cabeceada para Pavlidis, mas depois a equipa do St. Gallen, uma vez mais, a dizer que não e a tentar recuperar, chega a equipa suíça a tentar atacar pelo lado esquerdo, mas a equipa do Benfica, para já, também a dizer que não nos duelos individuais, e é para já Trubin quem tem a bola na sua linha de... na sua grande área, e volta tudo à estaca zero. A equipa do Benfica vai tentando subir outra vez deste trás, com o Sudakov uma vez mais a cair e a arriscar-se uma vez mais, João Pinto.
4: É, mas é ele que é sempre ele que tenta armar o jogo aqui da esquerda, como disse há bocado o Mário Cajica, até porque o Marco Silva gosta muito de médios centro que façam aqueles movimentos verticais de procurar encontrar as costas da defesa contrária, e pede muitas vezes isso ao Miguel, ou seja, se o Miguel se disposiciona para arrancar, para dar uma linha de passe, é o Sudakov que não pode perder a bola ali, porque senão o Benfica está mesmo exposto.
2: Para já são 10 minutos na Suíça, tudo igual, o marcador ainda não sofreu qualquer alteração, o Benfica a tentar conhecer o St. Gallen a tentar conhecer o Benfica, mas para já nada mexe no marcador, para já são 10 minutos na Suíça, 0 para o St. Gallen, 0 para o Benfica.
0: Primeiros 10 minutos de jogo em que o Benfica criou talvez o lance mais perigoso, ainda assim o St. Gallen vai insistindo, Mário Cajica, e consegue deixar a bola muito tempo em sua posse no meio-campo do Benfica.
3: Sim, acho que o maior mérito que o St. Gallen tem é mesmo este, é esta postura mais arrojada que está a ter, principalmente quando o Benfica está a tentar iniciar a sua fase de construção com alguma calma, e a equipa do St. Gallen está a forçar erros na equipa encarnada, e isto é aqui também um sinal de que há alguma ambição da equipa suíça, até porque, claro, joga aqui um bocadinho o all-in em casa.
0: E João Pinto, de alguma forma, parece que o Benfica ainda é uma equipa à procura de se conhecer entre si, sendo que está a iniciar agora a época?
4: Também, mas o Benfica tem que ver a aposta contrária, ou seja, se os outros metem as fichas na mesa, o Benfica tem que ir atrás, tem que fazer pelo menos o mesmo do ponto de vista físico. A ideia é que o Benfica está a tentar compensar com alguma técnica, com algum Rodriguinho, com algum rodar da bola, a capacidade de entrega do St. Gallen. O que o Benfica tem que ter é capacidade para ter bola, boa recepção, bom passe, fazer os outros correr. Não é pegar da bola e tentar resolver sozinho.
0: Mário Cajica também tem chamado a atenção do lado do St. Gallen, Aliou Baldé, jogador da Guiné-Conakry, que está a ser complicado.
3: Ainda agora aparecia ali perto do António Silva, e sim, é um dos elementos mais capazes do ponto de vista ofensivo da equipa do St. Gallen. Atenção a ele agora aqui na direita, é um jogador muito rápido, muito veloz, pode ajudar ali de facto a colocar alguma dificuldade nos laterais. Atenção a esta bola.
2: Atenção à equipa do St. Gallen, e há aqui um corte da defensiva do Benfica. O que é certo é que, inconsequente, Mário Cajica, podes retomar.
3: Sim, mas outra vez a bola ali para o segundo posto, o Bá não estava a controlar. O Benfica com alguma dificuldade neste tipo de ações, já não é a primeira vez. Mas sim, acaba por ser ali o jogador que tem criado mais perigo por parte da equipa do St. Gallen, claramente.
0: Canto para o St. Gallen, Benfica está empatado a 0 frente a esta equipa suíça. 12 minutos de jogo, jogo a contar para a segunda pré-eliminatória de acesso à Liga Europa. É a primeira mão para ouvir com o relato do Manuel Conceição Carvalho.
2: E para já com um pontapé de canto quase direto, Trubin, a evitar ali males maiores, e depois na ressaca apareceu o Itzig, sem perigo. Há pontapé de baliza para a equipa do Benfica, e retomo também e aproveito para puxar a fita atrás. Pedro Henriques, eu não sei se conseguiste reparar há pouco uma entrada ou um lance entre Lenglet e o número 11 da equipa do St. Gallen, Bukalfa. A Lenglet chega primeiro à bola, mas entretanto acaba por pisar. Sim.
5: Sim, é a tal situação que o árbitro foca-se naquilo que é perceber que o jogador tocou primeiro na bola, mas isso não invalida que um jogador tocando na bola e depois não parando o seu movimento e acertando de sola, como foi o caso, pisando o seu adversário, que não fosse falta, e era falta. O árbitro está a deixar jogar, aquilo que o João Pinto disse está a acontecer aqui, uma série de jogadores que até já caíram no chão de um lado e do outro, e o árbitro está a deixar jogar, já sabe que com estas arbitragens deste género, pelo meio ficarão sempre uma ou outra falta que por assinalar, mas também todos nós estamos de acordo que, calhar, preferimos ver este tipo de critério mais largo.
2: Para já a equipa do St. Gallen vai tentando a passos largos com o Itzig avançar no terreno, mas Manu Silva a dizer que não, há lançamento para a equipa da casa, lançamento para a equipa do St. Gallen, com Manu Silva a dizer que não, e a Manu Silva também ali a fazer de primeira linha de defesa desta dupla entre Lenglet e António Silva.
4: É um jogo fundamental para o Manu, é um dos tais jogadores que está ali no limbo entre ficar e sair, é um jogo muito importante para ele.
2: Já tenta ganhar esse lugar, depois também de um período em que, pouco depois de chegar ao Benfica, acaba por se lesionar, e agora tenta de uma forma, de uma vez por todas, ganhar esse lugar na equipa do Benfica, agora com o Marco Silva, e é para já a equipa do St. Gallen, vai avançando pelo lado direito, sai um cruzamento de Daschner, mas apareceu Kaminski a dizer que não também, e aparecia mesmo ali a abanar o dedo, a dizer que não. Há lançamento mais um, take 2, do lado direito para a equipa do St. Gallen. É para já a equipa do técnico Enrico Maaßen, que vai aqui dominando territorialmente esta partida, ainda assim sem grandes efeitos na frente. Aliás, o Benfica, Mário, foi a equipa que teve a melhor oportunidade até agora.
3: Sim, os melhores ali naquele único lance, exatamente, mas a verdade é que foi um bocadinho um oásis neste deserto para já de ideias do Benfica. O Benfica não consegue estabilizar o jogo, e essa parece-me, se calhar, a nota mais preocupante para estes primeiros 15 minutos. O Benfica não está a conseguir estabilizar o jogo com posse e vamos ver se agora, com alguma calma, a equipa consegue ultrapassar estas linhas de pressão, e parece que sim. Vamos ver Kaminski.
2: E com muito bem com a Sudakova sair ali de uma zona de pressão. Agora Kaminski vai disparado, vai acabar o campo. Vamos ver o que é que faz. Cruzou, não, passou. Bola à entrada da área, pode sair um remate. Atenção, Alexander Bá, vai sair o cruzamento. Sai ou não sai? Mete a bola direta para Miguel Figueiredo. Agora sim, cruzamento. A bola sai ali prensada à ponta, pé de canto. Excelente movimento do Benfica, Mário.
3: Sem dúvida, finalmente a bola consegue ali ultrapassar aquela barreira de pressão e o Benfica que criou ali espaço pelo Kaminski, que apareceu bem pelo lado esquerdo, mas tem sido essa a nota dominante. O Benfica não consegue ter aqui uma posição dominante perante o adversário. Ainda estamos numa fase inicial, é certo, mas a verdade é que tem agora sim finalmente um pontapé de canto.
2: E é agora com Sudakov, número 10, aí vai ele, pontapé de canto para a equipa do Benfica. As torres sobem, vamos ver quem vai saltar mais alto. São os homens do St. Gallen's do Benfica. Arranca Sudakov, bola rasteira, olha a confusão. Bem, esta sai para os apanhados, João Pinto.
4: Sim, sim, é um canto muito mal marcado pelo Sudakov, em que ele remata e a bola nem sequer levanta e depois a bola bate fora. Portanto, ele com 100 metros de campo para dentro consegue acertar fora.
2: E chega a sair a bola, chega a sair, sim, pela, sim, linha, sim, pela linha final. Estávamos aqui a falar em torres e em alturas. O que é certo é que

0: esquerda, ainda no seu meio campo defensivo. O Samuel dá lá à procura de uma solução e vai ser atrás com o Lenglet. O reforço do Benfica à procura de uma linha de passe. E é de um lado para o outro, para já com António Silva, mais esquerdo do lado direito. Linha de passe com Alexander Ba, também à sua esquerda está Lenglet. Ele que recebe no pé esquerdo o francês, vai tentar enviar a bola lá na frente, direta para Rafa Silva e a sua velocidade. Tentou ganhar, não conseguiu. Recupera a defensiva do St. Gallen. E é o guarda-redes Atizigi que vai esticar a bola na esquerda com o Tom Dahl à procura
1: também do Coragem. Esta é a diferença. O Benfica meteu a bola na frente. O St. Gallen recuperou, mas depois saiu a jogar, rodou e estava de frente para o jogo. O Benfica não tem conseguido fazer isso porque o St. Gallen tem apostado muito nessa pressão alta. O Benfica, quando perde a bola, não faz o mesmo. O St. Gallen consegue sair com a vontade e com critério.
2: Dá a ideia que o Benfica está um bocadinho à espera que o jogo se resolva. E normalmente isso não é um bom indicador. O Benfica é melhor, o Benfica tem melhores, mais argumentos e melhores jogadores, naturalmente. Mas está com uma postura demasiado macia perante esta equipa do St. Gallen, que aparece de forma até bastante agressiva no jogo e a tentar incomodar a equipa encarnada.
0: E há pouco o St. Gallen tentou sair com Okorodji, uma bola direta para o Witzig, mas estava em posição irregular e, portanto, bola para o Benfica, já faz rolar o esférico com Samuel Dahl, linha de passe para Kaminski, agora a aparecer do lado esquerdo o polaco, a tentar combinar com ali com a Sudakov, mas a bola acaba por sair para Atsidziga e, portanto, João Pinto, o Benfica, aqui ainda um pouco com as dores de crescimento
1: viu-se ali o desânimo dos braços caídos do Marco Silva, ele a pedir com o braço que a bola fosse metida para o Kaminski, para o pé e não para o espaço, e a bola saiu para o espaço, saiu mal.
0: Bola para o St. Gallen com uma falta de Miguel Figueiredo sobre a Bufalca e para já a partida encontrar uma fase onde já teve claramente mais intensidade, vamos dizer assim.
3: Já vivemos melhores minutos.
0: É, para já com a equipa do St. Gallen a dominar ainda territorialmente, mais bola, menos consequência, para já com Dasner, linha de passe na frente, para a direita, velocidade para... Aparece o número 10, Dasner, vai tentar sair um cruzamento e depois Bugalfa aqui a tentar um cruzamento que esbarra ali numa barreira vermelha. Há lançamento para a equipa do St. Gallen, que tenta aqui transformar este domínio territorial em golo. Benfica para já, aliás, o St. Gallen para já marcou tantos golos como o Benfica, foram 0, o Benfica não conseguiu aproveitar também a sua melhor oportunidade e por isso o resultado com 20 minutos de jogo na Suíça não sofreu qualquer alteração. Para já o marcador assinala 0 para o St. Gallen, 0 para o Benfica.
3: E João Pinto, pegando naquilo que dizia o Mário Cajica há pouco, o Benfica parece que está a deixar arrastar este jogo na confiança de que a sua superioridade técnica venha a resolver as coisas. Por um lado, temos uma equipa do St. Gallen a jogar também com a humildade do seu lado.
1: Mais ou menos, quer dizer, eu não concordo 100% com o Mário Cajica, embora seja, saiba que isto não é popular nas redes.
3: Hoje em dia temos pouca
2: persona
3: pública do Mário Cajica em muito respeito.
1: Está na área, espera aí.
0: Atenção à equipa do St. Gallen com Aliou Baldé a tentar cruzar a bola, a atravessar de uma ponta à outra da área. Segunda bola para a equipa do St. Gallen, disposto ao Benfica, ainda ao St. Gallen e agora sim respira fundo Trubin e João Pinto já podes retomar.
1: Pronto, acho que o Benfica tem que ter um bocadinho mais de meio campo, um bocadinho mais de bola e conseguir igualar a força na pressão, ou seja, o Benfica tem que pressionar alto, da mesma maneira que o St. Gallen está a pressionar o Benfica. É claro que estamos com 20 minutos de jogo, o St. Gallen não vai conseguir manter isto o jogo todo e já se percebeu que o Benfica, se tiver a capacidade técnica de ultrapassar a primeira linha de pressão, a partir daí há muita autoestrada. Agora, é ver quem é que marca primeiro. Se o St. Gallen marca primeiro, aí depois provavelmente fecha-se e tem outra atitude. O Benfica devia estar à espera de um St. Gallen muito fechado e não é isso que está à frente. O Benfica tem que jogar o jogo que tem à frente e não aquele que tinha na cabeça.
3: E Marco Silva poderá alterar alguma coisa para conseguir dar melhor vazão à saída de trás, Mário Cajica?
2: Acho que neste momento é preciso ter alguma calma. Obviamente, ainda está numa fase muito inicial, mas percebe-se que o Benfica tem mesmo alguma dificuldade neste momento de saída. Não sei até que ponto é que percebe-se, o Sudakov está a baixar para a esquerda para ajudar a equipa a construir, mas não tem sido muito feliz. Não há aqui efetivamente um jogador que assuma um bocadinho essa fase de construção. O Rafa não é esse jogador, o Kaminski claramente que também não é esse jogador e portanto eu sinto que falta isso, falta um jogador que estabilize um bocadinho o Benfica do ponto de vista da posse e que dê essa organização que de facto está claramente a falhar nesta fase.
3: 22 minutos de jogo na Suíça, jogo a contar para a primeira mão da segunda

0: Eliminatória de acesso à Liga Europa, St. Gallen 0, Benfica também 0, jogo para ouvir com um relato em direto aqui na Rádio Observador do Manuel Conceição Carvalho.
1: Para já de volta à Suíça, a equipa do St. Gallen continua a tentar transformar esse domínio territorial em alguma coisa que não o 0-0, a equipa do Benfica mais na expectativa a tentar para já conter essas investidas que vão seguindo junto da baliza de Trubin, para já com sucesso. A equipa do Benfica que agora tem a bola depois de uma bola enviada para a linha lateral.
2: Sim, mas é uma espécie de rugby do St. Gallen. O St. Gallen prefere ter a bola junto à área do Benfica para depois pressionar alto, especialmente em momentos de bola parada como os lançamentos, do que tentar sair a jogar. Custa-lhe mais chegar-se mais à frente.
1: Para já a equipa do Benfica vai fazer rolar a bola lá na frente. Mas o Okorodji a conseguir aqui recuperar num primeiro momento, a perder num segundo e a ser feliz num terceiro, recupera a equipa do St. Gallen. O Benfica aqui muito perto de conseguir recuperar a bola numa zona em que já não haveria mais ninguém, só Atizigi.
2: Sim, mas é o que tu disseste, o jogador do St. Gallen apostou forte na sorte 3 vezes e ganhou.
1: Já há lançamento para a equipa do St. Gallen. O Benfica também face a essa pressão do St. Gallen, algo subida, a recuperar a bola, mas sem grandes soluções. Trubin enviou a bola pela linha lateral lá na frente. É do lado esquerdo, junto da zona da linha do meio-campo, que o St. Gallen vai fazer rolar a bola uma vez mais, mas a equipa do Benfica recupera agora pelo lado direito com Kaminski. Insistência dos encarnados, mas a equipa do St. Gallen a conseguir recuperar e rapidamente a ceder a posse de bola para a equipa do Benfica, com Trubin a deixar em Samuel Dal, de volta a Trubin. Para já, Mário, o jogo não está muito, muito interessante.
3: Não, para quem está em casa ou para quem nos está a ouvir, não está de certo a ser o melhor jogo. Acho que isto vai depender aqui um bocadinho desta dinâmica e da ligação no jogo do Benfica. Agora temos o Rafa mais na esquerda e o Kaminski na direita. Percebe-se que o Marco Silva está a tentar mexer em algo, mas a verdade é que nestes primeiros 25 minutos foi de facto um Benfica com muita dificuldade para se assumir. Portanto, o St. Gallen tem todo o mérito pela forma como está a pressionar alto. Acho que isto eventualmente vai baixar um bocadinho, o St. Gallen vai perder esse ritmo e essa intensidade, e o Benfica a partir daí poderá crescer, mas este início de facto não é extraordinário da parte da equipa de Marco Silva.
1: E tenta melhorar o Benfica agora pelo lado direito, sai ali uma recuperação de bola bastante interessante por Rafa Silva, agora mais de trás, aparece ali um passe para a corrida de Samuel Dal, recupera o sueco, tem linha de passe numa zona mais central com Sudakov, recebeu no pé, tentou rodar, mas há ali uma
2: um jogador magoado.
1: Há ali uma interrupção, é com Okorodji, Chimo Okorodji.
2: Sim, há um bocado nota para um excelente apontamento individual do Rafa ali junto à linha. Muito bem, a bola parecia perdida, mas ele foi lá em corrida, meteu o pé e conseguiu recuperar. O jogador do St. Gallen tem a ideia que se magoa sozinho, tentar meter o pé, tentar fazer uma entrada e... deixa lá ver melhor. Ah não, é pisado.
1: E é ali um pisão e é a altura perfeita para chamar o nosso audio árbitro Pedro Henrique. Há ali um pisão depois de um lance entre o Okorodji e o jogador do Benfica. Há falta ou não?
4: Sim, há falta e no limite podíamos ir para o cartão amarelo, porque estas situações dos pisões, sobretudo de fora de tempo, mesmo sem a tal intenção, porque o jogador vai tentar pontapear e o jogador do Benfica, enfim, acaba por pisá-lo fora de tempo, porque a bola de certa forma já nem está lá. No limite são punidos com o cartão amarelo.
2: O jogador do Benfica remata a bola e é no movimento de baixar o pé.
4: Pois é. É, exatamente. Por isso, e o árbitro com o critério que está, dificilmente as situações, ou é uma entrada em que quem tem a bola depois perde e vai lá com o pé, portanto, este aqui foi mais ou menos isso, nessa situação que é pontapeou, a bola já passou e, portanto, acaba por, no ato contínuo, haver o pisão.
1: Mais ou menos a coxear o Okorodji, apto para continuar, e a equipa do Benfica também apta para continuar a atacar. Sai uma boa combinação do lado direito agora com Pavlidis a receber a entrada da área, sai o remate! Sai ao lado, mas... o primeiro sinal de perigo, aliás o segundo depois daquele lance, mas um lance muito mais bem desenhado, mais pensado, viu-se que houve aqui
2: olha,
1: mais
2: olha
1: trabalho.
2: Quem apareceu, não é? Exatamente, é o Pavlidis a aparecer no jogo pela primeira vez a fazer um remate. Sim. E o Benfica a fazer a bola rodar de um lado para o outro. O Benfica começou o jogo também de uma maneira, não sei se o Mário concorda, a não ter a ambição de ter a bola muito tempo. O Benfica não precisa ter a bola muito tempo, tendo a bola no pé, quer atacar. Isso também tira alguma lucidez aos passos, mas torna o jogo mais direto.
3: Quero fazer tudo muito rápido, mas depois a concretização não é a melhor. Mas aqui finalmente o Benfica a ativar uma daquelas ligações que me parece pode ter mais sucesso, que é o Rafa com o Pavlidis, e ligaram-se bem rápido e estavam bem próximos um do outro e fez logo a diferença. Portanto, o Pavlidis, e muito bem, tendo a aproveitar, já que a equipa não está bem, para ativar a meia distância, e tentou, e acho que fez muito bem.
1: Primeiro trabalho de casa de Marco Silva, a ver-se no relevado do AFG Arena em Sant Gallen, na Suíça, mas para já o resultado sem alterar. Continua a equipa do Benfica a tentar insistir mais atrás com Lenglet, apertado por Aliou Baldé. Há pouco estava deitado no relevado, mas, ao que tudo indica, sem grande gravidade, aqui está ele apto para
2: pressionar. O Sant Gallen está a tentar jogar um bocado com o árbitro, e era aquilo que o Pedro estava a dizer, com este árbitro vai ser difícil. Portanto, das duas uma, daqui a bocado há um jogador do Benfica que leva mesmo o amarelo, porque já deram dois pisões, ou os jogadores do Sant Gallen param com isto e começam a jogar a bola.
1: E para já uma falta sobre Alexander Ba, apareceu ali o seu Vermaarschen a encontrar o lateral dinamarquês do Benfica, e depois Alexander Ba a conseguir ganhar a falta. Há um pontapé livre ainda em zona recuada no lado direito da defensiva do Benfica. Alexander Ba a deixar em Lenglet, a picar a bola lá na frente com Kaminski, a perder a bola, atenção, a recuperação da equipa
2: fora,
1: do Sant Gallen.
2: Já estava fora.
1: Mas a receber fora, aqui a receber fora do relevado, do terreno de jogo, a equipa do Benfica. Aqui,
2: sim, a indignação, há ali depois um lance de grande indignação de dois jogadores do Sant Gallen, porque o árbitro não marcou o lançamento até os homens do Sant Gallen ganharem a bola. Então, quer dizer, agora que nós ganhámos a bola, que marca o lançamento.
5: Mas tem que ser. Se o árbitro desse lei da vantagem nessa circunstância, tinha um erro técnico.
2: Exatamente.
5: Exatamente. Não pode haver lei da vantagem, lançamento.
0: Quando está fora do campo,
2: saiu o primeiro amarelo.
1: E para já sai o primeiro amarelo para o capitão da equipa. Parece-me o número 10 da equipa do é para o número 16, Luca Gortner, acaba por ver o cartão amarelo, é mesmo o capitão.
5: É o pisão, é ali, sim, é o pisão ali no pé direito do 14 do Pavlidis, enfim, é de perto, lá está. Aqui depois o Sant Gallen vai puxar depois pela questão do critério, né?
2: Porque, sim, mas eu acho que também diferentes. Tem a ver com os protestos. Tem a ver com a maneira como ele protestou a marcar da falta.
5: Pois, não tenho a certeza. Não tenho a certeza.
1: É mesmo.
2: Vemos agora o outro a ver o cartão amarelo.
1: Exatamente. Também ele leva amarelo da Tachner.
5: Então agora está certo. Pronto. Agora na repetição é que se percebe que um pisa, o outro protesta.
2: É meias.
1: E para já a equipa do Sant Gallen que vai tentando avançar no terreno. O Benfica já vai mostrando alguns lives de trabalho de Marco Silva. O que é certo é que no resultado não se alterou nada. 30 minutos na Suíça e para já o resultado assinala 0 para o Sant Gallen, 0 para o Benfica.
0: Num jogo em que os suíços insistem em manter pressão alta e onde o Benfica está a ter algumas dificuldades nas transições, o que é certo é que, como falavas há pouco, Mário Cajica, sempre que tem bola, tenta ser direto e chegar ao gol, a equipa do Benfica.
3: Sim, mas enfim, a espaços.
0: Com pouca capacidade para executar.
3: Sim, mas olha, muito mérito para a equipa do Sant Gallen. Eu até estava na expectativa que mudasse um bocadinho a postura, e o Henrique Massa, né, é conhecido também por colocar as equipas a jogar desta forma, de forma muito intensa, a pressionar alto, muito agressivas. E a verdade é que num jogo destes, e até pelo que se percebeu na conferência de imprensa da divisão do jogo, ele deu a ideia de que, enfim, que isto era aqui muito difícil e que a equipa ia se adaptar um bocadinho. Mas para já, nesta primeira meia hora, o maior mérito tem de ser dado à equipa do Sant Gallen pela forma como não se está a descaracterizar e está a conseguir incomodar o Benfica. Eu estava à espera de um adversário bem mais defensivo e isso não está mesmo a acontecer.
0: E o que é certo é que está a tentar apostar também nas bolas longas algumas vezes, mas para já tudo controlado no que é o jogo aéreo e os respeitos, João Pinto.
2: Para já sim, até porque o Sant Gallen também não tem assim homens muito altos, portanto o Lenglet e o António Silva têm sempre tido ascendente nesse tipo de lances. O que está a custar ao Benfica é a mesma transição, é aquele passe que consegue passar a espuma da pressão, e o Benfica, se conseguir fazer isso, e quando conseguiu fazer isso, criou perigo, mas é difícil. Os médios do Sant Gallen têm tido muito mérito.
0: 32 minutos de jogo na Suíça, Sant Gallen 0, Benfica também 0. Arranque de época para as Águias, que estão a jogar a primeira mão da segunda pré-eliminatória de acesso à Liga Europa. E é tudo para acompanhar aqui na Rádio Observador, pela voz do Manuel Conceição Carvalho.
1: Para já um noque não ata nem desata. A equipa do Sant Gallen vai dominando a posse de bola. A equipa do Benfica até agora a beneficiar da melhor oportunidade. O que é certo é que nada disto fez alterar o marcador. É para já a equipa do St. Gallen que tem a posse de bola do lado esquerdo. Houve ali uma recepção de Alexander Bach, que não correu da melhor forma e acaba por, mesmo por tocar com a bola no braço, e depois os jogadores do St. Gallen ali,
2: Pedro,
1: a reclamarem uma falta.
2: O jogo tem VAR? Este jogo tem...
5: Tem. É italiano também.
1: E para já, a equipa do St. Gallen vai avançando no terreno e há aqui uma falta na zona central, no corredor central do ataque do St. Gallen. Há um pontapé livre, cerca de a mais de 30 metros, seguramente, mas não é assim tão longe e o St. Gallen continua a amelhar investidas junto da grande área do Benfica, agora com uma falta de Manu Silva sobre o número 28, Van der Mesch, Hugo Van der Mesch, o francês, a cair à entrada da área. Há pontapé livre para o St. Gallen, há sinal de perigo para a baliza do Benfica.
2: Sim. Uma nota interessante que foi esta: o Manu passa pelo jogador do St. Gallen, mete-lhe a mão no ombro, o jogador do St. Gallen cai e enrola, mas fica com aquela cara de dúvida do que é que eu me vou queixar, de que parte do corpo é que eu me vou queixar. É engraçado.
0: E são das decisões mais difíceis que o futebol tem para oferecer aos jogadores.
2: Ter que escolher onde é que se agarra.
1: Para já vamos a esse pontapé livre, é para Lucas Dassner. Aí vamos nós, o número 10 pronto para enviar aquela bola pelo pé direito, grande área adentro, bola ao segundo posto, olha o cruzamento, sai um cabeceamento, mas muito por cima, foi a de Lucas para Lucas, desta vez Lucas Gortler a encontrar a bola enviada pelo número 10, mas a cabecear muito, mas muito por cima da baliza de Anatoly Trubin. Há pontapé de baliza para o Benfica, já efetuado, sem perder tempo, e o Benfica vai mais uma vez na expectativa, tentar que aquele manto verde e branco suba pelo campo adentro e tente pelo menos destapar aquela defensiva do Benfica. Já tentou também com poucos toques chegar lá à frente, João Pinto.
2: Sim, mas pronto, para quem nos está a ouvir, neste momento o Benfica tem 6 homens no seu meio campo defensivo e o St. Gallen tem 6 homens no meio campo defensivo do Benfica, e o Benfica, todos os jogadores do Benfica que estão no seu meio campo defensivo estão de costas para o meio campo ofensivo, portanto é muito difícil conseguir sair a jogar assim. Há qualquer coisa no Benfica, no desenho tático do Benfica, que tem que mudar, ou há mais movimentação, ou os jogadores têm que arriscar mais. Parados é que não me parece ser a resposta.
1: Poderá esta ferrugem nos movimentos do Benfica ter a ver com o período da época?
3: Sim, claro que tem, e o Marco Silva não teve se calhar o tempo que desejava para encarar esta partida, mas obviamente que o Benfica tem de agora de fazer um bocadinho mais, tem de crescer e, acima de tudo, acho que melhorar um bocadinho aquela sua fase de construção, a sua primeira fase de construção, a saída, e percebe-se que a equipa tem alguma dificuldade em ter ideias. Isto já não é de hoje, isto já vem de trás, e a verdade é que, com uma equipa que pressiona tão alto e que não permite ao Benfica ter muita bola, ou pelo menos ficar estável com bola a partir do seu meio campo, o Benfica sente dificuldades, e isso é o que está a acontecer. Continuo a achar que a boa notícia para o Benfica nesta fase é que eu acho que este gás vai-se perdendo para a equipa do St. Gallen, mas até ver, foram muito poucas as situações em que o Benfica conseguiu ultrapassar essa barreira de pressão que a equipa do St. Gallen está a fazer muito bem.
1: Para já, bola para a equipa do St. Gallen, um lançamento largo enviado para dentro da área do Benfica, insiste a equipa do St. Gallen, depois o Benfica a cortar, cruzamento, olha o segundo cruzamento, e depois há um cabeceamento de Christian Witzig, o suíço na cara de Trubin, a desperdiçar talvez a melhor oportunidade do jogo, um grande cruzamento da esquerda de Okoroz e encontrar o número 7 da equipa suíça, que acaba por muito pouco por não adiantar
2: sim,
1: a equipa da casa.
2: É uma bola de golo. O jogador da Suíça, o suíço falha o lance.
0: Outra capacidade para definição técnica, e o Benfica poderia ter.
2: Estar a perder por um zero. Sim, sem dúvida.
3: Estava completamente sozinho. É ali o espaço entre o Langley e o Dal, que é bem aproveitado, mas é uma desatenção defensiva coletiva da equipa do Benfica. E muito bem aproveitada pelo Witzig.
1: E para já o St. Gallen continua a carregar em cima. Olha a segunda bola, o remate, e aí está! Está feito o golo do St. Gallen, e é um golaço de Aliou Baldé a conseguir materializar essa pressão alta que o St. Gallen acaba por aplicar na primeira fase de construção do Benfica. e ali o Baldé optou por não cruzar, por atirar quase sem ângulo para a baliza de Trubin e a adiantar a equipa da casa, o conjunto suíço. Ali o Baldé faz mexer o marcador. Pela primeira vez são 37 minutos em St. Gallen e para já o resultado não sorri de maneira nenhuma ao Benfica. 1 para o St. Gallen, 0 para o Benfica.
0: Golo furioso de Aliou Baldé, que é resultado de uma falha do Benfica na saída de bola do lado direito. Grande golo deste jogador de que já tínhamos falado e continua a detenção do Benfica agora materializada em desvantagem.
3: Marca é um Gica. Grande golo do Baldé, isso é, sem dúvida nenhuma. E atenção, olhando para esta fase do jogo, não se pode dizer que seja justo, completamente injusto. Justo, é um golo justo. Perda de bola outra vez do Benfica na sua fase de saída. Falávamos disto e estivemos a bater nesta tecla. Eu acho que é ali o Bá que perde a bola. A equipa do Benfica descompensada defensivamente. E depois é um grande golo do Baldé que faz o primeiro do jogo. E era o que dizíamos, não vem contra a corrente do jogo, porque o St. Gallen estava melhor nesta fase.
0: Estávamos todos à espera que o jogador colocasse a bola para a entrada da área, para saber um colega, rematou sem ângulo, fez golo e alguma displicência, João Pinto, na troca de bola do lado direito da defesa do Benfica.
2: Sim, é isso mesmo. A responsabilidade ali é do Bay, de quem tinha que lhe dar apoio, quem tinha que lhe dar a linha de passe. O Benfica continua, os jogadores do Benfica continuam a achar que aquilo que leram no jornal, que o St. Gallen, os jogadores do St. Gallen são piores que eles, que se mostram em campo. E tem que olhar para dentro, tem que perceber que isto é muito de correr, são 11 para 11 e o Benfica está a mostrar menos futebol do que o adversário.
0: Para já, 39 minutos de jogo, St. Gallen 1, Benfica 0, jogo a contar para a primeira mão da segunda pré-eliminatória de acesso à Liga Europa. Vida complicada para os encarnados na Suíça, Manuel Conceição Carvalho.
1: Uma grande festa num dos topos do AFG Arena com os adeptos do St. Gallen a fazer ali uma grande festa, mas para já o Benfica a não conseguir reagir a este golo. É a equipa do St. Gallen que vai carregando com o pé no acelerador. Atenção, bola à entrada da área, pode ser o remate. Olha um pontapé, mas Trubin atento. A bola não saía muito potente, muito puxada ao ângulo. O guarda-redes ucraniano a conseguir recuperar, mas para já o Benfica, João Pinto, poderá sentir aqui algumas saudades de alguns jogadores que poderiam fazer aqui algumas diferenças, como o Osnes, que ainda está em período de férias,
2: claro,
1: Benfica, Richard Rios.
2: Isso não é desculpa, o Benfica tinha que se preparar para este jogo e mais nada. Agora aqui a questão é, taticamente, o Benfica está a perder. O Benfica está a ser partido ao meio, há o Benfica que ataca e o Benfica que defende. O Benfica não tem tido meio campo. E aquilo que vejo é realmente uma dificuldade grande em conseguir taticamente dar a volta ao problema que temos à frente. Talvez o intervalo nos faça bem, mas idealmente, e o que nos fazia melhor, era empatar antes do intervalo.
1: Para já a equipa do Benfica continua a tentar encontrar-se a si própria e não consegue, tenta sair para o empate agora com Alexander Bá a lançar, a encontrar Sudakov, tentou rodar, tentou encontrar uma linha de passe na frente, encontrou atrás com o mesmo Alexander Bá que lhe endereçou a bola, continua a equipa do Benfica para a frente, para trás, para a frente, para trás com Pavlidis e agora com um passe muito potente para Sudakov que não consegue receber e há um lançamento de linha lateral. O Benfica, João Pinto, vai ter de andar mais e melhor.
2: Sim, os jogadores estão a olhar uns para os outros, meio desconfiados, meio a tentar perceber o que é que lhes está a acontecer, e depois olham de soslaio para o marcador e veem que estão a perder 1-0. Portanto, há que ser um bocadinho melhor do ponto de vista técnico.
1: Já a equipa do Benfica tenta aproveitar esta saída de bola, deste trás mais uma vez, agora que não está encostada à sua baliza, tenta que a equipa do St. Gallen não condicione essa saída e depois há um pontapé livre depois dessa bola enviada por Dal para Pavlidis, caiu na meia esquerda e há um pontapé livre para a equipa do Benfica.
0: Ainda tentou bater rápido Pavlidis, o árbitro impediu.
1: O árbitro não deixou e agora vai sair um pontapé livre para dentro da área da baliza defendida por Atizigi, o guarda-redes ganês ali atento, vai alinhando a sua barreira. Vamos ver o que é que sai daqui. Para já o Benfica à procura do empate, já a perder depois desse golo de Aliou Baldé. Aí vamos nós e é Pavlidis, um dos marcadores. Vamos ver o que faz, bateu, simulou, saiu a cruzamento ao segundo posto, não era Pavlidis, era Sudakov, mas quem bateu foi Samuel Dal, corta a equipa do St. Gallen agora
2: muito
1: na resposta com a Christian Witzig. Olha a flança, chamada Aliou Baldé, vai para a cara de Trubin e depois uma grande mancha, importantíssimo Trubin ainda mexe para a equipa do St. Gallen, agora para a direita com Goltner e Alio Balde. Depois desse lance com a Trubin, acaba por chocar com o guarda-redes ucraniano, que faz uma grande intervenção.
2: Ele faz uma intervenção fantástica, é uma jogada muito bem conseguida, muito rápida do St. Gallen, que mais uma vez ganha as costas dos homens do Benfica.
3: Ali no limite, mas
2: pode haver ou não fora de jogo, e depois é uma grande intervenção do Trubin sem qualquer tipo de penalti. Agora, aquilo que me preocupa é a maneira como o Benfica sai do canto a favor. O Benfica no canto a favor tenta trocar a bola à entrada da área. Há coisas que nós sabemos desde os juniores que não se fazem. Essa é uma delas.
1: Grande, grande defesa, Mário Cajica, evitar que Trubin, evitar que o Benfica saísse para o intervalo a perder por dois.
3: Sem dúvida, mas de facto o Benfica completamente descompensado. Acho que é uma primeira bola ali do Kaminski, que o Maru depois é muito suavezinho, e o St. Gallen muito bem a aproveitar a transição. O Benfica tem de ter algum cuidado neste tipo de situação. Isto também já vem da época passada, este tipo de bolas em que a equipa está completamente virada à frente e depois tem aqui muita dificuldade para travar a transição se perde a bola, e é ali um lance muito perigoso. É uma boa ação agora sim do Trubin, que consegue ali evitar o segundo do Balde, mas bem, fica em sentido, claramente.
1: João Pinto, neste lance parece que as duas equipas acabaram por trocar papéis. O Benfica a pressionar alto, mas desta vez o St. Gallen, no seu adversário,
2: oi.
1: A conseguir sair. Atenção à equipa do Benfica, agora com Pavlidis a lançar. Rafa, pode ser o primeiro do Benfica. Golo!

0: não lhe deem muito, não é preciso. O Benfica com a maior oportunidade faz o empate. Na resposta, Rafa Silva apareceu. Uma resposta rápida do Benfica, quase a sofrer o segundo e num piscar de olhos. O St. Gallen piscou, viu o primeiro do Benfica aparecer e foi Rafa quem empatou a partida. São 45 minutos e o Benfica a dar uma chicotada no adversário. Um para o St. Gallen, um para o Benfica.
1: Benfica a fazer valer a sua superioridade técnica, embora não esteja muito bem no jogo, precisou de poucas oportunidades para chegar ao empate, João Pinto.
2: Sim, eu estava a ver o lance, estava a ver o Pavlidis a isolar o Rafa e pensar, bom, vai ser agora. O Rafa falha muito pouco à frente da baliza e quanto mais anos tem, menos falha. É um belíssimo golo. Agora, realmente, o que vínhamos a dizer até agora não passa a ser mentira. O Benfica está a jogar pouco.
1: Importante este empate antes do intervalo chegar para poder mudar de cara para a segunda parte.
3: Sem dúvida. O Benfica, eu acho que pode claramente explorar. Esta equipa do St. Gallen defende mal e já se percebeu isso, que havia ali algum espaço, aquela linha 3 constantemente a falhar. Eu penso que ali é o Galo que chega muito atrasado. O Pavlidis roda bem, encontrou o Rafa, e o Rafa na cara do Ziggy foi letal, e eu acho que é por aí que o Benfica também pode explorar um bocadinho. O problema está a ser chegar lá, porque se o Benfica chega lá, o Benfica cria perigo e consegue encontrar espaço. Mas eu acho que o que deve aqui alarmar um bocadinho Marco Silva e o Benfica e os adeptos do Benfica é a saída de bola, porque o Benfica chegando lá, o Benfica tem jogadores mais do que capazes para fazer a diferença.
1: Manuel Conceição Carvalho contigo para os segundos finais desta primeira parte. St. Gallen 1, Benfica também 1.
4: E com mais um minuto por jogar, já lá vamos ao Pedro Henriques. Primeiro um pontapé de canto, bola batida perigosa e muito tenso este pontapé de canto, que acaba por muito pouco não sair na direção da baliza de Trubin. Vinha potente esta bola, parecia que vinha de um pé e não da cabeça.
2: Sim, o Benfica já tem duas coisas para meter no bloco de notas: uma, a maneira como sai a jogar; a segunda, como defende bolas paradas.
4: E numa altura em que o árbitro da partida italiano, Lucas Pairetto, acaba por apitar para o intervalo, nota apenas para e bola para Pedro Henriques. Este minuto dado pelo árbitro italiano adequava-se? Achas que era preciso mais? Um minuto aceita-se? Como é que vês este um minuto de compensação?
5: Embora essa pergunta seja pertinente, há coisas mais relevantes que eu tenho que dizer, se faz favor. É rapidinho,
4: força,
5: rapidinho.
4: Força.
5: Em primeiro lugar, dizer que o gol do Benfica, e só agora deu as... Aliás, o gol do St. Gallen, no minuto 38, o Bá perde a bola pela repetição que deram agora na parte final, sem falta, e também não há fora de jogo. E depois também do Turbino, ao minuto 43, que não faz penalti, quando faz aquela mancha, e também agora ao minuto 45, o gol do Benfica, que também deram uma repetição mesmo agora, isto é, deram uma repetição com VAR, também sem fora de jogo, porque, se não estou em erro, é o Pavlidis que vai fazer que vai entrar para a frente, mas sai sem fora de jogo e faz depois a assistência para o gol do Benfica. E, portanto, dois gols legais, sem penal do Turbino, e nesse aspecto correu bem em termos de arbitragem. Já do resto, já não estou a gostar tanto do árbitro, sobretudo na parte disciplinar, mas tudo ok. Um minuto acaba por ser pouco na perspectiva de com dois golos e com o amarelo, e eu também vou rever, porque dá-me a ideia que houve dois amarelos naquele amarelo, portanto, para o que fez a falta e para quem protestou, mas isto para dizer que é pouco.
4: Para já, fecha-se a porta dessa primeira parte no AFG Arena. Voltamos dentro de poucos minutos para o segundo tempo. O que é certo é que, ao intervalo, o Benfica consegue uma resposta a tempo e em tempo útil. Resultado para já ao intervalo na Suíça: um para o St. Gallen, um para o Benfica.
1: Jogo que estamos a acompanhar na Rádio Observador, com o relato do Manuel Conceição Carvalho, também comentários de Mário Cajica, João Pinto e do nosso áudio-árbitro Pedro Henriques. Voltamos já daqui a pouco para a segunda parte.
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1: Já de seguida na Rádio Observador temos notícias para ouvir com a edição do Miguel Cordeiro. Para já, 48 minutos para lá das 7 da tarde.
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1: Jornal das 8 na Rádio Observador, que hoje me chega um pouco antecipado porque estamos a acompanhar a deslocação do Benfica à Suíça em jogo a contar para a Liga Europa. Para já, tudo empatado a uma bola ao intervalo. Começamos esta edição, Miguel, com a notícia de que uma criança morreu em Almada depois de ficar esquecida durante várias horas dentro de uma carrinha de uma creche.
9: O alerta foi dado pelas 4 da tarde. Nessa altura, a criança já estava há várias horas na carrinha sob forte calor. Trata-se de uma criança de 1 ano. A carrinha servia para fazer o transporte para a creche que esta criança frequentava na Avenida Cristo Rei, em Almada. O comandante do Comando Sub-Regional de Setúbal, Miguel Silva, explicou durante a tarde ao Observador que, quando chegou ao local, já lá estava a PSP e a criança estava a ser submetida a manobras de reanimação. Não resistiu. Por volta das 5 da tarde foi declarado o óbito da criança. Ao que o Observador apurou no local, a família está a receber assistência psicológica por parte das equipas do INEM. Em Almada está o jornalista do Observador, Pedro Rainho. Pedro, boa tarde. O que é que já foi possível apurar sobre este caso?
10: Boa tarde, Miguel. Nós estivemos esta tarde já junto às instalações do colégio, onde a criança foi encontrada. Estivemos também junto ao prédio onde a família vive e conseguimos recolher algumas informações, alguns detalhes que ainda não são totalmente claros, mas enfim, aquilo que conseguimos apurar até agora é que era habitual esta criança ser recolhida junto à sua casa, todas as manhãs, esta carrinha cinzenta, uma carrinha que tinha todo o aspecto de ser uma carrinha particular, recolhia a criança e levava até ao colégio que ela frequentava. Não era uma carrinha da instituição, formalmente da instituição, no sentido em que não tinha logotipos da instituição, não tinha qualquer imagem do colégio. O que tinha sim era um dístico, aquele dístico que certamente todos reconhecerão, de fundo laranja, com as crianças, que permite, que habilita a fazer o transporte coletivo de crianças. Sabemos que nessa carrinha estava instalada uma criança de transporte de bebê, de crianças pequenas, e portanto o que aconteceu esta manhã foi, como habitualmente, a criança de 1 ano e meio, ser recolhida junto à sua casa, ao prédio onde vive, e deveria ter sido transportada até ao seu colégio. O que aconteceu aqui? Nós temos a informação de que, bem, tudo isto passou com uma funcionária do Colégio Mestre Cuco. Há aqui um detalhe que é: este colégio tem 2 instalações diferentes. Umas na Praceta Alfredo Kiel, no Pragal, numa zona de Almada, outras na Avenida Cristo Rei, também em Almada. Uma das instituições, um dos edifícios, funciona como creche. O outro edifício funciona como pré-escolar. Ora, naturalmente a criança de 1 ano e meio deveria ter sido transportada até à creche. Aquilo que percebemos é que a carrinha onde a criança foi transportada foi encontrada junto ao outro edifício. Efetivamente, a criança estava na carrinha desde as primeiras horas da manhã, desde as 8, 9 da manhã. O alerta foi dado já perto das 16 horas e, enfim, há aqui uma distância entre as 2 instalações de 6 minutos de carro, 1,5 km de distância. Não sabemos exatamente ainda o que é que levou a que não tivesse sido deixada na sua escola habitual esta manhã.
9: Pedro Rainho, muito obrigado. As informações já apuradas pelo Observador. Vamos tentar perceber ao certo o que aconteceu neste caso ao longo das próximas horas para acompanhar aqui na Rádio Observador e também em observador.pt.
1: Seguimos para já com o Primeiro-Ministro, Miguel, que recusa falar sobre o caso que envolve o Ministro da Administração Interna e pede que se aguarde pelo inquérito.
9: Aos jornalistas na Figueira da Foz, Luís Montenegro disse que é necessário esperar pela conclusão desse inquérito aberto pelo Ministério Público. A Procuradoria-Geral da República anunciou a abertura desse inquérito relativamente ao caso do atrelado com produtos químicos encontrado na Constru Barcelos, empresa de um amigo de Luís Neves. Luís Montenegro recusa, nesta altura, comentar o tema. Questionado sobre a coordenação do Executivo, o Primeiro-Ministro responde que o Governo está em grande forma e a trabalhar todos os dias.
1: E o Ministro da Administração Interna sente-se legitimado, Miguel, para continuar a desempenhar funções.
9: Luís Neves está sob pressão devido a este caso da movimentação de um atrelado utilizado para a produção de droga e apreendido pela PJ. Esse atrelado foi encontrado na empresa do empreiteiro e amigo que está a fazer obras na casa do Ministro. Luís Neves, esta tarde, esteve em Lisboa, na sede da Liga Portuguesa dos Bombeiros, foi confrontado com estas polémicas recentes. Diz que, se não se sentisse legitimado, não continuaria a desempenhar o cargo de Ministro da Administração Interna.
11: Já, depois tem uma declaração que responderei na altura própria, ponto por ponto, e quero lhe dizer que o senhor é que fez essa questão, que me sinto totalmente legitimado para continuar a fazer o meu trabalho. Eu estive aqui na qualidade de Ministro da Administração Interna, se sentisse o contrário, não estaria aqui.
12: Portanto, Sr. Ministro, quando é que...
13: Dentro da Assembleia como pede agora,
11: só vou dizer assim, estou disponível para tudo. Muito obrigado.
13: E isto continuará sempre em funções.
9: Claro. Ministro da Administração Interna, Luís Neves, nesta curta declaração aos jornalistas, no final de uma visita à sede da Liga Portuguesa dos Bombeiros, em Lisboa.
1: E o Governo, Miguel, aprovou uma proposta para que as ações interpostas contra a AIMA deixem de estar concentradas em Lisboa.
9: Quer o Governo descentralizar os pedidos que recaem sempre sobre Lisboa. O objetivo é também criar uma melhor distribuição dos processos. Rita Alarcão Júdice, a Ministra da Justiça, explica que, com a aprovação desta medida, passa a ser possível interpor ações na área da residência e não apenas em Lisboa.
14: Vamos atribuir uma competência territorial para estas intimações, de acordo com a sede ou com a residência do requerente. Vamos criar formulários específicos para cada tipo de ação, porque sabemos que estas ações são ações massificadas, muito repetitivas, e portanto vamos criar formulários que passam a ser obrigatórios para facilitar a análise e a própria decisão dos tribunais.
9: Vão também ser criados novos juízes especializados em imigração, asilo e proteção internacional. Isto é um projeto de lei do Governo, insere-se numa reforma alargada da justiça administrativa e fiscal e por isso vai ter ainda de ser aprovada pela Assembleia da República.
1: E na Basílica da Estrela, em Lisboa, decorre o velório de Luís Represas.
9: E tem sido uma tarde com a presença de várias figuras da sociedade portuguesa a despedirem-se de Luís Represas, o músico que morreu ontem aos 69 anos. Na última hora, Sérgio Godinho esteve na Basílica da Estrela. A Rádio Observador quis destacar o impacto do estrovante na cultura portuguesa e fala num vasto legado musical que Luís Represas deixa.
15: O trovante apareceu com uma fulgurância muito grande quando começou e depois cresceu. Cresceu e teve um percurso que foi importantíssimo na música portuguesa. Estou feliz por eles terem, no fim de contas, continuado, embora muito intermitentemente. E é evidente que é uma grande mágoa o Luís ter sido embora, mas a música do Luís e do Trovante continua.
9: No velório esteve também durante a tarde José Luís Carneiro, secretário-geral do Partido Socialista, que recorda o papel de Luís Represas na autodeterminação do povo timorense. Disse também que o cantor vai deixar muita saudade.
16: Pelo modo como ele interpretou mensagens tão importantes, tão relevantes, como o caso da mensagem relativa a Timor e aquilo que foi o significado da autodeterminação do povo timorense. E, portanto, marcou várias gerações, marcou a cultura e a música portuguesa e deixa ficar muita saudade a todas e a todos os seus admiradores.
9: Já António Costa, presidente do Conselho Europeu e ex-primeiro-ministro, esteve também presente neste velório, não quis falar à imprensa. O velório decorre até às 10h30 da noite na Basílica da Estrela, em Lisboa. Amanhã realiza-se o funeral. É reservado à família.
1: Estamos a 2 minutos das 8 da noite. Tempo ainda nesta edição. Miguel Cordeiro para atualizar outras notícias que estão a marcar esta quinta-feira.
9: Subiu para 133 o número de portugueses e luso-descendentes mortos na Venezuela por causa dos sismos. Dados do balanço avançado hoje pelo Ministério dos Negócios Estrangeiros português. O balanço anterior, divulgado na segunda-feira, indicava menos 3 vítimas, 130 portugueses na altura, portugueses e luso-descendentes mortos. Este número subiu agora para 133. Entre estes cidadãos portugueses e luso-descendentes, 105 eram adultos, 28 menores, sendo que 113 tinham também nacionalidade venezuelana. O Ministério dos Negócios Estrangeiros português refere ainda que continuam desaparecidos 21 cidadãos portugueses. Os sismos registados na Venezuela, 24 de junho, causaram quase 5.400 mortos e mais de 16.700 feridos. A floresta portuguesa arrisca perder as verbas europeias devido a atrasos na execução do plano estratégico da política agrícola comum. O alerta é da Associação Zero e do Centro Pinus. Em comunicado, as duas associações referem que o ritmo de execução das medidas do plano está a comprometer o investimento na gestão da floresta portuguesa.
1: Notícias ficam por aqui com a edição do Miguel Cordeiro. Estão de regresso esta noite na Rádio Observador, já com a Laura Figueiredo. Já a seguir, segunda parte da emissão especial do Desporto, onde estamos a acompanhar a primeira mão da segunda pré-eliminatória de acesso à Liga Europa, ao intervalo na Suíça, Sandgallen 1, Benfica também 1. Tudo para ouvir já a seguir com relato do Manuel Conceição Carvalho, também comentários do Mário Cajica, do João Pinto e do nosso áudio-árbitro Pedro Henriques.
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1: E já rola a bola na Suíça para os segundos 45 minutos do Sandgallen Benfica, jogo empatado a uma bola e a valer para a primeira mão da segunda pré-eliminatória de acesso à Liga Europa. Estamos a acompanhar tudo com os comentários do Mário Cajica, do nosso adepto encarnado João Pinto, também do nosso áudio-árbitro Pedro Henriques. O relato é do Manuel Conceição Carvalho.
4: E há segundos, Vicente, a bola começou a rolar, para já a equipa do Benfica quem a tem. Foi de resto a equipa de Marco Silva que deu pontapé de saída. E é para já a equipa de Marco Silva que vai tentando atacar agora com uma bola enviada para Kaminski. Grande combinação do Benfica, mas Okorogi estava atento. Bola para Atizigi. Bola enviada diretamente de volta para a equipa encarnada agora com Trubin a meter curto com a Sudakova, a rodar à procura de uma solução para já, João Pinto, sem qualquer alteração nos 22 que entraram em campo.
2: Sim, mas gostei destes primeiros 22 segundos. O Benfica tem uma belíssima saída de bola, a melhor do jogo, e coloca o Kaminski ali na cara do guarda-redes, mas falta o pé direito ao reforço polaco e a bola acabou por se perder, mas é um bom reinício. Vamos ver quantos segundos é que se mantém.
4: E para já a equipa do Benfica tenta meter o pé no acelerador, fazer uma coisa que ainda não tinha feito Mário Cajica, ditar o ritmo de jogo. Para já foi a equipa do St. Gallen, pelo menos nestes primeiros 45, que o fez.
0: Sim, foi aqui um primeiro momento interessante do Benfica e podia ter resultado melhor. De facto, houve ali a ação do Kaminski que podia ter saído melhor ao reforço encarnado, mas sim, uma boa entrada do Benfica. Vamos ver se prolonga ou não. Eu estou mais expectante, lá está, acho que o Benfica, honestamente, era preciso um descalabro para o Benfica não passar esta eliminatória, não falo do jogo de hoje, mas estou mais expectante aqui um bocadinho para ver as dinâmicas da equipa encarnada, e percebe-se que há qualidade já quando chega o último terço. O pior está mesmo lá atrás, vamos ver agora o Benfica outra vez com o Kaminski.
4: Para já com o Kaminski, chega à linha de fundo, tentava ali um cruzamento atrasado, mas o que é certo é que o St. Gallen acaba por cortar a bola, mas devolver a bola diretamente para o Benfica, Mário.
0: Sim, mas finalmente o Benfica a estabilizar o jogo no meio campo do St. Gallen. Isto houve pouco na primeira parte e é uma nota de destaque. Perceber agora se a equipa encarnada vai ter esse discernimento para ter alguma calma com a bola nos pés. Percebo que o Benfica queira impor ritmo no jogo, mas em alguns momentos é preciso também que exista alguma ponderação, e o Benfica precisa ter calma e não estas perdas de bola. Mais uma do Bá.
4: Com Bá aqui a sair, a tentar afintar, não conseguiu. Há ali um choque junto da área do Benfica, responde a equipa encarnada na velocidade de Rafa frente ao Karoji, que acaba por mais uma vez a resolver. E há aqui uma queda, é Witzig, o Christian Witzig, avançado suíço, chocou com a Clément Lenglet, apesar de um choque algo feio, já depois da bola sair daquela zona. Os jogadores, Lenglet parece estar bem, mas Christian Witzig, depois deste choque, Pedro Henriques, acaba por ficar algo maltratado.
3: Sim, mas não pareceu, para já pelo critério que o árbitro está a levar, mesmo quando marca faltas, só mostrou aquele de cartão amarelo, porque foi mesmo pelo pisão. Afinal, foi o tal 16, o Gortier, que viu o cartão amarelo e viu pelo entrada em take. Foi ele que fez ali o take no, e o pisão no Pavlidis, no tal lance ao minuto 30, se não estou em erro. Aqui é um choque, como tu disseste, portanto não parece que haja mais do que isso, no sentido sobretudo da parte disciplinar.
4: Para já, com esses 5 minutos iniciais na Suíça, a equipa do Benfica, João Pinto, tu tinhas razão, 22 segundos que acabam por mostrar, pelo menos estes 5 minutos iniciais, de um Benfica mais esclarecido.
2: Até agora, e finalmente vimos o Marcelo a bater palmas aos seus jogadores, porque é mais isto que provavelmente ele pretende do que aquilo que apareceu na primeira parte. Mas também ainda é muito cedo no jogo, ainda é muito cedo nesta segunda parte para tirar grandes conclusões. O St. Gallen também pode ter tido a opção estratégica agora de tentar contra-atacar mais do que atacar, e portanto ainda as peças estão todas no tabuleiro, ainda há muitos xadrez para se jogar.
4: Tudo pronto para retomar a partida depois de Witzig ser assistido e sair do relevado. Agora sim, a bola volta a rolar nos pés de Atzig, para já com o guarda-redes ganês a segurar a bola nas duas mãos, pressão de Pavlidis. Continua a equipa do St. Gallen no seu primeiro terço a tentar enviar a bola diretamente para o seu último terço, mas é a equipa do Benfica que responde assertivamente. É Trubin quem a recebe no pé direito, pé esquerdo agora para António Silva, segue o capitão encarnado, uma linha de passe na sua frente com Miguel Figueiredo, rodou, tentou levantar a cabeça, optou por jogar seguro, encontrou António Silva, bola na esquerda com Lenglet de volta para António Silva, segue a equipa do Benfica, para já a tentar replicar esse domínio territorial que o St. Gallen conseguiu na primeira parte, que António Silva vai conseguir galgar alguns metros, tentou deixar para Pavlidis, combina com Miguel Figueiredo, da direita com Alexander Bá, envia para Pavlidis, rodou, simulou, pode ser o remate, agora com Miguel Figueiredo, mas depois Figueiredo aqui a tentar tirar um adversário da frente, não consegue, ainda assim o Benfica continuar este caminho de domínio territorial, e para já com esse passo de Alexander Bá para Pavlidis, conseguiu ali ganhar algum espaço. O que é certo é que o Benfica vai avisando ao que vem nesta segunda parte, João Pinto.
2: Sim, mas é tal coisa, era aquilo que eu referi há pouco, não sei se o Mário concorda comigo, parece-me também ser algo estratégico por parte do St. Gallen este recuo, porque não me parece que seja só o Benfica.
1: provavelmente estará Mário a gerir esforço para tentar atacar o jogo no momento final.
0: Sim, acho que a lógica pode ser um bocadinho essa. Há mérito da equipa do Benfica, também com maior qualidade no, e maior rapidez acima de tudo na circulação. Mas, olha, eu falo e o St. Gallen cria perigo.
4: E há uma perda de bola do Benfica. A bola à entrada da área pode ser o remate de Gortner, mas há ali um corte da equipa benfiquista. Segue uma segunda bola para Alio Baldé. Terceira bola, mas é a equipa encarnada que despacha dali para fora e deixa o Mário Cajica falar.
0: Sim, mas a verdade é essa. Não está a ser uma pressão tão asfixiante. E a verdade é que o Benfica também agora sim tem alguma bola. Vamos ver como é que a dinâmica funciona. Atenção aos cruzamentos.
4: Atenção a Kaminski, cruzamento. E depois há um corte da defensiva do St. Gallen, ainda o Benfica a insistir, é o bate-volta no relvado do AFG Arena, bola para a direita para Pavlidis, pode ser o cruzamento, bola ao segundo posto, não encontrou ninguém, o Benfica muito perto aqui, é mais uma vez da baliza do St. Gallen.
2: Muito mais Pavlidis na segunda parte, muito mais, já ouvimos mais nesta segunda parte, nestes 8 minutos, do que vimos na primeira parte inteira.
4: Um encontro mais esclarecido parte a parte. Mário, se na primeira parte é certo que o St. Gallen estava mais pressionante, mas com alguma dificuldade na definição, a equipa do Benfica acaba por responder e as duas equipas aqui mais taco a taco do que no primeiro tempo.
0: Sim, há mais Benfica e de facto o St. Gallen já não está com aquela pressão tão asfixiante. Eu acho que eventualmente vai voltar, mas se calhar de forma mais periódica. Espaços, quando a equipa perceber que há alguma lentidão na saída do Benfica, eu acho que é aí que o St. Gallen vai tentar outra vez ativar aquela pressão mais intensa, mas a nota de destaque nestes primeiros quase 10 minutos de segunda parte é mesmo essa, é que temos um Benfica com mais bola e a sair com mais qualidade. É verdade que existe um St. Gallen não tão agressivo, mas atenção agora, perigoso.
4: Atenção, ali o Baldé já lançou na esquerda, pode ser um remate, mas é Alexander Bach que tira a bola, tenta responder o Benfica em velocidade, ainda a equipa do St. Gallen a insistir com Dassner, bola com espaço para Hugo van der Mesch, bola na esquerda agora com Mihailovic, atenção, pode ser o cruzamento, não sai porque António Silva já chegou, tapou o caminho, ainda assim não impede a equipa do St. Gallen de atacar, olha o cruzamento ao segundo poste, a bola sai pela linha de fundo e há pontapé de baliza para o Benfica, mano.
2: É um erro gigantesco ali do Miguel. O Miguel não pode tentar sair a jogar ali pelo meio com aquela pressão toda. Perde a bola e coloca o Benfica em apuros. Tudo bem que está a crescer, mas não pode.
1: E já há pouco tinha também à entrada da área, depois de uma recepção de Pavlidis, ganha o espaço e devolveu a bola atrás, perdido algum tempo com o Rodriguinhos, perdendo a bola também, Mário.
0: Sim, o Miguel e o Manu não estão particularmente bem. Aliás, eu acho que aquele tridente do meio-campo não está a funcionar. O Sudakov está fora dela, o Manu tem acumulado muitos erros, o Miguel tem oscilado entre o melhor e o pior e eu acho que não está claramente a funcionar, mas mais importante do que isso, o Benfica não se pode dar ao luxo de perder, e o João dizia com razão, não pode perder tanta bola ali por dentro e a verdade é que já não é a primeira nem a segunda vez que isto acontece e eu creio que o sinal de alarme tem de ser de que se calhar uma outra equipa com outro tipo de elementos já podia ter feito diferente. O Benfica tem que ter algum cuidado, mas olha o St. Gallen outra vez.
4: É pela direita, pode ser aqui um cruzamento do St. Gallen, linha de fundo, bola ao segundo posto para Mihailovic, olha o cruzamento, o cabeceamento para as mãos de Trubin, o guarda-redes ucraniano estava atento, a defensiva do Benfica naquele segundo posto deixa o médio sérvio cabecear à vontade e atenção à equipa do Benfica, que domínio de Rafa, mas depois há ali um corte de Okorogi.
2: Que delícia,
4: é
2: que
4: grande,
2: delícia
4: grande domínio de Rafa.
2: Esta recepção do Rafa na pontinha do pé a fazer, a mostrar aos outros, e a técnica é isto,
4: é na resposta, na passada, a equipa do Benfica com o Rafa, com um grande, grande gesto técnico. O que é certo é que para já o Benfica mais esclarecido, o St. Gallen menos acutilante. Para já o resultado não sofre alteração, mas antes de carimbarmos vamos a esse pontapé de canto com a Okorogi, depois desse gesto técnico fantástico de Rafa, consegue aqui ceder um pontapé de canto, é Sudakov, aí vai ele, o número 10 levanta o braço direito, bola no pé direito, bola batida ao primeiro poste, sai um cabeceamento, atenção à resposta do Benfica e depois Miguel Figueiredo na ressaca à entrada da área, acaba por atirar por cima. Ora, como eu dizia, um St. Gallen menos ameaçador, um Benfica mais esclarecido. O resultado disto tudo é um empate a uma bola. São 56 minutos em St. Gallen e para já o resultado assinala um para o St. Gallen, um para o Benfica.
1: Jogo onde para já vai valendo ao Benfica o talento de Rafa, que abriu os marcadores esta época para o Benfica em 2026-2027, naquele que foi o seu 121º golo ao serviço dos encarnados. Já muita história feita no clube, também importante para a projeção da época que aí vem para Marco Silva, João Pinto.
2: Sim, o Rafa vai ser fundamental. O Rafa é aquele jogador que pode aparecer como titular, que pode aparecer como solução do banco, jogar por dentro, jogar pelas alas. É um grande avançado, o Benfica fez muito bem o ir buscar e vai ser mais um jogador fundamental.
1: Para já o Benfica vai tendo melhorias no seu estilo de jogo, na forma como vai pressionando a equipa do St. Gallen, ainda assim está a surpreender esta equipa suíça, porque não dávamos muito. Mário Cajigas está a fazer um belo jogo contra uma equipa teoricamente superior.
0: Sim, o St. Gallen ficou em segundo lugar na época passada, ganhou a taça da Suíça.
1: E é o clube mais antigo em atividade
0: na
1: Suíça.
0: É verdade, e da Europa é um dos mais antigos. A verdade é que o Henrique Omassen, eu já tinha visto um pouquinho do seu trabalho, mas mais na Alemanha, confesso que na Suíça me passou um bocadinho ao lado, mas esta ideia de jogo é muito característica dele. E o que eu não esperava era ver este St. Gallen com esta postura perante o Benfica, e com uma postura tão, tão arrojada, sem medo de pressionar, sem medo de correr ali alguns riscos e de deixar espaço nas costas. Mas a verdade é que é uma equipa que pressiona muito bem e está de facto a condicionar o Benfica em alguns momentos. Percebe-se que há alguma lentidão na saída do Benfica e que foi bem aproveitado pelo St. Gallen, principalmente na primeira parte.
1: E mesmo apesar de ter estado fora...
4: Atenção a Kaminski, o remate, que grande defesa! Que grande defesa de Ziggy, pontapézaço do Sudakov, a bola a sair ali da esquerda e o número 10 do Benfica a conseguir ganhar espaço e com uma grande pontapé causar ali alguns sustos. Ziggy a aplicar-se e a fazer uma grande intervenção.
1: Só para dizer que Rafa é o autor do primeiro gol da época do Benfica e falo pela quarta vez nas últimas 10 épocas, sendo que esteve fora do Benfica por um período. É um bom regresso neste caso, João Pinto.
2: Isso é uma boa regresso. Estatística que tu foste arranjar para aí, mas é realmente é assintomático. É um homem que marca cedo.
1: Manuel Conceição Carvalho, tudo empatado. O Benfica procura o segundo gol para ficar em vantagem na eliminatória. St. Gallen 1, Benfica 1, 60 minutos de jogo na Suíça.
4: E procura esse golo através de um pontapé de canto com Sudakov, o mesmo que ganhou esse pontapé de canto, com um grande remate para a defesa do ganês Ziggy. Vai bater do lado direito, da forma como o Benfica ataca. Aí vamos nós, número 10, arrancou, bola batida, segundo poste, olha o cabeceamento para a defesa! Para a defesa de Ziggy, mais uma vez, a dizer presente, um cabeceamento de Manu Silva, perigosíssimo, mas o guarda-redes do St. Gallen a dizer que não. E agora atenção à resposta do St. Gallen na velocidade, a um corte de Miguel Figueiredo, consegue evitar que a bola saia, não. A bola, por muito pouco, a não sair das quatro linhas, a bola a sair para lançamento já executado da equipa do St. Gallen. É um cruzamento agora antecipado, atenção ao corte de António Silva e à ponta, pé de canto para a equipa do St. Gallen, que depois deste duplo susto não perde tempo, arranca para a baliza do Benfica, a pontapé de canto para os homens da casa e vamos nós. Pontapé de canto para o St. Gallen, vamos ver se é Dasner o habitual marcador de bolas paradas da equipa do St. Gallen que vai assumir. Aqui está ele, é Dasner mesmo, segue o número 10 a arrancar para a bola, aí vamos nós, pontapé de canto para a equipa da casa, bola batida ali ao centro da área e depois há um corte de Langley. Vamos ver se Bucalfa vai tentar que a bola saia pela linha de fundo. Há mesmo pontapé de canto, segunda vaga do ataque da equipa do St. Gallen, segundo pontapé de canto, e é Dasner que vai ali percorrer de uma bandeirola para a outra para bater este segundo canto. É do lado esquerdo, da forma como a equipa da casa vai atacando. Pontapé de canto para o St. Gallen. E vamos nós, mais um lance perigoso para a baliza do Benfica. Arranca Dasner, bola no segundo ferro. Olha a bola enviada num remate de Bucalfa para as mãos de...

0: essa punição com livre direto. Se houver contacto, empurras, carregas, além do livre direto, devias mostrar cartão amarelo. Os árbitros, normalmente, nas situações, assumem sempre que é, mesmo quando há contacto, que é apenas a falta e não mostram cartão amarelo.
1: Já houve aqui o amarelo para Stanić e, portanto, a sair este segundo amarelo das mãos de Luca Pairetto. Já o italiano a mostrar o segundo, segue a equipa do St. Gallen também à procura do segundo, é pelo lado esquerdo com Dastner à procura de um overlap de Okoroji. Atenção, Okoroji vai aqui encarar Rafa Silva, opta por meter a marcha atrás, encontra Bukalfa. Olha a combinação do St. Gallen. Atenção à equipa do Benfica na resposta. Conseguiu recuperar com Pavlidis. Olha a velocidade de Sudakov. Tenta ultrapassar um adversário e depois
2: mal
1: acaba por ser desarmado por Okoroji. Mas Mário, Okoroji, num momento e no outro, Mário Kajica acaba por dizer que não, tanto a Rafa como agora a Sudakov. Tem estado ativo este homem aqui no corredor esquerdo da defensiva do St. Gallen.
3: Sim, não era fácil, era ali num lance de um para um, bloqueou bem o Sudakov e depois ganhou, é muito, muito atlético e nota-se isso também neste tipo de ações, que é preciso ali um bocadinho mais de velocidade e já não é a primeira vez que ganha muito bem. Agora temos de ser claros, tirando aquele remate há pouco do Sudakov, que se nota que esse aspecto não, ninguém lhe deve nada, tem muita qualidade no remate, tem qualidade técnica, mas falta-lhe um bocadinho de tudo, né? E percebe-se isso nestes momentos de saída, no momento em que é preciso tomar uma decisão, leva um encosto, raramente consegue ficar com a bola e nesta fase do campeonato, até pelo investimento que foi, acho que já se esperava um bocadinho mais do Sudakov em alguns momentos do jogo.
4: Dizias, Mário, que Marco Silva estava a tentar chamar Sudakov, para já não responde o jogador.
3: Sim, percebeu-se isso. Aliás, o Marco Silva falou disso mal chegou na conferência de imprensa de apresentação, que queria extrair o melhor do Sudakov, queria tentar que as coisas corressem bem. Fez um bocadinho isso no Fulham, lembro-me do Andreas Pereira, que também é um jogador com características muito específicas, e o Marco Silva extraiu o melhor dele. E eu percebo que esteja nesta tentativa. Vamos ver, eu tenho algumas reservas em relação a alguns momentos do jogo do Sudakov. Acho que tecnicamente é um jogador evoluído, mas falta-lhe um pouquinho de tudo o resto. Vamos ver como é que evolui, mas certamente que Marco Silva saberá que é um jogador capaz para estar naquela posição.
4: 65 minutos de jogo, St. Gallen 1, Benfica também 1, jogo a contar para a primeira mão da segunda pré-eliminatória de acesso à Liga Europa. Vai valendo ao Benfica, gol de Rafa Silva, com assistência de Vangelis Pavlidis.
1: Já a equipa do Benfica a tentar procurar o segundo, mas a equipa do St. Gallen continua a aplicar
2: voltou,
1: essa pressão.
2: É isso, o Benfica teve ali 15 minutos de bom futebol, ou de melhor futebol, e a verdade é que o St. Gallen, a partir daí, começou outra vez a empurrar o Benfica para a sua área, e o Benfica continua, ou voltou a não conseguir ter bola e a não conseguir jogar no meio-campo adversário. Vai entrar o Enzo Barreira Cheia, o Tiago Gouveia. O Tiago, ao que parece, está de saída para o Atlas. O Enzo, ao que parece...
3: E dizem que já está fechado. Estava aqui a ler que já está fechado, sim. Pode ser o último jogo dele.
2: Ao que parece, o Enzo também não terá grande futuro no Benfica, porque num jogo em que há Manu, Miguel Figueiredo e Enzo, o escolhido é Miguel Figueiredo. Mas vamos ver. Eu acho que o Enzo pode dar algum critério e o Tiago alguma velocidade.
1: Dupla alteração na equipa do Benfica, saída de Miguel Figueiredo e Kaminski, entrada de Enzo Barrenechea e Tiago Oveia. Puxamos a fita um pouco atrás, porque o árbitro há pouco acaba por mostrar o primeiro amarelo a um jogador do Benfica, e Pavlidis a puxar a Stanić na zona do meio campo, e Luca Pairetto, Pedro Henriques, a mostrar o amarelo ao avançado do Benfica. Atenção à equipa do Benfica, com uma resposta de, creio que é Tiago Gouveia, acabadinho de entrar. Agora sim, podemos falar com o nosso áudio-árbitro Pedro Henriques. Houve ali um amarelo para Vangelis Pavlidis num lance com Iosu Stanić. Exatamente.
0: Sim, agarrou o 4 por trás, portanto, completamente desportivo e cartão amarelo bem mostrado. E mais nada, portanto, boa decisão nesse aspecto. O árbitro está a ter agora, e é lógico, vai apertar um bocadinho o critério disciplinar depois de alguma folga dada, sobretudo na primeira parte.
1: São para já 66 minutos, alterações já feitas no banco de suplentes de Marco Silva, mas a alteração dela interessa no resultado. Depois desse empate, Rafa Silva em cima do intervalo, ainda não ocorreu. São 66 minutos na Suíça, para já o resultado assinala 1 para o St. Gallen, 1 para o Benfica.

0: e já foram a jogo na equipa do Benfica outros elementos. Saiu um deles, o primeiro polaco a alinhar pela equipa encarnada. Falamos de Kamiński. Esperança neste reforço, apesar desta primeira parte e também pequenos minutos de segunda parte sem grandes indicações? João.
1: Foi muito pouco para se poder tirar alguma conclusão. Tem alguns pronósticos técnicos interessantes, ainda anda à procura do espaço dele dentro do plantel. São aqueles clichês todos que se dizem de um jogador que está a chegar agora. Tem boa pinta, bom cabelo, é loiro e portanto vai vender algumas t-shirts.
0: E sai também Mário Cajica, Miguel Figueiredo, boa estreia do jovem na equipa principal?
2: Sim, média. Não há uma...
1: Ele também é médio, portanto, faz sentido.
0: É uma estreia em conformidade com a posição.
2: Sim, teve os seus erros, mas também tem ali pormenores. Acho que é daqueles jogos que é também difícil de castigar um jogador, porque de facto as coisas coletivamente não estão a fluir muito bem para o Benfica. Eu diria que esta mudança permite ao Rafa, já vamos ver se vai acontecer ou não, mas o Rafa estar mais por dentro. O Tiago Gouveia, que diria que pode estar a fazer o último jogo pelo Benfica, vai ficar mais num dos corredores e vamos ver se não temos o Rafa mais por dentro ou não, ou alternar.
1: Eu acho
2: com
1: que
2: o Sudakov.
1: O Rafa encosta à direita, e o Tiago
2: mesmo,
1: vai para
2: é?
1: A esquerda.
2: Estava na dúvida se o Sudakov ia baixar um bocadinho para o corredor, mas aparentemente para já não.
0: Mas e com estas alterações, acreditas que o Benfica vai conseguir pôr termo a esta veia um pouco mais pressionante da equipa do Santo Galo, João Pinto?
1: Acho que o Benfica vai ter mais soluções de sair em velocidade. Justamente o Tiago é mais esse jogador e depois o Enzo é melhor a lançar. E portanto, o Benfica, mesmo jogando nesta toada, pode criar mais perigo.
0: Para já, 69 minutos de jogo. Santo Galo 1, Benfica também 1. Primeira mão da segunda pré-eliminatória de acesso à Liga Europa.
3: De volta ao AFG Arena na Suíça, em Santo Galo. Tiago Gouveia, aqui muito próximo de, aqui em posição, vamos dizer assim, a João Pinto, muito próximo de atirar o Benfica para a vantagem, mas a bola acaba por sair ao lado, do posto esquerdo da baliza de Ziggy.
1: Sim, o Tiago Gouveia não é daqueles extremos direitos que pode jogar à esquerda, ele é um extremo direito que joga à direita. A grande capacidade que ele tem é de armar remate e de fazer um movimento rápido, de centrar depressa. E acho que ele perdeu muito com esta nova moda de se meter os extremos com o pé trocado.
0: E Mário Cajica, à falta da chegada de golos, olho para o banco do Benfica, vejo nomes como Franjo Ivanovic ou até mesmo Anísio Cabral, que o ano passado esteve em destaque na resolução de algumas partidas.
2: É verdade. Sim, vamos ver um bocadinho qual é que é o papel de ambos, porque o Ivanovic, acho que a lógica é de perder algum espaço com a chegada do Durano, mas também... A lógica é que o Benfica não tem o António Silva muito mais tempo, o Tiago Gouveia também não, e portanto eu acho que o Benfica tem de olhar para o jogo de hoje e o Ivanovic eventualmente pode fazer algum sentido se começar a faltar ali algum tipo de faro para golo. E o Ivanovic, na época, eu acho que acabou bem a época passada e teve ali alguns momentos interessantes e até é conciliável com o Pavlidis, portanto não me espantaria que pudesse ser um dos jogadores chamados para o jogo.
0: Comentários de Mário Cajica, também de João Pinto e ainda do nosso Subaldo e o árbitro Pedro Henriques. Santo Galo 1, Benfica 1, no jogo que estamos a acompanhar com o relato do Manuel Conceição Carvalho.
3: E é para já, a equipa do Benfica vai tentando procurar o segundo golo. A equipa do Santo Galo também vai piscando o olho à baliza de Trubin, mas há depois ali uma falta.
1: Eu acho que o olho ainda é capaz de ser o sítio onde o Santo Galo tem mais disponibilidade física, porque já se vê muita perna cansada, muita meia para baixo. Exatamente, e mexer os olhos custa pouco.
3: E para já Gortler acaba por ser aqui derrubado em falta por Manu Silva.
1: E vem três homens.
3: E aproveita a pausa Enrico Massan para alterar três peças de uma vez. Christian Witzig, Balde e também Darsner saem para os lugares de, veja ali, Bézio também, o número 9 da equipa do St. Gallen para uma troca... quase em termos posicionais direta e também a entrada de Frokay. Qual é a intenção de Mazan estancar o que segue em termos de bolas paradas? Vejo que os três homens que entraram não são propriamente baixos e em termos de características ofensivas, o que é que o técnico germânico Mário procura para o resto deste jogo?
2: Sim, acho que acima de tudo tentar aqui um bocadinho refrescar também a frente para ter ali alguma mobilidade e alguma capacidade para voltar a incomodar o Benfica, porque eu acho que o St. Gallen pouco a pouco foi perdendo essa capacidade de pressionar alto e de bloquear ali um bocadinho as ações dos jogadores do Benfica no momento de saída, e pode ser essa um bocadinho a ideia aqui do Massan para esta fase do jogo. dizer, e eu acho que é importante, que o St. Gallen perdeu se calhar o melhor jogador que tinha na época passada, que era o Alessandro Vogt, que foi para a Bundesliga, foi para o Hoffenheim, e não tem ainda uma referência, um ponta de lança. O Unziker, que entrou agora, é o herdeiro, está a fazer o primeiro jogo oficial pela equipa, mas perdeu, olha cá está ele, mas perdeu ali o seu principal marcador, o seu principal jogador, e ainda também está aqui numa fase de adaptação. Esta fase é muito difícil para todas as equipas. O Benfica tem os seus problemas, mas as outras também têm, claro, e o St. Gallen tem de facto esse problema que agora vai ter de resolver, encontrar aqui uma solução para a frente de ataque. Vamos ver aqui um bocadinho do Onziker, se é ou não esse jogador.
3: E para já uma frente de ataque renovada. João Pinto, poderá isto condicionar a saída de bola do Benfica? É certo que a equipa do St. Gallen na primeira parte conseguiu aplicar algumas ações que condicionavam a equipa do Benfica a sair, e agora com esta frente renovada...
1: Com este refrescar, sim, há pernas novas e, portanto, essa capacidade de pressionar alto volta. O resto da equipa é que se calhar não consegue acompanhar tanto, a equipa não consegue ser tão curta. Mas vamos ver, dá-me a ideia que o Benfica está outra vez a entrar naquela toada de deixar correr o jogo, deixar ir andando. Para já o Enzo não trouxe muito à equipa. O que se nota realmente é um Benfica que está sempre a tentar resolver os problemas na base da técnica individual e não na movimentação e na tática, e isso é sempre perigoso.
3: Já a equipa do Benfica tenta ganhar a bola a meio campo, mas a equipa do St. Gallen, que é mais feliz, é na zona central do terreno, que está a Daschner, deixar para Ziga, e guarda-redes ganês a tentar enviar a bola na frente. É isso que faz, bola para a zona defensiva do Benfica, tenta ganhar Bézio, mas depois é derrubado em falta. Há pontapé livre para a equipa da casa, pontapé livre para o St. Gallen, que vai ganhando já aqui alguns metros com estes homens não muito baixos para já. Sim, pelo menos um Zinker vai aqui dando alguma...
1: E o Langlet também se vai notando ali já algum cansaço, alguma dificuldade no posicionamento, e este miúdo que entrou agora, além de ser grande, dá a ideia que vem cheio de saúde, e portanto o Langlet vai ter que se esforçar.
0: Acabou até por já lhe agarrar qualquer coisa à camisola, Pedro Henrique.
2: Tem 1,90m o Onziker, e o Bézio tem 1,87m, portanto faz diferença.
3: Vamos a esse pontapé livre, bola enviada para o segundo posto, ainda em balão, sai o corte de Alexander Ba, a bola sai pela linha lateral, há lançamento para a equipa da casa, lançamento para o St. Gallen, uma equipa do St. Gallen que já veio de mais a menos e agora de menos a mais. A equipa do Benfica tenta encontrar algum caminho para a baliza de Ziggy, sai aqui um cruzamento da equipa do St. Gallen com o pontapé de canto, aliás o lançamento a surgir depois num cruzamento, e depois a Frokay, sem qualquer consequência, enviar a bola pela linha de fundo. Há pontapé de baliza para a equipa do Benfica, são 75 minutos na AFG Arena em St. Gallen, na Suíça. Para já o resultado não mexe desde o intervalo, 1 para o St. Gallen, 1 para o Benfica.
0: Tudo empatado neste jogo, a contar para a primeira mão da segunda pré-eliminatória de acesso à Liga Europa. A segunda mão vai jogar-se no próximo dia 30, no Estádio da Luz, a partir das 8 da noite, num jogo que vamos também acompanhar aqui na Rádio Observador. E mais mexidas do lado encarnado, Evangelis Pavlidis a sair para dar lugar, muito provavelmente, a um substituto que Marco Silva acredita terá o condão para desbloquear este jogo.
2: A Ivanovic, era o que falávamos há pouco, havia duas possibilidades, e a verdade é que na época passada vimos até o Ivanovic e o Pavlidis em alguns momentos mais importantes a jogarem juntos, quando o Benfica precisava de ir em busca de algo, exatamente. Com um igual, eu também percebo, quer dizer, a eliminatória está a meio, vai estar a meio no final desta partida, e Marco Silva tenta apenas refrescar. O Pavlidis também, eu acho que já tinha cartão amarelo, creio que sim, e dá aqui uma oportunidade ao Ivanovic também de se mostrar, porque dá a ideia de que com a chegada do Duran, acho que é o jogador que vai perder automaticamente algum espaço no Benfica.
0: E João Pinto, falavas há pouco de alguma displicência, alguma desorganização de um Benfica.
3: Atenção à equipa do Benfica, o remate à malha lateral, apareceu Sudakov, e ali a fazer o sinal foi por muito, muito pouco na cara de Ziggy, a bola acaba por bater na rede, mas do lado de fora.
0: E eu perguntava-te, João Pinto, se esta displicência, ou pelo menos esta incapacidade do Benfica para fazer jogo conjunto e esta tentativa de resolver tudo através do detalhe técnico individual, não pode ser também um sintoma de ausência para já de um capitão depois da saída de Otamendi?
1: Sim, a resposta curta é assim, acho que o Benfica vai precisar de ter esses jogadores, espero que seja o Washington a chegar-se à frente.
3: E atenção ao Frocai, um remate que acaba por sair muito, muito enrolado. Houve espaço para uma melhor finalização, ainda assim fica o susto à pontapé de baliza para o Benfica.
0: 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Começou já a época 2026-2027. O Benfica está a tentar jogar o acesso à Liga Europa. Para já vai empatando uma bola frente ao detentor de taça da Suíça e também vice-campeão suíço, o St. Gallen. Tudo empatado a uma bola. Marcou a abrir a época para o Benfica Rafa Silva com assistência de Pavlidis. Estamos a ouvir tudo com o relato do Manuel Conceição Carvalho.
3: Para já o Benfica tem 13 minutos para tentar aqui chegar à vantagem. Segue Ivanovic, tentava ali fazer o bonito. Atenção à equipa do Benfica, pode sair uma finalização, mas Ziggy muito prático. O Benfica
1: má tomada decisão do Sudakov. Agora era muito fácil, o Tiago Veiga estava isoladíssimo. Agora é difícil perdoar.
3: Benfica aqui com uma oportunidade para ser mais prático, mas quem foi prático foi Ziggy, que aproveitou. O Benfica ali perdeu-se por alguns Rodriguinhos, por assim dizer, e depois não consegue a finalização para a baliza e, portanto, segue a equipa do St. Gallen e do Benfica, ambas empatadas, com a equipa do St. Gallen a tentar responder rápido, entretanto, na velocidade de um Zinker, mas acaba por cair ali junto da área e há um pontapé livre para a equipa do St. Gallen. E este é um pontapé de canto de mangas arregaçadas, Mário.
2: Sim, há uma falta ali do Manu, que volta a perder o lance. E eu acho que o Manu hoje perdeu aqui uma oportunidade. O jogo não lhe está a correr bem. E vamos ver, é um lance perigoso para o Benfica. Contra o Benfica, neste caso.
3: Já Darshanaria, Okorodji. Tudo pronto para esse pontapé livre. Um pontapé de canto, na prática, um pontapé de canto curto. Aí vamos nós. Bola há de cair dentro da área, vamos ver o que é que acontece, se sai lance estudado ou se vai para uma das torres que está dentro da área do Benfica. Vamos ver se cai numa das torres encarnadas. Atenção ao pontapé livre, bola ao segundo posto, olha o cabeceamento e é o golo. É o golo do St. Gallen, parece-me ser do número 26, o 26 da equipa do St. Gallen, Hugo Vandermeersch, o francês. A adiantar uma vez mais, o St. Gallen apareceu sem oposição, nem precisou, não, parece-me ser Tom Gall, nem sequer precisou o alemão de saltar, acaba por cabecear totalmente de pés, com os dois pés no relevado, e com 80 minutos o St. Gallen volta à vantagem. O resultado para já sorri aos suíços, 2 para o St. Gallen, 1 para o Benfica.
0: Início de época com dificuldades para os encarnados, que com este golo acabado de marcar pelo St. Gallen ficam em desvantagem no marcador, também na eliminatória. Há pouco foi mesmo no final da primeira parte que Rafa acabou por chegar ao empate para o Benfica. Mário Cajica está a precisar, os encarnados estão a precisar dessa inspiração, mais que não seja a inspiração individual.
2: Cara do Marco Silva, acho que diz tudo. Olha, só dar uma nota, este deu golo, mas foram vários os lances em que o Benfica permitiu ali que os jogadores do St. Gallen atacassem o segundo posto. Este aqui deu golo, mas isto já tinha acontecido. Eu não sei se chegámos a falar disto ou não, mas falamos agora, até porque deu golo.
1: Eu, antes do intervalo, disse, há duas notas que ele tem que meter no caderninho. Uma é as marcações das bolas paradas ao segundo posto.
2: Todas.
1: E foi por aí.
2: E o Enzo a dormir. O Enzo a dormir, bola nas costas, mas a verdade é que isto aconteceu por mais do que uma vez e este deu golo e o St. Gallen volta a colocar-se na frente, de forma até surpreendente, para quem não está a ver o jogo.
3: E há um pontapé livre para a equipa do Benfica, tenta já responder esse golo sofrido. Acato por Tom Gallo, o germânico mais uma vez a adiantar a equipa da casa. O St. Gallen vai vencendo por 2-1. O Benfica tem 9 minutos até o 90 para tentar responder, com Rafa Silva agora a receber um passe de Sudakov. Esse pontapé livre a sair rasteiro para o 27 do Benfica. Há um corte mais uma vez de Okorodji. Grande festa no AFK Arena. Os adeptos da casa vão festejando esta vantagem do seu conjunto frente aos encarnados. Vamos a esse pontapé de canto. Sudakov bate no segundo poste, olha a confusão, pode ser remate, confusão, despacha dali para fora. De qualquer maneira, a equipa do St. Gallen e a equipa do Benfica não consegue chegar à finalização, ainda assim consegue voltar ao domínio da posse de bola. é a equipa visitante que tem a bola, os encarnados com Samuel Dal, bola curta com agora no corredor central com António Silva, encontra agora Sudakov, rodou para Alexander Ba, vai tentar combinar, atenção, Sudakov vai com grande velocidade, mas vai ser ali circundado por jogadores vestidos de verde e branco e a bola acaba por resultar na resposta do Santa Gala. No Benfica vai tentando como pode, com mais ou menos cabeça, com mais ou menos coração, João Pinto, responder a este gol da desvantagem.
1: Não, é muito preocupante isto que está a acontecer no Benfica, que é a falta dos jogadores se entenderem. Tudo bem, é pré-época, tudo bem, estamos em julho, que não haja nota artística, mas os jogadores têm que se entender, têm que saber onde é que cada um joga e quem é que cada um marca. E neste lance de bola parada em que fica só para o segundo golo, é exatamente isto. Há uma falha de marcação gritante, que é repetida. E depois, a partir daí, o momento ofensivo do Benfica não tem sido a pior coisa do jogo, que realmente tem sido difícil de aceitar, é esta falta de ligação entre os diferentes setores e diferentes jogadores.
3: Há aqui um detalhe importante, Mário, o Benfica vai disputar esta segunda mão em casa, o que é certo é que de repente está a perder contra o St. Gallen e, portanto, quem está mais próximo de passar é a equipa suíça.
2: Sim, eu acho que, pronto, na Luz vai ser outro jogo, obviamente, e o Benfica, acho que em casa, enfim, não quero estar aqui a fazer
1: este
2: futurologia.
1: Ainda não acabou, ainda não acabou.
2: Sim, nem este jogo acabou ainda. Agora, há sinais que são preocupantes, obviamente, e acho que falámos na saída de bola, falámos na bola parada, na falta de intensidade em alguns momentos, olha, vai entrar o João Rego, e há muita coisa aqui que de facto é preocupante.
3: Para já, alteração na equipa do Benfica, vai entrar o número 84, o João Rego, sai Manu Silva, nova alteração no banco de suplentes de Marco Silva, mas o que é certo é que vem aí um pontapé livre, já cobrado de forma curta pelo St. Gallen, é Frocai quem tem a bola, bola do lado direito agora para a equipa da casa, sai um cruzamento para um desencar, atenção, a disputa de bola com, apareceu-me ali, a João Rego, acabadinho de entrar, consegue ganhar a bola, recupera a equipa do Benfica na velocidade com Ivanovic, não consegue progredir no terreno, mas é a equipa do Benfica que consegue ganhar a segunda bola, atenção, uma bola enviada nas costas da defensiva do St. Gallen, entretanto sai um corte, João Rego insiste, tenta combinar com Ivanovic, segue João Rego pelo lado direito, sai um cruzamento, mas Frocai estava lá, o número 20 da equipa do St. Gallen acaba por enviar a bola para fora, lançamento para a equipa do Benfica que vai tentando responder e uma entrada eletrizante de João Rego, consegue tirar o perigo da sua área e consegue ainda lá à frente combinar com Ivanovic, ainda assim.
1: Sim,
3: João Pinto
1: e depois teve um mau critério naquele último passe, cá está, houve uma movimentação que não funcionou, houve ali um... Mas não é por aquilo que o João Rego fez ou deixou de fazer agora. O que é preocupante para o adepto do Benfica é ver, e esta lesão do jogador do St. Gallen pode ser preocupante também, é um jogador que sozinho mete o pé no chão e já não se levanta mais.
3: É, e usou Stanic num choque com Ivanovic, tentava progredir no terreno avançado do Benfica, acabou por ser desarmado e depois desse lance o número 4 da equipa do St. Gallen cai ali no relevado, vai recebendo assistência. Para já são 85 minutos no AFG Arena em St. Gallen, na Suíça. O Benfica tem pelo menos 5 minutos para tentar, para já, chegar ao empate. Para já o resultado assinala com quase 86 no relógio, 2 para o St. Gallen, 1 para o Benfica.
0: Benfica vai perdendo neste jogo a contar para a primeira mão da segunda pré-eliminatória de acesso à Liga Europa. Um resultado para já que, João Pinto, preocupa mais do que o resultado. Também a exibição, como falavas há pouco, pouca ligação entre a equipa do Benfica.
1: A exibição, a intensidade, a falta de qualidade técnica, portanto, alguns sinais preocupantes de coisas que não vão melhorar com mais jogos. E, portanto, aquilo que...
2: Sim, isto é um problema coletivo.
1: Exatamente.
2: É isso, ou seja, portanto, dinâmicas.
1: É preciso realmente a coisa ficar resolvida também do ponto de vista de quem vai e de quem fica. Também pode ser por aí. Há muitos jogadores que sabem que estão
0: na calha para sair,
1: portanto a motivação é pequena.
0: E este jogo poderá servir de alguma forma também para que Marco Silva possa arrumar a casa, tendo em conta, para ver com quem conta nos próximos tempos.
1: Vamos ver o lance.
3: Atenção à equipa do Benfica com Rafa a combinar com Rego, bola para dentro da área, vamos ver quem remata, ninguém remata, é um Zinker que se chega à frente e despacha dali para fora. Para já o Benfica continua a carregar sobre o adversário.
0: Mário Cajica.
2: Sim, há aqui algumas notas individuais, vá, digamos assim, que pelo menos vão fazer o Marco Silva repensar um bocadinho. Volto a dizer que o meio-campo tem este lance.
3: Atenção ao cruzamento, também segunda bola para Alexander Bá saltar no segundo poste, mas a bola sai por cima da trave.
2: O Tiago Veiga vai embora, o Enzo entrou e fica ligado ao segundo golo, o Manu acho que não esteve bem também, honestamente, o Turakov também muito mal, o António Silva com erros, o Bá também acumulou ali alguns erros no lado direito, principalmente defensivos. Até é difícil encontrar, se calhar, os melhorzinhos do Benfica, porque de facto...
0: Talvez Rafa.
2: O Rafa, sim.
1: E é um jogador que se escondeu o jogo todo, que não assumiu, que não saiu, que foi o Dal. O Dal não se viu em campo.
2: Não esteve.
1: Portanto,
2: Kaminski muito mal também.
1: O lateral esquerdo do Benfica, que joga 90 minutos, tem que jogar um bocadinho mais.
2: Eu só dar aqui uma nota rápida que hoje estava a ver. O Marco Silva venceu apenas dois jogos na sua estreia pelo clube e hoje caminha para voltar a não o fazer, e são duas vitórias, quatro empates, uma derrota. Tem um registo muito negativo quando começa os seus trabalhos nos seus respectivos clubes, e as vitórias foi ao serviço do Olympiacos e pelo Hull City. De resto, nunca ganhou nenhum jogo de estreia pelo clube, e hoje aparentemente pelo Benfica as coisas estão a encaminhar-se para esse lado.
1: E que seja hoje que a gente não consegue dar a volta, que não seja numa jornada qualquer.
0: E se nunca ganhou, ao menos que não perca. Para é já, 2-1 vai ganhando o Santo Galeno ao Benfica, 88 minutos de jogo a contar para a primeira minha mão da segunda pré-eliminatória de acesso à Liga Europa. Estamos a acompanhar tudo aqui, um relato do Manuel Conceição Carvalho.
3: Para já, com a equipa do Benfica a tentar carregar sobre o adversário, tentar chegar ao empate, com o Sudakov a tentar encontrar-se, o Benfica a tentar encontrar-se, e para já a tentar encontrar o empate. É António Silva que canteia a bola no seu meio campo defensivo. Aí vamos nós, Benfica, com um minuto para jogar até aos 90. Pelo lado direito está Alexander Bá, vai tentar combinar ali com o Rafa Silva na desmarcação, vai acabar o campo, vamos ver o que é que faz. Olha o cruzamento, não sai. Simulou, procurou uma linha de passe. Vamos ver o que faz o 27 do Benfica, uma trivelaça para Ivanovic. A ver o que faz o Benfica agora no bico da área, está Ivanovic, deixou para Sudakov, agora Alexander Bá em Rafa, de volta para Bá, olha o cruzamento e depois sai um corte da defensiva do St. Gallen. É o capitão Gortner que diz que não ao número 6 benfiquista a juntar-se àquela linha mais recuada. A bola sai pela linha de fundo à ponta pé de canto para a equipa do Benfica, e o capitão do St. Gallen vai puxando pelos adeptos. Aí vamos esse ponta pé de canto, bola batida, segundo posto, inconsequente, sai o remate, não sai. Enzo Barrena tentou deixar curto para um atleta, para um colega de equipa, não conseguiu. Insiste a equipa do Benfica, atenção ao espaço. Tiago Oveia rematou, não rematou, deixou para a Ling Lee, depois cai a entrada à área. Atenção que há ponta pé livre perigosíssimo para a equipa do Benfica, João Pinto.
1: Sim, é, mas mais uma má tomada de decisão, mais uma ou duas tomadas de decisão. Os jogadores do Benfica sempre numa toada muito individualista, sempre a tentarem resolver sozinhos. Bem, o tal aí o Pedro Henriques para rever, a mim custa-me muito. Eu, se fosse do Santo Galão, achava que isto não era falta coisa nenhuma. O assento do Benfica acho que foi uma falta absolutamente justa.
3: É.
1: Mas sinceramente, vê-se que o Benfica precisa de uma maior noção de coletivo.
3: Depois desse pontapé livre, vamos a fazer ponto para o nosso áudio-árbitro. Para já, foco no relevado, foco nesse pontapé livre. Atenção ao Benfica, tem uma grande, grande, grande, grande oportunidade de chegar a esse golo do empate. Aí vamos nós. Quem está com a bola é Sudakov, também no apoio Samuel Dal. Vamos ver quem bate. Sudakov, número 10, vai respirando de fundo. Aí vamos nós. Atenção ao Benfica, mas o árbitro vai ali tentando resolver à distância, de forma remota, algumas confusões dentro da área. Agora sim, Sudakov arrancou, bateu na barreira, segunda bola para a equipa do Benfica. Sudakov vai ali serpenteando sobre o adversário, mas acaba por não conseguir enviar a bola com perigo para a baliza de Ziggy, e é a equipa do St. Gallen que despacha dali para fora. Agora sim, houve ali um lance de forma bastante sucinta, Pedro, houve ali um lance de Tiago Oveia. João Pinto ainda há pouco disse que, se fosse do St. Gallen, não acharia que era ponto de pele.
4: Sim, não, para mim também não há motivo para infração, ainda por cima com o critério que o teve durante todo o jogo de deixar jogar, e já agora os 4 minutos também são escassos, porque tivemos 4 paragens para substituições onde entraram 7 jogadores, e tivemos também de um golo 2 amarelos, portanto tínhamos que ter aqui pelo menos 6 minutos.
3: Já com 90, 91 minutos, quase 92 cumpridos no AFG Arena, são 4 Portanto, estamos a chegar a esse, à metade dos 4 minutos dados pela equipa de arbitragem, liderada pelo italiano Luca Pairetto. O Benfica tem 2 minutos para tentar, pelo menos, chegar à luz empatado com esta equipa do St. Gallen. O que é certo é que chegamos ainda a meio deste duplo confronto entre Suíça e portugueses. Para já, o Benfica vai tentando empatar a partida na Suíça. Para tentar lançar Rafa Silva, não conseguiu. Há lançamento para a equipa dos encarnados depois de Okorogi cortar a bola pela linha lateral. Lançamento para Alexander Bá, já lançou, deixou para Tiago Oveia. Há um cruzamento, Tiago Oveia, mas a bola já tinha ultrapassado a linha de fundo e, portanto, há pontapé de baliza para Ziggy. Pontapé de baliza para o
1: Santiago. Benfica só tem mais uma posse de bola, provavelmente.
3: É para já a equipa do St. Gallen. Vamos ver o que é que faz. Certamente vai jogar lá na frente e vai haver nova alteração. É Jozo Stanic, que desde aquele lance com Ivanovic ainda estava a cochear, vai entrar o número 74, Ruiz. É a última alteração desta partida. É Enrico Massana a fazer essa última alteração, a tirar o número 4, Jozo Stanic, para entrar a Ruel Ruiz. E aí está João Pinto. Última posse de bola para a equipa do Benfica. Deverá ser esta, com a equipa do Benfica a atacar pela esquerda. E há ali uma falta sobre, parece-me ser Tiago Gouveia, não tenho a certeza. O que é certo é que Tom Gal acaba por agarrar ali um adversário e, portanto, há ali falta, um pontapé livre na meia esquerda para o Benfica. São 20 segundos. Toca aqui este relógio com 20 segundos por jogar, mas depois Samuel Dal a bater de forma rápida e, inexplicavelmente, João Pinto acaba por atirar diretamente para fora pela linha de fundo.
1: Eu estou tão atónito quanto tu estás, sabes? Eu estava a ver o lance e realmente também fiquei de boca aberta. A parte boa é que eu não tinha que falar e tu tinhas, mas é, pronto, acabou. Olha, o jogo.
2: Eu vou-vos dizer que eu tinha muitas saudades vossas, só não tinha saudades de ver o João Pinto assim, pá. Fico estressado.
3: E termina a partida no AFC Arena. O Benfica acaba por perder no seu primeiro jogo oficial da temporada frente ao St. Gallen. O resultado final 2-1 para os suíços, que se adiantaram no marcador. Depois Rafa conseguiu estabelecer a igualdade e depois Tom Gal a restabelecer mais uma vez a vantagem dos suíços, e a Luca Pairetto a dar por terminada esta partida entre portugueses e suíços. Desta vez sorriu aos suíços com o resultado final que assinala 2 para o St. Gallen, 1 para o Benfica.
0: Estreia errante dos encarnados nesta época 2026-2027, a abrir com uma derrota na Suíça frente ao St. Gallen. Ora, fomos falando, João Pinto, de uma eliminatória que poderia ser resolvida no Estádio da Luz. Agora não vai ter de ser resolvida, vai ter de ser uma reviravolta. Benfica vai ter de operar uma reviravolta frente aos suíços se quiser continuar a alimentar as esperanças de chegar à Liga Europa. Não é um início ideal.
1: Não é um início ideal. Foi um jogo muito pouco conseguido. Uma primeira parte em que o St. Gallen foi superior e acaba por sair para o intervalo 1-1. Uma segunda parte em que o Benfica esteve ligeiramente melhor, para ir até aos 65 minutos, e depois voltou a cair. As substituições acabaram por não surtir o resultado que o treinador queria. Acho que o Benfica precisa de limpar a casa, precisa de realmente não fazer jogar os jogadores que já não contam, porque se percebeu hoje que já não é aquilo que lhes vai na cabeça, e precisa de começar a trabalhar para o conjunto, para o coletivo. Este sintoma de uma equipa a ser preparada para um jogo contra o St. Gallen com os jogadores que já não ficam não foi provavelmente a melhor estratégia. É assim, o Benfica perde, pode dar a volta ao jogo, pode dar a volta ao texto, tem que fazer o jogo em casa, tem que jogar para ganhar e, por amor de Deus, se o Benfica em casa não ganha o St. Gallen, também não merece continuar em prova.
0: E a minha verdade é que o Benfica hoje vai a jogo com alguns dos seus nomes principais ainda longe do plantel, alguns por lesão, outros por ainda estarem de férias depois de um Mundial, também a contratação mais sonante ainda não inscrita. Com os recursos que tinha, o Benfica acabou por apostar em alguns jovens, algum que fique na rotina particularmente?
1: Não acho que tenha havido, sem ser o Rafa, não acho que não tenha sido nenhum jogador do Benfica se mostrou a um bom nível. O Pavlidis a espaços apareceu um bocadinho ali, justamente no início da segunda parte. O António Silva e o Langley não fizeram jogos maus. E depois tudo o resto foi entre o médio e o médio baixo. E portanto acho que o Benfica tem muito para refletir, o Marco Silva tem muito para trabalhar. Há realmente aqui jogadores com muito talento, mas que parece que não conseguem encontrar o seu lugar num coletivo equilibrado, e portanto está tudo por fazer, está tudo por começar, mas a parte boa também só estamos em julho.
0: E Mário, falámos ao longo deste jogo que o Benfica acaba por perder na Suíça frente ao St. Gallen por 2-1, de problemas, de dificuldades dos encarnados na ligação do seu jogo à saída para o ataque. E o que é facto é que faltam jogadores como Frederik Oshness, também Richard Rios, poderão vir para colmatar estas falhas, ou é um problema, como falava aqui o João, que não depende inteiramente do jogador, tem mesmo a ver com a força do coletivo?
2: Sim, o Leandro Barreiro, o Prestieri não pode jogar, o Sheldrup, o Luque Bacchio, enfim, o Dedits, o Tomás
0: Araújo. Também fica aqui a menos de meio gás.
1: É verdade. O Tomás Araújo estavam no banco hoje, mas não.
2: Sim, mas
1: não
2: chegaram muito tarde, sim. Portanto, e o próprio John Duran, portanto, acho que
0: ainda
2: há aqui
0: expectativa para ver.
2: Obviamente. Agora, não podemos colocar aqui um pano sobre isto e esquecer o que acabou de acontecer. O Benfica perdeu com o St. Gallen e perdeu, e não se pode dizer que tenha perdido assim muito mal. O jogo podia cair para qualquer lado.
0: Não foi um jogo de domínio total do Benfica.
2: De todo. E aliás, quando o St. Gallen marca principalmente o primeiro golo, é um golo que até vem num momento em que a equipa estava
0: fazer alguma justiça ao sentido do jogo.
2: Exatamente, a dominar. O golo surge dessa forma. Este segundo golo surge também num contexto em que o Benfica revelou debilidades da bola parada, principalmente ali a bola ao segundo posto, em que de facto o St. Gallen criou perigo. O Benfica com muita dificuldade para combater a pressão alta do St. Gallen, e depois, é como dizias, já há muito pouca ligação. Eu acho que o Benfica, chegando ao último terço e ultrapassando aquela barreira de pressão com espaço, o Benfica cria de facto perigo e consegue ali ser uma equipa perigosa. Mas o problema é tudo o resto, e quando as coisas correm desta forma, não há muito a dizer. O João dizia, e é verdade, o Benfica, enfim, se não virar com o St. Gallen, também não está aqui a fazer nada, não é?
0: Fica ainda com a hipótese de jogar a Liga Conferência, que não sei qual seria a sensação de um adepto encarnado.
2: Acho que o João não quer ouvir isso. João, deixa lá estar o João.
1: Repara, o tema ainda é St. Gallen, portanto não estamos perante esse cenário. Agora é uma possibilidade, é uma eventualidade. E se o Benfica perder este e depois for jogar contra uma equipa qualquer para se apurar e não passar, nem à conferência vai. Portanto, às vezes as camisolas.
0: Achas que
1: há
0: um cenário preferível? Seria preferível, por exemplo, para o Benfica, se calhar, este ano abdicar de competições europeias para.
1: Não, nunca. Nunca é preferível o Benfica abdicar, mas fica não abdicar absolutamente nada.
2: E seja desculpa, João, claro. Mas e seja uma conferência, seja uma Liga Europa, dá mais do que capacidade para uma equipa rodar. Veja-se o que o Futebol Clube do Porto fez o ano passado e outras equipas. São supostamente a fase de Liga da Conferência ou da Liga Europa, são fases relativamente tranquilas para as equipas ditas grandes. Portanto, acho que não cabe na cabeça de ninguém. Desculpa, João.
1: É isso mesmo. Mas aquilo que fica mais é que o St. Gallen entrou cheio de vontade de ganhar este jogo. O Benfica ficou cheio de vontade que o jogo acabasse. E portanto há demasiadas malas feitas, há demasiados jogadores com a cabeça no outro lado, demasiados jogadores que provavelmente também já sabem que não vão ficar, embora não seja público. E para o treinador deve ser muito difícil gerir isso. Os outros conseguem geri-lo em treino sem ser em competição. O Marco Silva teve que arrancar para a competição com os jogadores que tem, mas às vezes não sei se é preferível jogar com miúdos, jogar com a ambição dos miúdos, mesmo que sejam todos miúdos, do que meter jogadores que sabem
0: estão
1: que vão sair.
0: Na porta de saída. Estão na porta de saída. E tendo em conta aquilo que assististe hoje aqui neste jogo do Benfica, o que é que pode Marco Silva pedir ainda a Rui Costa até ao final do mercado de transferências? Onde é que o Benfica está a precisar de ir buscar oxigênio?
1: Havia um treinador do Real Madrid que costumava dizer que eu à segunda-feira peço todos novos, eu metia outros 11 e depois quando chegava ao sábado já metia os mesmos. Eu acho que o Benfica tem um excelente plantel. Eu acho que o Benfica não precisa de mudar assim tanto. Acho que o Benfica não precisa de reformar toda a gente. O que o Benfica não pode é ter este tipo de atitude. O Benfica vê-se, e o Carlos Carvalhal falava muito nisso nas transmissões do Mundial, e o Pedro Henriques é o campeão do body language. Falta body language àquela gente. Falta os jogadores do Benfica mostrarem um querer desde o momento que entram até o momento em que saem do campo. Não, vê-se displicência, vê-se ombros para baixo, vê-se bolas que se tentam ganhar com uma finta espertalhona, vê-se uma atitude muito displicente para aquilo que são os jogos do Benfica, jogar com a camisola do Benfica.
0: E aquilo que vamos ouvindo ao longo desta emissão é que um dos melhores jogadores do Benfica em campo hoje foi o Rodriguinhos.
1: Exatamente,
0: caso,
1: que seja lá ele quem for, exatamente. Agora, vamos lá ver. quem é que eu pedia para jogar no Benfica? Um ponta de lança grande, sem dúvida, um número 9, um homem com 1,90m e tal, que pudesse fazer a diferença de cabeça, esse podia. Se calhar um lateral esquerdo vai fazendo falta, ou pelo menos meter a jogar o que lá temos, que é o Zé Neto, que é um excelente jogador e acho que merece uma oportunidade. Acho que se o António sair, vai ser inevitável também ir buscar outro central. Mais do que tudo, aquilo que não se consegue comprar com dinheiro é meter os miúdos a correr, é meter os miúdos com ambição e metê-los com vontade de ganhar. E não vejo, já não vejo há uns tempos o Benfica com esse...
0: Está a faltar ao coletivo do Benfica uma atitude mais Osnos, que é um dos poucos jogadores que, independentemente do estado coletivo, tem sempre...
1: Vontade de chegar à baliza, vontade de marcar. Sim, falta isso. Falta até hoje... Faltou alguma alegria ao Benfica. É um jogo mal conseguido, felizmente está a meio. Vamos ver como é que acaba.
0: E Mário Cajica, dependendo aquilo que poderá vir nesta época, Marco Silva terá capacidade para implementar a sua ideia? Vimos alguma ideia de Marco Silva, de característica de Marco Silva, a ser implementada no jogo de hoje, ou foi a anarquia total do ponto de vista tático?
2: Não diria anarquia, mas foi incapacidade em alguns momentos, e isto não pode acontecer. Acho que, vamos lá ver, se o Benfica calha a ser eliminado pelo Sandgallen, acho que o Marco Silva fica com menos possibilidade de ter tempo para implementar a sua ideia de forma tranquila.
0: Fica pressionado logo à partida se falhar esse objetivo?
2: Não, é assim.
1: Deixa-me agora ser eu interromper.
2: Eu não vou dizer que fica pressionado.
1: O Benfica tem que ter um treinador de 3 anos.
2: É isso.
1: Vamos imaginar que o Marco Silva perde tudo e não vai à Liga Conferência e fica em quarto no campeonato. O Benfica tem que ter um treinador o resto do mandato do Rui Costa. Epá, venha quem vier. Apostámos neste homem, é este homem que fica. Isso para mim é negociável.
2: Sim, e falámos disso até na época passada. Não, aqui eu só digo é que, e conhecemos, não é, a realidade, e obviamente que sentiu-se até muito isso na época passada. Os jogos do Benfica, os mais difíceis, eram sempre em casa. Dava essa ideia, que a equipa se sentia mais pressionada, já jogava sob brasas, e isso não ajuda, obviamente, um treinador a ter a calma para implementar a ideia de jogo que quer, o método que quer. Agora, eu acho que isso é um cenário dantesco. Acho que o Benfica vai acabar por virar a eliminatória, e acho que o Marco Silva vai fazer este trabalho em jogos oficiais, este trabalho de pré-época, que supostamente seria um trabalho de pré-temporada, e que, fruto do terceiro lugar e da conquista, volto a dizer, com muito mérito do Torriense, o Benfica caiu para estas pré-eliminatórias e tem de as fazer. Agora, a boa notícia para o Benfica é que eu acho que o Benfica vai ser sempre favorito nos jogos que fizer, e de uma forma ou de outra vai acabar por passar. Agora, hoje viu-se muito pouco em termos coletivos da equipa do Benfica.
0: Talvez uma das melhores coisas que saia desta noite para o Benfica, João Pinto, seja a aparição a bom nível de Rafa, que, quando foi chamado a atuar nas zonas de perigo, acabou por consegui-lo. Ainda assim, jogo apagado, mais por culpa da equipa, da falta de capacidade da equipa para chegar à frente.
1: Mas é um grande jogador, é uma máquina, é um fenómeno do Benfica, é um jogador que está no moral e tem todo o lugar lá. É pena que ele tenha aquele espírito apagado, aquele ar nonchalante, como os miúdos dizem agora.
0: Um problema gravíssimo de body language.
1: Body language. E que não consiga injetar nos colegas aquela capacidade que ele tem e a vontade que tem de ganhar os jogos. Pronto, calhou-nos esta estrela e eu lido muito bem com ela, mas realmente é um feitio que não traz aquilo que o Benfica precisa neste momento.
0: E já daqui a pouco vamos escutar os protagonistas deste encontro. Marco Silva, o técnico dos encarnados, também algum dos jogadores do Benfica, o escolhido para falar na zona mista. Já daqui a pouco vamos também fazer o relatório do jogo com o nosso Mário Cajica. E ainda vai juntar-se a nós o nosso áudio-árbitro Pedro Henriques para mais uma edição do Sem Falta, com análise ao trabalho da equipa de arbitragem, hoje na Suíça, liderada por Luca Pairetto, o árbitro italiano. Já daqui a pouco também vamos escutar notícias, vão chegar com a edição de Laura Figueiredo, mas para já ainda aguardando por um dos jogadores do Benfica que nos venha a falar. Será algum jogador do corpo de capitães a tentar aqui de alguma forma mostrar...
2: O capitão do Benfica hoje está a prazo. O António Silva foi o capitão da equipa do Benfica.
0: Quem poderá suceder dentro dos que hoje foram a campo? Langley, apesar de...
2: Dos que foram a campo.
0: Apesar de ter chegado esta época, já talvez experiência suficiente para assumir uma posição dessa natureza.
1: O mais antigo do plantel é o Bar.
2: Sim, agora a liderança acho que não se mede com
0: longevidade.
2: Sim, portanto, olha,
0: há de ser sempre um equilíbrio entre isso e outro tipo de características.
2: Não consigo ver nenhum jogador, tirando o Langley, que seja tem esse sentido de liderança neste 11 do Benfica. Já vimos o Manu também a ser capitão, mas acho que ainda é uma figura frágil no Benfica, não é um incontestável. Se me perguntares dos jogadores que estiveram em campo, acho que acaba
1: Trubin, por... não é?
2: Eu não colocaria o Langley. Acho que é um jogador.
1: Sim.
2: No okay. sentido de liderança. Não,
0: de experiência sem olhar, em campo, sem olhar para os momentos do jogo.
2: O Rafa também já foi capitão, mas o Rafa não é um líder, portanto.
0: E João, acabou por ser de alguma forma surpreendido o Benfica com a entrada do Saint-Gallen. Todos esperávamos aqui um comportamento mais conservador, mais defensivo, mais de retranca por parte dos suíços, que entraram a querer pressionar alto.
1: Sim,
0: e a interferir logo na primeira fase de construção do Benfica.
1: Se o Marco Silva pode não ter sido surpreendido, a equipa parece não estava preparada para isso. E sim, e aquilo que o Saint-Gallen fez, a tal pressão alta que o Saint-Gallen fez bem feito e resultou. Portanto, às vezes, por muito pressiones alto e pressiones bem, a equipa contrária tem a capacidade técnica de passar pela tua pressão alta com 2-3 passos, com boas movimentações. O Saint-Gallen fez a pressão, fez bem e resultou. O Benfica não conseguiu sair. E como disse o Mário, e como estávamos a dizer todos aqui, o Saint-Gallen, quando marca, já merecia ter marcado, já tinha rondado a baliza duas ou três vezes. O Benfica tem algumas oportunidades antes disso. Aquilo que me dizes do ponto de vista da surpresa, sim, parece-me que o Benfica foi surpreendido. Agora, aquilo que me surpreendeu a mim foi o Benfica não ter antídotos contra isso, não ter movimentações, porque é tal coisa, se o Benfica, vamos imaginar que o Benfica chega à Liga Europa, se vai ter jogos 3 em 3 dias, este tipo de rotinas criam-se agora, este tipo de rotinas treinam-se agora. E, portanto, as movimentações de saída de bola, o posicionamento dos jogadores, a saída à 3, a saída à 2, a movimentação do extremo para vir buscar a bola lateral, o médio centro que desce para o meio dos centrais para tentar armar o jogo. É agora que se vê isso. Eu preferia ter visto mais saídas porque eles tentaram e não conseguiram do que ter visto isto, que era um Benfica incapaz porque não tinha soluções.
0: E Mário Cajica, pontos de interesse do lado adversário, do lado do Saint-Gallen, o homem, o autor do primeiro golo, Aliou Baldé, que com 23 anos é um jogador algo promissor. Terá capacidade para outros voos ou encontrou a sua casa em Saint-Gallen?
2: Ah, não sei, isso já é mais difícil, mas olha, foi dos melhores da equipa do Saint-Gallen e mesmo o golo...
0: Já passou pelo Feyenoord sem grande...
1: Enquanto teve gás, foi...
2: Foi claramente
0: sem deixar marcas, passou por Feyenoord e Nice também, alguns clubes aqui de maior gabarito europeu, mas sempre sem causar nenhum impacto. Impacto só mesmo aqui no Saint-Gallen. 42 jogos a época passada e 15 golos, 3 assistências. Agora, com um jogo oficial a esta época, um golo, os melhores números da carreira deste jogador.
2: Sim, e esteve bem, foi na primeira parte se calhar o melhor da equipa do Saint-Gallen. E a verdade é que isto foi surgindo porque havia espaço e o Benfica foi concedendo esse espaço principalmente nas costas dos médios e isto permitiu ali que o Baldé principalmente conseguisse gerar alguns desequilíbrios. A verdade é que eu acho que o Benfica hoje tem muito em que pensar, principalmente do ponto de vista organizacional, a forma como a equipa pensa o jogo, quem é que pensa o jogo, não é a equipa já, quem é que pega no jogo, quem é que assume um bocadinho essa liderança no jogo do Benfica, porque isso não existe. O Benfica é uma equipa de rasgos nesta fase e com um Bá longe, muito longe daquele Bá que vimos e com aquele fulgor e com aquela capacidade física, com um Dal que sabemos que tem as suas limitações no momento ofensivo. O Manu esteve completamente fora dela.
1: Sim, acho que o Benfica sofreu muito por ter um meio-campo com o Miguel. Sim, gostei de ver, mas foi um meio-campo muito fraco. Foi
2: sim, muito... não percebe-se a ausência de um Hostes, de um Barreiro.
1: Do Rios.
2: Do Rios, portanto, jogadores que eu acho que efetivamente fazem a diferença no meio-campo do Benfica e que em circunstâncias normais vão jogar muito nesta temporada. E não houve aqui boas vibrações da grande maioria destes jogadores. E acho que o Sudakov, claramente, o Manu também acho que perdeu aqui um bocadinho de gás e não querendo aqui entrar nesta tendência catastrofista, mas hoje é um jogo que tem de servir para o Marco Silva olhar
0: para que este defisar um pouco até para que algumas medidas sejam tomadas.
2: E para olhar e perceber que há aqui muita coisa que tem efetivamente de mudar do lado do Benfica.
1: Vêm as declarações.
0: E vamos ouvir neste momento as declarações de Marco Silva. Estreou-se com uma derrota aos comandos do Benfica em jogos oficiais, frente ao Saint-Gallen por 2 bolas, uma na Suíça, em jogo a contar para a primeira mão da segunda pré-eliminatória de acesso à Liga Europa.
5: Não jogámos ao nível que podemos, independentemente das condicionantes e do momento da pré-temporada, tudo aquilo que falámos antes, eu tinha dito ontem que não serviria desculpa e não é hoje que vai servir desculpa, mas não jogámos ao nível que temos que jogar para dominar jogos, com bola, muitas peras de bola, praticamente a querer fazer tudo a correr, não ter pausa nenhuma no jogo, e torna um jogo mesmo com o adversário que... Com bola não nos criou muitos problemas, mas permitimos não sei quantas transições ao adversário a todo momento, porque perdíamos a bola muito fácil, não éramos capazes de tomar as decisões que cada momento do jogo nos estava a pedir, e daí o jogo ter completamente partido em muitos momentos, praticamente todos os momentos que a perdíamos estávamos transição ao adversário. A reação à perda também não foi aquele do nível que teria que ser, em alguns momentos, e neste momento da temporada é óbvio que em termos físicos não estamos ao nível e podemos fazer constantemente, por isso temos que cuidar mais da bola, tratar melhor a bola, para podermos depois controlar o jogo de outra forma. Não o fizemos, e sem bola depois sofremos golos que são inaceitáveis para nós, a forma como perdemos o primeiro no primeiro golo e a forma como sofremos o golo numa bola parada. Definitivamente não foi um jogo, e a estreia, como falou, não a minha, mas a do Benfica esta época, não tem nada a ver comigo, tem a ver com o Benfica. A estreia do Benfica esta época pretendíamos, temos mais um jogo, naturalmente temos de fazer aquilo que é a nossa obrigação no Estádio da Luz, virar a eliminatória, é o que vamos fazer, mas isto é um sinal que há muita, muita, muita coisa a melhorar.
6: Benfica sentiu, sobretudo, muitas dificuldades na primeira zona de pressão criada pelo St. Gallen. Os jogadores quase sempre recebiam a bola de costas para os adversários. É isso que, na sua opinião, tem também de ser corrigido? Maior velocidade também na circulação de bola?
5: Sim, sem dúvida. Nós sabíamos, é um adversário que provocava, tinha dito ontem que provocava a marcação individual praticamente a campo todo. Foi assim que começaram o jogo, e nesses momentos tens que ter a capacidade de trocar de posições, e depois no momento, e leva o jogo para muitos momentos individuais também, capacidade de darmos passos entre nós como equipa para depois abrirmos os espaços. Nós sabíamos que cada vez que conseguíssemos quebrar a primeira fase de pressão, a bola ia acabar por chegar às zonas, ao nosso último terço ofensivo. Fizemos muito poucas vezes, as vezes que fizemos, naturalmente depois a qualidade individual tem que chegar também no último terço para podermos criar mais claras situações de gol. Criámos muito poucas, mesmo as vezes que lá chegámos, e foram poucas para aquilo que tem que ser. Parece-me a mim que, como melhor decisão, teríamos de ter criado muito mais ocasiões.
6: Eu sei que não é o homem de fazer promessas, mas o que é que pode garantir para o jogo da segunda mão e também para o futuro imediato do Benfica?
5: Não, isto é claramente, não é suficiente, temos que melhorar, como disse há pouco, repeti a palavra 3 vezes muito, porque queremos que dá mesmo muito, foi abaixo do nível, também não sou experiente o suficiente para perceber que hoje não iríamos ver um Benfica ao nível que vai ter que estar, mas isso não serve de desculpa, e temos que melhorar mesmo com os jogadores que jogaram hoje, com as poucas soluções que tínhamos ou não, temos que fazer muito melhor.
6: Muito obrigado. Marco Silva.
0: As declarações de Marco Silva aos microfones da Sport TV. E João Pinto, peço-te aqui um comentário a reconhecer a falta de capacidade do Benfica para tomar conta do jogo, a falar de uma questão física, que é natural nesta época, mas aqui talvez a omitir a questão que fomos falando, a questão anímica, a questão de desejo do coletivo.
1: Sim, embora ele tenha visto o mesmo jogo que nós, só isso já me agrada um bocado. Viu o mesmo jogo, viu os mesmos problemas, as perguntas também foram bem feitas e direcionadas para as mesmas maleitas que nós encontramos ao Benfica, e portanto é difícil responder numa flash interview a todos os problemas, até porque foram bastantes, infelizmente. Mas sim, acho que ele viu o mesmo jogo que nós vimos, percebe a mesma coisa que nós percebemos, ou seja, tem que vir gente nova, essa gente nova trará essa tal ambição, mas também tem que entrar na cabeça deles a vontade de trabalhar um pouco mais.
0: E neste momento vamos também ouvir aos microfones da RTP3, da RTP Notícias, vamos ouvir aqui na Rádio Observador as declarações de Marco Silva, já na sala de conferências de imprensa do estádio do St. Gallen. Vamos ouvir o que diz o técnico encarnado.
5: Fazer a bola andar, fazer nos momentos que finalmente conseguimos bater o homem ao homem do adversário, podemos ter a capacidade de ficar com bola no nosso meio campo ofensivo. É isso que devemos e temos que fazer, e não fomos capazes de fazer nesses momentos. Outra questão que falou tem a ver com a intensidade. E a intensidade, nós sabemos que não íamos estar perfeitos hoje no dia 2, temos 4 semanas de trabalho, portanto não há aqui grandes milagres. Após 4 semanas estar com uma intensidade ao nível que podemos jogar, notou-se um pouco isso na nossa reação à perda. Em alguns momentos perdemos a bola, não fomos uma equipa reativa, não fomos uma equipa de reação rápida para ganhar novamente no último terço. Fomos a espaços, mas muito com pouca consistência nesse aspecto, dois aspectos diferentes. A nossa má exibição, e isso é claro, não há que esconder, não jogámos ao nível que devemos, independentemente das condicionantes que tínhamos e que temos para preparar o jogo, não servar a desculpa. Quem jogou e disse ontem que estávamos preparados para o jogo, portanto não vou estar a mudar o que disse ontem, analisando aquilo que foi o jogo. Não jogámos o suficientemente bem, ou nem perto disso, para podermos ganhar o jogo aqui hoje. A outra questão tem a ver com a intensidade. Enquanto tivemos alguma frescura, fomos capazes, cometemos alguns erros, principalmente para bater a primeira pressão do adversário, muito homem a homem. Nós sabíamos que eles vinham dessa forma, faltou-nos um pouco arrastar jogadores para depois a bola entrar por trás da primeira pressão, para depois a partir da...
0: E para já há problemas técnicos que nos impedem de continuar a escutar as declarações de Marco Silva, que fala a esta hora na sala de conferências de imprensa do estádio do St. Gallen. Tentávamos escutar as declarações de Marco Silva, mas creio que para já sem a possibilidade. Agora sim, vamos ouvir a boleia do canal Now.
5: Não servindo desculpa, a questão da qualidade não tem nada a ver com isso. Teremos que chegar melhor, temos que chegar melhor e temos que melhorar muito, muito, muito.
7: Sic.
5: Boa noite.
7: Marco Silva, que impacto é que pode ter esta semana que vai do jogo de hoje para o da segunda mão no jogo da equipa do Benfica?
5: O impacto não é na semana, o impacto é o resultado de hoje. Em termos de melhorar a equipa, claramente tem que ter impacto. Não podemos, se formos jogar ao nível que jogámos hoje, sabemos que nos podem esperar surpresas e desagradáveis para nós. Eu acho que é simples, temos que melhorar. Como equipa, temos que melhorar na forma como vamos abordar o jogo, na forma como vamos ser capazes, em duelos individuais, ser capazes, em alguns momentos, tirar os jogadores da frente, em alguns momentos, ter a capacidade, principalmente quando a bola chega ao último terço, de resolver problemas individuais que o jogo nos coloca. O jogo, em alguns momentos, colocou-nos, em termos táticos, mas em termos individuais, também algumas questões que não respondemos à altura que devíamos responder, e naturalmente temos que melhorar. Se eu estou a dizer que a exibição foi... mesmo com os condicionantes, foi muito abaixo daquilo que podemos e devemos fazer. Naturalmente temos que melhorar muito, tem que chegar, se nós queremos passar tem que chegar. Depois do resultado de hoje, depois da exibição de hoje, não esperem de mim que seja negativo e dizer que uma semana não vai chegar para que na próxima quinta-feira sejamos melhores, porque sinceramente depois da exibição de hoje teremos que ser obrigatoriamente.
0: Estamos a ouvir as declarações de Marco Silva, que fala neste momento na sala de conferências de imprensa do estádio do St. Gallen, depois da derrota do Benfica frente ao St. Gallen, a contar para a minha primeira mão da segunda pré-eliminatória da Liga dos Campeões. Vamos tentar continuar a ouvir as declarações de Marco Silva.
8: Também por isso pergunto...
0: Agora com uma nova questão que vai sendo colocada ao técnico dos Encarnados, depois desta estreia oficial com derrota de Marco Silva. Vamos ouvir a resposta do treinador português.
8: Internos e com um pedido de reforços, não sei se agora quer concretizar.
5: Em primeiro lugar, eu não uso as conversas convosco para dar recados, pois vocês podem tirar essas conclusões, mas eu não uso. Naturalmente, o que eu digo, e muitas vezes falo, e quase sempre falo analisando o jogo de uma forma aberta com vocês, e depois a minha mensagem é quase sempre para os nossos adeptos, que é o que é importante para nós. Naturalmente, depois, algumas coisas podem ser subentendidas de outra forma, isso eu não controlo. Eu não preciso dar recados através das minhas conversas convosco, porque naturalmente pela relação que temos, o que eu tenho a dizer é internamente para que nós possamos melhorar. Eu não venho aqui para andar a dar recados, eu venho aqui para dar o meu máximo e irei dar sempre a melhorar o Benfica em todos os aspectos que seja possível da minha parte. A primeira parte da questão foi a contestação dos adeptos. Normal. Acho que isso é normal. Não foi a estreia que queríamos. Naturalmente, com o apoio que tivemos aqui neste jogo, os adeptos esperavam mais, e quando não se joga ao nível que tem que se jogar, a contestação é normal. Nós, esta pressão de estar a este nível num clube desta dimensão não pode só ter o lado bom, tem que ter o lado menos bom quando não jogamos ao nível. Os adeptos são os primeiros a reconhecer quando a equipa trabalha, mas naturalmente quando não se joga a um nível que tem que se jogar, há a reação. Por isso mesmo eu estive lá com os jogadores, porque há momentos que nós temos que ouvir, agradecer o apoio, pois naturalmente recolher-nos para começarmos a preparar o jogo da próxima semana. Portanto, eu acho normal e natural a contestação, porque faz parte da grandeza do clube.
9: A bola.
10: Marco Dilamar Nunes para a bola. O Miguel Figueiredo foi a principal surpresa no 11 de hoje. Pergunto um bocadinho o porquê da escolha e se ele não foi um bocadinho, não digo prejudicado, mas limitado para jogar com um 6 como o Manu ao lado, em vez de ser o único 6.
5: Não, eu percebo a questão. Eu percebo a questão. O Miguel pode ser um 6, mas pode ser um 8 também. Nós temos vindo a trabalhar desde o princípio da época com o Miguel como 8. A jogar como segundo médio ao lado do 6, não o temos trabalhado nunca como 6 sozinho. e com a lesão ou com o impedimento do Leandro, havia duas decisões a tomar, porque como disse ontem aqui, a vossa análise também não era muito difícil devido às soluções que tínhamos ou que não tínhamos para o jogo, ou seria jogar claramente com dois jogadores de características muito parecidas, que era o Manu e o Enzo. Optámos por não fazer, porque não queríamos alterar nada daquilo que tinha sido a nossa preparação ao longo das últimas três semanas com o Seixó e com um jogador mais um segundo médio e depois a jogar com o Sudakov ou com o Rafa, neste caso mais na posição por dentro, e foi o que fizemos. Optámos por ter um jogador não tão defensivo naquele posicionamento, um jogador com mais chegada, que pudesse jogar as zonas mais altas, que pudesse fazer acabar por depois com,

0: Benfica. Vamos continuar aqui a ouvir a conferência de imprensa do técnico encarnado à boleia do canal Now, aqui na Rádio Observador.
1: Disponível. Sei que tem muito em cima, mas pondera algumas alterações já com esses jogadores e também a questão do António Silva, se tem garantia, se pode contar com ele para a segunda mão.
2: Eu, em relação ao António, acho que já respondi ontem, não vou estar aqui a fazer mais comentários sobre isso. O António, enquanto não me for dito que não é jogador do Benfica, toda a nossa preparação e todas as conversas que eu tenho com o António é como um jogador do Benfica. Ninguém me disse durante a semana para ter algum tipo de cuidado. O António tem trabalhado, como eu vos disse ontem, e se ontem vos disse uma coisa, não vou estar a alterar durante o dia de hoje, porque a exibição foi de um nível que não deveria ter sido e o resultado foi muito mau para nós, portanto não vou estar a alterar. Em relação às outras questões que disse, falou bem dos dois jogadores que tiveram o Mundial, que vão ter mais alguns dias connosco. Hoje estiveram connosco aqui, como eu vos disse ontem também, por questões que é importante estarem no grupo, são jogadores que é importante, jogadores que conhecem a casa, jogadores com, já com alguma experiência também, e que é importante para tanta gente jovem à volta deles. Eu sabia que só em casos extremos é que nós poderíamos utilizá-los, porque há grandes riscos. Tiveram connosco dois dias de preparação, ou três dias. É óbvio que vão ter mais tempo até ao jogo. Em relação ao João Duran, que me perguntou, dificilmente vai dar no próximo jogo. Precisa de mais tempo para trabalhar com a equipa, precisa de mais tempo para ganhar a condição física necessária para poder estar ao nível que tem que estar para nos poder ajudar.
3: Última questão para os mídias portugueses, ali a TV e a CNN.
4: Olá, muito boa tarde, Stefani Palma. Boa noite, Stefani Palma, CNN Portugal. Vimos que o Benfica teve dificuldades em controlar o jogo em muitos momentos. Permita-me voltar um bocadinho atrás e perguntar-lhe, na sua ótica, o que é que falhou, se foi uma questão mais física, tática, de concentração ou, no fundo, um misto?
2: Não, foi um misto. Não parece que tenha sido uma... Não termos controlado o jogo, não parece que tenha sido uma questão de concentração. Concentração, podemos falar possivelmente da forma como sofremos o segundo gol, últimos momentos do jogo, a forma como sofremos um gol de bola parada nos últimos 10 minutos. Isso podemos falar de concentração, aliado aqui a algum cansaço, mas isso sim, são situações que naturalmente temos que resolver rapidamente, porque em todos os momentos é importante manter o foco e a concentração até ao último momento. Falou duas questões, que era a física, que era a tática. Não fomos suficientemente bons com bola para poder explorar aquilo que depois haveria a explorar, batendo a primeira pressão do adversário, muitas vezes, principalmente o Sudakov, com muitos movimentos só de aproximação, ia jogar sempre muito de costas, e em muitos momentos, quando aquele movimento vem, tem que ser um movimento que temos que fazer a um toque para depois chegar às zonas mais subidas. Tentámos muitas vezes, mesmo sob pressão, dar muitos toques na bola, muita condução também, e era a bola que tinha que andar mais e nós corrermos menos com bola. Foi isso que nos aconteceu. Acima de tudo, tentámos fazer depois tudo muito a correr, e nós tínhamos de ter capacidade de ficar com bola. Faltou-nos um pouco, não muito, dessa capacidade de ficar, fazer o jogo pausar e depois a partir daí tentarmos levar a bola para o nosso meio campo ofensivo e conseguir ficar com a bola lá, conseguir rodar o centro do jogo. Nunca o quisemos fazer, entrou muito sempre sobre a direita e tentámos acabar sobre a direita, muito mais sobre a direita. Nunca tivemos a capacidade de rodar o jogo e por isso mesmo não tivemos controle e permitimos em bom número transições para o nosso adversário, e muitos dos nossos problemas aconteceram aí. Pois quando não tens controle do jogo, naturalmente o jogo está sempre partido, e essa foi uma das razões porque nós não conseguimos assentar o nosso jogo.
5: Conferência de imprensa de Marco Silva com frase.
0: Ficamos aqui com a conferência de imprensa de Marco Silva em St. Gallen, na Suíça, estádio em que o Benfica acaba por sair derrotado frente ao St. Gallen por 2-1 neste primeiro jogo da primeira mão da segunda pré-eliminatória de acesso à Liga Europa. João Pinto, nas despedidas desta estreia em falso do Benfica no caminho rumo à Liga Europa, peço um comentário às palavras de Marco Silva, a reconhecer erros, a falar na necessidade de melhorar muito e também a destacar aqui a falta de capacidade do Benfica para variar o jogo, o seu jogo, sobretudo no ataque, e a permitir também muitas transições ao adversário.
6: Sim, e a dar a titularidade ao Dedic, ao Tomás Araújo, que disse que assim que eles estiverem um bocadinho melhores, venha logo adentro. Sim, mas acho que o Marco Silva, como disse há pouco, viu o mesmo jogo que nós, percebeu todas as dificuldades que o Benfica teve, faz aqui este diagnóstico da questão do Benfica, dos jogadores do Benfica, e nós dissemos aqui muitas vezes durante a emissão, que tentavam sair, tentavam resolver pessoalmente, muitos toques na bola, tentarem levar eles a bola em vez da bola, ser a bola a correr, exatamente. A bola sempre muito metida para o pé e não para o espaço, ou aliás, a decisão era sempre mal tomada, quando era para ir para o espaço ia para o pé, ou o contrário.
0: E falou também da falta de variabilidade e do excesso de sobrecarga no corredor direito.
6: Sim, o Benfica ter realmente uma cadência de jogo muito apressada, tentar resolver rápido,

0: que parecia que a bola queimava, assim que a bola caía no pé de alguém tinha que seguir logo. Pronto, portanto, aqui uma dificuldade na tomada de decisão e dificuldade depois em levar para campo as ideias que o treinador passou durante o treino. Portanto, é como diz o Marco, temos uma semana, numa semana muita coisa se faz. E é isso que temos que acreditar e para a semana lá estaremos estado da Luz.
1: E Marco Silva disse que não há como não ganhar frente a esta equipa de Santo Gallen a jogar na Luz. É obrigatório. Quero perguntar-te antes das despedidas, grau de confiança depois do jogo de hoje.
0: Isto de 0 a quantos?
1: De 0 a 10.
0: 10.
1: Muito bem. João Pinto, nada abala este homem.
2: É impressionante. E é tão rico.
1: Esta é a verdadeira consistência.
0: É verdade. Eles que me metam lá.
1: Exatamente.
0: Para ver se a vergonha não é maior.
1: João Pinto, um grande abraço. Obrigado por ter estado connosco.
0: E viva o Benfica.
1: Mais uma minha emissão especial de desporto. Não com o melhor dos resultados para o Benfica. Também nada bom resultado para o futebol português. Benfica perde em casa do Santo Gallen por 2-1. Num jogo a contar para a primeira mão da segunda pré-eliminatória de acesso à Liga Europa. Um jogo no qual vamos fazer o relatório do jogo agora mesmo, o nosso caríssimo amigo, o Amário Cajica.

0: Resultado surpreendente na Suíça. O Benfica acabou por perder por 2-1 frente ao St. Gallen. Primeiro jogo oficial da época e também de Marco Silva no comando técnico dos encarnados, com uma derrota que nos surpreendeu por aquilo que seria a história do encontro e não propriamente por aquilo que aconteceu. O St. Gallen surpreendeu-nos com o seu futebol. Começou pressionante a tentar chegar ao golo. Frente ao Benfica, Mário, que apesar de ser superior tecnicamente e individualmente, nunca se encontrou neste jogo.
1: Sem dúvida, é um Benfica que pode usar esta derrota para crescer e acho que Marco Silva tirou demasiadas notas, acredito eu, sobre muita coisa que tem efetivamente de melhorar, sobre algumas unidades que têm de crescer e outras que têm de ser arriscadas, e eu creio que o treinador do Benfica, melhor do que nós, já terá tirado grande parte dessas notas. Olhar para o jogo...
0: Surpresas, sobretudo no 11 do Benfica, com muita juventude, mas concretamente Miguel Figueiredo.
1: Sim, Miguel Figueiredo, mas de facto não funcionou. Não funcionou o meio-campo do Benfica, não funcionaram grande parte das dinâmicas que eu acredito que Marco Silva quisesse que já estivessem minimamente implementadas. O Benfica com muita dificuldade na saída, e aqui tem de ser dado um mérito ao Enrico Maaßen e à equipa do St. Gallen pela forma como trabalhou a equipa para pressionar alto e pressionar bem. Eu não acreditava.
0: Foi também gerindo os momentos do jogo em que a pressão deveria ou não aplicar-se.
1: Totalmente, totalmente, porque na segunda parte abrandou em alguns momentos e conseguiu também colocar o pé no acelerador, diria, quando era necessário. Mas a verdade é que o Benfica não conseguiu combater essa pressão mais intensa que a equipa do St. Gallen fez, principalmente na primeira fase de construção da equipa encarnada. Perderam-se muitas bolas, o Sudakov, o Manu, enfim, o Bá, que fica ligado ao golo. São vários os momentos em que o Benfica acaba por perder o rumo quando está a tentar sair, quando está a tentar construir, e isto é também muito mérito pela forma como o St. Gallen se apresentou em campo. Eu esperava uma equipa com mais cautelas defensivas, e a verdade é que isso acabou por não acontecer.
0: E as cautelas defensivas começaram logo à entrada da área do Benfica, naquela velha máxima de que quanto mais tempo a bola estiver afastada do nosso meio campo, menor será a probabilidade de sofrermos.
1: Completamente, completamente. E eu creio que o Benfica, se calhar a boa notícia que retirava é que quando ultrapassava aquela barreira de pressão mais intensa do St. Gallen, o Benfica até criava perigo. O Benfica encontrava espaços, encontrava caminhos para a baliza do Ziggy, e isso são fatores positivos, mas acho que são muito poucos esses os momentos que o Benfica pode retirar de muitos felizes desta partida. Há aqui problemas graves e claros. Esse momento de saída tem de ser trabalhado e bem trabalhado, porque continua muito pobre o Benfica. Sim, isto já vem do passado e não é só da época passada. Acho que o Benfica tem tido sempre muita dificuldade nesse aspecto.
0: E será só uma questão de jogadores, uma questão técnica, ou estamos aqui também no domínio de um problema de ânimo coletivo?
1: Sim, eu acho que o Marco Silva não esperava que a equipa não estivesse, se calhar, a este nível tão baixo nesta fase, mesmo já sendo um jogo oficial e tudo mais. Eu acho que não esperava, encontrando um adversário com este tipo de características, que a equipa reagisse tão mal, e reagiu. O St. Gallen, se calhar, foi a primeira equipa que pressionou bem o Benfica e limitou bem o Benfica, e sentiram-se essas dificuldades nesses momentos de saída, na bola parada. Falámos ainda pouco disso, mas eu acho que a bola parada, principalmente a forma como o Benfica defendeu a bola parada ao segundo poste, acho que é alarmante, e deu o golo, o tal segundo golo ao Benfica.
0: Aos 80 minutos.
1: Mas já antes, já tinham sido ali alguns lances em que o Benfica podia efetivamente ter sofrido, e aliás, e falámos disso durante o jogo, houve momentos em que o St. Gallen podia ter aproveitado melhor as desatenções defensivas do Benfica, e falámos disso. Que
0: é certo, que
1: equipa...
0: o St. Gallen foi tendo algum pendor sobre o jogo na primeira parte. O Benfica criou a situação mais perigosa que o jogo teve, com um lance de Pavlidis e depois também de um jogador do meio-campo, Sudakov, a não conseguir concretizar o golo. Desde então, maior perigo sempre por parte do St. Gallen, que ameaçou várias vezes, até muitas vezes, como dizias, de jogo aéreo, sem grande definição, e depois, ao minuto 37, chega um golo que não vem do nada, como aqui dissemos. É um golo que se revelou justo e no sentido do jogo.
1: Sim, exatamente, e vem numa fase em que o Santo Galeno estava a pressionar e bem, e força ali o erro do Bay, depois tem o grande gol do Baldé, e a verdade é que tiveste esse, se calhar é o coroar de uma série de oportunidades e de momentos em que o Santo Galeno coloca ali em sentido a liga defensiva do Benfica e chega com justiça ao gol. O Benfica depois tenta reagir, mas é com fogachos, é com muito pouca...
0: Com individualidade,
1: e é da individualidade que nasce o golo, um trabalho bom do Pavlidis para o remate do Rafa.
0: Ao minuto 44 e o Benfica conseguiu levar o jogo empatado para o intervalo.
1: Sim, e é quando a equipa do St. Gallen se expõe defensivamente, e visto a linha de 3, até é o Galo que faz o segundo golo, mas é o Galo que está completamente fora dela, portanto nem é uma linha defensiva assim tão fiável, portanto o Benfica, se tivesse tido outro tipo de discernimento a passar aquelas barreiras de pressão, o Benfica tinha criado várias situações porque havia espaço. O problema é que o Benfica não conseguia simplesmente ultrapassar a pressão mais intensa da equipa do St. Gallen, e eu acho que isso é extremamente preocupante para uma equipa como o Benfica, apesar de ainda estarmos numa fase muito inicial da época.
0: E já aqui falámos disso, por um lado o Benfica entrou quase de alguma forma sem guião coletivo, sem saber muito bem onde cada um dos jogadores deveria atuar e que movimentos realizar. O St. Gallen parece que de alguma forma foi gerindo os momentos do jogo com alguma mestria, com alguma sabedoria para poder suportar alguma pressão no final do encontro. Como já falámos aqui, foi diminuindo a intensidade em alguns momentos, estrategicamente pensando. Isso também, em espelho, deixa aqui o Benfica numa situação complicada, porque defrontou-se contra uma equipa que talvez não tenha o mesmo valor, mas às vezes o valor também está nas dinâmicas coletivas.
1: Totalmente, e a verdade é que tiveste esses momentos de pressão, e eu acredito que o Benfica entra na segunda parte a achar que a postura ia ser a mesma.
0: E que a qualidade individual ia acabar por fazer sobressair o Benfica.
1: Sim, e a verdade é que não, porque o St. Gallen baixou em alguns momentos, e baixou bem também para obrigar o Benfica a ter de se impor no jogo, e o Benfica não conseguiu. E depois tiveste esses momentos em que o Benfica simplesmente não tinha uma sequência apropriada de posse de bola, a equipa não conseguia estabilizar o jogo no meio campo ofensivo do St. Gallen de forma recorrente, e tudo isto vai dando confiança ao adversário. Depois muita perda de bola, o Marco Silva acho que identificou ali alguns problemas, as perdas de bola, a forma como permitia ao adversário sair com velocidade e em transição. São momentos que eu acho que servem de aviso. Acho que, vamos lá ver, eu continuo a achar que é preciso um descalabro para o Benfica ser eliminado. Eu acho que o Benfica tem mais do que qualidade, e recuperando algumas das unidades que estiveram fora.
0: E agora terá também um estádio inteiro a puxar por si, embora na Suíça haja sempre uma enorme presença.
1: Exatamente, mas pronto, eu acho que olhando para a lógica diz que o Benfica, enfim, tem mais do que qualidade para virar a eliminatória, mas o Benfica não se pode encostar apenas ao estatuto.
0: À qualidade que tem.
1: Ao estatuto, à qualidade, à lógica, porque por vezes isto leva para outros caminhos, e o Benfica passou um bocadinho mal com essa pressão mais alta do St. Gallen, que é uma equipa que individualmente tem muito pouca qualidade. Tem aqui dois ou três elementos de qualidade, mas de resto é uma equipa completamente
0: que vale entre as dinâmicas que cria entre si, não é propriamente do talento individual de cada jogador. Ora, do lado do Benfica foram a jogo, enquanto titulares, dois reforços, Lenglet e Kaminski, o primeiro polaco a atuar pelo Benfica. Ora, a prestação destes dois jogadores encheu o olho, Lenglet um pouco mais seguro talvez, Kaminski com algumas dificuldades em entrar no jogo.
1: Sim, não foi um bom jogo para o Kaminski. O Lenglet não está ali propriamente ligado a momentos de grande frisson, mas também não, lá está, é um bocadinho contagiado aqui por este efeito coletivo negativo. Acho que o Kaminski um bocadinho mais preocupante, porque de facto perdeu ali muita bola, até algo trapalhão em alguns momentos a decidir, e não foi um bom jogo, mas não foi para o Kaminski como não foi para outros, e depois já vou destacar isso no...
0: E entretanto acabaram por ser lançados a jogo Enzo Barrenechea, que pelo que ouvimos do João Pinto e também da tua ideia será jogador para não continuar no Benfica. Também entrou Tiago Gouveia para o lugar precisamente de Kaminski e Franjo Ivanovic para o lugar de Pavlidis. Benfica que teve também dificuldade em ter uma referência na frente, volta a não ter, a não ser um jogo marcado pela aparição de um homem gol, digamos assim.
1: Sim, e o João Rico também entrou já na fase final.
0: Sim.
1: Eu até estava mais inclinado para que o Ivanovic fosse a jogo e coincidisse com o Pavlidis. Estavam igual, e eu creio que o Marco Silva jogou um bocadinho pelo seguro, não quis ainda despedaçar mais a equipa, e eu percebo em parte, porque o Benfica já não estava a fazer um bom jogo e ainda desmontar mais a equipa podia ser fatal. O Tiago Veio não entra mal, pelo menos entra a tentar agitar, mas Tiago Veiga vai embora do Benfica. Portanto, é aqui mesmo esta ideia de que Marco Silva está a jogar com o que tem, mas sim, entrou com alguma velocidade, fez algo que o Kaminski não conseguiu fazer, que foi desequilibrar. O Barrenetxe, enfim, eu já não tenho muitas palavras, já na época passada já tinha algumas críticas, e hoje volta a entrar como se não fosse nada com ele. Está
0: a tornar-se uma barraca cheia de ódio dos adeptos encarnados.
1: Difícil já justificar. Entra mal, entra desligado. É também culpa dele o segundo golo, porque é ultrapassado ali nas costas e perde completamente o lance. E eu acho que um jogador com a categoria que o Enzo Barrenetxe tem, acho que tem de fazer muito, muito mais. De resto, não foi sequer do banco que as soluções vieram ajudar. Acho que houve
0: também algumas ausências. O Benfica pode queixar-se das muitas ausências neste encontro.
1: Muitas. O Duran, não há Barreiro, não há Rios, não há Austin, não há Sheldrup, não há Luca Bacchio, não há Dedic, não há Tomás Araújo.
0: Não há
1: só quase uma equipa.
0: Exato, não há a matriz daquilo que será a equipa
1: agora, não justifica
0: de Marco
1: tudo.
0: Silva.
1: Agora não justifica tudo. E do outro lado...
0: Antes, pelo contrário, o facto de alguns jogadores não serem garantidos enquanto titulares,
1: sim,
0: poderiam ter aproveitado este jogo. Não?
1: Completamente, e de fazer pela vida. E tens uma equipa que também está a construir aqui alguma coisa. De facto, tem...
0: Quem será a alternativa àqueles que vêm?
1: Exatamente, tem uma identidade. Perdeu o melhor jogador, o Vogt, que foi para o Hoffenheim. Portanto, é um Saint-Gallen que também está a iniciar o seu percurso. E, portanto, e também com muitas baixas. O Ksebot, que foi jogador do Benfica, não jogou. O Ambrosius, que é central, também não jogou. Enfim, várias baixas também. Portanto, do outro lado também havia problemas. Portanto, acho que o Benfica não... E o Marco Silva, acho que fez isso muito bem. Não se agarrou a nada disso. Tem de se agarrar àquilo que foi o jogo. E o Benfica esteve muito mal na maior parte do jogo. Esteve muito longe daquilo que pode dar. E a boa notícia, eu acho que para os adeptos do Benfica, é que o segundo jogo terá de ser forçosamente melhor do que este.
0: E certamente, para que continue na Liga Europa, terá de ser um jogo de reviravolta. São sempre jogos muito interessantes de acompanhar. Fica ao menos esse condimento para a próxima quinta-feira, a partir das 8 da noite. O Benfica vai jogar a segunda mão desta eliminatória da Liga Europa, frente ao Saint-Gallen. Perdeu por 2-1 hoje, na Suíça. Próximo jogo, na tentativa de resolver esta questão, o Benfica vai jogar em casa, frente ao Saint-Gallen, na próxima quinta-feira, dia 30, a partir das 8 da noite. Vamos acompanhar tudo aqui na Rádio Observador e vamos pedir-te, Mário Cajica, para selar este relatório do jogo, o pior desta noite do Benfica na Suíça, o próprio Benfica.
1: Sim, coletivamente o Benfica, mas vou individualizar com algumas unidades que hoje estiveram de facto muito abaixo. Acho que o Sudakov também é outro problema que o Benfica tem, completamente desligado, a perder muita bola, sem capacidade para definir, sofre um encosto perto da bola. Acho que o Sudakov continua a ser um problema, e eu nunca alinhei de que o problema fosse o Sudakov jogar à esquerda. Acho que é um problema mais de fundo, e hoje voltou a ser aqui bem visível. O Manu também não esteve nada bem, o Kaminski também pouco esclarecido, o Bá e o Dal também com muita dificuldade sequer para sair e para construir. Portanto, acho que nos podemos ficar por aqui, ainda dava para mais alguma coisa, mas acho que aqui há algum
0: destaque. Fica dada a nota. E o melhor esta noite?
1: Olha, do melhor, do lado do Benfica, acho que o Rafa é das poucas notas positivas que o Benfica tem no jogo, e até tem estado bem na pré-temporada, e hoje acho que acabou por ser dos melhores hitos da equipa do Benfica. E vou dar a nota também ao Baldé, que faz um belo golo e esteve muito irrequieto na frente, foi uma das boas unidades. Os três defesas também do Saint-Gallen, principalmente o Okorodji, mas se calhar o Baldé um nivelzinho acima.
0: Está feito e entregue o relatório de jogo deste Saint-Gallen 2, Benfica 1, a contar para a primeira mão da segunda pré-eliminatória de acesso à Liga Europa, o primeiro jogo da época aqui na Rádio Observador, e fica assinado este primeiro relatório pelo nosso caríssimo Mário Cajica.
1: Obrigado.
0: Não sei se vais voltar a fugir para os extremos, Mário,
1: não,
0: mas aqui na rádio está sempre
1: aqui,
0: bem-vindo.
1: Sempre.
0: Um grande abraço.
1: Estou cá sempre, um abraço.

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1: Está aberta a época 2026-2027 por aqui na Rádio Observador. Começamos com o Benfica na tentativa de chegar à Liga Europa. Tiro furado para os encarnados que perderam frente ao St. Gallen na Suíça por 2-1. Têm a oportunidade de fazer a reviravolta nesta eliminatória na próxima quinta-feira, dia 30, a partir das 8 da noite. Também vamos acompanhar tudo com relato em direto aqui na Rádio Observador. Agradecimentos no jogo de hoje ao relato do Manuel Conceição Carvalho, também ao Mário Cajica, que já daqui a pouco vai ter o relatório do jogo disponível em observador.pt e nas plataformas podcast. Também ao João Pinto, o nosso adepto encarnado, que esteve connosco em mais 90 minutos de futebol. E também ao nosso áudio-árbitro Pedro Henriques, que depois das 10h30 vai ter o Sem Falta, com análise ao trabalho da equipa de arbitragem, disponível em observador.pt e nas plataformas podcast. Eu sou o Vicente Figueira, fico por aqui até pouco depois da meia-noite. As notícias vão chegar também já daqui a pouco, às 10 da noite, com a Laura Figueiredo.
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1: Rádio Observadora, 16 minutos das 10 da noite. Notícias para ouvir à hora certa com a jornalista Laura Figueiredo. Logo depois, Guerra traduzida para lá das 10h30, Gabinete de Guerra. Para já, Samuel Lúrio, os 12 ao todo. Pedro e

0: vens assinalar.
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0: 9h58, Rádio Observador, muito boa noite. O Jornal das 10 é para ouvir já a seguir, com a edição da Laura Figueiredo. Depois vamos ter Guerra Traduzida, com os destaques da imprensa russa e ucraniana que estão a marcar esta quinta-feira. E para lá das 10h30 voltamos a fazer um ponto de situação aos conflitos que estão a marcar a atualidade em mais uma edição do Gabinete de Guerra, numa noite que depois das 11 vai trazer o episódio desta quinta-feira do Pop-Up. São as tendências da cultura pop, um episódio dedicado, claro está, a olhar para o legado de Luís Represas. Primeiro, os destaques da edição das 10 para conhecer agora mesmo. Bem-vinda, Laura Figueiredo.
1: Boa noite. Uma criança de um ano morreu em Almada depois de ficar esquecida durante várias horas dentro de uma carrinha de uma creche. O primeiro-ministro recusa falar sobre o caso que envolve o ministro da Administração Interna e pede que se aguarde pelo inquérito. O Benfica arrancou hoje oficialmente a época 2026-2027 com uma derrota frente ao St. Gallen.
0: Estas e outras notícias para ouvir já de seguida, edição das 10 da noite na Rádio Observador com a Laura Figueiredo. E amanhã, sexta-feira, no continente, o dia vai trazer calor, mas chega com mais nuvens do que tem sido hábito esta semana. Entre algumas nuvens, conto com aguaceiros em geral fracos e dispersos no norte e centro. Aguaceiros que serão menos prováveis nas regiões do interior. Sexta chega com chuva e também com uma descida da temperatura máxima. Em Faro, os termómetros vão chegar aos 33 graus. Évora chega aos 31, Beja aos 30 e Setúbal, Santarém e Castelo Branco aos 29. Há também 28 graus de máxima em Bragança e em Porto Alegre, 27 em Lisboa e Braga, Vila Real, Coimbra e Leiria chegam aos 26, Aveiro aos 25, Guarda, Viseu e Porto aos 24 e Viana do Castelo aos 23. Rádio Observador, boa noite, são 10 em ponto. Edição das 10 da noite com a jornalista Laura Figueiredo. E Laura, uma criança de um ano morreu em Almada depois de ter ficado esquecida durante várias horas dentro de uma carrinha de uma creche.
1: O alerta foi dado perto das 4 da tarde, quando a criança estava já há várias horas na carrinha, num dia de bastante calor. A carrinha em causa serve para fazer o transporte para a creche que esta criança frequentava na Avenida Cristo Rei, em Almada. O comandante do Comando Subregional de Setúbal, Miguel Silva, explicou ao Observador que quando chegou ao local já lá estava a PSP e a criança estava a ser submetida a manobras de reanimação. Uma hora depois, às 5 da tarde, foi declarado o óbito. Em Almada tem estado nas últimas horas o jornalista do Observador, Pedro Rainho. Pedro, boa noite. O que é que já conseguiste apurar sobre este caso?
2: Boa noite, Laura. Deixa-me começar com um apontamento de reportagem. Nós estamos precisamente, como tu dizias, na Avenida Cristo Rei, frente ao número 56, que é precisamente onde funciona uma das instalações do Colégio Mestre Cucu. Eu digo uma das instalações porquê? Porque este colégio, esta instituição, tem outras instalações a cerca de 1,5 km de distância deste local e era para aí que esta manhã a criança que acabou por ser encontrada já inanimada dentro de um carro devia ter sido levada. As autoridades estão a referir-se a este caso, a esta morte desta menina de um ano e meio como um caso de esquecimento. O que aconteceu foi, e segundo aquilo que conseguimos apurar ao longo das últimas horas, como era habitual, todas as manhãs os pais prepararam a criança para ir para a escola, entregaram-na à porta do prédio a uma funcionária do colégio. Isso era absolutamente habitual, acontecia várias vezes por semana, segundo nos relataram alguns dos vizinhos desta família. O problema foi quando a funcionária, em vez de dirigir para a creche, para o tal edifício que fica a 1,5 km de distância de onde nos encontramos, veio para aqui, para o número 56 da Avenida Cristo Rei. E depois, enfim, o dia decorreu e só a meio da tarde, cerca das 16 horas, quando a mãe, ao que foi possível perceber, quando a mãe ia recolher a criança depois do dia de trabalho, houve um período de desorientação, nenhum dos funcionários da creche sabia onde estava a criança e foi nesse momento que uma funcionária já neste edifício acorreu à tal carrinha, um SUV, e se apercebeu de que a criança estava inanimada na cadeirinha onde tinha sido transportada ao início da manhã. Enfim, ainda houve manobras de reanimação, já não foi possível reverter o estado em que a menina se encontrava e o óbito foi declarado neste mesmo local. Deixa-me só dar-te um apontamento de reportagem. Como eu dizia, nós estamos em frente ao edifício do colégio. Neste momento os portões estão fechados, as portadas amarelas das janelas também estão fechadas, as luzes todas apagadas. Há uma hora, há cerca de uma hora, não era ainda assim, havia funcionários que entravam e saíam das instalações. Nós tentámos abordar alguns desses funcionários. Acreditamos que a própria diretora também ainda estava nas instalações, mas ninguém quis prestar declarações. Enfim, neste momento a PJ já assumiu a investigação, não há detenções feitas neste caso, e como eu dizia, tudo aponta para uma situação resultante de um esquecimento.
1: Obrigada, Pedro, jornalista do Observador. Pedro Rainho, que tem estado nas últimas horas em Almada a acompanhar os desenvolvimentos do caso. Entretanto, a Polícia Judiciária está já a investigar a morte da menina de 1 ano e meio que terá ficado esquecida no interior de uma viatura em Almada.
0: E seguimos nesta edição das 10, Laura, com as declarações do Primeiro-Ministro, que recusa falar sobre o caso que envolve o Ministro da Administração Interna e pede que se aguarde pelo inquérito.
1: Em declarações aos jornalistas na Figueira da Foz, Luís Montenegro afirma que é necessário esperar pela conclusão desse inquérito aberto pelo Ministério Público. A Procuradoria-Geral da República anunciou a abertura de um inquérito relativamente ao caso do outro lado com produtos químicos encontrado na Constru Barcelos, empresa do amigo de Luís Neves. Ora, Luís Montenegro recusa comentar o tema. Já questionado sobre a coordenação do Executivo, o Primeiro-Ministro responde que o Governo está em grande forma e a trabalhar todos os dias. São declarações de Luís Montenegro na Figueira da Foz.
0: E seguimos com o Ministro da Administração Interna. Sente-se legitimado, Laura, para continuar no desempenho das funções?
1: Luís Neves está sob pressão devido ao caso da movimentação de um outro lado de droga apreendido pela PJ para a empresa do empreiteiro e amigo que está a fazer obras em casa do ministro. Luís Neves esteve esta tarde na sede da Liga Portuguesa dos Bombeiros e, confrontado com as polémicas recentes, diz que se não se sentisse legitimado, não continuaria a desempenhar o cargo de ministro da Administração Interna.
3: Já anteontem tem uma declaração que responderei na altura própria, ponto por ponto, e quero dizer que o senhor é que fez essa questão, que me sinto totalmente legitimado para continuar a fazer o meu trabalho. Eu estive aqui na qualidade de Ministro da Administração Interna, se sentisse o contrário, não estaria aqui.
4: Portanto, Sr. Ministro, quando é que...
5: da Assembleia Competente agora
3: só vou dizer assim, estou disponível para tudo. Muito obrigado.
5: E continuará sempre em funções?
1: Ministro da Administração Interna, Luís Neves, em declarações aos jornalistas no final da visita à sede da Liga Portuguesa de Bombeiros.
0: E voltamos a falar do Primeiro-Ministro, Laura. Luís Montenegro diz que Portugal é hoje um país mais amigo do investimento.
1: Num discurso na Figueira da Foz, o Primeiro-Ministro destacou as parcerias que considera de topo com os Estados Unidos e com a Alemanha e afirmou que o combate à pobreza se faz com a criação de riqueza.
6: Portugal é um país com estabilidade política, Portugal é um país com estabilidade económica, com estabilidade financeira. É um país que hoje é mais amigo do investimento do que era ontem, é um país que quer cobrar menos impostos sobre quem trabalha e é um país que também quer premiar o resultado das empresas. Um país que sabe que para combater a pobreza, para combater a dificuldade, tem que criar riqueza.
1: Primeiro-Ministro diz ainda que a única forma de aumentar os salários é ter empresas mais lucrativas. Declarações de Luís Montenegro na Figueira da Foz durante a cerimónia que marcou o início da obra de construção de uma fábrica de componentes para centros de dados.
0: E Laura, o Governo aprovou uma proposta para que as ações interpostas contra a AIMA deixem de estar concentradas em Lisboa.
1: O Conselho de Ministros quer descentralizar os pedidos que recaem sempre sobre a capital do país e criar uma melhor distribuição dos processos. A Ministra da Justiça, Rita Alarcão Júdice, explica que, com a aprovação desta medida, os cidadãos passam a poder interpor ações na área em que residem e não apenas em Lisboa.
7: Precisamos atribuir uma competência territorial para estas intimações, de acordo com a sede ou com a residência do requerente. Vamos criar formulários específicos para cada tipo de ação, porque sabemos que estas ações são ações massificadas, muito repetitivas e, portanto, vamos criar formulários que passam a ser obrigatórios para facilitar a análise e a própria decisão dos tribunais.
1: Além destes tribunais, vão ainda ser criados novos juízos especializados em imigração, asilo e proteção internacional. O projeto de lei do Governo, que se insere numa reforma alargada da justiça administrativa e fiscal, terá ainda de ser aprovada pela Assembleia da República.
0: E na Basílica da Estrela, em Lisboa, uma quinta-feira marcada pelo velório de Luís Represas.
1: Ao longo da tarde, várias figuras da sociedade portuguesa estiveram na Basílica da Estrela para se despedirem do músico que morreu ontem aos 69 anos. Foi o caso de Sérgio Godinho. A Rádio Observador quis destacar o impacto do Estrovante na cultura portuguesa. Fala também no legado musical que Luís Represas deixa.
8: O Estrovante apareceu com uma fulgurância muito grande quando começou e depois cresceu. Cresceu e teve um percurso que foi importantíssimo na música portuguesa. Estou feliz por eles terem, no fim de contas, continuado, embora muito intermitentemente, e é evidente que é uma grande mágoa o Luís ter sido embora, mas a música do Luís e do Trovante continua.
1: No velório esteve também durante a tarde José Jorge Letria, presidente da Sociedade Portuguesa de Autores. Recorda um momento que viveu com um amigo durante o ano passado, quando o convidou para cantar na Assembleia da República. Diz José Jorge Letria que, mesmo durante estes últimos tempos, nunca percebeu que Luís Represas estava debilitado fisicamente.
9: Ele, com uma voz pujante e com aquela presença forte fisicamente que ele tinha quando cantava, e não imaginávamos que ele estava doente ou que iria estar mais doente. Ele não falava dos achaques físicos que tinha e da vulnerabilidade física que tinha. Eu posso dizer-vos, como amigo dele e admirador dele, que perdemos um dos melhores de nós todos, como cantor, como compositor e como pessoa que não se cansava de procurar novos caminhos, novas vias e novos percursos.
1: Também António Costa, presidente do Conselho Europeu e ex-primeiro-ministro, esteve no velório, não tendo prestado declarações. O velório decorre até às 10h30 da noite. Amanhã realiza-se o funeral reservado à família.
0: Noite também marcada pelo futebol. O Benfica arrancou hoje oficialmente a época 2026-2027 e com uma derrota frente aos suíços do St. Gallen.
1: Um jogo da primeira mão da segunda pré-eliminatória da Liga Europa de Futebol. Os encarnados foram derrotados por 2-1 em casa dos suíços. A formação helvética adiantou-se no marcador aos 37 minutos por Alio Baldé. O Benfica empatou 7 minutos depois através de Rafa, mas o St. Gallen sentenciou o encontro aos 80 minutos com um golo de Tom Gall. O encontro da segunda mão está agendado para dentro de uma semana, dia 30 de julho, no Estádio da Luz.
0: 10 minutos para lá das 10, tempo ainda nesta edição de atualizar a informação de âmbito local, Laura, que está a marcar esta noite de quinta-feira.
1: Em Sintra vai haver uma interrupção do abastecimento de água na freguesia de Mãe Martins no dia 28 deste mês. A autarquia informa que o corte se deve a uma intervenção dos serviços municipalizados de água e saneamento do concelho e que vai afetar algumas ruas da freguesia. A interrupção está prevista entre as 9 da manhã e a 1 da tarde. A Câmara Municipal de Sesimbra informa que vai haver cortes e condicionamentos de trânsito nos próximos dias devido à realização do Festival Mega Samba. O festival começou hoje, decorre até domingo. Segundo a autarquia, os cortes vão afetar o trânsito, sobretudo no Largo da Marinha e também no troço nascente da Avenida dos Náufragos. Em Santarém foram aprovadas novas regras para a habitação municipal. De acordo com o Regulamento da Habitação Pública do município, a Câmara estabelece que a atribuição de casas vai privilegiar famílias em situação mais vulnerável. Diz também que, em casos de emergência, pode proceder-se a uma entrega de casa direta. Os bombeiros voluntários de Pombal assinaram um protocolo com 4 empresas do concelho, protocolo que pretende criar uma rede de empresas parceiras comprometidas com a segurança e o bem-estar da comunidade. O projeto tem o nome de Sócio-Empresa, quer aproximar o tecido empresarial da missão humanitária dos bombeiros voluntários de Pombal. A empresa Ria Viva prepara-se para requalificar as margens do Rio Caster, no município de Ovar. A requalificação ambiental pretende tornar o curso de água mais resiliente e também diminuir o impacto das cheias no concelho. O projeto já se encontra em fase de execução, envolve a recuperação das áreas degradadas e também a remoção de espécies invasoras. Em Vila do Conde, o Mercado Municipal vai receber amanhã a exposição Olhares dos Mercados, Identidade, Frescura e Diversidade. A exposição dá destaque ao Mercado Municipal como um ponto central da vida em Vila do Conde. A inauguração está marcada para as 10 da manhã. A entrada é livre. A exposição dura até ao final do mês.
0: E as notícias estão de regresso à antena da Rádio Observador às 10h30, também com a Laura Figueiredo, que já a seguir nos traz a Guerra Traduzida. Contamos contigo, Laura. Um abraço e até já.
1: Até já.
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0: 10h13, já daqui a pouco temos a Guerra Traduzida e depois também Margarida e Campelo, até às notícias das 10h30.
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0: 15 minutos para lá das 10 e para já vamos escutar Guerra Traduzida até às notícias das 10h30.
22: Guerra Traduzida na Rádio Observador, espaço em que trazemos os destaques da imprensa ucraniana e da imprensa russa, hoje com a jornalista Laura Figueiredo. Boa noite, Laura.
23: Boa noite, António.
22: Vamos então começar pela imprensa ucraniana. Fedorov garante que só volta para o governo ucraniano se for como ministro da Defesa.
23: O ex-ministro da Defesa, Mykhailo Fedorov, deixou o cargo a 15 de julho, quando o presidente ucraniano avançou com uma remodelação governamental. Ora, esta demissão gerou uma grande onda de protestos pelo país, tendo mesmo acabado por culminar na demissão do chefe das Forças Armadas, que alegadamente terá pressionado Volodymyr Zelensky a demitir Fedorov. Hoje, numa conferência de imprensa citada pelo Ukrainska Pravda, o ex-ministro da Defesa disse estar grato ao presidente por todas as opções propostas, mas deixou claro que agora existem apenas 3 cargos no Estado que, além dos militares no campo de batalha, realmente determinam o rumo da guerra. São o presidente da Ucrânia, o ministro da Defesa e o comandante-chefe das Forças Armadas. Posto isto, Fedorov diz que não vai aceitar nenhum outro cargo, para além do de ministro da Defesa. O ex-ministro acrescenta também que nenhum dos outros cargos existentes têm a autoridade real para combater a corrupção e para reestruturar a infraestrutura de defesa do país. Zelensky hoje revelou já ter oferecido inúmeros cargos a Fedorov, entre os quais o cargo de vice-primeiro-ministro para a inovação na defesa.
22: E, Laura, a União Europeia chegou a acordo sobre o novo pacote de sanções contra a Rússia.
23: Depois de algum impasse, o Bloco Comunitário chegou esta quinta-feira a um acordo sobre o 21º pacote de sanções contra a Rússia. A decisão foi anunciada pela presidência irlandesa do Conselho da União Europeia, citada pela imprensa ucraniana. Segundo um diplomata europeu, os trabalhos relativos ao pacote vão ser agora concluídos e o processo formal de adoção será lançado ainda hoje. De acordo com a presidência irlandesa, o novo pacote pretende atingir as fontes de receita da Rússia, dificultar a atividade da chamada frota fantasma, utilizada para contornar as sanções e interromper cadeias de abastecimento ligadas ao esforço de guerra russo. A Irlanda classificou o acordo como um importante passo em frente e afirmou que representa mais uma demonstração clara do apoio da Europa à Ucrânia. As negociações estiveram inicialmente bloqueadas devido a divergências entre os Estados-membros sobre algumas das medidas propostas e os potenciais impactos económicos. Foi o caso de Portugal, que exerceu pressão para retirar a proibição de importação de bacalhau russo do pacote.
22: Seguimos agora com uma notícia que dá conta de ataques russos que provocaram um morto em Sumi e causaram danos em infraestruturas em Odessa.
23: Os ataques russos à Ucrânia provocaram pelo menos um morto e 7 feridos na região de Sumi, enquanto a cidade de Odessa foi alvo de bombardeamentos durante quase toda a noite. A informação é avançada pelas autoridades ucranianas, citadas pelo Ukrainska Pravda. Segundo a Polícia Nacional, as forças russas recorreram a bombas aéreas guiadas, morteiros, artilharia e drones em vários ataques na região de Sumi. Já de acordo com o chefe da Administração Militar de Odessa, os bombardeamentos provocaram danos em infraestruturas, um edifício de escritório, habitações e carros. No entanto, não há registro de vítimas.
22: E, Laura, há registro de explosões em várias cidades da Crimeia depois de um alegado ataque com drones.
23: Sim, segundo as autoridades locais citadas pela imprensa ucraniana, várias explosões foram ouvidas durante a noite em diferentes cidades da Crimeia ocupada pela Rússia, na sequência de um alegado ataque com drones. O governador de Sebastopol, nomeado por Moscovo, confirmou que a cidade esteve sob alerta aéreo devido a um ataque. Segundo o canal Kremsky Vetter, os ataques teriam como alvo posições de defesa antiaérea nas colunas de Fedyukin, perto da central térmica de Balaclava, em Sebastopol.
22: São estas então as principais notícias dos jornais ucranianos, com a jornalista Laura Figueiredo. Voltamos já a seguir com a imprensa russa. Guerra traduzida na Rádio Observador. Passamos em revista aos destaques dos jornais russos com a Laura Figueiredo. E começamos com uma reunião entre os Estados Unidos e a Rússia. Depois deste encontro, o Kremlin admite que não está otimista quanto a um acordo de paz na Ucrânia.
23: Esta quinta-feira, o secretário de Estado norte-americano, Marco Rubio, e o ministro dos Negócios Estrangeiros russo, Sergei Lavrov, estiveram reunidos em Manila, nas Filipinas. Depois da reunião, o porta-voz do Kremlin admitiu não estar excessivamente otimista quanto às perspectivas de um acordo rápido para pôr fim ao conflito. Já do lado norte-americano, Marco Rubio afirmou que Washington continua preparado para desempenhar um papel construtivo na procura de uma solução para a guerra. O porta-voz do Kremlin, Dmitry Peskov, afirmou depois esperar que os enviados norte-americanos Steve Witkoff e Jared Kushner se desloquem a Moscovo quando estiverem disponíveis e garante também que a Rússia vai continuar o diálogo com os Estados Unidos.
22: E Laura, a Rússia já reagiu ao novo pacote de sanções aprovado pela União Europeia?
23: Sim, a manchete da RIA Novosti afirma que a União Europeia impôs sanções a 48 pessoas e a 170 entidades jurídicas com o 21º pacote de sanções. De acordo com o jornal russo, o novo pacote

0: como alvo 41 embarcações que a União Europeia associa à chamada frota fantasma russa, bem como 56 indivíduos e entidades jurídicas ligadas ao complexo militar industrial russo, 37 dos quais alegadamente envolvidos nas cadeias de produção e fornecimento de drones de longo alcance. A União Europeia impôs também restrições contra 8 pessoas, alegando como justificação disseminação de propaganda. O novo pacote de sanções estendeu ainda à proibição de transações a 14 plataformas que fornecem serviços de criptomoedas e que estão sediadas na Geórgia, no Panamá, nos Emirados Árabes Unidos, nas Ilhas Marshall, no Quirguistão e também na Bielorrússia.
1: Seguimos com uma notícia que dá conta de que a Rússia declara as rotas do Mar Negro como perigosas para a navegação.
0: A Rússia alertou todos os navios que naveguem na sua zona económica exclusiva para o risco de ataques com drones, numa altura em que navios ligados ao Kremlin têm sido atingidos pela Ucrânia. A informação consta num boletim do Ministério Russo da Defesa, datado de quarta-feira e citado pela imprensa internacional. De acordo com dados do Estado-Maior da Ucrânia, citados pelo jornal Económica Pravda, pelo menos 124 navios ligados à Rússia foram atacados entre dia 8 e 20 de julho nos mares Negro e de Azov, incluindo 89 patrulheiros.
1: E, Laura, a Rússia diz que já conquistou mais de 2 mil quilómetros quadrados na linha da frente, mas analistas garantem que as forças de Moscovo não foram além de 81 quilómetros quadrados.
0: O Ministério da Defesa russo disse ontem ter conquistado 2.226 km² no primeiro semestre deste ano, em linha com o discurso vitorioso que a Rússia tem mantido sobre os alegados avanços significativos na linha da frente. Já o Institute for the Study of War, citado pela Euromaidan, apurou um número muito inferior, concluído numa análise que as tropas russas conquistaram um ganho líquido de 81 km² em toda a Ucrânia até agora. Os analistas reconheceram que as unidades russas tomaram ou infiltraram-se em cerca de 627 km², mas lembram que a infiltração não é sinónimo de controle, uma vez que soldados que entram num campo ou se infiltram entre as árvores não mantêm necessariamente o controle desse território.
1: Fica por aqui a edição de hoje da Guerra Traduzida com a jornalista Laura Figueiredo e o programa está de regresso amanhã.
2: Depois do Jornal das 9 da noite e sempre disponível em observador.pt e também nas plataformas podcast, estamos a 8 minutos das 10h30. Logo depois, vamos abrir o Gabinete de Guerra.

música nacional com Margarida Campelo. Um só final, tema lançado neste ano de 2026 pela cantora lisboeta. As notícias estão de regresso daqui a 4 minutos. Síntese de notícias das 10h30 para ouvir com a Laura Figueiredo. Logo depois vamos olhar para os conflitos que estão a marcar a atualidade em mais um episódio do Gabinete de Guerra. Para já segue a música nesta noite de quinta-feira, por aqui na Rádio Observador, ao som dos belga Uverphonic. Vão levar-nos até às notícias das 10h30 com esta Mad About You, versão ao vivo que vale muito a pena ouvir. Boa viagem, boa quinta-feira e já sabe, é a velha máxima, deixe-se ficar.

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3: Rádio Observador, boa noite, boa quinta-feira. Já daqui a pouco vamos abrir o Gabinete de Guerra, mas primeiro, e porque são 10h30... O essencial da informação que está a marcar esta noite para ouvir agora mesmo com a Laura Figueiredo.
4: Boa noite. A Polícia Judiciária já está a investigar a morte de uma criança de um ano que terá ficado esquecida durante várias horas dentro de uma carrinha que a deveria levar para a creche. O alerta foi dado perto das 16h, quando a criança estava já há várias horas na carrinha, num dia de bastante calor. A menina de 18 meses terá sido recolhida logo de manhã por uma viatura que a deveria ter transportado para o polo do colégio que frequentava, na zona do Pregal, mas acabou por ficar esquecida no interior da carrinha, entretanto estacionada junto a outro polo do colégio na Avenida de Cristo Rei. De acordo com fonte da PSP, a escola só deu pela falta da criança quando a mãe a foi buscar pouco antes das 16h. O primeiro-ministro recusa falar sobre o caso que envolve o ministro da Administração Interna e pede que se aguarde pelo inquérito. Em declarações aos jornalistas na Figueira da Foz, Luís Montenegro afirma que é necessário esperar pela conclusão desse inquérito aberto pelo Ministério Público. A Procuradoria-Geral da República anunciou a abertura de um inquérito relativamente ao caso do outro lado com produtos químicos encontrado na Constru Barcelos, empresa do amigo de Luís Neves. Luís Montenegro recusa comentar o tema. E o ministro da Administração Interna sente-se legitimado para continuar a desempenhar funções. Luís Neves esteve esta tarde na sede da Liga Portuguesa dos Bombeiros e, confrontado com as polémicas recentes, diz que se não se sentisse legitimado, não continuaria a desempenhar o cargo. Voltamos a falar do primeiro-ministro. Luís Montenegro diz que Portugal é hoje um país mais amigo do investimento. Num discurso na Figueira da Foz, Luís Montenegro destacou as parcerias que considera serem de topo com os Estados Unidos e com a Alemanha e afirmou que o combate à pobreza se faz com a criação de riqueza. O primeiro-ministro diz ainda que a única forma de aumentar salários é ter empresas mais lucrativas. Na atualidade internacional, o presidente dos Estados Unidos diz que o Irão ainda não está preparado para negociar um novo cessar-fogo e afirma também que os líderes políticos de Teherão têm algumas intenções maldosas. Citado pela CNN, Donald Trump diz ainda que os Estados Unidos estão a sair-se muito bem contra o Irão e acrescenta que o Irão precisa de mais do mesmo, referindo-se à onda de ataques que dura há vários dias. No desporto, o Benfica arrancou hoje oficialmente a época com uma derrota frente ao St. Gallen. Um jogo de primeira mão da segunda pré-eliminatória da Liga Europa. Os encarnados foram derrotados por 2-1 em casa dos suíços. O encontro da segunda mão está agendado para dentro de uma semana, no dia 30 de julho, no Estádio da Luz.
3: Estas e outras notícias para ouvir, desenvolvidas e atualizadas na edição das 11 da noite, noite informativa por aqui, a cargo da Laura Figueiredo, que já a seguir nos traz o Gabinete de Guerra. Um abraço, Laura. Até já.
4: Até já.
3: Dez horas 33 minutos, notícias de regresso às 11 em ponto e já a seguir, Gabinete de Guerra.
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4: Gabinete de Guerra na Rádio Observador, espaço onde analisamos as principais questões geopolíticas mundiais. Hoje contamos com a análise de João Albuquerque, especialista em relações internacionais. Boa noite, muito obrigada por ter aceitado o nosso convite. E vamos começar pelo Médio Oriente. Donald Trump afirmou hoje que admite fazer um ataque massivo contra o Irão, diz que pode ser maior do que alguma vez foi e também hoje Marco Rubio acusou o Teherão de não querer realmente alcançar um acordo, prometeu também um preço elevado pelos ataques iranianos. Estas ameaças norte-americanas não começam a perder algum valor e força sendo repetidas tantas vezes?
6: Muito boa noite, Laura, e obrigado pelo convite. Comento praticamente tudo aquilo que Donald Trump diz e afirma. É sempre quase preciso fazer como no póquer e pagar para ver. Eu acho que vamos também aqui ter que aguardar para perceber se as ameaças agora proferidas pelo presidente americano depois se concretizam em ações reais. Isto porque importa, eu acho que do ponto de vista da administração americana e efetivamente aqueles que depois executam as operações, importa pesar na balança aquilo que são os ganhos e os custos de cada uma das operações, e aqui há muitos riscos envolvidos, quer do ponto de vista das consequências práticas deste ataque, daquilo que isso pode representar de retaliação para os Estados Unidos, por um lado, e de segundo, a consequência colateral que isto pode trazer por um endurecimento da reação do Irão, quer pelo estrangulamento do Estreito de Hormuz, que é aquilo que tem sido mais utilizado, quer por retaliações subsequentes que o Irão pode desferir junto aos aliados norte-americanos e as consequências que isso pode ter de destabilização ou de agravamento de destabilização da região, com todas as possíveis consequências para a economia da região, da Europa, do mundo, enfim, daquilo que todos nós já sentimos hoje em dia nas nossas carteiras.
4: O Irão diz também que os Estados Unidos estão a seguir uma política de destruição ilegal e criminosa. Pergunto-lhe se há fundamentos mesmo nesta afirmação.
6: Nós não podemos entrar na aceitação, a crítica daquilo que são as retóricas de guerra de ambas as partes. Eu acho que ao longo de todo este processo a administração americana tem procedido em muitos aspectos de uma forma, enfim, ao arrepio daquilo que é o direito internacional, à margem daquilo que são as atuações convencionais, mesmo numa situação de conflito, que também têm que obedecer a regras e respeitar um conjunto de normas que estão impostas por diferentes convenções internacionais. Mas não nos podemos esquecer também daquilo que é a natureza do regime iraniano, da forma como o Irão tem também utilizado enfim, ataques não convencionais, como é obviamente o controle de águas que não pertencem às suas áreas territoriais, o controle do tráfego marítimo na região, quando isso é feito obviamente ao arrepio daquilo que é o direito internacional e a liberdade de navegação marítima que impende sobre todos os Estados, e portanto há obviamente aqui uma violação também da parte do Irã. Agora, não há dúvidas também de que o Irão tem sabido jogar muito ardilosamente com a forma como os Estados Unidos se têm comportado, com esta forma errática do seu presidente agir na área internacional, quer do ponto de vista diplomático, quer nas diferentes palavras. Enfim, nós não nos podemos esquecer das declarações, enfim, quase arrepiantes que o Donald Trump proferiu. Lembro-me em particular da ameaça de destruir uma civilização inteira, quando há uns meses Donald Trump se referia a essa possibilidade em relação ao Irão. E, portanto, há obviamente uma capacidade do Irão de utilizar esta retórica, muitas vezes, enfim, sem consequências, mas não obstante isso, completamente à margem daquilo que é o direito internacional, do presidente americano, e jogar um pouco com essa forma que é prejudicativa, que é prejudicial para os Estados Unidos, e o Irão tem aproveitado muito bem estas armas de retórica e narrativa a seu favor.
4: Depois de 12 noites consecutivas de ataques e aqui chegados, acha que estamos cada vez mais longe da possibilidade de chegar a um acordo?
6: Eu aconselhava, enfim, se possível, aos nossos ouvintes a ouvirem a audição de Pete Hegseth no Senado americano, na Comissão de Defesa no Senado americano, e a interpelação que foi feita pelo senador John Ossoff. Eu acho que é uma, enfim, do ponto de vista da retórica, e quem gosta de analisar este tipo de interlocuções é absolutamente brilhante, mas a forma como o John Ossoff descreve todo o processo, do ponto de vista político, daquilo que foram as sucessivas alegações do secretário de Defesa americano em relação àquilo que tinha sido o sucesso das operações militares americanas, demonstra bem o falhanço de todo este processo do ponto de vista da ação militar direta dos Estados Unidos. Pete Hegseth havia afirmado em vários momentos, no primeiro momento dizendo que tinha aniquilado por completo a capacidade reativa do Irão, depois era a capacidade nuclear que tinha sido absolutamente aniquilada. Depois, apesar dela já ter sido aniquilada, era preciso reforçar as ações militares, e isto culmina recentemente, há dois dias, com um pedido do secretário de Defesa americano de um aumento da verba de dotação orçamental da defesa para o orçamento, para a continuação do esforço militar americano na região. Mais uma vez, demonstrando por este pedido, por via deste pedido, que há um falhanço claro daquilo que era a possibilidade de atingir os objetivos da parte dos Estados Unidos. Isto leva-nos à questão de partida, ao ponto de partida, que é a incapacidade que eu continuo a ter de perceber quais é que são os objetivos dos Estados Unidos nesta intervenção. Enfim, eles têm mudado ao longo dos tempos, que surge sempre como fio condutor esta ideia de que o Irão não pode ter uma capacidade nuclear e que esse é sempre o objetivo primordial de toda esta operação, mas isso era aquilo que já existia, e volto a reforçar isto, era aquilo que já existia antes de Donald Trump ter assumido as rédeas da Casa Branca, e portanto não se conseguindo perceber quais é que são os objetivos finais da administração americana neste conflito e qual é que será a sua estratégia de saída ao atingir esse objetivo, torna-se muito difícil de perceber como é que os Estados Unidos podem caminhar no sentido de aproximação daquilo que são os seus objetivos finais, e portanto não se consegue, por causa disso, vislumbrar de que forma é que os Estados Unidos podem entrar nesta negociação com o Irão e que resultados é que ela pode ter que permitam a Donald Trump salvar a sua face e, de certa maneira, com isso retirar ou concluir os objetivos militares dos Estados Unidos na região, e retirar os americanos de qualquer envolvimento de confronto direto com o Irão.
4: Entretanto, o secretário de Estado norte-americano, Marco Rubio, afirmou hoje que os houthis foram enganados pelos iranianos ao atacarem rotas no Mar Vermelho. O que é que isto quer dizer?
6: Mais uma vez, eu acho que há aqui um erro de leitura que tem sido recorrente, infelizmente. Enfim, eu não digo isto com nenhum regozijo, não tenho nenhum prazer em verificar esta errância que tem sido notada por parte dos Estados Unidos, mas mais uma vez é um erro de leitura daquilo que é a capacidade de influência do Irão na região, neste caso junto ao Iémen e dos grupos terroristas úteis, que têm, enfim, como se esperava, como era previsível, demonstrado capacidade de aceder ao pedido que o Irão fez e de criar novamente um novo ponto de instabilidade, mais uma vez utilizando os aspectos económicos para exercer pressão política através de ataques militares a pontos, enfim, a navios que perturbam o fornecimento de produtos petrolíferos, e com isso aumentando a instabilidade e aumentando a expectativa sobre os preços dos produtos petrolíferos, e isso acaba por demonstrar que os Estados Unidos não compreendem aquilo que está em causa, não compreendem a capacidade que o Irão tem de influenciar ainda os atores da região com capacidade de intervenção militar no terreno, e o efeito e o impacto que isso tem, de facto, quer do ponto de vista político, quer do ponto de vista económico, de criar uma instabilidade ainda maior que nós sentiremos nos próximos dias, de uma forma ainda mais acentuada.
4: Vamos também olhar para a Ucrânia. O ex-ministro da Defesa, Fedorov, assegura que só volta para o governo ucraniano se lhe for oferecido o mesmo cargo. Pergunto-lhe se é provável que isto venha a acontecer, sendo que é também aquilo que a população ucraniana tem demonstrado querer nos protestos consecutivos nas ruas do país.
6: Sim, é uma situação de certa maneira inédita. Nós estamos mais habituados a ver protestos e revoltas populares para a saída de ministros, não para a sua restauração no cargo. E, portanto, é uma situação quase inaudita aquela que se vive nas ruas de Kiev por estes dias, mas de facto demonstra bem o impacto que este ministro teve em muito pouco tempo, desde o início do ano, quando assumiu funções, e a capacidade que teve de certa maneira alterar todo o panorama da guerra, mudando de certa maneira a forma como a Ucrânia passou a utilizar os ataques não convencionais e de certa maneira híbridos a pontos estratégicos da economia russa. Foi fundamental os ataques que a Ucrânia conseguiu desferir em território russo, atacando infraestruturas críticas para a economia russa, do ponto de vista do seu abastecimento energético, mas também da máquina que lhe permite continuar a financiar todo o seu aparato de guerra, e de certa maneira não se percebe que confronto é que houve aqui entre o Ministro da Defesa e o Chefe de Estado-Maior das Forças Armadas, que terá levado a este afastamento. E, portanto, aquilo que agora o ex-Ministro da Defesa parece dizer é fazer aqui uma espécie de braço de ferro com Zelensky, criando, obviamente, aqui uma situação muito delicada para o presidente ucraniano, que tinha e que estava a capitalizar com os ganhos que tinham sido obtidos através do seu Ministro da Defesa, com os sucessos obtidos do ponto de vista militar, e que agora se vê confrontado com a necessidade de gerir este confronto entre estes dois homens, e de certa maneira dirimir um conflito que em nada o beneficia, e cujos resultados anteriores tinham tudo para jogar a seu favor. E, portanto, os próximos dias ditarão a capacidade de Zelensky resolver mais este conflito, que é, à par daqueles que tinham surgido há uns meses relativamente a casos de corrupção, um dos mais difíceis que Zelensky já teve que enfrentar do ponto de vista interno, na delicada gestão política que tem levado a cabo ao longo destes quase 5 anos, desde que a invasão russa começou.
4: Muito obrigada pela sua análise, João Albuquerque, especialista em relações internacionais.
6: Muito obrigado, Laura. Foi um prazer.
4: Obrigada. Fica por aqui o Gabinete de Guerra. Está de regresso amanhã.
3: 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Rádio Observador, a 14 minutos da edição das 11 da noite. Temos Márcia e Rubel para ouvir até às notícias. É logo depois de Loyal Cole and the Commotions, Rattlesnakes. Boa viagem, boa quinta-feira.

0: E depois de Manhã Bela, com Márcia nesta noite de quinta-feira na Rádio Observador, vamos seguir com o músico brasileiro Rubel. Medo Bobo é tema para ouvir até bem perto da edição das 11 da noite. Vai chegar a hora certa com a Laura Figueiredo.
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0: 10h57, Rádio Observador, muito boa noite. Notícias para ouvir já daqui a pouco, edição das 11 com a Laura Figueiredo. Depois, e até bem perto da meia-noite, recuperamos o pop-up desta semana. Antes dos destaques da atualidade desta hora, tempo para uma nota. Em agosto, Sem Soltos volta a acolher, 20 anos depois da fundação do festival, mais uma edição dos Bons Sons. É já nos dias 6, 7, 8 e 9 do próximo mês e com programação exclusivamente nacional, Sem Soldos, em Tomar, volta a ser a aldeia mais musical do país. Com espetáculos espalhados pelas ruas, a diversidade da música portuguesa pode ser percorrida através das sonoridades mais urbanas do rap interventivo de Chulagi ou até mesmo da africanidade eletrónica de Pedro da Linha. Há também lugar para as tradições minhotas com a arte das Pauliteiras de Miranda e ainda para as fusões de samba, MPB e canções de intervenção de Luca Argel. Há destaque também para os míticos Quinta do Bilo, que constam neste cartaz repleto de diversidade e inteiramente de lavra nacional. O passe com campismo para os 4 dias está, nesta altura, a 70 euros. Os bilhetes diários andam pelos 35. Bons Sons, festival que decorre entre os dias 6, 7, 8 e 9 de agosto, na aldeia de Sem Soldos, em Tomar. Já na Rádio Observador, a caminho da edição das 11, os principais destaques da atualidade desta hora, para ouvir com a Laura Figueiredo.
1: Boa noite. Uma criança de 1 ano morreu em Almada depois de ficar esquecida durante várias horas dentro de uma carrinha de uma creche. A Polícia Judiciária já está a investigar o caso. O Primeiro-Ministro recusa falar sobre o caso que envolve o Ministro da Administração Interna, pede que se aguarde pelo inquérito. E o Benfica arrancou hoje oficialmente a época com uma derrota frente ao St. Gallen.
0: Vamos desenvolver estas e outras notícias já de seguida. Primeiro, amanhã, sexta-feira, no continente, o dia vai trazer calor, mas chega com mais nuvens do que tem sido hábito esta semana. Entre algumas nuvens, conto também com aguaceiros, em geral fracos e dispersos no norte e centro. Aguaceiros que são menos prováveis, ainda que possíveis, no interior. Sexta, chega com a chuva e também com uma descida geral da temperatura máxima. Em Faro, os termómetros vão chegar aos 33 graus, Évora chega aos 31, Beja aos 30 e Setúbal, Santarém e Castelo Branco aos 29. Há também 28 graus de máxima em Bragança e em Porto Alegre, 27 em Lisboa e Braga, Vila Real, Coimbra e Leiria chegam aos 26, Aveiro aos 25, Guarda, Viseu e Porto aos 24 e Viana do Castelo aos 23. 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Notícias para ouvir com a edição da Laura Figueiredo. E Laura, a Polícia Judiciária já está a investigar a morte de uma criança de 1 ano que ficou esquecida durante várias horas dentro de uma carrinha que a deveria ter levado à escola.
1: O alerta foi dado perto das 4 da tarde, quando a criança estava já há várias horas na carrinha, num dia de bastante calor. A criança de 1 ano e meio terá sido recolhida logo de manhã por uma viatura que a deveria ter transportado para o polo do colégio que frequentava, mas acabou por ficar esquecida no interior do carro, entretanto estacionado junto a outro polo do colégio. De acordo com fonte da PSP, a escola só deu pela falta da criança quando a mãe a foi buscar, pouco antes das 4 da tarde. Nas últimas horas, o jornalista do Observador, Pedro Rainho, esteve em Almada a acompanhar o caso e faz-nos um ponto de situação.
2: Boa noite, Laura. Deixa-me começar com um apontamento de reportagem. Nós estamos precisamente, como tu dizias, na Avenida Cristo Rei, frente ao número 56, que é precisamente onde funciona uma das instalações do Colégio Mestre Cucu. Eu digo uma das instalações porquê? Porque este colégio, esta instituição, tem outras instalações a cerca de 1,5 km de distância deste local. E era para aí que esta manhã a criança que acabou por ser encontrada já inanimada dentro de um carro devia ter sido levada. As autoridades estão a referir-se a este caso, a esta morte desta menina de 1 ano e meio, como um caso de esquecimento. O que aconteceu foi, e segundo aquilo que conseguimos apurar ao longo das últimas horas, como era habitual, todas as manhãs os pais prepararam a criança para ir para a escola, entregaram-na à porta do prédio a uma funcionária do colégio. Isso era absolutamente habitual, acontecia várias vezes por semana, segundo nos relataram alguns dos vizinhos desta família. O problema foi quando a funcionária, em vez de dirigir para a creche para o tal edifício que fica a 1,5 km de distância de onde nos encontramos, veio para aqui, para o número 56 da Avenida Cristo Rei. E depois, enfim, o dia decorreu e só a meio da tarde, cerca das 16 horas, quando a mãe, ao que foi possível perceber, quando a mãe ia recolher a criança depois do dia de trabalho, houve um período de desorientação, nenhum dos funcionários da creche sabia onde estava a criança e foi nesse momento que uma funcionária, já neste edifício, acorreu à tal carrinha, um SUV, e se apercebeu de que a criança estava inanimada na cadeirinha onde tinha sido transportada ao início da manhã. Enfim, ainda houve manobras de reanimação, já não foi possível reverter o estado em que a menina se encontrava e o óbito foi declarado neste mesmo local. Deixa-me só dar-te um apontamento de reportagem. Como eu dizia, nós estamos em frente ao edifício do colégio. Neste momento os portões estão fechados, as portadas amarelas das janelas também estão fechadas, as luzes todas apagadas. Há cerca de uma hora, não era ainda assim. Havia funcionários que entravam e saíam das instalações. Nós tentámos abordar alguns desses funcionários. Acreditamos que a própria diretora também ainda estava nas instalações, mas ninguém quis prestar declarações. Enfim, neste momento a PJ já assumiu a investigação, não há detenções feitas neste caso, e como eu dizia, tudo aponta para uma situação resultante de um esquecimento.
1: O jornalista do Observador, Pedro Rainho, que esteve nas últimas horas em Almada a acompanhar os desenvolvimentos deste caso.
0: E seguimos esta edição das 11, Laura, com o Primeiro-Ministro que recusa falar sobre o caso que envolve o Ministro da Administração Interna e pede que se aguarde pelo inquérito.
1: Em declarações aos jornalistas na Figueira da Foz, Luís Montenegro afirma que é necessário esperar pela conclusão desse inquérito aberto pelo Ministério Público. A Procuradoria-Geral da República anunciou a abertura de um inquérito relativamente ao caso do outro lado com produtos químicos encontrado na Constru Barcelos, empresa do amigo de Luís Neves. Ora, Luís Montenegro recusa comentar este tema. Já questionado sobre a coordenação do Executivo, o Primeiro-Ministro responde que o Governo está em grande forma e a trabalhar todos os dias.
0: Já o Ministro da Administração Interna, Laura, sente que está legitimado para continuar no desempenho das suas funções.
1: Os Neves têm estado sob pressão devido ao caso da movimentação de um atrelado de droga apreendido pela PJ para a empresa do empreiteiro e amigo que está a fazer obras em casa do ministro. Esta tarde, Luís Neves esteve na sede da Liga Portuguesa dos Bombeiros e, confrontado com as recentes polémicas, diz que se não se sentisse legitimado, não continuaria a desempenhar o cargo.
0: No desporto, o Benfica arrancou hoje oficialmente a época 2026-2027 e com uma derrota frente ao St. Gallen.
1: Um jogo da primeira mão da segunda pré-eliminatória da Liga Europa de Futebol. Os encarnados foram derrotados por 2-1 em casa dos suíços. A formação helvética adiantou-se no marcador aos 37 minutos por Alio Baldé. O Benfica empatou 7 minutos depois, através de Rafa, mas o St. Gallen sentenciou o encontro aos 80 minutos com o golo de Tom Gall. O encontro da segunda mão está agendado para dentro de uma semana, dia 30 de julho, no Estádio da Luz.
0: E vai ser jogo para acompanhar com um relato em direto e emissão especial aqui na Rádio Observador. Já com 6 minutos para lá das 11, vamos às notícias de âmbito local que estão a marcar esta noite de quinta-feira, Laura.
1: Em Sintra vai haver uma interrupção do abastecimento de água na freguesia de Mãe Martins no dia 28. A Câmara diz que o corte se deve a uma intervenção dos serviços municipalizados de água e saneamento do concelho. Vai afetar algumas ruas da freguesia. A interrupção está prevista entre as 9 da manhã e a 1 da tarde. A Câmara Municipal de Sesimbra informa que vai haver cortes e condicionamentos de trânsito nos próximos dias devido à realização do Festival Mega Samba, festival que começou hoje e acontece até domingo. De acordo com a autarquia, os cortes afetam o trânsito, sobretudo no Largo da Marinha e no troço nascente da Avenida dos Náufragos. Em Santarém foram aprovadas novas regras para a habitação municipal. De acordo com o Regulamento da Habitação Pública, a Câmara estabelece que a atribuição de casas vai privilegiar famílias em situação mais vulnerável. Diz também que em casos de emergência pode proceder-se a uma entrega de casa direta. Os bombeiros voluntários de Pombal assinaram um protocolo com 4 empresas do concelho que pretende criar uma rede de empresas parceiras comprometidas com a segurança e o bem-estar da comunidade. O projeto tem o nome de Sócio-Empresa e quer aproximar o tecido empresarial da missão humanitária dos bombeiros voluntários de Pombal. A empresa Ria Viva prepara-se para requalificar as margens do Rio Caster, no município de Ovar. A requalificação pretende tornar o curso de água mais resiliente e diminuir o impacto das cheias no concelho. O projeto está já em fase de execução, envolve a recuperação das áreas degradadas e também a remoção de espécies invasoras. Em Vila do Conde, o mercado municipal recebe amanhã a exposição Olhares dos Mercados, Identidade, Frescura e Diversidade, uma exposição que dá destaque ao mercado como um ponto central da vida em Vila do Conde. Inauguração marcada para as 10 da manhã, entrada livre, a exposição dura até ao final do mês.
0: E as notícias estão de regresso à antena da Rádio Observador às 11h30, em formato síntese, também com a Laura Figueiredo. Laura, até já.
1: Até já.
0: E já a seguir temos a primeira parte do episódio do Pop-Up desta semana.
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0: 10 minutos para lá das 11 da noite. As notícias estão de regresso às 11h30. Síntese informativa a cargo da Laura Figueiredo. E já a seguir temos a primeira parte do Pop-Up desta semana.
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0: Sejam muito bem-vindos a mais um pop-up, o vosso baile semanal pelas ondas da cultura popular, sempre com estes trovadores Maria Ramos Silva, Bruno Vieira Amaral e Pedro Buxeri Mendes. Esta semana estamos inevitavelmente mais musicais, vamos falar de Luís Represas e do Estrovante.
1: Já começaste mal.
0: Já comecei mal?
2: Outro.
0: Peço imensa desculpa, tenho toda a razão. Enfim.
2: Ainda bem que vieram.
0: Eu acho que os comuns mortais podem dizer o Estrovante e ninguém levará a mal. A própria banda autodenominava-se o Trovante. Tem toda a razão.
3: E corrigia sempre as entrevistas.
0: E por isso é que vocês aqui estão.
3: Sim, sim.
0: Pronto. Muito obrigado, amigos. Voltando a Luís Represas, não sei se vou dar notícia a alguém, mas é para isso que também aqui estamos. O músico morreu esta quarta-feira, dia 22 de julho, tinha 69 anos, cantor e compositor, foi um dos fundadores, escolham, do Estrovante ou do Trovante.
1: do Estrovante, vamos dizer do Estrovante.
0: O grupo que, sobretudo na década de 80, cruzou como poucos a tradição portuguesa com a pop e prosseguiu Luís Represas, já nos anos 90, com uma obra a solo. Entretanto houve vários momentos de reunião, o mais recente foi aqui há poucos meses, 5 meses, mais coisa menos coisa. Pedro Buxeri Mendes,
3: houve menos desses momentos do que agora parece.
0: Claro, verdade, sim. É um sentimento habitual quando acontecem
3: essas coisas. Sim, parece que eles estavam
0: coisas.
3: Sempre...
0: Que era uma coisa constante? Não, era constante, sim.
3: Não, até pelo contrário, actually.
0: Vamos começar por ti, porque, tal como Estrovante, és um clássico. E mereces isso.
3: Um Q-U-E...
0: clássico.
3: Olha, várias coisas para dizer antes que me esqueça.
0: Vamos embora. Os clássicos são assim, nós temos que dar a palavra antes que...
3: Luís Represa, a morte de Luís Represas e naturalmente enviamos, acho que creio que falo por todos, os sentimentos à família
0: com certeza.
3: E aos amigos. Morte de Luís Represas surpreende muita gente, obviamente, não é? Quer dizer, provavelmente surpreende o próprio e a sua entourage, já que eles tinham concertos marcados para o Coliseu para assinalar os 50 anos de carreira de Luís Represas. A sala estava marcada já.
0: E no Porto também.
3: Sim, mas estavam marcadas.
0: Estavam.
3: Portanto,
0: 2027.
3: Ainda que Luís Represas estivesse doente, acharia provável poder atuar. Os sentimentos refletidos pelas personalidades ao longo do dia de ontem também surpreenderam muita gente, pelo menos a mim surpreenderam.
0: Uhum.
3: Luís Represas nasceu no mesmo ano que Zé Pedro.
0: Uhum.
3: Se bem se lembram, Zé Pedro foi uma morte completamente Marcelo Rebelo de Sousa. Não sei se recordam dessa parte.
0: Como assim?
3: O Marcelo Rebelo de Sousa, então Presidente da República, tomou conta da morte do José Pedro.
0: Okay. Certo, estou a perceber o teu ponto de vista.
3: Lembro que Marcelo Rebelo de Sousa e os seus assessores lamentaram a morte também de George Michael, no site da Presidência.
1: Uma nota que entrou para...
2: Mas não tomaram conta da morte.
0: Mas eu também lamentei a morte de George Michael.
3: Quer dizer, não oficialmente. Se o Presidente da República Portuguesa a lamentar a morte de um músico pop inglês, foi assim, um acontecimento...
1: Se fosse do Lloyd Cole, ainda se percebeu.
3: Que abriu... Ou da Bonitada. Que abriu...
0: Certo.
3: Pronto. Há aqui alguma ironia, mas não há muita. Porque existe a sensação por parte dos políticos de que estas mortes têm que ser vividas, passa a expressão, de mão dada com o público normal.
0: Certo.
3: E então Zé Pedro e Luís Represas nasceram no mesmo ano, portanto são da mesma geração, e esta morte de Luís Represas é a primeira morte, creio eu, sem Marcelo e com um novo Presidente da República, que se emocionou em Cabo Verde onde estava.
0: Quando diz primeira morte mediática ou de alguém... Do espectro artístico, não é assim?
3: Nós estamos a falar livremente, espero que as pessoas compreendam, portanto, não há nenhum desrespeito pelas personalidades, mas a primeira morte pop em que não é Marcelo o presidente. Quer dizer, podemos fazer agora uma pausa e imaginar que se Marcelo ainda fosse presidente, como teria sido a reação do próprio à morte de Luís Represas. Ele, Marcelo, o cidadão, agora cidadão, fez um comunicado, espera reencontrar-se no futuro com Luís Represas, ele disse isto mesmo, um comunicado. Alguns dos momentos mais felizes da vida dele, Marcelo, foram a ouvir Luís Represas e o Estrovante. E, portanto, mas aqui o que eu acho mais relevante é que Luís Represas era mais gostado pelas pessoas do que se calhar se pensava.
0: Não
3: é? Mais,
0: sim.
3: Não estou a falar da música,
0: certo,
3: exatamente.
0: Certo.
3: Portanto, O impacto que ele deixou nas pessoas, e isto parece-me ser um sinal muito positivo para a família e um motivo de conforto, bolas, afinal, gostavam muito mais do Luís Represas do que nós pensávamos. E eu acho isto interessante, porque tentar saber porquê. E o Luís Represas, que fez parte do Trovante, tinha uma voz com um timbre muito específico e muito identificável, não é?
4: Muito característico, sim.
3: Muito característico. Um excelente cantor, não é? Um excelente executante com a voz, vá.
4: Como dizem os técnicos, um excelente aparelho.
3: Mas ele conseguia. Ele não sei se há outra voz assim. Não era uma voz assim do fado, não é?
4: Sim, era muito particular, tinha características muito singulares.
3: Aqui no bom sentido.
1: Também não era aquela voz meio.
3: Tinha uma voz.
4: Não sabem o que é que isso quer dizer.
1: Não sabes o que é que isso quer dizer. Aquelas vozes. Porque eles começaram.
3: Conseguias perceber o que ele dizia? O que ele dizia quando cantava assim.
1: E não parecia estar zangado.
3: Exatamente. E furioso.
4: Ah, sim.
1: Eles começaram com.
4: Também tinha-se lá muito
1: na música de intervenção. E mesmo quando. Daram por aquela temática mais tradicional. Havia ali uma doçura, de facto, na voz dele,
3: uma voz...
1: que amenizava, se calhar.
3: Não era uma voz caricatura do Herman, vá, pronto, se quiseres.
4: Sim. Sim.
1: Não era o Vasco Rafael.
3: Exatamente. E depois, tinha duas características que são, eu acho que as pessoas vão perceber, embora não são conceitos, enfim, académicos, nem da mais alta filosofia. Ele tinha o ar do nosso colega da escola, dos mais velhos, tinha aquele ar. Ele era dos mais velhos da
4: Sim.
3: escola. Assim, na nossa escola, há sempre assim um... E nós sabemos quem é. E tinha um ar de tipo porreiro. Que eu acho que é uma categoria de pessoas que nós em Portugal, e provavelmente no mundo inteiro, apreciamos particularmente.
4: Claro.
3: A pessoa que parece ser um tipo porreiro. E Luís Represas era isso. Além dos seus méritos artísticos, naturalmente. E pelos vistos, o lamento nacional, e eu vi muitas pessoas nas redes sociais, não só famosos, ou pessoas também artistas, ecoa isso, ecoa que a presença de Luís Represas na vida das pessoas era uma presença mais forte do que se calhar elas próprias
4: julgariam, ou consideravam. Bruno Vieira Amaral... Isto tem sido um dos tópicos que houver, pelo menos entre nós, fora dos microfones, que é que estatuto é que, se calhar aqui mais focados no Trovante, que estatuto tem hoje, se por um lado é geracional, por outro há canções que toda a gente conhece e que conseguiram atravessar...
1: Pessoas de uma determinada geração. Todos conhecem, apesar de chegam-me relatos, não posso comprovar isso, mas chegam-me relatos de que as novas gerações, ou os filhos dos fãs iniciais, da geração do Trovante, também aderiram, também gostam, também ouvem o Trovante. Portanto, pode haver aí, ter havido aí uma transmissão quase hereditária.
4: Sim.
1: O que reforça essa ideia, quanto a mim, de um fenómeno geracional. E de uma geração muito específica, que era aquela geração que estava a chegar à idade adulta na altura do 25 de Abril, que acompanha mais ou menos o percurso do Trovante, mesmo depois da separação da banda. Daí, se calhar, haver essa ideia de que eles se reuniram muitas vezes, porque quando eles se reuniram, de facto, aquilo foi um acontecimento.
4: Foi importante.
1: E as pessoas aderiam mesmo e falavam e queriam ir ver. Eu acho que é uma parte da sociedade portuguesa muito identificável. Eu imagino que num concerto do Trovante, por exemplo, nestes últimos concertos, não tenha havido um único membro do público que não se tenha realizado profissionalmente. Acho que o Trovante foram uma banda adotada e admirada por pessoas que se deram bem na vida. Saídas aí de uma à burguesia lisboeta.
4: Não, não que tenhas dados empíricos.
1: Não tenho dados, isto estamos aqui à base das impressões.
4: Para ratificar a tua teoria.
1: Não tenho, mas tenho essa impressão.
4: Exato.
1: Há pessoas que podem não ter tido carreiras excepcionais, geniais, mas bem, que sentem que não ficou nada por cumprir do 25 de Abril.
4: Não me oponho à tua teoria, mas há uma coisa que talvez o justifique, mais de uma vez, é só uma teoria, que tem a ver com o lado puramente musical.

0: essa noção de quando era miúdo, sabias bem se aquilo era, era uma banda de esquerda ou de direita? Onde é que havias de classificar? Se era uma banda
1: é rock,
0: de música tradicional ou é puramente pop, serão comunas ou serão betinhos? E isto permitiu que eles navegassem assim um oceano relativamente amplo, e que tivessem sido de alguma forma transversais neste sentido de terem escapado ali dos rótulos. Da música tradicional. Eu lembro-me quando era miúdo havia uma coisa que me assustava muito, que era as bandas, bandas ou músicos da música popular portuguesa, portanto, gente armada de cavaquinhos e bombos e outras coisas.
2: E de bigode.
0: E quando apareciam na televisão, e às vezes havia bandas que quando iam à televisão normalmente havia ali um casal que devia ser de professores de educação musical do distrito de Leiria, e um tocava cavaquinho e outro bombo e não sei, e isso lá vem o Júlio Pereira, não é? E lá vem, sei lá, até o Ronquiel no outro género, e isso lá estão eles a recuperar a identidade musical perdida, mas era sempre muito afunilado. E enquanto os Trovante tinham de facto esse lado, essa ligação às raízes,
1: fizeram o caminho contrário, não?
0: Não, exatamente. E passam para uma linguagem pop que não é, não vão copiar modelos do estrangeiro, modelos da pop internacional, como fizeram outras bandas ali no início dos anos 80, mas procuram ali uma terceira via, se calhar, uma via portuguesa, mas não completamente sujeita à tradição e essas raízes tradicionais, e isso explica, quanto a mim, esse apelo do Trovante, de não terem ficado ali um pouco rotulados e limitados, e ao mesmo tempo conseguirem ter criarem esta dificuldade de os classificar, até do ponto de vista social.
3: Maria Ramos Silva, ontem também dizias, ontem, enfim, estamos a falar de quarta-feira, no dia em que se soube da notícia, também falavas desta questão da comoção, que foi pelo menos, enfim, aquilo que chega aos médias e às redes sociais e tal, obviamente não é tudo na vida, não é o mundo inteiro, mas ficaste relativamente surpreendida. Como é que é verdade que esta questão da comoção na hora da morte
4: é sempre... e o mercado paralelo, não é?
3: Exato.
4: Aquilo que eu chamo o mercado da morte, mais vampiresco.
3: Há muita comoção genuína.
4: E eu acho que as pessoas, a maior parte delas, faz isso na melhor das intenções. Claro. Não deixa, obviamente, pôr também ali numa posição de disposição, enfim, não interessa. O Bruno aqui falava de rótulos. Eu acho que há de uma forma um pouco sem pinças, imagino que é chamada betada de esquerda, não é? Não sei se o Pedro concorda aqui comigo, mas há aqui uma dimensão dos tais betinhos mais cosmopolitas, em que talvez se encaixe mais aqui do ponto de vista sociológico esta caracterização.
0: Sim, uma certa ala, PS, ali.
4: Talvez, sim. Mas acho que consigo, apesar de tu transcender isso, sobretudo quando nós pensamos nos hinos, não é? Que deixa também na face.
0: E que entraram verdadeiramente entraram no património.
3: Mesmo que ainda hoje pessoas se surpreendam com o significado do 125, não é?
4: Também, sim.
3: Que afinal não é uma estrada.
0: Ou que desconheçam.
4: Mas lá está. Eu acho que o próprio Luís Presas dizia que a música, de certa forma, lhe caiu no colo. E eu penso que as canções do Trovante, inicialmente e depois do Luís Presas, também nos foram caindo no colo, mesmo que nós nos quiséssemos ir desviando. Chegavam, fosse pela rádio, fosse por outros meios, mas essencialmente...
3: Mesmo que não escolhesse,
4: e acabaram por marcar aquilo, como se costuma dizer, por fazer um tempo. Acho que de facto fazem parte
3: e a banda, também e a banda sonora desse tempo, sim.
4: E de momentos da nossa vida, não é? Eu imagino muito o Trovante como aquela banda de bar, mas sem sentido, qualquer sentido apreciativo, até porque o próprio Represas depois teve bars e bares de culto e que fizeram também esse tempo em Lisboa, particularmente. Aquela banda que nós muitas vezes cá nem ligamos muito, está ali em fundo, é boa, é competente, mas depois vamos buscar a certa altura, porque de facto foi determinante no momento da nossa vida em que nós estávamos ali com alguém a fazer alguma coisa, e eu acho que eventualmente todos nós teremos uma memória destas, aqui neste caso em particular a Gandolfo Estorvando, mas também podia

0: pertencer a outro grupo deste tempo do boom, não é? Deste boom do rock português, que ao mesmo tempo é muito curioso. E o Bruno também falava disso. Há aqui uma geração, de facto, que pós 25 de Abril é jovem, é uma fase de grande curiosidade e produção e vontade de fazer imensas coisas. Está muito perdida ali entre o tal registro dos cavaquinhos, não é? Da música antiga portuguesa, que, enfim, formatou muita gente durante muito tempo e que a certa altura vive ali num certo limbo entre o querer fazer novo e diferente e pôr um pé lá fora e estar também preso a esse Portugal, que ainda era um Portugal muito próximo, de facto,
1: depois,
0: a uma...
1: E depois houve outro problema, que foi nessa altura também houve uma espécie de mais decidida ou involuntária, que foi escolher não ouvir isto porque isto significa o tempo antigo.
0: Também,
1: não ouvir isto porque isto significa uma luta com a qual eu já não me identifico. E, portanto,
0: precisamente,
1: aquilo foi tudo muito complicado.
0: Eu ainda há pouco tempo, e comentava isso convosco em off, ainda há muito pouco tempo, tive uma conversa com uma pessoa e falávamos disso, de como hoje, felizmente, nós abraçamos o que é feito em Portugal, o que é português, não só na música, uma série de coisas, de uma forma muito mais desassombrada e até, enfim, briosa. Mas a verdade é que durante muito tempo, fruto provavelmente desses anos de, enfim, ali uma certa bastante clausura em termos de escolhas, enfim, culturais, de consumo e tudo
1: mais. E em que
0: mais,
1: a política se intrometeu no meio de tudo, claro.
0: Era, lembrava o antigamente, calculo eu, não vivi esses tempos felizmente, mas lembro de forma como as pessoas de repente só queriam ter a oportunidade, assim que tiveram a oportunidade, de viver em pleno aquilo que vinha lá de fora e que podiam ter. Não é por acaso que nós ainda hoje, eu penso que muitos portugueses têm essa... trazem essa marca consigo, uma certa geração, não é? Fazer as férias fora, consumir uma série de coisas fora, às vezes até de uma forma que eu considero um pouco provinciana, mas... compreendo que essa marca identitária esteja lá, porque de facto são muitos anos em que tu estás, enfim, refém ali de uma espécie de consumo quase obrigatório, não é? De linha única.
2: E havia uma outra dificuldade,
1: rapidamente,
2: em relação aos rótulos. O urbano e o rural também era difícil.
0: Este lado é muito cosmopolita, não é? Eles trazem-te aqui uma coisa.
2: Porque
0: muito...
2: eles têm, tu ouvias, não é? Sobretudo os primeiros álbuns, e isto parece muito folclore ou pseudo rural que fosse. Mas era uma banda muito urbana, quer dizer, totalmente, era uma banda urbana. Mas essa dificuldade em dizer o que é que eles são, eu acho que é também uma das razões do sucesso
1: e uma das virtudes
2: da perenidade do Estrovante.
1: Pedro, rapidamente.
3: Não posso ficar para a segunda parte?
1: Ah,
3: então.
1: Pode, com certeza. Ah, então já cá voltamos, meu caro amigo. Final da primeira parte do...
2: Ainda bem que temos um moderador.
1: Voltamos.
2: A gerir o tempo.
1: Voltamos depois de um curto intervalo. Até já.

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1: Já daqui a pouco na Rádio Observador vamos continuar na companhia do Pop-Up, a segunda parte do programa desta semana, dedicado, como não poderia deixar de ser, a recordar a Luís Represas, que ontem nos deixou, mas primeiro, e porque são 11:30... O essencial das notícias que estão a marcar esta noite de quinta-feira para ouvir, já aqui está, a Laura Figueiredo.
2: Boa noite. A Polícia Judiciária já está a investigar a morte de uma criança de 1 ano que terá ficado esquecida durante várias horas dentro de uma carrinha que a deveria levar para a escola. O alerta foi dado perto das 4 da tarde, quando a criança estava já há várias horas na carrinha. A menina de 1 ano e meio terá sido recolhida logo de manhã por uma viatura que a deveria ter transportado para o colo do colégio que frequentava na zona do Pragal, mas acabou por ficar esquecida no interior da carrinha, entretanto estacionada junto ao outro polo do colégio na Avenida Cristo Rei. De acordo com fonte da PSP, a escola só deu pela falta da criança quando a mãe a foi buscar pouco antes das 4 da tarde. O primeiro-ministro recusa falar sobre o caso que envolve o ministro da Administração Interna e pede que se aguarde pelo inquérito. Em declarações aos jornalistas na Figueira da Foz, Luís Montenegro afirma que é necessário esperar pela conclusão desse inquérito aberto pelo Ministério Público. A Procuradoria-Geral da República anunciou a abertura de um inquérito relativamente ao caso do outro lado, com produtos químicos encontrados na Constru Barcelos, empresa do amigo de Luís Neves. Ora, Luís Montenegro recusa comentar este tema. E o ministro da Administração Interna sente-se legitimado para continuar a desempenhar funções. Luís Neves esteve esta tarde na sede da Liga Portuguesa dos Bombeiros e, confrontado com as recentes polémicas, diz que se não se sentisse legitimado, não continuaria a desempenhar o cargo. Voltamos a falar do primeiro-ministro. Luís Montenegro diz que Portugal é hoje um país mais amigo do investimento. Num discurso na Figueira da Foz, o primeiro-ministro destacou as parcerias que considera serem de topo com os Estados Unidos e com a Alemanha e afirmou que o combate à pobreza se faz com a criação de riqueza. Luís Montenegro diz também que a única forma de aumentar salários é ter empresas mais lucrativas. Na atualidade internacional, Donald Trump vai impor novas tarifas a 60 países por suspeitas da prática de trabalho escravo. A informação é avançada pelo escritório do representante comercial dos Estados Unidos, que indica que as novas tarifas variam entre os 10% e os 12,5%. De acordo com a mesma fonte, os países atingidos representam cerca de 99% das importações norte-americanas. As novas tarifas vêm substituir as de 10% aplicadas atualmente, que chegam amanhã ao fim. O presidente dos Estados Unidos diz que o Irão ainda não está preparado para negociar um novo cessar-fogo e afirma também que os líderes políticos iranianos têm algumas intenções maldosas. Citado pela CNN, Donald Trump diz ainda que os Estados Unidos estão a sair-se muito bem contra o Irão e acrescenta que Teherão não precisa de mais do mesmo, referindo-se à onda de ataques que dura há vários dias. No futebol, o Benfica arrancou hoje oficialmente a época com uma derrota frente ao St. Gallen, o jogo da primeira mão da segunda pré-eliminatória da Liga Europa. Os encarnados foram derrotados por 2-1 em casa dos suíços. O encontro da segunda mão está agendado para daqui a uma semana, dia 30 de julho, no Estádio da Luz.
1: E vai ser para acompanhar com o relato em direto e emissão especial aqui na Rádio Observador, onde as notícias estão de regresso à meia-noite em ponto, também com edição da Laura Figueiredo. Laura, até já.
2: Até já.

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2: 34 minutos para lá das 11, notícias de regresso à meia-noite com a edição da Laura Figueiredo. Até lá bem perto, vamos seguir com a segunda parte do pop-up desta semana que, como não poderia deixar de ser, se dedica a recordar Luís Represas.
3: Estamos de regresso ao pop-up com Maria Ramos Silva, Bruno Vieira Amaral e o Pedro Buxeri Mendes. Esta semana evocamos Luís Represas, que morreu aos 69 anos, naturalmente também um estrovante, que ainda há poucos meses se voltaram a juntar em concerto. Pedro, antes de qualquer pergunta, trazias aí um...
4: Sim, várias coisas.
3: Uma reflexão da primeira parte.
4: Várias coisas. Em primeiro lugar, a música portuguesa não tocava na rádio. Isto durante muitos anos, tanto não tocava na rádio que havia programas específicos ao fim de semana para a música portuguesa. Tinham sempre aqueles nomes, Alma Lusitana, ou, portanto, aqueles nomes inventivos. Muito menos tocavam na noite.
3: Alma Lusitana é péssimo.
4: Sim, tem esses nomes, tem mais esses, Orgulho Nacional, ou Pátria, não sei o quê. Mas isto incluindo nas rádios do Estado, o Estado tinha rádios naquela altura.
3: Ainda tem?
5: Ainda tem.
4: Sim, mas tinha comercial, era do Estado.
3: Sim, pronto, ok.
4: E nós tínhamos às 5 da tarde, ou às 3 da tarde, ou às 4, não me lembro bem, o Rock and Stock, onde passava, se calhar, o Bryan Adams, mas não passava música portuguesa. Portanto, a cultura em Portugal sempre foi uma coisa que bem merecia enfim, uma reflexão. Bem merecia que a RTP fizesse uma série sobre esse tempo, sem serem as coisas habituais com as pessoas habituais. E não passava na noite. Portanto, nós íamos para a noite, nos anos 90 e tal, se fôssemos a uma discoteca ali da 24 de julho, fomos à discoteca Capital, não íamos com certeza ouvir o Perdidamente do Trovante, ou sequer o Sangue Oculto do GNR. Não eram músicas... eram tidas como... com qualidade inferior ao que seria a bitola, pronto, aceitável. O Trovante, ou os Trovante, têm uma vida curta como banda, acabam em 91, acho eu, não é?
3: Sim.
4: E é interessantíssimo que o seu legado, ainda hoje estejamos a falar do Luís Represas enquanto alguém do Trovante, e não da sua carreira a solo, que, para todos os efeitos, foi muito mais longa do que a sua carreira como vocalista e membro
6: do Trovante. Mas tu pensares, por exemplo, das músicas do Trovante e do Luís Represas a solo que entraram no cancioneiro, se calhar a última que te lembras do Luís Represas já deve ter praticamente 30 anos.
4: Ou se calhar é nenhuma, sim.
6: Sei lá, Feiticeiro, A Hora do Lobo. Não, mas são canções que já têm duas ou três décadas.
4: Para dizer precisamente isso, para dizer que a influência do Trovante foi de tal forma no nosso imaginário que nós ainda recordamos uma banda que acabou, por todos os efeitos, creio que em 91.
6: 92, eu creio que a separação é 92.
4: Eles voltam em 99, acho eu, ao convite do então Presidente Sampaio, por uma ocasião qualquer política nacional, e aceitam fazer, e depois só regressam aos palcos.
6: Deve ter sido os 25 anos do 25 de Abril.
4: Sim, uma coisa assim. Só regressam aos palcos, pagos a peso de ouro por uma marca comercial, não é? Acho que é um banco ou uma marca de automóveis, não sei. Eu acompanhei isso na altura por, enfim, amigos e não sei o quê. Foram mesmo extraordinariamente bem pagos para voltar num concerto comercial para todos os efeitos, e ainda bem que voltaram, claro. O que é interessante é que os Trovante eram sempre o grupo que o teu irmão mais velho, ou a tua mãe, ou a tua tia, ou a tua vizinha do quinto esquerdo, que era mais velha, ouvia. Nunca era a banda do nosso presente, era sempre a banda do presente das pessoas que eram ligeiramente mais velhas. Nunca foi uma banda cool, e na altura em que tu és adolescente ou queres jovem, que só queres estar ligado a coisas cool. E é interessante que hoje em dia, é muito interessante observar que hoje em dia os miúdos, por exemplo, agora no Alive, toda a gente a vibrar com os Buraca São Sistema, que são uma banda portuguesa, não é? Mesmo que algumas daqueles portugueses tenham origens, enfim, noutros países, e ainda bem, mas isso seria impossível no tempo do Trovante.
3: E temos a falar de cabeças de cartaz, não é? Com um concerto ao metal da manhã.
4: Porque o Trovante e outros artistas portugueses, e lá está, isto podia estar no documentário da RTP que nunca foi feito, toda essa música portuguesa foi subsidiada pelas câmaras municipais. Nunca pela dinâmica do público. Ou seja, a Câmara Municipal de Vila Nova troca o passo, encomendava para este verão o Luís Represas, o Rui Veloso, o não sei quantas, o João Pedro Paes. E, de facto, as pessoas jantavam e iam beber o café e iam ver esses concertos. Portanto, nunca houve em Portugal, durante esse tempo, de alguns destes músicos que teriam merecido, quanto a mim, mais aplauso do público do que simplesmente passar no largo da vila e estar lá um concerto que a Câmara passou, não é? Portanto, não há aquela militância de ir comprar o bilhete e não sei o quê, simplesmente passas lá e estão a atuar. Essas câmaras municipais, essa dinâmica autárquica alimentou a música portuguesa, que é uma situação que agora não acontece, felizmente, em que os miúdos pagam de facto bilhete para ir ver o Plutónio ao Pavilhão Atlântico, o que é uma coisa excelente para
5: este
4: a música.
5: Neste caso, ao estádio de Alvalade.
4: Ou Alvalade, sim. Ou, pronto. É. Vai ao Alvalade, não é?
5: Mas esteve no... Para o ano. Mas esteve no Atlântico.
4: Pronto,
5: duas vezes.
4: Exatamente. Com bilhetes pagos, ou seja, não foi uma câmara que, principal que pagou.
5: Bruno Vieira Amaral, continuando aqui, como sempre, extraordinário raciocínio de Pedro Mouros Ferimentos, duas questões. Há este lado do Luís Represas, que de facto teve uma carreira a sol de 30 anos, ou agora nem sei.
6: Sim, eu creio que é em 93 que ele lança o...
5: Portanto, mais até.
4: Mais de Cuba, aqueles álbuns de Cuba.
6: Sim, do Pablo Milanés.
5: Álbuns de Cuba, gosto de...
6: Ele esteve lá.
5: Sim, sim, na altura ele dizia em entrevistas que esta coisa de fazer uma carreira a sol para ele não fazia muito... Até que ponto fazia sentido se ele tinha uma banda? Porque é que havia de... Pronto, depois a história, enfim, ditou o fim. E se calhar o fim... da banda fez com que... É o que acontece às vezes, as bandas acabam e ganham uma espécie de estatuto especial passado, não é? Às vezes é preciso acabar para chegar a um certo...
6: Essa é outra das explicações para a aura dos Trovão.
5: E depois o Luís Represas faz uma carreira a solo naquela transição 80-90, que foi um pouco ingrata para uma série de músicos ou bandas que ou se reinventaram ou fizeram uma espécie de travessia no deserto ou caíram mais justo ou menos justamente no buraco negro da Nacional Fuleirice, não é? Ainda assim, em que campeonato é que achas que conseguiu encaixar o Luís Represas, sendo que mais uma vez eu acho que foi um bocadinho difícil de catalogar no meio disto?
6: Sim, ficou ali, por falares em campeonato, ficou ali no meio da tabela. Nunca teve um sucesso enorme, uma coisa, sei lá, tipo um Viagens do Brunhosa, nunca subiu, mas também nunca caiu para esse abismo da Fuleirice. Eu acho que se manteve naquele território que é, na verdade, perigoso também para os artistas, que é aquele território daquela ideia de bom gosto, música para ouvir com os sogros, percebes? Que não chateia, não ameaça, mas também não te pega pelos colarinhos e te arrasta. Para estar ali no meio inteiro, quase easy listening, estás a ver?
5: E que pode eventualmente perder o lugar, não é? Ou perder espaço.
6: É por aquilo que eu dizia há pouco, se tu pensares nas músicas, mesmo a solo, nas canções a solo do Luís Represas, se calhar as últimas que entraram lá no imaginário coletivo já têm quase 30 anos, entendes? E todo o amor e que se viu, esta comoção na morte do Luís Represas, dirige-se muito mais a essas memórias, a todas essas canções que já tinham entrado há décadas no cancioneiro, do que uma coisa propriamente ativa, de reação aos últimos álbuns. Eu acho que a maioria das pessoas, mesmo de quem conhece as canções do Estrovante e algumas do Luís Represas, se calhar nem faz ideia de quando é que o Luís Represas lançou o último álbum. Pois aí, porque há depois aí uma outra questão, que é uma questão humana. Há aquela velha questão quase filosófica, se a música pode encarnar o mal, a maldade, ao contrário de outras artes como a literatura, em que tu podes refletir e até podes criar personagens odiosas. Será que a música a música instrumental pode incorporar, encarnar um tipo de maldade? E se nós passarmos, claro que quando há uma voz, as coisas são um pouco diferentes, mas há uma não só uma doçura na voz do Luís Represas, que aquela ideia de que parece um tipo porreiro, isso estava nas próprias canções, na forma de interpretar. Ou seja, não é apenas uma percepção pública que tens da personagem.
5: E tu achas que isso é mais óbvio na música do que noutra expressão artística?
6: Epá, noutras expressões artísticas.
5: É mais difícil de avaliar o tipo porreiro no escritor.
6: Porque,
5: será que o Bruno Vieira Amaral é um tipo porreiro?
6: Porque porque não estás a ouvir a voz, não, há ali de facto.
5: Há uma distância.
6: Tu consegues, eu não sei se isto corresponde depois. À verdade, não conheço, não, como claro, a maior parte das pessoas, certo, não conhecia. Mas parece que há ali uma bondade intrínseca na forma, não só no timbre da voz, mas na forma de interpretar, que torna aquela pessoa gostável, torna alguém digno da nossa admiração. Eu repito, não sei se isto não tem nada a ver com a pessoa em si,
5: certo,
6: mas com aquilo que é projetado da pessoa na.
5: Sim, mas mesmo sem conhecer a pessoa, esse efeito existe.
6: Não? Eu acho, claro, que esse efeito existe. Também é um dos trunfos, um dos pontos fortes do Estrovante e também do legado do Luís Represas.
4: Mas o Estrovante, atenção, era um. Não, não é atenção para te refletir. Para te criticar a ti, Bruno, é para chamar a atenção. Eram muito ricos musicalmente, não é?
5: Tinham extraordinários músicos.
4: Ótimos percussionistas, e o Manuel Faria, sim, um excelente músico, e o João Gil também.
7: E álbuns incríveis.
4: Mas eram bons musicalmente. A música portuguesa, até uma determinada altura, era vista como boa, e mesmo incluindo esses concertos de intervenção, dou só aqui uma chega, que acho que é interessante. O Vicente Jorge Silva faz aquele célebre editorial da Geração Rasca em 1994, que não sei se lembra ou se tem ideia, para protestar contra a juventude portuguesa que andava a partir tudo e não sei o quê. E nesse editorial, uma coisa que muitas pessoas não se lembram, mesmo muito poucas, suponho eu, ele fala já do Kim Barreiros como degenerescência cultural. Portanto, estamos em 94, dois, três anos depois do fim do Estrovante.
6: E um ano do Pimba.
4: Exatamente, é um ano do Pimba. Portanto, o Estrovante como a banda do casaco e outros projetos que andaram ali para aquela altura e que não sobreviveram, poderiam ter-nos dado uma música à qual não tivemos direito ou não conseguimos ter direito.
5: Ou que não alcançou outra escala.
4: Sim,
5: se calhar,
4: pronto, tivemos uma Falta Veiga, não é? Que era um bocadinho diferente, um bocadinho mais popular, aqui um bocadinho mais comercial, desculpa.
5: Sim.
4: Mas não tivemos assim uma música. Não sei, world music, né? Tu falava, não é?
6: Eu acho que só mesmo para concluir, antes de passar à Maria, houve, creio que poderia haver ali na filosofia musical do Estrovante uma espécie de world music antes da world music.
5: E o Represas continuou.
6: Exatamente.
5: Sobretudo com o lado latino.
6: E que tinha que ver com o início da própria banda. Eles falaram disso em várias entrevistas, da participação deles logo no início na Festa do Avante e em vários festivais internacionais nos países comunistas, não só na Europa de Leste, mas
5: em
6: também.
5: Cuba,
6: na,
5: também.
7: Não,
5: mas
7: e hoje
5: também
7: podia estar no Músicas do Mundo, por exemplo. Ali há álbuns do início. Místico, aquela feitiçaria.
5: Pedro
7: está
5: sempre pronto para a farra.
4: No boom ninguém ouve música.
5: Isso não é verdade.
7: Ainda vamos encontrar alguns no boom.
6: A bombar.
5: Pedro Boom Xuri.
4: Ser o não sei o que de um palco, ser o curador de um palco do.
5: Olha, vai ser esta.
7: Acho que era uma ótima ideia o boom entregar-te a curadoria.
5: Deixa-me perguntar aqui à Maria Ramos Silva sobre um tema. Eu vou avançar antes que o tempo acabe. É um tema que não é confortável, mas nós temos que o enfrentar. Que é esta, a questão da mortalidade, que eu não sei se vocês já repararam que é inevitável, e que estamos tristemente a viver um período em que quem criou, e acho que já falámos disto, e transformou a cultura que hoje vivemos, sobretudo a cultura pop, desde os anos 50, 60 lá fora, se calhar desde o 25 de Abril cá dentro, já não é jovem, no mínimo, e portanto começamos a enfrentar estes momentos, estas notícias, estas datas infelizes. Isto também gera proximidade e gera identificação e gera comoção, não é? Há aqui um lado.
7: É, e nós começamos a ver-nos ao espelho. Não é?
5: Exato, vemos-nos ao espelho e tornamos tudo. E se calhar nós dois, não, nós quatro, vá, estou aqui a dizer mal para o Pedro.
6: nós quatro.
5: Isto também isto serve de amplificador para isto tudo.
7: Não serve, eu depois estava a pensar numa coisa interessante que o Pedro estava a dizer, esta coisa de que tu a certa altura és um jovem adulto e de facto achas que tens coisas mais cool para ir ouvir e conheces muito aquilo que era a música do Estrovante através do tio, o pai, a mãe. Sim. E eu penso também ter tido essa relação, até porque
5: aquele primo que também tinha discos dos Pink Floyd.
7: Sim, e que na altura também não era cool.
4: De João Delgrave,
7: que na altura,
4: por exemplo,
7: se cá também não achavas cool.
5: Sim.
7: E quando olho em termos de idade, quer dizer, o Luís Presas tem a idade da minha mãe, nasce no mesmo ano, não é verdade. E portanto, são pessoas que na altura em que estão a produzir a sua fase de maior intensidade já estão a falar para adultos que já têm filhos, famílias, e portanto, a forma como também se vive e se viveu esta música é diferente. Dito isto, só voltando aqui um pouco atrás, eu acho de facto nós temos cada vez menos pessoas que têm esta capacidade de ter, seja pela voz, ou neste caso particularmente pela voz, pela imagem, serem estas figuras afáveis, são figuras que nos conquistam e que de facto nós achamos que são o primo lá de casa, que esteve sempre lá e que faz parte da...
5: E achas que já não é a mesma coisa? Já não o processo já não é igual? Já, nós criarmos esse tipo de relação...
7: Não sei, eu acho que não quer dizer que os novos, enfim, intérpretes, protagonistas não consigam criar isso com as novas gerações, não quero chegar a tanto, mas a forma de facto como nós comunicamos e como chegamos a estas pessoas tinha um filtro e tinha um distanciamento, é curioso, que de alguma forma nos aproximava mais, julgo eu, do que hoje, em que tudo é muito efêmero e volátil, e de facto construir as relações... talvez mais sólidas, ainda que relações muitas vezes apenas na tua cabeça, não é? Eu ainda há pouco cruzei-me, eu penso que foi o Pedro ontem que me falava desta geração falatória, não é? Eu ainda há muito pouco tempo cruzei-me com um vídeo nas
4: que
7: redes.
4: Que é um programa da RTP2, não é?
7: Da RTP2, sim. Mas de facto aquilo seria um nicho, mas tu olhas para aquilo e é um nicho absolutamente extraordinário, em que de repente tens na mesma mesa Miguel Esteves Cardoso, Clara Ferreira Alves, Agostina Bessa Luís e José Saramago, e está encerrado, não é? Fecha a casa, quer dizer, tu olhas para aquilo e tu hoje imaginas o que é que seria um programa hoje com este, com esta dimensão de figuras, que conversa é que se teria. Enfim, não vale a pena chorar sobre o leite derramado, é o que é, os tempos são o que
5: claro
7: são.
5: Que vale,
7: mas é extraordinário porque o Trovante e o Represas ainda vêm de facto de um tempo que nós temos dificuldade em catalogar em termos de música, não é? Mas que acho que deixa essa saudade, sobretudo quando vamos ouvir os álbuns de trás para a frente e vemos que há ali intensa qualidade, não é? Nas letras, musicalmente. E se cá nós é que não merecemos muitas vezes às vezes aquilo que temos, somos um pouco, cometemos aquelas injustiças e só agora que estamos a fazer este trabalho de elogio fúnebre é que pensamos, olha, vamos, valia a pena termos ouvido
5: mas
7: mais.
5: Mas usaste a palavra saudade e não foi por acaso, tu és uma sacana.
7: Nostalgia, sim, nostalgia.
5: Pedro Buxerimentos, diz lá.
4: Se eu fazer uma coisa que nunca ninguém faz em Portugal, eu vou fazer pela primeira vez, que é aproveitar a morte de alguém para falar de mim.
5: Vocês hoje estão muito safados.
4: Eu publiquei um livro nos anos 80, há 2 anos.
5: O quê?
4: E a minha motivação inicial foi perpetuar a importância que Esteves Cardoso e Herman tiveram na consolidação da democracia em Portugal. Onde é que eu quero chegar com isto? Quero chegar que nós muitas vezes, depois nestes momentos, neste caso de dor, por causa da morte de Luís Represas, damos por nós a dizer... Ah, não sei o quê. E isso de facto é verdade. Nós não somos muito bons a reconhecer e depois a registar a importância que certas figuras tiveram na nossa cultura. O Represas, como outros, embora eu tenha achado ontem muito curioso que o Abrunhosa também se tenha mostrado muito consternado, quando na verdade o Abrunhosa só aparece em 94, já tinha passado o Verão Quente, já tinha passado o boom do rock português, já tinha passado os Trovantes já tinham acabado. Não é uma crítica ao Abrunhosa, estou apenas a dizer que o Abrunhosa e os Silence Four, por exemplo, já são de um outro tempo, mas que houve uma série de figuras das quais os Trovantes fazem parte, o Luís Represas faz parte e outros elementos dos Trovantes, o Gil, o Faria e o Judice, não é? Que, e depois alguns foram para os Madre Deus, que fazem parte de um museu imaginário, pois há uma expressão associada ao Tintim, de figuras culturais nem superlativas nem péssimas, alguns bons, outros muito bons, outros apenas bom pequeno, era assim que se dizia na escola, não é?
5: Sim, bom pequeno.
4: Mas que todos os países tiveram e que nós temos alguma dificuldade ou preguiça, e se me perguntarem a minha palavra é, que as palavras que eu escolho é preguiça, de homenagear com dignamente, ou seja, é fácil quando as pessoas morrem dizer não te vamos esquecer e a tua música vai continuar, mas se calhar, enfim, quando as pessoas são vivas teria sido mais interessante terem-nos homenageado ou terem-nos registado a sua importância, até mais importante do que a homenagem, creio eu.
5: Boa, Pedro, conseguiste ser protagonista neste momento que não era sobre ti. Muitos parabéns. Pronto, é isto, meus amigos. Não, queres dizer mais qualquer coisa?
6: Eu quero dizer uma coisa. Não é sobre mim.
5: Tens que ser rápido.
6: É sobre o Luís Represas. Deixa-me sublinhar outra característica do Luís Represas enquanto artista em palco. Uhum. Porque ele parecia um tipo normal, uhum, que subiu ao palco para estar ali a cantar.
7: Olha, Bruno, deixa-me só dizer que ele atuou em maio na Chamusca, portanto é extraordinário. Alguém que também, para além de ter feito essa reserva em relação à doença, que não explorou, que também acho que é absolutamente
6: importante. Sim, também hoje acho muito raro.
7: É hoje muito raro, de facto, atuou até há bem pouco tempo.
6: É que tu vias, e estamos a falar do Abrunhosa, que vem depois, mas se pensares mesmo no Rei Reininho com aquela atitude em palco, ou nos Heróis do Mar, com toda aquela encenação. No Estrovante, vês o Luís Represas, mesmo nos últimos nos concertos mais recentes, e ontem até estava a passar
5: E na carreira dela sol, não é?
6: E na carreira dela sol aparecia o tipo, sim, o primo, o tio, que chega e sobe ao palco, e que é ele. Uhum. É uma pessoa normal que está ali a cantar. E eu acho que isso também permite uma identificação com o Luís Represas e com a banda.
5: Muito bem, final de mais um pop-up. Já sabem, inscrevam-nos para popup@observador.pt. Sigam-nos nas plataformas de podcast. Nós voltamos na segunda-feira com as sugestões da semana. Até lá.
2: E depois na próxima quinta-feira com um novo episódio. 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
2: Daqui a 5 minutos, Jornal da Meia-Noite, para ouvir com a edição da Laura Figueiredo. Logo depois, despeço-me de si com o último episódio do Porque Sim Não É a Resposta, o episódio desta quinta-feira, dedicado a falar, entre outras coisas, do vício no jogo. Para já, Pajarito, José González, até às notícias da meia-noite.

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0: 11h57, Rádio Observador, muito boa noite. Jornal da Meia-Noite é para ouvir já de seguida com a Laura Figueiredo, antes dos destaques e já com atenções voltadas para setembro, fica um ponto para adicionar à agenda. Está divulgado o cartaz para os 4 dias de música, dança, arte e debates do Festival Iminente, que, com foco na cultura e nas formas de expressão urbanas e suburbanas, está de regresso nos dias 17, 18, 19 e 20 de setembro. Depois de ter passado por locais como Oeiras, Monsanto ou até mesmo o Cais da Matinha, o Iminente vai agora celebrar 10 anos de existência outra vez em Lisboa, com sede no edifício da antiga Escola de Ensino Profissional Afonso Domingos, em Marvila. Promete um ambiente multicultural que combina as artes visuais e as instalações de artistas como Vils ou Wasted Rita, com um palco repleto também de música e dança, com destaque sobretudo para as sonoridades nacionais e sempre com o coração mais perto do hip-hop e também da música eletrónica. A Garota Não, Solage e Sam the Kid com a Orquestra e Orelha Negra, Dino Santiago, Capicua, Tristan e Shaka Lion são alguns dos muitos nomes de um cartaz que levanta grandes expectativas. É em setembro, em Lisboa, com mais de 100 atuações nos dias 17, 18, 19 e 20, Festival Iminente. Os bilhetes diários, assim como os passos gerais, já estão disponíveis online e nos locais habituais. Para já na Rádio Observador e a caminho do Jornal da Meia-Noite, os principais destaques da atualidade desta hora, para conhecer com a Laura Figueiredo.
1: Boa noite. O Ministro da Administração Interna diz que se sente legitimado para continuar a desempenhar funções. A Polícia Judiciária está já a investigar a morte de uma criança de 1 ano que ficou esquecida durante várias horas dentro de uma carrinha que a deveria ter levado à escola. Donald Trump vai impor novas tarifas a 60 países por suspeitas de prática de trabalho escravo.
0: Estas e outras notícias para ouvir já a seguir na edição da meia-noite. Antes disso, espreitamos o tempo para esta sexta-feira. Vai chegar ao continente com calor, mas com mais nuvens do que tem sido hábito esta semana. Entre algumas nuvens, conto com aguaceiros, em geral fracos e dispersos nas regiões norte e centro, sobretudo no litoral. Sexta chega também com chuva e com descida de temperatura máxima. Em Faro, os termómetros vão chegar aos 33 graus. Évora chega aos 31, Beja aos 30 e Setúbal, Santarém e Castelo Branco aos 29. Há também 28 graus de máxima em Bragança e em Porto Alegre, 27 em Lisboa e Braga, Vila Real, Coimbra e Leiria chegam aos 26, Aveiro, aos 25, Guarda, Viseu e Porto aos 24 e Viana do Castelo aos 23. 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Jornal da Meia-Noite com a edição da Laura Figueiredo. E Laura, o Ministro da Administração Interna diz que se sente legitimado para continuar a desempenhar funções.
1: Dois Neves têm estado sob pressão na sequência da polémica com as obras da casa que tem em Odmira e também do outro lado encontrado em casa do construtor que trabalhou na propriedade e de quem é amigo. Esta tarde, Luís Neves esteve na sede da Liga Portuguesa dos Bombeiros e, confrontado com as recentes polémicas, diz que se não se sentisse legitimado, não continuaria a desempenhar o cargo.
2: Já, eu tenho uma declaração que responderei na altura própria, ponto por ponto, e quero dizer que o senhor é que fez essa questão, que me sinto totalmente legitimado para continuar a fazer o meu trabalho. Eu hoje estive aqui na qualidade de Ministro da Administração Interna, se sentisse o contrário, não estaria aqui.
3: Portanto, senhor Ministro, quando é que...
4: Da Assembleia Comunitária agora,
2: só vou dizer assim, estou disponível para tudo. Muito obrigado.
4: E isto continuará sempre em funções?
1: Ministro da Administração Interna, Luís Neves, em declarações aos jornalistas no final da visita à sede da Liga Portuguesa dos Bombeiros.
0: E o Primeiro-Ministro recusa precisamente falar sobre o caso que envolve o Ministro da Administração Interna e pede, Laura, que se aguarde, pelo inquérito.
1: Em declarações aos jornalistas na Figueira da Foz, Luís Montenegro afirmou que é necessário esperar pela conclusão desse inquérito aberto pelo Ministério Público. A Procuradoria-Geral da República anunciou a abertura de um inquérito relativamente ao caso do outro lado com produtos químicos encontrado na Constru Barcelos, a empresa do amigo de Luís Neves. Ora, o Primeiro-Ministro recusa comentar o tema. Quando questionado sobre a coordenação do Executivo, Luís Montenegro responde que o Governo está em grande forma e a trabalhar todos os dias.
0: Luís Montenegro, que diz também que Portugal é hoje um país mais amigo do investimento.
1: Num discurso na Figueira da Foz, o primeiro-ministro destacou as parcerias que considera serem de topo com os Estados Unidos e com a Alemanha e afirmou que o combate à pobreza se faz com a criação de riqueza.
5: Portugal é um país com estabilidade política, Portugal é um país com estabilidade económica, com estabilidade financeira. É um país que hoje é mais amigo do investimento do que era ontem. É um país que quer cobrar menos impostos sobre quem trabalha e é um país que também quer premiar o resultado das empresas. Um país que sabe que para combater a pobreza, para combater a dificuldade, tem que criar riqueza.
1: Primeiro-Ministro diz ainda que a única forma de aumentar salários é ter empresas mais lucrativas. Declarações de Luís Montenegro na Figueira da Foz durante a cerimónia que marcou o início da obra de construção de uma fábrica de componentes para centros de dados.
0: E Laura, é uma das notícias que está a marcar esta quinta-feira. A polícia judiciária já está a investigar a morte de uma criança de um ano que ficou esquecida durante várias horas dentro de uma carrinha que a deveria ter levado para a escola.
1: O alerta foi dado perto das 4 da tarde, quando a criança estava já há várias horas na carrinha, num dia de bastante calor. A criança de 1 ano e meio terá sido recolhida logo de manhã por uma viatura que a deveria ter transportado para o polo do colégio que frequentava, na zona do Pregal, mas acabou por ficar esquecida no interior da carrinha, entretanto estacionada junto a outro polo na Avenida Cristo Rei. De acordo com fonte da PSP, o colégio só deu pela falta da criança quando a mãe a foi buscar, pouco antes das 4 da tarde. Durante tarde e início de noite, o jornalista do Observador, Pedro Rainho, esteve em Almada a acompanhar o caso e faz-nos um ponto de situação.
6: Boa noite, Laura. Deixa-me começar com um apontamento de reportagem. Nós estamos precisamente, como tu dizias, na Avenida Cristo Rei, frente ao número 56, que é precisamente onde funciona uma das instalações do Colégio Mestre Cucu. Eu digo uma das instalações porquê? Porque este colégio, esta instituição, tem outras instalações a cerca de 1,5 km de distância deste local e era para aí que esta manhã a criança que acabou por ser encontrada já inanimada dentro de um carro devia ter sido levada. As autoridades estão a referir-se a este caso, a esta morte desta menina de 1 ano e meio como um caso de esquecimento. O que aconteceu foi, e segundo aquilo que conseguimos apurar ao longo das últimas horas, como era habitual, todas as manhãs os pais prepararam a criança para ir para a escola, entregaram-na à porta do prédio a uma funcionária do colégio. Isso era absolutamente habitual, acontecia várias vezes por semana, segundo nos relataram alguns dos vizinhos desta família. O problema foi quando a funcionária, em vez de dirigir para a creche, para o tal edifício que fica a 1,5 km de distância de onde nos encontramos, veio para aqui, para o número 56 da Avenida Cristo Rei. E depois, enfim, o dia decorreu e só a meio da tarde, cerca das 16 horas, quando a mãe, ao que foi possível perceber, quando a mãe ia recolher a criança depois do dia de trabalho, houve um período de desorientação, nenhum dos funcionários da creche sabia onde estava a criança e foi nesse momento que uma funcionária, já neste edifício, acorreu à tal carrinha, um SUV, e se apercebeu de que a criança estava inanimada na cadeirinha onde tinha sido transportada ao início da manhã. Enfim, ainda houve manobras de reanimação, já não foi possível reverter o estado em que a menina se encontrava e o óbito foi declarado neste mesmo local. Deixa-me só dar-te um apontamento de reportagem. Como eu dizia, nós estamos em frente ao edifício do colégio. Neste momento os portões estão fechados, as portadas amarelas das janelas também estão fechadas, as luzes todas apagadas. Há cerca de uma hora, não era ainda assim. Havia funcionários que entravam e saíam das instalações. Nós tentámos abordar alguns desses funcionários. Acreditamos que a própria diretora também ainda estava nas instalações, mas ninguém quis prestar declarações. Enfim, neste momento a PJ já assumiu a investigação, não há detenções feitas neste caso, e como eu dizia, tudo aponta para uma situação resultante de um esquecimento.
1: Jornalista do Observador Pedro Rainho, que tem estado nas últimas horas em Almada a acompanhar os desenvolvimentos do caso.
0: E na Basílica da Estrela, em Lisboa, Laura, decorreu esta quinta-feira o velório de Luís Represas.
1: Ao longo da tarde, várias figuras da sociedade portuguesa estiveram na Basílica da Estrela para se despedirem do músico que morreu ontem aos 69 anos. Foi o caso de Manuela Yanes, que lembra Luís Represas como um grande poeta e um homem bom com quem mantinha uma relação muito afetiva.
7: Mas acho Aquilo foi cedo demais. Porque agora, com esta guerra horrorosa, com estes monstros todos, nós precisamos de ter pessoas com valores, de ter poesia, dar beleza à vida.
1: No velório esteve também durante a tarde José Jorge Letria, presidente da Sociedade Portuguesa de Autores. Diz José Jorge Letria que mesmo durante os últimos tempos nunca percebeu que Luís Represas estivesse debilitado.
8: Ele com uma voz pujante e com aquela presença forte fisicamente que ele tinha quando cantava, e não imaginávamos que ele estava doente ou que iria estar mais doente. Ele não falava dos achaques físicos que tinha e da vulnerabilidade física que tinha. Eu posso dizer-vos, como amigo dele e admirador dele, que perdemos um dos melhores de nós todos, como cantor, como compositor e como pessoa que não se cansava de procurar novos caminhos, novas vias e novos percursos.
1: Também António Costa, presidente do Conselho Europeu e ex-primeiro-ministro, marcou a presença no velório. Esta sexta-feira realizou-se o funeral reservado à família.
0: E no desporto, mais concretamente no futebol, Laura, o Benfica arrancou hoje oficialmente a época 2026-2027 e com um desaire na Suíça, frente ao St. Gallen.
1: Um jogo da primeira mão da segunda pré-eliminatória da Liga Europa. Os encarnados foram derrotados por 2-1 em casa dos suíços. A formação helvética adiantou-se no marcador aos 37 minutos por Alio Baldé. O Benfica empatou 7 minutos depois, através de Rafa, mas o St. Gallen sentenciou o encontro aos 80 com um golo de Tom Gall. O encontro da segunda mão está agendado para daqui a uma semana, dia 30 de julho, no Estádio da Luz.
0: 9 minutos para lá da meia-noite, Laura. Vamos a outras notícias que importa destacar nesta noite informativa.
1: Foi detido em Lisboa um imigrante ilegal que fugiu do centro de instalação temporária do Porto. De acordo com a PSP, o imigrante foi interceptado pelas autoridades na Estação do Oriente, em Lisboa. A mesma fonte indica que o imigrante vai ser novamente levado ao centro de instalação temporária de onde fugiu. O imigrante de nacionalidade brasileira tinha fugido durante esta tarde do centro de acolhimento de cidadãos estrangeiros na cidade do Porto. Em França, um incêndio obrigou já a retirada de cerca de 20 mil pessoas de casa. O fogo, que atingiu já mais de 3 mil hectares, está agora contido, de acordo com a autarca da região. O fogo começou ontem, ao início da tarde, numa região turística no sudoeste do país. Uma casa foi destruída pelas chamas, mas não há registro de vítimas. Donald Trump vai impor novas tarifas a 60 países por suspeitas da prática de trabalho escravo. A informação é avançada pelo escritório do representante comercial norte-americano, que indica que as novas tarifas variam entre os 10% e os 12,5%. De acordo com a mesma fonte, os países atingidos pelas tarifas representam cerca de 99% das importações dos Estados Unidos. As novas tarifas vêm substituir as de 10% aplicadas atualmente, que chegam ao fim amanhã.
0: Ponto final nesta edição da meia-noite e também nesta noite informativa na Rádio Observador com a Laura Figueiredo, que está de regresso amanhã a partir das 8h30 da noite. Um abraço, Laura, bom descanso.
1: Obrigada, até amanhã.
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0: 11 minutos para lá da meia-noite. As notícias estão de regresso à meia-noite e meia, já com a edição da jornalista Teresa Freire. É com ela, é a madrugada informativa por aqui na Rádio Observador. Eu sou o Vicente Figueira, despeço-me por aqui também. Estou de regresso esta sexta-feira, a partir das minhas 7 da tarde. E despeço-me, como prometido ainda há pouco, com o episódio desta quinta-feira do Porque Se Não É Resposta, para ouvir de segunda à sexta, depois das 4h45, sempre com a Judite França e com o psicólogo Eduardo Sá.

0: Bem-vindos ao Porque Sim Não É Resposta com o psicólogo Eduardo Sá. Hoje, à boleia de um ouvinte, vamos falar de várias questões, desde o vício dos jogos online até ao papel do novo companheiro da mãe e de um filho que se isola. Olá, Eduardo. Quando um jovem adulto se isola da família, tranca-se a jogar videojogos no quarto e assim também evita o novo companheiro da mãe, estamos aqui perante que tipo de atitude?
1: Não lhes dito perante uma atitude que naturalmente me preocupa, preocupa-nos a todos, acho eu, porque em termos muito práticos está-se a pôr à margem da família. É como se dissesse à família, eu faço número, mas não apetece fazer parte. E portanto, numa circunstância dessas, claro que eu fico preocupado. E fico preocupado porquê? Porque nós, quando temos uma criança de 4 ou 5 anos barricada no seu mundo, de certa forma amuada, enfim, somos mais persuasivos, vamos lá buscá-la e de alguma forma mandamos no jogo. Quando temos um jovem adulto a fazer isso, torna-se muito mais difícil, até porque nós temos a noção de que um comportamento desse só é possível porque foi aumentando devagarinho, e quando ele é realmente um jovem adulto, torna-se muito, muito difícil resgatá-lo para quaisquer regras que os pais, ou neste caso a mãe, entendam como razoáveis. Por outro lado, o companheiro da mãe, os dito, é um argumento importante, claro que é. Eu, num primeiro momento, devo dizer que, depois de uma espécie de lua de mel em relação a alguém que surja na vida de uma mãe ou de um pai, eu não fico tão assustado assim quando, logo a seguir, se põe esta pessoa à prova para perceber até que ponto é que ela tem recursos para merecer ser o nosso padrasto ou a nossa madrasta, não nas versões das histórias infantis de antigamente, mas nas versões do século XXI, de pessoas envolvidas na educação dos filhos e, de alguma forma, a tomá-los em paridade, independentemente de uns serem pais e outros serem padrastos, por exemplo. Mas numa circunstância destas, eu receio que depois esta nossa ouvinte se tenha vindo a encolher devagarinho, e foi-se encolhendo, e agora acaba por ter um grande problema nos braços que tem que ser conversado de olhos nos olhos, aos dito, e a doer um bocadinho, porque quando os pais definem um pacote de regras, como é óbvio, os pais não estão a ser ditadores. Estão a pegar num perímetro de coisas que entendem que é de bom senso e a dizer, agora temos que ser todos crescidos, tu cedes daqui, nós cedemos daqui e vamos chegar aqui a um patamar onde, com dificuldades, com algumas dores, mas com, sobretudo com muita sensatez, vamos ter que construir outra família, e é isso que está na equação.
0: A mãe justifica a passividade com traumas do passado do filho, nomeadamente a questão do divórcio e um curso que acabou por não se realizar. Até que ponto é que esta culpa parental se pode transformar numa espécie de paralisia educativa?
1: Ah, tantas vezes, dito. Mas eu tenho, para mim, que é o coração da mãe ou o coração dos pais, muitas vezes a pôr as coisas desta maneira. Se nós quisermos arranjar um motivo para que os nossos filhos estejam mal, nós conseguimos arranjar 10. E, portanto, eu não sei se foi o divórcio que pode ter desencadeado uma certa dificuldade de aceitar uma formação universitária, ou se estas dificuldades deste jovem que terão vindo a acumular-se devagarinho, e ou se traduzem na maneira como teve, enfim, algumas dores quando se tratou de ir por um curso dentro, ou mesmo quando se trata de aceitar uma vida familiar que de alguma forma fuja àquilo que ele pretende. Portanto, haverá sempre motivos para nós sermos como somos, vá para si, vá para mim. Uhum. Às vezes há motivos que são muito significativos, alguns muito sangrentos, alguns muito traumáticos, é verdade. Mas nós não podemos estar sempre a refugiar-nos atrás deles, porque precisamos, à data de hoje, de pôr legendas nesses traumatismos todos e, de uma forma sábia, sobretudo, percebermos como é que conseguimos, enfim, subir um degrau e subir outros, eles nunca se apagam, que fique claro, mas se nós formos sábios a aproveitar essas dores, eu não tenho dúvidas que esta vida familiar que neste momento esta vida tem, pode mudar muito, porque neste momento coabitam, não convivem e não são seguramente uma família.
0: As pessoas mais próximas aconselham esta mãe a ir com calma e adiar qualquer atitude mais firme. É sensato adiar limites ou isso só adia problemas?
1: Mas, dito, eu percebo essa postura. É uma maneira de dizer a esta mãe para ela não reagir de cabeça quente. Acresce que se nós vamos sendo calmos um dia, dois, 20 ou 30, ao 31º temos mesmo um 31, porque qualquer um de nós, perante uma coisa se calhar insignificante, reage mesmo de cabeça quente. O que eu acho que é importante é que esta mãe perceba que aquilo que tem em mãos para exigir, se no entendimento dela for o sensato, ela que não espera para amanhã, exija hoje. E não é por exigir hoje que se vai resolver hoje, é pela constância com que vai exigir que isso vai acontecer, porque de outra forma, o que é que nós temos em mãos, Dito? Uma mãe bondosa, muito assustada, muito preocupada, mas ao mesmo tempo que se sente debaixo de uma certa coação num filho, ele próprio tão assustado, que em termos práticos é um ouriço no meio daquela casa, e isso não pode ser. Não pode ser por ele, porque a vida dele não se pode resumir a este estar muito barricado no seu pequeno mundo, e não pode ser para esta família, porque queiramos ou não, aquela relação da mãe com o padrasto vai ficar toda constipada. A certa altura a mãe, como boa leoa, vai dizer, bom, se calhar isto começou por causa deste padrasto, e eu tenho medo que a relação com o padrasto seja só uma consequência de outro tipo de episódios e não seja de facto a gota d'água que fez transbordar tudo. E portanto ela, muito bem apoiada por este padrasto, tem que começar hoje a tomar um conjunto de atitudes para que daqui a uma semana ou duas elas comecem a ter uma consequência, sendo certo que no primeiro momento este filho vai deitar fumo pelo nariz, fumo pelos ouvidos, vai fazer cara de mal e tudo mais, mas aquilo que faz diferença é uma firmeza clara, serena, da mãe e do padrasto, muito no mesmo comprimento de onda, porque já agora o padrasto também não se pode pôr como uma figura secundária do género, entendam-se, porque eu só estou aqui a viver com a tua mãe, porque se for assim, pô, e temos o caldo entornado, e ainda é pior a emenda que o soneto.
0: Eduardo, hoje ficamos por aqui e amanhã voltamos com mais um tema. Até lá, obrigada e um grande abraço.
1: Obrigado, outro abraço para si também, Judith.

Boa noite, eu sou a Teresa Freire, meia-noite e meia, hora de atualizar a informação. O Centro de Orientação de Doentes Urgentes do Norte registrou uma falha no sistema informático durante esta noite, o que levou a que pelo menos 50 ocorrências tenham ficado por ser atendidas no momento. A informação é avançada pelo Sindicato dos Técnicos de Emergência Pré-Hospitalar. A Agência Lusa, o presidente do sindicato, Rui Lázaro, revela que o Código do Norte ficou sem sistema entre as 7 da tarde e as 9 da noite, mas a essa hora o atendimento só estava a funcionar a metade, por medo de sobrecarregar o sistema. O sindicalista sublinha que durante estas duas horas, pelo menos 50 ocorrências tiveram por ser acionadas. O INEM confirma a informação, diz que o problema esteve relacionado com uma atualização de um sistema de cibersegurança alheio aos sistemas do INEM. Numa nota enviada à agência Lusa, sublinham que a origem da ocorrência encontra-se ainda em fase de apuramento. O INEM garante que não houve impactos na resposta prestada aos cidadãos, uma vez que as chamadas de emergência foram atendidas pelos outros centros de orientação de doentes urgentes do país. O Ministro da Administração Interna sente-se legitimado para continuar a desempenhar funções. Luís Neves está sob pressão devido ao caso da movimentação de um atrelado de droga apreendido pela PJ para a empresa de um amigo que está a fazer obras em casa do Ministro. Luís Neves esteve esta tarde na sede da Liga Portuguesa dos Bombeiros e, confrontado com as polémicas recentes, diz que se não se sentisse legitimado, não continuaria a desempenhar o cargo de Ministro da Administração Interna. E o Primeiro-Ministro recusa falar sobre este caso e pede que se aguarde pelo inquérito. Em declarações aos jornalistas na Figueira da Foz, Luís Montenegro afirma que é necessário esperar pela conclusão do inquérito do Ministério Público. Em causa, a Procuradoria-Geral da República, que anunciou a abertura de um inquérito relativamente ao caso do atrelado com produtos químicos encontrados na empresa do amigo de Luís Neves. Luís Montenegro recusa comentar o tema, mas na mesma ocasião disse que Portugal é hoje um país mais amigo do investimento. Num discurso, o Primeiro-Ministro destacou as parcerias que considera de topo com os Estados Unidos e a Alemanha e afirmou que o combate à pobreza se faz com a criação de riqueza. O Primeiro-Ministro diz ainda que a única forma de aumentar os salários é ter empresas mais lucrativas. A Polícia Judiciária está a investigar a morte de uma criança de um ano que ficou esquecida durante várias horas dentro de uma carrinha que a deveria ter levado para a escola. O alerta foi dado perto das 4 da tarde, quando a criança estava já há várias horas na carrinha, num dia de bastante calor. A criança de um ano e meio terá sido recolhida logo de manhã por uma viatura que a deveria ter transportado para o polo do colégio que frequentava, na zona do Pragal, mas acabou por ficar esquecida no interior da carrinha, entretanto estacionada junto a outro polo do colégio na Avenida de Cristo Rei. De acordo com a fonte da PSP, o colégio só deu pela falta da menina quando a mãe a foi buscar pouco antes das 4 da tarde. No desporto, o Benfica arrancou esta quinta-feira oficialmente a época 2026-2027 com uma derrota frente ao St. Gallen, um jogo da primeira mão da segunda pré-eliminatória da Liga Europa de Futebol. Os encarnados foram derrotados por 2-1 em casa dos suíços. A segunda mão joga-se na próxima quinta-feira, dia 30 de julho, no Estádio da Luz. Ponto final nesta síntese da meia-noite e meia. Informação está de regresso à 1 em ponto.

0: Arranca agora mais uma comissão de inquérito das manhãs 360 da Rádio Observador. Temos hoje como nosso convidado Marcos Perestrelo. Muito obrigado por ter vindo e aceitado o nosso convite a este desafio. São 5 perguntas, cada resposta certa vale 5 pontos, mas temos ajudas, caso não consiga se acertar aí, recebe só 2. A Carla Jorge Carvalho tem a primeira pergunta desta comissão de inquérito.
1: Muito fácil, porque está em cima da atualidade e tem a ver com os exames nacionais. Quando é que começa a terceira fase extraordinária dos exames?
2: O dia não sei, mas penso que é em setembro a fase especial.
1: É. Mas não sabe o dia.
2: Só vale o dia, não sei, deve ser meia pergunta. Mas começa, mas não devia começar, porque infelizmente houve um conjunto de decisões, não sei se tomadas com alguma ligeireza pelo Ministério da Educação e pelo Ministro da Educação em particular, que nos conduziram a um processo muito conturbado e cheio de problemas que podiam ter sido evitados se houvesse cuidado na forma como as decisões são implementadas.
1: Mas não acha que alguém tinha que fazer isto, tinha que avançar com este processo?
2: Eu acho que este processo pode ter virtualidades. Eventualmente terá vantagens. Também terá alguns inconvenientes. É uma avaliação que pode ser feita. É um processo que, noutros países, demorou vários anos a ser implementado. Agora, a maneira como nós implementamos um determinado processo pode destruí-lo. E por isso é preciso uma grande responsabilidade na forma como se introduzem mudanças.
1: Mas o processo já está destruído?
2: Não, eu espero que o processo não esteja destruído. Até porque estão em causa anos de trabalho de centenas de milhares de jovens portugueses que se esforçaram durante muitos anos para chegar aqui e que estão numa fase decisiva da sua vida, que é o acesso à universidade, a conclusão do secundário, a continuação dos estudos, a entrada no mercado de trabalho, e merecem respeito e consideração por parte de todos nós. Portanto, o processo, eu espero que não esteja destruído, e estou convencido que existem condições para ser corrigido. Mas há males que foram feitos e que não deviam ter sido feitos. Repare, nós hoje, ou ontem, ficámos a saber que há 4 disciplinas, onde temos perante uma espécie de passagem administrativa, porque a parametrização das correções foi mal feita, e a correção dessa parametrização vai fazer com que os alunos tenham a garantia de que têm uma determinada nota, 9,5.
3: Que não chumba, ou seja, que mesmo depois de uma reapreciação a nota não pode baixar para negativa.
2: Isso pode traduzir-se num benefício para alguns alunos, e cada aluno que for beneficiado significa que há um outro que pode vir a ser prejudicado, porque quando estamos a discutir o acesso ao ensino superior, estamos a discutir à décima, é aquela fração de segundo que dita quem na corrida de 100 metros ganha por um cabelo.
1: Sim, é por uma décima que se entra ou por uma décima que não se entra.
2: Se entra no curso A ou no curso B. Há aqui problemas que já não têm solução,
1: E podem levar, ou não, e o Partido Socialista já disse que não se opõe à criação de uma comissão parlamentar de inquérito. Quando é que o PS vai tomar uma decisão ou deve tomar uma decisão sobre o assunto?
2: Olha, eu falo-lhe muito sinceramente. Eu acho que as comissões de inquérito deviam ser levadas um pouco mais a sério. E, sobretudo, não misturar com a resolução do problema em si. Este momento não é o momento de discutir uma comissão de inquérito. Nós estamos num momento em que é preciso resolver este problema.
1: Portanto, só depois de setembro é que se poderá falar
2: disso. Depois logo se vê se justifica ou não justifica. Também não tenho esta ideia que o governo agora está a querer deixar no ar. Bom, isto agora na segunda fase correr tudo bem, está tudo resolvido. A segunda fase é uma fase muito menos relevante do que a fase geral de acesso, do que a primeira fase, porque quem vai à segunda fase já concorre a um número de vagas muito restrito. Nos cursos mais desejados e mais concorridos, já nem há vagas em muitos deles. Estamos a falar de uma dimensão muito, muito menor. É injustificável que o governo tenha tomado esta decisão e avançado desta forma para este processo, ignorando o teste piloto que foi feito o ano passado, o ministro agora diz, mas nós não tínhamos relatório. A responsabilidade é do ministro, não é de outra pessoa qualquer. Se não tinha relatório, tinha que o pedir. Não pode avançar para um processo deste sem um processo de testes de como é que as coisas vão sendo implementadas, porque senão estamos aqui perante... chegamos a esta situação em que chegamos. Eu espero que o ministro consiga resolver o problema. Eu também não alinho nessa ideia de que a primeira dificuldade, mais ou menos séria, é preciso cortar as cabeças dos ministros e dos secretários de Estado, porque em primeira linha o que o ministro tem que fazer e que o secretário de Estado tem que fazer é encontrar as medidas de contingência para resolver este problema. Felizmente os regulamentos são suficientemente sólidos, felizmente não foram feitos por este ministro, os regulamentos são feitos suficientemente, de forma suficientemente sólida e encontrarão resposta. Agora, há aqui também uma componente de sofrimento das famílias, de prejuízo para as famílias, que não pode ser ignorada. E há uma componente de responsabilização política do governo, que o governo fugiu descaradamente, a começar pelo Ministro da Educação, depois pelo próprio Primeiro-Ministro, e o Ministro da Educação, mesmo quando diz no final a responsabilidade política é minha, está a insinuar que no meio há muita gente responsável por isto. Não, há um conjunto de decisões políticas que são tomadas pelo Ministro da Educação e pelas quais ele é responsável. E essas decisões políticas foram, no mínimo, tomadas sem ter na sua posse a totalidade da informação, da informação que deviam ter tido.
1: Só para fecharmos este assunto.
0: Até porque nós levamos a comissão de inquérito também a sério.
1: Muito
0: bastante
1: a sério.
0: E precisamos de pontos.
1: Precisamos de pontos.
3: Comissões de inquérito,
1: vou dar-lhe uma hipótese para o primeiro dia da terceira fase ou da fase extraordinária dos exames, que é em setembro. Começará no dia 1, no dia 3 ou no dia 11?
2: Vamos ao dia 3.
1: Faz muito bem,
3: está
1: ganha
3: certo.
1: Dois
3: pontinhos.
2: Vá lá.
3: Agora vamos a
2: se
3: outra
2: só
3: pergunta.
2: Setembro, se calhar tinha 2,5.
3: Vamos a outra pergunta, é esta relacionada com outro tema que também foi muito discutida, desde ontem está a ser discutido novamente. O novo aeroporto será em Alcochete. Em que década foi aberto ao tráfego o aeroporto Humberto Delgado, que na altura não se chamava Humberto Delgado?
2: Eu acho que foi na década de 50. Não sei se está certo, se está errado, mas tenho ideia que foi na década de 50.
3: Terá sido na década de 50. Então vou-lhe dar três hipóteses também. Na década de 50, na década de 40 ou na década de 30?
2: Eu vou deixar... Eu suponho que isso queira dizer que a de 50 não foi. Não está certo.
1: Esta é a comissão de inquérito mais simpática que o Marcos Cristiano vai ter na vida.
2: É simpática e com perguntas muito, muito difíceis. Bom, se não foi na de 50, talvez na de 40.
3: Na de 40. Está certo, foi em 1942 que foi inaugurado. É desta que se avança para o aeroporto.
2: Isto é uma performance muito negativa.
3: Não. Vai ser desta que se avança para o aeroporto. E queria perguntar-lhe, Marcos, por Estrela, o PS perdeu, nos 8 anos de governação de António Costa, uma oportunidade única de aparecer como um partido fazedor no que diz respeito à construção do novo aeroporto.
2: Eu tenho a ideia de que a grande preocupação do Primeiro-Ministro António Costa relativamente ao aeroporto foi a de que o aeroporto fosse construído com base num amplo consenso político e as opções tomadas fossem tomadas com base num amplo consenso político. Porque já andou-se tantas vezes para trás e para a frente. Não vale a pena agora estar aqui a dizer quem andou para trás e quem andou para a frente, mas a decisão foi tomada várias vezes. Eu penso que esta discussão começou em 1900, ainda na década de 60.
3: Sim, no final da década de 60.
2: Penso que há uma primeira resolução já no início da década de 70, com a opção de Rio Frio, salvo erro, do outro lado do rio, na margem sul. E andou-se várias vezes para trás e para a frente. Vários governos anunciaram decisões, outros governos andaram para trás. Primeiro era a Margem Sul, depois era a OTA, depois era o Montijo, aqui onde funciona a base da Força Aérea. onde chegaram a ser feitas transformações e alterações no dispositivo da Força Aérea para preparar a base para isso, e depois em Alcochete.
3: Mas foi por essa falta de consenso político que António Costa, na altura, revogou a medida de Pedro Nuno Santos quando anunciou o novo aeroporto Montijo e Alcochete?
2: Eu julgo que sim. Eu julgo que essa preocupação do Primeiro-Ministro António Costa fazia sentido. É um investimento de grande dimensão, com grandes impactos de diversa natureza, e deve ser feito com base num consenso político alargado, para que não esteja permanentemente sobre escrutínio político. Eu penso que se criou um consenso relativamente sólido quanto à localização em Alcochete. Isso demorou algum tempo, e os estudos demoraram algum tempo, e foi uma pena não ter sido possível tomar essa decisão ainda no governo de António Costa. Mas olha, espero que agora seja tomada e que as coisas se iniciem, e espero que isso seja feito com benefícios visíveis para o país, porque se nós olharmos, por exemplo, para o que foi a operação de privatização da ANA, e que hoje opera o atual aeroporto, eu penso que é bastante discutível se o interesse público foi devidamente salvaguardado. Se nós olharmos para os valores envolvidos na venda dessa operação, para o período...
3: Para as condições da concessão.
2: Para aquilo que tem sido a remuneração da empresa pelo exercício da operação do aeroporto, eu julgo que haveria um caminho muito largo para discutir se o interesse público foi devidamente salvaguardado.
3: Muito bem.
2: Eu espero que, sobretudo, a operação e toda a operação económica, financeira, seja com benefícios visíveis para o Estado em todas as suas vertentes.
0: Muito bem, vamos avançar com uma outra questão. Leva 4 pontos até agora, o Marcos para Estrela.
2: Uma performance muito negativa.
1: Não.
0: Não tem nada que se envergonhar.
1: Negativa é outra coisa.
3: Já podia ter 10 pontos, eu só tenho 4.
0: Qual é o valor em percentagem do PIB do investimento em defesa até ao final do ano? Foi anunciado há dias por Luís Montenegro.
2: Luís Montenegro disse que iríamos aos 3,1.
0: Certíssimo.
1: Está certo,
0: está certo. Nem precisou de ajuda. Aqui conquistou os 5 pontos.
2: Áreas que eu acompanho com mais pormenor.
0: Claro. Isso talvez seja porque foi secretário de Estado da Defesa.
2: Sim.
0: O que é que acha deste montante de investimento?
2: E hoje em dia também desempenho funções na Assembleia Parlamentar da NATO, que presido, e são umas funções que eu aprecio muito, e que me levam a acompanhar com algum pormenor.
0: É por causa da NATO que se fala destes 3,1. Isto é uma imposição de compromisso internacional?
2: É uma imposição. Isso. O Estado português aceitou ou concordou com...
3: Comprometeu-se.
2: Com determinados objetivos de investimento em defesa.
0: Mas estão em linha com a nossa capacidade e mesmo com o interesse nacional?
2: Tem que estar. Primeiro, eu gostava que fosse claro, e isso não é claro, do meu ponto de vista, tenho procurado informação mais pormenorizada sobre isso, eu gostava que os valores de investimento em defesa, por um lado, fossem efetivos, e não fossem apenas... operações contabilísticas. Nós, neste momento, ainda estamos a falar de mecanismos de contabilização da despesa. Porque quando o Primeiro-Ministro diz nós, até ao final do ano, vamos atingir 3,1% do PIB em investimento em defesa...
0: Cabe muita coisa aí que não é propriamente defesa, ou que é lateralmente...
2: Sim, mas o compromisso dos 5% tem duas parcelas. Tem uma parcela de 3,5%. Do investimento, isso é muito dinheiro. Agora aqui não vou fazer a conta, mas estamos a falar de quase dobrar o investimento em que andamos. Mais 1,5%, estes 3,5% são para investimento em equipamento militar, em hardcore defense, uhum. Portanto, tem investimentos investir em equipamento pessoal, por aí fora. Um e meio tem a ver com os investimentos na resiliência do país.
1: Que até podem ser infraestruturas, como pontes
2: são,
1: ou aeroportos.
2: São infraestruturas, pontes, aeroportos, redes elétricas, redes de água, portanto, são mecanismos...
1: Sim. O que é positivo?
2: É positivo e é importante, isso é fundamental. Nenhum país consegue resistir sem ter
1: claro,
2: esses
1: essa mecanismos. Resiliência.
2: Portanto, nós ainda estamos a falar, este crescimento súbito de um dia para o outro, de 1.1%, no investimento, ainda é uma coisa de contabilização de investimentos que já estavam previstos em mecanismos de resiliência.
1: E que agora são transferidos para essa pasta.
2: E são contabilizados como tal. Mas isso é perfeitamente legítimo e é suposto ser assim. Mas nós temos que ter em conta que esses investimentos têm que existir verdadeiramente. Portanto, isto não pode ser só uma operação contabilística. Nós olhamos, por exemplo, para os valores da execução da despesa com defesa o ano passado, em 2025, e esses valores não foram muito positivos.
1: Não foram positivos. Marcos, temos que avançar.
2: É preciso ter atenção a isso. Conclusão. Estes investimentos têm que se traduzir numa coisa que para mim também não é clara, que é no reforço da indústria portuguesa. Isso para mim não é claro. O governo anunciou agora um investimento significativo, importante, e que faz falta à nossa à Marinha Portuguesa.
0: As fragatas italianas.
2: Três novas fragatas, onde vai ser incorporada alguma tecnologia nacional e vão entrar na cadeia de produção algumas empresas nacionais, mas isso tem que ser mais claro. O que é que vai acontecer e perceber qual a dimensão dessa contrapartida, dessa participação da indústria nacional.
1: O secretário-geral do PS estará a discutir essas questões nas reuniões que está a ter com o primeiro-ministro a discutir o orçamento do Estado do próximo ano?
2: O secretário-geral do PS propôs há vários meses, através de uma carta ao primeiro-ministro, que fosse criada uma estrutura de acompanhamento desses investimentos, precisamente vocacionados para a componente do reforço da indústria nacional, do desenvolvimento tecnológico, da incorporação da formação profissional. Infelizmente, não houve uma resposta positiva nesse aspecto e todo este processo está a decorrer sem aquilo que eu julgo que devia existir,
1: que era está garantida uma viabilização do orçamento do Estado por parte do Partido Socialista.
2: Uma coisa não tem a ver com outra.
1: Não tem.
2: Não. Uma coisa não tem a ver com outra. Eu julgo é que todo este processo não está a ter a visibilidade pública que deveria ter. Nós vamos pedir aos portugueses, para cumprir estes compromissos, vamos pedir aos portugueses uma alocação muito importante de recursos para este
1: fim. E que vão ter que
2: ser
1: fim. Do outro lado.
2: Isso só pode ser feito se as pessoas perceberem a necessidade, a bondade desses investimentos. Isto requer uma visibilidade pública muito maior
1: que não tem,
2: do meu ponto de vista, existido.
1: Vamos passar para a próxima pergunta. Estamos mesmo com pouco tempo. Quantos ministros da administração interna tiveram os governos de António Costa?
2: Ui. vamos lá ver.
1: Também não foram assim tantos.
2: Um, dois...
1: Se disser os nomes, quais foram? Pode recordar-nos?
2: O último foi o José Luís Carneiro.
1: Exato.
2: Antes foi, penso eu, o Dr. Eduardo Cabrita. Constança Urbano de Sousa.
1: Se recordar, houve uma acumulação de funções com uma saída.
2: Está a contar o próprio primeiro-ministro António Costa, que durante um tempo assumiu essas competências. Houve uma acumulação de funções. Isso agora... Já não me lembro dessa. Eu sei, a primeira penso que foi a Constança Urbano Sousa.
3: Está certo. Os três nomes que disse...
0: Só falta um.
2: Pelos vistos, alguém aí acumulou... terá sido na Justiça.
3: Foi na Justiça.
2: Foi na Justiça a ministra Francisca Vandona.
1: Vamos
0: contar dois pontos, não é?
1: Nós ajudámos. Não foi, nós ajudámos muito.
2: Não, eu três, para mim era
1: três eram... Já não se recordava. Confesso que eu também já não me recordava.
2: Foi
1: um curto
2: período, não foi?
1: Foi muito pouco tempo, mas a verdade é que...
2: Não me recordava. Tive-a como Ministro da Justiça.
1: Pois, o PS está a ser mais exigente com o Ministro Fernando Alexandre do que com o Ministro Luís Neves, em relação aos casos em que estão envolvidos.
2: São casos de natureza completamente distinta, não é? O Ministro Fernando Alexandre que tomou um conjunto de decisões políticas que afetaram a vida de centenas de milhares de pessoas. Aquilo que está em causa com o Ministro da Administração Interna é uma coisa completamente diferente. É um conjunto de ações, de decisões que ele tomou no passado e que, tanto quanto se percebe, não impactam na ação política que ele tem vindo a desenvolver e que toda a gente manifestamente até parece achar que têm sido
1: Portanto,
2: boas
1: não são incompatíveis com o exercício do cargo.
2: Isso não sei, isso o tempo dirá.
3: A investigação dirá.
2: Quanto mais tempo isso se prolongar, pior para ele. Acho eu que fica numa situação até pessoal de grande desgaste. Agora, eu acho é que não são casos com impacto político completamente distinto. O que eu noto é outra coisa. Eu vejo é o PSD cerrar fileiras à volta do ministro Fernando Alexandre, precisamente porque percebe que o impacto daquilo que se está a passar no Ministério da Educação é, do ponto de vista político, do ponto de vista social, muito superior. Não tem comparação o impacto político e social na vida das pessoas, das más decisões ou das decisões ligeiras do Ministério da Educação. O problema, eventualmente, até pode vir a ser resolvido. Mas esse e o Ministério, o PSD e o Governo é que estão a cerrar fileiras à volta do ministro Fernando Alexandre e estão a deixar o ministro Luís Neves um bocadinho por sua...
3: Terá de ser o PS a defendê-lo.
2: Não, Marcos... isso é uma campanha que o PSD e em muitas, muito comentariado, tem vindo a fazer caminho, mas isso não corresponde minimamente à verdade. O PS tem exigido, e pela voz do seu secretário-geral, portanto, voz mais autorizada não há, a necessidade de ser prestados esclarecimentos relativamente a essa matéria.
0: Vamos à última questão.
2: Há que esclarecimentos a prestar, claro. Também não sei. A
3: Marcos Pereira Estrela, uma última questão. O vencimento do Presidente da Assembleia da República corresponde a que percentagem do vencimento do Presidente da República?
2: Ping. É lá, 80%.
1: Muito bem.
3: Mais 5 pontos.
0: 16 no total.
3: Uma última pergunta, Marcos Pestrello. É vice-presidente, é um dos vice-presidentes da Assembleia da República, tem substituído em certas ocasiões José Pedro Aguiar Branco. É difícil conduzir os trabalhos com a atual composição parlamentar?
2: É difícil conduzir os trabalhos, é. É difícil porque, em certa medida, vários aspectos da vida parlamentar se têm vindo a degradar. Um desses aspectos, muito importante, é a linguagem, as palavras utilizadas, a banalização de palavras com um nível de agressividade que, do meu ponto de vista, não caberiam naquele debate. Um excesso de informalidade que ajudam a degradar o relacionamento. E escondido atrás da ideia da liberdade de expressão, vem o insulto e isso não é negativo.
3: E
2: não
3: José,
2: é positivo.
3: José Pedro Aguiar Branco tem conseguido gerir da melhor forma?
2: Umas vezes tem conseguido, outras vezes nem sempre, porque... felizmente, apesar de tudo, no nosso Parlamento não existem instrumentos que existem noutros Parlamentos e que são instrumentos muito perigosos de penalização dos deputados que, por vezes, têm ações menos, que eu considero menos adequadas e a utilização de linguagem menos, de linguagem imprópria. Mas a agressividade do debate, o ruído permanente, muitas vezes tem se tornado difícil de conter e nem sempre estão reunidas condições para que o Parlamento possa prosseguir com a discussão em condições de urbanidade.
0: Marcos Pereira Estrela, nosso convidado na Comissão de Inquérito, fez 16 pontos.
3: Uma pontuação
0: das melhores que temos.
3: Já não tem que ir à terceira época de exame.
2: houve uma pergunta que tinha os parâmetros de correção
0: para ser avaliados. Muito obrigado por ter vindo. Muito
1: obrigada. Obrigada.
0: A Comissão de Inquérito regressa amanhã ou... Amanhã não.
1: Segunda-feira. Amanhã é domínio da guerra. 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
1: Boa noite, é quase 1 da manhã. Vamos conhecer os títulos em destaque a esta hora. O Centro de Orientação de Doentes Urgentes do Norte registou uma falha no sistema informático durante esta noite, o que levou a que pelo menos 50 ocorrências tenham ficado por ser atendidas no momento. A Polícia Judiciária está a investigar a morte de uma criança de 1 ano que ficou esquecida durante várias horas dentro de uma carrinha que a deveria ter levado para a escola. E o Benfica arrancou a época 2026-2027 com uma derrota.

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1: Boa noite. O Centro de Orientação de Doentes Urgentes do Norte registou uma falha no sistema informático durante esta noite, o que levou a que pelo menos 50 ocorrências tenham ficado por ser atendidas no momento. A informação é avançada pelo Sindicato dos Técnicos de Emergência Pré-Hospitalar. A agência Lusa, o presidente Rui Lázaro, revela que o CODO Norte ficou sem sistema entre as 7 da tarde e as 9 da noite, na hora em que o atendimento só começou a funcionar a metade, por medo de sobrecarregar o sistema. O sindicalista sublinha que durante estas duas horas, pelo menos 50 ocorrências tiveram por ser acionadas. O INEM confirma a informação dos constrangimentos, diz que o problema esteve relacionado com uma atualização de um sistema de cibersegurança alheio aos sistemas do INEM. Numa nota enviada à agência Lusa, o INEM sublinha que a origem da ocorrência encontra-se em fase de apuramento e garante que não houve impactos na resposta prestada aos cidadãos, uma vez que as chamadas de emergência foram atendidas pelos outros centros de orientação de doentes urgentes do país. O ministro da Administração Interna sente-se legitimado para continuar a desempenhar funções. Luís Neves está sob pressão devido ao caso da movimentação de um atrelado de droga apreendido pela PJ para a empresa de um amigo que está a fazer obras em casa do ministro. Luís Neves esteve esta tarde na sede da Liga Portuguesa dos Bombeiros e, confrontado com as polémicas recentes, diz que se não se sentisse legitimado, não continuaria a desempenhar o cargo de ministro da Administração Interna.
2: Já, anteontem, tem uma declaração que responderei na altura própria, ponto por ponto, e quero lhe dizer